0: Vamos ver a Júlia a cantar, então. Vamos ver. Não temos a Júlia a cantar? Eu não percebo se a minha coordenadora me está a dizer que temos a Júlia a cantar ou não temos a Júlia a cantar. Então é pôr a Júlia a cantar, faz favor. Aí está. Ah, a minha coordenadora está a dizer não temos a Júlia a cantar. Pronto.
1: Ela aparece a cantar.
0: Aparece, não, mas há um vídeo em que se ouve a Júlia a cantar. Exatamente. Pronto. Não temos a Júlia a cantar, é a conclusão a que chegamos.
1: E este momento vai para o Batáguas.
0: Vai para o Batáguas porque não temos a Júlia a cantar. E eu achei que tínhamos a Júlia a cantar. E, portanto, sou uma apresentadora mal preparada. É o quê? Pronto, é o quê? E eu assumo isso.
1: Mal informada, não é mal preparada.
2: Oh, já agora, deixa-me só dizer uma coisa.
0: Digo.
2: O único sítio que disse, desde há um ano, onde é que era este casamento, fomos nós aqui. Portanto, e confirmou-se, herdade de Santo Isidro, no Porto Alto, em Benfica.
0: E os 150 fardos de palha.
2: Lá estavam eles a rodear o touro mecânico.
0: Lá não estava. Portanto, nesta reportagem ficaram em falha duas coisas. A Júlia a cantar, pedimos desculpa, e o anfiteatro em forma de arena.
2: Apareceu
1: no início.
0: Não vi. Escapou.
2: Agora.
0: Foi assim. Aqui está. Pronto, uma lupa, Sr. Realizador, uma lupa neste lindo, acho isto muito bonito,
2: é lindo,
0: não é?
2: Lindo, lindo.
0: Para o género, para quem gosta de facto da festa Maria Alva. Aí está então este sítio onde eles casaram e que é de facto, tem de facto o formato de uma arena.
1: Não é preciso ser Maria Alva para olhar. As
2: isto
1: coisas,
2: é
1: quando são bonitas,
0: são bonitas.
2: Mas tudo aqui era de um bom gosto.
0: Era muito bom, incrível. Era, sim, senhor. Mas o casamento que vamos ver a seguir também foi muito bonito. E quem é que casou? Foi a Pote Pedro Gonçalves, também conhecido como Pote, o jogador de Sporting, e Bruna Rafaela. Subiram ao altar pela segunda vez. Como sabem, o ano passado, a 5 de julho, fizeram um primeiro casamento, uma coisa simples. Estão recordados que Bruna Rafaela estava grávida, estava no final da gestação. Aliás, as meninas devem ter nascido dia 12 de julho.
2: É precisamente a 12, creio eu.
0: Pronto, a 12 de julho, e este dia do casamento deles foi um dia assinalado também tristemente, porque foi o funeral de Diogo Jota. Casaram nessa altura, depois tiveram as meninas gêmeas, a 12 de julho, as meninas foram prematuras, ficaram no hospital ainda, na maternidade, ainda cerca de um mês. Bom, mas têm crescido lindamente. E eles tinham prometido fazer então um casamento de sonho com a cerimónia religiosa. E assim foi. Foi em Vidago, no lindo Palácio de Vidago, Hotel Palácio de Vidago, que se fez esta festa. Aí temos os noivos, Bruna Rafaela, Pote também. O Pote tem uma cara muito divertida.
2: Pois tem.
0: Está sempre bem disposto, não é? Mesmo quando o Sporting perde, ele está bem disposto. Tem uma cara gira, Pote.
1: E mesmo quando escreve coisas que não deve escrever.
0: Ele escreve coisas que não deve escrever. Então estás a falar de quê?
1: Ele escreveu uma coisa quando perdemos no final da taça e era desnecessário
0: ter
1: dito o que disse, mas enfim.
0: Não li. Um carro fantástico, também o carro dos noivos. Olhem que bonito está. O Palácio de Vidago, iluminado à noite, não é?
3: É lindo este hotel.
2: É lindíssimo.
0: Em Portugal fazem casamentos bonitos. E agora sim temos música. Não é no casamento de Júlia Palha, mas quem animou este copo d'água,
2: sabe? Os vizinhos.
0: Os vizinhos, é verdade.
1: Isso é que é bom.
0: É, sim senhora. Aí os temos. E o Pote também canta. Vamos ouvi-lo. Conseguimos ouvi-lo desta vez? Vamos ouvi-lo.

0: Bonito. Hoje em dia, Silvia, fazem-se casamentos muito bonitos em Portugal.
1: Muito bonito. Este vestido também era muito diferente do outro, porque estava o que vimos anteriormente. É um vestido assim mais inspiração mais romântica, com um corpetezinho também a valorizar os ombros e também com alguns motivos assim mais primaveris. Tem umas flores assim bordadas no vestido. Também achei bastante elegante. Portanto, os dois muito elegantes. Também gostei muito do facto
0: dele. Eu acho que este vestido foi comprado em Paris. Nós vimos a Bruna Rafael às compras em Paris, não é?
2: É por
0: na altura numa casa de noivas, não é? Nós aqui na Noite das Estrelas passámos isso. Já não me lembro qual era a casa.
2: Também não.
0: Mas demos exatamente esse vídeo dela às compras em Paris, um fim de semana, a preparar o vestido de noiva. Já há uns 3 meses ou 4, não é? E, portanto, são coisas que vão preparando com muito, cuidado, não é? Um casamento, ou três, um casamento dá tanto trabalho a preparar que uma pessoa naquele dia já está cansada.
3: Nossa, mas se prepararem com antecedência, não. Mas que tem 3 milhões de detalhes, tem. Mas eu noto as noivas vão-se queixando, mas gostam de... A dada altura passa a ser a vida delas. Mesmo quando dão a trabalhar, têm sempre aquela ideia, na coisa certa, o que é que vão. E mais uma coisa, informam-se de tudo... Andou ali um ano na maior...
0: E os noivos não?
3: O noivo não.
0: Não.
3: Os noivos também querem, mas elas, depois, a dada altura, já...
0: Não deixam.
3: Perguntam e eles já vão dizendo que sim, uma coisa... É aquela coisa que os homens dizem. Olha, gostas mais destas? Sim.
0: Sim, exatamente.
3: Elas vão sempre perguntando coisas e a dada altura... Ah, isto é o dia da noiva. Há muitos noivos a dizerem isso.
0: E as sogras não se metem? As mães de cada uma? As mães da noiva e a mãe do noivo?
3: Claro, podem tentar, mas mais na escolha do vestido é que vão mais, mas mais quando as noivas pedem. As noivas têm muita coisa para decidir. Não dá para acompanhar aquele andamento. Elas têm que decidir. Uma wedding planner ajuda muito. Que confiem, não é? Que se entreguem.
0: Claro.
3: É uma pessoa com quem que pode trazer novidades e com quem se pode debater. Ah, isto fica melhor aqui. E que tal esta sugestão? Ajuda bastante. Isso sim ajuda. Muita gente a dar opiniões, às vezes não.
0: Pois, isso. Mas eu acho que é um bocado inevitável, digo eu, não é? Como sabem, eu tenho pouca experiência em casamento. Portanto,
1: eu também.
2: Eu pouca experiência tenho, infelizmente... Nenhuma mulher foi lá meter o pedaço.
0: Ah, pois não, no seu caso não. No seu caso, bom, no meu também não.
2: Pois, no seu também não.
0: Nos meus também não. Mas pronto, parabéns aos noivos que aqui falámos, tanto a Júlia Palha e Frederico, como a Francisco Pote e a Bruna. Nós podemos dar os parabéns ao casal que segue. Podemos dar na mesma. Eles é que provavelmente não vêem a Noite das Estrelas já a seguir. Vamos falar de Dua Lipa e Kylie Turner, que são os noivos internacionais de que vos vamos falar. Para já, lembrar-vos que esta sexta-feira, dia 5 de junho, vão sair 25.950 euros na festa de prémios. A Luciana Abreu vai-vos explicar e o Roberto Pacheco Correia.
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0: 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É fantástico.
6: Queria só explicar uma coisa, Maria.
0: Pergunta.
6: Dizer às pessoas em Angola, não liguem de Angola para este número. Porque quando eu fiz a publicidade havia pessoas a dizer eu estou a ligar e não consigo,
2: tu
6: não sei o quê. Não,
2: sim.
6: Não me liguem de Angola. Isto é só um concurso para Portugal.
0: É, se realmente peçam para fazer em Angola concursos também.
6: Também fazem.
0: A televisão
6: também
0: de Angola fazem.
6: Claro. Fazem. Fazem, fazem.
0: Não sei,
6: obviamente.
0: Nunca vejo a televisão de Angola.
6: Pois é, natural.
0: Tu não estás lá, não vejo. Pronto, não tem graça tá ser o Daniel, como sabem. Bom, ainda bem que não, ainda bem que não estás lá.
6: Eu não estava a perceber
0: não,
6: o que estavas para
0: bem
6: a dizer.
0: Não, ainda bem que não estás lá.
6: Bom.
0: Não, se tu fores para lá também vou. Ai não, não disse isto. Internacionalmente, o casamento mais falado foi de Dua Lipa e Kylie Turner, embora se trate apenas da primeira cerimónia. Um casamento íntimo no Mary LeBlanc Town Hall, mas... há fortes rumores de uma grande festa de 5 a 7 de junho na Sicília. Uma festa de 3 dias na região de Palermo, na histórica vila de Val Guarnera. Uma das propriedades aristocráticas mais famosas da Sicília. Estamos a ver, isto aqui é onde vai ser no fim de semana. 3 dias, eu imagino que é que não será por aqui. Não é? Isto tem ali pano para mangas.
6: Estás a ver,
0: não é?
6: O casamento da Júlia multiplica por 10.
0: Casamento, multiplico por 10, por 10 e por 3 dias.
6: 3 dias, mas depois a animação é por 10.
0: É magnífico.
6: Porque vai ter o Elton John a cantar.
0: Quem?
6: O Elton John.
0: Vai?
6: Vai, vai.
0: Viste? Muito bem. Vai fazer um duo com a Dua Lipa.
6: Pois, é possível, não sei.
7: Ela é a noiva.
0: Ela é a noiva, mas ela canta.
6: Sim, ela é uma cantora.
7: Sim, não sei que é uma cantora, mas dizer, canta no dia do casamento.
6: Canta.
0: Diz-se que Donatella Versace fez 25 toaletes diferentes para estes 3 dias.
6: Acho umas estúpidas.
0: Pronto.
7: Eles lá sabem da vida.
0: Ela pode ter feito 25 toaletes e ela só usar uma ou duas.
7: Pois, ela escolhe.
0: Ela escolhe, não é? Acabou. Tem por onde escolher. Espero. Mas o casamento foi ontem, domingo, em Londres. Aí está.
2: E ela estava lindíssima.
0: Ela estava lindíssima.
2: Lindíssima, elegantíssima.
0: O fato era de...
6: Schiaparelli, sim.
0: Exatamente, e ele era do Ferragamo. Exatamente.
7: Ele é mais clássico, mas
0: era um fato.
7: O vestido é muito bonito.
0: Ela, o vestido dela é fantástico.
6: Ela está muito glamour anos 30.
2: Completamente, ela está fabulosa.
6: E eles casaram-se no mesmo local onde já se casou também o Paul McCartney e outros famosos que agora não me lembro.
0: Mas aqui é um casamento civil, certo?
6: É um casamento civil,
0: 8 pessoas. E então a festarola, que é uma forma de dizer... A festarola vai ser, então, na Sicília, eu imagino.
7: Também tinha um colar lindo, ela, não é? Uma coisa...
0: Era.
7: Tudo nela está muito...
6: Mas o mais curioso aqui foi que eles conheceram-se em 2024.
0: Foi.
6: E na altura, depois eles dão uma entrevista e que dizem que quando se conheceram, estavam os dois a ler o mesmo livro e estavam na mesma página a ler o mesmo livro.
2: Uhum.
6: Tá bem. Depois, em 2000...
0: Isso é giro.
6: É giro, mas eu não acredito nisso.
0: Porquê? Isso acontece.
7: Olha o destino.
0: Acontece.
6: Tá bem. Eu também acredito em agências de...
0: Não, mas eu acredito nisso, por acaso.
6: Não, pode acontecer, pronto. Mas fica bem dizer e é uma...
0: Eu acredito, olha, que apoiou inventar isso. Era depois, preciso criatividade.
7: E o livro chamava-se Trust, que é confiança, confia. É mais bonito ainda.
6: Depois, em 2025, ela confirma o noivado... entretanto diz que não pensava casar-se tão cedo. Bem, estamos em 2026 e está aqui o casamento.
0: E o anel de noivado que deu muito que falar na altura foi desenhado por ele.
7: Sim.
6: Exato.
0: E depois foi idealizado por ele, também com a ajuda da irmã dela. Eu acho muito bonito. Eu acho que é o cúmulo do amor, o noivo desenhar o anel de noivado que oferece à noiva.
7: Desde que ele tenha jeito,
0: sem ser joalheiro.
7: Desde que ele tenha jeito, senão...
2: Pois,
0: sim, está bem, claro. Obviamente, não, é preferível comprar, não é? Mas se ele tiver jeito e parece que...
7: Mas cuidado com esses conselhos, senão muita noiva vai ficar muito infeliz com o anel.
2: Ai, coitadinhas, pois é. Não façam isso.
0: Não, eu acho que é bonito.
7: Desde que ele tenha jeito.
0: Ele, pelos vistos, tem jeito.
6: O gesto é bonito, agora se o anel é bonito...
0: Não, o anel é bonito, por acaso.
2: O anel dele é bonito, é?
0: O anel é bonito. Eu lembro-me do anel e o anel é realmente... Não é um anel de noivado tradicional, mas é bonito. Sim, mas eu também achei isto tudo muito rápido, Silvia. 2 anos, namoro, noivado, casamento.
1: Às vezes, quando são paixões avassaladoras, que depois vai transformar num amor mais estável e mais duradouro, acho que sim, acho que devem de investir, não devem de perder tempo.
6: Também pode
1: 2 anos
6: rápido.
1: É razoável.
0: 2 anos é razoável, à medida
1: eu acho que é razoável,
7: um pouco
1: sim.
7: Tempo. Nossa, é 3 meses.
1: Achei piada aqui este... ou seja, a cerimónia ser tão conservadora no sentido de ter tão poucos convidados para depois passar para uma festa megalómana. Ou seja, gostei imenso da escolha dela do vestido, que fugiu aqui ao vestido tradicional e optou aqui por um fato de alta costura. Gostei bastante do chapéu dela com umas abas imensamente largas, o pormenor das luvas, acho que ela estava lindíssima. Foi uma excelente escolha, que também, de certa forma, também... tem a ver com a identidade dela e com as escolhas e com os gostos dela, que contrasta também com a estrela pop que ela é. Achei fantástica esta simplicidade. Agora, fico curiosa com este festão que vocês todos falam.
0: Pois,
1: não é?
6: Ela alugou 2 andares do hotel onde vão ficar os convidados, para ficar toda a gente acomodada.
7: Mas é que era onde iam ficar os 25 vestidos.
2: Também podia ser. Também pode ser.
6: Tomara que sejam felizes e que isto dure, porque realmente estes casamentos, depois de tanta coisa...
0: Não sei, começou com a mesma página do livro, do
7: livro fala de
2: confiança. É assim, eu acredito que estes casamentos que acontecem pouco tempo depois duram mais.
0: Duram mais.
1: Às vezes sim.
2: Porque às vezes muitos anos de namoro farta. A pessoa já não pode ver ninguém.
0: Muitos anos de namoro e depois estão casados um mês e já foste.
6: Pois é, assim é preferível.
0: É muito comum. Há um que não tem coragem de acabar. Ah, já estamos nisto, agora vamos. E depois já foste. Bom, o PSG sagrou-se este fim de semana bicampeão europeu ao conquistar a segunda liga seguida, pela segunda vez, a Liga dos Campeões. O clube francês levou a melhor frente ao Arsenal de Jokers e a festa fez-se também em português. João Neves.

0: sua Madalena, Madalena, não é? Aí estão os dois. Aqui juntando-se também outros amigos. Aqui, olha a Madalena, eu vou picado.
1: Este vídeo é muito giro.
0: Para cima do João. Eles fazem sempre vídeos giros no relvado. O ano passado, ele fez-lhe uma rasteira e ela caiu. Sim. Foi giríssimo.
2: Isto correu o mundo, isto está no TikTok.
0: Exatamente, mas há mais coisas. O Vitinha, que vai às bancadas agradecer à família, nomeadamente às filhas, à mulher. Ele é, de facto, fantástico. O melhor jogador do mundo na posição dele. Olha. Estas imagens foram, de facto, fantásticas, não é? Aqui a equipa.
2: E dizer...
0: Aqui o Vitinha com a mulher e com as filhas, lá está.
2: E vou fazer como fez o Ricardo. Foi aqui que se disse que o PSG ia ser campeão e fui eu que disse.
1: É verdade.
0: Sim, claro. É verdade. Aqui diz tudo o que é verdade, se diz aqui. Isso não há dúvida nenhuma. Aqui o Gonçalo. Aqui o Gonçalo Ramos. Aqui com o menino. E há um vídeo fantástico aqui com o menino e com a Maguigas, não é? Olhem este vídeo só. Deste bebê que fez agora um ano. Ele fez agora um ano ou vai fazer um ano?
1: Eu acho que vai fazer.
0: Porque ele é mais ou menos da idade do meu neto. Ele
1: vai
0: tem uma diferença de uma semana ou duas do meu Thomas. Portanto, aí está ele, muito, muito desenvolto. E falta, cá está o Nuno. Eu ia dizer que faltava o Nuno Mendes, cá está ele. Não é? Também um jogador de excelência.
1: Fantástico.
0: Todos estes jogadores do PSG, todos estes campeões europeus estão já em estágio. Ou vão entrar em estágio com a Talita, vão entrar em estágio para a seleção, para a jornada mundial. E há uns videntes, dois pelo menos, que dizem que Portugal vai ganhar.
2: Sim, já vi.
0: Há dois pelo menos que dizem que Portugal vai ganhar. E há um outro que diz que Portugal é vice-campeão e que ganha a Holanda.
2: Sim.
0: Pronto.
2: Mas que a final, estão todos a dizer que a final é Portugal-Holanda.
0: Sim.
2: E dizer que o Vitinha foi considerado o homem do jogo.
0: Pois claro, se o Vitinha é...
1: É ótimo, é fantástico.
0: É um jogador do outro mundo, não é? Portanto, isso não há dúvida nenhuma. E Portugal, se nós formos ver a seleção de per si... os jogadores todos são maravilhosos. O pior é vermos se isto forma equipa, não é?
2: Forma, pronto.
0: Se o Daniel está a dizer. E o Daniel. Então, e quem é para ti o campeão?
2: Do Mundial?
0: Sim.
2: É Portugal, então porquê que eu havia de dizer outra coisa?
0: Ah, não, podias ter outra visão.
2: Não, posso ter muitas visões, mas a minha visão é torcer por Portugal. Então.
0: Muito bem, sim senhor, então estamos com Daniel Nascimento. Daqui a pouco vou voltar a dar-vos o número para ligarem para a festa de prémios.
2: Pensava que era para ligarem para...
0: Não. Ia ligar para quem?
2: Para ligarem para o Daniel
0: a pedir orientações sobre o Mundial. Querem saber previsões do Mundial? Não liguem para a Maia, não percam tempo. Daniel Nascimento é o oráculo. É ele o homem que sabe tudo. Ora bem, este agora é um assunto para Daniel Nascimento. Lewis Hamilton e Kim Kardashian é um dos romances do ano. Tudo começou com rumores e poucos acreditavam que fosse mesmo verdade. Mas cada dia há menos dúvidas. Depois de várias viagens juntos, com destaque para a viagem ao Japão, fotos com as famílias, é agora dado um passo muito importante, pelo menos um passo muito importante nos dias que correm. Kim Kardashian publicou no seu Instagram fotos dos dois a andar de bicicleta. É a primeira vez que qualquer um publica fotos no Instagram. Ora, pergunto eu, Ricardo Azevedo, uma foto dos dois publicada no Instagram da Kim Kardashian equivale a um comunicado a assumir a relação?
1: Falando da Kim Kardashian, sim. Para mim, isto é uma assunção que há aqui uma relação. Eles vêm assumir desta forma. Noutro casal de normal... não era suficiente.
3: Então, qual é um casal anormal este?
4: Pois, fora da norma.
0: Explique lá.
4: Fora da caixa.
0: Então, por exemplo, se for um casal que nunca publicou nada junto e publica uma foto, também não é um comunicado?
1: Não, pode não ser. Se forem pessoas mais discretas, pode não ser. Se forem pessoas mais simples, menos dadas a este tipo de confusão que esta família arranja sempre, não. Agora, elas estão habituadas a fazer as coisas assim. É assim que elas comunicam com o mundo.
0: A falar da Kim Kardashian tem o ar de enjoado que dói.
1: Mas é que ela enjoa, eu não consigo disfarçar. Isto é uma família que me enjoa.

0: Enjoa muito.
1: Também fica muito iludida quando
0: enjoa-me imenso.
1: O Luís
0: ficou ele de quem gosto muito, por quem simpatizo. Tenho muita pena, mas pronto, o amor é assim. Não se explica,
2: não
0: é?
2: Amor, o Daniel, amor, Daniel, não é amor.
0: Isto é uma...
2: Desculpa, vamos lá ver o seguinte. O Lewis Hamilton precisa das Kardashian para alguma
0: para
2: coisa?
0: Para nada, zero.
2: Para alguma coisa?
3: Precisa... para uma coisa que eu não posso dizer, não é?
2: Está certo.
1: Gosta do género.
2: Está certo.
1: Gosta
2: pronto.
1: Do género,
3: ele
1: rapaz.
3: Ele precisa do género, é isso.
2: Pronto.
3: Mas, e posso-vos dizer que a mãe dele também não acha piada isto.
2: Não, falaste com ela. Bem, pronto. Não, vês pela cara.
3: Eu sou o oráculo.
2: Vês pela cara da senhora.
3: Não, nossa, não...
2: Pois, eu também te digo.
3: A maior parte das pessoas não acha piada. Eu fiquei muito desiludido, mas interessa o que interessa, nada, com isto, porque eu esperava da parte do Lewis Hamilton que estivesse com uma outra pessoa. Eu gostava da Nicole, por exemplo.
2: Gostavas da Shakirita.
3: Não necessariamente. Da Shakira, eu gosto dos dois. Os dois juntos,
2: a Nicole era
3: achava
2: fantástica,
3: muita graça.
2: Nicole,
3: eu gostei muito da Nicole, achei que era a namorada ideal para ele e por isso é que duraram tanto tempo, mas depois pronto, infelizmente acabou. Em relação a Kim Kardashian, porque elas tudo o que fazem, rigorosamente tudo, e sei o que estou a dizer, tudo tem um propósito. E não gosto. Acho que
2: eu
3: que
2: sinceramente
3: ela
2: acho as tão parolas, tão parolas, tão parolas. Horror, pronto, é o que eu acho. Pronto.
3: São umas caídas, mas...
2: Lewis Hamilton parece um pastel de nata no focinho de um urso. Aquilo é um pastel
1: sendo,
2: de nata do focinho
1: sendo
2: de
1: urso. Sendo o
2: focinho
1: urso da
2: pronto. É uma pena. Diz lá, Terezinha, tu...
1: Eu
2: não,
1: fiquei
2: também não.
1: Confesso que eu sempre achei que ele até é um bocado excêntrico às vezes, a vestir, mas que ficava tudo bem. Achava que ele era um rapazinho fino, não é? E gostava sempre de o ver. Do momento que me aparece com esta mulher...
2: Pronto, vamos ver se a Silvia salva a honra do convento das Kardashian. Tu gostas das Kardashian?
4: Eu, no meio de tanta gente que não gosta delas, eu nem
2: tu
4: gosto
2: gostas?
4: Nem desgosto. Não, para mim é um bocado indiferente, quero que vos diga. O que eu sinto é que eles aqui andarem de bicicleta parecem os dois, pelo menos, encantados um pelo outro. Uhum. Pelo menos é que aproveitem. Pode não ser uma relação duradoura, porque eles são muito diferenciados da forma de estar e de ser na vida. Mas às vezes também podem surpreender. Agora, pelo menos o tempo que durar, pelo menos que se divirtam e que sejam felizes os dois. Mas ali parecem-me divertidos a andarem de bicicleta. Agora,
0: mas esse encantamento que tu falas... Não, isso é interessante. Vamos perceber daqui a muito pouco tempo se este encantamento deste vídeo entra na temporada das Kardashians a nova ou não. Porque
3: mas
0: tudo,
3: é aí,
0: de facto, como o Daniel diz, tudo é feito para aquilo.
2: Sim.
0: E é por isso que elas não têm graça.
3: Mas sabes
0: graça
3: que aí começam os problemas. Porque ela, quando se juntou com o Kanye West, a partir do momento em que ele começou a entrar no programa delas, aquilo começou a não correr muito bem.
2: Pois, e mas o Lewis Hamilton não é um ingênuo, sabe
3: o
2: que faz.
3: Nem o Kanye West também não era. Também é um gênio da música.
2: O que eu
3: mas...
2: sei é que o Lewis Hamilton só está a fazer isto porque está carente, porque faleceu o Roscoe. Ele, se tivesse o Roscoe, não se metia nisto.
0: Então, ofereçam-lhe uma cadela, pronto.
2: O Roscoe não ia gostar disto. Dava logo uma mordidela à Kardashian.
1: O que eu gosto é que ele lá para a Fórmula 1 não leva a Kardashian atrás.
2: Ele já lá esteve uma vez.
3: Ela já lá esteve, mas ele não faz questão de estar a mostrá-la como os outros. Mas ela lá esteve. Mas pronto, enfim.
2: Bom, para mim, num polo oposto, estão as Kardashian portuguesas.
3: Hã?
2: Para mim, num polo oposto, estão as Kardashian portuguesas. O clã patrocínio, as irmãs patrocínio, estão de volta à televisão e voltam a protagonizar um documentário depois do foco em Carolina Patrocínio. Surge agora um novo trabalho sobre a família. A partir de 5 de junho, podem conhecer a história destas irmãs patrocínio que Portugal conhece, mas a partir de agora vão para uma plataforma a streaming e, portanto, é mais fácil toda a gente conhecer as patrocínio, que são também um clã, mas um clã com outra pinta, não é? Isso aí, Isso aí acho que estamos todos de acordo, ou não, Tracinha?
1: Ah, eu gosto das patrocínio, não conheço todas, não é? Mas as duas que conheço, acho umas meninas incríveis e aquilo que são umas meninas, umas senhoras. E a família, aquela família unida, a forma como elas se apresentam enquanto família é muito, é bonita e é, a mim dá-me sempre muita inveja de não ter umas irmãs assim como elas, são tão unidas todas.
2: Tu és filha única.
1: Sou filha única. Mas eu quando olho para. Mas muita gente tem irmãos e estas aqui.
2: Ah, tens aqui uns irmãozinhos aqui na noite das estrelas.
1: Também os patrocínios me aceitarem também.
2: Olha, Matia. Vamos então ver um bocadinho.
1: Está bem?
2: Vamos ver um bocadinho.
5: Somos uma família de mulheres portuguesas.
6: Sim.
5: Com muito gosto.
6: Carolina levanta, está para os homens e está para as mamas.
5: Uma cada outra. Ai! Juliana!
6: Falas português?
5: Pronto.
6: Não falo português. Fala a tua língua, que é mais inteligente que as outras.
7: Desde que estamos juntos, o período mais complicado foi sendo vir este ano.
2: Havia uma série que promete e que vamos dar uma vista de hoje, não é, Silvia?
4: Sim, será interessante ver como é que é a dinâmica das irmãs, das quatro irmãs. Agora, não acho relação nenhuma com as Kardashian.
2: As quatro irmãs e a família. Os maridos também estão ali.
4: Esta ligação que fizeste às Kardashian é que eu não consigo
2: Não
4: ver,
2: fomos nós, foi em Espanha que fizeram.
4: Ah, é?
2: Foi em Espanha.
4: Só por serem morenas, porque de resto não sei.
2: Não por serem um clã, serem um conjunto de família, sim, só por isso. Porque de resto, tomar às Kardashian ter a pinta das patrocínio, isso é óbvio.
1: Também não exageremos, não é?
2: Ah, eu acho não tem comparação.
0: Eu acho que estas têm mais classe.
2: Eu não acho graça nenhuma às Kardashian, sim, não acho mesmo.
0: Mais classe.
2: Sim, acho também acho.
0: Mas também têm
1: a sua própria pinta, já duram anos, não é? Já existem.
0: Mas as outras têm uma máquina de comunicação que estas não têm.
1: Claro,
0: e estas
1: claro.
0: São muito mais sérias
1: do
0: que as outras.
1: Não sou comparável.
0: Nenhuma delas começou com um filmezinho.
2: E as patrocínio não vivem da exposição pública. Expõem-se publicamente, mas não
3: aqui.
2: Vivem da exposição pública.
3: Mas...
2: Diz lá, Daniel, quando tu começas a abanar a cadeira.
3: Tenho a maior das simpatias pela Carolina e pelas irmãs. Acho-lhes piada quando aparecem juntas. A minha pergunta é, elas têm...
2: Dimensão?
3: Dimensão, eu acho que não, porque eu acho que elas são conhecidas num determinado meio. Eu não acho que se andarem na rua separadamente, alguém as reconheça.
4: Concordo.
3: Falar a sério, sei, não estou aqui a querer diminuir ninguém. Mas vamos falar de dimensão, se calhar se a Carolina estiver, as pessoas sabem quem é. Se as irmãs não estiverem com ela, as pessoas provavelmente não sabem.
0: Mas isso foi o que começou a acontecer com as Kardashian.
3: Pronto. Mas já estamos numa fase em que as Kardashian, sozinhas, são conhecidas.
0: Ah, bem, mas começaram por um lado, é isso?
3: Pronto.
2: Eu continuo a preferir as patrocínio.
0: Ah, eu também.
2: E acho
3: preferir
2: muito
3: é uma
2: bem.
3: Coisa, mas eu pergunto, será que elas têm histórias suficientes?
0: É o que vamos ficar a saber.
2: Se a Prime Video achou... Por bem voltar a dar espaço à família patrocínio, seguramente tem resultados.
3: Eu vi o documentário da Carolina.
2: Pronto. Deve ter tido boa adesão, senão não partiam para um segundo, como tu sabes, não é? Portanto, digo eu, ninguém anda assim a tirar dinheiro à rua.
3: Deitado.
2: Por falar em dinheiro, em vez de atirar dinheiro à rua, é dinheiro para entrar em casa. 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E falamos agora de um grupo que não teve sorte, teve muito trabalho. A sorte deste grupo deu-lhes muito trabalho. Escalema. O Escalema tem trabalhado muito e agora enchem estádios. Já nem enchem salas de espetáculos, é estádios. À Prova de Bala é mais o novo single de Escalema, é mais um, cujo lançamento antecede o concerto, dia 6, no Estádio Municipal de Braga. É um tema sobre alguém que parte em busca de sonhos e acaba por se perceber que mesmo, enfim, não sendo à prova de bala, consegue resistir à saudade. É muito comum quem parte depois ter saudade, não é? Às vezes quem fica também sente saudade. O Escalema tem vindo a lançar temas, este é o último para este espetáculo no Estádio Municipal de Braga, que deve dar um espetáculo

0: Fantástico, porque aquele estádio é lindo, não é?
1: O estádio é lindo e a produção deles é absolutamente genial, é outra coisa. Eles estão num nível artístico que não é possível, não há qualificação para aquilo que eles estão a fazer. E eles trabalham, de facto, muito. Merecem estar onde estão, merecem ser os artistas que são e terem o sucesso que têm.
0: Esperam 30 mil pessoas, pelo menos, neste estádio. E nós vamos ouvir então a prova de bala. Vamos ouvir.

0: Mais um belo tema, não é, Daniel?
1: Bonito, muito bonito.
0: Muito bonito, mais simples do que o costume, não
1: mais
0: é?
1: Mais simples, mesmo com a letra, o instrumental. E eles, mas eles sempre, sempre no ponto. É impressionante estes dois irmãos.
0: É, sim, senhor, vale a pena.
2: Nunca
0: tu
2: se
0: vê,
2: né?
0: Que tens
2: nunca.
0: A mania de ir a Braga ver espetáculos, vê lá se vais ver.
3: Olha, uma boa ideia.
1: Olha, vamos
3: ir. Podemos ir, olha, pois? Que boa ideia.
0: É, agora já é ter, não estás cá no dia 6.
3: Que é uma pena.
0: Eu e o Ricardo também temos uma grande festa no dia 6, já estamos comprimidos, maior do que os calentos.
1: Vamos para onde?
0: É, vamos ficar no Meco. Mas é uma grande festa. Um dos nossos melhores amigos inaugurou uma casa. Uma casa, e portanto vai ser, e um deles faz 60 anos, vai ser uma festa de parar o MEC, que já habitualmente é parado.

0: Bom, muito obrigada por teres estado connosco hoje na Noite das Estrelas. Ricardo Azevedo, Silvia Botelho, Daniel Nascimento, Teresa Guilherme, já a seguir, Débora Carvalho no Jornal da Meia-Noite. E nós amanhã estamos de volta. E amanhã trazemos outro casamento. Um casamento fascinante de um jogador de futebol, João Mário. É de não perder, porque realmente fazem-se casamentos extraordinários em Portugal. Até amanhã.
1: É o final da Noite das Estrelas e na rádio temos a grande reportagem da Tânia Laranjo em mais um Doa Quem Doer, que desta vez percorreu as estradas de Portugal de lés a lés, sobretudo a zona mais afetada pela depressão, Cristine, e ainda há muito por resolver. Vamos conferir. Boa noite.
2: Começa agora o Doa Quem Doer. O Doa Quem Doer percorreu o país e encontrou dezenas, se não centenas, de estradas completamente destruídas. A tempestade de há poucos meses deixou localidades isoladas e até hoje nada foi resolvido. Comecemos por Rio Maior e por Alcanena. São acessos completamente destruídos há mais de 3 meses. Nada se fez para devolver a normalidade às populações. E a preocupação é a mesma. Se houver um fogo, os bombeiros não conseguem passar.
3: E as pessoas daqui se sentem um pouco abandonadas?
4: Sim, completamente. Mas isso completamente. Porque já há várias... Há senhores que já perderam a casa e é um abandono total. Total.
2: O Doa Quem Doer percorreu o país de norte a sul e encontramos dezenas, se não centenas de estradas completamente destruídas. Acessos que se perderam e que ainda ninguém se preocupou em arranjar. Portugueses que se sentem completamente abandonados. Com a época dos fogos prestes a começar, são caminhos atrás de caminhos que os bombeiros não vão conseguir percorrer. Comecemos por Rio Maior. Uma estrada ficou completamente danificada com a tempestade Cristine.
4: Portanto, no dia 5 de fevereiro tivemos de ser todos evacuados, porque estava em iminência tudo de ir à minha casa e tudo por aí abaixo. E então fomos evacuados. Estive fora de casa 20 dias. Entretanto, quando houve já reuniu algumas condições, regressei. Só que passado estes 3 meses e meio, continua tudo na mesma.
3: Não fizeram nada, não
4: nada
3: aqui.
4: Nada, está. Ouço o Presidente da Câmara a dizer que está à espera, a Geotest está a fazer o estudo, mas até mais uma semana e mais uma semana, e onde eu ouvi já que esse estudo era para estar terminado ao fim de 3 meses, o que eu sei é que já lá vão 3 meses e meio e nada se resolve.
2: Foi um momento traumatizante para esta comunidade. Alguns perderam mesmo as casas e temem que agora a situação piore.
3: Dizia-me há pouco que até houve vizinhos que perderam as casas, não é?
4: Exatamente. Tenho um primo meu que ficou sem a casa e está aqui um problema muito grave, porque já se foi grave este inverno, se não houver obras urgentemente, mais pessoas vão ficar... Está tudo previsto ficar sem as casas, porque as águas não têm... Perderam os cursos. E está tudo cheio de fendas e está muito perigoso, perigosíssimo, pronto.
3: A vossa vida está condicionada com a estrada assim, não?
4: Está muito condicionada, muito condicionada. É. Nós temos de fazer muitos quilómetros para vir até a casa, onde eu tenho uma atividade que é relativamente a 500 metros e estava a fazer mais de 5 quilómetros para vir para casa.
3: Portanto, também teve muitos gastos, não é?
4: Exatamente.
2: Este ano os fogos prometem ser muito intensos. E aqui, se alguém precisar de ajuda, ninguém lá consegue chegar.
3: Se houver uma emergência ali ao fundo, a ambulância não consegue passar?
4: Não, a casa da minha mãe neste momento está completamente isolada. Não tem maneira de conseguir ir um veículo nem de um lado nem do outro da estrada.
3: Portanto, se houver uma emergência, ninguém chega lá?
4: Não.
3: O que é que acha? 3 meses depois... Já deviam ter feito alguma coisa, não é?
4: Eu penso que sim, 3 meses. Acho que o governo já devia ter disponibilizado alguma verba.
2: Não sabem quando é que as ajudas vão chegar. Sentem-se entregues a si próprios e não compreendem a falta de atuação do governo.
4: Essas pessoas não têm conhecimento de ter apoio nenhum. O único apoio que tiveram foi de familiares e completamente abandonados.
3: Portanto, ouvir o governo na televisão dizer que já deram todos os apoios possíveis e depois olharem para a vossa terra e ver lá assim, não bate certo, não é?
4: Não bate mesmo. Eu questiono, por vezes falo até em casas para... Pronto, para as pessoas com mais necessidades, e disse assim, e como é que não há ninguém aqui nestes desalojados que ficaram, que andaram uma vida toda a pagar uma casa e ninguém chegou à frente.
2: Agora vamos até Alcanena, onde há um cenário idêntico. Estradas destruídas, populações abandonadas, locais onde o socorro não irá conseguir chegar.
5: Estamos sem estrada, foi desde a tempestade.
6: O que aconteceu? Bateu com a tempestade,
5: né? E agora já tanto tempo que está assim, não sei o que é que o Estado está à espera de arranjar a estrada, porque a gente, para vir de Torres Novas, por exemplo, para vir de Torres Novas para as Moitas, temos que fazer um grande desvio.
2: Voltamos ao mesmo problema. E se o fogo aqui chegar?
5: Pois, se houver um incêndio, também não sei como, se não vai lá outros carros, como é que lá vai os bombeiros? Não sei.
3: Só houve incêndios aqui?
5: Não, já houve incêndios, já. Agora vem o verão, se houver um incêndio ali para aquele lado, assim.
2: Fazem o que podem e já não acreditam em promessas.
5: Ah pá, sim, abandonadas, olha, estamos abandonadas é pelo Estado. Né? Estamos abandonadas é pelo Estado, porque as pessoas, coitadas, têm que fazer este desvio tão grande, não sei como é que uma pessoa há de fazer. Diz que é o mês que vem que vai ser arranjada, não se esquece nisso, não. Dizem muita coisa que às vezes não é.
3: Até agora não viram obras?
5: Até não, está tudo. Diz que está lá um buracão todo também.

0: Agora, Pedrógão Pequeno, um caso particular onde os moradores garantem que há condições para a reabertura da estrada, mas o betão impede-os de o passar. Se o fogo chegar, só há uma rota de saída, o IC8, que a Proteção Civil diz que é hoje a maior preocupação.
1: Porque é assim, se me dissesse, a estrada está fechada, mas estão a trabalhar. Agora, a estrada está fechada desde o início de fevereiro. Fevereiro, março, abril, e estamos no meio de maio. E o que é que nós vemos aqui feito?
2: Nada. 3 meses depois, nada.
1: Nada, zero. Nada. A única coisa que cá foi feito foi colocarem isto aqui e fecharem e acabou.
0: Estamos em Pedrógão Pequeno, uma localidade onde já passou uma tragédia. Os incêndios de 2017. 9 anos depois, a população sente que pouco se aprendeu. Desde a tempestade Christine, que o principal acesso da localidade está fechado. A Estrada Nacional 2. Uma situação que revolta quem ali vive, até porque não compreendem a decisão.
1: Atualmente a razão para ela estar fechada, eu não sei. Vão ter que perguntar às infraestruturas, que foram eles que decidiram colocar cá estas baias e procederam ao encerramento da estrada. Ela foi encerrada provisoriamente nos dias imediatamente a seguir à tempestade Christine, porque houve umas derrocadas de pedras que foram prontamente resolvidas, na altura até com a colaboração da máquina do Exército que estava cá, derivado mesmo à tempestade Christine, e teve a desviar as pedras aqui do trajeto, porque isto é um percurso pequeno, é um percurso que vai daqui, do fundo aqui do início da Vila de Pedrógão Pequeno até à barragem. Isto é um percurso extremamente pequeno. Na altura tinha sérios riscos, porque chovia muito, havia árvores caídas.
0: Quando chovia, ainda conseguiram compreender. Não percebem porque é que ninguém faz alguma coisa para resolver o problema. O que dizem infraestruturas é que irão lançar um concurso em breve. Mas até a obra estar concluída, serão meses e meses.
1: Vai ser lançado o concurso para fazerem as obras até final do primeiro semestre. Só que para ser lançado o concurso, para depois ser adjudicada a obra, para depois ser iniciada a obra, quando é que nós vamos ter a obra feita?
2: Vai demorar, não há dúvida.
1: E é assim, não se justifica, porque foram... Eu sei que, por exemplo, o município da Sertã, através do seu Presidente da Câmara, fez uma proposta de fazerem trânsito condicionado, abrirem só uma faixa, meterem baias de proteção na barreira, parecido com o que está feito do lado de Pedrógão Grande, e isso foi recusado para as infraestruturas. E nós, eu não consigo encontrar justificação, nem as pessoas de Pedrógão Pequeno
2: compreendem.
1: Isso é outra coisa que eu não consigo compreender, porque o incêndio que aconteceu ano passado atravessou o rio, veio para este lado, foi prontamente combatido pelos bombeiros na Nacional 2, mesmo assim passou a Nacional 2 para cima, foi a seguir combatido eficazmente junto às casas, conseguiu-se debelar o incêndio, mas havia a estrada, havia meios em combate na estrada, havia meios em combate junto às casas. Com a estrada assim, se houver a fatalidade de haver outro incêndio parecido, vão esperá-lo nas casas só, que a violência com que ele lá vai chegar...
2: Isso mudaria tudo, não é?
1: Muda tudo.
0: Estamos quase no verão, já com temperaturas muito altas e uma época de incêndios que promete ser complicada. E quando o fogo chegar, como é que os bombeiros aqui vão passar?
1: Isso é outra coisa que eu não consigo compreender, porque o incêndio que aconteceu ano passado atravessou o rio, veio para este lado, foi prontamente combatido pelos bombeiros na Nacional 2, mesmo assim passou a Nacional 2 para cima, foi a seguir combatido eficazmente junto às casas, conseguiu-se debelar o incêndio, mas havia a estrada, havia meios em combate na estrada, havia meios em combate junto às casas. Com a estrada assim, se houver a fatalidade de haver outro incêndio parecido, vão esperá-lo nas casas só, que a violência com que ele lá vai chegar.
0: É impossível falar de Pedrógão e não nos lembrarmos dos fogos. Agora, sem estradas, tudo promete ser mais difícil, para além de todo o material inflamável que está caído nas localidades.
1: O verão está mesmo aí. Nós somos sobejamente, infelizmente, conhecidos pelos incêndios. Este ano, com a tempestade, há muita estrada cortada, muita árvore, que nós ainda estamos a tentar, a nível de junta e sei que a nível do município também, a tentar limpar o mais rápido possível.
2: Mas há muito produto inflamável, não é?
1: Há muito, há demasiado, porque mesmo Porque tudo o que não está na estrada, tudo o que foi árvore que caiu, que não está na estrada, se não é retirado, se não for limpo pelos proprietários, está lá.
0: Uma estrada fechada que condiciona a vida de todos. Afeta o comércio que viu a faturação descer.
3: Sim, isto condiciona, portanto, a vida de várias vilas e localidades, Pedrógão Pequeno, Pedrógão Grande, Sertã, portanto, isto está a afetar todos, até porque é a Nacional 2, há uns anos para cá, tem sido um projeto que tem sido promovido no que toca ao turismo, portanto, e passam por aqui centenas de pessoas.
0: São populações que se sentem completamente abandonadas. Não há uma solução à vista.
3: E nós não podemos ter um país a duas velocidades. Portanto, isto é a grande revolta destas comunidades, destas populações. Porque se passaram vários meses, portanto, nada se fez. Portanto, o que se diz à população é que há um projeto que está para ser lançado, uma obra que está para ser lançada. Mas nem sequer se sabe quantos meses ou anos vai demorar, portanto, a resolver esta questão.
0: E volta à mesma preocupação. Como é que se faz se houver um incêndio aqui?
3: Não se faz. Quem nos governa não está preocupado com isso. Nunca esteve. Se calhar está mais preocupado com esta questão de limparem as matas e, enfim, todas aquelas regras que nós estamos obrigados. E um caso deste flagrante risco para um bairro, para uma quantidade de casas, se calhar das zonas onde mais habitam pessoas na Vila de Pedrógão Pequeno, portanto, se calhar se houver um incêndio, tem que vai até às casas ou ardem as casas. Portanto, aí quem nos governa também não vê isso.
0: Uma população que já não sabe o que fazer. Vidas em suspenso e com receio do que aí vem. Apelam aos governantes que resolvam a situação o mais rapidamente possível. Entretanto, contactámos a Infraestruturas de Portugal, que disse que a estrada foi encerrada na sequência do deslizamento do talude de escavação provocado pelas intempéries ocorridas nos meses de janeiro e fevereiro passados. A solução técnica para a reposição das condições de circulação dizem que já está definida, em projeto já concluído. Dizem ainda que a eventual passagem de veículos de emergência através da via interdita é sempre considerada, desde que tal seja determinado pela Proteção Civil, em função da avaliação operacional das condições existentes. Já sobre a previsão de reabertura, será só em 2027.
3: Nós temos é que saber perceber e entender, portanto, o futuro e o que é que podemos fazer de melhor para o futuro. Aqui no que toca às infraestruturas

0: Portugal, estão aqui a criar um problema. Se houver um incêndio, portanto, vão ter aqui um problema. Mas depois também ninguém assume a responsabilidade, não é? Se calhar é caso para perguntar. A estrada está fechada porque ninguém quer, se houver aqui um acidente, se cair alguma pedra, não há ninguém que assuma a responsabilidade porque há um risco. Se houver aqui um incêndio e se alguém aqui morrer queimado neste bairro, quem é que assume a responsabilidade? Portanto, se calhar, o que tem que se pedir aos governantes é que sejam líderes, que sejam líderes e que tomem decisões, mas que liderem, porque isto, atos administrativos, papéis para cá, papéis para lá, nós estamos habituados e nos últimos anos cada vez mais. Portanto, se calhar, haja alguém neste país, seja o Sr. Ministro, o Sr. Primeiro-Ministro, portanto, ou o Diretor das Infraestruturas de Portugal, que venham ao local, que vejam a realidade que aqui está e, de uma vez por todas, abram a estrada, que é só isso que nós pedimos.
1: Vamos agora até Manteigas, em Viseu. É uma estrada nacional, ficou com várias marcas da tempestade. Parte do acesso foi engolido pelo temporal do inverno. Às portas do verão, ainda nada se resolveu.
2: A estrada foi, sim. Foi embora, pronto. Um quadro grande, mesmo daqui a uns 50 metros, ou mais de 50 metros, foi embora.
1: Estamos em Manteigas, é distrito de Viseu, e passamos uma estrada nacional. É 222 que nos vai levar à torre. Percebemos que há cortes porque passamos barreiras. E deparamos-nos com alcatrão a ceder em vários locais. Até ao momento em que já não há estrada. Parece que foi engolida. E foi mesmo. Pelo temporal do inverno. Mas ainda não está reparada no verão. Não é a única estrada cortada na zona. Estão condicionados os acessos para as Penhas da Saúde e agora também para as Penhas Douradas.
2: Foi esta e foi uma outra que estava ao lado desta, que é que vinha além, ao fundo daquela serra, por baixo, vinha para cima também, vinha ligar a esta aqui, logo mesmo a mexer.
1: E também se foi?
2: Essa aí também foi, mas não foi tanto, quer dizer, rachou uns bocados, mas os quadros não dá para passar. As pessoas é que vão lá a visitar e vão lá a ver...
1: Mas os carros não passam?
2: Não, os carros não passam. E os indivíduos que andam bicicletas aí, chegam lá, pegam na bicicleta uma e passam aquele bocado.
1: Também não muito longe, em Penacova e Erganil, encontramos outros cortes de estrada. Podemos confirmá-lo através de aplicações de trânsito. Tudo devido ao mau tempo, como em Sequeiros, ao Voco das Várzeas ou Caldas de São Paulo. Mas há mais. Por exemplo, na mata da Margaraça, em Benfeita, também Erganil, continua a haver acessos condicionados, cortados desde as primeiras chuvas. A estrada está assim, há buracos, há bermas que desapareceram. Agora só há ruínas. Em Taboaço encontramos o mesmo cenário, estradas destruídas, população revoltada. Ficam sem acessos e até perderam o cemitério.
3: Nacional 323, Taboaço. Mais uma estrada completamente destruída e uma população revoltada. Mais uma vez, sentem-se completamente abandonados.
1: E vocês acabam por estar, isto ainda isola mais uma população que
4: claro,
1: já é isolada.
4: Isola mais, como no meu caso, moro ali no outro lado, onde também tenho o meu marido oncológico, que de vez em quando tem que chamar no INEMA, e atrasa muito para até chegar ao sítio que tem que dar a volta, aos 25 quilómetros.
3: Um dos grandes danos nesta localidade foi o cemitério. Nem a porta conseguem abrir. Um drama para quem nasceu e cresceu ali e que também exige que seja aquela a sua última morada.
1: Já houve agora um funeral recentemente que os corpos nem sequer puderam ficar aqui.
5: Sim, então foi para barcos.
1: Teve de ir para barcos, exatamente, porque também ruiu.
5: Sim.
1: O cemitério nem sequer se abre a porta.
5: Não abre a porta, não.
1: Está tudo em ruínas.
5: Eu queria lá ir, não consigo ir para lá.
1: Imaginar que vai para barcos para si está fora de questão.
5: Pois, eu não queria ir para lá.
1: Quero ficar na sua terra.
5: Quero ficar na minha terra.
1: É, de facto, também um dos problemas.
5: E para vir ao pão, tenho que vir lá de baixo, que eu moro lá abaixo na casa da minha filha, e tenho que vir ao pão é aqui em cima.
1: E vem aqui por esta estrada, meio em ruínas,
5: sim,
1: não é?
5: Sim, sim.
1: Vem a pé?
5: Sim, venho de pé.
1: Agora, chegou uma altura, inclusivamente, que aquele poste teve mais de um mês ali também a cair.
5: Sim, mas teve assim, mesmo a cair para o chão, mas depois as pessoas comunicaram e vieram pô-lo no outro lado.
1: E, de facto, agora é impossível sequer vir aqui a este local.
6: Não pode entrar,

0: Não se pode entrar aqui, a gente não se pode cá pôr umas beras, pode cá pôr umas flores, não se pode pôr nada, aqui não se faz mais nada, até aqui não.
1: O portão está...
0: O portão está enconcado, já não abre nem fecha, tem que ser mesmo cortado, que é para as pessoas entrarem, que assim não for cortado não se pode tirar. Isto está mesmo de tudo. Por isso, aqui não se pode... Já, desde que veio esta cheia, nunca mais ninguém entrou aqui no cemitério. Só entram às vezes pessoas que vêm para além para aquele muro, saltam para pôr algumas velitas e tornam a saltar para cima para sair.
1: É um grande sofrimento para a gente desta terra. Que não esconda as lágrimas ao imaginar que pode morrer e que na sua terra não há lugar para descansar.
2: Que houve aquela tempestade, nunca mais ninguém pôde vir para aqui, agora temos andado assim por cima desse lixo todo.
3: Os velórios faziam, tanto o transporte do caixão fazia-se à mão, por uma estradinha que havia aqui, que agora já não existe.
2: Pronto, era mesmo por essa de onde a gente veio, vinhamos mesmo por aí, com muito esforço, claro.
3: Era uma estrada.
2: Mas só veio uma vez.
3: Só que era difícil, mas vinha normalmente com o caixão à mão.
2: E agora o que nós queremos e exigimos mesmo é um cemitério novo. Porque nós não vamos para barcos, não é justo. E...
3: Tenha calma. Não, mas é de facto muito importante para as pessoas. É muito importante para as pessoas ter aqui os... ficarem aqui na sua terra. Isso aí é óbvio, não é?
2: Claro que sim. Tem que cortar isto.
3: Sim, mas é muito importante. É muito
2: importante. Eu acho que toda a gente merece o descanso.
3: E não terem sequer o cemitério.
2: Exato. E só vêm, tiram fotografias, tudo muito bonito. Ninguém faz nada. Dizem todos que está em andamento, mas... não se vê nada.
1: Os moradores recusam-se mesmo, nem sequer imaginam esse cenário.
3: A dona Amélia também é daquelas que diz que quando morrer não vai para outra localidade.
4: Não vou, tenho ali a minha campa também comprada.
3: Então, quero ficar na sua terra.
4: Quero ficar aqui, nós não temos por que ir para a terra dos outros. Bem basta aqueles que vão para o mar e que nunca mais voltam, que não têm descanso. Agora nós que temos aqui o nosso lugar, acho que devemos exigir que nos façam um cemitério novo, seja ele até no inferno.
1: Há uma comparação inevitável, há um ruído e em pouco tempo a situação ficou resolvida. Mas no interior não há soluções. É o tal país, a duas velocidades.
3: Fez uma comparação de facto que é inevitável. A autoestrada número 1 ruiu e em poucos dias voltou-se a ligar Porto a Lisboa. Mas o interior continua aqui, sem ser ligado.
5: Já está desde o dia 1 de fevereiro cortada e não conseguimos passar.
3: Tem idosos, por exemplo, da sua casa tem uma pessoa de idade?
5: Exatamente, tem 88 anos. Já.
3: Se lhe acontecer qualquer coisa, eu vou pedir ali ao Afonso que nos mostre, por exemplo, aquele senhor está a fazer marcha atrás,
5: e
3: a sua
5: casa. Ali, tem outro carro aqui da parte de cima.
3: Portanto,
5: agora deixa aquele, passam a pé e tem outro carro aqui para regressarem a casa. E de manhã voltam a fazer o mesmo.
3: Portanto, tem que ter dois carros para conseguir.
5: Dois carros, aquele tem que ter dois carros.
3: Vamos agora ver outras localidades, Alcobaça, Castro Louros, Pernas, bem feitas, populações abandonadas e sem acesso.
1: O Doa Quem Doer percorreu o país de lés a lés. Fomos, em muitos casos, de aldeia a aldeia. Noutros foram os espectadores da CMTV, que nos mandaram as imagens das suas terras. O cenário encontrado e que nos relatam é de verdadeira desolação. Parece que está tudo à espera que o fogo chegue. Que não existam acessos para passarem bombeiros, para fugirem pessoas. Que o país ficou refém de obras que nunca aconteceram. No IC19 em Alcobaça, a estrada está assim. Noutra rua, no centro de Torres Vedras, o trânsito continua fechado. Vamos agora ver Castro Louros, na Lourinhã. São várias as imagens. O cenário é desolador. Em Santarém, o que encontramos não é melhor. A estrada de Val da Luz em Pernas continua encerrada. Outra imagem, agora na Mata da Margaça, em Benfeita. ou na Nacional 243, entre Alcântara

0: Teria Porto de Mós. Ou ainda em Orém-Valada para Fontainhas da Ceiça. Outro cenário igualmente aterrador. A Estrada Municipal 583, que liga Pernas a Outeiro de Fora, Xande Baixo e Tremes. Na Ceira, na Estrada do Albardoal, o cenário é este. E na Nacional 243, em Alcanena, é desta forma que se encontra a via. No Conselho de Abrantes, a estrada que liga Carvalhal a Sobral Basto está desta forma. Uma enorme cratera substitui o que um dia foi uma estrada. Chegamos agora à Rua da Beira, em Tapada. As fotografias também não deixam dúvidas. E depois encontramos a Nacional para a Ruda dos Vinhos desta forma, literalmente partida ao meio. Mais a norte, a Estrada Nacional 222 continua cortada ao quilómetro 115. Foi devido a um alagamento de terras, próximo de São Martinho de Mouros, em Rezende. E está assim desde 12 de fevereiro. Também no norte, o nó de Paredes de Cunha em Vila Real está desta forma. E a Nacional 329, que liga Vila Nova de Paiva a Tarouca, está neste estado. Muitas destas imagens parecem decalques umas das outras. Mas há mais, muito mais. Há um país adiado. Uma população com medo deste verão. Com medo das altas temperaturas, dos inevitáveis fogos e de não haver trajetos para fugir. São imagens realmente impressionantes de norte a sul do país. São centenas de estradas que continuam destruídas, há vidas condicionadas, há gastos adicionais, não há solução à vista para os milhares de portugueses.
1: O Doar Quem Doer vai a todo lado e agora estamos em Casal Ourinho, onde há uma estrada que há 3 meses está completamente destruída. Foi naquela madrugada da tempestade Christine que tudo aconteceu e tanto tempo depois tudo parece estar igual. Aquilo que vemos agora e que é um buraco enorme, antes era uma estrada, mas agora ficou completamente destruída. Vamos percorrer o caminho que os moradores percorrem todos os dias, porque aquilo que nos dizem aqui no local é que há quem trabalhe para o lado direito, há quem trabalho para o lado esquerdo e, portanto, vão deixando os automóveis em cada lado. E depois, para poderem atravessar, fazem esta travessia que agora estamos também nós a percorrer a pé. E depois há aqui uma outra questão. 3 meses depois, ainda não se iniciou qualquer obra. A previsão, pelo menos o que a autarquia disse, é que por junho, julho, vão iniciar as obras, mas podem só terminar em dezembro. Portanto, é muito tempo. Vamos ter também época dos incêndios. Pode ser uma época complicada também nesta localidade, em todas do nosso país, e estas estradas estão destruídas e não houve qualquer arranjo. Do nosso lado esquerdo, e agora já vemos através da imagem, vemos o estado em que ficou uma habitação aqui em Casal Ourinho. Aquilo que me disseram também aqui no local é que tiveram de retirar esta família que aqui vivia, desde aquela madrugada, que já não vivem nesta casa, até porque conseguimos perceber que basicamente parte desta habitação ruiu totalmente. Principalmente aqui a entrada da casa, vemos que eram estas eram aliás as escadas para entrar, mas que caíram também devido à força da água. Choveu com muita intensidade, a tempestade também aqui se fez sentir com muita força e deixou esta estrada neste estado que vemos. Agora esperarmos para ver como é que vai ser também a época dos incêndios. Como dizia, o que diz a autarquia é que em junho vão iniciar estas obras. Ninguém sabe ao certo quanto tempo vão durar as obras, mas uma coisa é certa, por aqui um caminhão dos bombeiros, nenhuma viatura consegue passar. Agora estamos em Vale Francas, onde o cenário é algo idêntico. Há estradas que continuam completamente cortadas. É o caso desta, por aqui não se passa. Este desabamento que aconteceu também com a tempestade Christine, este é apenas um exemplo de muitas estradas que continuam completamente condicionadas. Tal como conseguimos perceber através das imagens, não é possível qualquer viatura por aqui passar, porque efetivamente não existem essas condições. Este alcatrão não aguentou. Houve aqui também um desabamento devido à chuva intensa, ao vento forte, a todas as condições meteorológicas adversas que já sabemos que aconteceram com as tempestades. Mas aqui o grande problema é que não vemos

0: trabalhos a acontecer. Não vemos, no fundo, uma solução à vista para estas populações que foram muito afetadas e que vêm até aos dias de hoje a vida completamente condicionada. A época dos incêndios está prestes a começar, os fogos podem mesmo começar a qualquer momento, as temperaturas já estão muito elevadas e fica apenas uma certeza. Por aqui é muito difícil, por exemplo, passar um caminhão dos bombeiros, até porque há este betão que vemos aqui a travar a circulação e por isso também aqui grandes condicionamentos também onde nos encontramos, de norte a sul do país. São várias as estradas e que estão completamente cortadas, ficaram destruídas com a tempestade, mas acima de tudo são populações que se sentem abandonadas.
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Total Eclipse of the Heart, a senhora Bonnie Tyler na Correio da Manhã Rádio. Ela que se encontra em recuperação e sob vigilância médica devido a um problema grave de saúde. Esperamos todos a sua total recuperação. Seja bem-vindo, boa madrugada, este é o Aurora, eu sou Ana Pinto, faço-lhe companhia como sempre até às 6:30 da manhã com boa música. Fique desse lado, se vai na estrada já sabe, conduza com muita precaução, bom trabalho e boas férias se for o seu caso. Para já seguimos em português com Diogo Pissarra e Pedro Abrunhosa, Amor de Ferro. Fique connosco em 90.4 se nos ouve na Grande Lisboa, 94.8 no Grande Porto e em qualquer lugar, onde quer que esteja, em cmradio.pt.

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0: em ritmo de dança na Correio da Manhã Rádio. Para já vamos para mais uma edição do Músicas da Nossa Vida. Hoje a convidada é a nossa querida Alexandra Pereira, jornalista da Correio da Manhã Rádio. Vamos conhecer as suas escolhas.
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2: Olá, eu sou a Alexandra Pereira, sou jornalista aqui na Correio da Manhã Rádio. Habitualmente ouve-me juntamente com a equipa do Regresso a Casa, com a Lara Afonso e o Orlando Azevedo. Bom, à semelhança do que tenho ouvido aqui pelos demais que...

por aqui vão passando. Escolher de duas músicas não é de facto um exercício simples. Decidi por isso partilhar aquela que é a música que há mais tempo está na minha vida e a que adotei como minha há menos tempo. Vão perceber porquê. Cresci a ouvir música em casa, mas sobretudo no carro. Era por lá que andavam muitas cassetes. As fitas reuniam sempre temas variados que eram escolhidos e gravados em casa através dos discos que ainda por lá andam. Esse era um trabalho do meu pai que me passou este gosto pela música. Eu sabia que Neil encontrava um sim quando perguntava se podia comprar mais este ou aquele CD e acreditem, ele disse sim muitas vezes. Sabia também que podia contar com ele na hora de pôr aquela música que estava em voga na festa que eu fazia lá em casa com os meus amigos. O meu pai partiu recentemente e percebi, quando voltei a ouvir esta música, que já não era só a música preferida dele, é também minha, por tudo o que representa. Papá, esta é para ti. The Foreigner, I Wanna Know What Love Is.

segunda música é a que há mais tempo sinto como minha. Esta música se deve a uma devoção tal pela banda que acho que tenho todos os álbuns e ainda os consegui ver ao vivo. Confesso que já não a ponho a tocar assim tantas vezes, mas quando ela aparece, quando eu o ouço, e já aconteceu aqui na Correio da Manhã Rádio, recordo que esta veio mesmo para ficar na minha vida por tudo aquilo que ela me faz sentir. The Cranberries, Dreams.

0: foram então as minhas escolhas. Sou a Alexandra Pereira, jornalista aqui na Correio da Manhã Rádio. Espero que tenha gostado. E olha, aposto que já a seguir vem aí outra grande música com uma Correio da Manhã Rádio. Já nos habituou.
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2: Foram as escolhas musicais num testemunho emotivo da nossa querida Alexandra Pereira, jornalista da Correio da Manhã Rádio, ela que nos mantém informados com todo o rigor. Pode ouvi-la todos os dias no regresso a casa aqui na Correio da Manhã Rádio. Continuação de uma ótima madrugada de terça-feira. Fique desse lado. Aí estão os Alphaville com o tema Forever Young.

0: Som Nacional na Correio da Manhã Rádio. Ouvimos Rio nas vozes de Ciro e Gisela João. Muito bom dia, uma ótima terça-feira. Vamos agora olhar o estado do tempo para hoje, para Lisboa e Porto, que é semelhante. Conto com céu muito nublado, especialmente agora pela manhã. Há uma possibilidade de chuva fraca até ao meio da manhã. O vento vai soprar fraco a moderado, por vezes forte junto à faixa costeira, e descida da temperatura máxima, que certamente já reparou. Para hoje, conto com 24 graus para a Grande Lisboa. O Porto chega aos 20 graus de temperatura máxima. Muito bom dia, uma ótima terça-feira. Fique desse lado, temos mais música.
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0: E para falarmos da Luciana Abreu, vamos colocar assim uma banda sonora com muito ritmo, porque ela é alegria e vai estar aqui deste lado na Correio da Manhã Rádio a partir das 4 da tarde com o Alberto Rocha. Eles vão levá-lo onde quer que vá, é isso mesmo. Fique desse lado porque o regresso a casa promete a partir das 4 da tarde. Fique para ouvir. Honey.

Aqui fica o senhor Barry Manilow. Tenha uma excelente madrugada de terça-feira, 2 de junho. Sabia que hoje é o dia de sair mais cedo do trabalho? Exatamente, este dia foi criado por Laura Stack, uma norte-americana especialista em produtividade. Ela é autora do livro Leave Your Office Early, sai do trabalho mais cedo. Bom, vamos meditar nesta frase interessante ao som de Eddie Grant. Bom dia.

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0: toca.
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0: I Don't Know Me, na voz do talentoso Pedro Santos, que já está a dar muito que falar. Muito bom dia, depois das 11, temos...
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0: Fica o convite da Lara Afonso, já sabe, a partir das 11 da manhã e até às 4 da tarde, com boas entrevistas, boa música, rubricas e excelente informação.

0: Can't Feel My Face, The Weeknd. Muito bom dia, vamos para mais uma história insólita. Vamos ficar com Há Vidas Assim, edição de Vítor Figueiredo.
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2: No início de junho de 1961, poucos adeptos imaginavam que estavam prestes a assistir ao começo de uma das maiores histórias do futebol europeu. O Benfica tinha acabado de conquistar em Berna a Taça dos Campeões Europeus ao vencer o Barcelona por 3-2. Entre festas, viagens e ausências, a equipa apresentava-se desfalcada de 15 jogadores quando surgiu um jovem de 19 anos, vindo de então Lourenço Marques, agora Maputo, em Moçambique. A contratação tinha sido feita com grande discrição. Os dirigentes encarnados sabiam que outros clubes portugueses estavam atentos ao talento daquele avançado, de passada larga e remate poderoso. Durante algum tempo foi até mantido longe dos olhares públicos para evitar disputas pela assinatura. Enfim, não é para contar essa história que estamos aqui hoje, é para marcar a estreia de um jogador, a estreia oficial daquele que viria a ser uma lenda. Chegou a 1 de junho essa estreia de 1961 num Vitória de Setúbal Benfica para a Taça de Portugal. Bastaram poucos minutos para se perceber que havia ali algo especial. Eusébio marcou um golo, não conseguiu evitar a derrota e a eliminação do Benfica. Mesmo assim, nesse dia nascia oficialmente uma das maiores lendas do futebol mundial. Uma semana antes da estreia oficial, a 23 de maio, já tinha vestido a camisola dos encarnados no encontro particular frente ao Atlético Clube de Portugal. Marcou então 3 golos neste jogo, deixou imediatamente adeptos e jornalistas impressionados. Sem grande mediatismo, dava ali o pontapé de saída numa carreira única, recheada de títulos, recordes e glórias. O jovem tímido vindo de Moçambique acabaria conhecido como Eusébio, vencedor da Bola de Ouro e figura eterna da história do Benfica, do futebol português e europeu. O rei, também conhecido como Pantera Negra.
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0: 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Uma manhã completa.
1: Isso mesmo. Vamos juntos neste acordar. Mónica Peixoto, Luís Silva, Filipe Galamba e ainda comigo, João Heitor, até bem perto das 11 da manhã. Vamos entrar lá aqui comentar com o nosso inspetor. Já joguei uma coca em patins.
2: Não, me escapou aqui um pequeno acidente.
1: Eu sabia.
2: Falámos dele.
1: Eu sabia. É o que dizia o grande jornal. Isto passa a correr o dia.
3: Passo os meus dias em longas filas.
1: Por isso é que nós ficamos aqui no bom dia da correr de manhã. Vamos ao trânsito. Vamos embora. Precisa de um homem. Esse homem é Luís Silva. Um homem.
2: A promoção está bem feita.
1: A melhor informação de trânsito.
2: Vou tentar fazer o meu melhor.
1: Isso mesmo.
0: Uma manhã completa. E não tarda, eles estão aí, já fiz as apresentações, mas volto a fazê-las. Júlio Heitor, Mónica Peixoto, Filipe Galamba e Luís Silva, com o Bom Dia a partir das 6:30 da manhã, tem informação do nosso país e também do mundo, trânsito ao minuto, rubricas interessantes, boa música e a boa disposição do nosso Júlio, que se pega, aquilo pega-se no espírito e começamos o dia bem mais bem dispostos. Fique desse lado, vamos recordar os Pet Shop Boys.

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2: Este é o Aurora, eu sou a Ana Pinto, faço-lhe companhia até às 6:30 da manhã. Daqui a pouco fazemos check-up, e porque hoje é Dia Internacional da Consciencialização sobre os Distúrbios Alimentares, é sobre esse problema, infelizmente tão comum, que vamos falar. Para já, a senhora...

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1: Os transtornos alimentares ou perturbações do comportamento alimentar são hoje reconhecidos como um dos problemas de saúde mental mais preocupantes entre adolescentes e jovens adultos. Mais do que uma questão relacionada com comida ou aparência física, estas doenças envolvem sofrimento psicológico profundo, distorção da imagem corporal e uma relação extremamente difícil com o próprio corpo. Entre os transtornos mais conhecidos estão a anorexia nervosa, a bulimia nervosa e a compulsão alimentar. Na anorexia existe um medo intenso de ganhar peso, levando muitas vezes a restrições alimentares severas e perda extrema de peso. Já na bulimia surgem episódios de ingestão compulsiva de alimentos seguidos de comportamentos compensatórios, como vómitos provocados ou exercício físico excessivo. A compulsão alimentar caracteriza-se por episódios repetidos de ingestão descontrolada de comida, frequentemente associados à culpa e sofrimento emocional. Especialistas alertam que estas doenças podem afetar pessoas de qualquer idade, sexo ou condição social, embora sejam mais frequentes na adolescência. As causas são complexas e envolvem fatores psicológicos, familiares, biológicos e sociais. A pressão estética, a idealização do corpo perfeito e o impacto das redes sociais têm contribuído para o aumento dos casos em vários países. Os sinais de alerta incluem perda ou aumento acentuado de peso, obsessão com calorias, recusa em comer em público, exercício físico excessivo, alterações de humor, preocupação constante com a imagem corporal. Muitas vezes quem sofre destas perturbações não reconhece que está doente, o que atrasa o diagnóstico e o tratamento. As consequências podem ser graves: desnutrição, problemas cardíacos, alterações hormonais, depressão, ansiedade e risco acrescido de suicídio. Estudos internacionais indicam que a anorexia nervosa está entre as doenças psiquiátricas com maior taxa de mortalidade. Os profissionais de saúde sublinham, por isso, a importância da detecção precoce e do acompanhamento multidisciplinar, envolvendo médicos, psicólogos, nutricionistas e apoio familiar. Falar sobre saúde mental, combater o estigma e promover uma relação saudável com o corpo e a alimentação continua a ser fundamental, sobretudo entre os mais jovens.
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Shakira e Belé nesta madrugada de terça-feira aqui na Correio da Manhã Rádio. O dia está quase a nascer e vamos olhar o estado do tempo para hoje. Segundo os senhores da meteorologia, conto com céu muito nublado, especialmente agora pela manhã. Portanto, estou a falar de Lisboa e também do Porto. O cenário é mais ou menos semelhante. Há a possibilidade de chuva fraca até ao meio da manhã e depois a nublosidade vai desaparecendo ao longo do dia. O vento vai soprar fraco a moderado, por vezes forte junto à faixa costeira e à descida da temperatura. Lisboa espera 24 graus de temperatura máxima, o Porto chega aos 20 graus. Temos assim um dia mais fresquinho e sabe bem, depois das temperaturas altas que se fizeram sentir, eu falo por mim, portanto eu acho que assim, para refrescarmos as ideias. Bom, seguimos com Calvin Harris e Pharrell Williams, já a rodar o tema Feels.

unbelievable. O tempo passa rápido, são quase 6:30. A equipa do Bom Dia está preparadíssima. Eu despeço-me por hoje, regresso amanhã quando o relógio marcar 5 da manhã, bem cedinho, para lhe fazer companhia. Até lá.

0: Coldplay, Our Higher Power, para juntar aqui às músicas que gosta de ouvir logo ao acordar, ligada à Correio da Manhã Rádio. Vamos para as primeiras notícias do dia. Síntese informativa contigo, Filipe Galamba. Bom dia.
1: Olá, bom dia. Três portugueses e um cidadão argentino são suspeitos de terem causado prejuízos de 45 milhões de euros a várias companhias aéreas, incluindo a TAP. Entre 2019 e 2023 terão introduzido no mercado mais de 60 mil peças para aviões, muitas com defeitos e certificados falsificados. A situação levou companhias como a TAP e a American Airlines

0: a suspender operações para inspeção dos componentes das aeronaves. Mensagens provam pirataria da TAP. Na TAP é a manchete do Correio da Manhã desta terça-feira. Uma bombeira de Mirandela foi agredida por um homem nas imediações do quartel de Mirandela. A estagiária de 27 anos sofreu ferimentos na cabeça, a jornalista Francisco Manuel.
1: Um homem de 29 anos empurrou a bombeira, que ao cair bateu com a cabeça no chão e teve de recorrer às urgências, onde foi suturada com vários pontos. Um popular que estava no local interveio em defesa da jovem bombeira, que também é estudante de enfermagem, e envolveu-se com o agressor. O suspeito da agressão à bombeira sofreu 3 fraturas numa perna e na bacia. Teve de ser operado de urgência no Hospital de Bragança, onde ficou internado. A PSP não chegou a ser chamada.
0: Tudo aconteceu nas imediações do quartel dos bombeiros voluntários de Mirandela. 3 ladrões assaltaram um café em Coimbra durante a madrugada de segunda-feira. Em 23 segundos, consumiram o crime. Consumaram o crime, aliás, encapuzados, arrombaram a fechadura e, de acordo com o proprietário, focaram-se na máquina de tabaco.
2: Vim para o café, já estava a porta aberta e a máquina de tabaco já não estava. Pronto. Roubaram a máquina de tabaco e o respectivo tabaco.
3: Neste caso, eles vão diretos à máquina de tabaco. Parece-lhe que conheciam e que sabiam o que é que iam?
2: As pessoas conheciam de certeza a zona, porque eles entraram e automaticamente dirigiram-se logo à máquina de tabaco, levaram a máquina. Ainda há um indivíduo que tenta ir à caixa registadora, mas o alarme foi acionado e fugiu. Nunca tinha acontecido. É muito complicado andarmos a trabalhar e estas pessoas virem estragar o nosso negócio, não é?
0: Nas últimas semanas contam-se cerca de 10 de assaltos a estabelecimentos comerciais na cidade, o que tem aumentado o sentimento de insegurança entre a população. A Polícia de Segurança Pública está a investigar os casos. Várias famílias de Vila Nova de Gaia podem ficar sem as casas onde vivem, algumas há várias décadas. Um investidor comprou todas as habitações de uma pequena rua e os contratos de arrendamento terminam nos próximos meses. O jornalista Fernando Coelho esteve no local e falou com residentes que temem ficar sem teto.
4: No bairro do Cedro, em Vila Nova de Gaia, há um futuro por decidir. 13 moradias foram compradas por um empresário imobiliário. Muitos moradores vivem aqui há largas dezenas de anos e dizem não ter capacidade financeira para encontrar uma alternativa no mercado atual.
5: Quando é que eu vou? Com a reforma que eu ganho e o meu marido? Se já sou aqui há 40 anos e eles põem-nos assim fora da porta?
4: Os moradores contestam também o processo que levou à venda do conjunto de habitações. Queixam-se de não ser ouvidos, tanto pelo município como pelos senhorios.
6: Eu não saio de casa porque eu não tenho para onde ir. Eu tenho recorrido várias vezes à Gaia Urba. A Gaia Urba não tem casas.
5: Passam aqui de para baixo, para cima, para cima, para baixo e não dão qualquer resposta a ninguém.
4: Para já, não há garantias de realojamento para estas famílias.
0: Famílias de Vila Nova de Gaia podem perder as casas onde vivem há décadas, depois de um investidor ter comprado todas as habitações. É já amanhã que se realiza a greve geral contra o pacote laboral, convocada pela CGTP. A Fertagus garante serviço total durante a paralisação, embora os sindicatos contestem essa previsão. As linhas do metro da Invicta, por exemplo, ficarão sem serviço. Estão previstas perturbações nos transportes, com o metro de Lisboa a encerrar a partir das 11 da noite de hoje e a retomar apenas na manhã de quinta-feira. As provas de português do 6º ano podem não acontecer. Há adesão de sindicatos de médicos, enfermeiros, telecomunicações e Auto Europa, com impacto esperado em transportes, escolas e hospitais, além de serviços municipais, comércio e call centers. Luís Montenegro diz que Portugal terá de ser competitivo para garantir acesso a financiamento europeu a partir de 2028. No Porto, o Primeiro-Ministro avisou que o próximo quadro financeiro europeu vai colocar os países a concorrer entre si. Manuel Jorge Bento.
7: O desenvolvimento de Portugal precisa do apoio do dinheiro da Europa, mas Luís Montenegro avisa que o próximo quadro financeiro plurianual da União Europeia tem maior exigência.
8: E esses fundos vão ser concorrenciais. Não há nenhum país que tenha nenhuma garantia à partida nesse plano de poder ser mais ou menos bafejado com capacidade de financiamento. Terá de comprovadamente apresentar projetos credíveis.
7: Por isso, diz o Primeiro-Ministro, há que começar a preparar candidaturas já.
8: O ano 2028, onde este quadro financeiro vai começar, é já ali.
7: A ligação entre o ensino superior e as empresas é, por isso, fulcral, mas Luís Montenegro mostra-se otimista.
8: Nós temos tudo para ser excelência. Temos mesmo.
7: O primeiro-ministro visitou esta segunda-feira o Instituto Superior de Engenharia, que integra o Politécnico do Porto.

0: Porto, instituição que em breve passará à Universidade Técnica do Porto.
1: Os alertas do Primeiro-Ministro sobre o próximo quadro europeu. A Rússia lançou durante a madrugada um ataque aéreo em larga escala contra a Ucrânia. Há pelo menos 8 mortos e 89 feridos. Kiev, Dnipro e Kharkiv foram as cidades mais atingidas por mísseis e drones. O ataque destruiu dois prédios residenciais de 15 e 24 andares que acabaram por colapsar. A Rússia já tinha avisado que preparava ataques sistemáticos contra Kiev em zonas onde se localizam centros militares. O Kremlin chegou também a aconselhar a saída de todos os cidadãos estrangeiros da cidade. Donald Trump disse ter falado com Netanyahu e com o Hezbollah sobre a situação no Líbano. O presidente dos Estados Unidos afirmou que Israel não vai atacar Beirute e que as tropas que estariam a caminho vão recuar. Entretanto, as ordens de evacuação emitidas em Beirute estão a gerar pânico entre os moradores, Maria Ruela Cunha.
2: Os moradores do sul de Beirute estão desesperados. Foram obrigados a fugir de casa após Israel ter ordenado os ataques. O Ministério Português dos Negócios Estrangeiros reiterou através de uma publicação na rede social X a condenação da intensificação das operações israelitas no Líbano. Isto depois do chefe da diplomacia portuguesa, Paulo Rangel, ter afirmado durante uma visita à capital libanesa que é essencial pôr fim aos ataques e garantir o respeito pelo cessar-fogo. As tropas israelitas anunciaram a tomada estratégica de um histórico castelo no sul de Beirute, na mais profunda incursão em território libanês em 26 anos.
1: Elementos do exército israelita entraram e hastearam a bandeira num castelo medieval no Líbano. A fortaleza histórica tem cerca de 900 anos e é considerada um local de elevado valor estratégico. Por cá, a seleção nacional fez ontem o primeiro treino no estágio de preparação para o Mundial, com 15 minutos abertos à comunicação social. Da lista de 27 convocados, há 4 baixas: Nuno Mendes, Vitinha, João Neves e Gonçalo Ramos, que só se juntam à equipa no dia 6 de junho, após terem sido bicampeões europeus pelo Paris Saint-Germain. Ruben Neves assume que o objetivo da seleção é conquistar o campeonato do mundo.
3: A nossa convicção é voltar só depois do dia 19. É para isso que aqui estamos. Temos que ter muita expectativa, mas com alguma responsabilidade também. É uma competição que sabemos que é extremamente difícil. São competições em que há muitos fatores em jogo, mas o nosso objetivo, sendo uma seleção como somos, é sem dúvida chegar à final e vencer. Portanto, a nossa convicção é trabalhar da melhor forma para conseguirmos voltar só depois do dia 19 e com a taça na mão.
1: Portugal tem o primeiro jogo de preparação marcado para 6 de junho, frente ao Chile, seguindo seu encontro com a Nigéria 4 dias depois. O arranque da seleção no Mundial está agendado para 17 de junho, frente à seleção do Congo.
4: Está quase um Congo, ou como quem canta também, um bongo, um bongo. Cá vamos nós, 6h38, o mesmo que lhe dizer que estamos a 22 minutos das 7 da manhã. Esta manhã está muito difícil no que ao som diz respeito, não é, Luís?
5: Exatamente, a terça-feira.
4: Estamos a 33 rotações.
5: É, 33 porque não
4: confira,
5: há mesmo.
4: Confira. Eu tenho um atraso na correia, não sei, parece-me que estou a falar assim um bocadinho mais lento, não é? Mas pronto, um ajuste de correia pode dar jeito. Como é que está o trânsito a esta hora, amigo?
5: Olha, o trânsito não está mal em Lisboa e Porto, mas há aqui uma situação que merece a nossa atenção e que tem a ver com um princípio de incêndio num camião. Esta situação ocorre precisamente na A1, ao quilómetro 36, ou seja, no troço entre a Aveiras de Cima e o Carregado. Este camião está imobilizado na berma, possivelmente já estarão meios de socorro no local. Portanto, esta situação tem cerca de meia hora e é obviamente uma situação que requer prudência. Ocorreu precisamente este princípio de incêndio no sentido norte-sul da A1, entre Aveiras e o Carregado, ao quilómetro 36. Em Lisboa, nesta altura, o trânsito não apresenta grandes problemas. Há apenas fila na A2 para a ponte 25 de Abril. Essa fila começa nas imediações da Baixa de Almada. É certo que nos próximos minutos terá tendência para aumentar. Também se nota já alguma intensidade de trânsito na Estrada Nacional 10. Há passagem pela zona da Quinta do Conde, mas mesmo assim ainda sem qualquer tipo de demora. O mesmo se passa em relação ao IC-19. Na A5 e nos restantes acessos a Lisboa. Quanto ao Porto, nada a registar em termos de congestionamentos a esta hora, nos principais acessos. A

0: Apenas um pouco mais de intensidade na A44, junto ao nó de Coimbrões, e também se nota já trânsito mais intenso na Avenida AEP, essencialmente à passagem pela zona de Ramalte. Todos os outros acessos ao Porto não apresentam demora.
1: Sim, senhora, uma primeira vista de olhos no trânsito com o nosso Luís Silva. Como é habitual, um qualquer alerta de trânsito a qualquer momento.
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1: Vai ser lindo e já sentimos um nervoso miudinho. É praticamente a mesma sensação que temos todas as manhãs, sempre que entramos aqui no estúdio. Mónica Peixoto, Luís Silva, Filipe Galamba e o próprio João Leitor consigo, até bem perto das 11 da manhã, com as músicas que fazem parte da sua vida e, naturalmente, também com a melhor informação. Juntos neste acordar, daqui a pouco já damos uma espreitadela no tempo que vamos ter para esta terça-feira. A temperatura desceu ligeiramente. Bom dia!

0: And People, para dar assim um bom ritmo ao seu acordar ligado aqui à Correio da Manhã Rádio. Que horas são isto? Já estamos a 7:15 da manhã. Passa mesmo um instante o tempo aqui na sua rádio. Vamos às compras, vamos embora.
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0: Temos um novo episódio novinho em folha para estrear logo depois das 7:10, mais minuto, menos minuto. E que tempo temos para o dia de hoje? Conto com descida de temperatura de uma forma geral por todo o país. Há, aliás, a previsão também de aguaceiros para o litoral norte. Máxima esperada para o Porto é de 20 graus, um dia com nuvens, mas também com algum sol. As temperaturas máximas estão baixinhas. Descem também as temperaturas máximas, a máxima em Lisboa de 23 graus. Pelo Algarve, as temperaturas mantêm-se elevadas, 32 graus é a máxima esperada para hoje. E também nas regiões do interior, particularmente no Alentejo, podem mesmo chegar aos quase 30 graus. 29 a máxima para Beja e 29 também para Évora. Temos aí um dia um pouco mais fresco. Amanhã, quarta-feira, as temperaturas voltam a subir ligeiramente e depois, na quinta-feira, voltamos ao tempo de primavera. É o efeito ioiô deste tempo de primavera que temos vindo a sentir. Há também uma informação de trânsito, não sei se te quer juntar aqui a mim, Luís.
8: Exatamente, é apenas para complementar a situação que dei há pouco. Portanto, um princípio de incêndio num camião na A1 ao quilómetro 36, no sentido norte-sul, ou seja, no troço entre a Aveiras e o Carregado. Em consequência desta situação, portanto, o caminhão está imobilizado na berma, há meios de socorro no local e esta situação já está a gerar fila de trânsito. A alternativa é utilizar a Estrada Nacional 1.
0: Muito bem, nada escapa ao Luís Silva no trânsito. Atualizamos a informação depois do grande Jornal das 7, que chega não tarda nada. Bom dia!

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1: Muito bom dia, está com o Correio da Manhã Rádio. Temperaturas atuais, agora estamos a 7 minutos das 7 da manhã. 18 graus em Lisboa, 16 no Porto, 19 em Faro. Melhor primeiro, este é o grande jornal das 7. A edição é de Mónica Peixoto. Bom dia, Mónica.
2: Olá, bom dia. Em Mirandela, uma bombeira foi agredida no domingo à noite junto ao quartel dos bombeiros. A vítima teve de ir ao hospital, levou pontos na cabeça. O agressor também teve de ser hospitalizado, isso porque um popular foi defender a bombeira e espancou o autor das agressões. Os detalhes com o jornalista Francisco Manuel.
3: Por razões ainda não explicadas, um homem de 29 anos empurrou a bombeira que ao cair bateu com a cabeça no chão e teve de recorrer às urgências, onde foi suturada com vários pontos. Um popular que estava no local interveio em defesa da jovem bombeira, que também é estudante de enfermagem, e envolveu-se com o agressor. O suspeito da agressão à bombeira sofreu 3 fraturas numa perna e na bacia. Teve de ser operado de urgência no Hospital de Bragança, onde ficou internado. Nas redes sociais, amigos e familiares do agressor deixaram mensagens com ameaças aos envolvidos nos desacatos. A PSP não chegou a ser chamada. No entanto, Luís Soares, comandante dos bombeiros de Mirandela, avançou à CMTV que a corporação irá avançar com uma queixa-crime no Ministério Público, uma vez que a bombeira estava de serviço e fardada.
2: Recorde-se que agressões a bombeiros, elementos das forças de segurança, professores, profissionais de saúde e até mesmo jornalistas e outras profissões de relevo são agressões que dão direito a penas agravadas e que podem chegar aos 8 anos de cadeia. O homem que agrediu um polícia em Beja no sábado à noite saiu em liberdade com termo de identidade e residência.

0: está sujeito a apresentações periódicas às autoridades. O indivíduo foi detido e presente a juiz por suspeitas de fazer parte de um grupo de 15 pessoas que agrediram o agente, a paisana. O polícia teve de ser operado ao nariz. Em causa o facto dele ter alertado para o facto de haver crianças que estavam a lançar pedras contra carros que passavam numa rua em Beja. A GNR de Beja deteve um homem por suspeitas de violência doméstica. A vítima, companheira do agressor, sofreu ferimentos no rosto depois de ter sido agredida em Vila Nova de São Bento, Serpa. Um menor filho do casal chamou a GNR. O homem continuou a insultar e humilhar a vítima, mesmo na presença das autoridades, e tentou resistir à detenção. O suspeito foi presente a juiz para interrogatório judicial, ficou em liberdade, sujeito a apresentações periódicas. Também está proibido de contactar a vítima ou os filhos e de se aproximar deles num raio de 100 metros. Ficou ainda proibido de regressar à casa da família. Na manchete do Correio da Manhã esta terça-feira, mensagens provam pirataria na TAP. O esquema de venda de peças com defeito custou 6 milhões e meio de euros à TAP e há três portugueses envolvidos. É um dos temas na primeira página do Correio da Manhã, lida pelo diretor-geral e editorial adjunto, Armando Esteves Pereira.
1: Um saldo triste. A esquadra da empresa sacou 859 mil euros no golpe. Conversas com mulher denunciam o crime. Três portugueses apanhados na rede dos componentes falsos. Destaque também para outro notícia exclusivo do Correio da Manhã. Aguiar Branco, o presidente do Parlamento, inscrito como deputado em part-time. A greve geral começa a sentir-se ainda hoje. Protesto da CGTP contra o pacote laboral. Dois feridos na A25. Carro em contramão na autoestrada provoca choque. E no futebol, Dumbiá já é leão e diz que quer ser o Pogba de Alvalade. E a novela no Benfica, Marco Silva deixa Rui Costa à espera. A preparação da seleção para o Mundial. Seleção arranca à conquista do mundo. E no Futebol Clube de Porto, jovens promessas de futebol europeu na mira do Dragão.
0: Tudo para ler então com detalhe na edição de hoje do Correio da Manhã. Em Santarém, uma idosa ficou quase meia hora à espera do INEM. O filho acabou por levar a mãe para o hospital, onde a mulher morreu. Segundo a SIC, Teresa Pereira, de 73 anos, tinha problemas cardíacos. No sábado à noite começou a sentir dificuldades para respirar. A família ligou para o 112, que terá acionado a FEMER. Quase meia hora depois, o socorro ainda não tinha chegado e, tendo em conta o agravamento do estado de saúde da mãe, o filho decidiu levá-la para o Hospital de Santarém, que ficava a menos de 1 quilómetro de distância. A VEMER chegou já depois. À SIC, o INEM diz que a primeira chamada para o 112 foi recebida às 8h55 da noite. Noutras chamadas a seguir, já depois da doente ter piorado, a ocorrência passou a ter prioridade máxima e a VEMER de Santarém acabou por ser acionada às 9h10 da noite. A viatura chegou à casa da doente 13 minutos depois, quando esta já tinha sido levada para o hospital pelos familiares. Teresa vai ser agora autopsiada para apurar as causas da morte. O Ministério Público decidiu enviar para o, aliás, a GNR decidiu enviar para o Ministério Público os dados sobre o acidente ontem na A25 em Albergaria à Velha por suspeita de condução perigosa. Um carro em contramão bateu de frente noutros dois veículos no sentido Aveiro-Viseu. Duas pessoas ficaram feridas, uma em estado grave. A A25 esteve cortada mais de 3 horas. A CMTV teve acesso às imagens do acidente feitas por um outro veículo que seguia na estrada e aqui descritas pelo jornalista Paulo Jorge Duarte.
2: As imagens exclusivas faziam adivinhar a tragédia que se seguiu. Um carro em contramão na A25 na zona da Silhoa, em Albergaria à Velha, provocou uma violenta colisão frontal entre esta viatura e uma carrinha ligeira de transporte de mercadorias. Um dos condutores, de 59 anos, sofreu ferimentos considerados muito graves. As imagens das duas viaturas acidentadas testemunham a violência da colisão frontal. Pelo caminho, o carro que seguia em contramão poderia ter provocado mais acidentes. A equipa da viatura médica de emergência e reanimação de Aveiro e a ambulância de suporte imediato de vida de Oliveira Dias Meis também foram acionadas para o local. O destacamento de trânsito da GNR de Aveiro investiga as circunstâncias em que um dos carros inverteu a marcha ou entrou em contramão. A vítima

0: Em estado grave, foi ela transportada por um helicóptero do INEM para o Hospital Universitário de Coimbra.
1: Este acidente vai agora ser investigado pelo Ministério Público por suspeitas de condução perigosa. Uma pessoa morreu, duas ficaram feridas ontem à tarde em Cascais, na colisão de um ligeiro com um autocarro. O acidente aconteceu por volta das 5 da tarde e a repórter Joana Ricardo Silva tem mais detalhes.
2: A viatura ligeira, ou seja, o carro, terá embatido-a contra um autocarro. A vítima mortal será a passageira desta viatura ligeira e os feridos leves serão os passageiros do autocarro que depois tiveram de ser transportados por precaução e uma vez que apresentavam ferimentos considerados ligeiros para o Hospital de Cascais, onde já estão a receber cuidados hospitalares. Relativamente ao homem, a vítima mortal não resistiu aos graves ferimentos e acabou por morrer, sendo que o óbito acabou por ser declarado também neste local.
1: Um morto, dois feridos ligeiros, balanço da colisão de um ligeiro com um autocarro ontem à tarde em Cascais. Em Vila Nova de Gaia, várias famílias podem ficar sem casa. 13 casas no bairro do Cedro foram compradas por um investidor que já informou os inquilinos de que não vai renovar os contratos de arrendamento. A maioria daqueles inquilinos mora há décadas nas casas, são reformados, têm rendimentos baixos. O repórter Fernando Coelho esteve no bairro do Cedro e ouviu os moradores preocupados com o futuro.
3: Eu respondo para mim, para onde é que eu vou? Com a reforma que eu ganho e o meu marido? Se já sou aqui há 40 anos e eles põem-nos assim fora da porta? Não. Eles viessem fazer uma proposta a mim, e diz a mim aos outros, eu dava, dava. Podia comer sopa, mas dava pelo menos para ter as telhas debaixo de mim.
4: Eu quando acabar no dia 30, eu não saio de casa porque eu não tenho para onde ir. Eu tenho recorrido várias vezes à Gaia Urbe, a Gaia Urbe não tem casas.
5: Comprei uma tenda na Decathlon e vou para baixo da ponte. Não tenho hipótese. Não tenho para onde ir, tenho um filho. Eu tenho um menino, também está com problemas. Ele tem o quarto dele, tem o quarto do menino. Para onde é que eu vou? Tenho lugar lá na casa. Vou ser um gestor lá? Não.
1: Moradores do bairro do Cedro, em Gaia, eles queixam-se de falta de apoio por parte da autarquia de Vila Nova de Gaia, prometem lutar para travar os despejos. O preço do gás natural no mercado regulado vai subir 6,4% já a partir de 1 de outubro. A entidade reguladora dos serviços energéticos aprovou essa subida de preços para os consumidores domésticos, válida entre 1 de outubro e 30 de setembro de 2027. A ERSE justifica essa subida com o aumento dos custos de aquisição do gás natural este ano e no próximo, reflexo da incerteza nos mercados internacionais por causa do conflito no Médio Oriente. A greve geral convocada pela CGTP contra o pacote laboral acontece amanhã, mas os efeitos sentem-se já hoje. O metro de Lisboa vai encerrar portas às 11 da noite, só reabre quinta-feira às 6:30 da manhã. Já o metro do Porto alerta que pode haver perturbações hoje em todas as linhas. As últimas partidas vão acontecer também mais cedo, entre as 10 e as 11 da noite desta terça-feira. Na CP, os efeitos da greve também se vão sentir hoje ao final do dia e prolongam-se até quinta-feira de manhã. A Fertagus garante que assegura 100% dos horários amanhã, dia de greve geral, mas os sindicatos dizem que nenhuma empresa pode, nesta altura, dar essa garantia. A Rússia lançou ataques aéreos em larga escala esta noite e madrugada contra alvos na Ucrânia. Pelo menos 10 pessoas morreram e uma centena ficaram feridas. Kiev, Dnipro e Kharkiv foram as cidades mais atingidas pelos mísseis e drones russos. O presidente da Ucrânia já tinha avisado que a Rússia estava a preparar um ataque em larga escala. Isto depois de Moscou ter aconselhado a semana passada aos cidadãos estrangeiros a abandonarem a capital ucraniana. Donald Trump disse estar confiante num acordo com o Irão já na próxima semana para acabar com a guerra e reabrir o Estreito de Hormuz. Em entrevista à ABC News, o presidente norte-americano comentou o anúncio feito ontem pelo Irão de suspensão das negociações em resposta à incursão israelita no Líbano. Donald Trump diz que se tratou de um percalço resolvido depois dele ter pedido o fim dos ataques entre Israel e o Hezbollah. Marco Silva reuniu-se hoje com os dirigentes do Fulham. Segundo a CMTV, o treinador vai comunicar ao clube inglês que rejeita a proposta para continuar ao serviço do clube da Premier League. Marco Silva Silva ficaria assim disponível para suceder a José Mourinho no comando técnico do Benfica. Quanto a José Mourinho, esteve ontem na Academia do Seixal.

0: e terá já entregue o carro que lhe tinha sido atribuído pelo Benfica. O adeus a Mourinho ao Benfica poderá acontecer já na próxima segunda-feira. Falta saber o resultado das eleições do Real Madrid, marcadas para domingo, e se Florentino Pérez for reeleito presidente, então ficará praticamente assegurada a contratação de José Mourinho, pelo menos até 2029, pelo Real Madrid.
1: Muito bem, Mónica Peixoto, com o grande jornal das 7, são quase 7:06. Vamos dar uma volta ao trânsito, vamos já, não sei se entregaste a viatura, Luís.
2: Não. Não, não, não. Tá faz okay. Falta pelo menos até às 11 da manhã.
1: É para continuar. Sim. Vamos embora. Reboques, Luís.
2: Reboque, exatamente. É o que está a fazer falta neste momento na A1, porque um caminhão incendiou-se, ou parte de um caminhão se incendiou, a parte da carga. Esta situação ocorreu há sensivelmente uma hora, na A1, como disse, no sentido norte-sul, ao quilómetro 36, no troço entre a Aveiras de Cima e o Carregado. A viatura ficou imobilizada na berma. Nesta altura existem meios de socorro no local. Já houve a necessidade de efetuar um corte de trânsito neste troço da A1. Nesta altura condiciona-se apenas duas vias de rodagem junto ao local onde o caminhão está imobilizado. Portanto, só se passa na via esquerda e neste momento a fila de trânsito é já bastante considerável na A1, no sentido norte-sul, o que se recomenda como percurso alternativo à Estrada Nacional 1, isto entre Aveiras de Cima e o Carregado. Fica desde já este alerta. Em Lisboa, nesta altura, também se registra já mais trânsito em dois dos principais acessos, como é habitual a esta hora. Um deles é a A2, para a ponte 25 de Abril, já se começa a parar um pouco antes do segundo viaduto do Feijó, portanto esta fila aproxima-se muito rapidamente da Baixa de Corroios. Também já há formação de fila no final do IC20, antes da área de serviço. No IC19 também já se para, no sentido Sintra-Lisboa, entre sensivelmente a área de serviço do Cacém e Queluz. Por enquanto, a ligação a Pinamanique ainda se faz sem qualquer dificuldade. Há também trânsito mais intenso na A5 entre Oeiras e o Estádio Nacional, mas mesmo assim ainda sem muita demora. A Marginal, de momento, não oferece qualquer tipo de problema. Na Estrada Nacional 10, já há abrandamentos na zona da Quinta do Conde e na Estrada Nacional 378 também já se começa a sentir alguma intensidade de trânsito à saída de Fernão Ferro, isto em direção ao Fogueteiro. A calçada de Carriche é outro acesso a Lisboa, onde o trânsito também já está intenso, mas mesmo assim sem muita demora. Todas as outras ligações à cidade ainda estão com trânsito regular. No Porto, também aqui, há a destacar a A44 como o único ponto de congestionamento a esta hora. Já se para praticamente desde a zona da Madalena até ao norte de Coimbrões, e na VCI também ligeiros abrandamentos no sentido a Rábida Freixo, junto à saída para a Boa Vista. Em traços gerais, são estes dois pontos na cidade do Porto que convém reter, já que todos os outros acessos ao Porto estão com trânsito regular.
1: Muito bem, Luís Silva, sempre atento e ligado ao trânsito, para que nada lhe falte, o melhor mesmo é não se afastar do seu rádio, porque... na Correio da Manhã Rádio, um qualquer alerta de trânsito a qualquer momento.
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1: Um bocadinho antes, vamos ter um encontro com o Camilo Lourenço aqui neste Bom Dia da Correio da Manhã Rádio. Reunida a equipa. Estamos aqui a contar consigo, também já cá está hoje, fez muito bem aparecer. Este senhor, bom dia, está bom? Esta senhora também, ok. Esta senhora estava cá ontem, voltou hoje, tem ouvido desde a passada semana, está a gostar cada vez mais e, claro, os do costume, Mónica Peixoto, Filipe Galamba e Luís Silva e o próprio Júlio Tor consigo, até bem perto das 11 da manhã. Agora, fazendo aqui as contas, agora já somos alguns. Muito obrigado por estar ligado à Correio da Manhã Rádio, 90.4 Lisboa, 94.8 Porto. James Morrison, bom dia.

0: James Morrison, para ouvir aqui na Correio da Manhã Rádio, neste acordar de terça-feira, dia 2 de junho. Impressionante, não é? Já estamos em junho, imagina. Estava a dar, é Natal. E o regresso às aulas. Ainda nem saímos deste ano letivo e daqui a pouco já estamos a pensar na entrada do novo ano. Lá chegaremos. Venha de lá um novo episódio do Fala Barato do Eduardo Madeira. No vinho em folha, até se sente o cheiro novo. Ora veja, ora o essa. Ora o sinta.
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2: Agora mais a frio, o que acha dos festejos da vitória do Paris Saint-Germain na Champions?
3: Abílio Sousa, o PSG não me interessa para absolutamente nada. Só sei é que eles têm mais portugueses a titulares que o Benfica. Fico doente com isto. Rui Costa, abre a pestana. Apostem na formação para termos a espinha dorsal da seleção e termos portugueses com fartura no 11. A espinha dorsal e o resto. Cabeça, ombros, tintins e pernas. Tudo do Benfica. Chega de pessoas com nomes como Luca Baquio, Schledrup e Barra Necheia. Quero mais Anísios, Antónios e Tomazes. E agora não digo mais nada. Desculpa ser assim curto e grosso, mas tenho a minha cabeça, não siga carneirada.
4: Adélia Matos falta com porta. Trivada ao Benfica, não até ganho nada este ano. O meu marido Silvério abalou para Paris a fechar as Champions porque ele é maluco pela João Neves, que está lá no BCG. Conclusão, a última vez que o vi foi no Champs-Élysées a ser atirado de um carro abaixo várias vezes. Assim que ele caía, levava-no outra vez para cima do capão e depois deslargava-no outra vez cá para baixo. É para lá, engraçaram com ele, não paravam com a brincadeira. Mas eu fiquei preocupada e a minha cadela não parava de ganir a ver aquilo na TV. Ah, estou arreliada.

0: Se ouvirem, metam-na na bagageira de um carro e tragam-no para Portugal. Mas não abram a bagageira antes que ele foge. Ai, já passei tanto na vida.
1: David Manaia, formado em Ciência Política para a Universidade da Veda, que é mesmo assim, depois de ver o que vi nesta final do PSG e do Arsenal, posso dizer que é mais calmo uma final da Champions na Arábia do que em Paris. Já chegámos a esse ponto em que um gajo em Paris parece estar no Afeganistão ou na Síria. Eu agora, se quiser ver uma final da Champions, se quiser, só vou a sítios civilizados e seguros, tipo Dubai, Riad, Abu Dhabi. Agora, terceiro mundo, tipo Londres, Kinshasa, Paris, Mogadishu, vai tu. A mim não me apanho. É insegurança, é doenças, é guerra. Nem pensar que eu não tenho as vacinas em dia. Embora eu também não acredito muito nisto das vacinas, acho que é outra treta. Enfim, está todo virado do avesso, que é mesmo assim.
2: Rui Fernandes da Albufeira, pá, olha, esta final disse muito, porque se Paris já parece Marrakech, aqui a Albufeira parecia o norte de Londres, que é a zona do Arsenal, né? Eu ainda tive medo que os marafados dos marroquinos se metessem num bote para vir aqui fechar e gozar com os marafados dos bifes, pá. Mas depois pensei que eles deviam estar todos em Paris, pelo menos pelas imagens parecia. Ou seja, se Paris foi um autêntico Maghreb, aqui o Algarve foi um autêntico Reino Unido. É, e assim é que é bonito, pá, o mundo todo misturado, pá, eu tenho 6 filhos de 7 mulheres diferentes, vindas dos 8 continentes, pá. Sim, porque o Fana é sempre a subir, sempre, sempre roda no ar, oh yeah.
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4: O Fala Barato do Eduardo Madeira, que por esta hora nos leva onde? Sempre ao quiosque da Mónica, para conhecermos as capas dos jornais desta manhã de terça-feira, dia 2 de junho. E naturalmente, logo o que nos chama a atenção, em grande destaque, está a capa do Correio da Manhã, antes que esgote.
5: Costuma ser assim, e vai ser hoje também. E na manchete, a foto de um avião da TAP e a manchete, mensagens provam pirataria na TAP. Gonçalo Trinchante, um dos 3 portugueses envolvidos nesta rede que vendia peças defeituosas a outras companhias aéreas. Gonçalo Trinchante, só ele terá sacado quase 900 mil euros no golpe. Burlas nas peças custou à TAP 6,5 milhões de euros. Os detalhes desta história exclusiva para ler no Correio da Manhã. Também destaque no Correio da Manhã para protesto. Greve geral começa a sentir-se ainda hoje. Carro em contramão na autoestrada provoca choque, 2 feridos na A25. No desporto, Dumbiá quer ser o Pogba de Alvalade. Foi confirmada ontem a contratação do jovem jogador. No Porto, Jangueal e Salinas na mira do Dragão. E no Benfica, no Vela, Marco Silva deixa Rui Costa à espera. São temas então para ler com detalhe no Correio da Manhã. No Jornal Público, a manchete diz que a espera por consultas do viajante ultrapassa mais de 2 meses. No maior centro do Porto, já só é possível ter consulta no final de setembro. Destaque também no Público para a Rábida, herdade da comenda em tribunal para provar que é dona de 5 praias. No Jornal de Notícias, uma edição especial que assinala os 138 anos do Jornal de Notícias, um país a 2 velocidades, inclinado para o litoral. Nos 50 anos do poder local, o JN aponta caminhos para resistir ao esvaziamento progressivo do interior, aproximando eleitores e eleitos. Também destaque no JN para Porto, o Tribunal contraria fisco e isenta todos os prédios do Centro Histórico de pagar IMI. Foto de Ronaldo na primeira página do JN. Desporto, Mundial terá um impacto económico de 945 milhões de euros. No Diário de Notícias, na manchete, médicos e enfermeiros esperam que só os serviços mínimos funcionem. Greve geral, Federação Nacional dos Médicos e Sindicatos Enfermeiros Portugueses juntam-se à greve geral decretada pela CGTP para amanhã. Foto na capa do DN com o título População. INE atualiza estatísticas no dia 22, após polémica sobre o número de imigrantes em Portugal. No Negócio, Jornal de Negócios, a manchete é fundos com proteção para mudanças fiscais nas rendas. O diploma que criou os incentivos tem uma garantia para

para grandes investidores que apostem na construção para arrendamentos. Se a lei for alterada, terão direito a ser indenizados. Destaque também no negócios para Portugal, arrisca furar regras europeias. Se falhar o PRR e ainda declarações da Comissária Europeia Maria Luísa Albuquerque, Maria Luís fecha périplo para unir poupanças com a União Europeia dividida. No jornal O Jogo, André Silva só depende dos

0: Em ação publicitária, lançaram o Mundial com ambições bem elevadas. Banho de confiança é a seleção portuguesa de futebol no arranque da operação que vai jogar o Mundial de Futebol a partir do meados deste mês, dia 11 de junho, começa já. Na bola, o destaque vai para Rúben Dias, revela qual o sonho dele para o Mundial 2026, ganhar um jogo de cada vez e oxalá ganhe muitos, diz o jogador. No jornal Record, o destaque vai para Yeremay, seguiu os Leões e abre a porta de Alvalade, quer jogar a Champions, diz o futuro jogador do Sporting. Destaque também para Marco Silva, acordo acertado. Marco Silva faz as malas. Treinador esteve com um pé na luz em 2015. Reuniu-se com Vieira após deixar o Sporting na altura. São então temas para ler com destaque nas edições de hoje, na edição de hoje, aliás, do Jornal Record.
1: Estava a dar volta ao quiosque da Mónica num instantinho. Também é pequenino, mas é muito arrumadinho para descobrirmos as capas dos jornais todas as manhãs ao passar aqui pela Correio da Manhã Rádio, para que nada lhe falte. Está feito?
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1: Nós queremos numa grande emissão especial para acompanhar aqui na Correio da Manhã Rádio, cada vez mais surpreendente a sua rádio. É por aqui o caminho. É verdade. Siga-nos. Siga o Filipe Galanda, que nunca se perde, ok? Até porque é ele que nos apresenta a ciência informativa, não tarda nada. E olha que eu não lhe mento. Nem eu, nem sequer o Charles, nem o Eddie. Já somos três, não é? 7h22, ligado à Correio da Manhã Rádio. Bom dia, tenha uma boa terça-feira. Bora!

0: Charles and Daddy para bater o pezinho, estalar os dedos, dar a cabeça de um lado para o outro, mas devagarinho, que é muito cedo, ok? 7h26, vamos às compras num instante e depois temos a síntese informativa com o Filipe Galamba. É já a seguir.
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0: Mas para a síntese informativa aqui na Correio da Manhã Rádio, do País e o Mundo, é uma hora contigo, Filipe Galamba.
6: Três portugueses e um cidadão argentino são suspeitos de terem causado prejuízos de 45 milhões de euros a várias companhias aéreas, incluindo a TAP. Entre 2019 e 2023, terão introduzido no mercado mais de 60 mil peças para aviões, muitas com defeitos e certificados falsificados. Mensagens recolhidas pela Polícia Judiciária e trocadas por WhatsApp mostram um ex-quadro da TAP a relatar a entrada de dinheiro na conta bancária. Mensagens provam pirataria na TAP, é a manchete do Correio da Manhã desta terça-feira. Várias famílias de Vila Nova de Gaia podem ficar sem as casas onde vivem, algumas há várias décadas. O investidor comprou todas as habitações de uma pequena rua e os contratos de arrendamento terminam nos próximos meses. O jornalista Fernando Coelho esteve no local e falou com residentes que temem ficar sem teto.
7: No bairro do Cedro, em Vila Nova de Gaia, há um futuro por decidir. 13 moradias foram compradas por um empresário imobiliário. Muitos moradores vivem aqui há largas dezenas de anos e dizem não ter capacidade financeira para encontrar uma alternativa no mercado atual.
8: Para onde é que eu vou? Com a reforma que eu ganho e o meu marido? Se já sou aqui há 40 anos e eles põem-nos assim fora da porta?
7: Os moradores contestam também o processo que levou à venda do conjunto de habitações. Queixam-se de não ser ouvidos, tanto pelo município como pelos senhorios.
9: Eu não saio de casa porque eu não tenho para onde ir. Eu tenho recorrido várias vezes à Gaiurbe. A Gaiurbe não tem casas.
8: Ah, passam aqui de para baixo, para cima, para cima, para baixo e não dão qualquer resposta a ninguém.
7: Para já, não há garantias de realojamento para estas famílias.
6: Várias famílias de Vila Nova de Gaia podem assim perder as casas onde vivem há décadas. É já amanhã que se realiza a greve geral contra o pacote laboral convocada pela CGTP. A Fertagus garante serviço total durante a paralisação, embora os sindicatos contestem essa previsão. Estão previstas perturbações nos transportes, como no Metro de Lisboa, que encerra a partir das 11 da noite de hoje e retoma, está prevista para amanhã de quinta-feira. As linhas do Metro do Porto deverão ficar sem serviço. As provas de português do sexto ano podem não acontecer e há adesão de sindicatos de médicos, enfermeiros, telecomunicações e auto-Europa. Luís Montenegro diz que Portugal terá de ser competitivo para garantir acesso a financiamento europeu a partir de 2028. No Porto, o Primeiro-Ministro avisou que o próximo quadro financeiro europeu vai colocar os países a concorrer entre si. Manuel Jorge Bento.
10: O desenvolvimento de Portugal precisa do apoio do dinheiro da Europa, mas Luís Montenegro avisa que o próximo quadro financeiro plurianual da União Europeia tem maior exigência.
11: E esses fundos vão ser concorrenciais. Não há nenhum país que tenha nenhuma garantia à partida nesse plano de poder ser mais ou menos bafejado com capacidade de financiamento. Terá de comprovadamente apresentar projetos credíveis.
10: Por isso, diz o Primeiro-Ministro, há que começar a preparar candidaturas já.
11: O ano 2028, onde este quadro financeiro vai começar, é já ali.
10: Ali.

0: Ligação entre o ensino superior e as empresas é, por isso, fulcral, mas Luís Montenegro mostra-se otimista.
1: Nós temos tudo para ser excelência. Temos mesmo.
0: O primeiro-ministro visitou esta segunda-feira o Instituto Superior de Engenharia, que integra o Politécnico do Porto, instituição que em breve passará à Universidade Técnica do Porto.
2: Os alertas do primeiro-ministro sobre o próximo quadro europeu. A Rússia lançou durante a madrugada um ataque aéreo em larga escala contra a Ucrânia. Há registro de pelo menos 10 mortos e mais de uma centena de feridos. Kiev, Dnipro e Kharkiv foram as cidades mais atingidas por mísseis e drones. O ataque provocou a destruição de dois edifícios residenciais de 15 e 24 andares que acabaram por colapsar. A ofensiva decorre numa altura em que a Ucrânia aparenta vantagem no conflito. O especialista em relações internacionais Luís Tomé alerta que nesse cenário a Rússia pode tornar-se mais perigosa.
3: Vladimir Putin parece estar longe da realidade. Ou não a quer ver, ou as informações não lhe chegam porque o discurso que ele faz é distante da realidade. Dito isto, é preciso ter atenção porque a Rússia nesta posição pode tornar-se mais perigosa. E nós estamos a ver crescentes sinais de que para debelar as suas dificuldades na Ucrânia, aumentam esta guerra híbrida, como nós vimos na Roménia, vamos vendo na Moldova, vamos vendo nos Bálticos, porque a guerra não é só existencial para a Ucrânia. Passou a ser existencial para o regime de Putin. E isto torna a Rússia particularmente perigosa nesta fase, portanto não podemos ficar muito satisfeitos só porque agora o momento está favorável à Ucrânia e as dificuldades acentuam-se do lado russo.
2: A Rússia já tinha avisado que preparava ataques sistemáticos contra Kiev, em zonas onde se localizam centros militares. O Kremlin chegou também a aconselhar a saída de todos os cidadãos estrangeiros da cidade. Donald Trump disse ter falado com Netanyahu e com o Hezbollah sobre a situação no Líbano. O presidente dos Estados Unidos afirmou que Israel não vai atacar Beirute e que as tropas que estariam a caminho vão recuar. Entretanto, as ordens de evacuação emitidas em Beirute estão a gerar pânico entre os moradores. Maria Ruela Cunha.
4: Os moradores do sul de Beirute estão desesperados. Foram obrigados a fugir de casa após Israel ter ordenado os ataques. O Ministério Português dos Negócios Estrangeiros reiterou através de uma publicação na rede social X a condenação da intensificação das operações israelitas no Líbano. Isto depois do chefe da diplomacia portuguesa, Paulo Rangel, ter afirmado durante uma visita à capital libanesa que é essencial pôr fim aos ataques e garantir o respeito pelo cessar-fogo. As tropas israelitas anunciaram a tomada estratégica de um histórico castelo no sul de Beirute, na mais profunda incursão em território libanês em 26 anos.
2: Elementos do exército israelita entraram e hastearam a bandeira no castelo medieval. A fortaleza histórica tem cerca de 900 anos e é considerada um local de elevado valor estratégico. A seleção nacional fez ontem o primeiro treino no estágio de preparação para o Mundial, com 15 minutos abertos à comunicação social. Da lista de 27 convocados, há 4 baixas: Nuno Mendes, Vitinha, João Neves e Gonçalo Ramos, que só se juntam à equipa no dia 6 de junho, após terem sido bicampeões europeus pelo Paris Saint-Germain. Ruben Neves assume que o objetivo da seleção é conquistar o campeonato do mundo.
5: A nossa convicção é voltar só depois do dia 19. É para isso que aqui estamos. Temos que ter muita expectativa, mas com alguma responsabilidade também. É uma competição que sabemos que é extremamente difícil. São competições em que há muitos fatores em jogo, mas o nosso objetivo, sendo uma seleção como somos, é sem dúvida chegar à final e vencer. Portanto, a nossa convicção é trabalhar da melhor forma para conseguirmos voltar só depois do dia 19 e com a taça na mão.
2: A seleção portuguesa cumpre esta terça-feira o segundo dia de preparação para a fase final do Mundial de 2026, que vai decorrer nos Estados Unidos, Canadá e México, com novo treino na cidade de futebol em Oeiras.
6: Muito bem, Filipe Galamba, com a síntese informativa. É verdade, não podemos esquecer, temos encontro com Camilo Lourenço para um cuidado que a carteira não tarda nada.
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1: Nós chegaremos no próximo sábado, todas as manhãs, é nosso convidado, o Camilo Lourenço. Que as coisas que aprendemos contigo, meu amigo. Preparado para mais um Cuidado com a Carteira?
2: Sempre.
1: Falas baixinho, porquê? Já toda a gente acordou, Camilo.
2: Eu não estou a falar baixinho. Deve haver aí algum problema.
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1: Baixinhos estão os juros ou vão subir, Camilo? Bom dia, meu amigo.
2: Bom dia.
1: Bem-vindo.
2: Se queres gritaria, espera.
1: Não, está bem assim.
2: Está bem. Bom, então vamos lá à matéria 2.
1: Ok.
2: Os juros estão a subir, isso é indiscutível. Para quem andou a propalar há um ano e meio que isto ia tudo baixar, os juros do BCE estão nos 2% e há analistas que esperam que cheguemos ao final de 2026 com 1,35% ou até 1,5%, podem limpar a carinha, porque os juros não só não estão a descer, como até vão subir. Então, mas agora vamos lá separar aqui as duas coisas. Primeiro, estamos a falar dos juros do BCE, taxas diretoras. O BCE está numa senda de subida. Há um mês dizia-se, vamos esperar para ver, depende do comportamento da inflação, por aí adiante. Na semana passada, dois responsáveis e de topo do BCE vieram logo dizer que achavam que já é a altura de subir os juros. E, portanto, isso é uma certeza.
1: Uhum.
2: Agora, temos um outro fenómeno e outro movimento, que é as Euribor, que são aquilo que são as taxas de mercado, essas nem esperaram pelo BCE. Deram logo um saltinho. E eu acho que vão continuar a subir. Porquê? Porque os investidores, quando olham para aquilo que são as taxas de juros que os governos pagam, que os Estados pagam quando emitem dívida, que é aquilo que se chama dívida soberana, como esperam que a inflação vá subir mais, o que é que fazem, Júlio? Pedem juros mais elevados.
1: Certo.
2: Nas emissões que são feitas.
1: Uhum.
2: E, portanto, isto vai influenciando os investidores, que suspeitam que, como os preços estão a subir, os juros também vão subir. E por isso é que as Euribor têm estado a subir. Moral da história. Há vários meses que se fala que o impacto já é visível, nomeadamente para quem contraiu o crédito, não é só as empresas famílias também. Por exemplo, quem contraiu o crédito para comprar a casa já está a sentir no bolso e vai sentir
1: já
2: mais
1: sente,
2: a partir deste mês.
1: Exatamente.
2: Sim. Os contratos que estão a ser atualizados neste momento, estamos a falar de ou 6 meses, ou 12 meses, ou mesmo 3 meses, mas sobretudo a maior parte dos contratos estão centrados na taxa a 6 meses, este mês vão sofrer um salto muito grande. Imaginemos um empréstimo de 160 mil euros com um spread próximo de 1%. Esse empréstimo vai subir este mês um pouco mais de 60 euros. Bom, nós diremos assim, está bem, isto não é uma coisa significativa, nomeadamente para as pessoas da classe média, até porque quem pode contrair um crédito de 160 mil euros não é propriamente uma pessoa da classe mais baixa, não é? Mas mesmo assim, isto vai começando a pesar no cabaz daquilo que é as despesas das famílias. E depois, se tu somares isto às dificuldades que estão a surgir da subida dos combustíveis e à subida dos preços em geral, já começas a perceber
1: tudo junto,
2: que os consumidores, pois, que os consumidores vão ser afetados, não é? Ou seja, as nossas decisões de consumo vão ser afetadas por isto tudo. E como eu dizia no início desta conversa, que era aí onde eu queria chegar, isto não vai ficar por aqui, é a minha opinião. Vai continuar a subir. Portanto, o conselho final para as famílias é: comecem a fazer contas, não é? Não é esperar que as coisas corram mal para dizer ao tio, o que é que eu faço agora? Isto começa-se a antecipar. E é bom que as pessoas comecem a antecipar agora estes movimentos para acomodarem estas subidas de despesa naquilo que são as suas opções de orçamento familiar.
1: Muito bem. Por falarem ao tio, o que é que eu faço agora? O tio Camilo Lourenço volta amanhã, certo?
2: Grande abraço.
1: Cuidado com a carteira. Até amanhã.
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1: Ora, que horas são isto? Temos de dar uma vista de olhos no trânsito. Vamos dar uma volta, primeiro com o Genapa e depois encontro marcado com o nosso Luís Silva. Bom dia.
4: com...

0: Deslocado Napa para ouvir aqui neste acordar ligado à Correia da Manhã Rádio, onde precisamos essencialmente saber como está o trânsito. E quem é o homem que, a quem não lhe escapa nada e que não está deslocado? Não provoca nada? Provoca alguma coisa, sinceramente. Sempre que há complicações, ele se sai de si próprio.
1: E há complicações.
0: Percebi, há.
1: E há. E não são pequenas. E não são pequenas, por exemplo, para a 1. Ainda não está, de facto, ultrapassada a situação de um camião que se incendiou na A1, precisamente, ao sentido norte-sul, ao quilómetro 36, portanto, no troço entre Aveiras e o Carregado. O trânsito ainda está condicionado, portanto há vias condicionadas e o trânsito está bastante acumulado. Portanto, como percurso alternativo entre Aveiras e o Carregado, recomenda-se a Estrada Nacional 1. Ainda na A1, mas em direção a Lisboa, há paragens à passagem pela zona de Vila Franca de Xira, tudo isto em consequência de trabalhos que estão a decorrer, e já mais próximo de Lisboa, conto também com abrandamentos na zona de São João da Talha, enfim, já é os abrandamentos habituais neste troço da A1. Depois, na segunda circular, já há paragens nos dois sentidos até ao Campo Grande, eixo norte-sul também com dificuldades praticamente desde o Lumiar até à saída para o Hospital de Santa Maria. Há um agravamento do trânsito na A2 para a ponte 25 de Abril, está a fila na Baixa de Corroios, e na margem sul do Tejo há a informação de acidente na Estrada Nacional 10, na zona do Fogueteiro. De Cascais para Lisboa, tanto a A5 como a Marginal, as filas estão a começar em Oeiras, e no IC19 conto com paragens desde a área de serviço de Oeiras até Queluz, e agora também à chegada à Pinamanique, onde a fila antecede a zona de Alfragite. No Porto, a esta hora, há maiores problemas na A3, já se começa a parar no troço entre Milheiros e a saída para a Circunvalação. As

0: Entradas a sul do Porto, a que está pior é através da A1, já com formação de fila desde Santo Ovídio, pelo menos até à zona do Canidelo, o que afeta a A44 desde a zona da Madalena, mas retomando a informação da A1, a partir do Canidelo até à ponte da Rábida, a demora não está muito presente. A se optar pela A20 em direção à ponte do Freixo, as paragens estão junto ao acesso da A44 e depois mantêm-se ao longo da VCI, até à saída para as Antas.
1: Sim, senhor Luís Silva, com as últimas do trânsito, um qualquer alerta a qualquer momento. Vamos às compras e depois vai descobrir as músicas da vida de Alberto Rocha.
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5: Olá, eu chamo-me Alberto Rocha e vou trazer-vos a minha ou as minhas escolhas musicais. Ora, em primeiro, eu quero que saibam que eu gosto de música, em segundo gosto de música e em terceiro eu trabalho com música. E quando acaba o meu trabalho, vou para o carro e continuo a ouvir música. Portanto, a música está presente desde sempre na minha vida. Eu sei qual foi o primeiro disco que comprei. Foi um single de uma cantora que se chamava Conchita. A música não era nada de especial. Nem sei porque é que comprei, mas as capas antigamente eram autênticas obras de arte e muitas das vezes nós comprávamos os discos, os LPs ou os singles, tendo em conta a capa e não propriamente o conteúdo. O segundo disco foi, e geralmente eram singles, que eram mais baratos, foi Kenny Rogers com Lady. Uma outra particularidade é que eu gosto não de um estilo musical, eu gosto de praticamente todos os estilos musicais. Eu gosto de soul, eu gosto de blues, eu gosto de jazz, gosto de fado, gosto imenso de música latina. Eu gosto de ouvir valsas, por exemplo, gosto de ouvir tangos. Portanto, cabe tudo, pois tenho as minhas preferências nos vários estilos musicais. Inicialmente eu tinha pensado em trazer Norah Jones. Há uma música que ela canta que se chama Don't Know Why, que é uma música que durante muito tempo eu ouvi e ainda gosto de ouvir, mas depois pensei que da mesma ocasião há uma outra e é em português, e além disso é de alguém que já não está entre nós, e é a forma também de lhe prestar a minha homenagem. Por diversas vezes eu estive com ele, é um artista que eu apreciei imenso e aprecio imenso, uma grande voz e que deixou também o seu traço bem vincado na música portuguesa. A música chama-se Tento Saber, foi também música que durante muito tempo era o meu toque de telefone. A voz é de Nuno Guerreiro.

O Nuno Guerreiro já não está connosco. É pena que ele comece a ficar esquecido, porque deixou, sem dúvida, um grande trabalho. Outras músicas. Ali próximo ao Mercado do Bolhão havia uma discoteca. E antigamente as discotecas ponham as colunas cá fora, os funcionários ponham os discos a tocar e toda a rua ouvia a música que, entretanto, tinha acabado de sair. Lembro-me de ouvir e despertou-me a atenção e estive lá a ouvir a música toda. Depois entrei na discoteca, perguntei o que era aquilo. Mais tarde tive uma pessoa muito querida que me ofereceu o CD e ainda hoje ouço este tema e o artista em si com muito agrado. Gosto da sua guitarra, gosto da forma como canta e gosto imenso da música. Still Got the Blues, Gary Moore, é a minha escolha.

0: pronto, foram as minhas escolhas e espero que continuem desse lado, porque todos os dias estamos a trabalhar para encontrar mais canções fantásticas que nós depois vamos adotar também, mas que queremos que façam parte da vossa vida e que um dia mais tarde também possam dizer que, por qualquer motivo, aquela música que nós escolhemos e que nós tocamos vos tocou. Obrigado por estarem connosco, serem ouvintes da Correio da Manhã Rádio.
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2: Muito bom dia, estamos a 7 minutos das 8 da manhã. Temperaturas atuais, em instantes o Porto com 17 graus, Lisboa 19, Faro também 19. Embora bem informados, vamos para o Grande Jornal das 8. A edição é de Mónica Peixoto.
3: Olá, bom dia. Uma bombeira da Corporação de Mirandela foi agredida no domingo à noite nas imediações do quartel. A vítima foi levada para o hospital, teve de levar pontos na cabeça. O agressor também foi hospitalizado depois de ter sido espancado por um popular que acorreu em defesa da bombeira. Os detalhes com o jornalista Francisco Manuel.
4: Por razões ainda não explicadas, um homem de 29 anos empurrou a bombeira, que ao cair bateu com a cabeça no chão e teve de recorrer às urgências, onde foi suturada com vários pontos. Um popular que estava no local interveio em defesa da jovem bombeira, que também é estudante de enfermagem, e envolveu-se com o agressor. O suspeito da agressão à bombeira sofreu 3 fraturas numa perna e na bacia. Teve de ser operado de urgência no Hospital de Bragança, onde ficou internado. Nas redes sociais, amigos e familiares do agressor deixaram mensagens com ameaças aos envolvidos nos desacatos. A PSP não chegou a ser chamada. No entanto, Luís Soares, comandante dos bombeiros de Mirandela, avançou à CMTV que a corporação irá avançar com uma queixa-crime no Ministério Público, uma vez que a bombeira estava de serviço e fardada.
3: Recorde-se que as agressões a bombeiros, elementos das forças de segurança, professores, profissionais de saúde e outras profissões de relevo têm penas agravadas que podem chegar aos 8 anos de cadeia. Na manchete do Correio da Manhã, mensagens provam pirataria na TAP. O esquema de venda de peças defeituosas custou 6,5 milhões de euros à TAP. Há 3 portugueses envolvidos. Este é um dos temas na primeira página do Correio da Manhã, lida pelo diretor-geral e editorial adjunto, Armando Esteves Pereira.
5: Com um saldo crescente, a esquadra da empresa sacou 859 mil euros no golpe. Conversas com mulher denunciam o crime. 3 portugueses apanhados na rede dos componentes falsos. Destaque também para outro notícia exclusiva de Correio da Manhã. Aguiar Branco, o presidente do Parlamento, inscrito como deputado em part-time. A greve geral começa a sentir-se ainda hoje. Protesto da CGTP contra o pacote laboral. 2 feridos na A25. Carro em contramão na autoestrada.

0: temporada provoca choque. E no futebol, Dombiá já é leão e diz que quer ser o Pogba de Alvalade. E a novela no Benfica, Marco Silva deixa Rui Costa à espera. A preparação da seleção para o Mundial. Seleção arranca à conquista do mundo. E no Futebol Clube de Porto, jovens promessas de futebol europeu na mira do Dragão.
1: Tudo para ler com detalhe na edição de hoje do Correio da Manhã. Em Santarém, uma idosa ficou quase meia hora à espera do INEM. O filho acabou por levar a mãe para o hospital e a mulher acabou por morrer. Segundo a SIC, Teresa Pereira, de 73 anos, tinha problemas cardíacos. No sábado à noite, começou a sentir dificuldades respiratórias. A família ligou para o 112, mas quase meia hora depois, e face ao agravamento do estado de saúde, o filho decidiu levar a mãe para o hospital de Santarém, que fica a menos de 1 quilómetro de distância da casa. A VMER só chegou depois. À SIC, o INEM diz que a primeira chamada foi recebida às 8h55 da noite. Noutras chamadas, depois da doente piorar, a ocorrência passou a ter prioridade máxima. A VMER de Santarém foi acionada às 9h10 da noite. A viatura chegou à casa da doente 13 minutos depois, quando esta já tinha sido levada pela família para o Hospital de Santarém. O Ministério Público vai investigar o acidente de ontem à tarde na A25 em Albergaria Velha por suspeitas de condução perigosa. Um carro em contramão bateu de frente noutros dois veículos no sentido Aveiro-Viseu. Duas pessoas ficaram feridas, uma delas em estado grave. A CMTV teve acesso a imagens desse acidente feitas por um outro veículo que seguia na A25. Imagens aqui descritas pelo jornalista Paulo Jorge Duarte.
2: As imagens exclusivas faziam adivinhar a tragédia que se seguiu. Um carro em contramão na A25, na zona da Silhoa, em Albergaria Velha, provocou uma violenta colisão frontal entre esta viatura e uma carrinha ligeira de transporte de mercadorias. Um dos condutores, de 59 anos, sofreu ferimentos considerados muito graves. As imagens das duas viaturas acidentadas testemunham a violência da colisão frontal. Pelo caminho, o carro que seguia em contramão poderia ter provocado mais acidentes. A equipa da viatura médica de emergência e reanimação de Aveiro e a ambulância de suporte imediato de vida de Oliveira Dias Meis também foram acionadas para o local. O destacamento de trânsito da GNR de Aveiro investiga as circunstâncias em que um dos carros inverteu a marcha ou entrou em contramão. A vítima, em estado grave, foi ela e transportada por um helicóptero do INEM para o Hospital Universitário de Coimbra.
1: E a GNR recolheu indícios que já enviou para o Ministério Público por suspeitas de condução perigosa. Em Vila Nova de Gaia, várias famílias podem ficar sem casa. 13 habitações no bairro do Cedro foram compradas por um investidor que já informou os inquilinos que não vai renovar os contratos de arrendamento. Ora, muitos desses inquilinos moram há décadas nas casas, são reformados, têm rendimentos baixos. O repórter Fernando Coelho esteve no bairro do Cedro e falou com os moradores preocupados com o futuro.
3: Eu respondo para mim, para onde é que eu vou? Com a reforma que eu ganho e o meu marido? Se já sou aqui há 40 anos e eles põem-nos assim fora da porta? Não. Eles viessem fazer uma proposta a mim, e diz a mim aos outros, eu dava. Podia ir comer sopa, mas dava pelo menos para ter as telhas debaixo de mim.
4: Eu quando acabar no dia 30, eu não saio de casa porque eu não tenho para onde ir. Eu tenho recorrido várias vezes à Gaia Urbo, a Gaia Urbo não tem casas.
5: Comprei uma tenda na Decathlon e vou para baixo da ponte. Não tenho hipótese. Não tenho para onde ir, tenho um filho. Eu tenho um menino, também está com problemas. Ele tem o quarto dele, tem o quarto do menino. Quando é que eu tenho lugar lá na casa? Vou ser um gestor lá? Não.
1: Moradoras do bairro do Cedro, em Gaia, eles queixam-se de falta de apoio por parte da Câmara Municipal de Gaia. Também prometem lutar para travar os despejos. O preço do gás natural no mercado regulado vai aumentar 6,4% já a partir de outubro. A entidade reguladora dos serviços energéticos aprovou a subida de preços para os consumidores domésticos, válida entre 1 de outubro e 30 de setembro de 2027. A ERSE justifica essa subida com o aumento dos custos de aquisição do gás natural este ano e no próximo, reflexo da incerteza nos mercados internacionais por causa do conflito no Médio Oriente. O Governo apresenta hoje o Plano Nacional de Restauro da Natureza. Esse

0: O plano prevê um investimento de 500 milhões de euros por ano até 2030 em mais de 400 medidas para recuperar 260 quilómetros quadrados de ecossistemas terrestres e marinhos, rios, cidades, agricultura e floresta. Em comunicado, a Ministra do Ambiente diz que o Plano Nacional de Restauro da Natureza é mais do que uma obrigação, é uma oportunidade de repensar a gestão do território. Dentre as medidas previstas está a plantação de 3 milhões de árvores por ano até 2030. Nas cidades, a meta é chegar a 2030 com mais espaços verdes e árvores para enfrentar o aquecimento global. A greve geral convocada pela CGTP contra o pacote laboral acontece amanhã, mas os efeitos começam a sentir-se já hoje. O metro de Lisboa vai encerrar mais cedo, às 11 da noite, só reabre na quinta-feira às 6:30 da manhã. O metro do Porto avisa que as últimas partidas hoje também vão ser mais cedo em todas as linhas. Acontecem entre as 10 e as 11 da noite. Na CP, os efeitos da greve vão sentir-se também ao final do dia e prolongar-se até quinta-feira de manhã. O Tribunal Arbitral decretou 25% de serviços mínimos na CP e também na Infraestruturas de Portugal, tendo em conta esta greve geral. A TAP chegou a acordo com os sindicatos dos tripulantes e do pessoal de terra e assim consegue assegurar amanhã voos para regiões autónomas e algumas rotas consideradas prioritárias. O Governo lança hoje um concurso público internacional para garantir a distribuição de jornais em papel em zonas de baixa densidade populacional. O Ministro da Presidência sublinha: os portugueses, principalmente os do interior do país, não podem ficar sem jornais.
1: Não era possível e não podíamos deixar que os jornais deixassem de chegar a todo o país, a todas as pessoas, independente de onde estivessem. E por isso, como prometido, estamos a cumprir, lançar um concurso público que apoia a distribuição de jornais em todo o território. No fundo, dar um apoio para financiar a distribuição nos sítios onde ela é mais cara por cada jornal que se vende, isto é, nos cerca de uma centena de territórios de muito baixa densidade.
0: O concurso público internacional abre hoje, vai durar 60 dias, tem um orçamento de 3 milhões de euros. Está dividido em dois lotes, um para as regiões Norte e Centro e outro para Lisboa e Val do Tejo, Alentejo e Algarve. Em França, o suspeito do desaparecimento de uma menina de 11 anos ficou em prisão preventiva. O homem tem 41 anos, é pai de uma colega de escola de Liana. A menina está desaparecida desde sexta-feira passada em Florence. A menina de 11 anos foi vista pela última vez a entrar num veículo conduzido por um homem. As imagens de videovigilância permitiram identificar o detido como sendo o condutor. O homem afirma que deixou a menina junto a uma piscina, mas a polícia francesa não considerou esse depoimento credível. Durante o fim de semana, dezenas de pessoas acompanharam as autoridades nas buscas para encontrar a menina, mas sem sinal do paradeiro de Liana. A Rússia lançou durante a noite e madrugada ataques aéreos em larga escala contra alvos na Ucrânia. Pelo menos 10 pessoas morreram e uma centena ficaram feridas. Kiev, Dnipro e Kharkiv foram as cidades mais atingidas pelos mísseis e drones russos. O presidente ucraniano já tinha avisado que a Rússia estaria a preparar um ataque em larga escala. Isto depois de Moscovo ter aconselhado cidadãos estrangeiros a abandonarem a capital ucraniana.
2: Mónica Peixoto com o Grande Jornal das 8. São 8:05 certinhas. Vamos dar uma volta ao trânsito e vamos quando? Pergunta, vamos agora. Luís Silva, conta-nos tudo.
3: Então vamos a isso e, de facto, a situação ainda está complicada na A1, em consequência de um camião que se incendiou logo às primeiras horas desta manhã. Esta situação ocorreu ao quilómetro 36, no sentido norte-sul, no troço entre a Aveiras de Cima e o Carregado. Nesta altura ainda há supressão de vias, precisamente à passagem por este incidente, se assim podemos dizer. E, portanto, neste troço entre Aveiras e Carregado, recomenda-se como percurso alternativo a Estrada Nacional 1. Depois, na A1, mais à frente, na zona de Vila Franca de Xira, chamo a atenção para os trabalhos que estão a decorrer, também no sentido norte-sul. Neste momento já há formação de fila a partir da zona de Povos. Já mais próximo de Lisboa, mantêm-se as paragens à passagem pela zona de São João da Talha. Enfim, um cenário já habitual. Neste momento também há dois continuos.

0: Com fila, a partir da Baixa de Corroios, há agora a informação de dois acidentes na Estrada Nacional 10, um primeiro acidente na zona de Coina e o outro já mais próximo de Casal do Marco. Tudo isto no sentido Setúbal-Almada e o trânsito obviamente que está congestionado até mesmo à passagem pela zona da Quinta do Conde. Nesta altura também temos a nota de acidente ou avaria no IC19, é no sentido Sintra Lisboa. Esta situação ocorreu próximo do nó de Queluz e o trânsito está acumulado desde Tercena. Depois, um pouco antes, há de novo o acidente, já mais próximo da área de serviço do Cacém, o que faz com que também aqui exista abrandamento. De Cascais para Lisboa, tanto a A5 como a Marginal, as filas estão a começar na zona de Oeiras. Chamo a atenção para a parte final da A5, já com uma longa fila que se inicia logo a seguir à saída para o Restelo. Portanto, uma longa fila em direção às Amoreiras. Recomenda-se a Marginal neste troço como percurso alternativo. Fica também a referência para a segunda circular, é outro dos pontos complicados. Muito trânsito no sentido Sacavém-Benfica, com fila desde a Encarnação até ao Campo Grande. No sentido oposto, as dificuldades estão entre o Estádio da Luz e a saída para o Campo Grande. Se optar pelo eixo Norte-Sul, há fila desde a Meixoeira até à saída para Sete Rios. Muito rapidamente vamos também até à cidade do Porto, com nota de um acidente na A3, no sentido Valença-Porto. Este acidente ocorreu um pouco antes do acesso à Estrada da Circunvalação. A fila começa na zona de Milheiros e já está a afetar a A4, mesmo antes do túnel de Águas Santas. Nesta altura também há paragens na A28, há passagem pela zona de Lavra e as habituais entre a Ponte Lessa e o acesso à A4. A referência para as entradas a sul vai para a A1, com problemas a partir de Santo Ovídio. No caso da A20, a fila antecede ligeiramente Oliveira do Douro e depois prolonga-se pela VCI até à saída para as Antas. Uma nota final para a Via Norte, com paragens na zona da Maia e depois mais à frente entre a A4 e a Circunvalação.
1: É um bom sinal quando dizes vamos rapidamente, é porque o trânsito está mais tranquilo, tanto em Lisboa como no Porto.
0: Não, não é por isso. No Porto está uma hora de ponta perfeitamente normal.
1: Normal? Isso, sim, senhor. 8:08. Já se nota aqui um brilhozinho, quer dizer que vem o Ouro e Lata com o Pedro Sousa.
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1: Ok, Pedro, bem-vindo. Esta terça-feira, dia 2 de junho, precisamos conhecer os teus destaques. O teu ouro de hoje vai para... Venha o ouro.
3: O ouro vai para Marco Silva. O treinador português está muito perto de se tornar no novo treinador do Benfica, após resolver divergências financeiras em reuniões nos últimos 2 dias. Marco Silva fez exigências ao Clube da Luz, sendo que a maioria delas foram sobre o projeto em si, nomeadamente a intervenção no mercado. Essas exigências acabaram por ser aceites. Marco Silva fez bem em valer o seu ponto de vista. Por outro lado, o treinador não se pode queixar da novela em torno do sai-não-sai de José Mourinho, que ontem já entregou a sua viatura, porque foi precisamente este impasse em torno de Mourinho que lhe possibilitou fazer outras exigências, estas no capítulo financeiro, que o vão tornar um dos treinadores mais bem pagos de sempre em Portugal.
1: Conhecido o ouro, falta-nos conhecer a tua lata. Venha a lata. A lata de hoje vai para?
3: A lata vai para os novos e reforçados poderes do VAR em execução no Mundial, que está aí à porta, sem que a FIFA tenha testado numa liga menor. Chamam-lhe pomposamente a guerra aberta à perda de tempo. O Mundial 2026 será a primeira grande competição a aplicar o novo pacote de alterações já aprovado pelo regulador. Das decisões do VAR às substituições, passando pelas expulsões e pelos atrasos nos reinícios de jogo, há várias mudanças que prometem gerar polémica e aceso debate. O VAR poderá intervir para anular a atribuição de um pontapé de canto desde que a revisão seja concluída de forma imediata, seja lá o que isso for. Muito poder para o VAR ou outra forma de rearbitrar. aguardemos.
1: Conhecido o Ouro e a Lata do Pedro Sousa, é sempre assim, todas as manhãs, depois das 8, aqui na Correio da Manhã Rádio. Grande abraço, Pedro, até amanhã à mesma hora.
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0: Vai ser lindo numa grande emissão especial para acompanhar aqui na Correio da Manhã Rádio. Vamos consigo para os Santos. Realmente. Aliás, como já o fizemos o ano passado. O ano passado. Quer dizer a semana passada, mas isso não. Isso já me estava a baralhar as ideias, ok? Acontece, também lhe acontece pela manhã. Só me acontece a mim, não acontece a todos nós. Deixa-me dar aqui os parabéns a Sofia Aparício, que hoje completa mais um aniversário. Está de parabéns a atriz portuguesa e modelo que nasceu em Viana do Castelo neste mesmo dia em 1970, faz hoje 66 aninhos. E também de parabéns está a Ana Bola, que completa mais um aniversário extraordinário. Um grande beijinho para a Ana Bola, que faz hoje 74 anos. Também é dia de celebrar o aniversário, com certeza que se lembra, pelo menos faz parte do nosso imaginário, rapaziada que anda aqui nos 40, 50, lembra-se com certeza, sabe de quê? Dos Spandau Ballet. Mas já lá vamos, com o Eduardo Madeira, descobrimos agora um novo episódio do Fala Barato.
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0: 8 e 12, bom dia.
3: Agora, mais a frio, o que acha dos festejos da vitória do Paris Saint-Germain na Champions?
4: Abelha Sousa, o PSG não me interessa para absolutamente nada. Só sei é que eles têm mais portugueses a titulares que o Benfica. Fico doente com isto. Rui Costa, abre a pestana. Apostem na formação para termos a espinha dorsal da seleção e termos portugueses com fartura no 11. A espinha dorsal e o resto. Cabeça, ombros, tintins e pernas. Tudo do Benfica. Chega de pessoas com nomes como Luca Baquio, Schledrup e Barra Nechea. Quero mais Anísios, Antónios e Tomazes. E agora não digo mais nada. Desculpa ser assim curto e grosso, mas tenho a minha cabeça, não siga carneirada.
5: Adélia Matos falta com porta. Trivado ao Benfica, não até ganho nada este ano. O meu marido Silvério abalou para Paris a fechar as Champions porque ele é maluco pela João Neves, que está lá no BCG. Conclusão, a última vez que o vi foi no Champs-Élysées a ser atirado de um carro abaixo várias vezes. Assim que ele caía, levava-no outra vez para cima do capão e depois deslargava-no outra vez cá para baixo. É para lá, engraçaram com ele, não paravam com a brincadeira. Mas eu fiquei preocupada e a minha cadela não parava de ganir a ver aquilo na TV. Ah, estou arreliada. Se o virem, metam-na na bagageira de um carro e tragam-no para Portugal. Mas abram a bagageira antes que ele foge. Ai, já passei tanto na vida.
6: David Manaia, formado em Ciência Política para a Universidade da Veda, que é mesmo assim, depois de ver o que vi nesta final do PSG e do Arsenal, posso dizer que é mais calmo uma final da Champions na Arábia do que em Paris. Já chegámos a esse ponto em que um gajo em Paris parece estar no Afeganistão ou na Síria. Eu agora, se quiser ver uma final da Champions, se quiser, só vou a sítios civilizados e seguros, tipo Dubai, Riad, Abu Dhabi. Agora, terceira onda, tipo Londres, Kinshasa, Paris, Mogadishu, vai tu. A mim não me apanho. É insegurança, é doenças, é guerra. Nem pensar que eu não tenho as vacinas em dia. Embora eu também não acredito muito nisto das vacinas, porque acho que é outra treta. Enfim, está todo virado do avesso, que é mesmo assim.
7: Rui Fernandes da Albufeira, pá, olha, esta final disse muito, porque se Paris já parece Marrakech, aqui a Albufeira parecia o norte de Londres, que é a zona do Arsenal, né? Eu ainda tive medo que os marafados dos marroquinos se metessem num bote para vir aqui festejar e gozar com os marafados dos bifes, pá. Mas depois pensei que eles deviam estar todos em Paris, pelo menos pelas imagens parecia. Ou seja, se Paris foi um autêntico Maghreb, aqui o Algarve foi um autêntico Reino Unido. É, e assim é que é bonito, pá, o mundo todo misturado, pá, eu tenho 6 filhos de 7 mulheres diferentes vindas dos 8 continentes, pá. Sim, porque o Fana é sempre a subir, sempre roda no ar, oh yeah.
0: Roda no ar.

0: Paulo Barato com Eduardo Madeira para ouvir aqui todas as manhãs no seu Bom Dia da Correio da Manhã Rádio. Que horas são isto? 8h16.
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0: Está aqui há praticamente 4 minutos a suster a respiração. Parece impossível, mas está de parabéns o vocalista do Spandau Ballet. Lembra-se desta, uma daquelas músicas que com certeza lhe traz boas memórias. Quem é ele? Tony Hadley. Faz hoje 66 aninhos. Lifeline, para ouvir?

0: Só deu para matar saudades, não é? Os Panda Ballet de Tony Hadley, que faz hoje 66 aninhos. Quem é que se lembra de tantas músicas dos Panda Ballet, umas assim mais tranquilas, como True e tantas outras? Amanhã é tranquila e o regresso a casa, às vezes um bocadinho mais mexidinho, não é? Com o Luciano Abreu e com o Alberto Rocha, é assim.
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0: Para um bom Regresso a Casa com Alberto Rocha e Luciana Abreu, aproveite e é desafio, que se tiver muita piadinha, e aquela coisa que às vezes lhe dizem, olha, veja lá se cai o dentinho. Então tem tudo a ver com isso.
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0: 8 e quase 22, daqui a pouco temos a...

vai batendo e vai-se haver é chuva, não é? Por acaso chuva não é certamente, até porque há sol previsto para todo o país. Atenção que as temperaturas desceram ligeiramente, trago uma malhinha, ok? Temos Paulo Sargento para a Voz Inés, essa grande aventura às 8h30 e depois a nova linha avançada com José Nunes. Oi,

0: grande Jorge Palma, frágil.
1: Eu sinto-me um bocadinho frágil hoje, não sei porquê.
0: 8h25, para quem acordou às 2 da manhã,
1: que não consegue dormir, que é mesmo assim, não é? Vamos para a ciência informativa, vamos embora.
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1: É verdade. Filipe Galamba.
3: 3 portugueses e 1 cidadão argentino são suspeitos de terem causado prejuízos de 45 milhões de euros a várias companhias aéreas, incluindo a TAP. Entre 2019 e 2023 terão introduzido no mercado mais de 60 mil peças para aviões, muitas com defeitos e certificados falsificados. Mensagens recolhidas pela Polícia Judiciária e trocadas por WhatsApp mostram um ex-quadro da TAP a relatar a entrada de dinheiro na conta bancária. Mensagens provam pirataria na TAP, é a manchete do Correio da Manhã desta terça-feira. É já amanhã que se realiza a greve geral contra o pacote laboral, convocada pela CGTP. A Fertagus garante serviço total durante a paralisação, embora os sindicatos contestem essa previsão. São previstas perturbações nos transportes, com o metro de Lisboa a encerrar a partir das 11 da noite de hoje e a retomar apenas na manhã de quinta-feira. As linhas do metro do Porto deverão ficar sem serviço. As provas de português do sexto ano podem não acontecer. Os aeroportos de Lisboa, Porto e Faro podem registrar constrangimentos. Vamos neste noticiário até ao aeroporto Humberto Delgado, ao encontro do jornalista Nuno Gil Ferreira.
4: A greve geral que se assinala já no dia de amanhã vai pôr também em causa um pouco aqui as operações no aeroporto de Lisboa, mas também no aeroporto do Porto e de Faro. As informações que temos são de que a NAV já garantiu que vai fazer parte desta greve geral, mas garantindo então os serviços mínimos aqui no aeroporto de Lisboa. Mesmo por isso, avisa que poderá haver atrasos nos voos e atrasos naquilo que é o normal funcionamento do aeroporto de Lisboa. Segundo aquilo que sabemos, a NAV conseguirá assegurar

0: cerca de 74% da capacidade declarada de movimentos por hora no aeroporto de Lisboa, sendo que no aeroporto Sá Carneiro, no Porto, essa percentagem cai para os 66% e no aeroporto de Faro cai ainda mais para os 53%. Uma situação que será acompanhada, lá está, pelo aeroporto de Lisboa, mas mesmo assim é de realçar que poderá haver então atrasos no aeroporto de Lisboa, no aeroporto do Porto e no aeroporto de Faro.
1: Greve geral amanhã. Há também adesão de sindicatos de médicos, enfermeiros, telecomunicações e Auto Europa. Três ladrões assaltaram um café em Coimbra durante a madrugada. Em 23 segundos consumaram o crime. Encapuzados, arrombaram a fechadura e, de acordo com o proprietário, focaram-se na máquina de tabaco.
2: Vim para o café, já estava a porta aberta e a máquina de tabaco já não estava. Pronto. Roubaram a máquina de tabaco e o respectivo tabaco.
3: Neste caso, eles vão diretos à máquina de tabaco. Parece-lhe que conheciam e que sabiam o que é que iam?
2: As pessoas conheciam de certeza a zona, porque eles entraram e automaticamente dirigiram-se logo à máquina de tabaco, levaram a máquina. Ainda há um indivíduo que tenta ir à caixa registadora, mas o alarme foi acionado e fugiu. Nunca tinha acontecido. É muito complicado andarmos a trabalhar e estas pessoas virem estragar o nosso negócio, não é?
1: Nas últimas semanas contam-se cerca de uma dezena de assaltos e estabelecimentos comerciais na cidade de Coimbra, o que tem aumentado o sentimento de insegurança entre a população. A Polícia de Segurança Pública está a investigar os casos. A Rússia lançou durante a madrugada um ataque aéreo em larga escala contra a Ucrânia. Há registro de pelo menos 11 mortos e mais de uma centena de feridos. Kiev, Dnipro e Kharkiv foram as cidades mais atingidas por mísseis e drones. O ataque provocou a destruição de dois edifícios residenciais de 15 e 24 andares que acabaram por colapsar. A ofensiva decorre numa altura em que a Ucrânia aparenta vantagem no conflito. O especialista em relações internacionais Eduardo Caetano de Sousa vê o ataque como reação da Rússia aos progressos de Kiev.
4: A Rússia tem estado preocupada com aquilo que são os avanços da Ucrânia e tudo também indiciava que a Rússia queria de alguma maneira repostar, ou seja, manter uma resposta firme face àquilo que considerava dos últimos ataques e até muito explorados, como foi aquele ataque com a morte de 21 crianças em Lugansk. E, portanto, é provavelmente o início de semana difícil para a Ucrânia, nada a que não esteja habituada, infelizmente. Os sistemas de defesa aérea são cada vez mais necessários para fazer face a este ataque de toda a tipologia de mísseis que a Rússia dispõe e que pode utilizar. Kiev é cada vez mais o alvo destes ataques russos, porque é também ele cada vez mais simbólico.
1: A Rússia já tinha avisado que preparava ataques sistemáticos contra Kiev em zonas onde se localizam centros militares. O Kremlin chegou também a aconselhar a saída de todos os cidadãos estrangeiros da cidade. França está disponível para apoiar as negociações de cessar-fogo entre Estados Unidos e Irão. Segundo o presidente francês, a posição foi transmitida numa conversa telefónica no domingo à noite, na qual elogiou os esforços de Washington para alcançar um acordo rápido. Sobre o Líbano, o líder francês disse ter acolhido positivamente o compromisso dos Estados Unidos com a soberania e integridade territorial do país.
5: Muito bem, Filipe Galamba, com a síntese informativa quase. Quase. Ainda não é. Às quase 8h30, vamos às compras num instante e depois temos a voz inédita, essa grande aventura.
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5: Ligado na Correio da Manhã Rádio, sempre por esta hora temos o Paulo Sargento para a voz inédita, essa grande aventura. Peraí, que eu tenho que falar uma coisa.
10: Alô, alô, alô.

0: Oh. Oh, bom dia, amigo.
1: Alô, Letria Estrela d'Alva.
0: Olha, o que é que tu vais fazer com o Carlos Anjos e o Manuel Rodrigues?
1: Com esses compinchas.
0: É verdade isto. É já no próximo domingo?
1: É já no próximo domingo.
0: Que,
1: nós temos aqui um trio, o Manuel Domingos,
0: olha que três.
1: O Carlos Anjos e eu, que iremos agora durante 15 domingos, na revista Domingo, portanto, do Correio da Manhã, tratar de dossiês de crimes com história, isto é, de grandes crimes ficaram na história, de grandes criminosos, analisando o seu perfil, recordando a história, apontando as vítimas.
0: Temos que combinar uma conversa com os três aqui.
1: Os três
0: aliás,
1: aqui.
0: A ideia também foi da Mónica Peixoto.
1: Foi.
0: Um dia destes...
1: um trio assim, em que um canta e os outros dois ajudam. Não, sério. Um trio, vai ser giro.
0: Temos que falar mais sobre o assunto. Vamos lá para a Voz e Netos, essa grande aventura. Vamos embora.
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0: Querido Paulo Sargento.
1: Querido Júlio.
0: E os avós dos nossos amigos e coleguinhas?
1: Sim.
0: Também são bué da fixe. Ou não?
1: Os avós dos nossos amigos representam uma figura muito, muito especial e muitas vezes funcionam como uma espécie de extensão da nossa própria família. Portanto, são bué da fixe. Estas figuras têm um impacto geracional único, oferecendo conselhos, suas vidas e bué de mimo, tal como fossem nossos próprios avós.
0: Olha, e devemos tratá-los por avô e avó?
1: O mais seguro é começar assim com pezinhos de lã, com títulos formais, como senhor ou senhora, a menos que seja logo permitido usar o nome informal, ou até avô ou avó, ou mesmo tratar por tu. Logo se verá como é que se sente melhor.
0: É preciso, se calhar existe uma certa etiqueta para este tipo de relações, não é?
1: Sim. Olha, isto...
0: É fixe.
1: É fixe, mas...
0: Vamos primeiro aos netos. É melhor.
1: Quando o neto vai à casa de um avô ou de uma avó, de um amigo, é melhor dirigir-se inicialmente de forma mais formal. Por exemplo, senhora ou a senhora X, por respeito. E depois deve esperar que eles, ou o amigo, o convidem a usar o primeiro nome, ou um título formal, ou até tratar por tu. Por exemplo, a minha filha trata por tu muitas avós, muitas coleguinhas, e vice-versa. Depois há aqui uma espécie de dinâmica de adoção, entre aspas, não é? Porque se um neto passar muito tempo em casa do amigo, pode acabar por se aproximar o suficiente para adotar, quase naturalmente, os apelidos preferidos da família para os avós. Avô, mami, seja o que for.
0: E agora para os avós, como é que devem tratar?
1: Ora bem,
0: os amigos dos netos.
1: Os amigos dos netos. À medida que as pessoas envelhecem, ver amigos ou pais tornarem-se avós pode ser uma mudança surpreendente e significativa na dinâmica familiar. Olha, se interagir com os netos dos seus amigos, pode atuar como um adulto extra durante os passeios e encontros de grupo e ser muito divertido. E olha, embora as diferentes gerações tenham estilos de comunicação variados, os avós assumem frequentemente papéis como historiadores da família, contadores de histórias e ouvintes compreensivos, mesmo para os amiguinhos dos seus netos. E às vezes fazem aquelas festas de pijama à lareira tão giras, com um saco-esquema que é muito, muito, muito bom.
0: Tu gostas dessas festas?
1: Adoro.
0: É os amiguinhos, não é? Chamados os amiguinhos.
1: Os friends, não é?
0: Os friends, que serão sempre friends.
1: Serão sempre.
0: Basicamente é o que se espera dessas.
1: Exatamente.
0: Estava à espera da música, não é?
1: Friends will be friends deste grande Freddie Mercury e Queen, não é? Olha, quando somos pais, deixamos de ter nome para os colegas dos nossos filhos. Eu deixei de ser o Paulo Sargento para passar a ser o pai da Bia. Para os amiguinhos e coleguinhas dela. Com a minha mulher também aconteceu o mesmo. Deixou de ser Elizabeth para passar a ser a mãe da Bia. Bem, com algumas exceções, talvez por ela ser mais jovem e também estar mais tempo na brincadeira desafiada com eles, porque é muito imperativa. Com os meus pais e os meus sogros, eles também perderam o nome e passaram a ser os avós da Bia. Mas nenhum de nós perdeu a identidade. Ganhámos identidade à volta da Bia e absorvemos os seus coleguinhas como adultos de confiança e de afeto, ok? Portanto, friends... will be friends, sempre.
0: Falta-nos uma aventura.
1: Ah, é uma aventura, por hoje vou pôr uma aventura muito agitada, para gastar muitas calorias, muitas. Pois proponho jogar ao O chão é lava. O chão é lava. Conhece isso?
0: O chão é lava, não estou a ver.
1: Pois não se pode tocar com os pés no chão.
0: É lá.
1: Pode espalhar-se almofadas, tapetes e toalhas, subir aos sofás, mas

0: Não podem tocar com os pés no chão. Quem tocar, perde. Okay. Mas atenção, avós e netos, muita atenção a uma coisa que eu vou dizer agora. Usem meias antiderrapantes ou andem descalços, preferencialmente. E as almofadas e tapetes não devem ser escorregadios, porque senão lá vem trabalhão e não é nada agradável.
1: Estás a dar este jogo, mas tu não deves experimentar, não deves fazer isto em casa.
0: Não, porque o INEM está um bocadinho atrasado e depois para levarem aos cuidados intensivos.
1: Exatamente.
0: Mas, portanto, tirando isso, divirtam-se bué, se fizerem favor, está bem? É para divertir bué, porque esta coisa de jogar ao chão é lava, é muito divertido.
1: Chão é lava, por acaso nunca tinha ouvido falar de uma coisa dessa.
0: Ah, é muito chique, até dá um programa na televisão, já não sei em que canal, o Chão é Lava, que todas as crianças conhecem, quem viveu a cabo, não é?
1: Ah, que giro,
0: e com os avós isto está de ser bonito. Agora, é esses cuidados para não se espalharem ao comprido, não é?
1: Okay.
0: E nunca esqueçam, friends ou friends. E os avós dos avós, os avós dos amigos, nossos avós serão.
1: Muito bem.
0: Está bem?
1: E o Paulo Sargento é nosso também, naturalmente.
0: É o nosso amigo.
2: O nosso amigo.
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1: Ah, e nós somos amigos também da nossa seleção. E a nossa seleção é nossa amiga também.
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1: É o que nós queremos. É muitas alegrias que nos dê. A seleção vai começar tudo de novo.

0: As perfeitas músicas que nos sabem bem, não é? Ficamos a catarolar. Mas também não é muito tempo para isso. Até porque podemos dar uma volta ao trânsito e damos já com o Luís Silva. Meu amigo, o que é que se passa?
1: O cenário está bastante complicado na área do Porto e concretamente na A3, porque é palco de acidente antes da saída para a estrada da circunvalação, no sentido Valença-Porto, o que faz com que a fila de trânsito já esteja a ultrapassar a zona de Milheiros e, portanto, estará próximo já da zona da Maia. O que é certo é que não há grandes alternativas em consequência deste acidente. Pode sempre utilizar a Estrada Nacional 107 ou até mesmo a Estrada Nacional 318-1. Nesta altura, nas entradas a sul do Porto, registra-se uma ligeira melhoria na A20 em direção à Ponte do Freixo, mas no caso da A1, a fila mantém-se em Santo Ovídio, a situação mais complicada até ao Canidelo, e depois na VCI está pior o sentido Freixo a Rábida, com paragens entre Bom Joia e a zona da Perlada. Em Lisboa, nesta altura, a situação mais complicada está a ser vivida na segunda circular, porque há acidente ou avaria no sentido Sacavém-Benfica. Esta situação ocorreu próximo do radar do aeroporto e já se para a partir da Encarnação. O IC2 não serve como alternativa, até porque há acidente praticamente à chegada a Moscavite. No caso da A5, a fila está a iniciar-se na Ribeira da Laje até ao Estádio Nacional. A fila definitiva para as Amoreiras está junto à saída para o Restelo. A Marginal, apesar de ter muito trânsito, pode ser uma alternativa. Mas atenção que em Algés, na Avenida dos Bombeiros Voluntários, há acidente e a situação está complicada. A fila na A2 para a Ponte 25 de Abril mantém-se na Baixa de Corroios.
0: Qualquer alerta de trânsito a qualquer momento, para que nada lhe falte aqui ligado ao Bom Dia da Correio da Manhã Rádio. Quase na hora. A seguir arrancamos para uma nova linha avançada com José Nunes.
2: Iniciativa Boas Causas é muito relevante, quer para a Santa Casa da Misericórdia, quer para os Jogos Santa Casa, porque ela de facto permite dar a conhecer aquilo que é feito com as receitas dos Jogos Sociais e como nós conseguimos impactar em setores tão distintos como a saúde, a ação social, o apoio às regiões autónomas, à proteção civil, à educação e a tantos outros setores de atividade que no país são relevantes para os portugueses. De alguma forma nós conseguimos, com esta iniciativa, dar a conhecer como, de facto, a confiança que os portugueses nos conferem quando decidem jogar num dos jogos da Santa Casa é depois retribuída à sociedade de uma forma tão diversa, mas sempre tão relevante. De facto, esta iniciativa pode impactar muito as comunidades, envolvê-las naquilo que é um fenómeno de partilha, mas também são muito relevantes em termos numéricos. Cerca de 97% daquilo que é o valor gerido pelos Jogos Santa Casa retorna à sociedade. Este é um grande número que é importante referir. Depois, o contributo direto que fazemos ao Estado. Mais de 800 milhões foram no último ano entregues ao Estado, mas para além disso, os Jogos Santa Casa também impactam muito, quer os particulares, as famílias que jogam, porque uma grande parte daquilo que distribuímos são prémios, mas também todos os mediadores, os mais de 5.200 postos de venda em todo o país e que têm associados pequenos negócios que, em muitos casos, dependem exclusivamente desta atividade para sustentar famílias e um conjunto de entidades que, na prática, prestam serviço nesta área. Portanto, eu diria um agregador em termos sociais, mas um multiplicador.

0: Muito relevante em termos económicos.
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2: Todos a bordo, arranca agora a nova linha avançada com José Nunes.
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2: Olá, Zé, bom dia. Estamos atrasados. Yeah. A culpa é toda minha.
3: Bem-vindo,
2: carneiro amigo.
3: Amigo carneiro, carneiro amigo, tanto faz dar na cabeça como na cabeça lhe dar. Dar na cabeça ou na caneca também serve. Ora, vamos a isto. Uma caneca logo de manhã. Desde seja de café com leite, tudo bem. Dá guarda até que era mal. Mais um dia que passou e mais uma vez pouco ou nada se soube do que se está a passar, embora toda a gente saiba o que se passa. O que se passa?
4: O que passa é que ela avança borracha.
3: Olha, se não é, parece, não é? Borracha. Tal o nonsense de toda esta história. Estou a falar, evidentemente, do AFR Mourinho. E quais são as últimas desta novela mexicana?
2: Quais são?
3: Perguntas tu, Julinho, desta novela mexicana. Lá está, o que passa é que ela avança borracha. Ora, como isto é uma cena tipo carrossel, não é? Suba, menina, suba, carrossel, oito, suba, menina, menina bonita, não paga, mas também não anda. Ora, como isto é umas vezes para cima e outras vezes para baixo, ontem, afinal, Marco, e toma lá e a sua texto de guardanapo, Julinho.
5: É num porto.
3: Ora então, ontem afinal o carrossel estava aí para baixo, não é? Afinal, Marco Silva já não. Já anteontem já estava tudo perdido, as conversações tinham parado, já estavam em ruptura. Ontem o carrossel subiu e afinal Marco Silva já não ia rever a corda, que as negociações tinham caído, que a coisa estava em ruptura. Era no dia anterior, afinal parece que não. Ontem a coisa já tinha pernas para andar. Marco Silva teria visto o Benfica aceitar as suas reivindicações, basicamente no que diz respeito ao graveto, papel, arame, carcanhol, pilim. E parece que sim, que há fumo branco e vermelho. Marco vai suceder a José, contrato muito bom, o Benfica vai puxar os cordões à bolsa, ou até não. E basta fazer as contas, como diria o atual secretário das Nações Unidas, o nosso compatriota António Guterres, se o Benfica vai receber 15 milhões do Real por Mourinho, então Mourinho e Marco Silva na primeira época ficam de bordo. Não podendo contar com Mourinho, se é que a administração do Benfica o queria, há quem acha que não, o Benfica vira-se para o Marco e vai fazer as coisas, como se costuma dizer, com o pelo do cão.
2: Perrito.
3: Mas isso não apaga o essencial. Toda esta marmelada, de há 3 meses a esta parte, conduziu aqui o Benfica vai pagar, não na primeira época, porque em função dos 15 milhões dá para pagar a época de Mourinho e a primeira de Marco Silva, mas as outras que se seguem vão ser um balúrdio impressionante. E percebe-se agora que Marco ganhou claramente o braço de ferro na negociação do seu contrato, ficando ao que se diz com um contrato de 5 milhões a ano e um prémio de assinatura de mais 5 milhões.
4: Tu és maluco, pá, como...
3: Neste caso, não se pode dizer...
6: Mas é pouco.
3: Não é pouco, é muito. E é para quem quer. Para quem quer e para quem pode. Haja papel. E lá vamos nós outra vez. E André Hermínia. Mourinho foi ao Seixal no domingo. Toda a gente perguntou. E de repente até se pensou que fosse mais um dos seus famosos mind games, mas não. Foi lá deixar o carro de serviço.
2: Ah,
3: foi isto que aconteceu.
2: Tem tudo
3: e aqui
2: tudo.
3: Entra a nossa Ágata. É mesmo isso que acontece. Acaso para dizer que depois disto não há dúvida que Mourinho vai mesmo de carrinho a caminho de Madrid. O que quer dizer de forma clara, se fosse preciso, e não é, já toda a gente percebeu que a coisa acabou mesmo, não é? É verdade. E pronto, agora é só esperar pelas eleições do Real, que acontecem no domingo e depois tudo se vai resolver. Nessa altura a situação ficará rapidamente clarificada.
7: Está no seu lugar.
3: A partir de dia 8 estou convencido que é isso que vai acontecer. Venham de lá os 15 milhões que migalhas também é pão e o Sidney Cabral. E já mudei de assunto, parece que vai para a Turquia por 10 milhões, o que é um excelente negócio, custou 7. O Benfica não perde dinheiro e ainda leva algum. Sidney pertence ao depósito de Adidos, material sedentário, não é? E ainda rende 3 milhões. Tudo conta. Venha ele, que o Benfica agradece.
8: Eu preciso tanto.
3: Obrigado. Grão a grão, enche a galinha o bandulho. E o resto é conversa. E assim estamos e daqui não saímos. E

0: o Ioannidis, perguntas tu, Julinho?
1: Ioannidis.
0: Não dá jeito de dizer Ioannidis. Ora, pois, o Ioannidis diz: na próxima época estarei de volta.
2: I'll be back.
0: E bem, falta fez esta a temporada, porque esteve mais tempo na enfermaria do que no campo. Exato. Portanto, olha, não digas mais arroz com pardais, que eu vou pregar para outra freguesia. Amanhã não há linha avançada, é feriado.
1: Amanhã é feriado, é amanhã.
0: Peço desculpa, amanhã.
1: Amanhã não é
0: quarta. Não é quinta-feira, já estou todo de peço desculpa. Olha como diz o Sérgio Godinho, ficas todo baralhado. Mas amanhã a linha avançada, claro que sim, na quinta-feira que é feriado. E pronto, amanhã e sexta cá estaremos.
1: Grande abraço.
0: E vou voltar, exatamente.
1: Mais perto do
0: eu e os manos rosados. Olha, um abraço e até amanhã.
1: Abraço, Sérgio. Esta grande é a nova linha avançada com até José amanhã. Nunes. Até amanhã.
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1: Os feriados baralham-nos um bocadinho, não é? Agora uma coisa é garantida, no próximo sábado.
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1: 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E agora? Agora estamos a 7 minutos das 9 da manhã. Tudo pronto e em boa hora. É uma boa hora para ficar bem informado. Melhor primeiro aqui na Correio da Manhã Rádio. Jornal das 9, a edição é de Mónica Peixoto. Mónica, bom dia.
7: Olá, bom dia. Os trabalhadores da AIMA continuam em greve até ao final desta semana. A paralisação foi convocada pelo Sindicato dos Técnicos de Migração para denunciar o que dizem ser a degradação das condições de trabalho e o aumento da pressão que estão a sofrer, o que prejudica também os imigrantes. À Correio da Manhã Rádio, ontem, a presidente do sindicato explicava que os trabalhadores da AIMA não vão parar todos no mesmo dia, no mesmo tempo. O objetivo é garantir que os serviços não encerram por completo. Segundo a Agência para a Imigração, Migrações e Asilo, a adesão à greve ontem rondou os 3%. Em Lisboa não terá havido problemas de maior, mas na AIMA, no Porto, registaram-se longas filas e dezenas de pessoas não foram atendidas. A jornalista Beatriz Zender está esta manhã à porta da AIMA, em Lisboa, e falou há pouco com um dos muitos imigrantes que aguardam na fila para serem atendidos.
8: Está aqui à espera para ser atendido, tem uma marcação?
9: Não tenho marcação, mas tinha marcação. Agora tenho uma entrega de um documento que faltava.
8: Sabia desta greve?
9: Sim, eu já tinha informação, mas eu cheguei mesmo.
8: E quanto tempo? Há quanto tempo aguarda aqui?
9: Das 6 horas de manhã.
8: E mesmo assim, apesar da greve, decidiu vir na mesma para tentar ser atendido?
9: Sim, se eu tentei a minha sorte.
7: Os trabalhadores da AIMA estão em greve esta semana até sexta-feira. O objetivo é denunciar a degradação das condições de trabalho e a pressão que estão a sofrer, uma situação que, dizem, também prejudica os imigrantes que têm de recorrer à Agência de Imigração, Migrações e Asilo. Uma bombeira foi agredida no domingo à noite, próximo do quartel de Mirandela. O agressor teve de ser também ele hospitalizado porque foi espancado por um popular que acorreu em defesa da bombeira. Os pormenores da história com o jornalista Francisco Manuel.
10: Por razões ainda não explicadas, um homem de 29 anos empurrou a bombeira, que ao cair bateu com a cabeça no chão e teve de recorrer às urgências, onde foi suturada com vários pontos. Um popular que estava no local interveio em defesa da jovem bombeira, que também é estudante de enfermagem, e envolveu-se com o agressor. O suspeito da agressão à bombeira sofreu 3 fraturas numa perna e na bacia. Teve de ser operado de urgência no Hospital de Bragança, onde ficou internado. Nas redes sociais, amigos e familiares do agressor deixaram mensagens com ameaças aos envolvidos nos desacatos. A PSP não chegou a ser chamada. No entanto,

0: Entretanto, Luís Soares, comandante dos bombeiros de Mirandela, avançou à CMTV que a corporação irá avançar com uma queixa-crime no Ministério Público, uma vez que a bombeira estava de serviço e fardada.
1: Recorde-se que as agressões a bombeiros, elementos das forças de segurança, professores, profissionais de saúde e outras profissões de relevo têm penas agravadas que podem chegar aos 8 anos de cadeia. Na manchete do Correio da Manhã, hoje, mensagens provam pirataria na TAP. É uma notícia exclusiva. O esquema de venda de peças defeituosas custou 6 milhões de euros à transportadora aérea portuguesa. 3 portugueses estão envolvidos na fraude. Este é um dos temas que faz a primeira página do Correio da Manhã, lida aqui pelo diretor-geral editorial adjunto, Armando Esteves Pereira.
2: Com um salto crescente, a esquadra da empresa sacou 859 mil euros no golpe. Conversas com mulher denunciam o crime. 3 portugueses apanhados na rede dos componentes falsos. Destaque também para outro notícia exclusiva do Correio da Manhã. Aguiar Branco, o presidente do Parlamento, inscrito como deputado em part-time. A greve geral começa a sentir-se ainda hoje. Protesto da CGTP contra o pacote laboral. 2 feridos na A25. Carro em contramão na autoestrada provoca choque. E no futebol, Dombiá já é leão e diz que quer ser o Pogba de Alvalade. E a novela no Benfica, Marco Silva deixa Rui Costa à espera. A preparação da seleção para o Mundial. Seleção arranca à conquista do mundo. E no Futebol Clube de Porto, jovens promessas de futebol europeu na mira do dragão.
1: Tudo para ler com detalhe na edição de hoje do Correio da Manhã. Uma idosa esteve quase meia hora à espera de socorro do INEM. Face à demora, o filho levou a mãe para o Hospital de Santarém, onde a mulher acabou por morrer. Agora o corpo vai ser autopsiado para se perceber se a demora teve alguma influência neste desfecho. Segundo a SIC, Teresa Pereira, de 73 anos, tinha problemas cardíacos e no sábado à noite começou a sentir dificuldades respiratórias. A família ligou para o 112, mas quase meia hora depois, face ao agravamento do estado de saúde, o filho levou a mãe para o Hospital de Santarém, que ficava a menos de 1 quilómetro de distância. A VEMER só chegou depois. À SIC, o INEM diz que a primeira chamada foi recebida no CODU às 8h55 da noite. Noutras chamadas a seguir, quando a doente começou a piorar, a ocorrência passou a ter prioridade máxima e a VEMER de Santarém foi acionada às 9h10 da noite. A viatura chegou à casa da doente 13 minutos depois, quando esta já tinha chegado ao Hospital de Santarém. O Ministério Público vai investigar o acidente ontem na A25 em Albergaria à Velha por suspeita de condução perigosa. Um carro em contramão bateu de frente noutros 2 veículos no sentido Aveiro-Viseu. 2 pessoas ficaram feridas, uma em estado grave. A CMTV teve acesso a imagens do acidente feitas por um outro veículo e descritas aqui pelo jornalista Paulo Jorge Duarte.
3: As imagens exclusivas faziam a adivinhar a tragédia que se seguiu. Um carro em contramão na A25, na zona da Silhoa, em Albergaria à Velha, provocou uma violenta colisão frontal entre esta viatura e uma carrinha ligeira de transporte de mercadorias. Um dos condutores, de 59 anos, sofreu ferimentos considerados muito graves. As imagens das 2 viaturas acidentadas testemunham a violência da colisão frontal. Pelo caminho, o carro que seguia em contramão poderia ter provocado mais acidentes. A equipa da viatura médica de emergência e reanimação de Aveiro e a ambulância de suporte imediato de vida de Oliveira Dias Meis também foram acionadas para o local. O destacamento de trânsito da GNR de Aveiro investiga as circunstâncias em que um dos carros inverteu a marcha ou entrou em contramão. A vítima em estado grave foi ela transportada por um helicóptero do INEM para o Hospital Universitário de Coimbra.
1: A GNR recolheu os indícios deste acidente ontem à tarde na A25 e decidiu enviar o processo para o Ministério Público por suspeitas do crime de condução perigosa. O preço do gás natural no mercado regulado vai aumentar 6,4% a partir de outubro. A entidade reguladora dos serviços energéticos aprovou a subida dos preços para os consumidores domésticos a partir de 1 de outubro e até 30 de setembro de 2027. Justifica essa subida com o aumento dos custos de aquisição de gás natural este ano e no próximo, reflexo

0: do conflito no Médio Oriente. A Diocese do Porto alerta para uma mensagem fraudulenta que está a ser enviada em nome do Vigário-Geral António Coelho Oliveira. Essa mensagem está a ser enviada por e-mail através de um endereço de e-mail que nada tem a ver com a Diocese do Porto e que não tem qualquer ligação ao Vigário-Geral. Por tudo isso, a Diocese do Porto recomenda que essa mensagem seja ignorada e que não seja dada qualquer resposta ao referido e-mail. O governo vai lançar hoje um concurso público internacional para garantir a distribuição de jornais em papel em zonas de baixa densidade populacional. O ministro da Presidência, Leitão Amaro, sublinha: os portugueses não podem ficar sem jornais.
1: Não era possível e não podíamos deixar que os jornais deixassem de chegar a todo o país, a todas as pessoas, independentemente de onde estivessem. E por isso, como prometido, estamos a cumprir, lançar um concurso público que apoia a distribuição de jornais em todo o território. No fundo, dar um apoio para financiar a distribuição nos sítios onde ela é mais cara por cada jornal que se vende, isto é, nos cerca de uma centena de territórios de muito baixa densidade.
0: O concurso público internacional vai estar aberto durante 60 dias, tem um orçamento de 3 milhões de euros, está dividido em dois lotes, um para a distribuição de jornais nas regiões norte e centro do país e o outro para a distribuição de jornais em Lisboa e Vale do Tejo, Alentejo e no Algarve. Em França, o suspeito do desaparecimento de uma menina de 11 anos ficou em prisão preventiva. O homem de 41 anos é pai de uma colega de escola de Liana. A menina está desaparecida desde sexta-feira passada, na cidade de Florence. A miúda foi vista pela última vez a entrar num veículo conduzido por um homem. As imagens de videovigilância identificaram o detido agora como o condutor da viatura. O homem afirma que deixou a menina junto a uma piscina, deu-lhe boleia, mas deixou-a junto a uma piscina na cidade de Florence. A polícia francesa, no entanto, considera que o depoimento dele não é credível. Durante o fim de semana, dezenas de pessoas acompanharam as autoridades durante as buscas, mas sem sinal do paradeiro de Liana. Marco Silva vai reunir-se hoje com os dirigentes do Fulham. Segundo a CMTV, o treinador vai comunicar ao clube inglês que rejeita a proposta para continuar na Premier League. Marco Silva fica assim disponível para ser o sucessor de José Mourinho no comando técnico do Benfica. Quanto a José Mourinho, esteve ontem na Academia do Seixal, foi entregar o carro atribuído pelo clube. O adeus de Mourinho ao Benfica poderá acontecer, eventualmente, na próxima segunda-feira, dia 8, tudo depende da reeleição ou não de Florentino Pérez como presidente do Real Madrid. As eleições no clube madrilenho estão marcadas para domingo.
2: Muito bem, Mónica Peixoto, com o Grande Jornal das 9, são 9h05. Ligado aqui à Correio da Manhã Rádio, vamos dar já uma volta ao trânsito contigo, Luís Silva.
3: Anda. E nesta altura, de facto, a situação está ainda complicada na área de Lisboa, resolvidos alguns acidentes, mas as filas essas mantêm-se, como é habitual, a esta hora da manhã. Mas vamos primeiro aos acidentes e concretamente a um que está a ser resolvido na Estrada Nacional 249-4. É precisamente próximo da Tabaqueira este acidente que na ligação entre São Domingos de Rana e Mem Martins. Não muito longe deste local, atenção à A16, há aqui informação de acidente no sentido Alcabidez-Belas. Este acidente ocorreu próximo do autódromo do Estoril e, por esse motivo, o trânsito está mais acumulado. Também na A16 está a ser ultrapassado um acidente no sentido oposto, ou seja, de Belas para Alcabidez. Acidente ocorreu depois do acesso ao IC19. Em direção a Lisboa e, concretamente, no IC19. Temos ainda paragens no troço entre Tercena e Queluz, a ligação a Pinamanique também com alguma demora a partir de Alfragide. A A5 nesta altura tem paragens entre Oeiras e o Estádio Nacional e depois desde a saída para o Restelo para as Amoreiras. Mas chamo a atenção para o sentido Lisboa-Cascais. Há acidente na zona de Miraflores. A fila não é muito extensa, mas é uma situação que requer alguma prudência. Se optar pela marginal, os únicos problemas estão a ser vividos precisamente em direção a Lisboa. Há fila praticamente desde

0: Santamar do Oeiras até Passo de Arcos e depois ao longo da reta do Dafundo. Chamada de atenção também para a Avenida da Índia, é palco de acidente junto à ponte 25 de Abril e o trânsito está acumulado, portanto a alternativa é utilizar a Avenida de Brasília. A segunda circular continua bastante preenchida em ambos os sentidos até ao Campo Grande, paragens também na Cril, nos dois sentidos na zona de Camarate e destaque para a A1 com paragens desde São João da Talha até ao viaduto do Rio Trancão. Falta apenas atualizar em Lisboa a fila na A2 para a ponte 25 de Abril, fila essa que se inicia na Baixa de Corroios. Vamos até à cidade do Porto, nesta altura também com uma boa notícia para a A3, já está praticamente resolvido o acidente que ocorreu antes da saída para a circunvalação, no sentido Valença-Porto. A fila ainda está muito próximo da zona de Milheiros. Outra situação complicada está a ser vivida na A4, com paragens à passagem pelo túnel de Águas Santas e depois, mais à frente, no troço entre a A3 e a ligação à Estrada Nacional 13. E é precisamente na Estrada Nacional 13, a Via Norte, que há informação de um acidente junto ao mosteiro de Lessa do Balio, no sentido Porto Maia. Portanto, aqui, neste sentido, o trânsito está acumulado. Em direção à ABCI, as paragens estão a partir da A4. Referência final, precisamente para a A28, também um dos acessos mais demorados ao Porto, à fila desde a Ponte Lessa até à ABCI.
1: Sim, senhora, melhor informação de trânsito, a mais completa com o nosso Luís Silva, para que tenha uma boa partida para um novo dia de trabalho ligado aqui à Correio da Manhã Rádio. Que horas são isto? Passam 8 minutos das 9 da manhã, ligado aqui à sua rádio. E a pensarmos, sabem que vem aí mais uns Santos Populares e naturalmente a festa faz-se com a sua rádio, até porque, prepare-se porque vem uma festa daquelas de Roma.
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1: São 9 e 9, naturalmente precisamos todas as manhãs de um Fala Barato com o nosso Eduardo Madeira.

0: Agora, mais a frio, o que acha dos festejos da vitória do Paris Saint-Germain na Champions?
1: Abílio Sousa, o PSG não me interessa para absolutamente nada. Só sei é que eles têm mais portugueses a titulares que o Benfica. Fico doente com isto. Rui Costa, abre a pestana. Aposta na formação para termos a espinha dorsal da seleção e termos portugueses com fartura no 11. A espinha dorsal e o resto. Cabeça, ombros, tintins e pernas. Tudo do Benfica. Chega de pessoas com nomes como Luca Baquio, Schledrup e Barra Necheia. Quero mais Anísios, Antónios e Tomazes. E agora não digo mais nada. Desculpa ser assim curto e grosso, mas tenho a minha cabeça, não siga carneirada.
2: A Telemates falta com porta. Trivado ao Benfica, não até ganho nada este ano. O meu marido Silvério abalou para Paris a fechar as Champions porque ele é maluco pela João Neves, que está lá no BCG. Conclusão, a última vez que o vi foi no Champs-Élysées a ser atirado de um carro abaixo várias vezes. Assim que ele caía, levava-no outra vez para cima do capão e depois deslargava-no outra vez cá para baixo. Epá, lá engraçaram com ele, não paravam com a brincadeira. Mas eu fiquei preocupada e a minha cadela não parava de ganir a ver aquilo na TV. Ah, estou arreliada. Se o virem, metam-na na bagageira de um carro e traga-no para Portugal. Mas não abram a bagageira antes que ele foge. Ai, já passei tanto na vida.
3: David Manaia, formado em Ciência Política para a Universidade da Veda, que é mesmo assim, depois de ver o que vi nesta final do PSG e do Arsenal, posso dizer que é mais calmo uma final da Champions na Arábia do que em Paris. Já

0: chegámos a esse ponto em que um gajo em Paris parece estar no Afeganistão ou na Síria. Eu agora, se quiser ver uma final da Champions, se quiser, só vou a sítios civilizados e seguros, tipo Dubai, Riad, Abu Dhabi. Agora, terceiro mundo, tipo Londres, Kinshasa, Paris, Mogadishu, vai tu. A mim não me apanho. É insegurança, é doenças, é guerra. Nem pensar que eu não tenho as vacinas em dia. Embora eu também não acredito muito nestas vacinas, acho que é outra treta. Enfim, está todo virado do avesso, que é mesmo assim. Rui Fernando da Albufeira, pá, olha, esta final disse muito, porque se Paris já parece Marrakech, aqui a Albufeira parecia o norte de Londres, que é a zona do Arsenal, né? Eu ainda tive medo que os marafados dos marroquinos se metessem num bote para vir aqui festejar e gozar com os marafados dos bifes, pá. Mas depois pensei que eles iam estar todos em Paris, pelo menos pelas imagens parecia. Ou seja, se Paris foi um autêntico Maghreb, aqui o Algarve foi um autêntico Reino Unido. É, e assim é que é bonito, pá, o mundo todo misturado, pá. Eu tenho 6 filhos de 7 mulheres diferentes, vindas dos 8 continentes, pá. Sim, porque o Fana é sempre a subir, sempre, sempre roda no ar, oiê!
1: Blá, blá, blá, patati, patatá, as fala barato, pinas, gritos...
2: Grande Fana, Márcio Eduardo Madeira, uma das muitas personagens, não deixo de passar pelo Instagram da Correio da Manhã Rádio, porque por lá vai ver o Eduardo. Para o Fana, David Manaia, que é mesmo assim.
3: Júlio de Massa que vem.
2: Não, é melhor o original, mano. O Eduardo é que sabe. Portanto, o melhor mesmo é descobrir no Instagram da Correio da Manhã Rádio este e outros Fala Baratos. Até porque é indispensável todas as manhãs vir aqui na Correio da Manhã Rádio. E depois no Instagram também, ok? Que horas são isto? São 9h13. Quem é ela? Sheryl Crow. Bom dia. Tenha uma boa terça.

0: Olha, tia Cheryl, para se juntar a nós, a equipa do Bom Dia da Correio da Manhã Rádio, Mónica Peixoto, Filipe Galamba e o nosso Luís Silva, sempre ativo. Mas o que é que se passa? Estás muito agitado,
1: meu. É uma agitação que tem a ver com um acidente no Porto, é na A1, é antes da saída para Coimbrões e concretamente à A44. Este acidente ocorreu no sentido norte-sul, a fila já antecede a zona do Canidelo.
0: É só heróis na estrada, não é? Não há está a vidas assim, não é? E tornam-se complicadas todas as manhãs.
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3: Hoje é normal receber uma mensagem do outro lado do mundo em segundos através do correio eletrónico. Em meados do século XIX não havia cá correio eletrónico. Era uma carta que podia demorar dias ou semanas a chegar ao destino. E foi nesse contexto que um aventureiro norte-americano decidiu testar uma ideia que muitos consideravam impossível: usar um balão para transportar correio, o carteiro por via aérea. Chamava-se John Wise e era um dos, uma palavra de 7500, aeronautas mais conhecidos da sua época. Fascinado pelas possibilidades dos balões de ar quente, John Wise acreditava que o futuro das comunicações passava também pelos céus. E, de facto, veio a passar pelos satélites. Mas no dia 2 de junho de 1859, perante uma multidão curiosa, Wise levantou voo, transportando dezenas de cartas. A experiência teve lugar na cidade de Lafayette. Os envelopes estavam devidamente selados e preparados para serem entregues após a aterragem. O plano era simples, no papel. Na prática, dependia de algo impossível de controlar: o vento. Ao contrário dos aviões modernos, os balões da época não podiam escolher livremente a direção. Eram levados pelas correntes de ar, transformando cada viagem numa aventura. E não é muito diferente na atualidade. Durante o voo, os habitantes das localidades sobrevoadas observavam com espanto aquele enorme balão a cruzar o horizonte. Muitos nunca tinham visto uma máquina voadora. Alguns chegaram a correr pelos campos para acompanhar a passagem daquele mensageiro dos céus. 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Quando finalmente o balão aterrou, as cartas seguiram para os destinatários através dos serviços postais normais. A experiência demonstrou que o correio aéreo era possível mais de 40 anos antes dos irmãos Orville e Wilbur Wright realizarem os primeiros voos motorizados bem-sucedidos. O sistema não se generalizou na época, mas a ideia ficou lançada. Anos mais tarde, o transporte de correspondência por via aérea tornar-se-ia essencial em todo o mundo. Aquele voo de junho não transformou imediatamente os correios, no entanto, mostrou que as mensagens podiam viajar acima das estradas, dos rios e dos caminhos de ferro. Tudo começou com um homem, um balão e um saco de cartas suspenso entre as nuvens.
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0: Maroon 5, para juntar às músicas que houve aqui na Correio da Manhã Rádio, são 9h25. Vamos já para a síntese informativa contigo, Filipe. Vamos embora.
1: É já amanhã que se realiza a greve geral contra o pacote laboral. A Fertagus garante serviço total durante a paralisação, embora os sindicatos contestem essa previsão. Estão previstas perturbações nos transportes, com o metro de Lisboa a encerrar a partir das 11 da noite de hoje e a retomar apenas na manhã de quinta-feira. As linhas do metro do Porto deverão ficar sem serviço. As provas de português do sexto ano podem não acontecer. Os aeroportos de Lisboa, Porto e Faro podem registar constrangimentos. Vamos até ao aeroporto de Lisboa, ao encontro do Nuno Gil Ferreira. Vamos a tentar estabelecer contacto com o Nuno Gil Ferreira. Não é possível para já.
0: Não temos o contacto, Filipe Calava.
1: Não temos o contacto.
0: Não, não
1: e,
0: temos.
1: Portanto, continuamos também a referir que há adesão de sindicatos de médicos, enfermeiros, telecomunicações e Auto Europa. Os trabalhadores da Agência para a Integração, Migrações e Asilo iniciaram também ontem já uma greve de 4 dias em protesto contra a persistência de problemas estruturais. Tentamos agora o contacto com a AIMA de Lisboa, onde está a Beatriz Ender.
2: Muito bom dia. Tal como ontem, alguns constrangimentos aqui durante esta manhã, mas de acordo com aquilo que a presidente do sindicato já tinha alertado ontem, é que esta greve, no fundo, é para alertar as pessoas da situação aqui dos funcionários e não para causar impactos. Os trabalhadores reivindicam aqui melhores condições de trabalho. Prolonga-se até dia 5, portanto, cerca de 3%. Ontem, dos 700 funcionários de todo o país, a aderência foi de 21 funcionários que estiveram em greve. Apesar disso, mesmo assim, houve alguns constrangimentos que assim continuam no dia de hoje.
1: Na AIMA do Porto está a Ana Inês Batista.
3: Bom dia, ora por aqui também já se formou uma fila, mas a indicação que também já tivemos é que de facto ontem também se registaram constrangimentos neste local, isto tendo em conta esta greve de 4 dias que foi convocada pelo Sindicato dos Técnicos de Migração, também com várias pessoas que ontem não conseguiram ser atendidas. Hoje, para já, a indicação de que dispomos é de que de facto estão a ser distribuídas essas senhas conforme vai existindo essa disponibilidade, mas a prioridade é de facto para os agendamentos.
1: É já amanhã a greve geral contra o pacote laboral. Os aeroportos de Lisboa, recordo, também o Porto e Faro podem registar constrangimentos. No aeroporto Humberto Delgado está o Nuno Gil Ferreira.
4: A greve geral que se assinala já no dia de amanhã vai pôr também em causa um pouco aqui as operações no aeroporto de Lisboa, mas também no aeroporto do Porto e de Faro. As informações que temos são de que a NAV já garantiu que vai fazer parte desta greve geral, mas garantindo então os serviços mínimos aqui no aeroporto de Lisboa. Mesmo por isso, avisa que poderá haver então atrasos no aeroporto de Lisboa, no aeroporto do Porto e no aeroporto de Faro.
1: Prevê-se impacto em transportes, escolas e hospitais, além de serviços municipais, comércio e call centers. Luís Montenegro diz que Portugal terá de ser competitivo para garantir acesso a financiamento europeu a partir de 2028. No Porto, o Primeiro-Ministro avisou que o próximo quadro financeiro europeu vai colocar os países a concorrer entre si. Manuel Jorge Bento.
5: O desenvolvimento de Portugal precisa do apoio do dinheiro da Europa, mas Luís Montenegro avisa que o próximo quadro financeiro plurianual da União Europeia tem maior exigência.
6: E esses fundos vão ser concorrenciais. Não há nenhum país que tenha nenhuma garantia à partida nesse plano de poder ser

0: mais ou menos bafejado com capacidade de financiamento. Terá de comprovadamente apresentar projetos credíveis.
1: Por isso, diz o Primeiro-Ministro, há que começar a preparar candidaturas já.
0: O ano 2028, onde este quadro financeiro vai começar, é já ali.
1: A ligação entre o ensino superior e as empresas é, por isso, fulcral, mas Luís Montenegro mostra-se otimista.
0: Nós temos tudo para ser excelência. Temos mesmo.
1: O Primeiro-Ministro visitou esta segunda-feira o Instituto Superior de Engenharia, que integra o Politécnico do Porto, instituição que em breve passará à Universidade Técnica do Porto.
2: Os alertas do Primeiro-Ministro sobre o próximo quadro europeu. A Rússia lançou durante a madrugada um ataque aéreo em larga escala contra a Ucrânia. Há pelo menos 13 mortos e mais de uma centena de feridos. Kiev, Dnipro e Kharkiv foram as cidades mais atingidas por mísseis e drones. O ataque destruiu dois prédios residenciais de 15 e 24 andares que acabaram por colapsar. A ofensiva decorre numa altura em que a Ucrânia aparenta vantagem no conflito. O especialista em relações internacionais Eduardo Caetano de Sousa viu o ataque como reação da Rússia aos progressos de Kiev.
3: A Rússia tem estado preocupada com aquilo que são os avanços da Ucrânia e tudo também indiciava que a Rússia queria, de alguma maneira, repostar, ou seja, manter uma resposta firme face àquilo que considerava dos últimos ataques e até muito explorados, como foi aquele ataque com a morte de 21 crianças em Lugansk. E, portanto, é provavelmente o início de semana difícil para a Ucrânia, nada a que não esteja habituada, infelizmente, os sistemas de defesa aérea são cada vez mais necessários para fazer face a este ataque de toda a tipologia de mísseis que a Rússia dispõe e que pode utilizar. Kiev é cada vez mais o alvo destes ataques russos, porque é também ele cada vez mais simbólico.
2: A Rússia já tinha avisado que preparava ataques sistemáticos contra Kiev em zonas onde se localizam centros militares. O Kremlin chegou também a aconselhar a saída de todos os cidadãos estrangeiros da cidade. A Seleção Nacional fez ontem o primeiro treino no estágio de preparação para o Mundial, com 15 minutos abertos à comunicação social. A lista de 27 convocados, há 4 baixas, Nuno Mendes, Vitinha, João Neves e Gonçalo Ramos, que só se juntam à equipa no dia 6 de junho, após terem sido bicampeões europeus pelo Paris Saint-Germain. Ruben Neves assume que o objetivo da seleção é conquistar o campeonato do mundo.
4: A nossa convicção é voltar só depois do dia 19. É para isso que aqui estamos. Temos que ter muita expectativa, mas com alguma responsabilidade também. É uma competição que sabemos que é extremamente difícil. São competições em que há muitos fatores em jogo, mas o nosso objetivo, sendo uma seleção como somos, é sem dúvida chegar à final e vencer. Portanto, a nossa convicção é trabalhar da melhor forma para conseguirmos voltar só depois do dia 19 e com a taça na mão.
2: Portugal tem o primeiro jogo de preparação marcado para 6 de junho, frente ao Chile, seguindo-se um encontro com a Nigéria, 4 dias depois. O arranque da seleção no Mundial está agendado para 17 de junho, frente à seleção do Congo. A seleção portuguesa cumpre esta terça-feira o segundo dia de preparação para a fase final do Mundial de 2026, que vai decorrer nos Estados Unidos, Canadá e México, com um novo treino na cidade do futebol em Oeiras. Temos uma equipa de reportagem no local, portanto, a qualquer momento teremos mais detalhes
5: mais
2: sobre
5: detalhes.
2: Este segundo encontro.
5: Epá, eu gostava tanto.
2: De jogar?
5: Não, gostava mesmo. Ih, era uma alegria tão... Ih, na pá. Penso na... Guarda a imagem. Com a taça da mão, o Ronaldo assim levantar a taça e a malta... Epá, eu chorava, pá. Não é pá. Sei lá.
2: Consigo imaginar.
5: Era uma coisa louca mesmo, pá.

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0: Crazy Lover, para juntarmos às músicas, Miley Cyrus é sempre bem-vinda. E se dessemos agora uma volta ao trânsito, parece-lhe boa ideia? Vamos embora, contigo-vos.
1: E vamos a isso, que o cenário ainda está a registar bastante trânsito nos principais acessos a Lisboa e Porto. Para já tenho a referência de acidente na Crel, no sentido Alverca Estádio Nacional. Este acidente ocorreu já mais próximo da A5, portanto na zona do Estádio Nacional, na zona de Barcarena, e o trânsito está acumulado. Na A5, em direção a Lisboa, as filas começam em Oeiras, mantém-se até ao estádio, e depois a definitiva para as Amoreiras está junto à saída para o Restelo. A marginal pode ser uma boa opção, até porque o trânsito apenas tem abrandamento na zona de Caxias. Na A2 para a ponte 25 de Abril, também aqui temos formação de fila a partir do primeiro viaduto do Feijó, portanto há aqui uma clara tendência para uma diminuição da fila. Na Estrada Nacional 10 temos nota de um acidente já praticamente à chegada à Cova da Piedade, portanto é um acidente já no acesso à rotunda do Centro-Sul. A destacar também o trânsito na A16, até porque é palco de acidente junto ao Autódromo do Estoril, no sentido Alcabidez-Belas. Apesar das viaturas já terem sido removidas para a berma, o trânsito ainda apresenta algum abrandamento. No IC19, temos ainda paragens na zona de Terceira e em Queluz, e depois, como é habitual, à chegada à Pinamanique. A radial de Benfica está bastante preenchida em direção a Sete Rios, eixo norte-sul também com paragens praticamente desde Telheiras até Sete Rios. A segunda circular, chamada de atenção porque é palco de acidente no sentido Sacavém-Benfica. Este acidente ocorreu na zona da Encarnação e o trânsito está complicado. No sentido Benfica-Sacavém, as paragens estão desde a saída para a Estrada da Luz até ao Campo Grande. Há agora também uma informação de última hora que dá conta de acidente na Caril, é no sentido Algés-Sacavém. Este acidente ocorreu junto à saída para o Senhor Roubado e o trânsito está também agora a ficar mais lento. Isto além das paragens habituais na zona de Camarate. Viajamos até ao Porto, nesta altura com uma situação complicada, é que se vive na A1, porque temos acidente e também obras antes da saída para Coimbrões. Esta situação verifica-se no sentido Porto-Gaia e está a afetar o trânsito na A1 a partir da zona do Canidelo. Em direção ao Porto, na A1 já se roda melhor, ainda com alguns abrandamentos em Santo Ovídio e à passagem por São Pedro da Afurada. A VCI tem, neste momento, maior demora no sentido Freixo-Arrábida entre Bom Joia e a saída para as Antas. No sentido oposto, as paragens estão entre o Campo Alegre e a Boa Vista. A chamada de atenção para a Avenida AEP é válida, até porque a Avenida AEP está completamente cheia em direção ao centro do Porto. As filas começam na Ponte de Leça. Informação também para a Via Norte, é palco de acidente no sentido Porto Maia. Este acidente ocorreu junto à fábrica de cerveja e o trânsito está bastante acumulado, mesmo antes da A4. Em direção ao Porto, as paragens habituais na zona da Maia e depois, essencialmente, no troço entre a Circunvalação e a VCI. Uma última nota para a A3, também ainda com paragens entre Águas Santas e a Circunvalação.
0: Sim, senhora, pela volta que demos ao trânsito, a informação de trânsito mais completa na Correio da Manhã Rádio. Já me falta muito. Estou a ficar com um nervoso miudinho, confesso.
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0: Sim, senhor. Cá esperamos. Então vamos lá ter o palcatarro, não é? Daqui a pouco temos ainda um crime à lupa com o nosso inspetor Carlos Anjos. Não se afaste muito do seu rádio, até porque, antes ainda, vamos às compras rapidamente.
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0: Vamos lá para o encontro com o inspetor Carlos Anjos para um crime à lupa, está na hora?
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7: Bom dia, Carlos Anjos. Bem-vindo. Mais um crime à lupa. Desta vez é uma lupa mais potente, porque é uma lupa à distância.
8: Exatamente.
7: Não estás em estúdio hoje. Bom dia. Não.

0: Hoje não.
1: Vamos
0: Bom
1: falar
0: dia.
1: Um pouco sobre esta notícia que é um exclusivo do Correio da Manhã, faz a manchete. Burlas nas peças da TAP, mensagens provam pirataria na TAP. Ora, este caso é uma burla internacional que envolve três portugueses, terá lesado a TAP em 6 milhões e meio de euros. Estes três portugueses e mais um argentino ganharam 1 milhão de euros a vender peças defeituosas para aviões. Carlos Anjos, a judiciária apreendeu mensagens, uma troca de mensagens entre um destes indivíduos que está detido e a mulher, que comprovam o envolvimento neste caso de pirataria e venda de peças defeituosas. Além dos crimes, eu diria que além dos crimes, eles estão indiciados por burla qualificada, associação criminosa, atentado à segurança de transporte e fraude fiscal. Aqui o atentado à segurança, para mim, seria o que me saltava mais e seria o mais pesado, Carlos. Não sei o que tens a acrescentar em relação a isto, Carlos. Bom dia.
0: Sim, bom dia, bom dia. Não estou presencialmente, mas estou claramente em espírito.
1: Que sempre, estás sempre connosco. Sempre.
0: Não, este é um crime complicado, porque me põe em causa exatamente a questão do atentado que talvez, aliás, todos os crimes cometidos em termos de transportes, põem essas empresas de transportes passageiros, põem isso em causa. Tivemos recentemente em Portugal a questão do elevador da Glória, que se houver fraude exatamente numa questão de, e isso está a ser investigado também em termos de peças, foram as adequadas ou não, e provocou 16 mortes. Na aviação, tendo em conta que os aviões andam no ar e as oficinas são cá em baixo, o dano é muito maior. Estes três indivíduos, e importa dizer isso, foi um excelente trabalho da PJ, estes três indivíduos estão presos. Os portugueses, o argentino está preso e foi preso no estrangeiro. Os três portugueses foram presos em Portugal, estavam ligados a companhias de aviação diferentes, e esse é um dos problemas que mostra a organização da rede. Um estava ligado à TAP, ou à TAIFLY, e o terceiro à Aura Airlines, o que quer dizer que eram três indivíduos que tinham acesso à manutenção, tinham acesso a pavilhões onde as peças eram guardadas e, portanto, poderiam aí fazer a troca das peças originais por peças defeituosas que compravam em empresas também pouco credíveis, que tinham as peças que tinham defeito, não as deitavam fora, não as inutilizavam e entravam no chamado mercado paralelo. E, portanto, felizmente que apesar de durante a... Isto não afetou apenas a TAP, afetou outras companhias aéreas, a American Airlines, a companhia norueguesa, várias companhias foram afetadas, porque estes indivíduos vendiam, como vendiam mais barato, conseguiram entrar no mercado. E aqui põe-se a primeira questão para as empresas de aviação. Como é que era possível alguém vender peças mais baratas do que aquelas, do que as empresas que as produziam, e conseguir chegar a serem mais uma perspectiva de concorrência muito maior? É porque tinha que haver ali alguma coisa, e tinha que haver que era exatamente o fator das peças serem defeituosas. Como tu dizes, eram indivíduos sem qualquer tipo de escrúpulo, de alguém que vende peças para um avião, onde vai fazer viagens transatlânticas ou apenas na Europa, mas carregado de pessoas, com 200, 300 pessoas no seu interior, e está a vender peças fraudulentas, sujeitas a qualquer momento partirem, e o avião ter um acidente e cair, e aquelas pessoas morrerem todas, e alguém que continua a fazer riqueza disso, e que ganha milhões à pala da segurança internacional, à pala da segurança das outras pessoas, é de facto alguém que não tem o mínimo de escrúpulos. Estes indivíduos, e utilizando exatamente em concordância contigo, têm muito menos escrúpulos do que aqueles do que alguns criminosos de delito comum, que assaltam por esticão ou que por carjacking, porque muitos desses estão a assaltar para sobreviver. E nós temos aqui pessoas que já tinham um nível de vida muito considerável, e que o seu modus operandi, eles não se importavam nitidamente de matar seja quem for, para o lucro era o seu único objetivo. Eu, queres que te diga, acho que nesta indiciação, que é suficientemente forte, e portanto não, a pena máxima que temos em Portugal é 25 anos e não pode subir, mas acho que nesta indiciação não ficava aqui mal o homicídio qualificado na forma tentada por omissão. Ou seja, eles sabiam que ao venderem aquelas peças o avião podia cair, e eles, se isso acontecesse, conformavam-se com o resultado, que era a morte daquelas pessoas. E, portanto, acho que o Ministério Público foi duro na acusação, os quatro crimes têm penas muito violentas, mas não me chocava nada que, em termos de pedagogia, estes indivíduos pudessem ser acusados de homicídio na forma tentada, ainda que por omissão, uma vez, nem sei se por omissão ou por ação, aquilo que eles fizeram é de tal forma grave

0: toda a cidade. Nenhum de nós, eu, tu, o João e o Luís, que andou de avião, sabe se alguma vez andámos num avião com peças vendidas por estes indivíduos. E isso é assustador.
1: É como tu dizes muitas vezes, a ganância, muitas
0: A
1: vezes,
0: ganância
1: é o
0: é.
1: principal móvel dos crimes.
0: Não, eu costumo dizer que nós só matamos por. O homem só mata por duas razões: ou por sentimento de ódio ou amor, ou por ganância, por questões monetárias. É a única coisa que nos leva a matar. Se os animais matam para matar a fome, nós, animais racionais, matamos por uma questão de sentimento ou por uma questão de ganância. Todos os crimes acabam por cair aqui, ou nos sentimentos exacerbados, ou na ganância que cada um de nós mostra pelo dinheiro. É esta a razão que nos leva, seres humanos, a matar. Não é uma razão, como os animais, que é para sobreviver. Nós matamos quase por prazer.
1: Carlos Anjos, obrigada. Mais um crime à
0: Nada.
1: lupa. Amanhã, quem sabe, mais
0: Amanhã,
1: próximo, com uma lupa mais próxima.
0: pessoal.
1: Exatamente.
0: Exatamente.
2: Um grande abraço,
1: um bom dia,
0: Paulo. Adeus,
1: Carlos. Até
0: Júlio.
1: amanhã.
0: Grande abraço, Luís. Grande abraço, Felipe.
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2: Que horas são isto? Estamos quase a 10 minutos das 10.
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2: 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Viviana, a seguir as notícias.

0: para as 10 da manhã. Vamos ficar bem informados em boa hora, aqui na Correio da Manhã Rádio. Melhor primeiro. A edição das 10 deste grande jornal é da Mónica Peixoto. Mónica.
1: Olá, bom dia. Os trabalhadores da AIMA continuam em greve até ao final desta semana. A paralisação foi convocada pelo Sindicato dos Técnicos de Migração. O objetivo é denunciar o que dizem ser a degradação das condições de trabalho e o aumento da pressão, o que, segundo eles, também prejudica os migrantes e imigrantes que recorrem aos serviços da agência. À Correio da Manhã Rádio, ontem, a presidente do sindicato explicava que os trabalhadores da AIMA não vão parar todos ao mesmo tempo, todos os dias, isto porque que o objetivo é garantir que os serviços não encerrem por completo. Segundo a AIMA, ontem a adesão a esta greve rondou os 3%. Em Lisboa não houve problemas de maior, mas no Porto registaram-se longas filas de espera e dezenas de pessoas não chegaram a ser atendidas. A jornalista Ana Inês Batista está esta manhã à porta da AIMA do Porto, junto à fila de pessoas a aguardar para serem atendidas na AIMA.
2: Por aqui também já se formou uma fila, mas a indicação que também já tivemos é que de facto foram distribuídas senhas, ainda assim está a ser dada prioridade aos agendamentos e portanto existe aqui uma fila com algumas dezenas de pessoas a aguardar aqui na AIMA do Porto, na rua Caluste Gulbenkian. Ora, de referir que ontem também se registaram constrangimentos neste local, isto tendo em conta esta greve de 4 dias que foi convocada pelo Sindicato dos Técnicos de Migração, também com várias pessoas que ontem não conseguiram ser atendidas.
1: Hoje, na AIMA do Porto, já estão a ser distribuídas senhas. A prioridade vai para quem tem os atendimentos agendados, mas ainda assim a greve nos funcionários da agência está a afetar os serviços. Em Lisboa, à porta da AIMA, está também esta manhã a jornalista Beatriz Zender. Ela falou há pouco com um dos muitos imigrantes que aguardam na fila para serem atendidos.
3: Está aqui à espera para ser atendido, tem uma marcação?
4: Não tenho marcação, mas tinha marcação. Agora tenho uma entrega de um documento que faltava.
3: Sabia desta greve?
4: Sim, eu já tinha informação, mas eu cheguei mesmo.
3: E quanto tempo? Há quanto tempo aguarda aqui?
4: Das 6 horas de manhã.
3: E mesmo assim, apesar da greve, decidiu vir na mesma para tentar ser atendido?
4: Sim, sim, eu tentei a minha sorte.
1: Os trabalhadores da AIMA estão em greve até sexta-feira, embora esta paralisação não vá necessariamente encerrar as agências, os postos de atendimento, é muito provável que haja perturbações no serviço. Uma bombeira foi agredida no domingo à noite, nas imediações do quartel de Mirandela. O agressor teve de ser hospitalizado, isto porque um homem, um popular que ia passar, acorreu para defender a bombeira, Francisco Manuel.
5: Por razões ainda não explicadas, um homem de 29 anos empurrou a bombeira, que ao cair bateu com a cabeça no chão e teve de recorrer às urgências, onde foi suturada com vários pontos. Um popular que estava no local interveio em defesa da jovem bombeira, que também é estudante de enfermagem, e envolveu-se com o agressor. O suspeito da agressão à bombeira sofreu 3 fraturas numa perna e na bacia. Teve de ser operado de urgência no Hospital de Bragança, onde ficou internado. Nas redes sociais, amigos e familiares do agressor deixaram mensagens com ameaças aos envolvidos nos desacatos. A PSP não chegou a ser chamada. No entanto, Luís Soares, comandante dos bombeiros de Mirandela, avançou à CMTV que a corporação irá avançar com uma queixa-crime no Ministério Público, uma vez que a bombeira estava de serviço e fardada.
1: E recordo que as agressões a bombeiros, elementos das forças de segurança, professores, profissionais de saúde e outras profissões de relevo têm penas agravadas que podem chegar aos 8 anos de prisão. Na manchete do Correio da Manhã, mensagens provam pirataria na TAP. O esquema de venda de peças com defeito custou 6 milhões e meio de euros à transportadora aérea. Como as peças eram defeituosas, a TAP e outras companhias aéreas tiveram de suspender operação para fazer vistorias e confirmar as condições de segurança dos aviões. Há três portugueses envolvidos neste esquema internacional, estão em prisão preventiva, terão arrecadado só estes três portugueses mais de 1 milhão de euros a vender peças com defeito. Dentre as provas recolhidas pela judiciária estão mensagens trocadas pelo WhatsApp entre Gonçalo Trinchante, antigo quadro da TAP, e a mulher dele. Os detalhes da história para ler na edição de hoje do Correio da Manhã. O Ministério Público vai investigar o acidente ontem na A25 em Albergaria à Velha, que envolveu um carro em contramão por suspeitas de condução perigosa. Duas pessoas ficaram feridas, uma delas em estado grave, teve de ser heli-transportada para o Hospital de Coimbra. A CMTV teve acesso a imagens que mostram precisamente esse veículo a andar em contramão, imagens descritas aqui pelo jornalista Paulo Jorge Duarte.
6: As imagens exclusivas faziam adivinhar a tragédia que se seguiu. Um carro em contramão na A25, na zona da Silhoa, em Albergaria à Velha, provocou uma violenta colisão frontal entre esta viatura e uma carrinha ligeira de transporte de mercadorias. Um dos condutores, de 59 anos, sofreu ferimentos considerados muito graves. As imagens das duas viaturas acidentadas testemunham a violência da colisão frontal. Pelo caminho, o carro que seguia em contramão poderia ter provocado mais acidentes. A equipa da viatura médica de emergência e reanimação de Aveiro e a ambulância de suporte imediato de vida de Oliveira Dias Meis também foram acionadas para o local. O destacamento de trânsito da GNR de Aveiro investiga as circunstâncias em que um dos carros inverteu a marcha ou entrou em contramão. A vítima em estado grave foi heli-transportada por um helicóptero do INEM para o Hospital Universitário de Coimbra.
1: E a GNR de Aveiro enviou o processo para o Ministério Público por suspeitas de condução perigosa. O preço do gás natural no mercado regulado vai aumentar 6,4% a partir de outubro. A entidade reguladora dos serviços energéticos aprovou a subida dos preços para os consumidores domésticos, válida entre 1 de outubro e 30 de setembro de 2027. A ERSE justifica a subida de preços com o aumento dos custos de aquisição do gás natural este ano e no próximo, reflexo da incerteza nos mercados internacionais por causa do conflito no Médio Oriente. A Diocese do Porto alerta para uma mensagem fraudulenta que está a ser enviada em nome do Vigário-Geral António Coelho Oliveira. Essa mensagem está a ser enviada através de um endereço de e-mail que nada tem a ver com a Diocese do Porto ou com o Vigário-Geral. Por isso, a Diocese do Porto recomenda que a mensagem seja ignorada e que não se responda a este e-mail. O Governo lança hoje um concurso público internacional para garantir a distribuição de jornais em papel em zonas de baixa densidade populacional. O ministro da Presidência, Leitão Amaro, sublinha: os portugueses não podem ficar sem jornais.
7: Não era possível e não podíamos deixar que os jornais deixassem de chegar a todo o país, a todas as pessoas, independente de onde estivessem. E por isso, como prometido, estamos a cumprir, lançar um concurso público que apoia a distribuição de jornais em todo o território. No fundo, dar um apoio para financiar a distribuição nos sítios onde ela é mais cara por cada jornal que se vende, isto é, nos cerca de uma centena de territórios de muito baixa densidade.
1: O concurso público internacional vai durar 60 dias, tem um orçamento de 3 milhões e meio de euros. Está dividido em dois lotes, um dirigido à venda de jornais nas regiões Norte e Centro e o outro para a venda de jornais em papel em Lisboa e Val do Tejo, Alentejo e Algarve. Apenas um percalço. É assim que o presidente dos Estados Unidos fala do anúncio feito ontem pelo Irão de que as negociações de paz estavam suspensas por causa da incursão de Israel no Líbano. No Quatro Cantos do Mundo fala-se hoje da confiança de Donald Trump num acordo para breve. Felipe Galamba.
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9: Donald Trump afirmou acreditar que um acordo com o Irão para reabrir o Estreito de Hormuz pode ser fechado na próxima semana. O anúncio acontece poucas horas depois de Teherão ter suspendido as conversações devido à ofensiva israelita no Líbano. No Quatro Cantos do Mundo, José Manuel Almeida comenta a reação de Trump, que procura desvalorizar a posição assumida pelo Irão.
10: Sabemos que Trump é profundamente incompetente a governar e a negociar, mas é bastante competente a controlar o processo comunicacional, não é? E, portanto, perante essa bomba de o Irão dizer que saía completamente e parava o processo negocial perante o agravar da ofensiva israelita no Líbano, Trump percebeu que tinha que alterar a agulha comunicacional. Deu, aliás, garantia que as negociações continuavam de forma acelerada e outra lança uma contrabomba dizendo que consegue um cessar-fogo entre Israel

0: E o Líbano, mais uma vez, temos muitas dúvidas que seja realmente isso que vai acontecer, porque é tudo menos claro que Israel vá cumprir a cessar-fogo. Trump precisa muito de se livrar do problema do Irão e de Hormuz para recuperar internamente do que está a perder. Nas últimas horas houve um aumento para 97 dólares do preço dos preços de petróleo. Houve uma necessidade dos Estados Unidos libertarem ainda mais reservas estratégicas de milhões de barris de petróleo para controlar essa subida dos preços. Trump teve que dizer que conseguiu convencer Netanyahu que não vai haver tropas israelitas para Beirute. O Irão anuncia então que sai das negociações e ameaça Israel que se atacasse Beirute abriria novas formas e novas frentes relativamente a isso. Israel está com esse problema. Netanyahu está pressionado por todos os lados, está pressionado pelos extremismos do seu governo a continuar a guerra e a não dizer que sim a tudo. A Trump está pressionado por Trump para parar a guerra e para ajudar nas negociações com o Irão, fazendo um cessar-fogo com o Hezbollah. E Trump e Netanyahu estão pressionados internamente porque daqui a uns meses vão ter eleições.
1: Grande Jornal das 10 com a Mónica Peixoto. Falta-nos o quê? Ah, falta-nos o trânsito. Luís, trata de nós, por favor.
2: E vamos a isso, começando aqui por uma situação complicada, é que se vive na Estrada Nacional 2, na zona de Abrantes. Trata-se de um acidente na ponte junto a Barreiras do Tejo. A ponte em si está praticamente cortada ao trânsito em ambos os sentidos para resolução deste acidente. Tenho uma informação mais recente, trata-se de um acidente que ocorreu há relativamente pouco tempo, é na A1, no sentido norte-sul, ao quilómetro 36, ou seja, trata-se de uma segunda situação precisamente neste quilómetro. Foi um camião que ardeu e agora um acidente no troço entre Aveiras e o Carregado. Neste momento a via da esquerda está obstruída com este acidente ao quilómetro 36, sentido norte-sul da A1. Já mais próximo de Lisboa, a destacar também o trânsito lento na Radial de Benfica, essencialmente no troço entre Pinamanique e Sete Rios. O final do IC19 também tem paragens à chegada a Pinamanique. A fila continua a anteceder o Estado-Maior da Força Aérea. Antes disso, existe intensidade na zona de Queluz. Na A5, o cenário também é complicado no sentido Cascais-Lisboa. Há fila desde a saída para o Restelo até às Amoreiras e algum abrandamento à passagem pela zona do Estádio Nacional. A Marginal já é uma boa alternativa. O eixo norte-sul, neste momento, também tem algumas paragens, essencialmente entre a segunda circular e a saída para Sete Rios. A segunda circular também está com dificuldades na zona da Encarnação, no sentido Sacavém-Benfica, aqui em consequência de um acidente, entretanto, já resolvido. No sentido contrário, conta também com paragens entre o eixo norte-sul e o Campo Grande. Falta apenas aqui mencionar A2 para a ponte 25 de Abril, é outro dos acessos a Lisboa onde existem complicações. A fila está na descida para a Baixa de Almada. Viajamos até à cidade do Porto, com um cenário do trânsito também difícil, sobretudo na A1, já que está a ser resolvido um acidente junto à saída para a A44, portanto na zona de Coimbrões. Este acidente ocorreu no sentido norte-sul e a fila tem-se mantido a partir da zona do Canidelo. Em direção ao Porto, conta ainda com abrandamentos à passagem por São Pedro da Afurada e depois essas paragens continuam ao longo da via de cintura interna, essencialmente no troço entre o Campo Alegre e a saída para a Boa Vista. No sentido Freixo-Arrábida, as paragens também estão presentes entre o Mercado Abastecedor e a saída para as Antas. Nota ainda para a A3, com intensidade de trânsito entre Águas Santas e a Circunvalação. O mesmo se passa em relação à Avenida AEP, ainda com paragens junto ao Norte Shopping e também na zona de Ramalde.
1: Até nos perdemos a acompanhar a tua informação de trânsito, tanto na Grande Lisboa como no Grande Porto, com o nosso Luís Silva. Informação de trânsito mais completa. Sabe o que lhe digo? Siga a marcha. Siga a marcha.
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0: 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Caras, são isto, são 10 e 8, estávamos aqui numa leve cavaqueira, porque temos uma convidada especial aqui em estúdio. É sério. Estou a falar de Marta Calhas, do marketing da Dove Portugal. E eu estava à conversa com a Marta, a dizer-lhe, bom dia Marta, a dizer-lhe, epá, muita gira a campanha, esta campanha extraordinária que estão a fazer a propósito, como é que se chama? Chama-se...
1: Mantém-te em Jogo, o jogo é nosso. Mantém-te em Jogo é aqui a iniciativa conjunta com a Média Livre.
0: Ok, Mantém-te em Jogo, que é o grande projeto,
1: é o grande projeto, cujo objetivo é manter as meninas no desporto, descobrimos com um estudo com meninas portuguesas, adolescentes, ali entre os 10 e os 17, que há uma taxa de abandono enorme da prática desportiva, sobretudo pelas meninas.
0: Uma ideia fantástica, até porque há muitas meninas a abandonar entre os 10 e os 17 anos, não é?
1: Imenso, cerca de uma em cada três.
0: Mas que é que
1: são vários os fatores, mas os principais que descobrimos com este estudo têm a ver com as alterações do corpo, sobretudo o aparecimento da menstruação nas adolescentes. Portanto, o corpo muda imenso e deixam de se reconhecer com a sua aparência no desporto que praticam, sobretudo se forem desportos que obriguem a uma exposição maior. Descobrimos também, com alguma surpresa, que vozes que se calhar acharíamos que seriam vozes de confiança para que elas se mantivessem, às vezes e muito sem querer, acabam até por tecer alguns comentários que as afastam. Portanto, falo de professores de educação física ou até mesmo de treinadores, onde por vezes deixamos protelar estereótipos como a menina não tem corpo para lutar ou estás demasiado masculado para a menina. E perpetuamos aqui estereótipos que ninguém, na verdade, tem o direito de definir o que é ou não um corpo belo e perfeito e que acabam por afastar mais as meninas que os rapazes, embora seja também um problema que se sente nos rapazes. Se calhar estereótipos inversos. Por exemplo, nós temos estado a fazer uma ronda de eventos pelas escolas e, portanto, a ouvir testemunhos de jovens nestas idades e ouvimos um muito interessante de um rapaz que estava no balé e se sentia também imensamente discriminado. Portanto, é um problema real, pouco falado, e percebemos isso agora nas escolas, porque quando levamos connosco atletas, como por exemplo a Patrícia Sampaio, e eles ouvem o testemunho destas atletas, começam a saltar as perguntas que nem pipocas e de repente percebemos que naquela audiência quase todos, de alguma forma, sentem essa pressão e, portanto, é muito importante para nós passar esta mensagem e dar palco a que se exponham estas fragilidades, porque o desporto é fundamental para uma vida saudável. Não precisamos de ser todos campeões olímpicos, temos muito orgulho dos nossos, mas sobretudo manter estes jovens no desporto é a grande missão.
0: A Marta Calhas gostava de fazer rádio algum dia, ou não? É porque é extraordinária. Nós dizemos assim, bom dia Marta Calhas, e a Marta realmente começa logo a contar-nos aqui a história toda. Porquê é que isto é tão importante para a Dove, esta ligação ao desporto e esta excelente iniciativa que vocês tiveram? Porquê é que é tão importante?
1: Então, Dove trabalha neste campo da beleza real e da autoestima já há 22 anos.
0: Eu sei.
1: Há imensos ângulos.
0: Estava a falar de uma campanha extraordinária, que era Olá Magrinhas, que eram gordas lindíssimas. Assim, agora não se pode dizer gordas, não é? Eram cheinhas, lindíssimas, não é? E é um cartaz que me acompanhou durante muitos anos. Eu tinha assim uma dupla página que me acompanhou. Portanto, a Dove é normalmente pioneira nestas iniciativas extraordinárias, não é?
1: Sem dúvida.
0: É de facto uma campanha importante também para a Dove.
1: Sim, e a autoestima é um mundo de ligações emocionais muito complexo e, portanto, mesmo trabalhando isto há 22 anos, estamos sempre a descobrir novos ângulos. Este da prática desportiva foi uma surpresa até para nós que estamos ligados à marca há imenso tempo.
0: Os dados são alarmantes, não é?
1: Os dados são alarmantes. Exatamente. E estavam muito escondidos, porque é fácil associar a desistência do desporto a entrou na faculdade ou começou a trabalhar, mas na verdade isso acontece muito mais cedo e nas meninas é muito mais vincado, exatamente porque passam por uma alteração do seu corpo mais cedo até do que os rapazes e porque continuamos muito presos aos ditos estereótipos que a menina tem que ser elegante, leve, magrinha, exatamente, e delicada, e não é? Volto a dar o exemplo da Patrícia Sampaio, uma judoca incrível, uma mulher lindíssima que também passou pelas suas dificuldades e que nos tem ajudado a passar este testemunho.
0: O mais importante no meio disto tudo é que este programa já está na prática a existir nas escolas.
1: Exatamente.
0: É?
1: Como é que estamos a fazer isto?
0: Como é que está a acontecer?
1: Estamos a trabalhar em parceria com a EPIS, os Empresários pela Inclusão Social, que já são nosso parceiro no programa de Dove pela Autoestima. Já vamos no 6º ano letivo consecutivo. Portanto, este programa, o bloco inicial, é exatamente destinado a formar professores. Já formámos cerca de 1.500 professores que depois levam isto nas suas turmas, essencialmente de cidadania, e consiste num workshop de 6 aulas. aulas, onde se aprofunda os vários ângulos da autoestima. Uhum. Eles têm sido os nossos parceiros, em simultâneo com a Faculdade de Psicologia do Porto, que fez toda a curadoria do conteúdo. Agora, com o Mantém-te em Jogo, o que fizemos foi criar um módulo mais simples, um webinar, que tem estado a ser feito também pela EPIS, desta feita online, e onde estamos a chegar mais cirurgicamente a todos os professores de Educação Física, dado que identificámos que eram uma das vozes que podia estar a desencorajar em vez de encorajar.
0: Mas está a correr muito bem isto no universo escolar.
1: Está a correr muito bem. As turmas que nós abrimos estão sistematicamente cheias e, portanto, pretendemos continuar a fazer este modelo. E vamos estar também a trabalhar em parceria com a Confederação de Treinadores, que é em simultâneo com os professores de Educação Física, são uma voz e uma referência muito importante para estas meninas e meninos se manterem no desporto mais
0: tempo. Conseguem já medir a reação dos jovens ou não? Das jovens?
1: Temos conseguido agora, em primeira mão, com estes eventos que fizemos numa escola no Porto e outra em Lisboa, e realmente a adesão é enorme, não só na própria sessão como na participação. Em ambas nós tivemos quase que parar as perguntas, porque só mais uma, e eu também quero expor o meu caso, e faziam partilhas e colocavam questões, e portanto vê-se que é um tema latente que estava ali a gritar à espera de ter um bocadinho de palco para ser ouvido. Portanto, acho que a recepção está assim muito boa. O efeito perante os professores de Educação Física, eu diria que precisamos um bocadinho mais de tempo para perceber se realmente eles conseguem, para as turmas, transpor estas vozes de motivação para que as nossas meninas não desistam.
0: Existem ferramentas, onde é que se pode consultar essas ferramentas?
1: No site de DAF consegue-se descarregar também todos estes conteúdos, e portanto é uma forma de mesmo os professores que não tiveram oportunidade ou não tiveram conhecimento de se inscrever,
0: os mais novos vão ter lá,
1: podem na mesma aceder, e mesmo pais, professores, educadores. Portanto, há imenso conteúdo, tanto mais genérico de autoestima, como agora deste módulo do Mantém-te em Jogo.
0: É um confiante no desporto, portanto o que nós vamos pedir é mesmo que a DAF se mantenha em jogo para continuar a ajudar estes jovens, ok? Portanto, é virarmos aqui um bocadinho a história ao contrário. Mantenham-se em jogo, porque estão a fazer um trabalho extraordinário. Muito, muito obrigado. Vamos agradecer aqui à Marta Calhas, da DAF, do marketing da DAF, que passou aqui pelos estúdios da Correio da Manhã Rádio, e já percebemos que a Marta tem que vir mais vezes, porque isto é sempre a falar. Obrigado, bom dia.
1: Muito obrigada.

0: É por acaso que fica muito entusiasmado com esta iniciativa da Dove, não é? Mantém-te em jogo. Quem é que entra em campo agora? Ah?
1: Eu.
0: Baby Jerry para um showbiz FM aqui na Correio da Manhã Rádio. Estamos a precisar de ti, Luísa Jeremias. Faça favor, que já cá está a diretora da TV Guia da revista Flash.
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0: Esta manhã tem sido uma correria, Luísa, por isso aguardávamos muito pelo momento em que, como normalmente pergunto, Luísa Jeremias, que música é esta? Espera. Ah, espera. Não, tu não me digas que... Três, vai. Aí está.
1: Já estamos todos em cima da coluna.
0: Luís, sai de cima da coluna, por favor. Não faças isso, Luís.
1: Luís, sai de cima dos sofás.
0: Vou amigo.
3: Está tudo a tirar uma peça.
0: Porquê? Não. Nós chegávamos a tanto.
1: Não, guardanapo, já não, hoje não é guardanapo sonoro, já é camisolas no ar. Ora bem, estamos aqui a ouvir David Guetta. Porquê? Numa das antigas, daquelas bansodosas Feel For You Baby. Porquê? Perguntas tu. Pois
0: porquê?
1: Bem,
0: porquê?
1: Porque, pois já, porque uma semana com feriados, não é? Que até vão começar mais cedo, temos uma greve amanhã, portanto amanhã, pelo que eu estou a perceber, ninguém trabalha, ou pelo menos trabalha-se menos, pelo menos os miúdos não têm exames, não sei quantos, etc.
0: Nós trabalhamos.
1: Nós trabalhamos, sim.
0: Sim.
1: Tenho uma revista para fechar, mas só não interessa nada. Mas porque esta semana, estamos aqui a ouvir isto, porque este mês vai ser o mês dos super DJs em Paris. E perguntas-te, o que é que eu tenho a ver com isso? Tens amor, porque se fores a Paris, tudo a ver. Se fores a Paris...
0: Eu ia dizer um disparate, mas não ia ficar bem. Não,
1: então o que é que ias dizer?
0: Não, é que já houve festa dos últimos dias que têm andado a partir uns pratos, por acaso. Coisa feia em Paris. Espero que o palco seja diferente.
1: Não, pode ser, mas que a música isso era outra coisa. Bom, então o que é que nós vamos ter? Vamos ter espalhados, isto é uma coisa da Paris House Community, que são aquelas comunidades que, enfim, house music, que juntam DJs, etc. Okay. E o que tu vais ter são... recordando aqui, porque é que isto é Paris e porque é que estamos a falar disso? Porque muitos dos grandes DJs internacionais, como o Bob Sinclair, como o David Guetta, etc., que normalmente se associam a Ibiza e outros pontos, são de facto franceses, e a house francesa é qualificadíssima, é uma coisa de primeiríssima. Portanto, sim, vão estar para além deles. O Sinclair, por exemplo, vai estar já no dia 10, o Guetta vai estar no dia 12, é já para a semana, portanto, quem quiser é despachar-se, e também no dia 13. E depois juntam-se a eles, sei lá, o Solomon, o Black Coffee,
0: acho muita graça,
1: sei lá, uma
0: Solomon.
1: Série.
0: Acho muita graça, uma,
1: olha, foi capa agora da Rolling Stone pela primeira vez com um DJ, imagina. Tá, os tempos mudam, não é?
0: Bom, muito cool. Muito cool.
1: Bom, então isto acontece por Paris. Entretanto, não vamos falar só sobre isto hoje. Julinho, desculpa lá, mas isto é rápido, mas temos que falar sobre este tema. E não é sobre o Jay-Z, que está a lançar um novo álbum. Isso temos que deixar para outro dia, porque isso fez um espetáculo. É um revival dos... Isto está muito na moda, não é? Os revivals, aquela coisa do regresso ao passado. E ele fez aqui um bocadinho um regresso ao passado, também do que é o fazer o rap e hip hop no

0: seja, o entrar em freestyle, estás a ver?
1: Improviso.
0: Em palco, isso é improviso em palco, isso é uma coisa muito gira. Mas isso deixamos para depois, até porque o Jay-Z, que é um dos magos da música negra americana e do hip-hop, etc., e para além disso é um super produtor, marido da Beyoncé, que às vezes até é mais conhecido por isso aqui entre nós, lá é diferente, mas aqui entre nós bastante. Por isso, olha, deixamos isso dando pano para
1: muito
0: mangas. Deixa-me aqui dizer-te só uma coisa, sabes que estamos aqui a passar por um momento complicado, ainda falando dos Estados Unidos, porque quando estávamos a falar do Jay-Z já tínhamos feito aqui uma ponte aérea para os Estados Unidos.
1: Fizeste,
0: não é?
1: Fizeste a ponte aérea e aproveitaste.
0: Aproveitei, sim. Pronto. Sabes, estamos aqui a passar por uma coisa um bocadinho complicada nos late night, ou seja, naqueles programas de final de noite nos Estados Unidos. Como tu te lembras, nós na semana passada falámos do fim do como é que ele se chama? Do Stephen Colbert. Obrigado, Mónica. Sempre a ajudar aqueles com a memória fraca.
1: Não, da turma.
0: Exatamente. Bom, o Stephen Colbert, como sabe, saiu do ar depois daquela confusão com o Trump e de ter sido suspenso o programa dele, na verdade, ter chegado ao fim. Bom, e agora é a vez, não de ter acabado, mas de um cansaço extremo por parte do Jimmy Kimmel, que está na ABC. Não foi suspenso ainda, mas já foi ameaçado, não sei quantas vezes, pelo Trump a dizer "you're next", ou seja, tu és o próximo. E isto é, ele dá uma entrevista esta semana.
1: Eles estiveram todos no último show do Colbert, não é?
0: Sim, eles estiveram todos. É preciso dizer que o Jimmy Kimmel é neste momento o mais antigo, não é? No ar. Todas as noites na ABC, na estação ABC. E quer dizer, ele dá uma entrevista longa em que explica o desgaste que é. Ele diz, ok, a cena, nós, a lógica é, nós repostamos. O Trump diz isto, ou alguém diz, ou que a música, que é um misto destas coisas todas, nos fins de noite nos Estados Unidos, e que são, na verdade, uma instituição, se isto está de facto a acabar ou não.
1: E os Estados Unidos não são só Nova Iorque.
0: Pois,
1: querido,
0: não, e isto, pois, lá está, é porque o outro por acaso era em Nova Iorque, isto é na Califórnia, mas quer dizer, isto é. É complicado este mundo que estamos a viver e que parece que a censura desapareceu, mas não desapareceu. Olha, convido-vos a ver uma rábula muito engraçada da Porta dos Fundos, que está aí disponível na net, é só procurar, em que o Fábio Pochat, que faz parte da Porta dos Fundos, explica uma coisa que é o que é a vida, explica isto à geração Z. E eu não vou fazer aqui spoiler nenhum, convido mesmo a ver, procurem o que é a vida, a Porta dos Fundos, com o Fábio Pochat a fazer uma brincadeira em cima disto, tipo a explicação dele sobre o que é a vida e que é o que é este mundo.
1: Logo a seguir, podem ver aquele que há sobremesa para hoje.
0: Não, o outro, sabes que o outro é uma brincadeira, mas é muito, muito sério. Muito sério.
1: Maravilhoso.
0: Meus queridos, beijinhos, até amanhã. Vou ligar banho. Amanhã, mesmo horário.
1: Sim, senhora. Muito obrigado pelo teu showbiz e por esta alegria, por este ritmo mostrado todas as manhãs aqui à Correio da Manhã Rádio. Ao bom dia, até amanhã.
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1: Já sei, gosto muito de ouvir a Luísa Jeremias, bom gosto seu. São 10h26, vamos às compras e depois temos a síntese informativa com o Filipe Galamba. É já a seguir.
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1: Síntese informativa é agora. Vamos embora.

0: Itália contigo, Filipe Galanda.
1: O PSD e o Chega juntaram-se para adiar o processo de revisão constitucional. Os dois partidos apresentaram um requerimento conjunto para prolongar até 30 de dezembro o prazo de entrega de propostas e assumiram o objetivo de concluir a revisão até ao final da próxima sessão legislativa. O entendimento, assinado por Hugo Soares e André Ventura, levou o Presidente da Assembleia da República a devolver ao Chega o projeto de revisão constitucional já entregue. Aguiar Branco considera necessária uma clarificação prévia do texto que o partido pretende submeter. É já amanhã que se realiza a greve geral contra o pacote laboral convocada pela CGTP. A Fertagus garante serviço total durante a paralisação, embora os sindicatos contestem essa previsão. Estão previstas perturbações nos transportes, com o metro de Lisboa a encerrar a partir das 11 da noite de hoje e a retomar apenas na manhã de quinta-feira. As linhas do metro do Porto deverão ficar sem serviço. As provas de português do sexto ano podem não acontecer. Os trabalhadores da Agência para a Integração, Migrações e Asilo iniciaram ontem uma greve de 4 dias, um protesto contra a persistência de problemas estruturais. Na AIMA do Porto, esta manhã, está a jornalista Ana Inês Batista.
2: Tenho comigo a presidente do Sindicato dos Técnicos de Migração, Manuel Anis. Antes de mais, muito bom dia. Só para perceber aqui, na AIMA do Porto, como é que está a situação neste momento? Quantos trabalhadores é que estão a trabalhar?
3: Estão 10 trabalhadores do turno da manhã, mas, como eu disse ontem, nós não estamos a pensar nas percentagens, nós estamos a pensar no impacto que isto tem e na alerta que estamos a fazer para a opinião pública relativamente à posição dos funcionários face àquilo que é a AIMA hoje. E a AIMA hoje é diferente de ontem, porque ontem soubemos que a parte do asilo vai passar para a Segurança Social. Portanto, em bom rigor, a AIMA já não existe, só existe AIMA. Quer dizer, em vez de se reestruturar a agência, pelos vistos o que se está a tentar é deslaçá-la aos poucos para efetivamente terminarem com a agência.
2: Muito bem, muito obrigada, Presidente do Sindicato dos Técnicos de Migração, Manuela Nisa, também a fazer-nos o ponto de situação daquela que é a realidade aqui na AIMA do Porto. A verdade é que vemos que ainda estão dezenas de pessoas à espera, já foram distribuídas algumas senhas, mas a prioridade hoje é para quem tem agendamento.
1: E agora vamos até Lisboa. A jornalista Beatriz Ender está junto à AIMA também.
4: Muito bom dia. Tal como ontem, alguns constrangimentos aqui durante esta manhã, mas de acordo com aquilo que a presidente do sindicato já tinha alertado ontem, é que esta greve, no fundo, é para alertar as pessoas da situação aqui dos funcionários e não para causar impactos. Os trabalhadores reivindicam aqui melhores condições de trabalho. Prolonga-se até dia 5. Portanto, cerca de 3%. Ontem, dos 700 funcionários de todo o país, a aderência foi de 21 funcionários que estiveram em greve. Apesar disso, mesmo assim, houve alguns constrangimentos que assim continuam no dia de hoje.
1: Já amanhã, a greve geral contra o pacote laboral prevê-se impacto em transportes, escolas e hospitais, além de serviços municipais, comércio e call centers. A Rússia lançou durante a madrugada um ataque aéreo em larga escala contra a Ucrânia. Há pelo menos 13 mortos e mais de uma centena de feridos. A ofensiva decorre numa altura em que a Ucrânia aparenta vantagem no conflito. O especialista em relações internacionais, Luís Tomé, alerta que, nesse cenário, a Rússia pode tornar-se mais perigosa.
5: Vladimir Putin parece estar longe da realidade. Ou não a quer ver, ou as informações não lhe chegam, porque o discurso que ele faz é distante da realidade. Dito isto, é preciso ter atenção porque a Rússia nesta posição pode tornar-se mais perigosa. E nós estamos a ver crescentes sinais de que para debelar as suas dificuldades na Ucrânia, aumentam esta guerra híbrida, como nós vimos na Roménia, vamos vendo na Moldova, vamos vendo nos Bálticos, porque a guerra não é só existencial para a Ucrânia. Passou a ser existencial para o regime de Putin. E isto torna a Rússia particularmente perigosa nesta fase, portanto não podemos ficar muito satisfeitos só porque agora o momento está favorável à Ucrânia e as dificuldades acentuam-se do lado russo.
1: A Rússia já tinha avisado que preparava ataques sistemáticos contra Kiev, em zonas onde se localizam centros militares. O Kremlin chegou também a aconselhar a saída de todos os cidadãos estrangeiros da cidade. Donald Trump afirmou ter tido uma conversa produtiva com Benjamin Netanyahu e garantiu que Israel não vai atacar o Líbano nem haverá deslocação de tropas para Beirute. Segundo o presidente dos Estados Unidos, quaisquer forças em movimento serão recuadas. Trump disse ainda ter falado com o Hezbollah, que terá concordado em terminar os ataques contra Israel. Horas antes, o Irão tinha anunciado a suspensão das negociações com os

0: Estados Unidos enquanto continuassem os ataques israelitas no Líbano. Segue-se então uma análise dos mercados financeiros com o jornalista João Duarte Fernandes para avaliar o impacto das notícias no conflito no Médio Oriente. João, há mudanças no mercado.
1: Há mudanças no mercado e hoje vemos já os preços do petróleo a negociar com desvalorizações de mais de 1%, depois de ontem terem registado a maior subida intradiária em cerca de um mês. A incerteza em relação às negociações de paz entre os Estados Unidos e o Irão mantém-se como o principal fator de atenção para os mercados, sendo que o petróleo está aqui a reverter parte dos ganhos de ontem, depois de o presidente Donald Trump ter afirmado que as conversações com o Irão continuariam de pé. O líder norte-americano disse ainda que um memorando de entendimento com o Irão para reabrir o Estreito de Hormuz poderá mesmo vir a ser assinado na próxima semana, isto de acordo com uma conversa telefónica que o republicano teve com a ABC News. Mas a falta de clareza sobre o potencial prolongar do atual cessar-fogo tem aqui abalado os preços do petróleo, que caíram no mês passado devido ao otimismo de que um entendimento poderia ser alcançado. Entretanto, a agência de notícias semi-oficial iraniana Tasnim referiu também que Teherão e aliados regionais do regime colocaram na agenda o encerramento total do Estreito de Hormuz, bem como do Estreito de Bab el-Mandeb, neste caso na extremidade sul do Mar Vermelho, em resposta aos ataques israelitas no Líbano. Tudo isto está a fazer com que o crudo negocie aqui de forma bastante volátil, ainda que as quedas registadas hoje apontem aqui para um maior otimismo dos investidores em relação a um acordo entre Washington e Teherão. Neste contexto vemos o Brent, que serve aqui de referência para a Europa, a recuar agora mais de 1,5%, negociando abaixo dos $94 por barril, enquanto o West Texas Intermediate, de referência para os Estados Unidos, também cede mais de 1,5% nesta manhã, mantendo-se assim ligeiramente acima da barreira dos $90 por barril.
0: Jornalista do Negócios, João Duarte Fernandes. A seleção portuguesa cumpre hoje o segundo dia de preparação para a fase final do Mundial de Futebol, que vai decorrer nos Estados Unidos, Canadá e México, com um novo treino na cidade de futebol em Oeiras, que estará a decorrer nesta altura. Há pouco, Ricardo Velho falou com os jornalistas. O jogador da seleção destacou o espírito de união da equipa.
2: Sem dúvida, acho que podermos ganhar uma competição desta pelo nosso país é fantástico. Para representarmos o nosso país, estamos sempre prontos e vamos todos dar o máximo e vamos estar prontos certamente para fazer um grande Mundial. E o grupo está unido, o grupo é um grupo fantástico, sempre muito coeso e certamente vamos fazer um grande campeonato do mundo.
0: Portugal tem o primeiro jogo de preparação marcado para 6 de junho, frente ao Chile, a seguinte depois um encontro com a Nigéria, 4 dias depois. O arranque da seleção no Mundial está agendado para 17 de junho, frente à seleção do Congo.
3: Epá, estava tanto sujeito, se faltava-nos aquilo, não é? E o Ronaldo marcar o golo mil. Nós fizemos as contas no outro dia, não é? Pois já devem faltar menos golos.
0: 20 e tal.
3: 20 e poucos. Também o que é isso? Não é nada. Um instantinho. Luís, o que é isso? Ainda tens trânsito, meu amigo? Ah, nem por isso.
4: Já há menos, mas assim ainda há complicações. Pelo menos, não digo na área de Lisboa, que estamos a falar de 30 km de distância de Lisboa, mas é uma situação de acidente na A1 e, curiosamente, um segundo acidente no mesmo quilómetro. Convém lembrar que no início da manhã um camião ardeu ao quilómetro 36 e agora é este acidente, tudo no mesmo no sentido norte-sul. O trânsito volta a estar lento e, portanto, recomenda-se como alternativa a Estrada Nacional 1. De qualquer forma, também tenho aqui a informação de acidente precisamente na Estrada Nacional 1. É à saída de Vila Franca de Xira, na zona de Povos, e o trânsito está já a afetar, ou pelo menos a ponte Marechal Carmona em Vila Franca de Xira, que também está com congestionamento devido à falta de escoamento que existe na Estrada Nacional 1. Nesta altura, mais próximo de Lisboa, trago boas notícias para a ponte 25 de Abril. A fila na A2 diminuiu, está agora na baixa, na subida para a ponte do Pargal, para sermos mais precisos, e portanto com pouca demora. Neste momento, a A5 continua a ser um dos pontos principais a nível de congestionamento, em direção às Amoreiras. A fila está precisamente no Alto de Monsanto. Há agora também aqui uma informação de última hora que dá conta conta de acidente no eixo norte-sul, é no sentido Camarate-Ponte 25 de Abril. Esta situação de acidente ocorreu próximo do aqueduto das Águas Livres. A destacar, finalmente, é a segunda circular que continua com trânsito lento no sentido Benfica-Sacavém, entre o eixo norte-sul e o Campo Grande.

0: grande. Vamos até à cidade do Porto, também aqui com um cenário bastante mais positivo no trânsito. Há, no entanto, situações de acidente e uma delas é na via panorâmica, que de certa forma pode prejudicar o trânsito proveniente da via de cintura interna, mas esse cenário ainda não se verifica. Na própria VCI, conta ainda com paragens junto à saída para a Boa Vista, no sentido da Rábida Freixo. No sentido oposto, há também paragens junto ao Estádio do Dragão. A informação final vai precisamente para a Via Norte, ainda com algumas paragens na zona da Maia e também no final da Avenida AEP, em direção a Sidónio Paes e 5 de Outubro. Todos os outros acessos ao Porto estão com trânsito regular.
1: Muito obrigado, Luís Silva. As últimas do trânsito nesta manhã de terça-feira, dia 2 de junho. Já estamos em junho, passa a correr. Estamos a 20 minutos das 11 da manhã.
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2: Vamos para, vimos para aqui, para a Correio da Manhã Rádio. É verdade. Estamos juntos desde cedinho. Mónica Peixoto, Luís Silva, Filipe Galamba. Onde é que está o nosso convite?
3: E o apêndice.
2: Está ali. E o apêndice.
3: Que sou eu?
2: Não, sou eu.
3: Eu sou um apêndice. Eu sou um apêndice que só aparece.
2: Não me digas que está na hora do. Não me digas que está na hora do.
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2: Agora já podem falar o que quiser. Diz Mónica.
3: Já tocou
2: para a entrada. Agora já tocou para a entrada da nossa delegada.
3: Agora não falo. Magoei.
2: Eu sei que esbaralho um bocadinho as ideias com este movimento aqui. Eu sinto qualquer coisa que está aí para chegar. I feel it coming.
3: Sou eu.
2: Mais uma bela manhã, não é?
3: Olha, espero que
2: entre nós, não é? Ontem tiveste DJ, não foi?
3: Ontem foi um sunset.
2: Eu vi umas imagens no Instagram. Aconselho a ver também no Instagram da Lara Afonso, naturalmente, e da Correio da Manhã Rádio. Porque ontem conseguiste juntar aqui dois espetáculos.
3: Não, foi realmente bonito de ver as crianças a dançarem e como gente grande. Portanto, foi ali um DJ, o DJ Diego, que tem 8 anos e que tem uma escolha musical muito apurada, muito gira. E eu pergunto-lhe o que é que trazes hoje? Ele, música comercial que toda a gente conhece.
2: Claro,
3: e
2: claro.
3: Os mitos todos que vieram cá, o elenco do musical do senhor, o fantástico. Que o Sr. Walk, que tinham estado cá a falar sobre o musical.
2: Ambos tinham sido já teus convidados, não é?
3: Ou seja, eu fiz
2: então,
3: o convite.
2: No Dia Mundial da Criança, juntaste os dois.
3: Exatamente, exatamente. E eles adoraram, vieram cá dançaram imenso e puseram-nos todos também a dançar. E foi divertido. Foi sem rede, foi a vida como ela é, como vai acontecendo, com os seus percalços, mas com a alegria contagiante que só as crianças.
2: Eu vi, juntaste-te à festa também e
3: foi muito bom.
2: Incrível. As coisas que aqui entre nós. E foi no princípio da tarde que isso aconteceu, não é?
3: Foi no princípio da tarde, sim. Boa. Ainda estiveram aqui a ouvir a tia Maia. Ontem a Maia fez os signos um pouco mais rápido do que
2: com a miudagem em estúdio.
3: Foi também um desafio para a Maia, mas a Maia está sempre ao mais alto nível. Não deixou de fazer aquilo que é obrigatório todas as semanas. Já ninguém deixa sair daqui todas as segundas-feiras e, portanto, depois só foi um bocadinho mais rápido e mais animado.
2: Olha, hoje terça-feira é dia de...
3: Então, terça-feira, à tarde vamos receber...
2: É que tanta coisa eu baralho-me um bocado, confesso.
3: É muita coisa,
2: mas eu
3: imagina,
2: também vou aprender um dia.

0: Deixa, vou decorar tudo. Sei que a máxima é à quinta.
1: Certo.
0: Depois tens Portugal Insólito à quarta.
1: À quarta.
0: Sim. A Diana Cardoso é hoje, não é?
1: É à sexta. Okay, histórias de superação, à sexta-feira. Okay.
0: Além dos convidados que vão aparecendo, não é?
1: Certo. Hoje não é nada fixo. Temos, por exemplo, agora pela manhã, vamos continuar a conversar. Eu digo continuar porque é um prolongamento daquilo que aconteceu no Olá Bom Dia. O Telmo Nunes esteve no Olá Bom Dia a mostrar efetivamente o seu trabalho. Agora vamos perceber também. Bem, em conversa, o que é isto de ser
0: da
1: caligrafista?
0: Exatamente.
1: Ele é o único caligrafista português. E, portanto, vai ser ótimo. Para mim, a minha letra é maravilhosa, escrita no computador. Falar com alguém que escreve ainda com a caneta e que tem a arte de desenhar as letras.
0: Eu confesso que já estou muito desabituado, passa a expressão. Aliás, a minha letra é horrível. É daquelas coisas que eu digo que eu escrevo qualquer coisa e
2: não se percebe aquilo.
0: Nem eu percebo.
1: A letra de médico, não é?
0: Chega ao ponto de eu escrever
2: mas
0: por meio
2: esse ponto que eu queria chegar.
1: Mas está,
2: isso também
1: e por isso mesmo
2: comigo.
1: As tecnologias têm as suas coisas boas, têm as suas coisas menos boas e de facto vai-se perdendo a arte de a praticar a caligrafia. E
0: seja,
1: daí
0: seja.
1: O Telmo ser o único e o único caligrafista em Portugal.
0: Chegar a tantos é depois das 11, não é?
1: É depois das 11.
0: Sim, senhor. Queres destacar mais alguma coisa do que entre nós?
1: À tarde também vamos receber. Vamos falar sobre o Record Challenge Park.
0: É verdade,
1: vamos continuar. Esta é uma semana vamos sair para a rua e num dia extraordinário dedicado à família. E vamos perceber todos os detalhes ao longo desta semana de tudo aquilo que se vai passar nesta que é a 10ª edição do Record Challenge Park.
0: Sim, senhora.
1: Challenge
0: Como diz uma
1: Park.
0: Amiga minha, cabom, vamos ter aqui um aqui entre nós, passa a redundância, extraordinário com a Lara Afonso nesta manhã de terça-feira e também princípio de tarde, porque é antes e depois de almoço. É duas vezes ao dia, praticamente. Ok, vou só aqui passar a receita.
3: Não sabe o bem que lá isto.
0: E pumba! É assim, vamos embora. Com as músicas que fazem parte da sua
1: vida.
0: Como esta,
1: pois,
0: que
1: claro.
0: É extraordinária, de Daft Punk, que deveria tocar, mas não deve tocar. Não sei se é neste momento que eu chamo os colegas de informática para desentupir aqui os canos na...
3: Às vezes até
2: se quiser, convidamos a Lara Afonso.
1: Eu posso cantar
2: um bocadinho.
3: Aliás, cantamos as duas, vamos cantar.
1: Uma marchinha.
0: Como estamos no ar.
3: Mas isso é o São João.
0: Exatamente.
3: São João, não. Santo António.

0: Olha, é para acabar.
1: Podemos cantar
2: até ao fim da emissão.
3: Podemos cantar até ao final da emissão, se quiserem. Se calhar vamos ao vamos
0: amanhã vou andar no
3: Amanhã vamos ouvir a Anastasia.
2: Porquê?

0: Amanhã, novo dia, novo encontro marcado às 6:30 da manhã, para que mal lhe falte no seu acordar. No bom dia, despedidas de Mónica Peixoto, Luís Silva e Filipe Galamba. Eu sou o Júlio Leitor e voltamos consigo amanhã, 6:30, cedinho, ok? Fica em muito boa companhia com a Jéssica Oliveira e a Lara Afonso.
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0: Olá, muito bom dia. Está no sítio certo, à hora certa. Está na Correio da Manhã Rádio, aqui entre nós comigo, Lara Afonso, e também com a Jéssica Oliveira. Que o resto? Aqui na Correio da Manhã Rádio vai dar as notícias e o grande jornal das 11. São 10h53. Bom dia, Jéssica.
1: Muito bom dia. Os trabalhadores da AEMA continuam em greve até ao final da semana. A paralisação foi convocada pelo Sindicato dos Técnicos de Migração para denunciar a degradação das condições de trabalho e o aumento da pressão, o que prejudica os imigrantes. À Correio da Manhã Rádio, o presidente do sindicato explicou que os trabalhadores da AEMA não vão parar todos ao mesmo tempo para garantir que os serviços não encerram por completo. Segundo a Agência para a Imigração, Migrações e Asilo, a adesão à greve ontem rondou os 3%. Em Lisboa não houve problemas, mas no Porto registaram-se longas filas e dezenas de pessoas não foram atendidas. A jornalista Ana Inês Batista está à porta da AEMA no Porto, junto à fila de pessoas à espera de serem atendidas.
2: Por aqui também já se formou uma fila, mas a indicação que também já tivemos é que de facto foram distribuídas senhas, ainda assim está a ser dada prioridade aos agendamentos e, portanto, existe aqui uma fila com algumas dezenas de pessoas a aguardar aqui na AEMA do Porto, na rua Caluste Gulbenkian. Ora, de referir que ontem também se registaram constrangimentos neste local, isto tendo em conta esta greve de 4 dias que foi convocada pelo Sindicato dos Técnicos de Migração, também com várias pessoas que ontem não conseguiram ser atendidas.
1: A reportagem da jornalista Ana Inês Batista, à porta da AEMA no Porto. Hoje a AEMA do Porto já está a distribuir senhas, embora a greve dos funcionários ainda esteja a afetar os serviços. A jornalista Beatriz Ender está à porta da AEMA em Lisboa e falou com um dos muitos imigrantes que aguardam na fila para serem atendidos.
3: Está aqui à espera para ser atendido, tem uma marcação?
4: Não tenho marcação, mas tinha marcação, agora tenho uma entrega de um documento que faltava.
3: Sabia desta greve?
4: Sim, eu já tinha informação, mas eu cheguei mesmo.
3: E quanto tempo? Há quanto tempo aguarda aqui?
4: Das 6 horas de manhã.
3: E mesmo assim, apesar da greve, decidiu vir na mesma para tentar ser atendido?
4: Sim, sim, eu tentei a minha sorte.
1: Os trabalhadores da AEMA estão em greve até sexta-feira. Também os efeitos da greve geral afetam o aeroporto de Lisboa e não só. O jornalista Nuno Gil Ferreira tem todos os detalhes.
5: A greve geral que se assinala já no dia de amanhã vai pôr também em causa um pouco aqui as operações no aeroporto de Lisboa, mas também no aeroporto do Porto e de Faro. As informações que temos são de que a NAV já garantiu que vai fazer parte desta greve geral, mas garantindo então os serviços mínimos aqui no aeroporto de Lisboa. Mesmo por isso, avisa que poderá haver atrasos nos voos e atrasos naquilo que é o normal funcionamento do aeroporto de Lisboa. Segundo aquilo que sabemos, a NAV conseguirá assegurar cerca de 74% da capacidade no declarada de movimentos por hora no aeroporto de Lisboa, sendo que no aeroporto Sá Carneiro, no Porto, essa percentagem cai para os 66% e no aeroporto de Faro cai ainda mais para os 53%. Uma situação que será de certo acompanhada, uma situação que será acompanhada, lá está, pelo aeroporto de Lisboa, mas mesmo assim é de realçar que poderá haver então atrasos no aeroporto de Lisboa, no aeroporto do Porto e no aeroporto de Faro.
1: Atrasos nos voos é o que se espera amanhã, são os efeitos da greve geral. Uma bombeira foi agredida domingo à noite nas imediações do quartel de Mirandela. O agressor também foi hospitalizado depois de espancado por um popular que foi defender esta bombeira. Francisco Manuel com todos os detalhes.
6: Por razões ainda não explicadas, um homem de 29 anos empurrou a bombeira que ao cair bateu com a cabeça no chão e teve de recorrer às urgências, onde foi suturada com vários pontos. Um popular que estava no local interveio em defesa da jovem bombeira, que também é estudante de enfermagem, e envolveu-se com o agressor. O suspeito da agressão à bombeira sofreu 3

0: fraturas numa perna e na bacia. Teve de ser operado de urgência no Hospital de Bragança, onde ficou internado. Nas redes sociais, amigos e familiares do agressor deixaram mensagens com ameaças aos envolvidos nos desacatos. A PSP não chegou a ser chamada. No entanto, Luís Soares, comandante dos bombeiros de Mirandela, avançou à CMTV que a corporação irá avançar com uma queixa-crime no Ministério Público, uma vez que a bombeira estava de serviço e fardada.
1: Recorde-se que as agressões a bombeiros, elementos das forças de segurança, professores, profissionais de saúde e outras profissões de relevo têm penas agravadas, que podem chegar mesmo aos 8 anos de cadeia. Na manchete do Correio da Manhã esta terça-feira, mensagens provam pirataria na TAP. O esquema de venda de peças defeituosas custou 6,5 milhões de euros à TAP. Como as peças tinham defeito, a transportadora aérea portuguesa e outras tiveram de suspender a operação para fazer vistorias e confirmar as condições de segurança dos aviões. Há 3 portugueses envolvidos, estão em prisão preventiva e terão arrecadado mais de 1 milhão de euros. Dentre as provas recolhidas pela judiciária estão mensagens trocadas pelo WhatsApp entre Gonçalo Trinchante, ex-quadro da TAP, e a mulher dele. O Ministério Público vai investigar o acidente ontem na A25 em Albergaria Velha por suspeita de condução perigosa. Um carro em contramão bateu de frente noutros 2 veículos no sentido Aveiro-Viseu. 2 pessoas ficaram feridas, uma em estado grave. A CMTV teve acesso a imagens do acidente feitas por outro veículo e descritas aqui pelo jornalista Paulo Jorge Duarte.
2: As imagens exclusivas faziam adivinhar a tragédia que se seguiu. Um carro em contramão na A25, na zona da Silhoa, em Albergaria Velha, provocou uma violenta colisão frontal entre esta viatura e uma carrinha ligeira de transporte de mercadorias. Um dos condutores, de 59 anos, sofreu ferimentos considerados muito graves. As imagens das 2 viaturas acidentadas testemunham a violência da colisão frontal. Pelo caminho, o carro que seguia em contramão poderia ter provocado mais acidentes. A equipa da viatura médica de emergência e reanimação de Aveiro e a ambulância de suporte imediato de vida de Oliveira Dias Meis também foram acionadas para o local. O destacamento de trânsito da GNR de Aveiro investiga as circunstâncias em que um dos carros inverteu a marcha ou entrou em contramão. A vítima, em estado grave, foi ela transportada por um helicóptero do INEM para o Hospital Universitário de Coimbra.
1: A GNR recolheu indícios e enviou o processo para o Ministério Público por suspeitas de condução perigosa. A leitura do acórdão do julgamento em que o cantor Miguel Bravo é acusado de abuso sexual de menores foi adiada. A reportagem com todos os detalhes é do jornalista José Lamares.
3: O cantor Miguel Bravo veio hoje até ao Tribunal Judicial da Comarca de Évora. Estava então marcada a leitura da sentença, portanto a leitura do acórdão relativo ao seu processo, do qual é acusado de abuso sexual de menores e pornografia infantil, mas tal não aconteceu. Uma questão pessoal relacionada com a juiz acabou por adiar esta leitura do acórdão. Está e foi adiada para o próximo dia 8, portanto próxima segunda-feira às 13h30 será aí que o cantor Miguel Bravo vai ficar então a conhecer o acórdão, portanto a sentença. Recordo que o cantor estará acusado dos crimes contra uma menor de abuso sexual de menor e também de pornografia infantil. Só ficará a conhecer a sentença, ao que tudo indica, na próxima segunda-feira às 13h30. A leitura do acórdão de hoje acabou por ser adiada. Miguel Bravo esteve no tribunal, acabou por sair pouco depois de saber que tinha sido adiada a leitura do acórdão.
1: A leitura do acórdão deste julgamento em que o cantor Miguel Bravo é acusado de abuso sexual de menores foi assim adiada.
4: E ficaram assim as notícias das 11. Há mais notícias para ouvir quando forem 11h30. A Jéssica Oliveira estará de regresso aqui na Correio da Manhã Rádio, pois claro. E está na hora.
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3: É isso mesmo, hoje é terça-feira, dia 2 de junho, um dia depois do Dia da Criança. É sempre bom lembrar que existe um Dia da Criança e que existem direitos que elas devem, obviamente, usufruir e viver e serem felizes. Para mim, o Dia da Criança é todos os dias, é ou não é?
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3: 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Se ainda não fez like, é a altura certa para o fazer. E depois também para falar connosco através do WhatsApp 927794422. A seguir à música, vamos conversar aqui entre nós com Telmo Nunes, o único caligrafista português. O que é isto de ser caligrafista numa altura em que muito se escreve no telemóvel e no computador? Vamos lá falar sobre a arte de bem escrever e não só. A seguir é Ed Sheeran, este Sapphire.

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1: Ora então, sogra, chegou na hora certa, está tudo certo. 11:07 desta manhã de terça-feira, dia 2 de junho. Preparadíssimos aqui entre nós para falar com o Telmo Nunes. Olá, bom dia, Telmo.
2: Olá, bom dia.
1: Tudo bem? Correu bem estar ali na CMTV logo de manhã?
2: Sim, correu bastante bem.
1: Mostrou algumas das suas peças, dos seus trabalhos, e agora aqui gostávamos de aprofundar um bocadinho mais esta história do que é a caligrafia e o que é ser caligrafista. E já agora, como é ser o único caligrafista português?
2: Bem, não é bem o único. Existem pessoas mais entusiastas, não é, que

0: Mas o único que leva como profissão, não é?
1: Sim, mas a nível profissional é única e exclusivamente a caligrafia, mais nada.
0: Uau! E como é que isto tudo começa? Eu já estou a imaginá-lo na primeira classe, ali logo na primária, a ter uma letra maravilhosa e a ser altamente elogiado, não, ou então não.
1: Não, não, por acaso não foi assim que aconteceu.
0: Então, vá, conte-me lá tudo.
1: A caligrafia em si começou em 2015, com um professor da minha antiga universidade a fazer umas brincadeiras com um pincel na altura. E já eu tinha saído da universidade há algum tempo, e achei aquilo interessante. Então eu pensei, acho que um dia, se chegar a casa, vou experimentar. Então lá comprei um marcador na altura de feltro, comecei a fazer umas experiências e tornou-se uma coisa que tomou conta de mim e invadiu completamente
0: a minha vida. Mas logo já naquilo, dentro daquilo que é a caligrafia?
1: Sim, ou seja, eu comecei primeiro numa parte...
0: Ou era desenho?
1: Não, já era... caligrafia, mas era uma coisa muito mais experimental, de lettering. Bem, lettering já são letras retocadas, mas ia sempre vendo na internet o que é que havia, tentava copiar as mesmas letras, entretanto, isto sempre num ambiente muito mais contemporâneo. E depois senti em mim que eu precisava de algo mais, não era bem aquilo que eu estava à procura. Foi então que encontrei a caligrafia clássica, que é aquilo que eu tenho feito basicamente
0: que é
1: todos aquele, os dias.
0: Aquelas letras todas redondinhas, muito simples, todas sim, muito exatamente. Perfeitas. Mas vá, já tinha algum jeito, pelo menos para o desenho?
1: Sim, para o desenho eu tinha. Eu acho que os sinais até lá já estavam lá, principalmente na universidade, que todos os trabalhos que eu fazia com mais amor eram aqueles mais manuais. Sendo que eu estava sempre a tentar fugir para a parte digital. Na altura era o que estava na moda.
0: Pois.
1: E eu acho que ele sempre esteve lá. Eu é que nunca tinha olhado para aquilo como
0: para
1: uma possibilidade.
0: Para o talento em si, não é? Mas a sua letra, vá, diga-me lá, tenho que me dizer isto. É porque a minha letra sempre foi horrorosa. Muito redonda, muito muito confusa. E tenho sorte, porque ainda escrevi, ainda usei a mão para fazer trabalhos de grupo.
1: Sim.
0: As novas gerações se calhar já não fazem isso, é tudo computador e muito mais. Portanto, perde-se muito a arte de bem escrever. Já tinha uma letra bonita ou não tinha?
1: Não, por acaso a minha letra nunca foi bonita.
0: Então isto trabalha-se, isto é possível acontecer.
1: Sim, é possível acontecer. Se a pessoa quiser mesmo e empenhar-se para tal, é possível. A minha letra do dia-a-dia, não, se calhar não foge muito a uma letra do médico. Anda por ali.
0: Sim, mas aquela desenhada, não é? Continua a ser desenhada, muito elegante, imponente.
1: Talvez, assim, aos meus olhos, lá está, para mim...
0: É normal.
1: É uma coisa muito... podia ser melhor. Mas acho que uma pessoa depois com o tempo e treino, porque é algo que nós precisamos mesmo treinar. Não é uma coisa que hoje decide mudar e amanhã já está mudado. Não. Porque existe todo um processo
0: de... Tem que ir batalhando, não é?
1: Sim, sim. É preciso ir batalhando, principalmente porque nós estamos habituados àquela letra que foi aquilo que nós trouxemos da escola. O nosso cérebro já está fixo com aquela letra. É aquilo que ele reconhece. Principalmente quando nós estamos em stress, por exemplo, e temos que escrever alguma coisa, sai a letra primordial que está lá guardada, e é essa. Eu, se estiver muito em stress e muito distraído, eu acho que consigo escrever ainda como antigamente, mas continua a ser uma letra muito normal, nada diferente do resto do mundo.
0: Só quando está dedicado ao seu trabalho, porque entretanto profissionalizou-se de tal maneira que é chamado até para eventos corporativos, para empresas até de perfumes, de garrafeiras, não é? Vinhos.
1: É um bocadinho de tudo. Sempre muito numa parte mais comercial e muito virada para as marcas premium, as marcas de luxo, se quiserem assim chamar, mas tem sido muito, sim, nessa base dos eventos privados.
0: Casamentos.
1: Também casamentos, lá está, uma vez mais a parte dos casamentos acaba por também ser num ambiente mais premium, e também foi um pouco por uma opção minha. Eu quis me inserir neste meio, e então pronto, e é aí que eu estou desde então a trabalhar, já há 10 anos.
0: Há 10 anos, muito bem. Tem filhos?
1: Tenho uma menina.
0: E ajuda a desenhar também, assim... Tem esse... Está-se a rir, se calhar não. A casa de Ferreiros Espeto de Pau, ou não se aplica?
1: Ela, eu lembro-me que ela tinha 3 anos, como tentou ajudar pela primeira vez. O que foi muito interessante. Era um trabalho para um padre. Era uma...

0: Ou seja, é um processo de quando passam a ser padres, eles fazem uma espécie de um contrato com Deus. Esse contrato pode ser, geralmente é escrito pelo próprio. No caso, pediram para eu fazer esse trabalho e a minha filha, eu já estava na parte da decoração do texto à volta, quando a minha filha, ainda pequenina, subiu à cadeira do meu escritório e foi lá também começar a desenhar com uma caneta.
1: Valorizou.
0: Valorizou para mim, eu mostrei ao senhor padre também, que me deu mais uns dias para terminar a peça, porque eu tive que começar a peça do zero,
1: Oh, meu Deus,
0: e eu
1: pois.
0: tenho lá guardado essa peça religiosamente.
1: Com uma marca muito, muito
0: Sim,
1: especial.
0: sim.
1: Que engraçado. É que, de facto, vivendo nos tempos mais tecnológicos, já poucas são as pessoas que escrevem cartas.
0: Sim.
1: Que escrevem, não é? Há uma pouca necessidade, há uma baixa necessidade de se pegar num papel e anotar qualquer coisa. Pega-se no telemóvel e põe-se uma nota, utiliza-se as notas do telemóvel. Portanto, escrever, propriamente dito, usando as mãos, os dedos, é quase que, se olharmos para o nosso dia, quantas vezes é que nós por dia pegamos numa caneta e num papel?
0: Sim, é verdade. Acredito que muitas pessoas não utilizem uma caneta, se calhar, durante semanas ou meses. É simplesmente o telemóvel, já, lá está, utiliza-se as notas para escrever tudo.
1: Pois, e está mal.
0: Até mesmo uma lista de compras, vai-se ao telemóvel, se
1: E
0: escreve-se
1: escreve-se.
0: no telemóvel no bloco de notas. Eu contra mim falo, porque eu também, por vezes, faço isso, mas quando estou em caminho, passar de um sítio para o outro. Mas o processo de escrita em si, primeiro, é bom por vários motivos, principalmente a nível do cérebro, o desenvolvimento das nossas capacidades. Mas é uma coisa que se tem vindo a perder.
1: A perder.
0: Por um lado, é negativo, porque temos estas pessoas todas a deixar de escrever no, um pouco pelo país inteiro, mas depois também temos esta subvalorização de quem escreve, quando vê aquele
1: Uau,
0: espanto.
1: eu vou-lhe dar um exemplo. Nós recebemos a semana passada um cantor que está a dar os primeiros passos na música, o Pedro Maralma, e a verdade é que ele escreveu uma carta. Ele escreveu uma carta lá embaixo para vir. Na carta escreveu o currículo dele, o que é que tinha feito e o porquê de querer vir à rádio, o nome da música, a história da música, a história dele enquanto músico. Eu achei delicioso. Eu achei delicioso. Eu pensei, já ninguém se dá ao
0: O
1: trabalho de
0: trabalho.
1: escrever com a sua própria mão. Escrever mesmo. Não é enviar um e-mail, é escrever.
0: Sim.
1: Há uma dedicação inerente ao facto de se escrever uma carta, é mais personalizado, é mais pessoal
0: Sim,
1: também.
0: sim. O facto da pessoa usar a sua mão, perder o tempo para pegar na tinta, numa folha e escrever aquilo que vai na alma, é algo que transfere para o próprio papel parte da sua energia. E a pessoa dedicou aquele tempo para aquela pessoa. E é isso que eu tento passar também no meu trabalho. Todos os cartões que eu escrevo, normalmente demoro cerca de 10 minutos a escrever cada cartão, sensivelmente, depende do texto, mas aquele tempo eu estou a pensar naquela pessoa, para aquela pessoa. E quando a pessoa recebe, vai um bocadinho de mim nesse papel. E principalmente a nível de música, é extremamente importante escreverem. E acho que a grande maioria deles escreve as músicas quando tem que pensar numa letra nova, porque ajuda também no processo de decorar a própria letra. Eu, por exemplo, quando faço eventos e tenho, que seja, 300, 400 nomes para escrever, enquanto estão a pôr os nomes na mesa, se me disserem, Telmo, escreveste o nome X, eu ainda me lembro se escrevi ou não.
1: Uau.
0: Pelo
1: É que
0: menos durante aquele período,
1: a arte de
0: 24
1: escrever também
0: horas.
1: nos ajuda à arte de memorizar, é um facto.
0: Sim, sem dúvida, sem dúvida.
1: Tudo ajuda. Eu ainda me lembro de ouvir os meus pais dizerem que tiveram na escola a cadeira de caligrafia. Eu já não tive, eu tenho 46, eu já não tive, e acredito que hoje muito pouco,
0: Eu
1: se
0: também não
1: houver
0: tive.
1: alguém, por favor, que se acuse, que dê particular atenção à forma de escrever. Na primária, acredito que sim. No primeiro ciclo há uma atenção particular no manuscrito, não é? Nas letras desenhadas, mas depois acaba por se perder e cada um vai tendo a sua letra mais corrida e ao longo de um parágrafo nós conseguimos perceber que começa tudo muito direitinho e depois de repente já está tudo muito à pressa.
0: Tem muito a ver com a forma que como nós vivemos a vida, o facto da tecnologia nos puxar a acelerar a nossa própria vida, nós já não, às vezes nem pensamos, simplesmente executamos.

0: E o ato de escrever implica exatamente o oposto. Nós temos que parar e pensar, que é uma coisa já difícil de acontecer. E efetivamente pensar nas palavras que nós queremos transmitir, porque o nosso pensamento às vezes é muito dispara para todas as direções, e nós temos que conseguir concentrar isso tudo numa frase coerente e que faça sentido. E nem sempre é possível, mas na parte da escrita, nós quando sentamos à mesa e pegamos no papel, na caneta, ok, agora vou escrever esta carta para esta pessoa, é diferente.
1: É muito diferente, é totalmente diferente. Eu adorava escrever. Quantas cartas de amor é que já escreveu na sua vida?
0: Cartas de amor em si, eu escrevo essencialmente no Dia dos Namorados, que foi mesmo o primeiro trabalho que eu fiz com caligrafia. Foi cartas
1: foi dia
0: de amor.
1: Oh.
0: Sim, no dia. Não sei, 60 cartas, não sei, devem ter sido mais.
1: Uau!
0: Depois voltei, 10 anos depois, voltei a fazer exatamente o mesmo trabalho num outro hotel, e também foram à volta de umas 40 cartas que eu escrevi.
1: E como é que isso funciona? Nós enviamos, os clientes enviam um e-mail e depois, agora faça isto assim, uma coisa personalizada, à mão, toda bonita, pedidos de casamento, não sei, pode acontecer então, uma catrefada de coisas.
0: O processo geralmente, a primeira vez foi, a pessoa chegava, dizia-me o que queria diretamente, eu escrevia no papel à parte e depois tomava o meu tempo para escrever a carta em condições. Desta vez, todas as pessoas recebiam uma folhinha pequena onde iam escrevendo aquilo que queriam e depois passavam para mim para eu decifrar a letra de cada um.
1: Isso é tudo num evento, tudo no mesmo,
0: tudo no dia. Sim,
1: a pessoa...
0: sim, tudo no momento, sim.
1: Uau!
0: Ou seja, a pessoa... no, hoje,
1: isso é uma grande pressão.
0: É...
1: engana-se e depois... De...
0: Não, eu faço tudo
1: assim
0: direto.
1: Assim que começa é tudo direito.
0: Sim, eu faço tudo direto.
1: Ai, que pressão!
0: E requer um bocadinho mais concentração, principalmente se houver barulho à volta, é preciso eu abstrair-me disso e focar-me essencialmente na folha. Não posso tomar atenção a mais nada para conseguir escrevendo com calma, para não me enganar em nenhuma letra. A parte mais complicada mesmo é decifrar o que cada pessoa escreve com a sua própria letra, mesmo... que tenha sido passada a informação de tentem fazer uma letra o mais normal possível.
1: As pessoas não conseguem. Eu acho que não trabalharam a letra, não é? Não estão habituados a escrever. Nós não estamos habituados a escrever. Acha que era importante voltarmos a ter caligrafia nas escolas?
0: Sim, era. Porque, principalmente, apesar de...
1: Ou vamos perder por completo esta história de escrevermos à mão?
0: Eu acho que aqui o maior problema centra-se no facto em que a nossa vida continua extremamente acelerada. E a caligrafia precisa de tempo. Mesmo que fosse só uma letra bonita, porque há uma coisa curiosa aqui em Portugal, que nós não fazemos a separação daquilo que é caligrafia e daquilo que é grafia.
1: Uhum.
0: A nossa letra do dia-a-dia é grafia, pois a caligrafia é a letra bela. Escrita com um determinado número de regras. Estas são bastantes regras. Tanto que a tipografia ela só existe devido à caligrafia. E a quantidade de regras que nós temos dentro de uma letra no computador são exatamente as mesmas que nós usamos na caligrafia. De uma forma um bocadinho mais orgânica, mas elas estão lá. E a nossa vida é tão rápida... Nós,
1: que não dá.
0: Que é difícil, é extremamente difícil conseguirmos ter uma letra minimamente legível. Na altura, antes dos computadores, era mais fácil.
1: Pois, porque tínhamos que mesmo que as pessoas tinham que nos entender. Por isso é que é a história de, tens letra de médico. É. E os médicos, se calhar, escrevem, não é, com aquele, um L muito, muito grande, muito...
0: Nunca tentei perceber, nunca. Eu vejo as receitas do médico, alguém há de entender
1: isto. Alguém há de entender. E, curiosamente, os farmacêuticos entendem.
0: Não sei como, eu juro por Deus, eu não sei como é que eles consegue, não sei.
1: É verdade,
0: não sei,
1: deve ser um código que se aprende na Universidade de Medicina e nas farmácias.
0: Não faço a mais pequena ideia, mas se calhar um dia vou
1: vamos
0: tentar
1: indagar. Eu acho que sim, eu acho que sim. Telmo, dá aulas de caligrafia, quem quiser e quem estiver a ouvir, gostasse de aprender, é possível?
0: É possível, eu não tenho por hábito dar workshops, porque tempo é algo extremamente difícil atualmente. É extremamente difícil conseguir ter tempo. O último workshop tive que o cancelar porque o trabalho foi-se acumulando e eu não tinha como dar vazão a tudo. E então acabei por pôr os workshops de parte e agora tenho estado a repensar a abordagem do meu trabalho, onde é que eu me quero focar mais agora.

0: como foco mais é nos casamentos de luxo,
1: claro, pois.
0: Não há assim tantos, por assim dizer.
1: Pois.
0: Eu estou cá por nunca ter, tenho talvez 4, 5 casamentos por ano, mais ou menos.
1: Boa.
0: Por aí.
1: E pedidos de casamento com a sua letra? Já fez alguns?
0: Já fiz. O primeiro trabalho que eu fiz, que eu tinha falado do Dia dos Namorados, escrevi o meu primeiro pedido de casamento. Foi aí.
1: E o seu?
0: O meu não, pessoal. O meu foi antes de entrar na caligrafia.
1: Mas foi escrito à mão também? Ou
0: não,
1: foi verbalizado?
0: Não, foi verbalizado. Eu ainda, a caligrafia estava há alguns anos ainda de distância.
1: Tenho aqui uma mensagem do nosso ouvinte, que nós gostamos muito, o Eduardo Araújo, que nos fala de Londres e ouve de Londres. Ele diz: bom dia, Lara. Será que podia perguntar ao senhor doutor das letras se o facto de eu escrever com a mão esquerda pode justificar a minha letra ser uma gatafunhada? Por favor, diga que sim. Beijinhos de Londres.
0: Não, o facto de uma pessoa escrever com a mão esquerda não tem implicação nenhuma no resto.
1: Até dizem que são os mais artistas, ou não?
0: Eu trabalho com a direita.
1: Pois, também é artista. Pois, então se calhar
0: mas
1: não é uma regra.
0: O trabalho com a mão esquerda pode dificultar em alguns aspectos, mas existe formas de contornar. Tanto que eu conheço vários calígrafos com uma letra extremamente boa e que trabalham com a esquerda. A única diferença é que há uma coisa que nunca é fixa no meio disto tudo, que é o papel.
1: Pois.
0: Ele pode rodar. E às vezes as pessoas parece que se esquecem e entortam-se todas, ou estão a tentar chegar ao fim da folha e estão-se a esticar para o canto para conseguir já acabar a frase. O papel mexe-se e pode rodar para se adaptar às necessidades da pessoa. É tudo uma questão de hábito e pensar na coisa, não é? Quero trabalhar nisto. Então, se eu rodar a folha neste sentido, como é que isto fica? É trabalhar.
1: Lá está, eu acho que deveria ser mesmo importante trabalhar-se a escrita na escola, independentemente de ser destro ou canhoto, enfim. A verdade é que o trabalharmos a forma de escrita não só nos vai ajudar a escrever melhor, como também a que nos compreendam melhor e a não sentirmos
0: o ponto principal é as pessoas compreenderem como nós escrevermos.
1: É super importante. Adorei conhecê-lo, Telmo.
0: Prazer.
1: Adorei. Fica o convite para visitarem a página do Telmo. Qual é a página?
0: É Telmo Nunes Caligrafia ou TN Caligrafia?
1: TN Caligrafia. Passo pela página do Telmo. Vai ver o trabalho maravilhoso que faz. É realmente um artista. Se entretanto começar a ideia voltar a passar por fazer workshops para quem quiser aprender, faça o favor de anunciar, que nós também fazemos chegar essa mensagem, porque acho que é muito importante. E depois também no Instagram da Correio da Manhã Rádio Tarde ou Nada vou partilhar aqui algumas imagens e alguns quadros que trouxe, porque para além da arte de bem escrever, a caligrafia também faz outras coisas, não é?
0: Sim, é mais estes desenhos mais artísticos, tem sempre mais ligados à parte dos animais. Depois tem ali aquele que é um poema, feito de uma forma ligeiramente diferente, mas eu comecei a pensar na parte dos animais quase como se fosse energia que emana deles e a demonstrar os seus contornos.
1: E já fez alguma exposição?
0: Ainda não.
1: E quando é que vai fazer essa exposição?
0: Quando eu tiver mais peças. Dizem-me que eu tenho que ter pelo menos umas 15, 20 peças feitas. E ainda estamos a trabalhar no assunto.
1: Ok, então para o ano?
0: Talvez.
1: Já aqui a pressionar. Como diz o Eduardo Araújo, o doutor das letras. Adorei conhecê-lo. Até uma próxima. Espero que breve. Até para falarmos da exposição que certamente vai estar aí na calha.
0: Com certeza.
1: Um artista é sempre um bem-vindo. Um artista como o Telmo, mais ainda.
0: Obrigado.
1: Obrigada por
0: Obrigado.
1: Ter vindo até cá falar sobre esta arte de ser caligrafista. Hã? Meu Deus, eu tenho que parar de dizer que escrevo mal. Isso também não. Não é escrevo mal, eu escrevo bem. A minha letra é que é horrível. A letra da minha irmã é muito bonita, por acaso, há que dizer. E a tua letra, Jéssica, também acho que é muito bonita. Eu acho que já vi a tua letra.
2: É assim meio arredondada também.
1: Pronto. Já tivemos cá o decifrador, que também nos falou um pouco sobre aquilo que se depreende na forma como nós escrevemos. E ainda vamos aprofundar um dia destes no aqui entre nós esse
0: para,
1: tema.
0: Para mim acaba por não funcionar muito bem, porque eu faço qualquer tipo de letra, então decifrar é um bocadinho mais difícil.
1: É mais difícil. Por acaso é um desafio para o nosso decifrador. Boa. Também gosto disso.
0: É curioso porque as mulheres têm tendência a ter a letra muito mais redonda que a dos homens. Isso, mas isso eu já tinha reparado desde o meu secundário.
1: Não, em pequeninos, nós vemos logo, não é? As letras realmente são diferentes.

0: Até há realmente essa distinção de género através da letra.
1: Engraçado.
0: Engraçado. Coisas que nos deixam a pensar. Pronto, é isto. Obrigada, Telmo.
1: Obrigado.
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0: 29 minutos depois das 11, está na hora de irmos para as notícias.
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0: E agora sim, as notícias, a síntese informativa. A edição é da jornalista Jéssica Oliveira. Bom dia, Jéssica.
6: Bom dia. O preço do gás natural no mercado regulado vai subir 6,4% a partir de outubro. A entidade reguladora dos serviços energéticos aprovou a subida dos preços para os consumidores domésticos, válido entre 1 de outubro e 30 de setembro de 2027. A ERSE justifica a subida com o aumento dos custos de aquisição de gás natural este ano e no próximo, reflexo da incerteza dos mercados internacionais por causa do conflito no Médio Oriente. O Governo apresenta hoje o Plano Nacional de Restauro da Natureza. O plano prevê investir 500 milhões de euros por ano até 2030 em mais de 400 medidas para recuperar 260 quilómetros quadrados de ecossistemas terrestres e marinhos, rios, cidades, agricultura e floresta. Em comunicado, a Ministra do Ambiente diz que o Plano Nacional de Restauro da Natureza é mais do que uma obrigação, é uma oportunidade de repensar a gestão do território. De entre as medidas do plano, está assim a plantação de 3 milhões de árvores por ano até 2030 e a criação de uma rede de viveiros municipais e privados. Nas cidades, a meta é chegar a 2030 com mais espaços verdes e árvores para enfrentar o aquecimento global. O Governo lança hoje um concurso público internacional para garantir a distribuição de jornais em papel em zonas de baixa densidade populacional. O Ministro da Presidência sublinha que os portugueses não podem ficar sem jornais.
7: Não era possível e não podíamos deixar que os jornais deixassem de chegar a todo o país, a todas as pessoas, independente de onde estivessem. E por isso, como prometido, estamos a cumprir, lançar um concurso público que apoia a distribuição de jornais em todo o território. No fundo, dar um apoio para financiar a distribuição nos sítios onde ela é mais cara por cada jornal que se vende, isto é, nos cerca de uma centena de territórios de muito baixa densidade.
6: O concurso público internacional vai durar 60 dias, tem um orçamento de 3 milhões de euros e está dividido em dois lotes, um para as regiões Norte e Centro e outro para Lisboa e Vale do Tejo, Alentejo e Algarve. PSD e Chega unem-se para adiar a revisão constitucional. O PSD e o Chega apresentaram um requerimento conjunto para suspender o prazo de entrega de projetos de revisão

0: Constitucional até 30 de dezembro e manifestaram vontade de concluir esse processo até ao final da próxima sessão legislativa. Este requerimento conjunto, assinado pelo líder parlamentar do PSD, Hugo Soares, e pelo presidente do Chega, André Ventura, levou o presidente da Assembleia da República, José Pedro Aguiar Branco, através de despacho, a devolver ao Chega o projeto de revisão constitucional que este partido já tinha entregado no passado dia 7 e que estava para análise em termos de admissibilidade em relação à sua conformidade com a lei fundamental. As notícias voltam a atualizar-se no simultâneo com a CMTV para o Grande Jornal.
1: É isso mesmo e acontece já daqui a pouco. Jéssica Oliveira agora aqui com a síntese informativa na Correio da Manhã Rádio. E agora vamos à música. São eles os 4:30 com Terraplanismo e eu volto já a seguir.

0: E eu quero muito bem quem está aí desse lado. Muito bom dia, 37 minutos depois das 11, estamos aqui entre nós, neste que também é o dia de sair mais cedo do trabalho. Não sou eu que o digo, podia ser, não, isto é mesmo oficial, mas podia ter sido eu a dizer isto. É o dia de sair mais cedo do trabalho. Pronto, está dito, está dito. É hoje que vai acontecer?
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0: Bem, se sair mais cedo do trabalho, é melhor também ter cuidado com a carteira. Vai acontecer, já a seguir.
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5: Baixinhos estão os juros ou vão subir, Camilo? Bom dia, meu amigo.
6: Bom dia.
5: Bem-vindo.
6: Se queres gritaria, espera.
5: Não, está bem assim.
6: Está bem. Bom, então vamos lá à matéria 2.
5: Ok.
6: Os juros estão a subir, isso é indiscutível. Para quem andou a propalar há um ano e meio que isto ia tudo baixar, os juros do BCE estão nos 2%, e há analistas que esperam que cheguemos ao final de 2026 com 1,35% ou até 1,5%, podem limpar a carinha, porque os juros não só não estão a descer, como até vão subir. Então, mas agora vamos lá separar aqui as duas coisas. Primeiro, estamos a falar dos juros do BCE, taxas diretoras. O BCE está numa senda de subida. Há um mês dizia-se, bom, vamos esperar para ver, depende do comportamento da inflação, por aí adiante. Na semana passada, dois responsáveis e de topo do BCE vieram logo dizer que achavam que já é a altura de subir os juros. E, portanto, isso é uma certeza.
5: Uhum.
6: Agora, temos um outro fenómeno e outro movimento, que é as Euribor, que são aquilo que são as taxas de mercado, essas nem esperaram pelo BCE. Deram logo um saltinho. E eu acho que vão continuar a subir. Porquê? Porque os investidores, quando olham para aquilo que são as taxas de juros que os governos pagam, que os Estados pagam quando emitem dívida, que é aquilo que se chama dívida soberana, como esperam que a inflação vá subir mais, o que é que fazem, Júlio? Pedem juros mais elevados.
5: Certo.
6: Nas emissões são feitas.
5: Uhum.
6: E, portanto, isto vai influenciando os investidores, que suspeitam que, como os preços estão a subir, os juros também vão subir. E por isso é que as Euribor têm estado a subir. Moral da história. Há vários meses que se fala que o impacto já é visível, nomeadamente para quem contraiu o crédito, não é só as empresas, as famílias também. Por exemplo, quem contraiu o crédito para comprar a casa já está a sentir no bolso e vai sentir mais a partir deste mês.
5: Sim.
6: Os contratos que estão a ser atualizados neste momento, estamos a falar de ou 6 meses, ou 12 meses, ou mesmo 3 meses, mas sobretudo a maior parte dos contratos estão centrados na taxa a 6 meses, esses este mês vão sofrer um salto muito grande. Imaginemos um empréstimo de 160 mil euros com um spread próximo de 1%. Esse empréstimo vai subir este mês um pouco mais de 70 euros. Bom, nós diremos assim, está bem, isto não é uma coisa significativa, nomeadamente para as pessoas da classe média. Até porque quem pode contrair um crédito de 160 mil euros não é propriamente uma pessoa da classe mais baixa, não é? Mas mesmo assim, isto vai começando a pesar no cabaz daquilo que é as despesas das famílias. E depois, se tu somares isto às dificuldades que estão a surgir da subida dos combustíveis e à subida dos preços em geral, já começas a perceber
5: tudo junto,
6: que os consumidores,
5: claro,
6: pois, que os consumidores vão ser afetados, não é? Ou seja, as nossas decisões de consumo vão ser afetadas por isto tudo. E como eu dizia no início desta conversa, que era aí onde eu queria chegar, isto não vai ficar por aqui, é a minha opinião. Vai continuar a subir. Portanto, o conselho final para as famílias é: comecem a fazer contas, não é? Não é esperar que as coisas corram mal para dizer ao tio, o que é que eu faço agora? Isto começa-se a antecipar. E é bom que as pessoas comecem a antecipar agora estes movimentos para acomodarem estas subidas de despesa naquilo que são as suas opções de orçamento

0: familiar.
1: Muito bem. Por falarem ao tio, o que é que eu faço agora? O tio Camilo Lourenço volta amanhã, certo?
0: Grande abraço.
1: Cuidado com a carteira. Até amanhã.
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3: Ora, nem mais. É importante também saber que pode e deve ouvir o Cuidado com a Carteira todos os dias no Bom Dia com o Júlio Heitor, também aqui no Aqui Entre Nós comigo, Lara Afonso, mas ainda e sempre que quiseres em cmradio.pt, está lá em formato podcast para que nada lhe falte. Agora vamos à música e trago-lhe como é que se chama este artista, meu Deus do céu? Bem, a música é potencial. Potential. Tem potencial para super bem. Logo a seguir temos Kalema e Chuva de Amor. E a tarde a nada estaremos em simultâneo com o Grande Jornal da Tarde, televisão e rádio juntas numa só. Boa terça-feira. Aqui entre nós eu sou Lara Afonso e um gosto estar consigo todos os dias.

0: Chuva de Amor dos Calema. Eles que vão dar então mais um grande concerto no Estádio Municipal de Braga, dia 6, está mesmo próximo, está em contagem decrescente. Estão eles e então os fãs que vão poder assistir a este concerto extraordinário, com vários convidados. Os Anjos vão estar por lá, a Marisa também. Vai chover alegria e muito amor neste concerto, certamente. Onde é que também vai chover alegria, senhoras e senhores?
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0: E acredita que quem vai lá estar sou eu? Ah, pois é, eu vou lá estar e quero marchar consigo. Salve seja. Quero dançar, quero comer sardinhas, quero tudo a que tenho direito com os melhores ouvintes do mundo. Portanto, vou estar à vossa espera logo a partir das 6 da tarde para também participar nesta emissão especial Santos Populares da Correio da Manhã Rádio. Vai ser tão bom. 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

0: É isso mesmo, todos os dias consigo, de manhã à tarde e à noite, e até trazemos a tua televisão favorita para perto de si, na rádio de sempre. De sempre, com o Rei da Manhã Rádio. Ora, vamos agora em simultâneo com o Grande Jornal da Tarde e até já.
1: É um exclusivo do Correio da Manhã e da CMTV. Há mensagens que provam que um esquema de pirataria atingiu a TAP. Três portugueses e um argentino provocaram um rombo de 45 milhões de euros a várias companhias aéreas. Em causa estão componentes que foram vendidos com defeito. Está em morte cerebral o jovem que ficou ferido na cabeça num tiroteio que matou um amigo no Barreiro. A vítima, de 22 anos, tem ferimentos cerebrais irreversíveis. O português de 26 anos que foi assassinado em Espanha foi alvo de uma cilada levada a cabo por um marido traído. O homicida levava a mulher e o filho menor no carro. Um carro em contramão na A25 acabou ontem por gerar um choque frontal em Albergaria Velha. O acidente causou dois feridos que ficaram encarcerados. É já amanhã que há greve geral contra o pacote laboral, mas os efeitos começam a sentir-se hoje. Os comboios e o metro vão ser dos primeiros serviços a serem afetados pela paralisação. Olá, bom dia. A Rússia lançou um ataque aéreo em larga escala contra a Ucrânia durante esta madrugada. Há dezenas de mortos, entre os quais uma criança de apenas 3 anos. Há também mais de 100 feridos. Kiev, Dnipro ou Kharkiv foram as cidades mais atingidas por mísseis e drones. O ataque destruiu dois prédios residenciais, um de 15 e outro de 24 andares, que acabaram por colapsar. Os detritos de drones caíram perto de um jardim de infância, o que provocou um grande incêndio no distrito de Obolonsky. Vários carros e uma clínica médica ficaram danificados pelas chamas. A Rússia já tinha avisado que se estava a preparar para ataques sistemáticos a Kiev, às zonas onde ficam os centros militares. O aviso do Kremlin ganhou especial forma quando se aconselhou à saída de todos os cidadãos estrangeiros da cidade. Nesta manhã, a Rússia justificou este ataque, diz tratar-se de uma reação a ataques terroristas. A capital da Ucrânia foi um dos alvos mais atingidos na sequência de novos e intensos ataques russos na última madrugada. Em Kiev, há registro de pelo menos 12 mortos e cerca de 60 feridos. O autarca da capital ucraniana revelou que o ataque com recurso a drones e mísseis destruiu dezenas de prédios residenciais, incluindo 400 médicos. No total, as tropas de Vladimir Putin lançaram 650 drones e 73 mísseis de cruzeiro durante a ofensiva noturna. Já a primeira-ministra da Ucrânia refere que a Rússia demonstra mais uma vez que o seu objetivo é aterrorizar a população civil ao atacar deliberadamente zonas residenciais, hospitais, escolas e infraestruturas civis. E durante as operações de busca e resgate, uma mulher foi recuperada esta terça-feira de manhã com vida dos escombros de um dos muitos edifícios atingidos por este grande ataque. As imagens que estamos a ver e que podem chocar os espectadores mais sensíveis foram divulgadas pelos serviços de emergência da Ucrânia. A vítima, visivelmente ferida, foi resgatada debaixo de uma pilha de entulho. No terreno, mais de 500 operacionais tentam recuperar pessoas que ainda estão presas nos escombros de prédios que colapsaram por completo. Há mensagens que provam que um esquema de pirataria atingiu a TAP. Três portugueses e um argentino provocaram um rombo de 45 milhões de euros a várias companhias aéreas. Em causa estão componentes que foram vendidos com defeito. Vamos ter todos os pormenores daqui a pouco. O jovem de 22 anos, que no sábado ficou ferido na cabeça depois de um tiroteio que matou um amigo no Barreiro, está em morte cerebral. A vítima, que se encontra no Hospital Garcia de Horta, em Almada, tem ferimentos cerebrais irreversíveis. A CMTV apurou que o cadáver de Danilson Garcia, até agora a única vítima mortal, já terá sido autopsiado. A diligência é fundamental para a investigação.

0: investigação da Polícia Judiciária do Barreiro. De destacar que os dois jovens estavam num carro parado perto de um restaurante McDonald's, no centro do Barreiro, quando foram atingidos enquanto aguardavam pela namorada de um deles. Pelo menos dois jovens ficaram feridos na sequência de uma rixa entre grupos rivais na madrugada de domingo em Cascais. Eram 2 horas da manhã quando os confrontos aconteceram. Um dos jovens perdeu os sentidos e, mesmo assim, continuou a ser espancado. Foi transportado para o Hospital de Cascais e depois transferido para a CUF. A PSP está a investigar as causas do incidente e alguns dos envolvidos já foram identificados. O caso foi comunicado ao Ministério Público. A maioria dos envolvidos nos desacatos pertence a uma escola de artes marciais. A Guardia Civil de Espanha apurou que o português de 26 anos, atropelado e depois morto à pancada na madrugada de quinta-feira, foi atraído a uma cilada pelo homicida. O autor do crime, um espanhol de origem equatoriana, de 31 anos, terá descoberto que a mulher o andava a trair com o português e forçou-a a atrair a vítima ao local do brutal homicídio. Segundo a imprensa local, o cruzamento dos depoimentos do suspeito de homicídio e da companheira do mesmo foram fundamentais para perceber as causas do crime. O homicida contou que vivia com a companheira há cerca de uma década. Dias antes do crime, admitiu ter descoberto no telemóvel da mulher diversas mensagens do WhatsApp enviadas por um homem. A jovem admitiu que as mesmas tinham sido enviadas por um português, também residente na mesma região. O jovem acusado de tentar matar a tiro a sogra, em julho do ano passado, num posto de abastecimento de combustível na zona do Freixo, no Porto, garante que nunca quis fazer mal à familiar. Na primeira sessão de julgamento, que decorreu ontem no Tribunal de São João Novo, no Porto, Guilherme Costa alegou que efetuou os disparos apenas para afastar o carro que a sogra conduzia. O arguído refere que foi atropelado pela sogra momentos antes de disparar. Já o Ministério Público tem outra versão. Para o procurador, o arguido terá retirado a arma de fogo da cintura antes do alegado atropelamento e terá disparado quando a sogra tentava manobrar o carro para evitar ser atingida. O arguído, de 22 anos, responde por 3 crimes de homicídio qualificado na forma tentada e 1 crime de detenção de arma proibida. Encontra-se em prisão preventiva. Um carro em contramão na A25 acabou ontem por gerar um choque frontal em Albergaria Velha. O acidente causou 2 feridos que ficaram encarcerados. Temos a reportagem completa daqui a pouco. Uma mulher morreu neste fim de semana, no sábado, em Santarém, enquanto esperava pelo socorro do INEM. O repórter da CMTV, José Durão, falou com o filho da vítima.
1: Repetem-se os casos de mortes relacionadas com atrasos no socorro do INEM desta feita em Santarém. Uma mulher que residia a algumas centenas de metros do hospital e que ficou sem ajuda até quase durante meia hora. Foi a própria família que a teve de conduzir à instituição de saúde e a senhora acabou mesmo por falecer, vítima das doenças que já comportava a nível cardíaco. Temos connosco o filho da senhora, São Miguel Pereira. São Miguel, bom dia. Perguntar-lhe então, dias complicados no sábado, como é óbvio, e os que seguiram também não ajudaram. Ainda agora vocês aguardam que o Ministério Público liberte o corpo para poderem avançar com a questão.
2: Sim, foi feito, no que tivemos conhecimento, pronto, com o Ministério Público ainda não deu o despacho, se vai ser realizada a autópsia, se não vai ser realizada a autópsia, e posteriormente a autópsia ou não vai ser liberto o corpo. Estamos a aguardar desde sábado, que seja tomado, que o Ministério Público se lembre que existe lá um documento para poder dar despacho.
1: E isso, imagino, para a família seja ainda mais complicado, tendo em conta as circunstâncias, não é? Já houve falta de resposta durante o fim de semana por parte do setor público, com esse atraso. E juntar-se ainda mais a esta, parece que há aqui uma despreocupação completa com a dor da família.
2: Sim, completamente. Não há, eu dizia respeito. Respeito pela dor da família, respeito pelo luto da família, que neste caso nós da família queremos fazer o enterro o mais breve possível. É uma dor muito grande, temos família de longe, do estrangeiro, família de fora da zona de Santarém, que estão a aguardar, populares fora de Santarém que estão a aguardar para vir ao funeral, e nós nem sabemos sequer quando é que o corpo vai ser autopsiado, quando é que o Ministério Público decide dar o despacho para se fazer ou não.

0: uma autópsia ao corpo.
1: Sr. Miguel, vocês ponderam avançar com ações legais contra os responsáveis?
0: Sim, vamos avançar, sim, vamos avançar. Inclusive contra o Ministério Público. O Ministério Público deve ter um prazo para dar um despacho. Também. Além contra o INEM, contra quem faz o atendimento no INEM, mas isso os advogados vão de saber as diligências que têm que tomar.
1: Talvez a dor, a coisa mais complicada de explicar aqui seja mesmo a ação da sua mãe, mais de 4 décadas ao serviço do hospital, a trabalhar, ou seja, muita gente ajudada e ajudada a ajudar. Sim. Por este trabalho, e no dia em que ela precisou, não o dispôs, e do que me disse, ao seu pai também já tinha acontecido sensivelmente o mesmo.
0: Sim, o meu pai esteve há cerca de um ano, 1 hora e meia a aguardar também a viatura de emergência médica. Mas o mais estranho nesta situação toda foi a demora toda da parte do INEM. Tivemos 29 minutos a aguardar e cá uma ambulância não veio. Só veio a viatura de emergência médica. Parece que eles já sabiam que a pessoa já tinha falecido. Nem sequer deram-se ao trabalho de ativar a ambulância. Nem vale a pena ir à ambulância. Para quê? Tanto tempo de espera, a pessoa já deve ter falecido. É triste este tipo de situação.
1: Bem, haja. É naturalmente complexo quem se vê abraços com estas situações. Elas têm-se infelizmente repetido nestes últimos dias, desde o início do ano, têm-se acumulado este género de casos. E aqui mais um injustificável, uma senhora que ficou então meia hora à espera de que o socorro chegasse. A senhora reside a algumas centenas de metros do Hospital de Santarém, onde trabalhou uma vida inteira. Ora, o socorro não chegou a horas, a senhora acabou mesmo por falecer e atrás ficou uma família que não só está naturalmente pejada de dor, mas também está à procura de resposta que justifica o que aconteceu.
2: Uma bombeira da Corporação de Mirandela foi agredida por um homem no domingo à noite nas imediações do quartel. A reportagem no local é do jornalista Francisco Manuel.
3: Ora, foi no domingo à noite, explicações ainda ninguém as sabe. Foi um homem de 29 anos que se dirigiu a um grupo de bombeiros e empurrou uma bombeira estagiária de 27 anos, que acabou por cair, bater com a cabeça no chão e teve que ser suturada na cabeça aqui no hospital. Portanto, ferimentos considerados graves. Nessa altura, terá vindo um outro popular em defesa da bombeira e que se envolveu numa contenda com o agressor, e agressor esse também foi para o hospital. Comandante Luís Soares, qual foi a situação, qual é a gravidade moral, digamos assim, que estava uma bombeira de serviço e fardada de tudo isto?
4: Sim, infelizmente temos a registar uma situação nas imediações do quartel, no domingo à noite, por volta das 23h30. Uma dos nossos elementos que está a fazer o processo formativo para a bombeira acabou por ser empurrada, agredida, em que teve um traumatismo craniano. A mesma estava de serviço, estava de piquete, apesar de não em nenhuma ocorrência, mas nas imediações do quartel, e acabou por ficar ferida numa escaramuça, nos desacatos que ocorreram aqui à volta do quartel. Infelizmente temos a registar dessa situação um ferido, uma bombeira, uma mulher de 27 anos, que acabou por ter necessidade de a transportarmos para o hospital e naturalmente receber os cuidados médicos necessários a essa situação.
3: Isto não era expectável.
4: Aliás, todas as situações de agressões, violência, nunca são expectáveis, não é? E condenamos naturalmente qualquer uso desse enquadramento para que possa haver algum tipo de resolução de algum problema. Condenamos naturalmente, estamos naturalmente solidários com a nossa operacional, estamos a fazer todo o acompanhamento que seja necessário para que estas situações não aconteçam, não se repitam, e naturalmente preocupados com todo este contexto.
3: Comandante, a PSP sei que não foi chamada, mas a corporação vai tomar providências porque são atos reprováveis.
4: Não, a PSP tem conhecimento. A PSP tem conhecimento da situação. Nós naturalmente estamos a ultimar a notificação junto da autoridade judicial para que depois possam despoltar o inquérito que entendam como necessário para a resolução deste problema.
3: Comandante, também o agressor acabou por sofrer ferimentos muito graves.
4: Da informação que temos...

0: essa pessoa terá tido traumatismos que ainda não conhecemos o contexto. Se foi por parte de algum popular, de outra pessoa que estaria envolvida nesse desacato. Caberá agora à autoridade judicial fazer o apuramento de todas as circunstâncias da...
1: Mas foram vocês também que transportaram essa vítima para o Hospital de Bragança?
0: Sim, não vamos para o Hospital de Bragança, não. Transportamos para o Hospital de Mirandela. Foi, a posteriori, um serviço solicitado pelo Centro de Orientação de Doentes Urgentes, em que os nossos bombeiros tiveram que o socorrer e depois transportar posteriormente ao Hospital de Mirandela para que receba cuidados, e depois ele terá sido transferido para o Hospital de Bragança.
1: Muito obrigado, Comandante Luís Soares, Comandante dos Bombeiros de Mirandela, então explicar-nos aquilo que aconteceu no domingo à noite, onde uma bombeira de 27 anos foi agredida, teve de receber tratamento hospitalar. O agressor esse também sofreu ferimentos graves depois de se envolver com um outro popular que saiu em defesa da bombeira e está internado no Hospital de Bragança com fraturas nas pernas e também na bacia. Já o caso vai seguir para o Ministério Público.
2: Foi adiada a leitura do acórdão do julgamento em que o cantor Miguel Bravo é acusado de abuso sexual de menores. A reportagem a partir do tribunal é do jornalista José Lameira.
3: O cantor Miguel Bravo veio hoje até ao Tribunal Judicial da Comarca de Évora. Estava então marcada a leitura da sentença, portanto a leitura do acórdão relativo ao seu processo, do qual é acusado de abuso sexual de menores e pornografia infantil, mas tal não aconteceu. Uma questão pessoal relacionada com a juiz acabou por adiar-se esta leitura do acórdão. Está e foi adiada para o próximo dia 8, portanto próxima segunda-feira às 13h30 será aí que o cantor Miguel Bravo vai ficar então a conhecer o acórdão, portanto a sentença. Recordo que o cantor estará acusado dos crimes contra uma menor de abuso sexual de menor e também de pornografia infantil. Só ficará a conhecer a sentença, ao que tudo indica, na próxima segunda-feira às 13h30. A leitura do acórdão de hoje acabou por ser adiada. Miguel Bravo esteve no tribunal, acabou por sair pouco depois de saber que tinha sido adiada a leitura do acórdão.
2: É um alerta CM, acaba de ser condenado a 23 anos de cadeia o pai que matou o próprio filho na Marleja. Em direto do Tribunal de Beja está o jornalista Luís Pedro do Rosário. Luís, bom dia. Este homem acabou por confessar o crime que cometeu há cerca de um ano. Vamos estabelecer o contacto com o repórter da CMTV que está no Tribunal de Beja, na sequência deste acórdão que tem poucos minutos. O homem que matou o próprio filho na Marleja foi condenado a 23 anos de cadeia. O crime verificou-se há cerca de um ano, foi em junho de 2025, e este homicida acaba de ser condenado por matar o próprio filho. Uma decisão do Tribunal de Beja que tem poucos minutos e estamos a ver as imagens da deslocação do homicida para o Tribunal. Luís Pedro do Rosário, mais pormenores sobre este acórdão.
4: Olá, bom dia, Rui. Exatamente, tal como estavas a dizer há pouco, de facto, Sanches Cardas, na sessão de julgamento, acabou por confessar a autoria do crime. Hoje foi condenado a 22 anos de prisão pelo crime de homicídio qualificado agravado e a 2 anos de detenção de arma proibida, o que dá um cúmulo jurídico de 23 anos de prisão. Já o filho Orlando ficou afastado da condição de coautor deste processo e, portanto, é condenado a 9 anos de cadeia pelo crime do homicídio qualificado agravado cometido por parte do pai, ficando afastado então dos outros dos quais estava acusado. Connosco temos Pedro Pestana, que é advogado de defesa de Sanches Cardas. admite que vai recorrer da decisão do juiz.
5: De certeza, vai ser interposto recurso por parte da defesa do arguído pai, eu vou interpor recurso, acredito fielmente que esse acórdão vai ser reformado e também existe a possibilidade jurídica de ocorrer a anulação do acórdão e a repetição de todo o julgamento. É por aí que pretendo, com base nessa intenção, nessa decisão da defesa, é que pretendo avançar com o recurso ao Tribunal da Relação de Évora.
4: Muito obrigado, Pedro Pestana, de facto a admitir que vai recorrer da decisão do juiz aqui do Tribunal da Comarca de Beja. Recordo então que este caso remonta ao ano passado, quando Sanches Cardas disparou contra o próprio filho, António Cardas, que na altura tinha 45 anos, tudo relacionado com uma discussão familiar devido à compra e venda de um cavalo. O filho, Orlando Cardas, estava pronunciado como coautor, mas essa condição ficou, como já sabemos, afastada e então é condenado por ter sido cúmplice do crime de homicídio qualificado agravado cometido pelo pai contra o seu próprio irmão. Falamos de um caso que, como já referi, remonta a junho do ano passado. Na altura, Sanches Cardas foi detido pela polícia judiciária. O filho também acabou por ser depois detido. De facto, agora sabemos que o arguido principal foi condenado a 23 anos de cadeia, já Orlando Cardas a 9 anos de prisão.
2: A reportagem a partir do Tribunal de Beja, do jornalista Luís Pedro do Rosário, com todos os detalhes deste Alerta CM. E começou hoje o julgamento do homem acusado de matar outro à paulada. O homicídio remonta a julho de 2025. A vítima tinha marcas de extrema violência. Em direto do Tribunal de Aveiro está o jornalista Paulo Jorge Duarte. Paulo, boa tarde. Este principal suspeito ficou, remeteu-se ao silêncio.
6: Boa tarde, assim foi. Este homem de 44 anos que é suspeito de ter matado à paulada um homem de 71 anos o ano passado, em julho do ano passado, em Barro, Águeda, manteve-se em silêncio perante o coletivo de juízes aqui do Tribunal de Aveiro, onde começou a ser julgado hoje, precisamente pela suspeita do crime de homicídio qualificado. E segundo a acusação pública, os dois homens estiveram a conversar à porta da habitação da vítima, entraram já ao início da noite e num quadro de extrema violência o suspeito agrediu com um pau com cerca de um metro de forma violenta na cabeça este homem, provocando-lhe ferimentos que depois lhe causaram e provocaram a morte. Segundo a acusação pública, segundo o Ministério Público, foram encontrados vestígios biológicos, quer no pau que foi usado para agredir esta vítima, quer numa garrafa de cerveja que foi deixada ao lado do corpo. O homem que escapou do local, levando consigo a carteira com o dinheiro e os documentos da vítima, assim como o telemóvel e as chaves de casa, que usou para trancar quando saiu. Foi detido dias depois pela Polícia Judiciária de Aveiro. O julgamento começou hoje no Tribunal da cidade de Aveiro.
2: É já amanhã que há greve geral contra o pacote laboral, mas os efeitos começam a sentir-se hoje. Os comboios e o metro vão ser um dos primeiros serviços a serem afetados pela paralisação. Vamos ver como é que está tudo a correr daqui a pouco neste grande jornal. Um homem sofreu ferimentos graves em Albergaria à Velha na sequência de uma violenta colisão frontal entre dois carros na A25. Uma das viaturas seguia em contramão. Houve ainda um outro ferido a registar neste acidente. Ambas as vítimas ficaram encarceradas.
7: As imagens exclusivas faziam adivinhar a tragédia que se seguiu. Um carro em contramão na A25 na zona da Silhoa, em Albergaria à Velha, provocou uma violenta colisão frontal entre esta viatura e uma carrinha ligeira de transporte de mercadorias. Um dos condutores, de 59 anos, sofreu ferimentos considerados muito graves. As imagens das duas viaturas acidentadas testemunham a violência da colisão frontal. Pelo caminho, o carro que seguia em contramão poderia ter provocado mais acidentes.
8: O homem de 59 anos sofreu ferimentos graves de tal forma que foi necessário acionar um helicóptero do INEM e esta vítima foi heli-transportada em estado considerado muito grave para o Hospital Universitário de Coimbra.

0: Alerta foi dado cerca das 13h30 para os bombeiros da Albergaria Velha para um acidente rodoviário na A25, sentido Aveiro-Viseu, na zona do Lugar de Acelhó. A equipa da Viatura Médica de Emergência e Reanimação de Aveiro e a Ambulância de Suporte Imediato de Vida de Oliveira Dias Meis também foram acionadas para o local. O destacamento de trânsito da GNR de Aveiro investiga as circunstâncias em que um dos carros inverteu a marcha ou entrou em contramão. A vítima, em estado grave, foi heli-transportada por um helicóptero do INEM para o Hospital Universitário de Coimbra. O ferido ligeiro foi levado pelos bombeiros da Albergaria Velha para o Hospital de Aveiro.
1: E quanto ao condutor que ontem andou com a viatura em contramão em plena A25, o professor Rui Pereira explica que podem estar em causa crimes de condução perigosa de veículo rodoviário e também crimes de ofensa à integridade física negligente.
2: Os dois crimes que podem aqui estar em jogo são condução perigosa de veículo rodoviário. Pena até um ano, até dois ou até três anos de prisão, consoante haja dolo ou negligência em relação à conduta e em relação à criação do perigo. Perigo, neste caso, para a vida, para a integridade física, para bens patrimoniais. Segundo, pode haver aqui, certamente, crimes de ofensa à integridade física negligente. Pena de prisão até dois anos, se for ofensa grave, até um ano, se for ofensa simples. Aqui, se
3: Não
2: houver
3: acha que há?
2: dolo, não. Aqui, se houver dolo em relação aos crimes que eu referi, em relação só ao crime de condução perigosa,
3: Certo.
2: é dolo de perigo. E é dolo em relação à conduta, que é conduzir sem condições necessárias ou violando regras.
1: Está em morte cerebral o jovem que ficou ferido na cabeça num tiroteio que matou um amigo no Barreiro. A vítima, de 22 anos, tem ferimentos cerebrais irreversíveis. É um assunto em destaque neste Grande Jornal. Amanhã há greve geral. A jornalista da CMTV, Ana Inês Batista, esteve no Hospital de São João, no Porto. Faz agora uma antevisão da greve dos médicos, que já anunciou que se vai juntar à paralisação contra o pacote laboral.
4: O setor da saúde poderá ser um dos mais afetados pela greve geral de amanhã, mas para também já anteciparmos aquilo que poderá ser o cenário no dia de amanhã, tenho comigo a vice-presidente da Federação Nacional dos Médicos, Joana Bordalo, e essa doutora, para perceber o porquê de também quererem aderir a esta greve.
5: A Federação Nacional dos Médicos apela a que todos os médicos adiram a esta greve e que não se deixem intimidar pelas FIAs e pelas administrações que estão a tentar coagir os médicos a não fazer a greve. Aliás, que denunciem esta situação, se caso isso aconteça. Nós aderimos a esta greve porque entendemos que esta reforma laboral vai ter um impacto muito negativo no nosso trabalho e isso vai ter um impacto negativo também nos doentes. Acima de tudo, é isso que está em causa. Ou seja, o que nos estão a empurrar, quer aos médicos, quer aos enfermeiros, quer aos assistentes operacionais e aos técnicos de saúde, é que trabalhemos ainda mais em exaustão. Mais 2 horas de trabalho por dia, a imposição de banco de horas, a desregulação dos horários, tudo isto leva a que haja mais cansaço, mais exaustão, com risco clínico para os doentes. Por outro lado, temos os ataques à amamentação, à parentalidade, à liberdade sindical, à contratação coletiva e todo o nosso trabalho vai ficar ainda pior. Estamos a falar do Serviço Nacional de Saúde, que vai sofrer negativamente com esta reforma laboral e é um serviço que já funciona de forma tão depauperado no dia a dia, com equipas incompletas, com constrangimentos nas urgências, nas consultas, nas cirurgias. E, portanto, é a altura de tentarmos travar esta reforma laboral e, por isso, nós, na defesa dos doentes e na defesa do Serviço Nacional de Saúde, vamos fazer greve amanhã, no dia 3 de junho.
4: Mas é expectável que os serviços mínimos sejam garantidos.
5: Os serviços mínimos vão estar sempre garantidos. Estamos a falar de urgência, estamos a falar de quimioterapia, radioterapia, de diálise. De qualquer forma, haverá um forte constrangimento em termos de tudo que é atividade programada, de cirurgias, de consultas nos hospitais, consultas nos centros de saúde. Mas o grande responsável é Luís Montenegro, que nos empurra para esta greve, contra esta reforma laboral, que de facto vai pôr o Serviço Nacional de Saúde ainda pior.
4: E também vão estar não só aqui na cidade do Porto, mas também a fazer greve em Braga.

0: Em Viana do Castelo, a Federação Nacional dos Médicos vai estar espalhada pelo país?
1: Os médicos de todo o país, quer do continente, quer das ilhas, estão convocados para esta greve. Estamos a falar de médicos do setor público, do setor social e do setor privado, e estaremos também nas várias manifestações espalhadas por este país a demonstrar aqui a nossa força, e aqui fica mais uma vez o nosso apelo para que todos os médicos adiram à greve.

0: geral do dia de amanhã, é expectável que existam esses serviços mínimos. Ainda assim, cirurgias e consultas programadas podem não vir a ser realizadas.
1: Uma greve e uma manifestação dos profissionais de educação de Setúbal foram convocadas pelo sindicato STOP para reivindicar melhores condições de trabalho e uma escola pública de qualidade. O jornalista Nuno Gil Ferreira tem estado a acompanhar o protesto.
2: Como podemos ver, a manifestação dos auxiliares de ensino aqui da zona de Setúbal acabou em frente à Câmara Municipal. Neste momento há uma grande multidão que se faz ouvir aqui em frente à Câmara Municipal de Setúbal, que, como podemos ver nas tarjas, pedem carreiras, salários e horários dignos para os profissionais de saúde. Vamos tentar falar aqui com algumas pessoas. Muito bom dia. Porquê é que decidiu juntar-se a esta manifestação?
3: Ora, bom dia. Queremos melhores condições, o ordenado é sempre o mínimo e estamos com falta de pessoal. É o que nós estamos aqui deste lado.
2: Há quantos anos é que exerce a sua profissão?
3: João, os meus aninhos.
2: Alguma vez viu a situação estar como está neste momento?
3: Diga?
2: Alguma vez viu a situação estar como está?
3: Não.
2: É a primeira vez?
3: É.
2: Santíssimo, então, muito obrigado. Como podemos ver, o desagrado, digamos assim, dos funcionários das escolas públicas acaba por ser generalizado. Podemos ver bastantes mensagens em relação a este assunto. Contar todos os alunos para o Rácio, a recuperação da diferença salarial, entre outros. Muito bom dia. Decidiu juntar-se a esta manifestação. Porquê?
3: Nós só queremos uma escola melhor.
2: Uma escola melhor. Reivindicam salários, melhores horários e também melhores condições, é isso?
3: Tudo isso e muito mais. Melhores condições de trabalho, melhores salários. O rácio tem que ser alterado. Há muitas crianças para duas, três funcionárias. Uma escola pública melhor. Somos nós que a defendemos. Só queremos uma escola melhor.
2: Santíssimo, então, muito obrigado. Como podemos ver, o desagrado é generalizado e estes profissionais de educação estão aqui reunidos em frente à Câmara de Setúbal a reivindicar melhores condições de trabalho.
1: A venda de carros elétricos bateu um novo recorde até agora neste ano e tudo aponta para que cresça ainda mais. De janeiro a maio foram vendidos mais de 127 mil carros. São mais 11 mil do que nos mesmos meses do ano passado. Os dados da ACAP mostram que a grande maioria foram ligeiros de passageiros. Mostram ainda que se mantém a tendência dos clientes de comprarem carros eletrificados. Entre janeiro e maio foram entregues mais de 27 mil destes carros, um salto de 33% face aos primeiros 5 meses do ano passado. Em maio, 2 em cada 3 veículos novos foram vendidos desta tipologia. Ainda neste mês foram vendidos quase 7 mil carros 100% elétricos, um novo recorde mensal. A lista de preferidos dos portugueses continua a ser liderada pela Tesla, seguida da BMW. O conjunto de empréstimos para a habitação aumentou mais de 1 milhão de euros, atingindo no final de abril cerca de 114 mil milhões. A evolução revela um crescimento de quase 11% face ao mesmo período do ano passado, a taxa anual mais elevada desde fevereiro de 2003. De acordo com a informação do Banco de Portugal, a taxa de variação anual destes empréstimos fixou-se na zona euro em cerca de 3% e apenas a Bulgária, a Croácia e a Lituânia apresentam valores acima dos registados em Portugal. O Presidente da Assembleia da República está registado no Parlamento como deputado em part-time. A informação foi consultada pelo canal Now durante o fim de semana no site da instituição. O social-democrata é a segunda figura de Estado, o que obriga a exclusividade, mas os dados que forneceu aos serviços dizem o contrário. Em resposta à assessoria de José Pedro Aguiar Branco, assume que a informação no site não está correta e defende que deve ser consultada na plataforma da Entidade para a Transparência. Dos 230 deputados do Parlamento, 78 não são exclusivos. Um deles é o secretário-geral do PCP, que está inscrito como exclusivo na Assembleia da República, e na entidade, não. Paulo Raimundo alega que se trata de um erro que já foi corrigido. Há ainda 3 líderes parlamentares que não se dedicam apenas à Assembleia, como Hugo Soares, Eurico Brilhante Dias e Paulo Núncio. O presidente da Câmara Municipal de Vila

0: Vila Real de Santo António, no Algarve, explicou que a compra de uma tonelada de bacalhau e de diversas mercearias pela autarquia tinham vários fins, como dar resposta às refeições de crianças em férias de verão.
1: Só poderia ser para esse fim. Foi o que eu lhe respondi na última reunião, não disse mais nada. E nem lhe estou a dizer que é para esse, obviamente, que só poderá ser para um fim parecido com esse, como é óbvio. Bem, mas é para isso e para outras situações. Nomeadamente, por exemplo, agora vamos ter as ocupações de verão e as crianças das nossas escolas vão ter que comer. E é um procedimento feito pela Câmara Municipal. E por isso, o procedimento, esse procedimento, também é para dar resposta às refeições, para as ocupações de verão. Nomeadamente para isso, estou-me a lembrar agora. E pode ser ou pode não ser. Não temos que gastar o valor todo ou podemos gastá-lo todo. Sem IVA são 74.999, com IVA vai a esses 90 e tal milhões.
0: Três portugueses e um argentino provocaram 45 milhões de euros em prejuízos a várias companhias aéreas, incluindo a TAP. De 2019 a 2023, introduziram no mercado mais de 60 mil peças para aviões, a maioria das quais com defeitos e certificados falsificados. Algo que obrigou a companhia portuguesa e outras, como a American Airlines ou a Aero Norway, a suspenderem as respectivas operações para verificarem todos os componentes instalados nas suas aeronaves. De acordo com o que o Correio da Manhã de hoje revela, os três portugueses foram acusados de crimes de burla qualificada, associação criminosa, atentado à segurança de transporte e ainda fraude fiscal. Espaço de comentário com Camilo Lourenço. Camilo, uma boa tarde, obrigado pela presença. Vamos falar de Cavaco Silva, mas antes de greve geral. Estamos quase nela, vai haver uma grande paralisação?
2: Mas isto é assim, isto é uma festa. Depois tens o pré-festa e depois tens o pós-festa. O pré-festa é o que nós já estamos a ver. Não sei se quem andou na estrada hoje já percebeu que há muito menos trânsito. O que é que agora é a minha suspeita? É que tudo isto tem a ver com a greve geral que se transforma numa semana de férias, literalmente, para os sindicalistas e depois para o resto. Repare, tu tens segunda e terça-feira, depois tens greve geral, depois tens um feriado, depois é mais um dia da semana, coisa pouca.
0: Já há alguns sítios com pré-aviso de uma nova greve na sexta-feira.
2: Claro. Primeiro, prepara a coincidência, a sexta-feira, portanto, fazes ali uma direta, não é? De quarta-feira até segunda-feira, maravilha. E depois tens o resto. E depois tens estas coisinhas, como vimos há bocado aquela manifa ali, aquelas conversas, aquela treta que é a escola pública isto, a escola pública aquilo. Eu que andei na escola pública toda a minha vida, fico horrorizado quando vejo estas coisas. E isto aqui não é mais de uma campanha, mais uma daquelas campanhas dos sindicatos mais à esquerda, não é? Que é para glorificar aquilo que se vai passar amanhã. Aliás, só vai ser geral porque os transportes vão parar, porque senão não havia greve geral coisa nenhuma.
0: Cavaco Silva, antigo Presidente da República, escreveu um artigo de opinião no jornal Observador sobre a reforma do Estado e os burocratas. Cavaco Silva deixa elogios ao Ministro que detém a pasta.
2: Sim, e eu acho que ele faz muito bem, que o Ministro Gonçalo Matias é muito competente, é um tipo corajoso e está a tentar fazer a reforma do Estado. Qual é o problema aqui? São dois. Primeiro, é preciso explicar aos portugueses que uma reforma do Estado não é uma coisa acabada. Ou seja, tu não fazes uma lei e pronto. No dia seguinte começa a produzir resultados. Isto é uma coisa que vai levar anos. Não é? E, portanto, a visibilidade não é imediata. E é difícil explicar isso às pessoas e o Governo não está a explicar. A segunda questão tem a ver com o Governo não tem maioria. Cavaco Silva não fala nisso, mas não tem maioria no Parlamento e é difícil implementar uma série de medidas. A terceira, repara como mexer no visto Tribunal de Contas, que é uma coisa que o professor Cavaco Silva fala, dá logo uma reação estilo bar aberto, não é? O Chega é bar aberto para corrupção, bar aberto para despedimento, é só bar aberto, bares abertos. Portanto, estás a ver a resistência. E depois, o que eu acho que quando o artigo toca mesmo no ponto é quando diz que há um Estado dentro do Estado. Porquê? Porque depois estes departamentos todos que vão ser afetados reagem e reagem pessimamente.
0: Ou seja, o próprio Estado é o principal travão à reforma do Estado.
2: Exatamente. E, portanto, eu acho que o artigo do professor Vaxila tem mérito por causa disto. Agora, uma coisa é certa, não é? Ele até dá mais empenho, dá mais ajuda ao Primeiro-Ministro porque diz que ele tem que acelerar as reformas.
0: Ou seja, há aqui diferenças, por exemplo, em relação ao Passos Coelho.
2: Ah, claramente. E repara na linguagem, não é? Quer dizer, o Cavaco Silva aqui nem sequer culpa o Governo. Passos Coelho, nas críticas que tem feito, o Governo não está a mexer. Eu acho que ele tem razão, mas eu acho que

0: Está aqui em causa que a Cavaco Silva está-se a distanciar de Passos Coelho e está a tentar ainda dar mais ajuda ao Governo para implementar a reforma de Estado.
1: Camilo, já vamos voltar para a segunda parte do comentário. Até já. Várias famílias podem estar prestes a perder a casa onde vivem, algumas delas há décadas. Numa pequena rua de Vila Nova de Gaia, um investidor comprou todas as habitações e os contratos de arrendamento terminam já nos próximos meses. Os moradores dizem que não têm para onde ir e acusam a Câmara de não ter protegido o bairro.
2: Esta rua, no bairro do Cedro, em Vila Nova de Gaia, há um futuro por decidir. 13 moradias foram compradas por um empresário imobiliário. Muitos moradores vivem aqui há largas dezenas de anos e dizem não ter capacidade financeira para encontrar uma alternativa no mercado atual.
3: Comprei uma tenda na Decathlon e vou para baixo da ponte. Não tenho hipótese. Tipo, um dia tenho um filho. Eu tenho um menino, também está com problemas. Ele tem o quarto dele, tem o quarto do menino. Para onde é que eu vou? Porque ele mora até ali, os quatro caminhos. Para onde é que ele vai? Vou para lá? Eu não tenho lugar lá na casa. Vou ser um gestor lá? Não. Não vou.
2: Há quem tenha criado os filhos nesta rua e quem dependa de reformas ou salários baixos. É o caso de Fernanda Alves, que mora há mais de 40 anos nesta casa.
4: Para onde é que eu vou? Eu respondo para mim, para onde é que eu vou? Com a reforma que eu ganho e o meu marido? Se já sou aqui há 40 anos e eles põem-nos assim fora da porta? Não. Eles viessem fazer uma proposta a mim, e diz a mim ou aos outros, eu dava. Podia comer sopa, mas dava pelo menos para ter as telhas debaixo de mim.
2: Os moradores contestam também o processo que levou à venda do conjunto de habitações, queixam-se de não ser ouvidos, tanto pelo município como pelos senhorios.
3: Eu quando acabar no dia 30, eu não saio de casa porque eu não tenho para onde ir. Eu tenho recorrido várias vezes à Gaia Urbe, a Gaia Urbe não tem casas.
4: Passam aqui de para baixo, para cima, para cima, para baixo e não dão qualquer resposta a ninguém.
2: Enquanto os prazos se aproximam, cresce a ansiedade. Entre a incerteza e a revolta, todos aguardam por uma solução que ainda não chegou.
5: A resposta é esperar. Esperar, esperamos. E vamos esperar mesmo que chegue o dia de cessar o contrato. É esperar.
2: Para já, não há garantias de realojamento para estas famílias.
6: Chega o dia 31 de julho. O que é que vos acontece?
7: O que é que acontece? Temos que sair. Mas não sei o que é que vai acontecer.
6: Vamos sair para onde?
7: Pois, para onde? Não. Eu não sei. Aqui vou ter que sair, não é? Mas é complicado. Meus familiares também não têm as posses para... Nem têm sítio para nós estarmos a viver com eles.
2: A maior parte dos contratos termina entre junho e julho e até lá os moradores prometem continuar a lutar para permanecer nesta rua e nas suas casas.
1: De um total de 23 detidos numa operação da PSP de combate ao tráfico de droga em Évora, pelo menos 17 suspeitos já foram ouvidos em tribunal. O jornalista da CMTV, José Lameira, está a acompanhar tudo. José, para quando as medidas de coação?
8: Boa tarde, Rui. Não se sabe ao certo se ainda hoje será possível, ao final do dia, saber essas medidas de coação. Os detidos já regressaram hoje de manhã aqui ao Diapo de Évora e já tinham sido presentes a juiz, portanto, no dia de ontem. Hoje estão em concreto a perceber também aquilo que estarão a ser acusados e depois poderão ter essa hipótese de falar ou não perante o juiz de instrução criminal e depois só desse processo, e será um processo naturalmente demorado, falamos de 17 pessoas, só aí depois será possível perceber quem poderá ficar em prisão preventiva e que outras medidas de coação poderão ser aplicadas aqui pelo juiz de instrução criminal do Tribunal de Évora, uma operação que decorreu sábado à noite aqui em Évora, vários pontos da cidade foram executados mandados de detenção numa operação com muitos agentes da PSP, foram mais de uma centena que em vários pontos fizeram então todas essas detenções que estão associadas ao tráfico de estupefacientes.
9: Dos 23 desta mega operação, 17 foram levados para o dia.

0: de Évora para serem ouvidos em primeiro interrogatório. Com um forte aparato policial, os arguídos, que têm entre os 19 e os 60 anos, foram chegando, pois estavam distribuídos por vários locais do Alentejo e não só. Em comunicado, a PSP revela tratar-se de uma rede familiar que operava na cidade de Évora e na periferia há vários meses e que se dedicava ao tráfico de produtos estupefacientes, sendo os suspeitos bastante alertados e alguns reincidentes nesta prática. As detenções aconteceram no passado sábado à noite em vários pontos da cidade e foram feitas buscas domiciliárias e não domiciliárias, que resultaram na apreensão de mais de 800 doses de cocaína, algumas doses de haxixe e heroína, mais de 10 mil euros em dinheiro, 8 viaturas, 9 armas de fogo e também vários produtos resultantes do lucro do ilícito criminal. Devido ao número de pessoas envolvidas e à complexidade do processo, depois de todos os arguídos serem identificados perante o juiz, os interrogatórios foram suspensos e continuam nesta terça-feira. Continuam nesta terça-feira os interrogatórios para então, que depois sejam aplicadas eventuais medidas de coação aos 17 que chegaram, portanto, aqui ao DIAP de Évora. Recordo, foram detidas 23 pessoas, em concreto, no âmbito desta operação, no passado sábado, aqui em Évora, numa mega operação, como já percebemos também por parte da Polícia de Segurança Pública, o combate ao tráfico de estupefacientes aqui na cidade de Évora. Como disse, 23 foram detidos nessa noite, 17 em tribunal, portanto aqui no DIAP de Évora, isto porque outros foram detidos, havia mandados de detenção e ficaram logo detidos, outros baixou inquérito e outros foram resolvidos com processos sumários, tratava-se de crimes também, por exemplo, de posse de arma proibida. Portanto, espera-se, Rui, um dia ainda longo aqui no DIAP de Évora, como disse há pouco, portanto, foram já presentes o juiz no dia de ontem, hoje começaram a conhecer, portanto, em concreto, o que é que cada um estará acusado e durante o dia vão ser ouvidos, poderão ou não falar, isso poderá também mexer com o tempo em que vai demorar esta diligência e no final do dia de hoje, é isso que se espera, poderá passar para amanhã, vai-se ficar a conhecer as medidas de coação.
1: José Lameira, jornalista da CMTV, a partir do Tribunal de Évora. Saiu em liberdade um dos suspeitos de agredir um agente da Polícia de Segurança Pública em Beja. Este jovem de 22 anos ficou obrigado a apresentações às autoridades 3 vezes por semana.
2: O juiz de instrução criminal libertou um dos suspeitos envolvidos nas agressões ao agente da PSP em Beja. Um indivíduo de 22 anos tem de se apresentar 3 vezes por semana na esquadra da sua área de residência. Outros 2 suspeitos já tinham sido identificados pela PSP na madrugada de domingo. Recorde-se que o caso aconteceu no sábado à noite. Quando estava a ir para o trabalho, o agente da PSP deparou-se com várias crianças que estavam na estrada a arremessar pedras e garrafas de plástico em direção aos veículos. Avisou os moradores para o sucedido, mas acabou por ser surpreendido e agredido por um grupo de 15 pessoas. Depois das agressões, o agente recebeu tratamentos médicos no Hospital de Beja e foi sujeito a uma pequena intervenção cirúrgica. As causas das agressões continuam a ser investigadas pelas autoridades.
1: A carga de um caminhão em Estarreja ficou ontem totalmente destruída por um incêndio. Apesar do aparato, não há registro de feridos.
3: O alerta para um incêndio rodoviário de um caminhão na A1 em Estarreja, sentido norte-sul, foi dado durante a madrugada. As chamas destruíram toda a carga e o reboque, provocando um prejuízo de milhares de euros.
4: A hora do alerta foram por volta das 4h15 da manhã, recebemos lá para um caminhão que estava a arder aqui na A29, depois do nó ao ar sul, no sentido norte-sul, é a nossa área de tradução. Deslocamos para aqui os meios, quando aqui chegamos tínhamos um caminhão com o reboque totalmente tomado pelas chamas. Pronto, começou-se o combate, reforçou-se meios. É um carro que traz diversos tipos de materiais, entre eles aerossóis, que deram-nos aí um bocado de trabalho.

0: que foram arrebentando.
1: Por causa da segurança dos operacionais, dos bombeiros de Alvar, dos elementos da concessionária e dos guardas do destacamento de trânsito da GNR São João da Madeira, a A29 ficou cortada durante cerca de 4 horas.
0: Sim, este foi um combate um bocado complicado no sentido em que isto era uma grupagem, ou seja, isto é um transitário que faz a grupagem de várias mercadorias. Tínhamos desde materiais de construção a roupa, vários tipos de produtos aí que nos deram um bocado de trabalho. Inicialmente tivemos aquilo que depois agora na fase final também complicou, que foi os aerossóis e alguns produtos sob pressão.
1: Apesar do aparato, não há registro de feridos. Após a remoção dos detritos e do reboque destruído, foi feita a limpeza da via e a A29 reabriu as duas faixas de rodagem ao trânsito.
2: Está em morte cerebral o jovem que ficou ferido na cabeça num tiroteio que matou um amigo no Barreiro. A vítima, de 22 anos, tem ferimentos cerebrais irreversíveis. Assunto em destaque na próxima parte deste Grande Jornal. Até já.
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5: Ora então, novamente, boa tarde aqui entre nós, comigo Lara Afonso e também Jéssica Oliveira, que agora vai dar em exclusivo as notícias na síntese informativa aqui da Correio da Manhã Rádio. Muito bom dia, Jéssica, que ainda não almoçaste.
6: Bom dia, é já amanhã que se realiza a próxima greve geral contra o pacote laboral e os efeitos começam já a se sentir. A Fertagus garantiu esta segunda-feira que está em condições de assegurar o serviço a 100% no dia da greve geral, mas os sindicatos defendem que não há nenhuma empresa no país que possa dar previamente esta garantia. Em contraste, as linhas azul, verde, vermelha, violeta e laranja da Invicta ficarão sem serviço. Para esta quarta-feira estão também marcadas provas de português do sexto ano que podem vir a não se realizar devido à greve. Dos sindicatos de médicos e enfermeiros às telecomunicações, incluindo trabalhadores da Auto-Europa, há anúncios de adesão à greve. Os trabalhadores da AEMA começaram ontem uma greve de 4 dias. A reportagem é da jornalista Beatriz Ender, numa greve que está a causar muitos constrangimentos.
7: A AEMA deu início a uma greve. Falamos de uma greve de 4 dias que começou ontem e hoje os impactos são substanciais. Como se pode ver, várias pessoas se encontram aqui para serem atendidas. Durante esta manhã registámos aqui filas de várias pessoas, mas apesar da greve, aqui as marcações, à semelhança com o que aconteceu ontem dos utentes, estão efetivamente a ocorrer. Os trabalhadores reivindicam melhores condições de trabalho e também a criação de uma carreira especial. Explicar também que a AEMA não fechou totalmente os postos, há funcionários que estão a trabalhar e, de acordo com o sindicato, a previsão é que amanhã seja a adesão à greve seja superior a ontem e também ao que se registra hoje. A AEMA também assegurou que ontem a adesão foi de 3%, ou seja, dos 700 funcionários, 21 que aderiram à greve, mas o sindicato fala noutro número, fala aqui em 15%, e a presidente do sindicato também veio dizer que o objetivo desta greve foi atingido, que é chamar a atenção da opinião pública para a problemática que é vivida na AEMA, ou seja, a falta de funcionários e também que os funcionários se queixam que estão esgotados, desmotivados e não são valorizados. O secretário da Imigração já ontem mostrou-se compreensiva com alguns dos motivos da greve, mas recusou a criação de uma carreira especial. E esta é uma das reivindicações, tal como as melhores condições de trabalho aqui por parte dos funcionários. A greve começou ontem, são 4 dias de greve, e a previsão, de acordo com o sindicato, é que a aderência amanhã seja ainda superior a hoje.
6: A reportagem da jornalista Beatriz

0: Ender é acompanhar esta greve de 4 dias dos trabalhadores da AIMA. A venda de carros elétricos bateu um novo recorde até agora neste ano e tudo aponta para que cresça ainda mais. De janeiro a maio foram vendidos mais de 127 mil carros, mais 11 mil do que nos mesmos meses do ano passado. Os dados da ACAP mostram que a grande maioria foram ligeiros de passageiros, mostram ainda que se mantém a tendência dos clientes de comprarem carros eletrificados. Entre janeiro e maio foram entregues mais de 27 mil destes carros, um salto de 33%. Face aos primeiros 5 meses do ano passado. Em maio, 2 em cada 3 veículos novos vendidos eram desta tipologia. Ainda neste mês foram vendidos quase 7 mil carros 100% elétricos, um novo recorde mensal. A lista de preferidos dos portugueses continua a ser liderada pela marca Tesla, seguida da BMW, também da BYD.
1: Foi então aqui a síntese informativa com a jornalista Jéssica Oliveira. Jéssica, o que é que vais almoçar hoje?
0: Olha, eu pedi ali à nossa querida Dona Eugénia.
1: Ai.
0: A nossa querida amiga Dona Eugénia ali.
1: Que nos engorda.
0: De porco.
1: Ai, meu Deus.
0: Terrinhas, eu espero que venham terrinhas, não é? Não, tem que ser.
1: Olha, a bochecha que é bochecha tem que ser boa, não é? Olha, eu encomendei uma saladinha. Pronto, tu é a Operação Bikini. Já está em curso.
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1: Agora seguimos com música até ao simultâneo novamente, o grande jornal da tarde, televisão e rádios juntinhas numa só. Crazy!

Foi condenado a 23 anos de cadeia o pai que matou o próprio filho na Amarleja. O homicida confessou o crime que foi cometido em junho do ano passado, há um ano. A reportagem a partir do Tribunal de Beja.

0: Veja com os detalhes deste acórdão é do jornalista Luís Pedro do Rosário.
1: Sanches Cardas, de 68 anos, foi condenado a 23 anos de cadeia. Falamos de 22 anos de prisão pelo crime de homicídio qualificado agravado, cometido contra o próprio filho, António Cardas, mais 2 anos de prisão pelo crime de detenção de arma proibida. Já o filho, Orlando Cardas, de 35 anos, foi condenado a 9 anos de prisão. O tribunal considera que foi cúmplice do crime cometido pelo pai no que diz respeito ao homicídio qualificado agravado. Connosco temos Pedro Pestana, que é o advogado de defesa do arguido Sanches Cardas. Porque é que vai recorrer da decisão do juiz aqui do Tribunal de Beja?
2: Primeiro, porque a decisão aplicou uma pena severa. De facto, o meu cliente arriscava 25 anos. Foi aplicada uma condenação em 23. Mas, do ponto de vista jurídico, o que pretendo é a redução da pena, é uma das hipóteses, uma vez que estamos a falar de um homicida confesso, admitiu que disparou e que causou a morte do próprio filho, mas a realidade também é que temos um forte argumento para a anulação do acórdão. A defesa pediu que o julgamento fosse feito com intervenção do Tribunal de Júri, o juiz negou sob a alegação de que isso teria que ser pedido logo a seguir à acusação. Eu pedi logo a seguir à decisão instrutória, conforme previsto na lei, e o juiz fez o julgamento apenas com intervenção do Tribunal Coletivo. Sendo certo que, se a relação de Évora anular o acordo, pode ser repetido todo o julgamento, produzida toda a prova, e é um dos argumentos fortes que tenho no recurso a ser interposto.
1: Muito obrigado, Pedro Pestana, a admitir que de facto vai recorrer da decisão do juiz do Tribunal de Beja. De facto, também falamos de uma indemnização de 195 mil euros que vai ter que ser paga à família, nomeadamente à viúva, também aos filhos menores e maiores. É um caso que remonta a junho do ano passado, relacionado com a compra e venda de cavalos, que levou então à morte de António Cardas, de 45 anos. Bem sabemos que Sanches Cardas, de 68 anos, o pai da vítima, confessou a autoria do crime em tribunal na sessão de julgamento, no passado mês de maio, e chegou mesmo a dizer que um pai que mata o próprio filho não merece ser preso, mas sim enforcado. Foram palavras fortes que ouvimos por parte do próprio arguido perante o tribunal. Agora já sabemos também que o advogado Pedro Pestana vai recorrer então da decisão do juiz. Portanto, falamos então de Sanches Cardas condenado a 23 anos de prisão, já o filho Orlando a 9 anos de cadeia.
0: Uma mulher morreu no sábado em Santarém quando estava à espera de socorro do INEM. O repórter da CMTV José Durão falou com o filho da vítima mortal.
3: Repetem-se os casos de mortes relacionadas com atrasos no socorro do INEM, desta feita em Santarém. Uma mulher que residia a algumas centenas de metros do hospital e que ficou sem ajuda até quase durante meia hora. Foi a própria família que a teve de conduzir à instituição de saúde e a senhora acabou mesmo por falecer, vítima das doenças que já comportava a nível cardíaco. Temos connosco o filho da senhora, São Miguel Pereira. São Miguel, bom dia. Perguntar-lhe então, dias complicados no sábado, como é óbvio, e os que seguiram também não ajudaram. Ainda agora vocês aguardam que o Ministério Público liberte o corpo para poderem avançar com a questão.
4: Foi feito, no que tivemos conhecimento, pronto, que o Ministério Público ainda não deu o despacho, se vai ser realizada a autópsia, se não vai ser realizada a autópsia, e posteriormente a autópsia ou não vai ser liberto o corpo. Estamos a aguardar desde sábado que seja tomado, que o Ministério Público se lembre que existe lá um documento para poder dar despacho.
3: E isso, imagino, para a família seja ainda mais complicado, tendo em conta as circunstâncias, não é? Já houve falta de resposta durante o fim de semana por parte do setor público, com esse atraso. E juntar-se ainda mais a esta, parece que há aqui uma despreocupação completa com a dor da família.
4: Sim, completamente. Não há, eu dizia respeito. Respeito pela dor da família, respeito pelo luto da família, que neste caso nós da família queremos fazer o enterro o mais breve possível. É uma dor muito grande, temos família de longe, do estrangeiro, família fora da zona de Santarém, que estão a aguardar, populares fora de Santarém que estão a aguardar para vir ao funeral, e nós nem sabemos sequer quando é que o corpo vai ser autopsiado, quando é que o Ministério Público decide dar o despacho para

0: fazer ou não autópsia ao corpo.
1: Sr. Miguel, vocês ponderam avançar com ações legais contra os responsáveis?
0: Vamos avançar, sim, vamos avançar. Inclusivamente contra o Ministério Público. O Ministério Público deve ter um prazo para dar um despacho. Também. Além contra o INEM, contra quem faz o atendimento no INEM, mas isso os advogados vão de saber as diligências que têm que tomar.
1: Talvez a dor, a coisa mais complicada de explicar aqui seja mesmo a ação da sua mãe, mais de 4 décadas ao serviço do hospital, a trabalhar, ou seja, muita gente ajudada e ajudada a ajudar. Sim. Por este trabalho, e no dia em que ela precisou, não o dispôs, e do que me disse, ao seu pai também já tinha acontecido sensivelmente o mesmo.
0: Sim, o meu pai esteve há cerca de um ano, 1 hora e meia a aguardar também a viatura de emergência médica. Mas o mais estranho nesta situação toda foi a demora toda da parte do INEM. Tivemos 29 minutos a aguardar e cá uma ambulância não veio. Só veio a viatura de emergência médica. Parece que eles já sabiam que a pessoa já tinha falecido. Nem sequer deram-se ao trabalho de ativar a ambulância. Nem vale a pena ir à ambulância. Para quê? Tanto tempo de espera, a pessoa já deve ter falecido. É triste este tipo de situação.
1: Bem, haja. É naturalmente complexo quem se vê abraços com estas situações. Elas têm-se infelizmente repetido nestes últimos dias, desde o início do ano, têm-se acumulado este género de casos. E aqui mais um injustificável, uma senhora que ficou então meia hora à espera de que o socorro chegasse. A senhora reside a algumas centenas de metros do Hospital de Santarém, onde trabalhou uma vida inteira. Ora, o socorro não chegou a horas, a senhora acabou mesmo por falecer e atrás ficou uma família que não só está naturalmente pejada de dor, mas também está à procura de resposta que justifiquem o que aconteceu.
2: A PSP deteve 23 pessoas na sequência de uma operação de combate ao tráfico de droga em Évora. O repórter da CMTV, José Lameira, está a acompanhar tudo a partir do tribunal, porque estes suspeitos vão agora e estão agora a ser ouvidos para ficarem a conhecer as medidas de coação. E, José, já foram ouvidos então 17 dos arguidos.
3: Boa tarde, Rui. Presentes, portanto, identificados perante o Tribunal, neste caso o DIAP, aqui no DIAP de Évora. Agora resta tentar perceber se todos desejarão falar ou não perante o juiz, depois de conhecerem em concreto aquilo de que estarão cada um deles acusados. Portanto, são muitos detidos, uma diligência que se espera que seja longa, que se prolongue por todo o dia, e veremos se terminará ou não ainda no dia de hoje. São, de facto, muitos arguídos para serem aqui ouvidos. Foram presentes ontem a tribunal, portanto, fariam as 48 horas que têm para serem presentes perante um juiz. Aconteceu isso no dia de ontem. Voltaram para as celas de detenção onde estavam, espalhadas um pouco pelo Alentejo e não só. Hoje regressaram de manhã para conhecerem em concreto aquilo de que estão acusados e para começarem a ser ouvidos, o que já está a acontecer, portanto, começarem a ser ouvidos aqueles que naturalmente queiram falar perante um juiz da instrução criminal. Só depois de todos serem de novo presentes e ouvidos é que o juiz vai emitir o despacho com as medidas de coação de cada um dos 17, dos 23, vieram para o Tribunal, para o DIAP de Évora, para serem ouvidos no âmbito desta mega operação da PSP de combate ao tráfico de droga aqui em Évora.
2: É amanhã que há greve geral contra o pacote laboral, mas os efeitos começam a sentir-se já hoje. Os comboios e o metro vão ser dos primeiros serviços a serem afetados pela paralisação. Vamos dar mais detalhes daqui a pouco. Subiu para 5 o número de jovens que ficaram feridos na sequência de uma rixa entre grupos rivais na madrugada de domingo em Cascais. Eram 2 da manhã quando os confrontos aconteceram. Um dos jovens perdeu os sentidos e, mesmo assim, continuou a ser espancado. Foi transportado para o Hospital de Cascais e depois transferido para a CUF. A Polícia de Segurança Pública está a investigar as causas destas agressões. Alguns dos envolvidos já foram identificados e o caso foi comunicado ao Ministério Público. A maioria dos envolvidos nos desacatos pertence a uma escola de artes marciais. Uma pessoa morreu carbonizada em Santa Maria da Feira na sequência de uma violenta colisão na Autoestrada do Norte. A GNR está a investigar a identidade da vítima e as circunstâncias do acidente.
4: O alerta foi dado ao início da madrugada. Uma pessoa morreu carbonizada.

0: sincronizada na sequência de uma colisão entre dois carros na A1, sentido sul-norte, entre os nós de Estarreja e Feira. No mesmo acidente, um homem de 60 anos sofreu ferimentos ligeiros. O alerta foi dado cerca das 0 horas e 30 minutos para os bombeiros de Estarreja para um acidente rodoviário. A equipa da Viatura Médica de Emergência e Reanimação de Aveiro também foi acionada para o local. O destacamento de trânsito da GNR e o Núcleo de Investigação de Crimes em Acidentes de Viação da GNR de Aveiro investigam agora as causas do acidente. O ferido ligeiro foi levado pelos bombeiros de Estarreja para o Hospital da Feira. O corpo da vítima mortal foi removido também pelos bombeiros para o gabinete do Instituto de Medicina Legal de Aveiro. No total, estiveram no local 17 operacionais dos bombeiros de Alvar, Vemer, GNR e concessionária.
1: O homem de 22 anos que no sábado ficou ferido na cabeça depois de um tiroteio que matou um amigo no Barreiro está em morte cerebral. A vítima, que está no Hospital Garcia de Horta em Almada, tem ferimentos cerebrais irreversíveis. A CMTV apurou, entretanto, que o cadáver de Denilson Garcia, até agora a única vítima mortal, já terá sido autopsiado. A diligência é fundamental para a investigação da Polícia Judiciária do Barreiro. Os dois amigos estavam num carro parado perto de um restaurante McDonald's, no centro do Barreiro, quando foram atingidos enquanto aguardavam pela namorada de um deles. É um assunto que estamos a dar destaque na CMTV. Pelo menos cinco jovens ficaram feridos depois de uma rixa entre grupos rivais em Cascais. Foi pelas 2 da manhã, quando os confrontos aconteceram. Um dos jovens perdeu os sentidos. Mesmo assim, continuou a ser espancado. Foi transportado para o Hospital de Cascais e depois transferido para a CUF. Alguns dos envolvidos já foram identificados. Uma bombeira da Corporação de Mirandela foi agredida por um homem no domingo à noite nas imediações do quartel. A bombeira estagiária de 27 anos teve de ser suturada na cabeça. O agressor teve de ser operado de urgência depois de uma contenda com um popular que saiu em defesa da operacional.
2: Tudo aconteceu nas imediações do quartel dos bombeiros de Mirandela. Por razões ainda não explicadas, um homem de 29 anos empurrou a bombeira, que ao cair bateu com a cabeça no chão e teve de recorrer às urgências, onde foi suturada com vários pontos. Um popular que estava no local interveio em defesa da jovem bombeira, que também é estudante de enfermagem, e envolveu-se com o agressor. O suspeito da agressão à bombeira sofreu 3 fraturas numa perna e na bacia. Teve de ser operado de urgência no Hospital de Bragança, onde ficou internado. Nas redes sociais, amigos e familiares do agressor deixaram mensagens com ameaças aos envolvidos nos desacatos. Os feridos foram transportados ao hospital pelos bombeiros de Mirandela. A PSP não chegou a ser chamada. No entanto, Luís Soares, comandante dos bombeiros de Mirandela, avançou à CMTV que a corporação irá avançar com uma queixa-crime no Ministério Público, uma vez que a bombeira estava de serviço e fardada.
1: Um homem morreu, 2 pessoas ficaram feridas num acidente que envolveu um carro e um autocarro ontem em Cascais. As autoridades estão a investigar esta colisão mortal.
3: O acidente aconteceu na tarde desta segunda-feira, na sequência de uma colisão entre um autocarro e um carro na Rua da Torre, em Cascais. Ao que tudo indica, o carro subia à rua quando se despistou contra o autocarro. Apesar de todos os esforços, um homem acabou por morrer. Não resistiu aos graves ferimentos e o óbito foi declarado. Além desta vítima mortal, há ainda mais 2 pessoas que ficaram feridas. Apesar dos ferimentos não serem graves, foram transportadas ao Hospital de Cascais. Cascais, onde já se encontram a receber cuidados hospitalares. O trânsito esteve cortado durante várias horas, enquanto decorriam as operações de socorro e retirada dos veículos acidentados. Para o local foram mobilizados 42 operacionais apoiados por 18 viaturas, entre eles os bombeiros, a Polícia de Segurança Pública e o INEM. Agora, as autoridades investigam as causas da colisão.

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1: Um casal foi detido em Sines pela prática dos crimes de roubo, sequestro e ameaças, agressões físicas a uma mulher. A GNR apreendeu vários objetos roubados.
2: A GNR de Sines deteve um homem de 23 anos e uma mulher de 19 anos pela prática dos crimes de roubo e sequestro na cidade de Sines. Os militares foram alertados por uma mulher a que afirmou ter sido vítima de roubo, sequestro e agressões físicas por parte dos suspeitos. De imediato, foram desencadeadas diligências policiais com vista à localização e detenção dos suspeitos, tendo os mesmos sido localizados pelos militares do posto de trânsito de Grândola. Os militares apreenderam um veículo, um telemóvel, uma carteira de mão, uma mala, uma tesoura, um relógio de pulso, um cartão multibanco, várias peças em ouro e 535 euros em numerário. Os bens recuperados foram entregues à vítima. Os detidos foram presentes no Tribunal Judicial de Setúbal, tendo sido aplicada a medida de coação de prisão preventiva ao suspeito masculino e a obrigação de apresentações periódicas à mulher.
1: O Ministério Público acusa 22 arguídos de crimes milionários com a venda não declarada de roupa e calçado em Vila do Conde. Terão sido movimentados 88 milhões de euros. Dois dos arguídos estão em prisão preventiva.
3: É conhecida como Chinatown, a zona industrial da Varziela, em Vila do Conde. Era a base de um esquema internacional que terá movimentado mais de 88 milhões de euros de forma ilegal em 2023 e 2024. Em causa está a venda não declarada, a grosso e a retalho, de artigos de vestuário e calçado provenientes da China, onde são fabricados e importados para Portugal através de um circuito ilegal sem pagamento de impostos. A acusação do Ministério Público refere que esta atividade criminosa era realizada por 8 sociedades com armazéns ou lojas na tal Chinatown de Vila do Conde. Ao todo, há 22 arguídos acusados de associação criminosa, branqueamento e falsificação de documentos. 4 dos arguídos são suspeitos de dissipar fundos monetários para fora do território nacional através de contas bancárias que controlavam. Faziam depósitos sempre inferiores a 10 mil euros para escapar ao radar do branqueamento de capitais. Para dilapidação das quantias foram criadas e usadas 42 sociedades instrumentais, por vezes com recurso a documentação falsa. Nas contas bancárias que serviram à circulação de fundos, foram depositadas quantias no valor global de 88.326.000 euros. À guarda dos autos está há pouco mais de 1,5 milhão. 3 arguídos estão privados de liberdade, 2 dos quais em prisão preventiva. O Ministério Público pede penas acessórias de expulsão do país para os arguídos de nacionalidade chinesa.
1: É a manchete do Correio da Manhã de hoje. Há mensagens que provam que um esquema de pirataria atingiu a TAP. 3 portuguesas e 1 argentino provocaram um rombo de 45 milhões de euros a várias companhias aéreas. Em causa estão componentes que foram vendidos com defeito. É um exclusivo que vamos desenvolver dentro de instantes. Os trabalhadores da AIMA, a Agência para a Integração, Migrações e Asilo, prosseguem hoje o segundo dia de uma greve de 4 dias. A reportagem é da jornalista Beatriz Ender, que dá conta de uma paralisação que está a causar constrangimentos.
4: A AIMA deu início a uma greve. Falamos de uma greve de 4 dias que começou ontem e hoje os impactos são substanciais. Como se pode ver, várias pessoas se encontram aqui para serem atendidas. Durante esta manhã registámos aqui filas de várias pessoas, mas apesar da greve, aqui as marcações, à semelhança com o que aconteceu ontem dos utentes, estão efetivamente a ocorrer. Os trabalhadores reivindicam melhores condições de trabalho e também a criação de uma carreira especial. Explicar também que a AIMA não fechou totalmente os postos, há funcionários que estão a trabalhar e, de acordo com o sindicato, a previsão é que amanhã seja a adesão à greve seja superior a ontem e também ao que se registra hoje. A AIMA também assegurou que ontem a adesão foi de 3%, ou seja, dos 700 funcionários

0: funcionários, 21 que aderiram à greve, mas o sindicato fala noutro número, fala aqui em 15%, e a presidente do sindicato também veio dizer que o objetivo desta greve foi atingido, que é chamar a atenção da opinião pública para a problemática que é vivida na AIMO, ou seja, a falta de funcionários, e também que os funcionários se queixam que estão esgotados, desmotivados e não são valorizados. O secretário da Imigração já ontem mostrou-se compreensivo com alguns dos motivos da greve, mas recusou a criação de uma carreira especial, e esta é uma das reivindicações, tal como as melhores condições de trabalho aqui por parte dos funcionários. A greve começou ontem, são quatro dias de greve, e a previsão, de acordo com o sindicato, é que a aderência amanhã seja ainda superior a hoje.
1: A Diocese do Porto revela que foi identificada a circulação de uma mensagem fraudulenta que invoca o nome do vigário-geral, António Coelho de Oliveira. A Diocese do Porto refere que esta comunicação não é autêntica, tendo sido enviada a partir de um endereço de e-mail, alheio e sem qualquer ligação ao vigário-geral. Assim, recomenda que a mensagem seja ignorada e que não seja dada qualquer resposta ao referido e-mail. Três portugueses e um argentino foram apanhados numa burla internacional com peças para aviões. O Correio da Manhã de hoje revela que o esquema aconteceu entre 2019 e 2023 e provocou prejuízos de 6 milhões e meio de euros à TAP.
2: O esquema fraudulento colocou em risco a segurança e provocou 45 milhões de euros em prejuízos a várias companhias aéreas. Os burlões introduziram no mercado mais de 60 mil peças para aviões, a maioria com defeitos e certificados falsificados, o que obrigou a TAP e outras companhias aéreas, como a American Airlines e a Aero Norway, a suspender as respectivas operações para verificar todos os componentes instalados nos aviões. Gonçalo Trinchante, Amândio Costa e João Almeida são os portugueses envolvidos na burla. Os três homens foram acusados por crimes de burla qualificada, associação criminosa, atentado à segurança de transporte e fraude fiscal. O acesso aos armazéns das respectivas companhias aéreas proporcionou-lhes a oportunidade para desviarem peças de aviação. Estas seriam, segundo a acusação, posteriormente reintroduzidas no mercado internacional pelo cidadão argentino, um antigo DJ que se dedicou a este negócio a partir da Inglaterra, país onde viria a ser detido por liderar o esquema. Nas provas recolhidas pela investigação da Polícia Judiciária, constam mensagens trocadas nas redes sociais. No total, os três portugueses amealharam mais de 1 milhão de euros com a venda ilegal de peças. Gonçalo Trinchante terá lucrado cerca de 860 mil euros, Amândio Giada terá conseguido cerca de 200 mil e João Almeida terá arrecadado 12 mil euros.
1: Camilo Lourenço está neste Grande Jornal. Camilo, boa tarde mais uma vez. Mário Centeno, antigo governador do Banco de Portugal, tem estado muito atento às questões económicas e tem feito comentários e também artigos de opinião. Falou que os salários vão baixar se o governo adotar a prestação social única e, de certa forma, obrigar os beneficiários a fazerem o serviço social. Tem razão, Mário Centeno?
3: O que me custa aqui é ver um economista tem credenciais de dizer estas coisas, sinceramente. A mim dá uma sensação que Mário Centeno definitivamente escolheu a carreira política. E, portanto, tudo o que vai dizendo nos últimos tempos, inclusive estas aparições que ele faz agora semanalmente, são tendentes a prosseguir esse objetivo. Bom, voltando a esta questão, repara, o que nós estamos aqui a falar é quem recebe uma prestação social, portanto, a sociedade aceita dar uma prestação social, às vezes sem contribuição nenhuma, em algumas delas poder dar um contributo à sociedade. Agora, espera lá. Tu tens áreas onde não há portugueses para desempenhar funções. É preciso mão de obra. Portanto, não estou a perceber como é que, estando a treinar pessoas para depois prestarem uma função social, como é que tudo isto pode fazer provocar uma baixa de salários. Eu novamente, eu acho que Mário Centeno devia ter muito cuidado, porque nessa sua transição política corre o risco de desvalorizar aquilo que é a parte boa que ele tem, que é a parte técnica.
1: Em relação ao gás natural, vai subir mais de 6%, 6,4% em outubro. Já temos estado a falar sobre o gás devido também ao conflito no Médio Oriente. É um aumento que é inevitável acontecer em outubro?
3: Eu acho que é. E até olhando para

0: O número nem sequer me surpreende a subida, porque a forma como o mercado do gás tem importado a nível internacional até aconselharia, ou melhor, faria pensar que a subida pudesse ser maior. Mas eu acho que mesmo assim 6,4% para aquilo que é o comportamento do mercado não é um número mau.
1: Mas vai fazer com que haja famílias desprotegidas?
0: Eu acho que não, porque aí há uma tarifa social, não é, para estas coisas, e é aí que o Governo com certeza vai apostar. Repara, eu digo aqui muitas vezes, nestas situações não faz sentido baixar os preços para todos. Os preços são um importante contributo para o nosso comportamento. O que é importante é tu não deixares que as pessoas desfavorecidas e aquelas que estão no escalão mais baixo de rendimentos possam ser afetadas por isto. Mas para isso há ajudas diretas. É isso que o Governo tem que fazer.
1: Camilo, obrigado e até amanhã.
0: Até amanhã.
1: Destaque para a atualidade internacional, Donald Trump terá tido uma conversa telefónica muito tensa com o primeiro-ministro de Israel, a quem chamou de louco. O contacto telefónico surgiu na sequência da ampliação das operações militares de Israel no sul do Líbano e com as ameaças de bombardear Beirute feitas por Benjamin Netanyahu, postura que deixou o presidente norte-americano fora de si. Donald Trump acusou Netanyahu de colocar em risco os esforços diplomáticos dos Estados Unidos nas negociações com o Irão. O líder norte-americano acrescentou ainda que Israel se estaria a isolar internacionalmente e que uma ofensiva contra a capital do Líbano agravaria ainda mais a situação. Trump terá mesmo chegado a dizer que o mundo inteiro odeia Israel. O republicano afirmou também que Netanyahu já estaria na prisão se não fosse o escudo protetor dos Estados Unidos. A capital da Ucrânia foi um dos alvos mais atingidos na sequência de novos e intensos ataques da Rússia na última madrugada. Em Kiev, há registro de pelo menos 12 mortos e 60 feridos. O autarca da capital ucraniana revelou que o ataque com recurso a drones e mísseis destruiu dezenas de prédios residenciais, incluindo 400 médicos. No total, as tropas de Vladimir Putin lançaram 650 drones e 73 mísseis de cruzeiro durante esta ofensiva noturna. A primeira-ministra ucraniana refere que a Rússia demonstra mais uma vez que o seu objetivo é aterrorizar a população civil ao atacar deliberadamente zonas residenciais, hospitais, escolas e infraestruturas civis. Os ataques russos deixaram também uma grande onda de destruição nas regiões de Dnipro e Kharkiv. Nesta altura estão a decorrer trabalhos, ainda, das equipas de busca e resgate para tentar recuperar vítimas que estejam presas nos escombros de dezenas de prédios residenciais que foram totalmente destruídos depois do impacto de drones e também de mísseis. Em várias cidades da Ucrânia, os moradores procuram abrigos em bunkers e estações de metro, enquanto ecoa o som dos sistemas de defesa ao repelirem os ataques russos. Segundo o último balanço, pelo menos 18 pessoas morreram, mais de 100 ficaram feridas, números que podem aumentar ao longo do dia. Do lado ucraniano, a Ucrânia reivindicou mais um ataque à refinaria de petróleo russa de Ilski. No mais recente ataque à infraestrutura energética russa, as forças ucranianas confirmam que o ataque com recurso a um drone houve então, e este é já o 16º ataque à refinaria desde o início do conflito na Ucrânia. O Estado-Maior afirma que produz combustível para as tropas que de Moscovo lutam na Ucrânia. Trata-se de uma das maiores empresas privadas de processamento de petróleo da região. Desempenha um papel importante no abastecimento de combustível, tanto para o mercado interno como para exportação. Por cá, o Tribunal Administrativo e Fiscal de Mirandela aceitou a providência cautelar interposta para suspender a segunda servidão administrativa associada à Mina do Barroso em Boticas.
2: A providência cautelar visa assegurar a suspensão dos efeitos da servidão administrativa e dos trabalhos dela decorrentes até que seja apreciada a sua legalidade. Os moradores da região de Covas do Barroso não aceitam a exploração do lítio em património agrícola mundial. Depois de vários recursos judiciais e contestação dos estudos de impacto ambiental, várias providências cautelares, a comunidade de Covas do Barroso recorreu novamente ao tribunal para travar a abertura de

0: novos caminhos de servidão nos baldios.
1: É uma guerra, é uma luta pelos nossos direitos. A empresa pediu esta servidão contra a vontade das pessoas, porque só graças a esta servidão, a esta segunda servidão, é que consegue entrar nos terrenos baldios e também particulares, porque as pessoas não aceitam. E então o que está a acontecer é uma desmatação, uma remoção de terras numa zona que nos

0: Que o desmatamento, ou seja, o corte de mato, está a decorrer fora de prazo e, por isso, tem de ser travado. Já a empresa Savana tem a concessão da exploração do lítio, garante que está a cumprir a legislação.
1: A CMTV teve acesso a imagens de videovigilância de um assalto a um café em Eiras, em Coimbra, durante a madrugada desta segunda-feira. Os assaltantes arrombaram a porta e conseguiram levar a máquina de tabaco em apenas 23 segundos. Na mesma noite, foram assaltados três estabelecimentos comerciais na mesma freguesia.
2: 23 segundos foi o tempo suficiente para um trio de ladrões consumar um assalto ao Café Chiolas em Coimbra durante a madrugada desta segunda-feira. Encapuçados, os assaltantes arrombaram a fechadura e o alvo foi a máquina do tabaco. As imagens de videovigilância mostram os três indivíduos a carregar a máquina para o carro e quando se preparavam para ir à caixa registadora, o alarme disparou e puseram-se em fuga.
3: Cerca de 3:15 da manhã, portanto, ligaram-me da Prosseguro, a dizer que me tinham entrado no prédio, não é? Portanto, logo automaticamente foi acionada a polícia. Eu tive que vir, como moro aqui a 3 km, vim para o café, já estava a porta aberta e a máquina de tabaco já cá não estava. Pronto. Roubaram a máquina de tabaco e o respectivo tabaco.
2: Neste caso, eles vão diretos à máquina de tabaco. Parece-lhe que conheciam e que sabiam o que é que iam?
3: As pessoas conheciam de certeza a zona, porque eles entraram e automaticamente dirigiram-se logo à máquina de tabaco, levaram a máquina. Ainda há um indivíduo que tenta ir à caixa registadora, mas o alarme foi acionado e fugiu. Nunca tinha acontecido. É muito complicado andarmos a trabalhar e estas pessoas virem estragar o nosso negócio, não é?
2: Este foi um dos três assaltos que se verificou na mesma noite na freguesia de Eiras e São Paulo de Frades, em Coimbra. Ao longo das últimas semanas já se contabilizam cerca de uma dezena de assaltos a estabelecimentos comerciais na cidade, o que tem adensado o clima de medo e insegurança entre a população. A Polícia de Segurança Pública está a investigar os crimes.
1: Está em morte cerebral o jovem que ficou ferido na cabeça num tiroteio que matou um amigo no Barreiro. A vítima de 22 anos tem ferimentos cerebrais irreversíveis. Assunto em destaque neste grande jornal. Agora, o intervalo. Até já.
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6: Ora então, aqui entre nós na Correio da Manhã Rádio, agora em exclusivo, 27 minutos depois da 1 da tarde. Quase que disse tarde, mas é tarde.
7: Ainda estás com fome?
6: Não, era a sobremesa.
7: Faltava a sobremesa e o café. É já a seguir. Notícias.
6: É isso mesmo, agora vamos às notícias. A edição é da jornalista Jéssica Oliveira.
7: Boa tarde. O homem de 22 anos que no sábado ficou ferido na cabeça após o tiroteio que matou um amigo no Barreiro está em morte cerebral. A vítima, que está no Hospital Garcia de Horta em Almada, tem ferimentos cerebrais irreversíveis. Entretanto, o Correio da Manhã apurou que o cadáver de Denilson Garcia, até agora a única vítima mortal, já terá sido autopsiado. A diligência é fundamental para a investigação da Polícia Judiciária do Barreiro. Recorde-se assim que estes dois amigos estavam num carro parado perto de um restaurante no centro do Barreiro quando foram assim atingidos enquanto aguardavam pela namorada de um deles. O Mundial 2026 de futebol poderá ter um impacto económico de 945 milhões de euros em Portugal, o maior de sempre em competições que o país não organizou, segundo um estudo do Instituto Português de Administração de Marketing. Numa entrevista ao canal Now, Daniel Sá, diretor executivo do Instituto Português de Administração e Marketing, explica que antes do Mundial ter começado, já rende.
8: Lembrem-se da febre dos cromos que temos assistido. tido nos últimos tempos, mas lembrem-se também de que compramos cascóis, compramos camisolas, vamos ver os jogos em casa rodeados de amigos e de família, onde vamos comprar bebida, onde vamos comprar comida.

0: ou vamos para a restauração, e há muito investimento publicitário de marcas, há apostas online e há uma série de afortunados portugueses que se vai meter no avião e vai mesmo até aos Estados Sim. Unidos. A soma de todas estas dezenas e dezenas de parcelas.
1: O Mundial de Futebol 2026, que pode ter um impacto económico de 945 milhões de euros em Portugal. Em entrevista ao Canal Now, Daniel Sá, o diretor executivo do Instituto Português de Administração e Marketing, explica que antes do Mundial ter começado, já está a render. O conjunto de empréstimos para a habitação aumentou mais de 1 milhão de euros, atingindo no final de abril cerca de 114 mil milhões de euros. A evolução revela um crescimento de quase 11% face ao mesmo período do ano passado, a taxa anual mais elevada desde fevereiro de 2003, de acordo com informação do Banco de Portugal. A taxa de variação anual destes empréstimos fixou-se na zona euro em cerca de 3% e apenas a Bulgária, a Croácia e a Lituânia apresentam valores acima dos registados em Portugal. Eu ainda volto a atualizar as notícias às 2 da tarde, no intervalo do Grande Jornal.
2: E faço isto muito bem,
1: depois
2: Jéssica
1: do café. Oliveira.
2: Pois claro, depois do café, temos que tratar disso. E café vou eu beber amanhã com os nossos ouvintes.
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2: 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Conto consigo, vamos tirar imensas fotografias. 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
2: Ou então sabemos onde ficamos, e se ficar aqui fica muito bem, na Correio da Manhã Rádio, aqui entre nós, comigo Lara Afonso, Jéssica Oliveira, e também com a sua televisão favorita, a CMTV, já volta a estar em destaque aqui na sua rádio. Já viu como as coisas mudam? Ainda há uns tempos não tínhamos nós a internet e agora temos a televisão na rádio. Ai, ai, ai. 927794422, fale comigo, estou aqui à sua espera também para lhe dar miminhos através do WhatsApp e dizer-lhe, relembrar que hoje é terça-feira, dia 2 de junho, dia de sair mais cedo do trabalho. Não sou eu que digo, ok? É oficial. Agora, Joana Almeirante, a tua namorada. Boa tarde, boa terça-feira.

0: E que certamente há pontos de identificação aqui. Eu não falo por mim, quer dizer, se calhar falo.
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0: A vida ao vivo, todo dia, sempre consigo aí desse lado, só assim faz sentido. Estamos juntos, 1h37, aqui entre nós, na Correio da Manhã Rádio. 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
1: Ora nem mais, ora nem mais. Eu sei, está um verão um pouco... Aliás, ainda não é bem verão, mas já tivemos dias de verão a semana passada, assim, temperaturas altamente boas, não é? Para ir para a praia e tudo, e tudo. E de repente estamos aqui a começar esta primeira semana de junho com o tempo tão farrusco e frio. Ai, que chatice. É uma chatice, não é? Venha os santos para nos alegrar a vida. Agora vamos estar em simultâneo com o Grande Jornal da Tarde novamente. E pronto, é isto. Aqui entre nós, comigo Lara Afonso. Já volto, ok? Eu já volto, não saia daí.
2: Na freguesia de Santa Marinha dos Ezer, no concelho de Baião, há vários anos que os moradores se queixam da falta de luz em vários momentos do dia. Estão fartos de reclamar da situação à empresa E-Redes, mas ninguém resolve este problema. São cerca de 50 as casas afetadas. Os moradores não conseguem fazer coisas básicas como cozinhar, tomar banho de água quente ou passar a ferro. Este é o tema do Investigação CM de hoje, logo à noite em destaque no Grande Jornal, mas para já ficamos com um excerto.
3: Quero passar a ferro, não tenho luz, porque só chegam à noite. Quero fazer o jantar, não tenho luz. Quero dar banho aos meninos, não tenho luz. E isso é recorrente, mesmo recorrente.
4: É placa, não tem, é tudo a luz em casa dela. Chega uma hora destas, começa a fazer a comida, falha a luz, vai ter com a panela, vai para a minha casa, ainda é desviadito.
5: É uma situação que já se arrasta há vários anos. Em vários momentos do dia, os moradores de várias ruas da freguesia de Santa Marinha do Zezer, no concelho de Baião, ficam sem energia.

0: e elétrica.
1: Eu não consigo dar pequeno almoço aos meus filhos, porque quando eles às 8 têm que ir para a escola, eu até às 8:30 quase que não tenho luz mesmo. À noite quero fazer o jantar e tenho que ir muitas vezes comer à minha mãe, porque não consigo ligar o forno, tenho as máquinas desligadas porque tenho medo que elas queimem.
2: O que acontece aqui é, as pessoas são incompetentes. Quando a gente chama as pessoas para vir, eles dizem que vêm e não vêm. E a minha filha querer dar banho aos filhos e não poder dar banho aos filhos e ter que levá-los para a minha casa. Tanto como quando está a fazer o jantar e ter que levar a panela da sopa ou daquilo que esteja a fazer e levá-los para a minha casa para os filhos ter alguma coisa para dar aos filhos.
1: Porque não posso ter a arca com carne porque ela descongela. Se eu saio de manhã para trabalhar e chego à noite, está tudo descongelado porque o diferencial não liga sozinho. E é muito difícil dar banho aos meninos. Tenho que ir à minha mãe dar-lhe banho porque não tenho água quente. A bomba de calor não a posso ligar porque se queima, quero ver quem é que paga. E isto não pode ser porque com duas crianças eu não tenho como conseguir viver assim.
2: Coisas de congelados. Em minha casa não podia ter as coisas todas, porque eu também tenho as minhas, e teve que dar ali a vizinha, ter que lhe deixar pôr as coisas na arca dela para ter as coisas conservadas até hoje. Ainda lá tenho as coisas, porque isto vai e vem, ela... Isto não pode ser assim. Eles ou têm que mudar isto, ou têm alguma coisa a ter que fazer, porque isto não podem.
1: Até os meninos, não é? Ando sempre com eles para cá e para lá e não... Isto não é vida. Não é vida.
2: Ainda na sexta-feira, mãe, deixa-me ir acabar de fazer o jantar à sua casa. E eu, o que é que eu vou dizer? Vou dizer que não? Não. Anda cá. Vem fazer a comida. Então, e passar os filhos fome? Não. Porque uma mãe não é para isso. Deus me ajuda.
1: Nós pagamos a luz para ter luz, não é para não ter... Não é chegar a um ponto de precisar da luz e não ter.
0: Arlete tem dois filhos de 6 e 11 anos. Em momentos de grande afluência de utilização de energia elétrica, sobretudo ao início da manhã e depois ao final do dia, não há luz. Estes moradores dizem que estão fartos de apresentar reclamações à E-Redes.
3: A época balnear já arrancou na maioria das praias do Algarve. A polémica dos chapéus de sol está a marcar o início do verão. O tema ganhou força nos últimos dias e coloca frente a frente banhistas e concessionários sobre o local onde colocar o chapéu de sol.
4: A poucos metros do mar, a polémica deste verão não é pela melhor toalha, nem pelo melhor lugar no areal, mas sim pelos chapéus de sol. É um dos temas que está a marcar o arranque da época balnear no Algarve e em Monte Gordo. Um simples chapéu de sol transformou-se numa polémica que está a dividir opiniões.
5: Usufruem das cadeiras, do espaço para eles, sim senhora. E as pessoas que querem pôr os chapéus não podem, de maneira nenhuma. Eu acho inconcebível.
6: Isto já há anos e anos e anos que está assim. As pessoas pagam as concessões. Esta praia é enorme. Por que razão é que se vão pôr em frente à concessão?
4: Perante as dúvidas, a Agência Portuguesa do Ambiente veio esclarecer o que considera ser a regra.
7: É verdade que dentro das praias públicas há áreas concessionadas. Essas áreas que estão concessionadas, elas devem estar delimitadas e devem cumprir duas regras. A sua delimitação, naturalmente, e aquilo que é a área máxima a ocupar pela área condicionada não deve ultrapassar o 30% da área útil da praia. Esta é a regra.
4: Para a APA, as praias são um espaço público e ninguém pode impedir os banhistas de ocuparem áreas que não estejam incluídas na concessão. Uma posição que o presidente da Agência Portuguesa do Ambiente voltou a reforçar.
7: As praias são públicas e data de 1864 e não há nenhuma lei nova. Estamos a acompanhar a situação. Está previsto uma reunião muito em breve, quer com a AMAL e com o Hotel Marítima, de fundo para clarificar e aplicar esta lei de uma maneira uniforme em todo o país.
4: A Câmara Municipal de Vila Real de Santo António defende a manutenção do modelo de organização das praias que tem sido aplicado nos últimos anos. Ainda assim, os concessionários receiam que uma possível alteração das regras possa criar problemas durante os meses.

0: de maior afluência.
1: No início da época balnear vamos ter complicações com os chapéus de sol frente às concessões, o que nos preocupa como concessionários aqui da Concessão de Monte Gordo.
0: No areal, há quem considere que, sendo a praia pública, cada pessoa deve poder escolher livremente onde colocar o chapéu de sol.
2: Ricos andam de Ferrari e de Porsche aqui na areia a brincar com quilómetros e quilómetros de distância, e os desgraçados andam aos pontapés dos chapéus. Epá, tem-se dificuldade a mexer na sardinha. Dentro da caixa da sardinha há pouco espaço. E eles, não, aqui há muito espaço, podem andar à vontade.
0: Mas nem todos concordam. Há ainda quem defenda que alguma organização é necessária para evitar conflitos e facilitar a circulação no areal.
3: Está bem como está, portanto acho que não há falta de espaço, há muito espaço e sempre teve assim. Eu venho para aqui desde 2014 e nunca vi problemas de falta de espaço.
0: Entre o direito de utilização do espaço público defendido pela APA e as preocupações dos concessionários com a gestão da praia, a polémica dos chapéus de sol continua sem consenso e, para já, cria discórdia entre quem procura um lugar nas praias algarvias.
4: Este mês começou com uma descida significativa dos preços dos combustíveis. Tanto o gasóleo como a gasolina ficaram 10 cêntimos mais baratos, tendo em conta o ajuste feito pelo governo no imposto ISP.
5: Os condutores podem respirar de alívio depois de algumas semanas com subidas nos preços dos combustíveis.
6: Muito. Quem tem de fazer viagens frequentes é um alívio muito grande para quem gasta muito em gasóleo. E nós que estamos longe de tudo aqui no Alentejo, é muito mais fácil com estas descidas, não é?
5: Apesar da redução, há quem ainda não esteja satisfeito com a situação.
7: Sim, compensa, mas neste momento estou só a meter o essencial para chegar ao sítio na fronteira, é mais barato.
5: Ainda assim, sempre com alguma contenção?
7: Sim, aqui assim, com alguma contenção.
5: Em Beja, os valores mais baixos são praticados por um posto de abastecimento de um supermercado. No início desta semana, o litro de gasóleo custava aproximadamente 1,91€. Já a gasolina simples 95 estava a 1,96€ por litro. O mercado em Portugal é livre e, por isso, cada marca pode praticar preços diferentes.
4: O ministro da Administração Interna, Luís Neves, esteve ontem reunido com a GNR e a PSP, mas o encontro terminou sem proposta por parte do governo. As negociações vão continuar nas próximas semanas.
8: As negociações foram retomadas esta segunda-feira com associações socioprofissionais da Guarda Nacional Republicana e com os sindicatos da Polícia de Segurança Pública. Mas o governo ficou-se pelas promessas, porque soluções nem vê-las.
9: Saio daqui mais uma vez triste por continuarmos com esta discussão completamente redonda, sem qualquer tipo de consequência. Andamos reunião após reunião a apresentar aquilo que vai ser negociado sem negociarmos efetivamente. Portanto, como nós acreditamos que os assuntos e os problemas resolvem-se negociando, tratando diploma a diploma, norma a norma, problema a problema, mais uma vez saímos daqui com mais uma calendarização feita para junho, julho e setembro, com uma promessa do Sr. Ministro em querer ver os assuntos que constam do acordo. O acordo foi celebrado há 2 anos quase e que não teve qualquer consequência.
8: Em cima da mesa estão vários temas que os vários sindicatos querem ver resolvidos, entre os quais estão aumentos dos salários, revisão dos suplementos remuneratórios e alteração do estatuto profissional. No que diz respeito à GNR, o governo limitou-se a garantir que pretende avançar com alterações até ao final do ano.
10: A questão do estatuto remuneratório para nós é principal e aquilo que eu voltei a questionar mais que uma vez, para ficarmos a saber se de facto nestas reuniões que vamos ter, já são 3 agendadas, se até ao final do ano ficaria resolvida a questão do estatuto remuneratório. O Sr. Ministro garantiu-nos que vamos trabalhar para isso e que ele quer de facto que os profissionais sejam valorizados, porque estamos a falar numa questão, temos profissionais que são promovidos e ficam a ganhar o mesmo.
8: As negociações continuam nas próximas semanas, já que não foi desta que se chegou a um acordo.
4: Um homem foi alvo de chantagem depois de ter enviado fotografias e vídeos de conteúdo sexual através de uma rede social para um perfil que julgou ser de uma mulher. Houve uma tentativa de extorsão depois do envio do material em causa. A vítima ainda conseguiu negociar um desconto de 2.900 euros.
11: trata-se de mais.

0: Uma situação de tentativa de burla online. Tudo aconteceu depois da vítima, um homem, ter acedido a pedidos insistentes de quem pretendeu realizar a burla. Tudo foi feito através de uma rede social para um perfil em que o homem julgou ser o de uma mulher. Através do perfil em causa, era pedido para que enviasse fotografias e vídeos de cariz erótico de si próprio. Pouco depois de enviar este material, o homem recebeu um contacto escrito com ameaças de divulgação pública das fotografias e vídeos que foram pedidos. Em troca da não divulgação do material, o burlão ou burlões exigiram à vítima o pagamento de 3 mil euros. O homem ainda conseguiu negociar um desconto de 2.900 euros. O caso chegou ao conhecimento da Polícia Judiciária de Lisboa pela própria vítima. A denúncia de burla foi recebida e já foi remetida ao Ministério Público. A investigação deste caso deve ser entregue à Unidade Anti-Cibercrime deste órgão da Justiça.
1: O antigo banqueiro Ricardo Salgado vai conhecer dentro de instantes a sentença do cúmulo jurídico das penas a que foi condenado. 6 anos e 3 meses de prisão no caso EDP, 8 anos de cadeia por abuso de confiança na Operação Marquês. Em direto do Campos da Justiça em Lisboa está a jornalista Bianca Gonçalves Rocha. Bianca, boa tarde. O Ministério Público pede pena pesada de prisão, mas suspensa devido à doença de Alzheimer que Ricardo Salgado tem.
2: Sim, efetivamente foi isso que o Ministério Público pediu, tendo em conta então o quadro clínico de Ricardo Salgado, que considerava não ser então compatível com uma pena de prisão efetiva e, portanto, por essa mesma razão, então o Ministério Público pediu para que a execução dessa pena fosse feita de forma suspensa. Portanto, efetivamente, hoje será então conhecida essa pena única aplicada sobre os processos EDP e Operação Marquês. Como dizias, Rui, em causa estão 2 condenações que já foram aplicadas. No caso EDP, falamos de uma condenação que ficou conhecida em 2024, 6 anos e 3 meses de prisão por ter corrompido o antigo ministro Manuel Pinho para que beneficiasse o grupo Espírito Santo em processo urbanísticos e outros, mas também falamos então aqui do caso da Operação Marquês, uma condenação que ficou conhecida em então 2022, falamos de 8 anos de prisão por abuso de confiança e também por ter desviado mais de 10 milhões e meio de euros do Grupo Espírito Santo, factos que aconteceram então em 2011. Sabemos então que o procurador, na última audiência, pediu então uma pena única, tendo em conta estas 2 condenações, pediu uma pena única de 11 anos de prisão, mas sob efetivamente pena suspensa, uma vez que o estado de saúde de Ricardo Salgado não será então compatível com uma pena de prisão efetiva. O ex-banqueiro sofre de Alzheimer e sempre que é visto, sempre que aparece então para comparecer em tribunal, acaba por se mostrar muito debilitado e, tendo em conta então esta situação, o Ministério Público avançou então com este pedido e efetivamente no dia de hoje iremos perceber qual será então o cúmulo jurídico sobre os processos do caso EDP e também Operação Marquês.
1: O português que foi assassinado em Espanha na quinta-feira foi atraído para uma cilada pelo alegado homicida que descobriu a traição da companheira.
3: Dias antes do crime, o suspeito admitiu ter descoberto no telemóvel da mulher diversas mensagens enviadas por um homem. A jovem admitiu que tinham sido enviadas por um português. Segundo fontes policiais, o alegado homicida forçou a companheira a marcar um encontro com a vítima de 26 anos. O suposto agressor conduziu 15 quilómetros com a mulher e o filho menor de ambos no carro. O português compareceu no local combinado e foi então que o rival usou o carro para derrubar a vítima, ainda com os passageiros no interior da viatura. Ao perceber que o português ainda apresentava sinais de vida,

0: espanhol espancou-o. De seguida, agrediu a própria mulher, com quem teria uma relação há cerca de 10 anos. Por essa altura, já testemunhas tinham alertado a polícia. Com o apoio de técnicos de emergência médica, ainda foi dada assistência à vítima. No entanto, o jovem não resistiu aos ferimentos. A companheira do alegado homicida também recebeu tratamento hospitalar. Sofreu ferimentos considerados leves. O alegado agressor, um espanhol de origem equatoriana e de 31 anos, também precisou de apoio médico. Estava num estado de grande agitação. Só depois foi transportado para os calabouços da Guardia Civil. Presente a tribunal, ficou em prisão preventiva. Está indiciado pelo homicídio qualificado do jovem português e por um crime de ofensas à integridade física qualificadas da própria mulher. O crime ocorreu na madrugada de quinta-feira em Fuenmayor, no norte de Espanha.
1: É um alerta CM. O jovem de 22 anos que se encontrava em morte cerebral depois de ter sido baleado na cabeça na madrugada de sábado no Barreiro, acabou por morrer esta terça-feira no Hospital Garcia de Horta, para onde foi transportado e onde estava a ser assistido. A vítima ficou com ferimentos cerebrais irreversíveis. Entretanto, a CMTV apurou que o cadáver de Denilson Garcia, a primeira vítima mortal confirmada neste tiroteio, já terá sido autopsiado. A diligência é fundamental para a investigação da Polícia Judiciária do Barreiro, que está em curso. Os dois amigos estavam num carro parado perto de um bar de snooker, este fim de semana, no centro do Barreiro, quando foram atingidos por vários disparos, enquanto aguardavam pela namorada de um deles. As testemunhas falam numa verdadeira execução. Há então a lamentar duas vítimas mortais. Na altura, logo no momento, houve um morto. A segunda vítima, que estava em, de certa forma, grandes dificuldades de saúde devido à morte cerebral, acabou também por morrer. Foi condenado hoje a 23 anos de cadeia o pai que matou o próprio filho na Amarleja. O homicida confessou o crime, que foi cometido em junho de 2025, na sequência da venda de um cavalo. A reportagem no Tribunal de Beja é do jornalista Luís Pedro do Rosário.
2: Sanches Cardas, de 68 anos, foi condenado a 23 anos de cadeia. Falamos de 22 anos de prisão pelo crime de homicídio qualificado agravado, cometido contra o próprio filho, António Cardas, mais 2 anos de prisão pelo crime de detenção de arma proibida. Já o filho, Orlando Cardas, de 35 anos, foi condenado a 9 anos de prisão. O tribunal considera que foi cúmplice do crime cometido pelo pai no que diz respeito ao homicídio qualificado agravado. Connosco temos Pedro Pestana, que é o advogado de defesa do arguido Sanches Cardas. Porque é que vai recorrer da decisão do juiz aqui do Tribunal de Beja?
3: Primeiro, porque a decisão aplicou uma pena severa. De facto, o meu cliente arriscava 25 anos. Foi aplicada uma condenação em 23. Mas, do ponto de vista jurídico, o que pretendo é a redução da pena. É uma das hipóteses, uma vez que estamos a falar de um homicida, confesso, admitiu que disparou e que causou a morte do próprio filho, mas a realidade também é que temos um forte argumento para a anulação do acórdão. A defesa pediu que o julgamento fosse feito com intervenção do tribunal de júri. O juiz negou sob a alegação de que isso teria que ser pedido logo a seguir à acusação. Eu pedi logo a seguir à decisão instrutória, conforme previsto na lei, e o juiz fez o julgamento apenas com intervenção do tribunal coletivo. Sendo certo que, se a relação de Évora anular o acordo, pode ser repetido todo o julgamento, produzida toda a prova, e é um dos argumentos fortes que tenho no recurso a ser interposto.
2: Muito obrigado, Pedro Pestana, a admitir que de facto vai recorrer da decisão do juiz do Tribunal de Beja. De facto, também falamos de uma indemnização de 195 mil euros que vai ter que ser paga à família, nomeadamente à viúva, também aos filhos menores e maiores. É um caso que remonta a junho do ano passado, relacionado com a compra e venda de cavalos, que levou então à morte de António Cardas, de 45 anos. Bem sabemos que Sanches Cardas, de 68 anos, o pai da vítima, confessou a autoria do crime em tribunal na sessão de julgamento, no passado mês de maio, e chegou mesmo a dizer que um pai que mata o próprio filho não merece ser preso, mas sim enforcado. Foram palavras fortes que ouvimos por parte

do próprio arguido perante o tribunal. Agora já sabemos também que o advogado Pedro Pestana vai recorrer então da decisão do juiz.

0: euros a um grupo de famosos há quase um ano que os lesados tentam reaver tudo o que perderam? É o tema de uma reportagem especial em destaque neste grande jornal. Vamos mostrá-la na próxima parte. Até já.
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0: JCM, o antigo banqueiro Ricardo Salgado acaba de ser condenado a 13 anos de prisão no cúmulo jurídico dos casos EDP e Operação Marquês, mas a execução da pena é suspensa devido à doença de Alzheimer. O advogado está a falar em direto, vamos ouvir.
1: Também com uma doença, com demência, viu o seu julgamento suspenso.
2: Precisamente agora, em direto para a CMTV, vamos ouvir agora as palavras do advogado.
1: A única razão para isso não acontecer, sejamos claros, é porque essa pessoa que aqui está a ser julgada, ou pelo menos o nome dessa pessoa, chama-se Ricardo Salgado. Porque esta pessoa, na altura dos factos, já efetivamente não existe. Ou seja, foi despojada das suas capacidades cognitivas. Portanto, é um julgamento, os julgamentos que estão a ocorrer são julgamentos, são uma farsa de julgamentos.
3: E, portanto, isso pondera processar o Estado?
1: Por isso, vou-lhe volto a repetir, ponderaremos com a família próxima, nomeadamente com a mulher do nosso cliente, o que fazer perante estas circunstâncias. Nós temos que refletir o que foi esta decisão, temos que refletir a situação geral também em relação ao nosso cliente e depois disso tudo é possível, mas do que depender de nós, advogados, seja com o Dr. Ricardo Salgado, seja com qualquer outro cliente, estaremos até ao limite na defesa daquilo que é inviolável para qualquer pessoa, que é a dignidade humana. E, portanto, se for necessário, se tivermos esse apoio, claro que processaremos o Estado português pelo que tem vindo a fazer quanto ao julgamento do nosso cliente.
2: Doutor, agora em direto para a CMTV, pode só resumir o mais importante daquilo que já foi falando, mas agora para registar em direto?
1: Bom, esta decisão que hoje foi tomada é uma decisão que era obviamente expectável em face da doença do nosso cliente, doença totalmente diagnosticada por vários peritos independentes, portanto, deixemos teorias da conspiração e de coisas absurdas que às vezes

0: saírem por aí, de pessoas que não deviam duvidar disto, como é evidente. Mas também ficou registado...
1: Juiz Carlos Alexandre.
0: Bom, em relação ao juiz Carlos Alexandre, eu tenho duas coisas para dizer. Em primeiro lugar, que se fez comentários desses... jocosos sobre a doença de Alzheimer, às centenas de milhares de famílias que em Portugal têm pessoas com demência e sabem o que é viver com pessoas com demência grave ao lado. Mas não tenho mais nada a dizer. E, portanto, desculpe, agora perguntou-me...
2: Estava a resumir os aspectos mais importantes desta decisão.
0: Não, o aspecto mais importante é, obviamente, a suspensão. E o segundo aspecto mais importante é que a perícia que foi feita neste processo indicou que os primeiros indícios de Alzheimer foram em 2017, o diagnóstico definitivo de Alzheimer foi em 2021 e, portanto, que estes julgamentos, que foi aplicada uma pena de prisão, foram feitos quando o arguido já tinha doença de Alzheimer, não tinha capacidade, como se viu, aliás, quando veio cá ao tribunal, num dos processos, pelo menos, para se autodefender, para explicar os factos, para confessar, se assim o entendesse, e, portanto, este julgamento, obviamente, não foi justo. Agora, a suspensão da pena foi um ato de elementar proteção da dignidade humana do Dr.
3: Fica o essencial das declarações de Francisco Proença de Carvalho, advogado de Ricardo Salgado, o antigo banqueiro, homem forte do BR. Tratadas pelos casos EDP e também Operação Marquês, é, o professor Rui Pereira está comigo neste grande jornal para analisarmos este acórdão que acaba de ser conhecido, é, professor, uma pena pesada de cadeia, mas a execução fica suspensa devido à doença de Alzheimer. Terá ainda de ser feita esta prova médica, mas o que é que isto quer dizer? Não é uma prisão suspensa, uma cadeia suspensa.
4: Não é uma pena
3: suspensa. A execução é que é suspensa.
4: A execução é que é suspensa. Vamos lá ver de forma muito rápida e simples. Quando cometeu os alegados crimes, Ricardo Salgado era imputável. Sabia o que fazia e responde por esses crimes. E esse é o momento que importa para dizer que alguém é imputável ou é inimputável. O que acontece é que já depois de ter praticado os factos, ele adoeceu e sofre da doença de Alzheimer, que, como é sabido, é uma doença degenerativa, é uma forma de senilidade e é progressiva. E, portanto, o que se coloca aqui é uma situação de inimputabilidade superveniente. Ele é inimputável na altura em que deveria cumprir a pena. E a resposta do Código Penal a essa questão é claríssima. Sendo inimputável e havendo este diagnóstico, tem de ser internado, no caso de ser perigoso. No caso de não ser perigoso, e não se vê aqui perigo, sobretudo no domínio da criminalidade económica e financeira, é sujeito a tratamento e suspende-se a execução da pena. O que há aqui de curioso é que esta suspensão é ad eternum. Porquê? Porque não vai haver recuperação. Esta doença, pela sua própria natureza, é progressiva e daqui a um, daqui a dois, daqui a três anos, Ricardo Salgado estará pior e não melhor. Portanto, Ricardo Salgado nunca vai cumprir a pena. Mesmo assim, faz sentido aplicar a pena? Faz. Bom, houve os julgamentos. Eu recordo aqui que hoje não foram julgados novos crimes. Hoje houve um julgamento apenas para juntar dois cúmulos jurídicos. Porque para os nossos espectadores menos atentos, há aqui três processos contra Ricardo Salgado. O primeiro, como o Rui Pedro Vieira referiu, é o da Operação Marquês. Nesse processo, ele tinha sido condenado numa pena de prisão de 8 anos, por um cúmulo jurídico já, de 3 crimes de abuso de confiança. Isto é, por se ter apropriado, alegadamente, de verbas. Um segundo cúmulo foi referente ao caso EDP. E aí foi condenado a uma pena de prisão de 6 anos e 3 meses, porque crimes, corrupção ativa no setor privado, um crime que foi criado pela unidade de missão que eu coordenei há uns anos, e por um crime de branqueamento. Agora, aquilo que se fez foi um cúmulo...
3: Temos de concluir, professor.

0: Sim, foi um cúmulo dos dois cúmulos, em que a pena máxima era a soma dos dois cúmulos anteriores, isto é, 14 anos e 3 meses, e a pena mínima era 8 anos. O Tribunal chegou à pena global de...
1: Uma pena pesada, 13 anos.
0: 13 anos, que tem em conta os factos globalmente considerados e a personalidade do arguido. Repare, não podia ser uma pena muito diferente, porque os dois cúmulos anteriores davam a soma de 14 anos e 3 meses. Só uma palavra para
1: muito
0: terminar.
1: Rapidamente.
0: Há um processo que é o que conjuga mais crimes, que é o chamado processo principal do BES, em que Ricardo Salgado era acusado inicialmente de 105 crimes, alguns já prescreveram, mas ainda estão em jogo mais 50 crimes.
1: Obrigado, professor Rui Pereira. A agência Glam faliu e deve mais de 1 milhão de euros a vários famosos portugueses. Há figuras...
2: E vamos agora aproveitar que o grande Jornal da Tarde fica apenas e só na televisão e ficamos nós agora entre nós aqui na Correio da Manhã Rádio.
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2: Para nem mais, aqui entre nós. Já estamos aqui de volta, em exclusivo na Correio da Manhã Rádio. São 2h22, está aqui e está muito bem.
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2: E em cmradio.pt, onde quer que esteja à distância de um clique. Uma ótima tarde é o que lhe desejo aqui na companhia da Correio da Manhã Rádio. Para já vamos lançar perfume, daqui a pouco conversa boa, para termos e todos os detalhes do Record Challenge Park, que acontece este fim de semana. Vai adorar saber todos os detalhes, até porque vamos falar com um jornalista que andou a experimentar coisas.

0: Sabe sempre bem ouvir Rita Lee na Correio da Manhã, Rádio Mulher Ainda. Espero que esteja a ter uma ótima tarde de terça-feira. Eu sei que o tempo está farrusco, mas nós estamos cá para ajudar a passar o tempo com boa companhia. Sempre consigo ir desse lado.
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0: Ora, muito bem, aqui entre nós, 2h27, está na Correio da Manhã Rádio, está muito bem, e agora vamos ouvir a experiência do Pedro Pinto naquele que é o 10º Record Challenge Park, que vai acontecer este sábado. Pedro Pinto, jornalista do Record. Pedro, estiveste a experimentar as novidades ou todas as modalidades que as pessoas que vão a visitar o Inatel, é o estádio do Inatel, não é?
3: Como é o parque de jogos 1º de Maio, sim.
0: Exatamente, 1º de Maio do Inatel. Ali em Lisboa, que vai receber então este Record Challenge Park, que tem imensa coisa, os Jogos Olímpicos à Portuguesa.
3: Exatamente.
0: Para a família.
3: Muito boa tarde, obrigado por me receberem cá para falarmos do Record Challenge Park. Desde 2022 que eu e o meu colega Pedro Gonçalo Pinto,
0: os dois Pedros Pinto,
3: exatamente, fazemos esta espécie de estágios para o grande evento. E não experimentámos todas, mas este ano já foi um bocadinho difícil escolher sem repetir, e tivemos de repetir esta última que saiu.
0: Foram obrigados, não é?
3: Mesmo obrigados a repetir, porque já são muitos, já experimentámos quase 30 modalidades.
0: Meu Deus.
3: E este ano temos várias novidades, e duas delas fomos experimentar: o walking football e também o tiro com arco. Que o tiro com o arco foi espetacular. Parece difícil, mas tal como tudo que temos lá no Record Challenge Park, é
0: acessível, não é?
3: É completamente acessível. Se nós conseguimos fazer, é o que nós costumamos dizer. Se nós conseguimos fazer, toda
0: mas
3: a gente...
0: vocês são um bocadinho dados para o desporto, não é?
3: Sim, mas não quer dizer que sejamos bons.
0: Pois, exato, em tudo.
3: Em todos os desportos.
0: Então vamos lá começar por partes. As modalidades que tu experimentaste e queiras falar, por exemplo, o walking football, foste tu que experimentaste ou foi o outro Pedro Pinto?
3: Temos feito os dois.
0: Ok,
3: os dois
0: e como
3: juntos.
0: É que se joga futebol a andar?
3: Olha,
0: a bola continua a rolar.
3: Sim, mas é preciso uma força mental. Eu joguei futebol
0: correr.
3: Durante 20 anos, e jogar futebol sem correr, agora que tenho mais 20 quilos do que tinha quando jogava, acaba por ser mais confortável. Mas mentalmente é difícil, porque a bola está ali, eu quero ir ter com ela o mais rápido possível. Mas...
0: sem ser a correr.
3: Exatamente.
0: Se correres é falta.
3: Exatamente, não podemos levantar não podemos ter os dois pés ao mesmo tempo no ar, que é o que fazemos a correr. Temos de ter sempre
0: então,
3: pelo menos um pé em contacto com o chão.
0: É maravilhoso. Nós devíamos fazer uma equipa Correio da Manhã Rádio contra a CMTV, por exemplo, ou contra o Record, por exemplo. Podíamos fazer, porque é andar.
3: Exatamente. Mas a técnica continua a contar muito.
0: Ai, nós pois, imagino que sim.
3: Com a equipa do Clube Novo Banco, e eles formaram uma equipa há pouco tempo, e o walking football chegou a Portugal há pouco tempo, e é para pessoas

0: acima dos 50 anos.
1: Isso mas não é para velhos.
0: Exatamente. Foi exatamente
1: é para cima
0: que
1: dos 50, mas não é para velhos. Exatamente. Eu vi o teu texto, está muito giro, por acaso.
0: Muito obrigado.
1: Só por acaso.
0: Mas no Record Challenge Park não, é para toda a gente. É para toda a gente experimentar, porque é um desporto que está a crescer, não só em Portugal, mas também em muitos outros sítios. No mesmo dia que fomos ao Walking Football, fomos também experimentar o tiro com arco e nunca tinha feito, e é espetacular. Porque logo à primeira conseguir acertar ali no meio.
1: É logo um boost de incentivo, não é? De, ai, se calhar até tenho jeito.
0: Estamos a 5 metros. Os profissionais fazem 70 e 80. Fomos andando para trás, foi ficando cada vez mais difícil, mas também aumenta o objetivo de queremos fazer mais e melhor. E é também isso que queremos fazer todos os anos no Record Challenge Park e no 10º aniversário. Estamos a preparar um dia em cheio para miúdos, graúdos, para todas as idades.
1: O que é que foi mais desafiante para ti nestas novas modalidades que experimentaste? Ou até em todas, porque ao todo são quantas? Consegues...
0: São mais de 50 atividades, não todas modalidades, mas são mais de 50 atividades. E eu acho que a mais desafiante foi a que repeti, foi o boxe.
1: Fizeste mesmo a sério o boxe?
0: Não, porque não consigo.
1: Mas a minha pergunta é, eu vou ser mesmo muito literal. Tu deste um soco com luva a alguém?
0: Só no plastron, quando estamos a treinar e batemos nas mãos do
1: treinar
0: do
1: não é ir jogar logo com alguém.
0: Não.
1: Competir porque, ou lutar.
0: Porque... É jogar.
1: É jogar.
0: Exatamente, porque também aprendi isso com o Jorge Pina, que é um ex-pugilista que há muitos anos... perdeu a visão, perdeu 90% da visão e continua mesmo assim
1: a gostar da modalidade.
0: Não só a gostar, como a ser um dos melhores em ensinar. E o Jorge vai lá estar connosco no Record Challenge Park também para ajudar quem quiser, porque o boxe é ano após ano um dos sítios mais congestionados do Parque de Jogos 1 de Maio. Cativa milhares e milhares de pessoas ao longo do dia para irem lá. E aí, acaba por ser a mais desafiante, porque boxe, nós pensamos.
1: É que parece fácil.
0: Exatamente, é só bater.
1: Mas só que não.
0: Mas é os pés. Se nós não estivermos bem com as pernas, não conseguimos bater com as mãos, se nós não estivermos a pensar no que é que estamos a fazer, não perdemos-nos na quantidade de movimentos, e é esse desafio que também torna o boxe tão especial.
1: E joga-se boxe.
0: Exatamente. Porque eu vou utilizar as palavras do Jorge Pina. O boxe não é violência, é arte. Ele diz que é uma esgrima com os braços. E joga-se, porque não estamos ali para aleijar, estamos ali para...
1: É uma competição,
0: exatamente,
1: não é?
0: Para competir.
1: Só que pode magoar um bocadinho.
0: Pois pode. Mas eles estão habituados.
1: Do ofício, não é?
0: Exatamente.
1: E assim, a mais divertida e inesperada. Essa foi a mais desafiante, a mais divertida. Foi mesmo o Walking Football ou...
0: O Walking Football foi divertido.
1: É porque
0: também
1: é
0: éramos os
1: o
0: mais
1: mindset.
0: Novos que estávamos lá. Mas eu vou olhar para estes 5 anos e vou buscar o futegolf.
1: Futegolf?
0: Sim.
1: É golfe com os pés?
0: Exatamente. Com uma bola de futebol, um buraco maior do que o do golfe.
1: Isso é todo um upgrade. É um mix de guelas, como diz o meu irmão, um jogo de Berlim com o golfe.
0: Exatamente, porque... Nós fomos mesmo, foi em Torres Vedras, que fomos, há o mesmo campo de golfe adaptado também para o futegolfe, e nós fizemos mesmo 9 buracos, como se estivéssemos numa competição, a anotar tudo. Exatamente. É preciso bolas especiais, é preciso aprendermos...
1: E o próprio campo também é especial.
0: É o mesmo do golfe, só
1: mas
0: que...
1: Mas os buracos têm que ser maiores.
0: Sim, mas conseguimos tirar a relva. O buraco de golfe está em cima, conseguimos tirar a relva e o buraco fica maior, porque os buracos são os mesmos.
1: Ai, que engraçado.
0: Apenas, nos mesmos sítios.
1: E o percurso é o mesmo, as regras acabam por ser as mesmas.
0: Exatamente igual.
1: Só não usamos tacos.
0: Exato, temos que chutar com a maior força possível, nem sempre o mais importante é a força.
1: Ai, mas eu estava a experimentar
0: esse
1: isso.
0: Foi o que eu mais gostei de fazer, porque acho que me saí bastante bem nesse.
1: Nós podemos ler as tuas experiências e as do Pedro e também ver em record.pt, é isso?
0: Sim, também estão a ler no Record, ver também no site do Record Challenge Park. Se ainda têm dúvidas se vão inscrever ou não, vão ao site, está lá tudo e conseguem ver o que nós andámos a fazer ao longo destes, não meses, mas sim anos. E depois a inscrição é gratuita. Já há muitos anos que estamos quase a bater nos 20 mil participantes.
1: Uau.
0: O ano passado estivemos mesmo muito perto, a poucas centenas.
1: Eu acho que vai ser este ano.
0: E

0: Acreditamos que sim, para festejar este décimo aniversário.
1: Eu acho que sim, superar em larga escala. Eu estive lá o ano passado e adorei. Vai estar um pouco mais fresquinho este ano do que o ano passado, o que também vai ajudar. Foi muito calor. Mas eu acho que está tudo muito bem organizado, há muita festa também, há muita alegria, mesmo para a família toda.
0: Sim, é para chegar às 10 e sair só às 19, porque, como nós dizemos, temos tudo. Para além da entrada ser grátis, há internet, há comida, há sítios para descansar, há sítios à sombra. Para quem não conhece, o Parque de Jogos 1º de Maio é dos espaços mais brilhantes que há em Lisboa para ser saudável. Todos os dias há lá a gente a praticar desporto e não só. E nesse dia ganha uma cor especial com tudo e com os nossos parceiros e com todas as federações que se associam a este projeto, ganha ainda mais cor para dar um dia em cheio a toda a gente.
1: Eu acho que sim, olha, se não tem planos para este fim de semana, aproveite, é entre as 10 e as 19, pode experimentar as dezenas de atividades que algumas delas já estivemos aqui a conversar com o Pedro Pinto, mas há muitas mais para descobrir em record.pt, recordchallengepark.pt, para ser mais específica e direta, entra logo aqui, e até se pode inscrever em algumas delas online, ou então vá até mesmo ao parque e inscreva-se logo num momento, porque é uma experiência única, num ambiente inclusivo, super divertido, vai adorar e é para a família toda. Pedro Pinto, o que mais te apraz dizer?
0: Olha, o que me apraz dizer é que é um dia que, ao longo do ano, em mais nenhum sítio do país temos. Nós olhamos para tudo o que se passa no desporto, dia a dia, é o nosso trabalho, e raramente há um dia como este para toda a família, para miúdos dos 18 com avós dos 80 poderem fazer as mesmas coisas e estarem assim ligados. E tal como dizemos muitas vezes, nosso papel é informar com rigor todos os dias, mas também colocar Portugal a mexer, dar o exemplo de bons hábitos, e o desporto é esse principal hábito que queremos passar para quem nos vê, para quem nos lê e para quem nos acompanha diariamente.
1: É isso mesmo, muito obrigada, adorei conhecer-te, Pedro, agora ao vivo, depois de te ver aqui, e recomendo vivamente que vejam os vídeos e os textos dos Pedros Pinto do Record, a propósito então das novidades e de todas as modalidades que vão estar então presentes neste sábado, o Record Challenge Parque 2026 é um dos maiores eventos desportivos em Portugal. É no dia 6 de junho, é um fim de semana. Vá lá promover hábitos saudáveis, uma vida saudável em família, com amigos. Divirta-se muito com o selo de qualidade Record. Um beijinho.
0: Muito obrigado.
1: Nada.
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1: Ah, e é a linha avançada que pode ouvir já de seguida. Agora vamos à música. Bárbara Tinoco traz Ela Não Sabe, Pois Não. Será que sabe? Se calhar não sabe, pois não. Correio da Manhã Rádio, Lara Afonso aqui entre nós, consigo aí desse lado. Boa tarde, boa terça-feira.
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1: Olá, Zé, bom dia. Estamos atrasados. A culpa é toda minha. Bem-vindo, carneiro amigo.
2: Amigo carneiro amigo, tanto faz dar na cabeça como na cabeça lhe dar. Exatamente. Dar na cabeça ou na caneca também serve. Ora, vamos a isto.
1: Catarpumba.
2: Uma caneca logo de manhã. Desde que seja de café com leite, tudo bem. Dá guarda até que era bom. Mais um dia que passou e mais uma vez pouco ou nada se soube do que se está a passar, embora toda a gente saiba o que se passa. O que se passa?
3: O que passa é que ela avança a borracha.
2: Olha, se não é, parece, não é? Tal o nonsense de toda esta história. Estou a falar, evidentemente, do Aferro Mourinho. E quais são as últimas desta novela mexicana?
1: Quais são?
2: Perguntas tu, Julinho, desta novela mexicana. Lá está, o que passa é que ela avança a borracha. Ora, como isto é uma cena tipo carrossel, não é? Suba, menina, suba, carrossel 8, suba, menina, menina bonita, não paga, mas também não anda.
1: Meu Deus.
2: Ora, como isto é umas vezes para cima e outras vezes para baixo, ontem, afinal, Marco, e toma lá e a sua texto de guardanapo, Julinho.
4: É num porto.
2: Ora então, ontem afinal o carrossel estava aí para baixo, não é? Afinal, o Marco Silva já não. Já anteontem já estava tudo perdido, as conversações tinham parado, já estavam em ruptura. Ontem o carrossel subiu e afinal o Marco Silva já não ia rever a corda, que as negociações tinham caído, que a coisa estava em ruptura. Era no dia anterior, afinal parece que não. Ontem a coisa já tinha pernas para andar. Marco Silva teria visto o Benfica aceitar as suas reivindicações, basicamente no que diz respeito ao graveto, papel, arame, carcanhol, pilim. E parece que sim, que há fumo branco e vermelho. Marco vai suceder a José, contrato muito bom, o Benfica vai puxar os cordões à bolsa, ou até não. E basta fazer as contas, como diria o atual secretário das Nações Unidas, o nosso compatriota António Guterres, se o Benfica vai receber 15 milhões do Real por Mourinho, então Mourinho e Marco Silva na primeira época ficam de bordo. Não podendo contar com Mourinho, se é que a administração do Benfica o queria, há quem acha que não, o Benfica vira-se para Marco e vai fazer as coisas, como se costuma dizer, com o pelo do cão.
1: Perrito.
2: Mas isso não apaga o essencial. Toda esta marmelada de há 3 meses a esta parte conduziu aqui o Benfica vai pagar, não na primeira época, porque em função dos 15 milhões dá para pagar a época de Mourinho e a primeira de Marco Silva, mas as outras que se seguem vão ser um balúrdio impressionante. E percebe-se agora que Marco ganhou claramente o braço de ferro na negociação do seu contrato, ficando ao que se diz com um contrato de 5 milhões ano e um prémio de assinatura de mais 5 milhões.
3: Tens maluco, pá, como...
2: Neste caso, não se pode dizer.
5: Mas é pouco.
2: Não é pouco, é muito. E é para quem quer. Para quem quer e para quem pode. Haja papel. E lá vamos nós outra vez. E entre a Hermínia. Mourinho foi ao Seixal no domingo. Toda a gente perguntou. E de repente até se pensou que fosse mais um dos seus famosos mind games, mas não. Foi lá deixar o carro de serviço.
1: Ah,
2: foi isto que aconteceu.
1: Tem tudo.
2: E aqui entra a nossa Ágata. É mesmo isso que acontece. Acaso para dizer que depois disto não há dúvida que Mourinho vai mesmo de carrinho a caminho de Madrid. O que quer dizer de forma clara, se fosse preciso, e não é, já toda a gente percebeu que a coisa acabou mesmo, não é?

0: É verdade. E pronto, agora é só esperar pelas eleições do Real, que acontecem no domingo e depois tudo se vai resolver. Nessa altura a situação ficará rapidamente clarificada.
1: Tudo está no seu lugar.
0: A partir de dia 8 estou convencido que é isso que vai acontecer. Venham de lá os 15 milhões que migalhas também a pão e o Sidney Cabral. E já mudei de assunto, parece que vai para a Turquia por 10 milhões, o que é um excelente negócio, custou 7. O Benfica não perde dinheiro e ainda leva algum. Sidney pertence ao depósito de Adidos, material sedentário, não é? E ainda rende 3 milhões. Tudo conta. Venha ele, que o Benfica agradece.
2: Eu preciso tanto.
0: Obrigado. Grão a grão, enche a galinha o bandulho. E o resto é conversa. E assim estamos e daqui não saímos. E o Ioannidis, perguntas tu, Julinho.
3: E o Ioannidis.
0: Não dá jeito de dizer Ioannidis. Ora, pois, o Ioannidis diz, na próxima época estarei de volta.
4: I'll be back.
0: E bem, falta fez esta a temporada, porque esteve mais tempo na enfermaria do que no campo. Exato. Portanto, olha, não digas mais arroz com pardais, que eu vou pregar para outra freguesia. Amanhã não há linha avançada, é feriado.
3: Amanhã é feriado, não é amanhã.
0: Já. Peço desculpa, amanhã.
3: Não. Amanhã não, já amanhã é quarta.
0: Não é quinta-feira, já estou é todo branco, peço desculpa. Olha como diz o Sérgio Guedinho, ficas todo baralhado. Mas amanhã, a linha avançada, claro que sim, na quinta-feira que é feriado. E pronto, amanhã e sexta, cá estaremos.
3: Grande abraço.
0: E vou voltar, exatamente.
3: Mais perto do
0: eu e os manos rosados. Olha, um abraço e até amanhã.
3: Abraço, Sérgio. Esta grande abraço. Linha avançada com até José Nunes.
0: Até amanhã.
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6: Ora, nem mais, todos os dias, ouvindo o Bom Dia com o Júlio e o Heitor aqui na Correio da Manhã Rádio, nós recuperamos depois no Aqui Entre Nós, mas pode ouvir em todas as plataformas de podcast e ainda, a melhor de todas, em cmradio.pt.
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6: E mais música que vai entrar aqui agora. Carita Linda, Raul Alejandro. Só para si, de mim. Para si, pode ser? É para se divertir. Sempre aqui entre nós, comigo, Lara Afonso, na Correio da Manhã Rádio.

0: Agora, mais a frio, o que acha dos festejos da vitória do Paris Saint-Germain na Champions?
1: Abílio Sousa, o PSG não me interessa para absolutamente nada. Só sei é que eles têm mais portugueses a titulares que o Benfica. Fico doente com isto. Rui Costa, abre a pestana. Aposta na formação para termos a espinha dorsal da seleção e termos portugueses com fartura no 11. A espinha dorsal e o resto. Cabeça, ombros, tintins e pernas. Tudo do Benfica. Chega de pessoas com nomes como Luca Bacchio, Schledrup e Barra Nechea. Quero mais Anísios, Antónios e Tomazes. E agora não digo mais nada. Desculpa ser assim curto e grosso, mas tenho a minha cabeça, não siga carneirada.
2: A Telemates falta com porta. Trivado ao Benfica, não até ganho nada este ano. O meu marido Silvério abalou para Paris a fechar as Champions porque ele é maluco pela João Neves, que está lá no BCG. Conclusão, a última vez que o vi foi no Champs-Élysées a ser atirado de um carro abaixo várias vezes. Assim que ele caía, levava-no outra vez para cima do capão e depois deslargava-no outra vez cá para baixo. É para lá, engraçaram com ele, não paravam com a brincadeira. Mas eu fiquei preocupada e a minha cadela não parava de ganir a ver aquilo na TV. Ah, estou arreliada. Se o virem, metam-na na bagageira de um carro e traga-no para Portugal. Mas não abram a bagageira antes que ele foge. Ai, já passei tanto na vida.
3: David Manaia, formado em Ciência Política para a Universidade da Veda, que é mesmo assim, depois de ver o que vi nesta final do PSG e do Arsenal, posso dizer que é mais calmo uma final da Champions na Arábia do que em Paris. Já chegámos a esse ponto em que um gajo em Paris parece estar no Afeganistão ou na Síria. Eu agora, se quiser ver uma final da Champions, se quiser, só vou a sítios civilizados e seguros, tipo Dubai, Riad, Abu Dhabi. Agora, terceiro mundo, tipo Londres, Kinshasa, Paris, Mogadishu, vai tu. A mim não me apanho. É insegurança, é doenças, é guerra. Nem pensar que eu não tenho as vacinas em dia. Embora eu também não acredito muito nisto das vacinas, porque acho que é outra treta. Enfim, está todo virado do avesso. Que é mesmo assim.
4: Rui Fernandes da Albufeira, pá, olha, esta final disse muito, porque se Paris já parece Marrakech, aqui a Albufeira parecia o norte de Londres, que é a zona do Arsenal, né? Eu ainda tive medo que os marafatos dos marroquinos se metessem num bote para vir aqui festejar e gozar com os marafatos dos bifes, pá. Mas depois pensei que eles deviam estar todos em Paris, pelo menos pelas imagens parecia. Ou seja, se Paris foi um autêntico Maghreb, aqui o Algarve foi um autêntico Reino Unido. É, e assim é que é bonito, pá, o mundo todo misturado, pá. Eu tenho 6 filhos de 7 mulheres diferentes, vindas dos 8 continentes, pá. Sim, porque o Fana é sempre a subir, sempre, sempre roda no ar, oiê!
5: Blá, blá, blá, patati, patatá, eles falam barato. 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
6: És Fala Barato. E o Fala Barato, todos os dias, passa aqui na Correio da Manhã Rádio, logo no Bom Dia e também no Aqui Entre Nós. Depois, para que nada lhe falte, está em todas as plataformas de podcast, em particular em cmradio.pt. E ainda, se for até o Instagram da Correio da Manhã Rádio, vai ver o Eduardo Madeira a

0: fazer estes personagens ou alguns dos personagens em vídeo. É a magia a acontecer, para perceber também como é que funciona o talento extraordinário do Eduardo Madeira. Agora, por falar em extraordinário, humor, alegria e festa.
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0: E amanhã vou estar a comemorar a vida ao vivo e a cores consigo lá no Campo Pequeno. Espero por si, ok? E que sobreviva. Que sobreviva à festa. Survivor agora na Correio da Manhã Rádio. Destiny's Child. Para anteceder aqui as notícias e o Grande Jornal das Três. É uma belíssima terça-feira, já lhe disse que hoje estamos a assinalar o dia do sair mais cedo do trabalho, ok? Toca a falar com o seu chefe, pode ser? Se não, saia sozinho.

0: Espero que vá ter então comigo ao Campo Pequeno amanhã e que sobreviva à animação que vai ser a loucura. A sua rádio vai estar consigo ao vivo e a cores no Campo Pequeno a celebrar os Santos Populares.
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3: Ora, são 3 e 1. Minha culpa. 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Tempo de atualizarmos as notícias e agora a conversa séria. É o Grande Jornal das 3 da tarde. A edição é da jornalista Jéssica Oliveira. Boa tarde, Jéssica.
4: Boa tarde. O Tribunal decidiu suspender a pena de prisão do ex-banqueiro Ricardo Salgado, condenado a 13 anos por ter doença de Alzheimer. A decisão foi conhecida esta terça-feira no Tribunal Central Criminal de Lisboa, no âmbito dos processos da EDP e da Operação Marquês. O advogado de Ricardo Salgado falou à comunicação social.
5: Não era aquilo que esperávamos, depois de sabermos que o nosso cliente sofre doença de Alzheimer e que, aliás, como ficou demonstrado nesta perícia, com os primeiros indícios desde 2017, portanto há 9 anos, sendo que há 6 anos, salvo erro, ou em 2021, desde 2021, que esta defesa vem alertando para os relatórios médicos inequívocos sobre a doença de Alzheimer do nosso cliente. Portanto, desde esse primeiro momento, nós esperávamos que pelo menos este fosse o resultado final, que é o resultado que está na lei, que está na Constituição, que está em todas as convenções de direitos humanos. Mas também constatámos que o nosso cliente tem vindo a ser julgado e foi julgado neste processo onde foi condenado sem possibilidade de se autodefender.
6: Considera que esses julgamentos nem deveriam ter ocorrido?
5: Claro que consideramos isso.
4: Na sessão, a juíza Ana Paula Rosa diz que não subsistiram dúvidas face aos crimes cometidos, mas o estado de saúde de Salgado motivou esta decisão do tribunal. A Federação Nacional dos Médicos denuncia a falta de condições destes profissionais e antecipa uma forte adesão à greve geral desta quarta-feira. Os serviços mínimos estão garantidos. No entanto, Joana Bordalo e Sáfalo, à jornalista Ana Inês Batista.
7: A poucas horas do início da greve geral, o setor da saúde poderá ser um dos mais afetados. Para a Federação Nacional dos Médicos, travar a reforma laboral é um dos objetivos da paralisação.
8: Esta é uma greve essencial para tentarmos travar esta reforma laboral, uma vez que as medidas aí inscritas irão piorar o trabalho dos médicos e de todos os profissionais de saúde. O que é expectável é que haja ainda mais trabalho e mais cansaço para os médicos, com mais de duas horas de trabalho por dia sem ser pago, desregulação de horários, bancos de horas impostos, e tudo isto vai fazer com que os médicos estejam mais exaustos, mais cansados, e é o doente depois no fim que vai sofrer com isso.
7: As medidas para a amamentação e parentalidade voltam a estar em cima da mesa e a vice-presidente da Federação aponta o dedo ao primeiro-ministro.
8: Temos a questão dos ataques à amamentação, à parentalidade, à liberdade sindical e à contratação coletiva, que vai também piorar o trabalho no Serviço Nacional de Saúde. Claro que o responsável por toda esta situação é Luís Montenegro, que está com esta teimosia de avançar com esta reforma laboral, e o que nós sabemos é que a situação no Serviço Nacional de Saúde vai piorar e por isso nós somos empurrados para fazer esta greve.
7: Com o Hospital de São João como pano de fundo, a dirigente sindical manifestou preocupação com as condições de trabalho dos profissionais desta unidade hospitalar.
8: O Hospital São João tem aqui fortes constrangimentos também para os médicos. Nós reunimos com os médicos há cerca de uma semana que nos relataram situações muito, muito difíceis, como, por exemplo, estarem impedidos de gozar um descanso compensatório depois de trabalharem ao domingo. Reunimos com o Conselho de Administração também a semana passada, onde exigimos que estas situações sejam resolvidas, comprometeram-se a resolver.
7: De norte a sul do país, prevê-se que esta quarta-feira os médicos saiam à rua. As cirurgias e consultas programadas podem não ser realizadas, mas os

0: serviços mínimos estão garantidos.
1: A Federação Nacional dos Médicos a denunciar a falta de condições destes profissionais antecipam uma forte adesão à greve geral desta quarta-feira. Uma greve e uma manifestação dos profissionais da educação de Setúbal foram convocados pelo sindicato STOP para reivindicar melhores condições de trabalho e uma escola pública de qualidade. O jornalista Nuno Gil Ferreira esteve a acompanhar estes protestos.
2: A manifestação dos auxiliares de ensino aqui da zona de Setúbal acabou em frente à Câmara Municipal. Neste momento há uma grande multidão que se faz ouvir aqui em frente à Câmara Municipal de Setúbal, que, como podemos ver nas tarjas, pedem carreiras, salários e horários dignos para os profissionais de saúde. Vamos tentar falar aqui com algumas pessoas. Muito bom dia. Porquê é que decidiu juntar-se a esta manifestação?
3: Ora, bom dia. Queremos melhores condições, o ordenado é sempre o mínimo e estamos com falta de pessoal. É o que nós estamos aqui deste lado.
2: Há quantos anos é que exerce a sua profissão?
3: João, os meus aninhos.
2: Alguma vez viu a situação estar como está neste momento?
3: Diga?
2: Alguma vez viu a situação estar como está?
3: Não.
2: É a primeira vez?
3: É.
2: Certíssimo, então, muito obrigado. Como podemos ver, o desagrado, digamos assim, dos funcionários das escolas públicas acaba por ser generalizado. Podemos ver bastantes mensagens em relação a este assunto. Contar todos os alunos para o Rácio, recuperação da diferença salarial, entre outros. Muito bom dia. Decidiu juntar-se a esta manifestação. Porquê?
4: Vamos lá. Nós só queremos uma escola melhor.
2: Uma escola melhor. Reivindicam salários, melhores horários e também melhores condições, é isso?
4: Tudo isso e muito mais. Melhores condições de trabalho, melhores salários. O rácio tem que ser alterado. Há muitas crianças para duas, três funcionárias. Uma escola pública melhor. Somos nós que a defendemos. Só queremos uma escola melhor.
2: Então, muito obrigado. O desagrado é generalizado e estes profissionais de educação estão aqui reunidos em frente à Câmara de Setúbal a reivindicar melhores condições de trabalho.
1: O jornalista Nuno Gil Ferreira a acompanhar os protestos em Setúbal. Uma mulher morreu este sábado em Santarém enquanto esperava pelo socorro do INEM. O jornalista José Durão falou com o filho desta vítima.
5: Em Santarém, uma mulher que residia a algumas centenas de metros do hospital e que ficou sem ajuda até quase durante meia hora. Foi a própria família que a teve de conduzir à instituição de saúde e a senhora acabou mesmo por falecer, vítima das doenças de que já comportava a nível cardíaco. Temos connosco o filho da senhora, São Miguel Pereira. São Miguel, bom dia. Perguntar-lhe então, dias complicados no sábado, como é óbvio, e os que seguiram também não ajudaram. Ainda agora vocês aguardam que o Ministério Público, liberte o corpo para poderem avançar com a questão.
6: Foi feito no que tivemos conhecimento, pronto, com o Ministério Público ainda não deu o despacho, se vai ser realizada a autópsia, se não vai ser realizada a autópsia, e posteriormente a autópsia ou não, vai ser liberto o corpo. Estamos a aguardar deste sábado, que seja tomado, que o Ministério Público se lembre que existe lá um documento para poder dar despacho.
5: E isso, imagino, para a família seja ainda mais complicado, tendo em conta as circunstâncias, não é? Já houve falta de resposta durante o fim de semana por parte do setor público, com esse atraso. E juntar-se ainda mais a esta, parece que há aqui uma despreocupação completa com a dor da família.
6: Sim, completamente. Não há, eu dizia respeito. Respeito pela dor da família, respeito pelo luto da família, que neste caso nós da família queremos fazer o enterro o mais breve possível. É uma dor muito grande, temos família de longe, do estrangeiro, família de fora da zona de Santarém, que estão a aguardar, populares fora de Santarém que estão a aguardar para vir ao funeral, e nós nem sabemos sequer quando é que o corpo vai ser autopsiado, quando é que o Ministério Público decide a dar o despacho para se fazer ou não a autópsia ao corpo.
5: Sr. Miguel, vocês poderão avançar com ações legais contra os responsáveis?
6: Vamos avançar. Inclusive contra o Ministério Público. O Ministério Público deve ter um prazo para dar um despacho. Também. Além contra o INEM, contra quem faz o atendimento no INEM, mas isso os advogados vão de saber as diligências que têm que tomar. Sim, o meu pai esteve há cerca de um ano, uma hora e meia a aguardar também é a viatura de emergência médica. Mas o mais estranho nesta situação toda foi a demora toda da parte do INEM. Tivemos 29 minutos a aguardar e cá uma ambulância

0: ambulância não veio. Só veio a viatura de emergência médica. Parece que eles já sabiam que a pessoa já tinha falecido. Nem sequer deram-se ao trabalho de ativar a ambulância. Nem vale a pena ir à ambulância. Para quê? Tanto tempo de espera, a pessoa já deve ter falecido.
1: Uma mulher morreu assim este sábado, foi em Santarém, enquanto esperava pelo socorro do INEM. Aqui a reportagem do jornalista José Durão, ouvir as declarações do filho desta vítima. O Mundial de Futebol 2026 poderá ter um impacto económico de 945 milhões de euros em Portugal, o maior de sempre em competições que o país não organizou, isto segundo um estudo do Instituto Português de Administração de Marketing. E precisamente em entrevista ao Canal Now, Daniel Sá, diretor executivo do Instituto Português de Administração e Marketing, explica que mesmo antes do Mundial ter começado, já rende.
2: Lembrem-se da febre dos cromos que temos assistido nos últimos tempos, mas lembrem-se também de que compramos cascóis, compramos camisolas, vamos ver os jogos em casa rodeados de amigos e de família, onde vamos comprar bebida, onde vamos comprar comida, ou vamos para a restauração, e há muito investimento publicitário de marcas, há apostas online e há uma série de afortunados portugueses que se vai meter no avião e vai mesmo até aos Estados Unidos. A soma de todas estas dezenas e dezenas de parcelas.
1: Foi o que explicou o diretor executivo do Instituto Português de Administração e Marketing. Também ele dá conta de que o setor da restauração é o que mais ganha.
2: A restauração é seguramente a área. Não esquecer que qualquer jogo de Portugal do Mundial vai ter entre 3 a 4 milhões de portugueses a assistir ao jogo, em casa ou fora dela. E, portanto, quer, digamos, as grandes cadeias de supermercados que vendem para casa ou a restauração, são seguramente alguns dos principais beneficiários.
1: São as declarações numa entrevista ao Canal Now de Daniel Sá, diretor executivo do Instituto Português de Administração e Marketing. Explica que antes do Mundial ter começado, já está a render. O Mundial de Futebol 2026 poderá assim ter um impacto económico de 945 milhões de euros. Em Portugal é o impacto maior de sempre em competições que o país não organizou. Volto a atualizar as notícias assim às 3h30. Até já.
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0: Para aqui está João Só e Tiago Nogueira a entrarem na tendência também da moda. E sim, o lenço está na moda.
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0: E eu hoje, por acaso, não trago um lenço, mas ontem trouxe. Hoje quem traz é a Jéssica Oliveira. SP Tendência, sei lá. É.
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0: Ora, muito bem, aqui entre nós. Tenho aqui umas curiosidades. Já falei aqui sobre o dia efeméride que hoje se assinala. Já sabe que todos os dias nós perguntamos, então, mas hoje é dia de quê? E ontem foi o dia da criança, hoje é o dia... Muita atenção, já aqui falei, pronto, já não é grande surpresa, mas é dia de sair mais cedo do trabalho. Vou aproveitar que o meu coordenador está aqui no estúdio e vou dizer, então está na hora de me ir embora, porque hoje é o dia de sair mais cedo.

0: peso. Ricardo Mariano. Você, bem, a rádio devia neste momento ter imagem, não achas? Não achas, Ana Pinto?
1: Eu acho que ficou
0: um olhar,
1: olhar.
0: Ficou com quem diz, podes ir
1: a fazer download.
0: Ele disse, podes ir. Na realidade, este dia, pronto, isto foi, enfim.
2: O que as pessoas precisam de saber é que a Lara Afonso amanhã vai estar no Sagres Campo Pequeno.
0: Olha, o chefe a ser chefe.
2: Para fazer uma cobertura especialíssima a partir das 18, entre as 18 e as 23 horas. Vai sentir o pulso dos Santos em Lisboa.
0: Quer dizer, sentir o pulso dos Santos? Não, porque os Santos não se sentem.
2: É uma imagem só.
0: Pois, é uma imagem. Não, não vamos lá tocar. Ah, não, sentem-se no corpo e na alma. Está na alma.
2: Reparei, nesta agenda, poderá falar com o Toy, com o Senhor das Farturas, com o Senhor do Pão com Chouriço.
0: E sardinhas.
2: Eventualmente com pessoas com grandes responsabilidades municipais.
0: Jura?
2: Ou responsáveis pela organização do Arraial, enfim.
0: Ou os melhores ouvintes do mundo.
2: E com os melhores ouvintes do mundo.
0: Exatamente.
2: Temos lá uma banca, apareçam a partir das 18.
0: Não sei se tenho sardinhas. Eu assim que chegar, eu vou mais cedo. Eu vou mais cedo e prometo... Eu já carregando o botão, chefe. Eu vou mais cedo para o recinto e prometo que aquilo que eu conseguir, aqueles presentes que normalmente estas coisas têm, eu vou guardá-los todos para mim.
1: E distribuís aqui pelo pessoal.
0: Exatamente. Não, e vai, para os ouvintes que forem ter diretamente comigo, eu prometo que dou. Ana Pinto vai estar aqui entre nós, vai estar a fazer a emissão de... Que alegria.
1: A partir das 11.
0: Vai ser tudo contigo.
1: Tudo comigo.
0: É, o brunch vai ser contigo amanhã.
1: Exatamente.
0: Muito bem, mas dizia eu então, hoje é o dia de sair mais cedo. Ana Pinto, vamos sair mais cedo.
1: Vamos.
0: Vamos, não é?
1: Mas vale a pena pensar nisso, não
0: vale
1: é?
0: Vale a pena.
1: Vale a pena.
0: Porquê que se criou este dia? Não é? Porque há necessidade de... E às vezes saímos mais cedo.
1: Exatamente.
0: Mas a premissa é, tem que ter as suas tarefas todas feitas. E depois, não convém ser assim por autorrecriação. Convém dar assim o toque. Por exemplo, se for patrão, surpreenda os seus funcionários. Pode ser? Chega ao pé do escritório, à frente do escritório, à frente de toda a gente e diz assim:
1: hoje toda a gente vai sair cedo.
0: Pronto, e todos fazem. Por outro lado, se é o colaborador, se é o empregado, se é, enfim, o mero funcionário, não façam isto, não saiam mais cedo sem avisar, ok? É melhor não. Pode dar mau resultado e depois, no dia a seguir... Pois, no dia a seguir acontece isto. É, não, vamos ser bons funcionários, receber aplausos... E dizer, não, hoje, apesar de ser o dia de sair mais cedo, eu sou uma ótima funcionária e vou ficar aqui até ao fim. Ou até se calhar um pouco mais, para ver se me aumentam, não sei.
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0: E sempre que quiserem, cmradio.pt, à distância de um clique. Um beijinho para quem nos ouve para além fronteiras, mas também para quem nos ouve fora da zona do Grande Porto e da Grande Lisboa. Para já, as frequências 90.4 e 94.8 estão mesmo dedicadas a quem vive no Grande Porto e na Grande Lisboa. Quem nos ouve de fora, ouve certamente através de cmradio.pt. Estamos a crescer e estamos a crescer consigo. Todos os dias.
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0: 927794422, 927794422. Quem é que aqui e quem nos está a ouvir vai sair mais cedo e celebrar então esta efeméride de hoje, que é o dia de sair mais cedo do trabalho? Quem é que vai alinhar nisto? Com autorização, por favor, não me ponham em trabalhos. Quem? Quem? Faça o favor de dizer. Através do 927794422. Estou à espera, ok? Você me abana. Quem eu diz? E ela se mesmo. Eu concordo. Você abana a minha emoção quando me envia mensagens no WhatsApp. Vamos dançar? Vamos.

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11: E é precisamente para as notícias que vamos agora, são 3:30. Síntese informativa, a edição da jornalista Jéssica Oliveira. Boa tarde, Jéssica.
12: Boa tarde, Ricardo Salgado, condenado a 13 anos de prisão, mas fica livre de cumprir pena devido ao Alzheimer. A decisão foi conhecida esta terça-feira no Tribunal Central Criminal de Lisboa. O advogado de Ricardo Salgado está a ponderar processar o Estado.
13: Os julgamentos que estão a ocorrer são julgamentos, são uma farsa de julgamentos. E, portanto,
14: por isso ponderar a processar o Estado?
13: Por isso, eu vou de volta a repetir, ponderaremos com a família próxima, nomeadamente com a mulher do nosso cliente, o que fazer perante estas circunstâncias. Nós temos que refletir o que foi esta decisão, temos que refletir a situação geral também em relação ao nosso cliente e depois disso tudo é possível, mas do que depender de nós, advogados,

0: seja com o Dr. Ricardo Salgado, seja com qualquer outro comediante, estaremos até ao limite na defesa daquilo que é inviolável para qualquer pessoa, que é a dignidade humana. E, portanto, se for necessário, se tivermos esse apoio, claro que processaremos o Estado português.
1: São as declarações do advogado de Ricardo Salgado, ele que foi condenado a 13 anos de prisão, mas ficou livre de cumprir pena devido ao Alzheimer. Uma pessoa morreu carbonizada na feira na sequência de uma violenta colisão na A1. A GNR investiga a identidade da vítima e as circunstâncias do acidente.
2: O alerta foi dado ao início da madrugada. Uma pessoa morreu carbonizada na sequência de uma colisão entre dois carros na A1, sentido sul-norte, entre os nós de Estarreja e Feira. No mesmo acidente, um homem de 60 anos sofreu ferimentos ligeiros. O alerta foi dado cerca das 0 horas e 30 minutos para os bombeiros de Estarreja para um acidente rodoviário. A equipa da Viatura Médica de Emergência e Reanimação de Aveiro também foi acionada para o local. O destacamento de trânsito da GNR e o Núcleo de Investigação de Crimes em Acidentes de Viação da GNR de Aveiro investigam agora as causas do acidente. O ferido ligeiro foi levado pelos bombeiros de Estarreja para o Hospital da Feira. O corpo da vítima mortal foi removido também pelos bombeiros para o gabinete do Instituto de Medicina Legal de Aveiro. No total, estiveram no local 17 operacionais dos bombeiros de Ovar, Vemer, GNR e concessionária.
1: Reportagem do jornalista Paulo Jorge Duarte sobre uma pessoa que morreu carbonizada na feira na sequência de uma violenta colisão foi na A1. E é já amanhã que se realiza a próxima greve geral contra o pacote laboral e os efeitos começam já a ser perceptíveis. A Fertagus garantiu que está em condições de assegurar o serviço a 100% no dia da greve geral, mas os sindicatos defendem que não há nenhuma empresa no país que possa dar previamente esta garantia. Em contraste, as linhas azul, verde, vermelha, violeta e laranja da Invicta ficarão sem serviço. Também o Metropolitano de Lisboa informou que vai encerrar já a partir das 11 da noite de hoje. Para esta quarta-feira estão também marcadas provas de português do sexto ano, que podem vir a não se realizar devido à greve dos sindicatos de médicos e enfermeiros, às telecomunicações, incluindo trabalhadores da Auto Europa. Há assim anúncios de adesão à greve de todos estes sindicatos. As notícias voltam a atualizar às 4 da tarde.
3: Muito obrigada, Jéssica Oliveira. Aqui na Correio da Manhã Rádio são 3:33. Diga-lá outra vez. Eu não sei se é só comigo, mas eu sempre que falo em 33 eu lembro-me desta expressão de dizer logo outra vez. Enfim, coisas que me acontecem. Se calhar estava a precisar de fazer um check-up.
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3: É já daqui a pouco, para já vamos à música Audrey Hepburn, com este Wet Hair. Boa terça-feira, boa tarde. Estamos aqui na Correio da Manhã Rádio. Eu sou Lara Afonso. Muito gosto. Só agora chegou.

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3: Os transtornos alimentares ou perturbações do comportamento alimentar são hoje reconhecidos como um dos problemas de saúde mental mais preocupantes entre adolescentes e jovens adultos. Mais do que uma questão relacionada com comida ou aparência física, estas doenças envolvem sofrimento psicológico profundo, distorção da imagem corporal e uma relação extremamente difícil com o próprio corpo. Entre os transtornos mais conhecidos estão a anorexia nervosa, a bulimia nervosa e a compulsão alimentar. Na anorexia existe um medo intenso de ganhar peso, levando muitas vezes a restrições alimentares severas e perda extrema de peso. Já na bulimia surgem episódios de ingestão compulsiva de alimentos seguidos de comportamentos compensatórios, como vómitos provocados ou exercício físico excessivo. A compulsão alimentar caracteriza-se por episódios repetidos de ingestão descontrolada de comida, frequentemente associados à culpa e sofrimento emocional. Especialistas alertam que estas doenças podem afetar pessoas de qualquer idade, sexo ou condição social, embora sejam mais frequentes na adolescência. As causas são complexas e envolvem fatores psicológicos, familiares, biológicos e sociais. A pressão estética, a idealização do corpo perfeito e o impacto das redes sociais têm contribuído para o aumento dos casos em vários países. Os sinais de alerta incluem perda ou aumento acentuado de peso, obsessão com calorias, recusa em comer em público, exercício físico excessivo, alterações de humor, preocupação constante com a imagem corporal. Muitas vezes quem sofre destas perturbações não reconhece que está doente, o que atrasa o diagnóstico e o tratamento. As consequências podem ser graves: desnutrição, problemas cardíacos, alterações hormonais, depressão, ansiedade e risco acrescido de suicídio. Estudos internacionais indicam que a anorexia nervosa está entre as doenças psiquiátricas com maior taxa de mortalidade. Os profissionais de saúde sublinham, por isso, a importância da detecção precoce e do acompanhamento multidisciplinar, envolvendo médicos, psicólogos, nutricionistas e apoio familiar. Falar sobre saúde mental, combater o estigma e promover uma relação saudável com o corpo e a alimentação continua a ser fundamental, sobretudo entre os mais jovens.
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4: 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Olha, vale a pena ouvir este trabalho diário da Ana Pinto, que amanhã vai estar aqui entre nós consigo a acompanhá-lo no brunch radiofónico, como assim o batizamos. Vai ser extraordinário voltar a ouvir a Ana Pinto neste horário. Ah, rimei.
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1: Agora vamos à música e já estamos a caminhar a passos largos para o regresso a casa. Alberto Rocha, Luciana Abreu, Vítor Figueiredo e Alexandra Pereira. O Quarteto Fantástico já está a preparar tudo para o receber com pompa e circunstância. É assim, não é? É assim que se diz. Olha, ninguém me ligou nenhuma no estúdio, já viu? Já ninguém me liga, já ninguém quer saber de mim, já só penso no regresso a casa e fazem muito bem. Agora David Guetta e depois, logo a seguir, GNR com o clássico Dunas. Tão bom! Boa disposição nesta tarde de terça-feira. Espero que esteja tudo bem aí desse lado.

0: É sempre um clássico, a música que fez parte também da minha geração, mas que eu acho que atravessa gerações. São os GNR e este clássico Dunas, que para mim vai-me sempre fazer lembrar as dunas que já não existem, Duguinhos. Quer dizer, acho que até apareceu uma ou outra mais recentemente, mas já não há dunas como antigamente. Podia dar uma história de Óbidas assim. Quem sabe o Vítor Figueiredo não pega nisso.
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0: É já, daqui a pouco. Para já vou relembrar onde é que eu vou andar amanhã e onde é que vai ter de ir ter comigo amanhã, ok? Por volta das 6 da tarde.
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4: Hoje é normal receber uma mensagem do outro lado do mundo em segundos através do correio eletrónico. Em meados do século XIX não havia cá correio eletrónico. Era uma carta que podia demorar dias ou semanas a chegar ao destino. E foi nesse contexto que um aventureiro norte-americano decidiu testar uma ideia que muitos consideravam impossível: usar um balão para transportar correio. O carteiro por via aérea. Chamava-se John Wise e era um dos, uma palavra de 7500, aeronautas mais conhecidos da sua época. Fascinado pelas possibilidades dos balões de ar quente, John Wise acreditava que o futuro

0: das comunicações passava também pelos céus e, de facto, veio a passar pelos satélites. Mas no dia 2 de junho de 1859, perante uma multidão curiosa, Wiles levantou voo, transportando dezenas de cartas. A experiência teve lugar na cidade de Lafayette. Os envelopes estavam devidamente selados e preparados para serem entregues após a aterragem. O plano era simples, no papel. Na prática, dependia de algo impossível de controlar: o vento. Ao contrário dos aviões modernos, os balões da época não podiam escolher livremente a direção. Eram levados pelas correntes de ar, transformando cada viagem numa aventura. E não é muito diferente na atualidade. Durante o voo, os habitantes das localidades sobrevoadas observavam com espanto aquele enorme balão a cruzar o horizonte. Muitos nunca tinham visto uma máquina voadora. Alguns chegaram a correr pelos campos para acompanhar a passagem daquele mensageiro dos céus. 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Quando finalmente o balão aterrou, as cartas seguiram para os destinatários através dos serviços postais normais. A experiência demonstrou que o correio aéreo era possível mais de 40 anos antes dos irmãos Orville e Wilbur Wright realizarem os primeiros voos motorizados bem-sucedidos. O sistema não se generalizou na época, mas a ideia ficou lançada. Anos mais tarde, o transporte de correspondência por via aérea tornar-se-ia essencial em todo o mundo. Aquele voo de junho não transformou imediatamente os correios, no entanto, mostrou que as mensagens podiam viajar acima das estradas, dos rios e dos caminhos de ferro. Tudo começou com um homem, um balão e um saco de cartas suspenso entre as nuvens.
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2: É já daqui a pouco. Para já deixo-lhe nas minhas despedidas a Gloria Gaynor e também Justin Bieber e Daniel, para acompanhar o meu regresso a casa, até porque a equipa do regresso a casa tem que tomar as suas posições e eu tenho que ir à minha vidinha, que amanhã tenho que descansar, porque amanhã vou contar com a sua presença no Arraial do Campo Pequeno, ok? Espero por si lá às 6 da tarde. E entretanto, no Aqui Entre Nós, faça companhia à Ana Pinto, que ela está aqui preparadíssima com todo o amor e carinho para o receber na Correio da Manhã Rádio. Beijinhos e até amanhã. Amanhã há festa, ok? Muita festa e alegria. 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
2: 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Boa tarde, são 4 horas. As notícias às 4, edição de Alexandra Pereira. Boa tarde.
3: Luís Montenegro manifestou hoje grande respeito por quem quer fazer greve, mas o primeiro-ministro pede para que se deixe trabalhar quem assim o desejar. Luís Montenegro está convencido que a esmagadora maioria não vai aderir à greve geral de amanhã.
4: Temos um grande respeito pelos portugueses que querem emitir a sua discordância sobre alguns temas e querem fazer greve. Mas temos igualmente muito respeito pelos portugueses que querem trabalhar e aquilo que eu espero é que deixem os portugueses trabalhar, isto é, deixem os portugueses que querem exercer um direito a poder exercê-lo, o direito à greve, mas também deixem aqueles que não querem exercer esse direito,
5: que querem
4: trabalhar, que querem ir para a escola, que querem ir às consultas médicas, que querem fazer aquilo que são as suas tarefas diárias, que o possam fazer também.
5: Por causa disso, acha que o país vai parar amanhã ou a greve vai ter um forte impacto?
4: Isso não faço ideia, logo veremos. O que eu espero é que, como tenho a minha convicção, é que a grande maioria, a esmagadora maioria dos portugueses que trabalham, vai trabalhar amanhã.
3: Luís Montenegro, hoje no Porto, à margem de um evento do Jornal de Notícias. O Chega vai propor no Parlamento que um trabalhador possa reformar-se quando atingir 40 anos de descontos ou 65 anos de idade. O partido liderado por André Ventura quer ainda colocar um teto máximo para as pensões mais altas, no valor de 4.500 euros.
6: O Chega vai propor no Parlamento a Lei Centeno, que visa, precisamente, garantir a moralização do sistema de pensões atribuídas no nosso país. Esta Lei Centeno, com o objetivo de penalizar situações como a de Mário Centeno, reformado aos 49 anos com 10 mil euros de reforma, visam estabelecer objetivos fundamentais no nosso país. O primeiro é o de garantir que quem tenha 40 anos de descontos pode efetivamente reformar-se, independentemente da idade que tem. Ou quando se atinge 65 anos de idade, pois essa era a base precisamente de que partimos quando começámos a deteriorar a situação contributiva das pessoas face à reforma.
3: André Ventura, neste dia em que foi também conhecido o requerimento conjunto entre PSD e Chega para suspender o prazo de entrega de projetos de revisão constitucional até 30 de dezembro. Hugo Soares, líder parlamentar do PSD, e André Ventura, líder do Chega, manifestaram ainda vontade de concluir esse processo até ao final da próxima sessão legislativa. Uma grande vitória, reclama André Ventura.
6: O PSD pretendia, por sua vez, discutir isto só no final da legislatura e não agora. Portanto, eu diria que foi uma grande vitória que o Chega conseguiu, pois conseguiu uma coisa decisiva. De que o PSD vai mesmo participar neste processo de revisão constitucional. Significa que provavelmente vamos ter uma revisão constitucional, porque entre o Chega e o PSD está praticamente uma maioria de 2/3. Falta aqui a Iniciativa Liberal, que também já manifestou concordância em vários setores, em várias áreas, participe, mas quer dizer que temos 2/3. É a primeira vez na história da democracia que conseguimos uma mudança constitucional sem o Partido Socialista. Significa que essa mudança vai acontecer.
3: André Ventura, em conferência de imprensa na sede do Chega, em Lisboa. Por causa do diagnóstico de Alzheimer, Ricardo Salgado foi hoje condenado a 13 anos de pena suspensa no âmbito dos processos EDP e Operação Marquês. O Ministério Público defendia uma pena única entre 10 e 11 anos de prisão, com execução suspensa por causa do estado de saúde do antigo líder do Banco Espírito Santo. Com o Tribunal Central Criminal de Lisboa a decidir-se então por um cúmulo jurídico de 13 anos suspenso. Admite a juíza Ana Paula Rosa que Ricardo Salgado não tem condições de saúde para cumprir pena em estabelecimento prisional. Depois de conhecida a decisão, o advogado Ricardo Salgado, Francisco Proença de Carvalho, admitiu que só em parte se fez justiça.
7: Não era aquilo que esperávamos, depois de sabermos que o nosso cliente sofre doença de Alzheimer e que, aliás, como ficou demonstrado nesta perícia, com os primeiros indícios desde 2017, portanto há 9 anos, sendo que há 6 anos, salvo erro, ou em 2021, desde 2021, que esta defesa vem alertando para os relatórios médicos inequívocos sobre a doença de Alzheimer do nosso cliente. Portanto, desde esse primeiro momento, nós esperávamos que pelo menos esse fosse o resultado final, que é o resultado que está na lei, que está na Constituição, que está em todas as convenções de direitos humanos, mas também constatámos que o nosso cliente tem vindo a ser julgado e foi julgado nesse processo onde foi condenado, sem possibilidade de se autodefender.
0: Considera que esses julgamentos nem deveriam ter ocorrido?
7: Claro que consideramos isso. Eu acho que hoje, apesar de tudo, se fez alguma justiça. A justiça não é prender pessoas só. Hoje foi um ato de justiça, pelo menos no que respeita à suspensão da pena.
3: Francisco Proença de Carvalho, que admite agora processar o Estado, considera que o julgamento devia ter sido suspenso devido à doença de Ricardo Salgado. Numa outra decisão judicial conhecida hoje, foram condenados pai e irmão de um homem que morreu na Marleja, Conselho de Moura. O Tribunal de Beja decretou hoje para o pai da vítima 23 anos de prisão por homicídio agravado e posse de arma proibida. Já o irmão da vítima foi condenado a 9 anos de prisão por um crime de homicídio qualificado e de cumplicidade no crime. Depois de conhecida a sentença, um dos advogados de defesa, Pedro Pestana, revelou que vai avançar com um recurso.
1: Vai ser interposto recurso por parte da defesa do arguído pai, eu vou interpor recurso, acredito fielmente que esse acórdão vai ser reformado e também existe a possibilidade jurídica de ocorrer a anulação do acórdão e a repetição de todo o julgamento. É por aí que pretendo, com base nessa intenção, nessa decisão da defesa, é que pretendo avançar com o recurso ao Tribunal da Relação de Évora.
3: Pedro Pestana, advogado que representa o homem hoje condenado a 23 anos de prisão pela morte do filho. António Cardas, de 40 anos, foi morto a tiro a 10 de junho do ano passado. Em tribunal, o pai da vítima confessou a autoria do crime. Alegou, contudo, que foi resultado de um acidente por estar embriagado. Subiu para 2 o número de vítimas baleadas na madrugada de sábado no Barreiro. Esta terça-feira, o Hospital Garcia de Horta decretou o óbito do jovem de 22 anos que estava em morte cerebral. Quanto ao corpo da primeira vítima mortal, já terá sido autopsiado. O caso agora de duplo homicídio está a ser investigado pela Polícia Judiciária do Barreiro. Recorde-se que os dois amigos estariam no interior de um carro parado à espera da namorada de um deles, perto de um bar no centro do Barreiro, quando foram atingidos a tiro. É já amanhã que se realiza a greve geral da CGTP, que de resto já foi aqui tema de abertura com a declaração de Luís Montenegro. Em alguns setores abrangidos pelos pré-avisos de greve, os primeiros impactos devem começar a sentir-se já hoje, ao fim da noite. É o caso do setor da saúde. A Federação Nacional dos Médicos antecipa uma forte adesão ao protesto.
8: A poucas horas do início da greve geral, o setor da saúde poderá ser um dos mais afetados. Para a Federação Nacional dos Médicos, travar a reforma laboral é um dos objetivos da paralisação.
9: Esta é uma greve essencial para tentarmos travar esta reforma laboral, uma vez que as medidas aí inscritas irão piorar o trabalho dos médicos e de todos os profissionais de saúde. O que é expectável é que haja ainda mais trabalho e mais cansaço para os médicos, com mais de duas horas de trabalho por dia sem ser pago, desregulação de horários, bancos de horas impostos, e tudo isto vai fazer com que os médicos estejam mais exaustos, mais cansados, e é o doente depois no fim que vai sofrer com isso.
8: As medidas para a amamentação e parentalidade voltam a estar em cima da mesa e a vice-presidente da Federação apontou o dedo ao primeiro-ministro.
9: Temos a questão dos ataques à amamentação, à parentalidade, à liberdade sindical e à contratação coletiva, que vai também piorar o trabalho no Serviço Nacional de Saúde. Claro que o responsável por toda esta situação é Luís Montenegro, que está com esta teimosia de avançar com esta reforma laboral, e o que nós sabemos é que a situação no Serviço Nacional de Saúde vai piorar e por isso nós somos empurrados para fazer esta greve.
8: Com o Hospital de São João como pano de fundo, a dirigente sindical manifestou preocupação com as condições de trabalho dos profissionais desta unidade hospitalar.
9: O Hospital São João tem aqui fortes constrangimentos também para os médicos. Nós reunimos com os médicos há cerca de uma semana que nos relataram situações muito, muito difíceis, como, por exemplo, estarem impedidos de gozar um descanso compensatório depois de trabalharem ao domingo. Reunimos com o Conselho de Administração também a semana passada, onde exigimos que estas situações sejam resolvidas, comprometeram-se a resolver.
8: De norte a sul do país, prevê-se que esta quarta-feira os médicos saiam à rua. As cirurgias e consultas programadas podem não ser realizadas, mas os serviços mínimos estão garantidos.
3: A reportagem da jornalista Ana Inês Batista, com declarações de Joana Bordal e Sá, vice-presidente da Federação Nacional dos Médicos. A fechar os números que já fazem notícia em torno do Mundial 2026, o campeonato de futebol pode vir a ter um impacto económico de 945 milhões de euros só em Portugal. A confirmar-se será o número mais alto de sempre em competições que o país não organizou. A estimativa resulta de um estudo do Instituto Português de Administração de Marketing. Em entrevista ao canal Now, Daniel Sá, diretor

0: Executivo do IPAM, exemplifica com os movimentos que já vão rendendo milhares antes mesmo do apito inicial do Mundial.
1: Lembrem-se da febre dos cromos que temos assistido nos últimos tempos, mas lembrem-se também de que compramos cascóis, compramos camisolas, vamos ver os jogos em casa rodeados de amigos e de família, onde vamos comprar bebida, onde vamos comprar comida, ou vamos para a restauração, e há muito investimento publicitário de marcas, há apostas online e há uma série de afortunados portugueses que se vai meter no avião e vai mesmo até aos Estados Unidos. A soma de todas estas dezenas e dezenas de parcelas.
0: Daniel Sá, diretor executivo do Instituto Português de Administração e Marketing, que estima que o Mundial de Futebol tenha então em Portugal um impacto económico de 945 milhões de euros. Quanto à seleção nacional, esta manhã a equipa das Esquinas cumpriu o segundo treino de preparação para o Mundial na cidade do futebol. Roberto Martínez contou com os 23 jogadores disponíveis e ainda com o apoio da seleção feminina. As navegadoras, que também preparam os jogos da Liga das Nações, manifestaram apoio ao grupo que parte dia 12 para os Estados Unidos, rumo ao Mundial 2026. As notícias regressam às 4h30 com o Vítor Figueiredo. Até já.
2: Até já, Alexandra Pereira. 4 horas mais 12 minutos. Estamos neste momento com 20 graus na cidade do Porto, Lisboa está com 23. Já agora, Viana do Castelo, lá em cima, 21 graus, Braga 22, Aveiro 20, Setúbal está com 26 graus.
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2: Eu chamo-me Alberto Rocha, comigo está Alexandra Pereira, aqui nos estúdios do Porto. Pode ouvir-nos em 94.8 e do outro lado está...
4: Everybody say...
2: Joana Mariana, não, é Luciana, Luciana.
4: Que dá para toda a semana. Vitor Figueiredo em 3, 2, 1.
2: Olá, Vitor.
4: Boa noite.
5: Zero.
4: Olá. Eu estou aqui hoje, não sei se estou amanhã. Por isso vê lá o que é que diz para não ficares com remorsos. Ele até trouxe uma t-shirt da Marvel. Quem é o Thor? O rei do martelo.
2: O que é que é? Leve como uma pluma, mas nem o homem mais forte do mundo o consegue segurar por mais do que um minuto. Vítor Figueiredo, boa tarde. Diz-me que ela não veio hoje. Diz-me que ela não está cá hoje. Olá, Vítor.
5: Olá, desculpa, pensava que era a promoção que estava a chamar.
2: Não, não, sou eu que estou.
5: E não tu.
2: Começamos bem. Não a temos cá hoje, pois não?
5: Não, não, não temos, não. Mas eu trouxe uma amiga.
2: Trouxeste uma amiga para aqui.
5: Imita muito bem. Tu estavas a falar que não temos cá hoje quem? A Luciana, não é?
2: Sim, ela diz, olha, que eu amanhã não venho, com um jeitinho.
5: Pois é,
2: não
5: eu trouxe uma amiga que imita muito bem a Luciana.
2: Oh, não, mas não consegues ter uma amiga que imita a Julia Roberts ou coisa do género?
5: Não, Luciana. Não. Infelizmente, a Julia Roberts também não fala muito bem português e pronto. Mas eu tenho algumas dúvidas que esta minha amiga consiga fazer de Luciana. Olá, estás bem? Consegues? Pronto.
2: Mas olha que isto agora é moda. Eles é cãezinhos, é gatinhos.
5: É gatinhos.
2: É, vamos ir para aí fora. Enfim, oh não, ainda
4: hello,
2: não é hoje.
4: Everybody.
2: Não é
4: everybody
2: hoje.
4: Say hey.
2: Não é hoje.
4: Say hey.
2: Sério.
4: Não,
2: hey,
4: não
2: hey.
4: É hoje.
2: Não, não é hoje. Tu é que disseste, olha que eu amanhã
4: é
2: posso não estar aqui.
4: É assombração, cara.
2: É um bocado isso, não é? Pronto, então isto vai ser feito a quatro. Comigo, com a Alexandra Pereira, aqui na cidade do Porto. E em Lisboa, com a Luciana Abreu e o Vítor Figueiredo. Pronto, tem que ser, tem. Vamos lá. Já o outro dizia, o que tem que ser tem muita força, não é? Pronto, dá-lhe com o martelo. Hoje trouxeste camisola da Marvel? Não. T-shirt da Marvel ou
5: ah, Vitor? Eu?
2: Sim?
5: Não, é qualquer coisa. Eu vim a...
2: Tu andas perdido hoje, homem.
5: É ao contrário. É para ver o tipo de música. Está-se a ouvir mal porque eu, entretanto, me levantei mais ou menos para mostrar a minha camisola. Isto para o pessoal de lá de casa que não está a perceber porque é que a minha voz desapareceu de repente do microfone. É porque eu me levantei um pouco para
2: mas,
5: o, olha, para
2: mas
5: o Alberto
2: pessoal,
5: me ver.
2: Não consigo. Estás de costas, amigo. Estás de costas. Eu não
5: consigo. Não consegues ver-me.
2: Não,
5: diferente.
2: Não. Eu falei com os nossos colegas da equipa técnica e disse, entre estar a olhar para eles e ver aquelas caras feias ou olhar de costas

0: Mas eu prefiro filmes.
1: Bom, já estivemos a falar melhor, hein? Estás aqui, estás ali. Ou como diria um grande amigo meu, estás a atirar-te um bocado para
0: aliás,
1: fora de pé.
0: Aliás, eu acho que vocês são tão narcisistas que a câmara que vocês têm e a imagem que vocês têm aí é vossa, não é minha.
2: Olha, mas a culpa não é nossa.
0: Pronto, então estás a ver.
2: Deve ser
0: a os meus colegas que estão em Lisboa estão a ver-se a eles próprios. Em vez de
1: eu há bocado estava a ver a Alexandra, não percebo o que é que se passa. És tu, a máquina,
0: se calhar sou
1: quando
0: eu.
1: Tu apareces, okay. A máquina acende uma luz vermelha
2: e foge.
1: E foge.
0: Então eu vou ter que.
2: És tão bonito eu que vou... nem a câmara quer.
0: Ai meu Ai, Deus, meu lá Deus. Estamos nós a falar do Tosé Brito. Bonito,
1: não,
0: bonito.
1: Não lances rumores, Luciana, porque o Alberto ainda há pouco tempo reuniu 25 mil mulheres à volta dele.
0: Não faças confusão.
2: Ficou sem voz, tiraram-lhe o...
0: Ai. Tiraram-me o pio, quase que me tiraram.
1: A rocha.
0: Quase que me tiraram o pio, sim senhor. E sabes qual foi a vantagem? É que das 25 mil, quem é que não estava lá? Luciana!
1: Opa.
0: Mas estava tanta mulher bonita.
1: Assim, não, okay.
0: Luciana, não chores. Não chores. Há um espaço para ti também numa gavetinha lá no fundo. Fundo!
1: Vamos qualquer dia fazer a rumaria do Senhor da Rocha. Que tem a Capela da Rocha em vez da Capela da Pedra em Matosinhos. Aquela que está quase no meio do mar, não é?
0: Exatamente, tu viste que eu mandei-te. Mandei-te aquela imagem fabulosa. Pronto.
1: Sim.
0: A Luciana conhece também. Tu não ias para lá namorar, Luciana?
2: Não, querido.
0: Não,
2: não
0: pronto.
2: Tinha tempo.
0: Pois não, tu trabalhavas no chinês. Esqueci-me dessa parte.
2: Pois é.
0: Uhum.
2: Olha como tu te lembras.
0: Ah, pois
2: estás
0: lembro.
2: Velhinho, mas estás com boa.
0: Cala-te. Pronto.
2: Não leves a peito, já. Porque isto não é nada pessoal.
0: Olha que eu tenho um peito grande agora.
2: Pois é que eu estou na gavetinha lá no fundo.
1: Bem,
0: são
1: admitido.
0: 4:18, temos que ir para o trânsito. Como é que estamos no trânsito?
1: Olha, espera aí, deixa-me ligar a ignição. Temos que ir para o trânsito.
0: Siga.
1: É, não é? Olha, em Lisboa não temos acidentes. Acho-me bizarro, não é? Está quase a acabar o ano letivo também. Vamos rapidamente ter menos trânsito nas horas de ponta. Para já há algum trânsito na segunda circular, ali a seguir ao nó com o eixo norte-sul, quem vem de Benfica e vai para o aeroporto, vai viajar, portanto, ou não. E pronto, é o que temos assim de mais diferente e complicado na grande Lisboa. No Porto. Pelo contrário, caríssimos companheiros que nos estão a ouvir nas suas viaturas, também não temos assim nada de muito extraordinário, tirando qual? Dou-te três hipóteses: VCI, AEP ou circunvalação.
0: É que está
1: qual
0: pior?
1: É o sítio piorzinho?
0: Não sei. Dos três, venha ao diabo e escolha.
1: Não estão muito más, mas há uma que tem um acidente.
0: Não sei, talvez a VCI. Talvez
1: ora
0: assim.
1: Bem. Uhum. Acertou!
0: Boa!
1: Quanto é que tu ofereces às terças-feiras? 1 milhão?
2: Não. 2 chapadas.
1: Oh, coitadinho.
2: Podiam ser 4, mas são só 2,
1: pronto.
2: Porque é terça.
1: Então vá. Então temos um acidentezito pequeno ali para as bandas de Campanhã, no sentido Freixo e Rábida, e o trânsito está a complicar-se para trás, portanto de Bom Joia até mais ou menos à Fernando Magalhães, mas depois do resto a EP tem alguma intensidade nos dois sentidos, mas não é assim uma coisa para os cabelos em pé, e a circunvalação também na zona do Monte dos Burgos e depois mais à frente no Amial, mas é o que temos. Olha, descobri aqui um sítio chamado Teibas, perto de São Mamede de Infesta.
0: Teibas, sim.
1: É onde Teibas. É aquela pirâmide de Teibas do Egito.
0: Teibas. Não se pode ter uma conversa séria com esta malta, a sério?
2: E agora entrava a música. Tá bonito, tá bonito.
0: Tá bonito.
2: As pirâmides do Egito.
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0: Eu gostava tanto de estar aí amanhã. Ou então no dia 9, pronto, mas podia ser no dia 9, porque vai ser o bom e o bonito. E tudo que seja assim uma festinha, eu gosto.
2: Tu tens de me esquecer, Alberto.
0: Porquê?
2: Tens de me esquecer.
0: Porquê?
2: Porque só queres estar aqui agora, já viste? Não estás bem aí.
0: Eu estou, mas eu só ia à festa e vinha-me embora. Vinha-me embora. Não era à tarde, que eu fugia a sete pés. Aliás, foi uma das condições que eu disse. Tem que ser ela lá e eu aqui. Nunca a menos de 300 quilómetros. Nunca! Jamais! Olha, já temos aqui o Hugo, que está connosco, Hugo Lopes, de Setúbal, está a ouvir este regresso a casa. Um abraço, Hugo.
2: Beijinhos, Huguinho.
0: Abraço,
2: e a avó Amália também.
0: Abraço também para a Maria do Céu, também está connosco. E olha, se calhar começávamos já a chamar os nossos ouvintes, sei lá, para responderem. Vamos lançar uma adivinhazita, vamos...
2: Vamos.
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0: 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Ora bem, mas eu ia lançar uma adivinha para os nossos ouvintes. Estás preparada?
2: Estou, lança.
0: Qual é a coisa, qual é ela, que cai de pé e corre deitado? Não é para tu respondeste, não?
2: Qual é a coisa?
0: Não respondes. Cai de pé e corre deitado. Envie mensagem por SMS para o 92779-4422. 92779-4422. E não esqueça, diga-nos o seu nome. Nós gostávamos de saber com quem é que estamos a falar ou quem é que nos está a escrever. E já agora pode enviar a localidade também, não é? 92779-4422. Qual é a coisa, qual é ela que cai de pé e corre deitado? Não se cansem, não se cansem. Escusam de ir para aí teclar. Assim não vale. Vamos à música, Luciana?
2: Vamos, no fight.

0: Shakira, Shakira. Esta já é antiguinha, mas serviu para recordar. Deixa-me dar os cumprimentos e tu certamente vais deixar um beijo a este nosso ouvinte. Não sei, digo eu. O Miguel Costa, que é de Moreira da Maia, escreve: bom programa. Abraço do Miguel Costa e, sem esquecer, a Luciana Abreu, que és tu.
1: Oh Miguel, outro abraço para ti, querido, um beijinho.
0: Não, o abraço é para mim, o abraço é para mim, o beijo é...
1: Mas eu dou abraços.
0: Será para ti. Ai, tu dás abraços, ok?
1: Um beijinho e abraços.
0: A Maria do Céu está em Matosinhos.
1: Beijinhos, Maria do Céu.
0: E olha, estão aqui, os nossos ouvintes já estão aqui a escrever também a resposta. Olha, cá está a Ana de Viana do Castelo. 927794422. O que é que cai em pé e corre deitado? Até às 5 podem aproveitar e dar a vossa opinião. Vamos à publicidade?
1: Vamos!
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0: Ora, está uma boa sugestão de, para ler ao longo da semana, a revista Sábado. Sabes que a 2 de junho nasceu, no ano de 1691, Nicolau Nanzoni, arquiteto e pintor italiano, que adotou a cidade do Porto como casa e foi responsável por desenhar a Torre dos Clérigos e também o Palácio de Mateus. Ok? Fica aqui.
1: Ok.
0: Pronto.
1: Boa.
0: E sabes,
1: obrigada.
0: Que hoje é dia, entre outras coisas... Não, é melhor não dizer.
1: De sair mais cedo do trabalho. Como é que um jogador de futebol faz?
0: Para sair mais cedo?
1: Será que ele também pode sair mais cedo do trabalho?
0: Faz falta e sai mais cedo do jogo. Mas é fácil.
1: Pois,
0: não te ponhas com ideias. Não te ponhas com ideias. Tu não estás a jogar. Não te ponhas com ideias. Nada feito. Nem pensado. São 4:30. Eu até estava aqui a pensar numa musiquinha, mas olha, não vai ser possível.
1: Não, pois, podemos. Porque são 4:30, mas podes depois.
0: Tá bem, então fica assim. Primeiro vamos às notícias e depois então vamos a essa música que já está aqui. A não ser que tu queiras escolher. Ora, diz lá, o que é que vamos ouvir depois do Vítor Figueiredo?
1: Eu tinha pensado na Opalite. Diz-te alguma coisa? Opalite?
0: Ah, da menina, da Taylor. Okay.
1: Taylor Swift.
0: Então vais-me fazer andar aqui à procura. Muito bem, está bem. Então, enquanto o Vítor está para aí a ler as notícias, a fazer a síntese...
1: Pensavas que isto era só correr nas maratonas, não?
0: Não, eu não corro, menina, eu não corro. Nem maratonas, nem os 5 km. 5 km para mim é uma maratona. Esquece. 4:30. Síntese informativa com Vítor Figueiredo.
4: Olá, viva! Vamos então dar uma vista de olhos à atualidade que está a marcar esta tarde e que estamos a desenvolver à hora certa. Começamos por um nos caminhos da política. O Chega vai propor no Parlamento alterações na idade de reforma. O partido liderado por André Ventura quer ainda colocar um teto máximo para as pensões mais altas, um teto no valor de 4.500 euros.
5: O primeiro é o de garantir que quem tenha 40 anos de descontos pode efetivamente

0: reformar-se, independentemente da idade que tem. Ou quando se atinge 65 anos de idade, pois essa era a base precisamente de que partimos quando começámos a deteriorar a situação contributiva das pessoas face à reforma.
1: As ideias de André Ventura para mudar a idade de reforma e ainda teto máximo de pensões mais altas, além do número de anos necessário para a reforma, número de anos de descontos necessário para poder reformar-se sem penalizações. A operação da PSP de combate ao tráfico de droga em Évora resultou num total de 23 detidos, 17 deles já foram ouvidos em tribunal, reportagem do jornalista José Lameiras.
2: Judicial, somos a 7 dos 23 detidos da mega operação da PSP do passado sábado aqui em Évora, do combate ao tráfico de estupefacientes e que mobilizou mais de uma centena de agentes da PSP, não só do comando de Évora, que estava a investigar há cerca de um ano esta rede familiar, mas também de outros comandos distritais, como Setúbal, Beja, Porto Alegre e também Lisboa. De facto, uma operação bastante musculada da Polícia de Segurança Pública que resultou em todas estas detenções. O crime do tráfico de estupefacientes foi o motivo para toda esta operação. Portanto, a serem ouvidos hoje, aqui em primeiro interrogatório judicial, para depois de todas essas diligências serem conhecidas as medidas de coação de cada um dos detidos.
1: Uma história que estamos também a acompanhar. Entretanto, a PSP de Lisboa divulgou hoje ter detido, nos primeiros 5 meses do ano, 214 taxistas pelo crime de especulação. O número de detidos é um aumento de 132% face a igual período do ano passado, quando se registaram apenas 92 detenções. O crime de especulação consiste, e cito, na alteração dos preços que regulam o exercício da atividade de prestação de serviços, praticando valores acima do legalmente estabelecido por lei. Moldura penal, 6 meses até 3 anos de prisão ou multa entre 100 e 150 dias. Assalto no Meta da Pontinha, uma mulher de 73 anos tinha levantado 25 mil euros num banco e foi assaltada, ficou sem esse valor. Outro assalto desta feita a uma carrinha de valores, uma carrinha de segurança, assaltada à mão armada em Lisboa. Os ladrões escaparam com 50 mil euros, fugiram de moto. Polícia Judiciária detém 2 mulheres e um homem em Lisboa com nada mais, nada menos do que 47 quilos de cocaína. Foi apreendida cocaína de extrema pureza que daria para quase 500 mil de doses individuais caso tivesse chegado aos circuitos ilícitos de distribuição. A fechar, desporto, a indicação de que Marco Silva já informou o Fulham de Londres que não aceita renovar. Portanto, o treinador português que tem estado na Premier League está livre para assinar pelo Benfica. O clube inglês esperava a decisão, agora terá de escolher nova equipa técnica, uma história que iremos desenvolver também certamente hoje com o Record Online. E pronto, às 5 cá estaremos com mais informação desenvolvida pela Alexandra Pereira. Até já.
3: Até já, Vítor Figueiredo. 4 horas mais 35 minutos. Já a seguir vamos ver como está o trânsito, mas antes fique com a sugestão para o programa deste fim de semana. Siopa convida.
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3: Fica aqui a sugestão para mais uma conversa super interessante com Duarte Siopa, seu convidado. Neste caso, convidado. São 4h36. Boa tarde para si que nos escuta. no Grande Porto em 94.8, Grande Lisboa 90.4 e também, se não se escuta, bom, fora do Porto, Lisboa, pode a qualquer altura estar connosco em cmradio.pt. É muito simples e são muitas as pessoas que vão em viagem com a Correio da Manhã Rádio ligadinho, de norte a sul do país, através da internet, cmradio.pt. Fazem muito bem, boa viagem, que corra tudo pelo melhor. Vítor Figueiredo, aqui no Porto temos aquela situação, aquele acidente na via de cintura interna, não é? Temos mais alguma coisa?
1: Agora, assim, de repente, aí no Porto, está um bocadinho pior, uhum, na AIGP, entre o nó com a A28, portanto, a chegada ali, pouco depois da Ponte Lessa, para quem vem para a Baixa da Cidade e para o Nó de Francos, está um bocadinho mais intenso. Naquele local da VCI, junto à Campanhã, continua a intensidade, devido ao tal acidente, no sentido Freixo a Rábida. Temos aqui também uma indicação de acidente num acesso à Avenida da Boa Vista, parece-nos, para quem vem da Circunvalação, não, da VCI, exatamente. Portanto, é uma zona a evitar também. E na própria da Boa Vista, a vista não está boa, porque há ali, junto à Avenida Marechal Gomes da Costa, um outro acidente. Ainda não há muita acumulação de trânsito nesse local, mas vamos ver. Isto é no sentido de quem vem da Casa da Música. Ora, de resto, pelo Porto estamos mais ou menos conversados. Para Lisboa, o trânsito está a congestionar-se na segunda circular, desde as Torres de Lisboa até às Calvanas, no sentido Benfica-Aeroporto. No sentido contrário, também há alguma intensidade da Torre do Radar até Telheiras, mas ainda não é assim dramático. Estou a ver aqui na subida de Monsanto, na A5, também uma nota de um acidente, ou será mesmo na saída para a Pimenteira, que depois nos leva à Avenida da Ponte 25 de Abril, e que está já a causar alguma intensidade, tal como aliás no eixo norte-sul, quase desde Campo Lido, praticamente. Portanto, é isto que temos para já. Ok, antes de ir embora, ainda bem que eu vou sempre verificar as pontes de barco, não é? A remos. Na Ponte Vasco da Gama, no sentido Lisboa-Montijo, acidente no tabuleiro, e neste momento já está um grande condicionamento no tabuleiro da ponte, neste momento. A cauda da fila ainda não chegou à margem norte, mas já está no para-arranca. E pronto, para já, agora sim, estamos conversados.
3: Qual é que tu achas que é o erro mais comum e que mais acidentes provoca ou pode provocar?
1: É evidente o excesso de velocidade e ires muito em cima do carro da frente.
3: Também.
1: É muito... Eu, para mim, por exemplo, que eu gosto de ter sempre uma certa distância, vá depressa ou mais devagar, há sempre um artista que vem e entra ali naquele espacinho, estás a ver? Nem pisca faz às vezes. Pronto, sim, sim. E o espaço que eu tinha para o carro da frente desvaneceu-se. O que é que acontece? Muitas vezes a seguir a uma curva há uma fila, os carros estão ali parados, não se sabe porquê, qualquer questão lá para a frente. Pronto, tu chegas ali, não tens, às vezes vais em cima da traseira do outro carro, como se costuma dizer, a cheirar a traseira, e travas, e pronto. E depois muitas vezes
7: agora imagina... A cheirar a traseira.
1: Sim, do outro carro.
3: Sim, era, foi uma forma diplomática dele de fugir disto.
7: Nunca tinha ouvido esta expressão.
1: Não, era outra.
7: Já ouvi beijar a traseira, agora cheirar, sim, não.
1: É pá, depois dá de choques em cadeia e sim, já me vi envolvido num desses.
3: Imagina quem vai numa moto, ainda pior, não é? Mas um dos erros que surge também é ou enviar uma mensagem, ou então estar a olhar para as redes sociais, ou até mesmo estar a ajustar o GPS, e quem é que já não fez isto, não é? Com o veículo em movimento e desviam os olhos da estrada, e são segundos cruciais. Ou a 50 km hora, olhar para o ecrã durante apenas 4 segundos significa blindar os olhos e avançar cerca de 55 metros às cegas. Estamos a falar 50 km hora. Portanto, isto para dar o acidente é um instantinho, não é? E infelizmente apesar de nós estarmos com mãos livres, que é obrigatório, obviamente, mas há tendência.

0: ir ali responder ou mandar uma mensagem ou coisa do género. É um problema.
1: Sim, a maior parte das vezes vais uns 5 metros atrás do carro, na frente não consegues ir a mais, porque sim, alguém se introduz. Olha, enquanto estivemos a falar, surgiu aqui outra cidade na Marginal, perto da praia de Passo de Arcos, um pouco mais à frente, no sentido de Lisboa, Cascais, e a cauda da fila já está para lá da Praia Velha, ou Praia dos Pescadores, como queiram chamar. É uma praia. É uma das poucas praias aqui da Marginal onde podes ir com o teu cão e passear à vontade com ele. Pronto, é isso. Trânsito na Marginal já está a acumular-se. A Marginal é aquele local que, quando há um acidente, não tens praticamente fuga possível. Não é?
0: Pronto, sim.
1: Porque não, pronto, há determinadas saídas, mas até lá chegares.
0: Dói muito,
1: não há berma. Não há berma, não há berma sequer, não é? Se tiveres um problema com se te arrebentarem as águas, não tens berma. Não podes ligar os quatro piscas, como na autoestrada, ou até no, às vezes num IC, não entendo, na área complementar, e ires pela berma, estás a ver, até o hospital mais próximo. Não,
0: pronto, tens cuidado, que aguentar. Não passem por isso, não pode arrebentar as águas, é um problema, sério.
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0: Como é que és a conduzir, Luciana? Conduzes bem? Segura?
3: Eu? Um perigo.
0: Protestas muito?
3: Estou a brincar. Ah, sim.
0: A sério que tu...
3: Que protestam.
0: Tu, claro, protestas? E depois, claro, alguém olha para o lado e diz: olha a Luciana.
3: E eu com isso. Eu sou um cidadão como todos os outros. E sou justiceira. Conforme peço desculpa, também vou
0: reivindicar. Ok. Não interessa. Mas não estás ali a esbracejar e não fazes gestos e nada disso.
3: Às vezes faço. Eu não vou mentir, Alberto.
0: Mas não podes fazer isso.
3: Eu sou uma pessoa como todas as
0: outras. Não és nada, tu és uma figura pública, não podes fazer isso.
3: Mas já me aconteceu, sabes o quê? Quase morrer na estrada. O meu carro já captou, já fiquei virada no sentido oposto, pois, na estrada, por erro das pessoas que vão ao telefone.
0: Opa!
3: Ah, pois, como é que eu não vou? É mais forte do que eu. Quando eu dou conta, já fiz. Já foi.
0: Isso é um susto e tanto.
3: Pois, é um
0: nunca passei por isto, mas também não quero. Deixa estar. Contas a história tu, não, que eu não a quero contar de maneira alguma. Ufa! Bem, aí eu também protestava.
3: Muita
0: e muito. E muito.
3: Trânsito.
0: Acho que fazes muito bem. Aqui está a tua música. O teu pedido,
3: merci,
0: é uma ordem. Então, siga. São 4h44. Fale lá com o seu chefe, a ver se ele deixa sair um bocadinho mais cedo. Hoje é dia de sair mais cedo do trabalho.

0: Ora bem, 4h48, tempo para irmos aos comerciais. Antes quero lembrar que temos aqui uma pergunta, ou melhor, eu lancei uma pergunta, mas adivinha que é: o que é que cai de pé e corre deitado? Envie a sua resposta para o 927794422. 927794422. Vamos às compras e volte já, Luciana.
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0: Eu gostava de saber uma coisa, algo, e tem a ver ainda com os automóveis. Uma das coisas que esquecemos sempre é a pressão dos pneus. E às vezes aquilo anda, passa uma semana, duas, um mês, dois meses, três meses, e ver a pressão dos pneus, mentira, ninguém o faz, quando deviam fazer pelo menos uma vez por semana. Mas a minha pergunta é: Luciana, tu és mulher para mudar o pneu do teu carro? Ou tens que telefonar a alguém e lá vai alguém, neste caso o homem, mudar o pneu? Sabes como é que se muda o pneu de um carro?
3: Olha, eu sou mulher para mudar um pneu do carro.
0: E já
3: se
0: mudaste?
3: Soubesse.
0: Ai, tu
3: se
0: não sabes.
3: Como já soube e já não sei. Eu era menina para chamar alguém. Não quer dizer que fosse um homem, não é?
0: Sim.
3: Poderia ser uma mulher, desde que soubesse fazer.
0: Desde que saiba, claro, desde que saiba. Exato. Fazer. Mas é das coisas que eu não percebo. Nunca sabem mudar um pneu. É assim tão difícil?
3: Mas sabemos aturar-vos.
0: Sim, mas isso é algo que vos faz bem, não é? Faz-vos sentir bem, não achas?
3: Faz a todos, não é?
0: Faz.
3: Então o homem não nasceu para proteger a mulher?
0: Proteger,
3: não.
0: Dizes bem, eu acho que sim. Proteger,
3: pois,
0: dizes bem.
3: O que é um pneuzinho? Um pneuzinho.
0: Isso dito
4: às
0: assim,
4: também
0: isso dito assim, um pneuzinho é uma coisa que incomoda muito a mulher.
4: Uma questão de força também, não é?
3: Pois.
4: Porque nós, homens, que apertamos os pneus, as porcas, aquelas porcas da gente, não é? Quando as apertamos.
0: As porcas está bem.
4: Apertámo-las muito e depois, para as desapertar, sim, às vezes nós próprios temos alguma dificuldade. Eu até vou lá com o pé.

0: mulher, que pronto, enfim.
1: Eu não estou a dizer que não conseguem fazer ou que não podem fazer, mas o que eu acho curioso do pessoal que eu conheço, de mulheres que eu conheço, a maioria delas, que em 10, 2 mudaram o pneu, porque as outras não mudam. Ou telefonam alguém, ou o serviço de assistência, quer dizer, para mudar um pneu. Coisa que nós não fazemos, a diferença é essa. Nós não chamamos geralmente a assistência para mudar um pneu.
0: Eu chamo.
1: Eu não. A sério? Tu chamas?
0: Porque eu não tenho pneu suplente.
1: Ah, isso
0: eu
1: é diferente.
0: É um sistema...
1: Mas eu tenho, eu tenho.
0: De compressor e uma espuma, mas pois. Depois quando o pneu se corta não há hipótese, né? Aí tens que levá-lo para a oficina logo.
1: Está bem.
0: Sim, mas pronto, quem nos está a ouvir, tu estás para aí, papapá, mas não explicas. Não se pedico. Tens de dizer, há duas coisas. Primeiro, desapertar a roda, ok? As porcas, as ditas porcas. E depois é que metes o macaco. Pronto, é só isso.
1: Não, mas eu vou-te explicar uma coisa então, já agora.
0: Metes o macaco, depois vou-te tiras dizer. A roda. Pões a roda, eu baixas o macaco e voltas a apertar.
1: Em tempo, o primeiro carro que eu tive já
0: não
1: tinha.
0: Não tinha porcas.
1: Tinha porcas e tinha porcos também às vezes.
2: Tinha teias de aranha.
1: Não, tinha tudo. Tudo o que tu podes achar que um carro pode ter, de bom e de mal, tinha. Era uma Diane, uma Citroën. Pronto.
0: Casa linda.
1: Publicidade. Sim, era realmente bonita. E eu lembro-me da primeira vez que mudei o pneu do carro, ou ia mudar o pneu do carro, eu encaixei o macaco. Só que a Diane tem a porta que sai um bocadinho. Ou seja, eu encaixei o macaco, comecei a subir aquilo em frente ao mercado do Bolhão, nunca mais me esquece. E nisto eu comecei a subir o carro, a subir, e ouço assim um barulho. E começa a ver a porta a inclinar. Onde é que o menino colocou a base do macaco para subir? Na porta. E portanto...
0: Ah, muito inteligente. E depois as mulheres é que não sabem.
1: Eu não disse que não sabem. Eu perguntei só. Eu perguntei. Pronto. Mas um erro qualquer um pode cometer, não é? Qualquer um. Pronto.
0: Qualquer um.
1: Luciana, queres-nos falar daqui a pouco sobre o sorteio desta sexta-feira, que vai ser muito, muito especial?
2: Quero sim.
1: Pronto.
2: Porque esta... daqui a pouco.
1: É daqui a pouco?
2: Não é? Como é daqui a pouco ou é agora?
1: Não, pode ser o que tu quiseres. Se estiveres com vontade de falar agora, fala agora. Está à vontade, não há
2: problema
1: nenhum.
2: Peguem já no telefone.
1: Uhum.
2: Corram. Peguem já no telefone, porque esta sexta-feira sairão 25.950 euros a alguém. Inscrevam-se no concurso. Esqueci-me do número do telefone. Meu Deus, Vitor.
1: 700.
2: Rit. 761. Oh, Deus do céu.
1: 761.
2: 200, 700. Esqueci-me do número de telefone, Vitor, achas normal?
1: Acho, já é tudo normal,
2: já nada me abala.
0: Esquecimentos todos temos.
1: 761 200 700. Ok.
2: É ligar e ganhar.
1: E tanto quanto eu sei, já foram oferecidos 14 mil e 50 euros, salvo erro. Mais de 14 mil euros que já foram entregues. 10 telespectadores que já foram premiados. É obra.
2: É mesmo.
1: É obra.
2: O Vítor disse assim, autêntico jackpot.
1: Podes crer.
2: É.
1: E então,
2: graças a
1: sabendo,
2: sempre...
1: sabendo o valor que tens para oferecer esta sexta-feira, são
2: 25.950 euros.
1: Ok. E vai ter que adivinhar alguma coisa? Não, é só
2: absolutamente
1: atender.
2: Absolutamente nada. É ligar
1: atender.
2: E ganhar, exatamente. Uf. E não se esquecer que ligou, não é? Não se esquecer que ligou na sexta-feira. Vamos sortear o número de telefone.
1: Tem
2: e temos de estar atentos ao telefone.
1: É óbvio. Boa, então vá lá. Se ainda não o fez, deve aproveitar e ligar. Porque ao ligar é como se estivesse a fazer a inscrição, não é? 761.
2: Exatamente. 200, 700.
1: Pronto, toca a ligar 1, 2, 3, 4, 5 vezes, as vezes que quiser e que puder, para assim se habilitar a receber a chamada na sexta-feira e ganhar esta pipa de massa. É muito dinheiro, hein? Assim, só por fazer uma chamada e por estar a assistir ao programa. Olá, bom dia.
2: Nem precisa assistir, na verdade, não é? Fazer a chamada e esperar pela hora.
1: Não, tem que assistir e mais
2: e
1: nada.
2: Pico.
1: Não, tem que assistir. Era o que mais faltava. Agora. Bom, mas se por qualquer motivo tivermos.

0: uma consulta ou coisa do género, o telefone toca e diga: seu doutor, espera aí, deixa-me atender o telefone. Tenho que atender aqui o telefone com a Luciana. Pronto, e ganha aquela pipa de massa, que é muito bom. Olha, eu gostava mesmo. Vamos à música. Coldplay, vamos. Toca a ligar, 761.
1: 200, 700.

0: Estamos quase no sinal das 5 e eu aqui a olhar e a ver imagens da praia. Que bom, que bom. Se bem que parece que por ali anda um bocadinho de vento. Mas sabia bem, não vais para a praia a seguir, pois não, Luciana? Vais ficar... vais para casa, ficar por casa. Tu és menina para descansar muito, claro.
1: Sim, tenho saudades das minhas pequenas.
0: Ah, tens de começar a andar com elas também. A levá-las para aí, para elas estarem contigo, escolherem uma ou outra musiquinha. Aliás, elas já escolheram, não é? A cada passo, e vai uma música para as meninas.
1: Sim, olha, no sábado vamos ver o espetáculo das Antrix.
0: Vão?
1: O grande concerto, vamos, vamos.
0: Sim, senhor. Isso é dica para
1: elas
0: alguma música
1: merecem.
0: Que tu queres a seguir, é?
1: Pois, para o tio, para o tio Alberto.
0: Para o tio Alberto, sim, sim.
1: Do Mónaco.
0: Vem o sinal das 5, até já.
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1: Até já.
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0: Boa tarde, está com a Correio da Manhã Rádio, são 5 horas. Notícias às 5, a edição é de Alexandra Pereira. Boa tarde.
3: Boa tarde. Respeito por quem faz greve e por quem não faz. Esta tarde no Porto, Luís Montenegro manifestou grande respeito por quem amanhã pretende aderir à greve geral. Ao mesmo tempo, o Primeiro-Ministro pede para que se deixe trabalhar quem assim o desejar. Luís Montenegro está convencido que a esmagadora maioria não vai aderir à greve geral de amanhã.
4: Temos um grande respeito pelos portugueses que querem emitir a sua discordância sobre alguns temas e querem fazer greve. Mas temos igualmente muito respeito pelos portugueses que querem trabalhar e aquilo que eu espero é que deixem os portugueses trabalhar. Isto é, deixem os portugueses que querem exercer um direito a poder exercê-lo, o direito à greve, mas também deixem aqueles que não querem exercer esse direito,
5: vai ter um grande impacto,
4: que querem trabalhar, que querem ir para a escola... que querem ir às consultas médicas, que querem fazer aquilo que são as suas tarefas diárias, que o possam fazer também.
5: Por causa disso, acha que o país vai parar amanhã? Ou a greve vai ter um forte impacto?
4: Isso não faço ideia, logo veremos. O que eu espero é que, como tenho a minha convicção, é que a grande maioria, a esmagadora maioria dos portugueses que trabalham

0: vai trabalhar amanhã.
1: Em véspera de greve geral e à margem de um evento na cidade do Porto, Luís Montenegro foi recebido por protestos de apoiantes da CGTP.
2: São as ideias do Governo para esta reforma laboral?
0: Nós ouvimos sempre a sociedade, ouvimos... Agora, neste caso concreto, confesso que não há grande novidade, aliás, é que mais pessoas que estão aqui à porta são sempre as mesmas, são militantes acérrimos da CGTP e eu cumprimento-os por isso.
1: Luís Montenegro, hoje no Porto, à margem de um evento do Jornal de Notícias. O Chega vai propor no Parlamento que um trabalhador possa reformar-se quando atingir 40 anos de descontos ou 65 anos de idade. O partido liderado por André Ventura quer ainda colocar um teto máximo para as pensões mais altas, no valor de 4.500 euros.
3: O Chega vai propor no Parlamento a Lei Centeno, que visa, precisamente, garantir a moralização do sistema de pensões atribuídas no nosso país. Esta Lei Centeno, com o objetivo de penalizar situações como a de Mário Centeno, reformado aos 49 anos com 10 mil euros de reforma, visam estabelecer objetivos fundamentais no nosso país. O primeiro é o de garantir que quem tenha 40 anos de descontos pode efetivamente reformar-se, independentemente da idade que tem. Ou quando se atinge 65 anos de idade, pois essa era a base precisamente de que partimos quando começámos a deteriorar a situação contributiva das pessoas face à reforma.
1: André Ventura, neste dia em que foi também conhecido o requerimento conjunto entre PSD e Chega para a suspensão do prazo de entrega de projetos de revisão constitucional até 30 de dezembro. Hugo Soares, líder parlamentar do PSD, e André Ventura, líder do Chega, manifestaram ainda a vontade de concluir esse processo até ao final da próxima sessão legislativa. Uma grande vitória, reclama André Ventura.
3: O PSD pretendia, por sua vez, discutir isto só no final da legislatura e não agora. Portanto, eu diria que foi uma grande vitória que o Chega conseguiu, pois conseguiu uma coisa decisiva. De que o PSD vai mesmo participar neste processo de revisão constitucional. Significa que provavelmente vamos ter uma revisão constitucional, porque entre o Chega e o PSD está praticamente uma maioria de 2/3. Falta aqui a Iniciativa Liberal, que também já manifestou concordância em vários setores, em várias áreas, participe, mas quer dizer que temos 2/3. É a primeira vez na história da democracia conseguimos uma mudança constitucional sem o Partido Socialista. Significa que essa mudança vai acontecer.
1: André Ventura, em conferência de imprensa na sede do Chega em Lisboa. Por causa do diagnóstico de Alzheimer, Ricardo Salgado foi hoje condenado a 13 anos de pena suspensa no âmbito dos processos EDP e Operação Marquês. O Ministério Público defendia uma pena única entre 10 e 11 anos de prisão, admitia execução suspensa por causa do estado de saúde do antigo líder do BES. Com o Tribunal Central Criminal de Lisboa, decidir-se então por um cúmulo jurídico de 13 anos, pena suspensa. Admite a juíza Ana Paula Rosa que Ricardo Salgado não tem condições de saúde para cumprir pena em estabelecimento prisional. Depois de conhecida a decisão, o advogado Ricardo Salgado, Francisco Proença de Carvalho, admitiu que só em parte se fez justiça.
4: Não era aquilo que esperávamos, depois de sabermos que o nosso cliente sofre doença de Alzheimer. E que, aliás, como ficou demonstrado nesta perícia, com os primeiros indícios desde 2017, portanto, há 9 anos, sendo que há 6 anos, salvo erro, ou em 2021, desde 2021, que esta defesa vem alertando para os relatórios médicos inequívocos sobre a doença de Alzheimer do nosso cliente. Portanto, desde esse primeiro momento, nós esperávamos que pelo menos este fosse o resultado final, que é o resultado que está na lei, que está na Constituição, que está em todas as convenções de direitos humanos, mas também constatámos que o nosso cliente tem vindo a ser julgado e foi julgado neste processo onde foi condenado, sem possibilidade de se autodefender.
5: Considera que esses julgamentos nem deveriam ter ocorrido?
4: Claro que consideramos isso. Eu acho que hoje, apesar de tudo, fez-se alguma justiça. A justiça não é prender pessoas só. Hoje foi um ato de justiça, pelo menos no que respeita à suspensão da pena.
1: Francisco Proença de Carvalho, que admite agora processar o Estado, considera que o julgamento devia ter sido suspenso devido à doença de Ricardo Salgado.
4: Os julgamentos que estão a ocorrer são julgamentos, são uma farsa de julgamentos.
6: E, portanto, a responder a processar o Estado?
4: Por isso, eu de volta a repetir, ponderaremos com a família próxima, nomeadamente com a mulher do nosso cliente, o que fazer perante estas circunstâncias. Nós temos que refletir o que foi.

0: esta decisão. Temos que refletir a situação geral também em relação ao nosso cliente e depois disso tudo é possível, mas do que depender de nós, advogados, seja com o Dr. Ricardo Salgado, seja com qualquer outro cliente, estaremos até ao limite na defesa daquilo que é inviolável para qualquer pessoa, que é a dignidade humana. E, portanto, se for necessário, se tivermos esse apoio, claro que processaremos o Estado português.
1: Francisco Proença de Carvalho, advogado que representa Ricardo Salgado, hoje condenado a um cúmulo jurídico de 13 anos, pena suspensa no âmbito dos processos EDP e Operação Marquês. Acabam de ser anunciadas as medidas de coação para os 14 detidos na Operação Águas Turvas. É o caso que incide sobre a empresa municipal Águas de Gaia. A reportagem é da jornalista Aureliana Gomes, a partir do Tribunal de Instrução Criminal do Porto.
2: Boa tarde, é exatamente assim. As medidas estão a ser conhecidas por esta hora aqui no Tribunal de Instrução Criminal do Porto e sabemos já que António Santos da Mota, o empreiteiro e também o ex-diretor da Águas de Gaia, José António Martins, vão ficar em prisão preventiva. De resto, tinha sido essa a medida pedida pelo Ministério Público. Quanto aos outros dois arguidos, aos outros dois suspeitos de corrupção, o Ministério Público tinha pedido também prisão preventiva, mas esses ficarão com pulseira eletrónica. Estamos a falar dos funcionários da empresa municipal Filipe Pires Lima e também António Costa. Quanto aos restantes 10 que já vieram aqui em liberdade ouvir as medidas de coação esta terça-feira, esses vão ficar com as medidas pedidas pelo Ministério Público, nomeadamente de suspensão de funções, proibição de contacto entre eles e também com os funcionários da empresa Águas de Gaia, e outros 5 vão ter que pagar uma caução na ordem dos 100 mil euros e um deles terá que entregar o passaporte. Estamos a falar de uma operação Águas Turvas, que já decorria há mais de um ano e que culminou na terça-feira com a detenção destes 14 suspeitos de corrupção ativa, passiva, abuso de confiança e também de branqueamento. Abuso de poder, aliás, e branqueamento. Ora, estes suspeitos foram detidos, ficaram na cadeia anexa da Polícia Judiciária durante até sábado, desde terça até sábado. Depois apenas 4 deles continuaram na cadeia, isto porque o Ministério Público tinha pedido prisão preventiva. Ora, António Santos da Mota, o empreiteiro que terá beneficiado mais com este esquema de corrupção, fica em prisão preventiva. Também o ex-diretor da Águas de Gaia, José António Martins, fica em prisão preventiva. Os outros dois funcionários para quem foi pedida essa medida mais gravosa, nomeadamente Pires de Lima e António Costa, ficarão com pulseira eletrónica. Ora, as medidas estão a ser lidas neste momento. Aguardamos a qualquer momento a saída desses suspeitos e também dos advogados para tentar perceber como é que é a reação destes mesmos a estas medidas de coação.
1: A jornalista Aureliana Gomes, a partir do Tribunal de Instrução Criminal do Porto, que está então a proceder à leitura das medidas de coação para os envolvidos na Operação Águas Turvas. No futebol, o Fulham acaba de confirmar a saída de Marco Silva. O clube inglês anunciou esta tarde que o treinador português de 48 anos vai deixar o cargo de treinador principal da equipa este verão. Obrigado, Marco, escreve o Fulham na legenda de um vídeo que nas redes sociais mostra alguns dos melhores momentos de Marco Silva, que orientou o Fulham durante 5 anos. Este pode ser o sinal do regresso de Marco Silva a Portugal para orientar o Benfica. Vítor Pinto, subdiretor do Jornal Record, admite que não restam muitas dúvidas.
3: A situação é surpreendente na medida em que, a partir do momento que a primeira oficialização de todo este processo é a saída em definitivo de Marco Silva do Fulham, significa que o Benfica ainda não assumiu nada oficialmente, o Real Madrid não assume nada oficialmente, mas o Marco Silva já tem garantias por escrito, podemos dizê-lo aqui claramente, já tem garantias escritas que vai ser o treinador do Benfica na próxima época. E só assim é que o Marco Silva rejeitou finalmente algo que eu tenho realçado ao longo dos últimos dias de negociações muito quentes entre o Marco Silva e o Benfica, havia um passo que estava a faltar. Era o Marco Silva encerrar o capítulo do Fulham. Portanto, o Fulham continuava em aberto, proporcionava ao Marco Silva, numa proposta de longo prazo, um salário de top 3 da Premier League, e o Marco Silva só agora, com esta viagem a Londres, é que

0: fechou definitivamente o seu capítulo de 5 temporadas no Fulham. O que é que isto significa? Significa que as negociações entre Marco Silva e Benfica medraram. Significa que Marco Silva tem garantias escritas de que vai ser o treinador do Benfica na próxima época.
1: Vítor Pinto, subdiretor do Jornal Record, sobre o regresso de Marco Silva a Portugal. O treinador tem já certa a saída do comando técnico do Fulham, confirmaram os ingleses. Esta tarde pode oficializar-se em breve a ligação ao Benfica. As notícias regressam às 5h30 com o Vítor Figueiredo. Até já.
2: Até já, Alexandra Pereira. 5h12. 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
2: Já sabe, amanhã, a partir das 6, vai ter com a Lara Afonso muita alegria, muita música e vai ser muito agradável podermos estar assim juntos. E já agora, Luciana, estás ainda, não saíste. É para sair mais cedo, mas não é agora. Se a Lara vai estar com as festas em Lisboa, com o Santo António, deixa-me dizer-te que hoje tem lugar a apresentação das festas de São João, aqui na cidade do Porto. Ora, já temos de fundo, dá para perceber, aquilo está ali animado, eu acho que é nos jardins do Palácio de Cristal, onde está a ser feita ou vai ser feita essa apresentação. Artur Jorge, boa tarde.
4: Olá, boa tarde, Luciana.
5: Olá,
4: boa tarde, Alberto. Regressa a casa. Pois é, e aqui com uma animação enorme, já nesta que é a apresentação das festas do São João Porto 2026, vou ter novidades ao longo do dia de hoje. E aqui para este regresso a casa vai ser demais. Aliás, está aqui um ensemble musical, mesmo à minha frente, que chegou mesmo agora e está aqui a animar já algumas boas centenas de pessoas que se juntam aqui nesta apresentação.
2: Que vai ser aí na Concha, ou seja, nos lindíssimos jardins do Palácio de Cristal, não é?
4: Precisamente, aqui mesmo na concha acústica dos Jardins do Palácio de Cristal, há comes e bebes para os convidados que já estão aqui a aproximar-se.
2: Eu não percebo porque é que esta malta...
5: Cuidado com o croquete.
2: Eu não percebo porque é que nestas coisas há sempre comes e bebes e uma pessoa aqui deste lado nem come nem bebe. Quando muito será a água, pois. E já é bem bom, não é? Pronto, vamos ficar a aguardar.
4: Aqui à beira dos pavões.
2: Isso. Não lhes dê croquete. Não lhes deixe croquetes, que ele faz, isso faz-lhes mal, hein? Vamos aguardar então pelas novidades, Artur. Obrigado. O Artur Jorge. Okay, então,
5: obrigada, Artur. Beijinho.
2: Queres algum recadinho para os pavões? Luciana, lembras-te dos pavões no Palácio de Cristal, não?
5: Sim.
2: Pronto. Não queres que ele dê nenhum recado a nenhum pavão, pois não?
5: Não, por acaso é o animal que eu acho mais giro.
2: Pronto, quando ele se arma fica lindíssima. Fica lindíssimo, sim.
5: É lindo,
2: e não falta pavões aí, há aí muitos.
5: É pena não trocarem pneus.
2: Até já, Artur. Artur Jorge vai então acompanhar esta apresentação das festas da cidade. Mas olha, deixa-me dizer-te, Luciana, que o Hugo escreveu e diz que aprendeu a trocar os pneus do carro aos 17 anos. Fica aqui a notícia. E já agora, já tenho o curso feito, Ana. E já agora, quero aproveitar para dizer que o que cai de pé e corre deitado é o quê, Luciana?
5: Eu não sei, eu se calhar vai ser mal ao lado, mas...
2: Não vai ser ao lado. Vai lá.
5: A chuva?
2: A chuva!
5: Não. É, a chuva!
2: Tu andas a acertar muitas. Mas olha, não foste só tu que acertaste. Não. Ana Silva de Viana do Castelo também respondeu a chuva. Também respondeu corretamente a Maria do Céu. O Miguel também deram resposta certa à chuva. Muito bem, parabéns. Estou muito

0: Atentos. Parabéns, Luciana.
1: Muitos beijinhos, muitos parabéns. Só falta ligarem para o programa, para se inscreverem.
0: 761-200-700, porque há mais de 20 mil euros na sexta-feira para oferecer. É muito bom. É muito bom.
1: E não é todos os dias, hã? Isto não. Termina dia 5 de junho, depois chapéu.
0: Dia 5 de junho é sexta-feira. É a tua última oferta. Portanto,
1: é a minha última oferta.
0: Vai ser uma oferta em grande. E meu Deus, eu estou a ver. Ele vai carregar contigo. Se já com 3 mil euros. Era o quê? Com 20 e tal mil euros.
1: Tu és tão engraçado.
0: Sou, não sou, sou.
1: És muito engraçadinho.
0: Vítor, como é que está o trânsito?
2: O trânsito confirma-se aquele acidente de que demos conta há pouco aqui em Passo de Arcos, na Marginal, e de facto está já a haver alguma acumulação de trânsito junto à Praia de Passo de Arcos até antes da Praia dos Pescadores, da Praia Veda. Entretanto, na Marginal temos aqui indicação de outro acidente, no mesmo sentido, Lisboa-Cascais, junto ao Aquário Vasco da Gama, portanto no início da reta do Dá Fundo. Depois ainda aqui uma nota para um toque também aparente no acesso da Cril à A5, para quem quer ir para Cascais, está a causar já algum condicionamento nessa entrada na A5. Depois ainda outro no eixo Norte-Sul, sentido Norte-Sul, trânsito a complicar-se de Campo Lide para a Avenida da Ponte, e também de quem vem da A5 para a Avenida da Ponte. E na segunda circular, muita intensidade do Estádio da Luz até às Calvanas, e no sentido contrário de Rotunda do Relógio até Telheiras. Há aqui mais alguns toques aqui e ali, mas que ainda não estão a complicar o trânsito. Vamos ver daqui a pouco. O acidente que houve na Ponte Vasta Gama há pouco já está resolvido e o trânsito já está a fluir normalmente. Vamos até ao Porto, onde temos complicações, de facto, na VCI, sentido Freixa Rábida, desde praticamente Bom Joia até quase ao nó de A3. Também ali, como sempre, à chegada à VCI, para quem vem do norte pela A3 e quer entrar para o Freixo, também tudo muito paradinho. Na EP, assim, as coisas melhoraram um pouco, mas ainda há alguma resistência no sentido norte-sul entre a rotunda AEP e o nó de Francos. Ainda na VCI, para quem quer entrar na Rábida, há complicações quase desde a Prelada até à Ponte. A Ponte também está complicada no sentido sul-norte e praticamente desde a zona comercial da Rábida, por todo o tabuleiro e até praticamente ao nó de Francos, portanto, ou pelo menos até à Boa Vista, com nota aqui de um acidente. Depois, penso que é o que temos para já no Porto e já é bastante. Ficamos por aqui, estamos conversados. Boa viagem.
0: Muito bem, aqui estão as informações de trânsito com o Vítor Figueiredo. Vá devagarinho, com cuidado.
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0: Para acompanhar na sua Correio da Manhã Rádio, boa tarde, José Gonçalves. Escreve o José, boas tardes a todos. Vamos a mais uma loucura de trânsito entre Sintra e Xerneca da Caparica. Vamos ver como está a situação. Mais vale ser paciente no trânsito do que paciente no hospital. Assim diz a Luciana. Estás a ver, Luciana, como isto pegou?
1: E digo muito bem, vês?
0: E dizes muito bem, certo?
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3: A 2 de junho, estamos em junho, não é? De 1904, sim, nascia Johnny Weissmuller, o Weissmuller, nadador olímpico, vencedor de 5 medalhas de ouro. E este Johnny ficou conhecido no cinema, como ator, claro, principalmente ao interpretar e imortalizar uma personagem que era... Sabes quem é?
4: O Tarzan!
3: Tarzan, exatamente. Que grande grito, hein?
4: Oh! Ah! Patrick!
3: Há anos que eu não ouvi este grito.

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0: Estamos quase nas 5h30. Daqui a pouco vais passear, não é? Mas antes disso acontecer, ainda vamos ter o Vítor Figueiredo para nos trazer a síntese informativa, como acontece, às meias horas. Vamos às notícias, Vítor.
1: Vamos.
0: Então é tudo teu. Vamos lá.
1: Ok. O Chega vai propor no Parlamento alterações na idade de reforma. O partido liderado por André Ventura quer ainda colocar um teto máximo para as pensões mais altas no valor de 4.500 euros.
2: O primeiro é o de garantir que quem tenha 40 anos de descontos pode efetivamente reformar-se, independentemente da idade que tem. Ou quando se atinge 65 anos de idade, pois essa era a base precisamente de que partimos quando começámos a deteriorar a situação contributiva das pessoas face à reforma.
1: Uma proposta de André Ventura para alterações na idade de reforma e no número de anos necessário, número de anos de descontos necessário para pedir a reforma sem penalizações, além do teto máximo para as pensões mais altas, um teto de 4.500 euros. Fica sem 25 mil euros no metro da Pontinha. Uma idosa, 73 anos, tinha levantado o valor em numerário num banco, levava-o numa mala quando foi assaltada por Esticão. Outro assalto, segurança de carrinha de valores, assaltado à mão armada em Lisboa. Os ladrões fugiram com 50 mil euros, fugiram de moto. PSP de Lisboa divulgou hoje ter detido, nos primeiros 5 meses do ano, 214 taxistas por crime de especulação. O número de detidos é um aumento de 132% face ao igual período do ano passado, quando se registaram apenas 92 detenções, menos de metade. O crime de especulação consiste, cito, na alteração dos preços que regulam o exercício da atividade de prestação de serviços, praticando valores acima do legalmente estabelecido por lei. Pode dar de 6 meses até 3 anos de prisão ou multa entre os 100 e os 150 dias. Uma nova injeção contra o cancro e

0: elimina tumores no pescoço ou na cabeça resistentes à quimioterapia. Os resultados do ensaio realizado são muito promissores. Portugal vai também participar na próxima fase de ensaios clínicos. Manuel Jorge Bento.
1: O ensaio envolveu 102 doentes de 11 países com cancro no pescoço ou na cabeça. Revela que o tumor, em estado avançado, resistente à quimioterapia e imunoterapia, começou a regredir. E em 15 doentes, o tumor foi totalmente eliminado. Melhorias sem precedentes e respostas excepcionalmente fortes com um medicamento já utilizado no tratamento do cancro de pulmão.
2: O amivantamab é um anticorpo que nós já utilizamos em tratamento de outras doenças, particularmente do cancro de pulmão avançado, no subúrbio, portanto, gente que também tem uma alteração específica, de uma doação específica da GFR, mas já é utilizada e teve bastante bons resultados e utilizamos na nossa prática clínica.
1: O estudo refere efeitos secundários leves ou moderados, como níveis baixos de albumina, proteína produzida pelo fígado, ou irritações na pele. O mesmo fármaco está a ser avaliado em 60 ensaios clínicos, tendo em vista outros cancros, como o colorretal, cerebral ou gástrico. O tratamento poderá, no futuro, beneficiar milhares de doentes. E uma nova fase de ensaios clínicos inclui Portugal. Serão recrutados pacientes com cancro da cabeça e do pescoço em 5 unidades de saúde nacionais. São elas o IPO do Porto, o Hospital de Santa Maria em Lisboa, a Unidade Local de Saúde Gaia Espinho, Hospital de Portimão e o CUF Descobertas.
0: Entraram em contramão na A2 para recuperarem carteira perdida. Foram dois motards que foram interceptados pela GNR de Coina. Eles são do concelho de Setúbal, acabaram alvo de coimas, tinham perdido uma carteira numa área de serviço e entraram em contramão para ser mais rápido de chegarem ao local e tentarem recuperar a referida carteira. Acabaram por ser apanhados e multados pelos militares da Guarda Nacional Republicana. No desporto de futebol, o Fulham acaba de confirmar a saída de Marco Silva. O clube inglês anunciou esta tarde que Marco Silva vai deixar o cargo de treinador principal da equipa londrina neste verão. Escreve o Fulham na legenda de um vídeo que publicou nas redes sociais: obrigado, Marco. O vídeo mostra alguns dos melhores momentos de Marco Silva, que orientou o Fulham durante 5 anos. Vítor Pinto, subdiretor do Jornal Record, admite que não restam dúvidas sobre o futuro de Marco Silva depois desta publicação.
3: Significa que o Benfica ainda não assumiu nada oficialmente, o Real Madrid não assume nada oficialmente, mas o Marco Silva já tem garantias por escrito, podemos dizê-lo aqui claramente, já tem garantias escritas que vai ser treinador de Benfica na próxima época. E só assim é que o Marco Silva rejeitou finalmente algo que eu tenho realçado ao longo dos últimos dias de negociações muito quentes entre o Marco Silva e o Benfica. Havia um passo que estava a faltar. Era o Marco Silva encerrar o capítulo do Fulham. Portanto, o Fulham continuava em aberto, proporcionava ao Marco Silva, numa proposta de longo prazo, um salário de top 3 da Premier League, e o Marco Silva só agora, com esta viagem a Londres, é que fechou definitivamente o seu capítulo de 5 temporadas no Fulham. O que é que isto significa? Significa que as negociações entre Marco Silva e Benfica medraram, significa que Marco Silva tem garantias escritas de que vai ser o treinador do Benfica na próxima época.
0: As certezas de Vítor Pinto, subdiretor do Jornal Record, sobre o regresso de Marco Silva a Portugal e ao Benfica. Isto depois do Fulham ter confirmado nas suas redes sociais que o treinador português de 48 anos vai abandonar o cargo de treinador principal do clube londrino neste verão. Voltamos com mais informação daqui a pouco, às 6, em desenvolvimento com Alexandre Pereira. Até já.
4: Até já, Vítor Figueiredo. 5:36. Hoje é terça. Para chegar à sexta-feira é um tirinho.
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0: Sabes o que é que eu estou a divertir-me?
1: O
0: Correio da Manhã hoje deve ter aumentado as vendas. Tenho aqui a recomendação para verem, para ouvirem o Regresso a Casa, comigo e com a Luciana Abreu. E eu estou-te a fazer. Estou a ver as tuas fotografias. Estou a ver a tua fotografia. E estou a divertir-me a fazer
1: pois,
0: assim
1: os. Não pareço eu, não é? Isso é inteligência artificial.
0: Um Photoshop na tua fotografia que está tão cheio.
1: Opa, Alberto.
0: Eu assim posso divertir-me.
1: Olha,
0: estás
1: lá,
0: mais
1: se não
0: bonita.
1: Não te apareço nos sonhos.
0: Estás mais bonita agora. Acredita que estás. Estás mesmo.
1: Querido. Eu por acaso olhei para essa fotografia e disse assim e perguntei-me: sou eu? É que nem pareço eu.
0: Não, pois não. Eu também não pareço eu. Eu sou mais bonito. Mais bonito. Olhando para mim, assim pessoalmente, vão ver. Olha, sou muito melhor, muito mais bonito. Hoje é dia de ser mais cedo do trabalho, está bem?
1: Olha, pronto. Um grande beijinho e bom regresso a casa. Vou fazer-vos companhia, está bem?
0: Está
1: no
0: bem.
1: Carro.
0: Olha, mas fazes uma coisa, chama-me Tarzan. Está bem? Até amanhã.
1: Até amanhã, Tarzan.
0: Até amanhã, Jane. Quem é que faz de Chita? Ninguém responde. Eu aqui mais duas pessoas. Ninguém responde. Não temos Chita. Oh. Vamos ao trânsito. O trânsito na Correio da Manhã Rádio com Vítor Figueiredo. 5h39.
2: Olá.
0: Olá. Eu quero trânsito, não quero mais nada.
2: Queres? Não queres nada. Nós quero trânsito, nem
0: eu não quero trânsito,
2: que estão
0: aliás,
2: neste
0: nem
2: momento.
0: Nem quero trânsito, eu não quero. Eu queria que estivesse calminho, mais nada.
2: A ouvir-nos. Não está, hoje está a ser uma terça-feira relativamente quase
0: calminha.
2: Quase.
0: Calminha.
2: É mais ou menos, tirando a Marginal. De facto, a Marginal tem aqui este problema perto de Passo de Arcos. A fila vai recuando devido a esse acidente junto à praia e já está um bocadinho lá para trás junto. Ouviste este beijinho?
0: Não, eu estou a ouvir os ouros, das bolseiras e não sei o quê. Já ouve-se tudo, mas isto é ela vai ser para mandar vir. Ai meu Deus, diz lá, continua. Ufa, isto é difícil.
2: Estava a dizer que há esse acidente então junto à praia de Passo de Arcos no sentido de Lisboa, Cascais, na Marginal. A fila já vai muito para além da Praia Velha, da Praia dos Pescadores, portanto no mesmo sentido houve acidente há pouco na reta do Dafundo junto ao Aquário Vasco da Gama e a fila já estava lá bem para trás, quase na direção da Fundação Champalimau, onde houve, entretanto, um acidente na Avenida de Brasília, no sentido, portanto, contrário. Vamos ver, está a haver alguma acumulação de trânsito também aí. Depois temos a A5, complicações na subida e depois na descida de Monsanto em direção às Amoreiras. Eixo Norte-Sul muito parado para quem vem de Campolide para a Avenida da Ponte e os acessos para a Avenida da Ponte também já congestionados para quem vem das Amoreiras e da Avenida de Ceuta. Podemos ir, entretanto, até ao IC19, algum trânsito entre a reta dos comandos e o nó de Pinamanique e também da quem vem da Radial de Benfica, no mesmo sentido, Lisboa-Sintra. Depois intensificou-se o trânsito na segunda circular, desde as Calvanas até ao Estádio da Luz, sobretudo nesta parte final, a partir mais ou menos de Telheiras até ao Estádio da Luz, está muito intenso, muito, muito parado. Também no sentido contrário, na zona do aeroporto, está alguma intensidade. Agora vamos até ao... temos aqui outra situação complicada, que é a estrada de Passo de Arcos, mais popularmente conhecida como a do Targos Parque. Para quem está a chegar ao IC19 e ali ao Cacém, temos nota aqui de um acidente que está a causar ali já trânsito intenso nos dois sentidos para quem vem de Sintra e quer aceder a esta estrada e, ao contrário, para quem vem do lado da Marginal.

0: Portanto, podemos agora sim ir para o Porto, e no Porto as complicações estão no acesso à Rábida do lado sul, desde a zona comercial de Gaia. Há uma fila praticamente até à entrada da ponte da Rábida, e depois podemos adiantar que no sentido contrário também há bastante trânsito, com nota de acidentes desde o nó de Francos até precisamente à entrada na ponte da Rábida, tudo muito parado, como aliás de Bom Joia até quase ao nó da A3, ainda no sentido Freixo a Rábida. Depois temos, são estas as zonas mais complicadas neste momento do Porto, mas claro que há a EP, onde há indicação também de um acidente aqui junto a, antes da rotunda de, ou melhor, no sentido contrário, depois da rotunda AEP, portanto, quem vem de Leça para o Norte de França, ali por volta de Ramalde, há muita intensidade nos dois sentidos, portanto, não há muita hipótese de fuga. E para já é o que temos. Há uma nota também aqui para a Via Norte, com fila para quem vem na direção do Amial, e que já vem lá de cima desde da ligação com a A4. Portanto, as coisas estão a complicar-se agora um bocadinho. Vamos ver daqui a pouco como é que...
1: Olha, isto... e amanhã isto dá-me a impressão que vai ser complicadinho, a toda a força. Não te esquecer que amanhã...
0: É possível.
1: Pois, sim, amanhã sim. Temos greve, portanto...
0: Com menos autocarros e menos comboios. Menos autocarros,
1: menos comboios, metro, etc.
0: Quem não faz greve vai de carro, sim, é verdade.
1: Pois. Bom, até já então. Tens até mais já. Alguma coisinha?
0: Não? Para já, não.
1: Então deixa estar, não mexas. 927794422, já sabe, se acontecer aí alguma situação, tiver algo para nos dizer, pode gravar o seu áudio, gravar por voz, é só carregar no microfonezinho do seu WhatsApp e manda-nos assim a sua mensagem. 927794422, não se esqueça de identificar, pronto, gostamos disso.
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1: E eu até passava isto mesmo, desfado com a namora, que é para começar já a trazer algum ritmo e também com o nosso som.

0: Ana Moura, Desfato. Já na sexta, no sábado e domingo, tivemos o desfile das marchas no Meio Arena e tivemos lá os ouvintes da Correio da Manhã Rádio. Ah, e tivemos lá também a Luciana Abreu a desfilar pela Marcha de Marvila. Eu chamo-me Alberto Rocha, comigo está Alexandra Pereira, daqui nos estúdios do Porto. Pode ouvir-nos em 94.8 e do outro lado está...
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0: Joana Mariana, não, é Luciana, Luciana.
1: Que dá para toda a semana. Não, Vitor Figueiredo em 3, 2, 1.
0: Olá, Vitor.
1: Boa noite.
2: Zero.
1: Olá. Eu estou aqui hoje, não sei se estou amanhã. Por isso vê lá o que é que diz para não ficares com remorsos. Ele até trouxe uma t-shirt da Marvel. Quem pois... é o Thor? O rei do martelo.
0: O que é que é? Leve como uma pluma, mas nem o homem mais forte do mundo o consegue segurar por mais do que um minuto. Pronto.

0: portugueses muito gostam deste canadiano, Bryan Adams, Here I Am. Boa terça. É terça, não meia-noite. Boa terça-feira para si. Hoje, dia 2 de junho, já estamos no mês de junho, o mês dos Santos Populares. É amanhã que vamos sair para a rua, é amanhã que vamos estar consigo. A Lara Afonso vai-nos contar tudo e vai conversar consigo também. Hoje na cidade do Porto, já tivemos aqui o Arthur Jorge a falar-nos sobre a apresentação das festas da cidade. Vamos depois ter todas as informações, todas as notícias. Oi, espera aí. Não. Pronto, já cá está. Vais depois. Depois vamos ter Lisboa, menina e moça. Agora não. 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E agora, eu sou Samba, Alexandre Pires e o seu Jorge. Saudei! Opa!
1: Coisa linda!
0: Sim, sou.
1: Muito prazer.
0: Boa tarde para si, boa viagem. Está na estrada. Cuidadinho,

0: Estamos a 3 minutos das 6. Hoje não são muitos os sítios, mas há um onde não se trabalha. É feriado municipal. Isto é em Miranda do Corvo, Conselho de Distrito de Coimbra. Esta data assinala o nascimento de uma das figuras mais ilustres da terra, José Falcão. Nasceu a 2 de junho de 1841, professor, cientista, político e um dos grandes impulsionadores do ideal republicano em Portugal. Por isso mesmo, há feriado municipal. Que bom!
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0: É a primeira apresentação de Sam Sassion, Morrer de Amor. Vamos para o sinal das 6. Acerta o seu relógio, 6 da tarde. Está em muito boa companhia. Vamos às notícias, edição de Alexandra Pereira.
1: Já são conhecidas as medidas de coação aplicadas aos arguídos na operação Águas Turvas. Ficou em prisão preventiva o ex-diretor da empresa Águas de Gaia, José António Martins, e o empreiteiro António Santos Mota. Com pulseira eletrónica ficam 2 funcionários. A acompanhar a sessão no Tribunal de Instrução Criminal do Porto esteve a jornalista Aureliana Gomes.
2: Sabemos já que António Santos da Mota, o empreiteiro e também o ex-diretor da Águas de Gaia, José António Martins, vão ficar em prisão preventiva. De resto, tinha sido essa a medida pedida pelo Ministério Público. Quanto aos outros dois arguidos, aos outros dois suspeitos de corrupção, o Ministério Público tinha pedido também prisão preventiva, mas esses ficarão com pulseira eletrónica. Estamos a falar dos funcionários da empresa municipal Filipe Pires Lima e também António Costa. Quanto aos restantes 10 que já vieram aqui em liberdade ouvir as medidas de coação esta terça-feira, esses vão ficar com as medidas pedidas pelo Ministério Público, nomeadamente de suspensão de funções, proibição de contacto entre eles e também com os funcionários da empresa Águas de Gaia, e outros 5 vão ter que pagar uma caução na ordem dos 100 mil euros e um deles terá que entregar o passaporte. Estamos a falar de uma operação Águas Turvas, que já decorria há mais de um ano e que culminou na terça-feira com a detenção destes 14 suspeitos de corrupção ativa, passiva, abuso de confiança e também de branqueamento. Abuso de poder, aliás, e branqueamento.
1: A reportagem de Aureliana Gomes, a partir do Tribunal de Instrução Criminal do Porto. A Operação Águas Turvas investiga um esquema de viciação de contratos públicos na ordem dos 8 milhões de euros. Em Évora, 23 pessoas foram detidas numa operação da PSP de combate ao tráfico de droga. Os interrogatórios já decorrem no DIAP de Évora, mas podem não ficar concluídos durante o dia de hoje. A reportagem é do jornalista José Lameiras.
3: É uma incógnita ainda se vai ou não terminar hoje. Há também a possibilidade de continuar de novo no dia de amanhã. Para já, aquilo que percebemos é que ainda cerca de metade só conseguiram, aliás, conseguiu ouvir cerca de metade destes arguídos aqui no DIAP de Évora. Sabemos que a demora tem muito a ver com o facto de falarem ou não perante um juiz de instrução criminal, portanto têm o direito de permanecer em silêncio, e aí essa diligência em concreto torna-se muito rápida. No caso de falarem, é sempre uma diligência mais demorada, portanto, e é isso que está a acontecer. Sabemos que alguns estão a falar perante o juiz, outros já disseram e já foram presentes de novo e optaram pelo silêncio. Portanto, ainda é uma incógnita se hoje ou não ficaremos a saber as medidas de coação deste processo, desta mega operação de combate ao tráfico de estupefacientes por parte da Polícia de Segurança Pública aqui em Évora. Aconteceu no passado sábado. Aguardamos então que terminem esses interrogatórios.
1: A reportagem do jornalista José Lameiras, a partir do DIAP de Évora. Respeito por quem faz greve e por quem não faz. Esta tarde no Porto, Luís Montenegro manifestou grande respeito por quem amanhã pretende aderir à greve. Ao mesmo tempo, o primeiro-ministro pede para que se deixe trabalhar quem assim o desejar. Luís Montenegro está convencido que a esmagadora maioria não vai aderir à greve geral de amanhã.
4: Temos um grande respeito pelos portugueses que querem emitir a sua discordância sobre alguns temas e querem fazer greve. Mas temos igualmente muito respeito pelos portugueses que querem trabalhar, e aquilo que eu espero é que deixem os portugueses trabalhar, isto é, deixem os portugueses que querem exercer um direito a poder exercê-lo, o direito à greve, mas também deixem aqueles que não querem exercer esse direito,
5: vai ter um grande impacto,
4: que querem trabalhar, que querem ir para a escola, que querem ir às consultas médicas, que querem fazer aquilo que são as suas tarefas diárias, que o possam fazer também.
5: Mas por causa disso, acha que o país vai parar amanhã? A greve vai ter um forte impacto?
4: Isso não faço ideia, logo veremos. O que eu espero é que, como tenho a minha convicção, é que a grande maioria, a esmagadora maioria dos portugueses que trabalham, vai trabalhar amanhã.
1: É véspera de greve geral e à margem de um evento na cidade do Porto, Luís Montenegro foi recebido pelos protestos de alegados apoiantes da CGTP.
6: São as ideias do Governo para esta reforma laboral?
4: Nós ouvimos sempre a sociedade, ouvimos... Agora, neste caso concreto, confesso que não há grande novidade, aliás, é que mais pessoas que estão aqui à porta são sempre as mesmas, são militantes acérrimos da CGTP e eu cumprimento-os por isso.
1: Luís Montenegro, hoje no Porto, à margem de um evento do Jornal de Notícias. E é já amanhã que se realiza esta greve geral convocada pela CGTP. Alguns setores abrangidos pelos pré-avisos de greve, os primeiros impactos começam a sentir-se já hoje. É o caso do setor da saúde. A Federação Nacional dos Médicos antecipa uma forte adesão ao protesto.
7: A poucas horas do início da greve geral, o setor da saúde poderá ser um dos mais afetados. Para a Federação Nacional dos Médicos, travar a reforma laboral é um dos objetivos da paralisação.
8: Esta é uma greve essencial para tentarmos travar esta reforma laboral, uma vez que as medidas aí inscritas irão piorar o trabalho dos médicos e de todos os profissionais de saúde. O que é expectável é que haja ainda mais trabalho e mais cansaço para os médicos, com mais de duas horas de trabalho por dia sem ser pago, desregulação de horários, bancos de horas impostos, e tudo isto vai fazer com que os médicos estejam mais exaustos, mais cansados, e é o doente depois no fim que vai sofrer com isso.
7: As medidas para a amamentação e parentalidade voltam a estar em cima da mesa e a vice-presidente da Federação aponta o dedo ao primeiro-ministro.
8: Temos a questão dos ataques à amamentação, à parentalidade, à liberdade sindical e à contratação coletiva, que vai também piorar o trabalho no Serviço Nacional de Saúde. Claro que o responsável por toda esta situação é Luís Montenegro, que está com esta teimosia de avançar com esta reforma laboral, e o que nós sabemos é que a situação no Serviço Nacional de Saúde vai piorar e por isso nós somos empurrados para fazer esta greve.
7: Com o Hospital de São João como pano de fundo, a dirigente sindical manifestou preocupação com as condições de trabalho dos profissionais desta unidade hospitalar.
8: O Hospital São João tem aqui fortes constrangimentos também para os médicos. Nós reunimos com os médicos.

0: há cerca de uma semana, que nos relataram situações muito, muito difíceis, como, por exemplo, estarem impedidos de gozar um descanso compensatório depois de trabalharem ao domingo. Reunimos com o Conselho de Administração também a semana passada, onde exigimos que estas situações sejam resolvidas, comprometeram-se a resolver.
1: De norte a sul do país, prevê-se que esta quarta-feira os médicos saiam à rua. As cirurgias e consultas programadas podem não ser realizadas, mas os serviços mínimos estão garantidos.
2: A reportagem da jornalista Inês Batista, com declarações de Joana Bordal e Sá, vice-presidente da Federação Nacional dos Médicos. No futebol, o Fulham confirma a saída de Marco Silva. O clube inglês anunciou esta tarde que o treinador português, de 48 anos, vai deixar o cargo de treinador principal da equipa este verão. Obrigado, Marco, escreve o Fulham na legenda de um vídeo que nas redes sociais mostra alguns dos melhores momentos de Marco Silva, que orientou o Fulham durante 5 anos. Este pode ser o sinal do regresso de Marco Silva a Portugal para orientar o Benfica. Vítor Pinto, subdiretor do Jornal Record, admite que não restam muitas dúvidas.
3: A situação é surpreendente na medida em que, a partir do momento que a primeira oficialização de todo este processo é a saída em definitivo de Marco Silva do Fulham, significa que o Benfica ainda não assumiu nada oficialmente, o Real Madrid não assume nada oficialmente, mas o Marco Silva já tem garantias por escrito, podemos dizê-lo aqui claramente, já tem garantias escritas que vai ser treinador de Benfica na próxima época. E só assim é que o Marco Silva rejeitou finalmente algo que eu tenho realçado ao longo dos últimos dias de negociações muito quentes entre o Marco Silva e o Benfica. Havia um passo que estava a faltar. Era o Marco Silva encerrar o capítulo do Fulham. Portanto, o Fulham continuava em aberto, proporcionava ao Marco Silva, numa proposta de longo prazo, um salário de top 3 da Premier League, e o Marco Silva só agora, com esta viagem a Londres, é que fechou definitivamente o seu capítulo de 5 temporadas no Fulham. O que é que isto significa? Significa que as negociações entre Marco Silva e Benfica medraram, significa que Marco Silva tem garantias escritas de que vai ser o treinador do Benfica na próxima época.
2: Vítor Pinto, subdiretor do Jornal Record, sobre o regresso de Marco Silva a Portugal. O treinador vai deixar o comando técnico do Fulham, confirmaram os ingleses. Esta tarde pode oficializar-se em breve a ligação ao Benfica. A Seleção Nacional cumpriu esta manhã o segundo treino de preparação para o Mundial na cidade do futebol, em Oeiras. O selecionador Roberto Martínez contou com os 23 jogadores disponíveis e ainda com o apoio da seleção feminina. As navegadoras, que também preparam os jogos da Liga das Nações na cidade do futebol, manifestaram apoio ao grupo que parte no próximo dia 12 para os Estados Unidos. E mesmo antes do arranque do Mundial, o Campeonato do Mundo de Futebol vai já rendendo alguns milhares. Um estudo do Instituto Português de Administração e Marketing admite um impacto económico de 945 milhões de euros só em Portugal. A confirmar-se, será o número mais alto de sempre em competições que o país não organiza. Daniel Sá, diretor executivo do IPAM, exemplifica.
4: Lembrem-se da febre dos cromos que temos assistido nos últimos tempos, mas lembrem-se também de que compramos cascóis, compramos camisolas, vamos ver os jogos em casa rodeados de amigos e de família, onde vamos comprar bebida, onde vamos comprar comida, ou vamos para a restauração, e há muito investimento publicitário de marcas, há apostas online e há uma série de afortunados portugueses que se vai meter no avião e vai mesmo até aos Estados Unidos. A soma de todas estas dezenas e dezenas de parcelas.
2: E há um setor em clara vantagem, destaca Daniel Sá, diretor executivo do IPAM.
4: A restauração é seguramente a área, não esquecer que qualquer jogo de Portugal do Mundial vai ter entre 3 a 4 milhões de portugueses a assistir ao jogo, em casa ou fora dela. E portanto, quer, digamos, as grandes cadeias de supermercados que vendem para casa ou a restauração, são seguramente alguns dos principais beneficiários.
2: Daniel Sá, diretor executivo do Instituto Português de Administração e Marketing, em declarações ao canal Now. O Mundial de Futebol pode ter, em Portugal, um impacto económico de 945 milhões de euros. As notícias regressam às 6:30 com o Vítor Figueiredo. Até já.
5: Até já, Alexandra Pereira. São agora 6:12. Cidade do Porto está com 19 graus, Lisboa está com 21.

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2: Daqui a pouco vai dar voz ao fala barato. 6:12, agora vamos para o trânsito. Vamos dar voz ao Vítor Figueiredo. E cá estamos nós no verdadeiro regresso a casa. Muita gente já na estrada a complicar o trânsito, Vítor.
3: Vamos ver, sim, está. A pessoa abre aqui as imagens de satélite e já vê vários acidentes. Grande Porto, pelo menos 4. A complicação maior, diria que estará na VCI, sentido Freixo a Rábida. Eu disse 4, mas parece que são 5. Ponto Freixo preenchida, devido a um acidente à saída, perto do nó de Campanhã. Nó de Monjoia, vá. E a complicação está aí no tabuleiro de Ponto Freixo e depois, mais à frente, outro acidente pouco antes, ou pouco depois, no sentido Freixo Rábida, pouco depois do estádio do Dragão. Portanto, está complicado desde praticamente de Fernando Magalhães até ao tabuleiro da Ponte e depois no próprio tabuleiro da Ponte. Nesse mesmo sentido, também acidente na VCI, já mais perto da Ponte do Freixo, trânsito muito complicado, praticamente desde a entrada do tabuleiro e até à Prelada. No sentido contrário, também entrar pela A1 na Ponta Rábida também está complicado, praticamente desde o Campo Alegre até à zona comercial de Gaia, ou pelo menos até Coimbrões. AEP também indicação de acidentes, com a complicação maior no sentido norte-sul, portanto, Ponte do Leça para o Nó de Francos, com grande intensidade. Ainda na Via Norte, ali desde o Nó com a Circunvalação até praticamente ao Nó com a VCI, também com muito trânsito, e depois, para já, na A2, para variar, a entrada na VCI para quem quer ir para o Freixo. Portanto, neste momento, no Porto é o que temos. Vamos a Lisboa. Em Lisboa há esses acidentes na Marginal ainda, a complicarem o trânsito. Ali na Marginal, junto a Passo de Arcos, à Praia de Passo de Arcos, com a fila já a chegar a Caxias, aliás. Também na reta da Afundo, ali ao pé do Aquário Vasta Gama, onde houve também um toque há algum tempo, ainda há muito trânsito acumulado. Depois, a A5 já esteve pior e agora está a fluir nos dois sentidos, tirando ali no alto de Monsanto, para quem vem para as Amoreiras. O Eixo Norte-Sul está muito lento, desde Campo Lido até à Avenida da Ponte, tal como os acessos das Amoreiras e da Avenida de Ceuta. Entretanto, o IC19 é talvez neste momento a pior zona da Grande Lisboa. Para quem vem da Pinamanique, há indicação de acidente junto ao Palácio, um pouco mais à frente, no Nó de Queluz, a causar fila em praticamente todo o percurso até ao Estado Maior da Força Aérea, com muita lentidão a evitar, portanto, neste momento, IC19 de Lisboa para Sintra, neste sentido. Finalmente, temos aqui a segunda circular com muita intensidade entre o Estádio da Luz e as Calvanas, e no sentido contrário do aeroporto para Benfica, precisamente desde a rotunda do relógio até Telheiras. Vamos para já ficar por aqui e vamos ao desporto daqui a pouco, não é?
2: Uhum. Quem é que temos hoje no
3: Alexandre online? Dias, que traz sempre novidades e conversas. Espera aí, entretanto apareceu-me aqui um acidente na entrada da Ponte Vasco da Gama, ali junto ao nó de Sacavém, na Cril, que já está a fazer, a causar alguma acumulação de trânsito, tanto para o IC2 que vem de Moscavide, como para a Cril. Portanto, outra zona a complicar-se aqui em Lisboa.
2: Muito bem, ficamos por aqui então. Daqui a pouco regressamos, desta feita com o Filipe Alexandre Dias para o Record Online. Para já, ainda temos que

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1: Agora, mais a frio, o que acha dos festejos da vitória do Paris Saint-Germain na Champions?
2: Abílio Sousa, o PSG não me interessa para absolutamente nada. Só sei é que eles têm mais portugueses a titulares que o Benfica. Fico doente com isto. Rui Costa, abre a pestana. Apostem na formação para termos a espinha dorsal da seleção e termos portugueses com fartura no 11. A espinha dorsal e o resto. Cabeça, ombros, tintins e pernas. Tudo do Benfica. Chega de pessoas com nomes como Luca Vaquio, Schledrup e Barra Necheia. Quero mais Anísios, Antónios e Tomazes. E agora não digo mais nada. Desculpa ser assim curto e grosso, mas tenho a minha cabeça, não siga carneirada.
3: A Telemates falta com porta. Trivado ao Benfica, não até ganho nada este ano. Meu marido Silvério abalou para Paris a fechar as Champions porque ele é maluco pela João Neves, que está lá no BCG. Conclusão, a última vez que o vi foi no Champs-Élysées a ser atirado de um carro abaixo várias vezes. Assim que ele caía, levava-no outra vez para cima do capão e depois deslargava-no outra vez cá para baixo. É para lá, engraçaram com ele, não paravam com a brincadeira. Mas eu fiquei preocupada e a minha cadela não parava de ganir a ver aquilo na TV. Ah, estou arreliada. Se o virem, metam-na na bagageira de um carro e tragam-no para Portugal. Mano, abram a bagageira antes que ele foge. Ai, já passei tanto na vida.
4: David Manaia, formado em Ciência Política para a Universidade da Veda, que é mesmo assim, depois de ver o que vi nesta final do PSG e do Arsenal, posso dizer que é mais calmo uma final das Champions na Arábia do que em Paris. Já chegámos a esse ponto em que um gajo em Paris parece estar no Afeganistão ou na Síria. Eu agora, se quiser ver uma final das Champions, se quiser, só vou a sítios civilizados e seguros, tipo Dubai, Riad, Abu Dhabi. Agora, terceiro mundo, tipo Londres, Kinshasa, Paris, Mogadishu, vai tu, a mim não me apanho. É insegurança, é doenças, é guerra. Nem pensar que eu não tenho as vacinas em dia. Embora eu também não acredito muito nestas vacinas, porque acho que é outra treta. Enfim, está todo virado do avesso, que é mesmo assim.
5: Rui Fernandes da Albufeira, pá, olha, esta final disse muito, porque se Paris já parece Marrakech, aqui a Albufeira parecia o norte de Londres, que é a zona do Arsenal, né? Eu ainda tive medo que os marafados dos marroquinos se metessem num bote para vir aqui fechar e gozar com os marafados dos bifes, pá. Mas depois pensei que eles iam estar todos em Paris, pelo menos pelas imagens parecia. Ou seja, se Paris foi um autêntico Maghreb, aqui o Algarve foi um autêntico Reino Unido. É, e assim é que é bonito, pá, o mundo todo misturado, pá. Eu tenho 6 filhos de 7 mulheres diferentes, vindas dos 8 continentes, pá. Sim, porque o Fana é sempre a subir, sempre roda no ar, oh yeah.

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1: São 6h24, já a seguir vamos para Record Online. 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
1: Ora, há muito motivo para conversa, Vítor Figueiredo.
8: Sim, hoje, obviamente, e finalmente, tivemos uma decisão tomada e anunciada. Temos connosco o Filipe Alexandre Dias. Boa tarde, Filipe.
9: Boa tarde, Vitor.
8: Jornalista do Record. Nós soubemos hoje que o Fulham foi o primeiro em todo este processo de que acaba por meter Benfica, treinadores, Mourinhos, etc. Foi o primeiro, digamos que a primeira tomada de decisão que aponta um caminho, não é?
9: Sim.
10: É aquilo que se esperava, ou seja, o Fulham foi obrigado a ter de se confrontar com a realidade, ou seja, o apelo do Benfica revelou-se demasiado forte para o Marco Silva. É claro que havia toda uma questão a ultrapassar, tanto do foro financeiro, como também daquilo que era a abrangência que o Marco Silva gostaria de ter, porque me parece que também foi muito por aí, ou seja, Marco Silva, é preciso que as pessoas entendam isto, esteve 9 anos em Inglaterra e saiu daqui do Sporting de Bruno de Carvalho, onde teve os problemas que quem se lembra bem sabe. E portanto, a Inglaterra, as pessoas ainda hoje aqui têm muita dificuldade em entender isto. A Inglaterra, um treinador é um manager, e um manager não é um coach. O que é que eu quero dizer com isto? A Inglaterra é assim há muitos anos, é assim há décadas, e eu espanto-me como é que as pessoas aqui, mesmo que estão mais afastadas do fenómeno, não entendem isto. O treinador em Inglaterra, o manager, tem uma influência largadíssima, chega a gerir orçamentos, tem uma influência direta nas contratações, é ele que define às vezes a política de contratações. O Alex Ferguson ia ver os treinos do Manchester United 3 vezes por semana. O Matt Busby, 30 anos antes dele, fazia também isso. Portanto, não está ali a cada treino a fazer o trabalho de campo, a dizer vai para aqui, vai para ali, aos jogadores. Portanto, ele supervisiona, ele está sempre ali nas traves mestras, mas tem muito com que se preocupar. E era isso que o Marco Silva, obviamente, quereria ter a certeza que tinha no Benfica. E era isso que o Ruben Amorim também tinha no Sporting e que eu devido que o Rui Borges agora tenha. Mas isso agora é uma outra conversa.
8: É que talvez o Ruben Amorim não tivesse tido no Manchester United.
10: Sim, eu acho que tinha, mas encontrou...

0: ou teria parte de, mas encontrou um contexto também muito difícil, mas essa também é outra briga.
1: Daria um livro,
0: que infelizmente para o Rubén Amorim não acabou bem, estamos todos ansiosos para perceber qual é que vai ser a sua próxima aventura no futebol. Mas naquilo que diz respeito ao Marco Silva e ao Benfica, eu acho que

0: também, embora parcial no Olympiacos, onde também era muito difícil trabalhar, e teve estabilidade em Inglaterra, teve um percurso ascendente, mas não estava no topo. E no Benfica, ele pode não estar na Premier League, mas está no Benfica, é um clube topo, e que vai fazer dele o treinador mais bem pago de sempre. É preciso ter isto em atenção.
1: Exato, e pode chegar a qualquer altura à Champions, não é? Onde é uma montra. Enfim, a Premier League é uma montra, mas um clube como o Fulham nunca terá a grande hipótese de ter resultados extraordinários.
0: Sim, mas ele no Benfica, agora também, a nível europeu, também vai estar num patamar um bocadinho mais abaixo e vai ter que correr bem mais atrás do que aquilo que andaram lá para o Benfica, mas é o Benfica. Aliás, é um desejo antigo do Marco Silva e que esteve para se concretizar, aliás, contamos isso hoje no Record, quando ele saiu do Sporting. Quando ele sai despedido por Bruno Carvalho do Sporting, porque obviamente não estava para aturar as diabrúrias do então presidente do Sporting, e fez ele, entre aspas, fez ele bem. Ele esteve para ser contratado pelo Benfica, foi considerado e reuniu com o Luís Filipe Vieira. Portanto, isto é um namoro antigo, parece-me uma escolha racional do Benfica, mas que, atenção, ainda não pode ser oficializada, uma vez que ainda há José Mourinho no meio disto tudo, não é? As coisas parece que se estão finalmente a encaminhar, mas não há nenhuma definição. Agora que há um acerto finalmente entre Marco Silva e o Benfica, isso parece-me cada vez mais patente, já não é aparente, razão pela qual Marco Silva recusou continuar em Inglaterra, onde estava muito bem, e ele disse: eu gosto muito de estar aqui em Inglaterra. Ele frisou isso, ele está mais do que adaptado, não é aquela coisa de querer voltar para casa e para a família e para Portugal, não é nada disso, é mesmo o desafio do Benfica.
1: Sim, e quem está há 5 anos na mesma cidade e na mesma equipa, à partida, já criou uma certa raízes, não é?
0: Sem dúvida, viver em Londres. Aliás, em Londres agora o tempo até é melhor, não é? Porque aquilo que a gente viu, os verões
1: as alterações climáticas,
0: lá são melhores e aqui são piores. Mas sim, a verdade é que ele estava perfeitamente adaptado e não viria para o Benfica por duas cantigas, mesmo tratando-se do Benfica. Financeiramente ele tinha que estar muito bem calçado e está, repito, treinador mais bem pago sempre em Portugal, é aquilo que ele está prestes a tornar-se, e com abrangência e com, digamos, um full control, chamemos-lhe assim, que se calhar outros treinadores gostariam de ter em Portugal, e duvido que tenham.
1: Muito bem. Terminar, vamos saltar para o outro lado da segunda circular. O Sporting está a comprar.
0: Sim, está a comprar. O Sporting está a trabalhar por antecipação. João Salazar, Pedro Lima, agora Dumbiá. O Sporting está a tentar, e é também é importante frisar isto, está a tentar o regresso de Palhinha. Olha que também não é fácil. Também não é fácil ir buscar um jogador agora a Inglaterra, onde também ele está estabelecido, embora esteja num Tottenham, que aliás o Palhinha ajudou em extremis a manter-se na primeira divisão e evitar o escândalo da descida. Mas a verdade é que o Sporting está a fazer aquilo, está a tentar corrigir aquilo que não fez na pré-temporada anterior. Ou seja, o Sporting apercebeu-se que foram cometidos uma série de erros de casting na temporada anterior. A única boa contratação, ou contratação que verdadeiramente resultou no Sporting, foi a de Luís Soares. E o Onidis também é bom jogador, mas as coisas não correram assim tão bem a nível físico. Depois houve uma série de contratações absolutamente falhadas e um plantel mal construído, mal gerido, também já agora. Portanto, o Sporting aqui parece-me estar a dar a sensação de que terá aprendido com alguns equívocos, está já a cautelar-se, está já a calçar-se, digamos assim, para enfrentar a época da melhor forma. E parece-me, pelo menos Salazar é um jogador que bem conhecemos, o Pedro Lima também, parecem-me boas contratações, mas o Sporting precisa de mais atenção. É preciso o Sporting fazer muito mais.
1: Se calhar terá que vender primeiro.
0: Sim. E já agora, e vamos terminar, Vítor. Vamos chegar por aqui, pronto. 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
1: 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Obrigado. Filipe Alexandre Dias, jornalista do Record, com mais um Record Online.
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3: 6:32.
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1: É já amanhã que vai haver festa na Lisboa, menina e moça. E é claro, contamos consigo. Só assim é que faz sentido.

0: A nossa Lisboa menina e moça que vai estar em festa amanhã também, nós vamos estar presentes e vamos fazer com que essa festa aconteça a partir das 6 horas, contamos consigo. Se andamos pelas guitarras, deixe-me dizer-lhe que Pedro Moutinho e Hélder Moutinho juntam-se, desta feita os irmãos juntam-se em palco para apresentar Os Poetas Convidados. É um espetáculo que é todo ele dedicado ao fado e à relação com a poesia. Estes concertos estão marcados primeiro para o dia 17 de junho, aqui na Casa da Música, no Porto, e depois será a vez de Lisboa, no dia 1 de julho, no São Luís Teatro Municipal. Este é um projeto que faz, que parte da ligação histórica entre o fado e a literatura, e vai destacar autores que marcaram o repertório ao longo do século XX. Nomes como David Mourão Ferreira, Pedro Homem de Melo, Alexandre O'Neill, Ari dos Santos, Pedro Tamén, bem como escritores contemporâneos que continuam a contribuir para este universo. Assim estarão em palco Hélder Moutinho, Pedro Moutinho, 17 de junho na Casa da Música aqui no Porto e dia 1 de julho no Teatro São Luís, o São Luís Teatro Municipal em Lisboa. Bom, e depois desta sugestão, agora vamos às notícias. Síntese informativa, Vítor Figueiredo.
1: Olá, boa tarde. Vamos então dar uma vista de olhos para as principais histórias que marcam a atualidade nesta tarde de terça-feira. Já são conhecidas.

0: Conhecidas as medidas de coação aplicadas aos arguidos na Operação Águas Turvas, ficou em prisão preventiva o ex-diretor da empresa de águas de Gaia, José António Martins, e o empreiteiro António Santos Mota. Com pulseira eletrónica ficaram dois funcionários desta empresa municipal. O Ministério Público acusa dois GNRs de esposando, de ficarem com mais de 7 mil euros de multas. O Ministério Público requereu como pena acessória a proibição do exercício de funções públicas. O Tribunal considerou hoje que Ricardo Salgado é propenso à prática, citamos, dos factos pelos quais foi condenado, mas que neste momento não existe perigosidade nem condições de saúde para cumprir pena numa cadeia. Apesar da pena única de 13 anos de prisão, o Tribunal Central Criminal de Lisboa decidiu suspender a pena, uma vez que, e lê-se no acórdão, cito, a doença de que o arguido padece impede uma compreensão plena do sentido e alcance de uma pena e dos factos a ela associados, mantendo apenas algumas capacidades semânticas e automatismos sociais preservados. O Tribunal considerou válida a última perícia feita ao ex-banqueiro, que diz que este está, e volto a citar, incapaz de gerir o seu cotidiano de forma independente no estabelecimento prisional. Para as portuguesas, polémica dos guarda-sóis em frente às concessionárias continua. Estas defendem-se como podem, mas surgiu agora uma justificação nova. André Simões, representante da concessionária da Praia de Galé, no Algarve, fala da visibilidade de nadadores salvadores.
1: Porque é que é sugerido não haver chapéus de sol em frente à concessão? Pela visibilidade dos nadadores salvadores, principalmente. Não se prende com concessão. Tirem isso da cabeça, que isso não é verdade. Há muitas dúvidas que persistem, até os próprios concessionários não sabem bem como agir em algumas situações. Esperam então indicações da Capitania, também da APA, da Agência Portuguesa do Ambiente, que define exatamente essas regras para serem cumpridas aqui nas praias. O que querem é que exista um bom ambiente em todas as praias e que não existam confusões nos próximos meses.
0: O repórter Rui Pando Gomes, na Praia da Galé, no Algarve, à conversa com o representante da concessionária local, que falou da visibilidade de nadadores salvadores e mostrou também algumas ignorâncias, digamos, sobre o que se passa, mas para tirar todas as dúvidas às concessionárias e já agora aos banhistas, a Agência Portuguesa do Ambiente reitera que é permitido colocar guarda-sóis no areal em frente às áreas concessionadas. A APA divulgou hoje um esclarecimento técnico, afirma que os limites das áreas concessionadas têm de estar identificados de forma clara e visível através da sinalética adequada. Entretanto, a mesma agência destaca o papel dos concessionários na prestação de apoios, como nadadores, salvadores e casas de banho. A Agência Portuguesa do Ambiente diz que, entretanto, contactou a Associação Nacional de Municípios e a Autoridade Marítima e que ambas deram parecer favorável a estas recomendações. Nova injeção contra o cancro elimina tumores na cabeça e no pescoço, tumores resistentes à quimioterapia. Os resultados do ensaio realizado são muito promissores. Portugal vai participar na próxima fase de ensaios clínicos. No futebol, o Fulham acaba de confirmar a saída de Marco Silva. O clube inglês anunciou esta tarde que o treinador português de 48 anos vai mesmo deixar o cargo de treinador principal da equipa londrina neste verão. Como ouvimos há pouco o jornalista do Record, Filipe Alexandre Dias, aqui no Record Online, referir, o caminho de Marco Silva está agora aberto para treinar o Sport Lisboa e Benfica. Daqui a pouco, às 7, teremos mais informação em desenvolvimento aqui com Alexandre Pereira. Até já.
2: Até já, Vítor Figueiredo, 6:41.
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2: Já sabe, tem aqui toda a informação e vamos acompanhar juntos este Mundial. E porque estamos juntos sempre, e porque você nos dá com, eu penso com gosto, essa boleia, nos oferece essa boleia nessa viagem que faz até casa ou até ao restaurante, então vamos em frente, queremos estar aí ao seu lado também e proporcionar-lhe bons momentos, agradáveis e dar-lhe, claro, boas e toda a informação. Vítor Figueiredo, a responsabilidade é tua.
0: Vamos para a estrada e convenhamos que a Marginal está complicada na zona da praia de Passo de Arcos, onde houve um acidente e o trânsito já se acumulou muito para lá de Caxias, onde estará a cauda da fila já muito perto do alto da Boa Viagem. Portanto, a evitar no sentido Lisboa-Cascais neste percurso, se conseguir entrar na Marginal noutro local, enfim, terá a sua vida facilitada. Depois temos complicações no IC19, houve um acidente ali perto do Palácio de Queluz, sentido Lisboa-Sintra, e praticamente o IC19 até ao nó de Pinamanique está todo preenchido e extremamente lento, em para arranca. Aliás, essa lentidão prolonga-se pela segunda circular fora, onde depois há indicação também de outro toque, e vai pelo menos até ao Estádio da Luz, também se acumula para a Radial da Pontinha, portanto as coisas não estão nada fáceis neste momento no IC19 para quem vem de Lisboa, de Pinamanique e da Segunda Circular e da Radial de Benfica para Queluz, Amadora, Cacém, por aí fora. Depois podemos dar um salto até à A5, onde as coisas estão a rolar, enfim, com alguma intensidade, mas nada de extraordinário. Depois o eixo norte-sul, muito trânsito também desde Campo Lido até à Avenida da Ponte e nos acessos para quem vem das Amoreiras e da Avenida de Ceuta para entrar na ponte 25 de Abril. Falta-nos ainda a segunda circular, já falámos um pouco ali no final onde há algum trânsito, mas há mais trânsito no sentido Benfica-Aeroporto desde as Torres de Lisboa até às Calvanas. Podemos agora ir até à A1, ali na zona já da Portela, Prior Velho, no fim do aeroporto, portanto, com dificuldades no acesso para a ponte Vasco da Gama. O acidente que hoje houve à tarde já foi completamente resolvido. Neste momento é o que temos. Estava a ver se a Cril estava tranquila. Para já não há grandes complicações. Vamos ao Porto, então, e no Porto salta à vista a AEP, mais no sentido Norte Francos para a rotunda AEP, e também ali no eixo da AEP com a A4, algo complicado, sentido norte-sul, é ali a zona de Sendim, que está bastante lenta. Para quem vem para a Ponte da Arrábida pela VCI, também está muito complicado, desde a Perlada, e no sentido contrário, também há algum trânsito acumulado no tabuleiro e para a frente, até praticamente à zona da Boa Vista. Lá para o outro lado, para o lado do Freixo, o tabuleiro também está bastante preenchido e depois complica-se a partir de Bom Joia até à Fernão de Magalhães. Há indicações também de trânsito muito intenso no sentido da Rábida Freixo, na zona do Amial, e penso que neste momento estamos mais ou menos conversados no que toca a complicações grandes na área metropolitana do Porto e também de Lisboa.
2: Ainda bem. Boa viagem. Até já, boa viagem, com muito cuidado, tenha muita atenção, atenção também a esse telefone. Deixe-o estar aí sossegadinho, senão é pela sua segurança e também pela multa, que é pesada. 6h47.

0: culpa. David Carreira, a multa.
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0: mas um multiplicador muito relevante em termos económicos.
1: São agora 6 horas mais 52 minutos. É tempo para daqui a pouco termos Rita Andrade connosco. Mas antes vamos ao trânsito.
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1: Vítor Figueiredo, tens trânsito, tens informação para nos dar, não tens?
3: Sim, houve aqui um probleminha na calçada de Carris, que como se sabe é uma via importante na cidade de Lisboa e de facto está já a condicionar o trânsito nessa zona, portanto é uma zona agora a evitar para quem quer sair de Lisboa. Está a haver já alguma acumulação de trânsito ali na zona do Lumiar e pela Avenida Padre Cruz, quase até ao Estádio de Alvalade. Portanto, conto com resistências nessa zona.
1: Pronto, estamos conversados então. Quanto ao trânsito, fica aqui esta chamada de atenção. Já são 6h54, boa tarde para si, bom regresso a casa. E agora...
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1: Olá, Rita.
5: Olá, olá, que bom estar aqui hoje. Apesar de ter começado o dia com muita chuva, agora está espetacular aqui em Lisboa. Como é que está no Porto?
1: Aqui não, choveu coisa... Pouquinha, mas foi só durante a noite, que eu me apercebo. Quando muito terá sido de madrugada, mas durante o dia não. Não há aqui chuvinha.
5: Olha, e o que é que acontece quando o tempo está pior? Nós também nos sentimos assim mais tristonhos, não é? Ficamos assim um bocadinho
1: geralmente
5: mais embaixo.
1: Eu não gosto da chuva, eu gosto do sol. O sol transmite uma energia fantástica, é completamente diferente. Deixa-me dizer, olha, Rita, eu portei-me bem.
5: Portaste?
1: Portei.
5: Tomaste suplementos?
1: Na segunda... Calma, também não vamos tanto. Na segunda e na terça, portei-me bem. Até este momento, portei-me bem.
5: Olha, hoje vou falar de sinais, sintomas, possíveis causas e soluções alimentares e a nível de nutrientes, ou seja, suplementos. Muitas vezes nós temos alguns sintomas que não sabemos de onde é que eles vêm, como é que vamos lidar com eles. Então eu fiz aqui uma lista, são bastantes, não der para fazer todos, e se começares a fazer o tic-tac do tempo a contar, depois eu dou os restantes na quinta-feira. Vamos começar então? Primeiro sintoma é um sintoma muito comum, que é o cansaço persistente. Cada vez mais em consulta eu tenho os meus pacientes a dizerem que acordam já cansados, que não conseguem estar com aquela energia habitual, e muitas vezes está relacionado com o quê? Pouca proteína, portanto não ter a atenção de comer o iogurte, a carne, o peixe, os ovos, as fontes mais naturalmente mais ricas em proteína, poucas calorias, às vezes com dietas muito restritivas também pode acontecer, ou porque estamos muito tempo sem comer alguma coisa. Aliás, eu ontem até fiz um story, Vítor Figueiredo, tu vais gostar de saber disto, que tu adoras alimentação, sei que é uma das áreas que tu gostas. Comprei umas uvas que parecem melões, são gigantes.
1: Okay.
5: Umas uvas que eu comprei num sítio que começa por li e acaba por de le.
1: Olha, que não é o único sítio, adoro essas uvas, são fabulosas.
5: São gigantes!
1: E gostosas.
5: Muito gostosas.
6: Uvas sem grainhas.
5: Elas não têm, sim, não têm grainhas,
6: não
5: são
6: tem.
5: Branca,
6: okay.
5: Mas são assim do tamanho de metade da palma da mão, imagina.
1: Oh,
5: são desse tamanho. Essas uvas são boas para fazer um snack ao longo do dia, juntamente, por exemplo, com os cajus. É ótimo, aquilo fica mesmo bom, porque ainda por cima vai tentar limitar a subida de glicémia quando temos uma gordura ou um hidrato juntamente com a fruta. Mas isto para vos dizer que muitas vezes estamos muito tempo sem comer, e pode ser uma das causas deste cansaço, mas pode ser anemia, ou seja, o ferro baixo, pode ser déficit de vitamina B12, vitamina D em baixa, o sono que não é suficiente, ou então stress na alimentação. Faz sentido reforçar ovos, peixe, carne, especialmente a magra, o frango, o iogurte, por exemplo, reforçado com proteína, o iogurte proteico, as leguminosas, a aveia. Eu por acaso tenho uma receita, vou dar aqui no outro dia, mas assim rapidamente, quando vocês, não sei se sabem o que é banoffee. Aquele doce banoffee, sabes o que é, Alberto? Banoffee?
1: Não.
5: Aquele que tem banana, caramelo. Olha, fiz um saudável em casa e estava uma delícia, a base de aveia e frutos secos. Mas, continuando, também pode ser déficit de magnésio. Portanto, para o cansaço persistente, atenção à B12, atenção ao ferro e atenção à proteína. Quando há fome constante,

0: senti vontade de petiscar. Quem nunca é que não tem aquela vontadezinha de petiscar, seja um tremoço, seja uma fruta, seja coisas piores, como chocolates, etc. Pode acontecer quando as refeições têm muito pouca fibra, quando há excessos de açúcar na alimentação e quando também há sono insuficiente. Isto porquê? Porque quando nós dormimos, nós vamos fazer reposição de duas hormonas fundamentais para gerir o nosso apetite e a nossa saciedade, chamadas grelina e leptina. Quando nós dormimos mal, é natural que tenhamos mais picos de apetite durante o dia. E depois vamos já distinguir o que é apetite e fome emocional. Muitas vezes é vontade de comer qualquer coisa para compensar o facto de termos dormido mal e de haver cansaço.
1: E a pessoa acordar à meia-noite com fome e ter que ir à cozinha comer?
0: É miminho. É miminho. Olha, mas isso acontece especialmente quando, ao longo do dia, a alimentação não foi o suficiente para aquilo que o corpo precisa. Claro que quando estás a descansar, se tu tiveres um sono reparador, não vais acordar com apetite. Mas se por acaso andaste a petiscar durante o dia sem refeições que sejam realmente nutricionalmente completas, pode mesmo acontecer. Para isso, para evitar, o melhor a fazer é, por exemplo, um golden milk. Sabes o que é golden milk? Alguém sabe destes dois homens com quem eu estou a falar o que é golden milk?
1: Não estou a ver.
0: Não. Oh, meu Deus.
2: Não.
0: Oh, meu Deus. Onde é que estão as mulheres na rádio,
2: que eu
0: por favor? Olha, eu vou-te dizer que o golden milk é só uma mistura de uma bebida vegetal, por exemplo, de amêndoa aquecida, com um bocadinho de curcuma, gengibre, pode ter também umas sementes de linhaça, chia. Bem, olha, sei que é uma delícia. E um dia destes, geralmente tem sempre canela. Portanto, imagina um leitinho com canela à noite. Estás a ver? Pronto, é mais ou menos isso. E sabe, fabuloso, é fácil de digerir. Então ficas a saber que a estratégia para quem sente fome constante é aumentar a proteína ao pequeno almoço, ao almoço, incluir legumes, sementes, frutas e também frutos secos, mas em quantidade controlada. Geralmente eu digo 30 gramas de frutos secos por dia não vão aumentar o peso nem a gordura corporal e vão dar alguma estabilidade a nível do apetite. Terceiro, vontade
2: rapidinho,
0: de doces. Muito
2: já.
0: Rapidinho. Então, olha, vou-te dizer que a vontade de doces pode surgir muitas vezes porque se tenta fazer planos alimentares diferentes daquilo que o corpo precisa. Por exemplo, fazer um jejum até o almoço, não tomar o pequeno almoço e depois o corpo entra em sofrimento. Vá. Uma boa solução é sempre, por exemplo, começar o dia com iogurte proteico, com fruta, aveia, canela, frutos secos e um bocadinho de chocolate negro. Também fica muito bem, pode ser em pó ou cacau, é excelente para evitar depois termos estes cravings por doces. Eu vou continuar esta lista já na quinta-feira, é feriado e o primeiro tema que eu vou falar na quinta-feira é o sono depois das refeições. Também vou falar da distensão abdominal, gases, má digestão, obstipação, quando nada corre bem a nível intestinal, azias, refluxos. Fiquem por aí com o Rita Saúde, eu sou a vossa Nutri de Serviço e estou de volta na quinta-feira para mais Nutrição Descomplicada.
2: Até quinta, Rita.
0: Beijinhos.
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2: Boa tarde, são 7 horas mais 1 minuto.
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2: Vamos às notícias, a edição é de Alexandra Pereira.
5: Já vai causando efeitos a greve geral de amanhã. Esta terça-feira o protesto levou à supressão de 153 comboios da CP, cerca de 19% dos quase 800 que estavam programados pela empresa. No serviço de longo curso foram cancelados 17 dos 47 comboios programados. No serviço regional foram suprimidos 67 entre os 188 que estavam previstos. Em Lisboa foram até agora suprimidas 2 ligações, no Porto 63 e em Coimbra 4. A CP assinala em comunicado que os serviços mínimos decretados podem ser consultados no site da empresa. Quem já tem bilhetes comprados pode obter o reembolso ou a troca gratuita. E há algumas horas do dia da greve geral, o apelo de Luís Montenegro. O primeiro-ministro pediu que se deixe trabalhar quem não quiser aderir ao protesto. E Luís Montenegro acredita que será a grande maioria.
6: Temos um grande respeito pelos portugueses que querem emitir a sua discordância sobre alguns temas e querem fazer greve. Mas temos igualmente muito respeito pelos portugueses que querem trabalhar e aquilo que eu espero é que deixem os portugueses trabalhar, isto é, deixem os portugueses que querem exercer um direito

0: poder exercê-lo, direito à greve, mas também deixem aqueles que não querem exercer esse direito,
1: vai ter um grande impacto,
0: que querem trabalhar, que querem ir para a escola, que querem ir às consultas médicas, que querem fazer aquilo que são as suas tarefas diárias, que o possam fazer também.
2: Mas por causa disso, acha que o país vai parar amanhã, ou a greve vai ter um forte impacto?
0: Isso não faço ideia, logo veremos. O que eu espero é que, como tenho a minha convicção, é que a grande maioria, a esmagadora maioria dos portugueses que trabalham, vai trabalhar amanhã.
3: Luís Montenegro, esta terça-feira no Porto. O Parlamento aprovou hoje o pedido do Governo para discutir com urgência a autorização legislativa sobre a criação da prestação social única. O pedido foi aprovado com os votos a favor do PSD e do CDS-PP, a abstenção do PS, do PAN e do JPP e ainda os votos contra do Chega, do PCP, do LIVRE e do Bloco de Esquerda. O agendamento da votação na Generalidade vai ser agora feito durante o dia de amanhã, em conferência de líderes parlamentares. O Executivo justifica a urgência da discussão com os compromissos assumidos no âmbito do PRR. A não concretização da reforma pode, segundo o Governo, implicar o não desembolso de cerca de 620 milhões por parte da Comissão Europeia. E o Chega vai propor no Parlamento que um trabalhador possa reformar-se quando atingir 40 anos de descontos ou 65 anos de idade. O partido liderado por André Ventura quer ainda colocar um teto máximo para as pensões mais altas, no valor de 4.500 euros.
4: O Chega vai propor no Parlamento a Lei Centeno, que visa precisamente garantir a moralização do sistema de pensões atribuídas no nosso país. Esta Lei Centeno, com o objetivo de penalizar situações como a de Mário Centeno, reformado aos 49 anos com 10 mil euros de reforma, visam estabelecer objetivos fundamentais no nosso país. O primeiro é o de garantir que quem tenha 40 anos de descontos pode efetivamente reformar-se, independentemente da idade que tem. Ou quando se atinge 65 anos de idade, pois essa era a base, precisamente, de que partimos quando começámos a deteriorar a situação contributiva das pessoas face à reforma.
3: André Ventura, líder do Chega, em conferência de imprensa na sede do partido em Lisboa. Já são conhecidas as medidas de coação aplicadas aos arguidos na Operação Águas Turvas. Ficou em prisão preventiva o ex-diretor da empresa Águas de Gaia, José António Martins, e o empreiteiro António Santos Mota. Com pulseira eletrónica ficaram dois funcionários. Aureliana Gomes.
5: Sabemos já que António Santos da Mota, o empreiteiro e também o ex-diretor da Águas de Gaia, José António Martins, vão ficar em prisão preventiva. De resto, tinha sido essa a medida pedida pelo Ministério Público. Quanto aos outros dois arguidos, aos outros dois suspeitos de corrupção, o Ministério Público tinha pedido também prisão preventiva, mas esses ficarão com pulseira eletrónica. Estamos a falar dos funcionários da empresa municipal Filipe Pires Lima e também António Costa. Quanto aos restantes 10 que já vieram aqui em liberdade ouvir as medidas de coação esta terça-feira, esses vão ficar com as medidas pedidas pelo Ministério Público, nomeadamente de suspensão de funções, proibição de contacto entre eles e também com os funcionários da empresa Águas de Gaia, e outros 5 vão ter que pagar uma caução na ordem dos 100 mil euros e um deles terá que entregar o passaporte. Estamos a falar de uma operação Águas Turvas, que já decorria há mais de um ano e que culminou na terça-feira com a detenção destes 14 suspeitos de corrupção ativa, passiva, abuso de confiança e também de branqueamento. Abuso de poder, aliás, e branqueamento.
3: A reportagem da jornalista Aureliana Gomes. Em Évora, 23 pessoas foram detidas numa operação da PSP de combate ao tráfico de droga. Os interrogatórios decorrem esta tarde no DIAP de Évora, mas podem não ficar concluídos durante o dia de hoje. José Lameiras.
6: É uma incógnita ainda se vai ou não terminar hoje. Há também a possibilidade de continuar de novo no dia de amanhã. Para já, aquilo que percebemos é que ainda cerca de metade só conseguiram, aliás, conseguiu ouvir cerca de metade destes arguídos aqui no DIAP de Évora. Sabemos que a demora tem muito a ver com o facto de falarem ou não perante um juiz de instrução criminal, portanto têm o direito de permanecer em silêncio, e aí essa diligência em concreto torna-se

0: muito rápida, no caso de falarem, é sempre uma diligência mais demorada, portanto, e é isso que está a acontecer. Sabemos que alguns estão a falar perante o juiz, outros já disseram e já foram presentes de novo e optaram pelo silêncio, portanto, ainda é uma incógnita se hoje ou não ficaremos a saber as medidas de coação deste processo, desta mega operação de combate ao tráfico de estupefacientes por parte da Polícia de Segurança Pública aqui em Évora. Aconteceu no passado sábado. Aguardamos então que terminem esses interrogatórios.
1: A reportagem do jornalista José Lameiras, a partir do DIAP de Évora. O dia fica ainda marcado pelo cúmulo jurídico aplicado a Ricardo Salgado, de 13 anos, no conjunto das penas aplicadas nos processos EDP e Operação Marquês. Mas a execução da pena fica suspensa por causa do diagnóstico de Alzheimer. O advogado de Ricardo Salgado, Francisco Proença de Carvalho, admite que só em parte se fez justiça.
2: Não era aquilo que esperávamos. Depois sabemos que o nosso cliente sofre doença de Alzheimer. E que, aliás, como ficou demonstrado nesta perícia, com os primeiros indícios desde 2017, portanto, há 9 anos, sendo que há 6 anos, salvo erro, ou em 2021, desde 2021, que esta defesa vem alertando para os relatórios médicos inequívocos sobre a doença de Alzheimer do nosso cliente. Portanto, desde esse primeiro momento, nós esperávamos que pelo menos este fosse o resultado final, que é o resultado que está na lei, que está na Constituição, que está em todas as convenções de direitos humanos, mas também constatámos que o nosso cliente tem vindo a ser julgado e foi julgado neste processo onde foi condenado sem possibilidade de se autodefender.
3: Considera que esses julgamentos nem deveriam ter ocorrido?
2: Claro que consideramos isso. Eu acho que hoje, apesar de tudo, se fez alguma justiça. A justiça não é prender pessoas só. Hoje foi um ato de justiça, pelo menos no que respeita à suspensão da pena.
1: Francisco Proença de Carvalho, que admite agora processar o Estado, o advogado considera que o julgamento devia ter sido suspenso devido à doença de Ricardo Salgado. Numa outra decisão judicial conhecida hoje, foram condenados pai e irmão de um homem que morreu atingido a tiro na Marleja, no concelho de Moura. O Tribunal de Beja decretou para o pai da vítima 23 anos de prisão, já o irmão foi condenado a 9 anos. Depois de conhecida a sentença, um dos advogados de defesa, Pedro Pestana, revelou que vai avançar com um recurso.
4: Vai ser interposto recurso por parte da defesa do arguido pai. Eu vou interpor recurso. Acredito fielmente que esse acórdão vai ser reformado e também existe a possibilidade jurídica de ocorrer a anulação do acórdão e a repetição de todo o julgamento. É por aí que pretendo, com base nessa intenção, nessa decisão da defesa, é que pretendo avançar com o recurso ao Tribunal da Relação de Évora.
1: Pedro Pestana, advogado que representa o homem hoje condenado a 23 anos de prisão pela morte do filho, a 10 de junho do ano passado, na Marleja. Uma bombeira da Corporação de Mirandela foi agredida nas imediações do quartel quando estava de serviço. Sofreu um traumatismo craniano, num caso que fez ainda um ferido grave, um homem que saiu em defesa da bombeira. O jornalista Francisco Manuel ouviu Luís Soares, o comandante dos bombeiros voluntários de Mirandela.
5: O caso ocorreu no domingo à noite, nas proximidades do quartel dos bombeiros de Mirandela. A jovem operacional, que estava em serviço de piquete, saiu para tomar um café muito próximo da corporação. Por razões não explicadas, um homem de 29 anos empurrou-a. A bombeira caiu e sofreu um traumatismo craniano.
6: Em ações do quartel, terá havido uma agressão, um empurrar, uma bombeira que estaria de serviço, uma nossa operacional que está em processo formativo, estava de piquete, perdada, e acabou por ser empurrado por um popular, levando a que esta tivesse um traumatismo craniano. Esse traumatismo craniano, necessidade de assistência no hospital de Mirandela, com necessidade de sutura.
5: A corporação classifica esta situação como inaceitável e vai recorrer ao tribunal.
6: A corporação naturalmente tem a obrigação de notificar em instância judicial para que possam abrir o inquérito que entendam e fazer a investigação que entendam.

0: como necessário, e vamos fazer esse processo. Já ouvimos as pessoas envolvidas e agora esta informação que está disponibilizada irá ser remetida para o Ministério Público.
1: O agressor de 29 anos envolveu-se numa contenda com um popular que saiu em defesa da bombeira. Acabou por sofrer ferimentos muito graves e teve de ser operado de urgência no Hospital de Bragança. Sofreu 3 fraturas numa perna e uma outra na bacia. O caso segue agora no Ministério Público de Mirandela, após queixa formalizada pelos bombeiros de Mirandela.
2: A reportagem do jornalista é Francisco Manuel. As notícias regressam às 7h30 com o Vítor Figueiredo. Até já.
3: Até já, Alexandra Pereira. São agora 7h13. Bom regresso a casa, boa viagem. Vamos já falar de trânsito, mas antes...
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3: Muita alegria, muita energia, um arraial fantástico, fabuloso, que só funciona bem se você estiver lá também, claro. Agora 7h14, vamos para as informações de trânsito, neste regresso a casa. Tempo de antena para o Vítor Figueiredo.
5: Olá, boa tarde mais uma vez a todos. Temos indicação de acidentes na área da Grande Lisboa, sobretudo aqui na A5, agora antes da curva do estádio, e já está a haver algum trânsito até... Praticamente até o Alto Monsanto, isto no sentido Lisboa-Cascais. O trânsito está bastante compacto, sobretudo na zona da saída para Linda a Velha e depois na descida de Monsanto, na zona de Caselas. Também no IC19 está muito complicado, devido a um acidente no Palácio, junto ao Palácio, isto no sentido Lisboa-Sintra, praticamente todo preenchido neste percurso. As resistências vão mesmo até à segunda circular, até ao estádio do Benfica, e ainda na radial de Benfica até ao Calhariz. Portanto, o IC19 neste momento entre Pinamanique e Queluz é para esquecer. Depois temos também a zona do Eixo Norte-Sul, de Campolide para a Avenida da Ponte e respectivos acessos a partir das Amoreiras e da Avenida de Ceuta, também muito preenchidos, e ainda na Marginal, dar nota de que o acidente de Passo de Arcos já está resolvido e o trânsito na Marginal já está a fluir, exceto ali na zona de reta do Dafundo, onde ainda há algumas condicionantes. Agora, falta indicar que na segunda circular está a pior ali entre as Torres de Lisboa e as Calvanas, alguma intensidade. Depois, temos aqui também o final do Eixo Norte-Sul para quem quer ir para Cril, para a Ponte Vasco da Gama. Vamos ao Porto, e no Porto maiores complicações na VCI neste momento, no sentido da Rábida Freixo. Começa ali alguma intensidade a partir de Paranhos até ao nó da Via Norte, e no sentido do oposto no final da VCI para quem quer entrar na Ponta Rábida. Aliás, a Ponta Rábida está bastante preenchida nos dois sentidos. A EP também com alguma intensidade, mas já esteve pior. Mauzinho. Está o fim da A3 para quem quer ir para a Ponte do Freixo através da VCI. E estamos conversados por agora. Há pouco havia um acidente ali na zona da Vintes, na via favorita do Alberto Rocha, que é a Nacional 222, mas já está a resolver-se. Ainda há alguma acumulação no nó com a A20 nessa zona, mas já está a andar mais rápido. Portanto, é o que temos. Boa viagem e alguma paciência se foi apanhado em algum destes percursos.
3: Alguma, como quem diz, se calhar muita, muita paciência, mas também faz parte da vida.
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3: Agora são 7h19, vai saber bem, feriadinho ali na quinta-feira, não vai? Eu sei que vai. Agora vou-lhe falar de Lazarim, antes de lhe lançar aqui a música dos vizinhos, a vizinha do primeiro andar, para lhe dizer que vem hoje no seu jornal Correio da Manhã a manifestação cultural Entrudo de Lazarim, realizada nesta freguesia do Conselho de Lamego, passou a integrar o Inventário Nacional de Património Cultural Imaterial, segundo um anúncio publicado ontem em Diário da República. Uma decisão que foi tomada por despacho de 15 de maio deste ano. É uma das notícias que pode acompanhar no seu jornal Correio da Manhã. Qual a previsão do estado do tempo para amanhã? O São Pedro anda por aí a torcer muito o nariz. Estamos em junho, meus amigos. São Pedro, como é que é? Brincamos? Chuva? Amanhã?

0: Ora, vamos saber qual a previsão do estado do tempo para amanhã. Então, é assim. Diz-nos no site do IPMA que amanhã, no Grande Porto, há céu, a previsão de céu geralmente pouco nublado, tornando-se geralmente muito nublado a partir do final da manhã. Períodos de chuva fraca ou chuvisco a partir do meio da tarde e vento em geral fraco a predominar de oeste. Bom, e como se não bastasse, ainda vamos ter neblina ou nevoeiro temporário a partir do final da tarde. Para Lisboa, Grande Lisboa, céu pouco nublado ou limpo, tornando-se geralmente muito nublado a partir do meio da tarde e o São Pedro também não brinca convosco, com ocorrência de períodos de chuva fraca ou chuvisco. Isto é uma brincadeira mesmo. Vento fraco, por vezes forte, até aos 45 km/h, com rajadas até aos 65 km/h, em especial junto à faixa costeira. Para secar roupa, vai ser um mimo. Neblina temporária para o final do dia, pequena subida da temperatura máxima. E olhamos agora para as temperaturas e o que é que temos? Temos 20 graus de máxima prevista para Viana do Castelo, 24 em Braga, 20 no Porto, 21 em Aveiro, 26 em Lisboa, 30 em Setúbal. Mas atenção que Faro é a cidade que registra a temperatura mais alta. A previsão é de 34 graus. Mínima para Viana do Castelo, 12 graus, assim como Braga e o Porto, com 13. 15 em Aveiro e Lisboa, 14 em Setúbal. Para Viana, para Braga, também com chuvisco, não se livram, é?
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2: Hoje é normal receber uma mensagem do outro lado do mundo em segundos através do correio eletrónico. Em meados do século XIX não havia cá correio eletrónico. Era uma carta que podia demorar dias ou semanas a chegar ao destino. E foi nesse contexto que um aventureiro norte-americano decidiu testar uma ideia que muitos consideravam impossível: usar um balão para transportar correio. O carteiro por via aérea. Chamava-se John Wise e era um dos, uma palavra de 7500 aeronautas mais conhecidos da sua época. Fascinado pelas possibilidades dos balões de ar quente, John Wise acreditava que o futuro das comunicações passava também pelos céus. E, de facto, veio a passar pelos satélites. Mas no dia 2 de junho de 1859, perante uma multidão curiosa, Wise levantou voo, transportando dezenas de cartas. A experiência teve lugar na cidade de Lafayette. Os envelopes estavam devidamente selados e preparados para serem entregues após a aterragem. O plano era simples, no papel. Na prática, dependia de algo impossível de controlar: o vento. Ao contrário dos aviões modernos, os balões da época não podiam escolher livremente a direção. Eram levados pelas correntes de ar, transformando cada viagem numa aventura. E não é muito diferente na atualidade. Durante o voo, os habitantes das localidades sobrevoadas observavam com espanto aquele enorme balão a cruzar o horizonte. Muitos nunca tinham visto uma máquina voadora. Alguns chegaram a correr pelos campos para acompanhar a passagem daquele mensageiro dos céus. Há vidas assim. Quando finalmente o balão aterrou, as cartas seguiram para os destinatários através dos serviços postais normais. A experiência demonstrou que o correio aéreo era possível mais de 40 anos antes dos irmãos Orville e Wilbur Wright realizarem os primeiros voos motorizados bem-sucedidos. O sistema não se generalizou na época, mas a ideia ficou lançada. Anos mais tarde, o transporte de correspondência por via aérea tornar-se-ia essencial em todo o mundo. Aquele voo de junho não transformou imediatamente os correios. No entanto, mostrou que as mensagens podiam viajar acima das estradas, dos rios e dos caminhos de ferro. Tudo começou com um homem, um balão e um saco de cartas suspenso entre as nuvens.
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0: Daqui a pouco vamos para a síntese informativa.

0: CNR com Javier Andreu e este Sangue Oculto. 7h31, quase 32. Já a seguir vamos à síntese informativa. Ainda vamos tentar perceber como é que está o trânsito. Hoje pode estar complicado, mas eu acho que amanhã vai estar pior. Aliás, podem começar a treinar já. Amanhã é o Dia Internacional da Corrida. Pronto, se calhar o melhor é deixar o carro em casa, ir de bicicleta, a pé, faz de mãe, correr também, pode ser uma corridinha, mas depois soa muito para ir para o trabalho, não dá. Agora pode fazê-lo a pé, com calminha, é uma questão de sair um bocadinho mais cedo. Bom, hora certa para a informação. Síntese informativa, Vítor Figueiredo.
1: Olá, viva. Boa tarde, Alberto. Boa tarde a todos. Histórias que estão a marcar a atualidade. Os primeiros efeitos da greve geral de amanhã. O protesto levou à supressão, já hoje, de 153 comboios da CP, cerca de 19% dos quase 800 programados pela empresa. No longo curso foram cancelados 17 de 47. No regional, suprimidos 67 de 188 previstos. A Lisboa, suprimidas duas ligações, no Porto 63, em Coimbra 4. A CP assinala em comunicado que os serviços mínimos decretados podem ser consultados no site da empresa. Quem já tem bilhetes comprados pode obter o reembolso ou

0: A troca gratuitas. Praias portuguesas, polémica dos guarda-sóis em frente às concessionárias continua. Estas defendem a tradição como podem. Surgiu agora uma justificação nova. André Simões, representante da concessionária da Praia da Galeia, no Algarve, fala da necessidade de visibilidade para os nadadores salvadores.
1: Porque é que é sugerido não haver chapéus de sol em frente à concessão? Pela visibilidade dos nadadores salvadores, principalmente. Não se prende com concessão. Tirem isso da cabeça, que isso não é verdade.
2: Há muitas dúvidas que persistem, até os próprios concessionários não sabem bem como agir em algumas situações. Esperam então indicações da Capitania, também da APA, da Agência Portuguesa do Ambiente, que define exatamente essas regras para serem cumpridas aqui nas praias. O que querem é que exista um bom ambiente em todas as praias e que não existam confusões nos próximos meses.
0: A reportagem de Rui Pando Gomes, na Praia da Galeia, no Algarve. E para tirar todas essas dúvidas às concessionárias e aos banhistas, a Agência Portuguesa do Ambiente reiterou hoje que é permitido colocar guarda-sóis no areal em frente às áreas concessionadas. A agência divulgou um esclarecimento técnico onde afirma que os limites das áreas concessionadas têm de estar identificados de forma clara e visível através de sinalética adequada. Conhecidas as medidas de coação aplicadas aos arguidos na Operação Águas Turvas, ficou em prisão preventiva hoje o diretor da empresa das águas de Gaia, José António Martins, e também o empreiteiro António Santos Mota. Dois funcionários ficaram ainda com pulseira eletrónica. O Ministério Público acusa dois militares da GNR de Esposende de ficarem com mais de 7 mil euros de multas. O Ministério Público requereu como pena acessória a proibição do exercício de funções públicas. O Tribunal considerou esta terça-feira que Ricardo Salgado, e cito, é propenso à prática dos factos pelos quais foi condenado, mas que neste momento não existe perigosidade nem condições de saúde para cumprir a pena. Apesar dessa pena única de 13 anos de prisão, o Tribunal Central Criminal de Lisboa decidiu suspender a pena e, segundo o acórdão, cito, a doença de que o arguido padece impede uma compreensão plena do sentido e alcance de uma pena e dos factos a ela associados, mantendo apenas algumas capacidades semânticas e automatismos sociais preservados. O Tribunal considerou válida a última perícia feita ao ex-banqueiro, que diz que está, e cito, incapaz de gerir o seu cotidiano de forma independente num estabelecimento prisional. Outra decisão judicial conhecida hoje, condenados pai e irmão de um homem que morreu atingido a tiro na Amarleja, no concelho de Moura, no Alentejo. O Tribunal de Beja decretou para o pai da vítima 23 anos de prisão. Já o irmão foi condenado a 9 anos. Depois de conhecida a sentença, um dos advogados da defesa, Pedro Pestana, revelou que vai avançar com um recurso.
3: Vai ser interposto recurso por parte da defesa do arguido pai. Eu vou interpor recurso. Acredito fielmente que esse acórdão vai ser reformado e também existe a possibilidade jurídica de ocorrer a anulação do acórdão e a repetição de todo o julgamento. É por aí que pretendo, com base nessa intenção, nessa decisão da defesa, é que pretendo avançar com o recurso ao Tribunal da Relação de Évora.
0: Agora, o desporto de futebol, o Fulham de Londres confirmou hoje a saída do treinador português Marco Silva. Foi esta tarde publicado nas redes sociais do Fulham. O treinador de 48 anos vai deixar o cargo no início deste verão. Pode assim oficializar-se em breve a ligação de Marco Silva ao Benfica. Ainda a fechar, o estado de saúde de Bonnie Tyler, a cantora britânica, continua internada no Hospital de Faro, ainda nos cuidados intensivos, sob coma induzido. Apesar de estável, o seu estado clínico é considerado delicado. A cantora britânica foi submetida a uma cirurgia de urgência no dia 30 de abril. A perfuração no intestino ficou resolvida, mas a infecção posterior levou a equipa clínica a decidir induzir o coma. A cantora tem 74 anos e vive no Algarve há vários anos. Ficamos por aqui. Daqui a pouco teremos simultâneo com a CMTV para mais informação.
4: É verdade.
0: Até lá. Uma boa tarde.
4: Boa tarde, mas daqui a pouco ainda voltas à antena, que eu não facilito isto.
0: Volto.
4: Pois é. Isto é uma tarde e tanto. Este regresso a casa começou às 4 e mais alguma coisinha. Vítor Figueiredo, boa tarde. Diz-me que ela não veio hoje.
5: Olá, desculpa, pensava que era a promoção.

0: a chamar.
1: Não, não, sou eu que estou.
0: E não tu.
1: Oh, não, ainda
2: hello,
1: não é
2: everybody.
1: Hoje.
2: Hello, everybody.
1: Não é
2: everybody
1: hoje.
2: Everybody say hey.
1: Não é hoje.
2: Say hey.
1: Sério,
2: não.
1: Hey,
2: não
1: hey.
2: É hoje.
1: Eu falei com os nossos colegas da equipa técnica e disse, epá, entre estar a olhar para eles e ver aquelas caras feias ou olhar de costas, eu prefiro vê-los.
0: Bom, já estivemos a falar melhor, né? Tu apareces, okay. A máquina, acende uma luz vermelha.
2: E foge.
0: E foge.
1: Então eu vou ter que...
2: És tão bonito eu que vou... nem a câmara quer.
1: Há um espaço para ti também numa gavetinha lá no fundo. Pois que não, tu trabalhavas nos chinês. Esquece-me dessa parte.
2: Pois é. Olha como tu te lembras.
1: Ah, pois
2: estás velhinho, mas estás com boa... Então o homem não nasceu para proteger a mulher?
1: Proteger? Dizes bem.
2: O que é um pneuzinho? Um pneuzinho.
1: Pois, mas não nasceu para carregar o pneu. Ora, ora...

0: Hoje é dia de sair mais cedo do trabalho, mas não me vejo jeito, ainda cá estou. Vítor Figueiredo, e o trânsito, como é que está?
1: Antes do trânsito, vou carregar aqui no botão vermelho, tem aí um alçapão, ativa aí um alçapão aí no estúdio.
0: Para eu sair.
1: Por acaso, por cima dele está a tua cadeira. Segura-te. Bom, vamos deixar de brincadeiras e vamos falar para os nossos ouvintes condutores que estão neste momento na estrada, Grande Lisboa, neste momento A5, com complicações para quem sai da capital. Há acidente depois da curva do estádio, antes ali da saída para Queijas e para Acrel, e o trânsito está muito complicado até ao Alto Monsanto, é verdade, muita lentidão, sobretudo a partir do nó da 117, de conhecida via popularmente denominada Cabos da Ávila. Depois, o que temos mais? Temos aqui o IC19, que também está extremamente complicado, desde praticamente do Palácio de Queluz até para lá do nó de Pinamanique, por causa também de um acidente, e também afeta a radial de Benfica até ao Calhariz, mesmo muita lentidão. Se puder evitar o IC19 de Lisboa para Sintra e pelo menos até Queluz, faça-o. O que temos mais aqui? Ainda temos a segunda circular a esta hora, com algum trânsito no sentido Benfica Aeroporto, a partir das Calvanas e Cauda da Fila, nas Torres de Lisboa. Depois temos aqui acidente também, quase a chegar ao Olival Basto, na Cril, sentido Sacavém, Algés, com alguma acumulação de trânsito. As pontes estão quasi, exceto que no Eixo Norte-Sul e no acesso à Avenida da Ponte está muito trânsito desde antes de Campo Lido, já quase ali ao eixo, ao nó da radial de Benfica. Os acessos à ponte a partir das Amoreiras e da Avenida de Ceuta também preenchidos. Vamos lá ao Porto. O Porto está mais simples neste momento. Está mais simples. Há alguma intensidade ainda na AEP, sentido Norte Franco, Senhora da Hora, mas já se vai fluindo. E aqui na VCI, sentido Freixo Rábida, na zona de Campanhã para Fernando Magalhães, também no final da A3, para quem vem para Ponto Freixo e através da VCI. Portanto, no Porto, a esmagadora maioria das pessoas que estão de carro já estão em casa a pôr os talheres na mesa, na maioria.
0: Ainda não, que a malta está mais cedo, tem pressinha para ir para casa, o que é que achas?
1: Para esses, boa viagem ainda.
0: Pronto, estamos feitos quanto ao trânsito.
1: Adivinha quem está in the house?
0: Pois era isso que eu ia perguntar, o Ricardo Filipe Matos.
2: Também essa adivinha é muito fácil, não é como aquela que tu lançaste às quatro.
0: Não, mas essa... Ei, espera aí.
2: Quem é que me está a desligar?
0: Fui eu que te desliguei. Espera aí.
3: Porque então a boicotar o serviço, tem que entrar agora ao serviço.
0: Não, agora já podes, eu não mexo mais. Esta história de se mexer onde se...
4: Falas onde aqui comigo.
0: Pronto, não interessa. Já não mexo mais nada, já não digo mais nada, já não ponho mais nada. Pois. Pronto.
2: Agora sim.
0: Agora já está. Pronto.
2: Epá, okay. Uma partida a esta hora de... Olha, que ficas cá a trabalhar. Eu não me importo.
0: Não fico. Não fico, essa te garanto. Tu tiveste que sair de casa aqui lá para as 5 da tarde, não?
2: Porquê é que dizes isso?
0: Por causa do trânsito, isso não tem.
2: Não, olha,
0: fácil.
2: Estava uma maravilha. Não, isto já foi tudo de fim de semana alargado. Qual? Greve, a juntar ao feriado, a juntar à ponte e. Já foi tudo embora. Pô, não.
0: Sábado,
2: só estamos
0: domingo.
2: Nós.
0: É, pá, pronto.
2: Só estamos
0: então.
2: Nós.
0: Aproveitem e divirtam-se, que seja um fim de semana assim,
1: não,
0: grande, ao menos.
1: O percurso do Ricardo é
2: oposto. Eu ando oposto ao trânsito. Portanto, venho de sul para norte. É o contrário, mas sim, no sentido inverso havia muito trânsito para a ponte.
1: Aquela ponte ali ao pé do aeroporto de Faro, da Ilha de Faro, para. E depois
2: a Ilha da
1: Carmona. Há dois.
2: Não, nada disso. Olha, não tive de mudar um pneu, não é? Sei
1: não.
2: Que também andaram a falar de mudanças de pneus e tal.
0: Não,
2: eu tenho uma coisa a dizer às oficinas. É pá, não apertem. Sim. Aquilo tanto. É o que se dizia. Eu sei mudar um pneu, não tenho a força.
1: O problema é
2: para como
1: desapertar,
2: é que, desapertar a porca.
1: Às vezes tem que ser mesmo com o pé.
2: Ainda por cima, aconteceu uma vez, vinha da praia de chinelos, portanto nem com o pé lá ia.
1: Uma patada
2: também não sabia. Vi-me aflito.
0: Ah, mas eu acho piada. Eu acho piada é que toda... Neste caso, estávamos a falar aqui das mulheres, de trocarem ou não de pneu. Todas sabem trocar o pneu, mas lá vem a chamada telefónica, furou-me um pneu! E lá vamos nós, não é?
1: Há ainda outra questão, outra questão além da força, que é precisa, que é a questão da roupa.
0: Não há pneu.
2: Da roupa?
1: Porque às vezes o pneu e andar ali a mexer e não sei o quê, e o vestidito lá fica. Eu fico logo com
2: o vestidito.
0: Vamos para.
2: Olha, já começou.
0: Grande jornal, vamos a isto.
2: Tchau.
4: Boa, estavam armados, fugiram de moto. Há dezenas de casas sem luz há 5 anos em Santa Marinha do Zêzere, em Baião. É o tema do Investigação CM desta noite. Boa noite. O Primeiro-Ministro tem a convicção de que a maior parte das pessoas vai trabalhar amanhã, não aderindo à greve geral. Luís Montenegro foi hoje ao Porto, foi recebido por um grupo que se manifestava contra o pacote laboral.
5: Temos um grande respeito pelos portugueses que querem emitir a sua discordância sobre alguns temas e querem fazer greve. Mas temos igualmente muito respeito pelos portugueses que querem trabalhar e aquilo que eu espero... é que deixem os portugueses trabalhar, isto é, deixem os portugueses que querem exercer um direito a poder exercê-lo, o direito à greve, mas também deixem aqueles que não querem exercer esse direito,
6: vai ter um grande impacto,
5: que querem trabalhar, que querem ir para a escola, que querem ir às consultas médicas, que querem fazer aquilo que são as suas tarefas diárias, que o possam fazer também. A minha convicção é que a grande maioria, a esmagadora maioria dos portugueses que trabalham, vai trabalhar amanhã. Muitas vezes o que acontece é que uma minoria consegue... condicionar o trabalho dos outros. Eu espero que isso não aconteça.
4: A greve da manhã já levou à supressão de 154 comboios da CP entre a meia-noite e as 4 da tarde de hoje. Falamos de cerca de 19% dos quase 800 comboios programados pela empresa. No serviço de longo curso foram cancelados 17 dos 47 comboios programados. No regional foram suprimidos 67 entre os 188 que estavam previstos para o dia de hoje em Lisboa. Até agora foram suprimidas apenas 2 ligações a esta hora. No Porto 63 e em Coimbra, 4 ACP dizem comunicado que os serviços mínimos decretados podem ser consultados no site da empresa. Quem já tem bilhetes comprados pode obter o reembolso ou a troca gratuita. Vamos já em direto com a jornalista Joana Ricardo Silva, ela está no Recife, em Lisboa. As pessoas têm conhecimento que amanhã há greve geral, mas muitas não contariam que hoje, na véspera da greve, já houvesse supressões de comboios.
7: Muito boa noite, José Carlos. Precisamente as pessoas que acabam por ser apanhadas de surpresa, porque, como disseste, a greve só começa amanhã, mas já se fazem sentir estes constrangimentos e por isso são muitos aqueles que são apanhados de surpresa no que diz respeito à supressão dos comboios. Já a CP, aliás, já suprimiu 153 comboios e, por isso, do metro aos comboios, a greve geral que acontecerá no dia de amanhã já está a causar muitos constrangimentos no dia de hoje no que diz respeito, aliás, aos transportes públicos e não só. No entanto, há que realçar que um dos setores mais afetados será precisamente este, o dos transportes. O metro de Lisboa, por exemplo, não vai garantir serviços mínimos e, por isso mesmo, é que a constrangimentos no que diz respeito ao metro vão começar a fazer-se sentir já a partir das 11 da noite. Também os comboios já começam a ser suprimidos e por isso muitas pessoas apanhadas de surpresa.
4: A jornalista Joana Ricardo Silva a fazer o retrato desta véspera de greve geral. Há comboios que são suprimidos ainda esta noite. A Federação Nacional dos Médicos aderiu à greve geral e justifica com a falta de condições dos profissionais. Os serviços mínimos estão garantidos, mas a FNAM espera uma adesão significativa.
8: A poucas horas do início da greve geral, o setor da saúde poderá ser um dos mais afetados. Para a Federação Nacional dos Médicos, travar a reforma laboral é um dos objetivos da paralisação.
6: esta é uma greve essencial para tentarmos travar esta reforma laboral, uma vez que as medidas aí inscritas irão piorar o trabalho dos médicos e de todos os profissionais de saúde. O que é expectável é que haja ainda mais trabalho e mais cansaço para os médicos, com mais de duas horas de trabalho por dia sem ser pago, desregulação de horários, bancos de horas impostos, e tudo isto vai fazer com que os médicos estejam mais exaustos, mais cansados, e é o doente depois no fim que vai sofrer com isso.
8: As medidas para a amamentação e parentalidade voltam a estar em cima da mesa e a vice-presidente da Federação aponta o dedo ao primeiro-ministro.
6: Temos a questão dos ataques à amamentação, à parentalidade, à liberdade sindical e à contratação coletiva, que vai também piorar o trabalho no Serviço Nacional de Saúde. Claro que o responsável por toda esta situação é Luís Montenegro, que está com esta teimosia de avançar com esta reforma laboral, e o que nós sabemos é que a situação no Serviço Nacional de Saúde vai piorar, e por isso nós somos empurrados para fazer esta greve.
8: Com o Hospital de São João como pano de fundo, a dirigente sindical manifestou preocupação com as condições de trabalho dos profissionais desta unidade hospitalar.
6: O Hospital São João tem aqui fortes constrangimentos também para os médicos. Nós reunimos com os médicos há cerca de uma semana que nos relataram situações muito, muito difíceis, como, por exemplo, estarem impedidos de gozar um descanso compensatório depois de trabalharem ao domingo. Reunimos com o Conselho de Administração também a semana passada, onde exigimos que estas situações sejam resolvidas, comprometeram-se a resolver.
8: De norte a sul do país, prevê-se que esta quarta-feira os médicos saiam à rua. As cirurgias e consultas programadas podem não ser realizadas, mas os serviços mínimos estão garantidos.
4: Uma dupla de ladrões levou 50 mil euros de uma carrinha de valores em Chelas, Lisboa. Estavam armados, fugiram logo a seguir de mota. Veja a entrevista a uma testemunha que assistiu a tudo. O Chega quer mexer na legislação das bases do sistema de segurança social, ou seja, quer mexer nas pensões. André Ventura vai propor no Parlamento que um trabalhador possa reformar-se quando atingir 40 anos de descontos ou 65 anos de idade, mas quer colocar um teto máximo para as pensões, um teto de 4.500 euros.
9: O Chega vai propor no Parlamento a Lei Centeno, que visa precisamente garantir a moralização do sistema de pensões atribuídas no nosso país. Esta Lei Centeno, com o objetivo de penalizar situações como a de Mário Centeno, reformado aos 49 anos com 10 mil euros de reforma, visam estabelecer objetivos fundamentais no nosso país. O primeiro é o de garantir que quem tenha 40 anos de descontos pode efetivamente reformar-se, independentemente da idade que tem. Ou quando se atinge 65 anos de idade, pois essa era a base precisamente que partimos quando começámos a deteriorar a situação contributiva das pessoas face à reforma.
4: O Parlamento aprovou hoje o pedido do Governo para discutir com urgência a autorização legislativa sobre a criação da prestação social única, que prevê uma discussão na especialidade no máximo de 10 dias. O pedido de processo de urgência feito pelo Governo foi aprovado com os votos a favor do PSD, CDS-PP, abstenção do Partido Socialista, do PAN e do JPP, votos contra do Chega, PCP, Livre e Bloco de Esquerda. Inicialmente o Governo pedia, sem definir qualquer prazo, o agendamento desta proposta, tendo hoje clarificado o prazo num segundo documento. O agendamento desta votação na generalidade será feito quarta-feira, em conferência de líderes parlamentares. O Executivo justifica a urgência da discussão com os compromissos assumidos no âmbito do PRR, sublinhando que a não concretização desta reforma implica o não desembolso de cerca de 620 milhões de euros por parte da Comissão Europeia. António José Seguro, o Presidente da República, deixou um apelo aos portugueses para que passem as férias no interior do país. Numa publicação feita no Facebook, o Presidente da República apareceu na Sertã, apelou para que, na altura de marcarem as suas férias, os portugueses possam ter em conta que um fim de semana ou uma semana nas paisagens onde ele estava que ele declarou, ou classificou como estas bonitas paisagens do interior, é uma ajuda, um estímulo e uma expressão de solidariedade por quem tanto sofreu. Referia-se o Presidente da República às zonas que foram atingidas por um comboio de tempestades. António José Seguro deixou um apelo em abril, durante a presidência aberta, para que os portugueses marquem férias ou apenas um fim de semana no interior do país. Isso já serviria para ajudar a recuperação da crise provocada pelo mau tempo. O Presidente da República saudou a revisão da Lei das Finanças Locais. António José Seguro advertiu que uma descentralização de competências tem de ser acompanhada de recursos financeiros adequados.
10: É evidente para todos que a descentralização de competências tem de ser acompanhada de recursos financeiros adequados. Uma Lei de Finanças Locais que corresponda às competências transferidas não é uma reivindicação corporativa, é uma condição de funcionamento do Estado e da qualidade da nossa democracia. Saúdo com expectativa a iniciativa do Governo para a revisão da Lei das Finanças Locais. É igualmente urgente planear com a devida antecedência a resposta à eventual redução de fundos europeus a partir de 2028.
4: O esquema em Portugal de peças de avião falsificadas causou 6 milhões e meio de euros de prejuízo à TAP. No total, várias companhias somaram prejuízos de 45 milhões de euros.
11: O esquema fraudulento colocou em risco a segurança e provocou 45 milhões de euros em prejuízos a várias companhias aéreas. Os burlões introduziram no mercado mais de 60 mil peças para aviões, a maioria com defeitos e certificados falsificados, o que obrigou a TAP e outras companhias aéreas, como a American Airlines e a Aeronorway, a suspender as respectivas operações para verificar todos os componentes instalados nos aviões. Gonçalo Trinchante, Amândio Costa e João Almeida são os portugueses envolvidos na burla. Os três homens foram acusados por crimes de burla qualificada, associação criminosa, atentado à segurança de transporte e fraude fiscal. O acesso aos armazéns das respectivas companhias aéreas proporcionou-lhes a oportunidade para desviarem peças de aviação. Estas seriam, segundo a acusação, posteriormente reintroduzidas no mercado internacional pelo cidadão argentino, um antigo DJ que se dedicou a este negócio a partir da Inglaterra, país onde viria a ser detido por liderar o esquema. Nas provas recolhidas pela investigação da Polícia Judiciária, constam mensagens trocadas nas redes sociais. No total, os três portugueses amealharam mais de 1 milhão de euros com a venda ilegal de peças. Gonçalo Trinchante terá lucrado cerca de 860 mil euros, Amândio Giada terá conseguido cerca de 200 mil e João Almeida terá arrecadado 12 mil euros.
4: Ricardo Salgado foi condenado a 13 anos de cadeia, mas com pena suspensa. A doença de Alzheimer justifica o facto de não ir para a cadeia. Um assalto a um segurança de uma carrinha de valores rendeu 50 mil euros aos dois ladrões, 50 mil euros em dinheiro. O assalto aconteceu junto a um café. A jornalista Raquel Sousa falou com a gerente do espaço.
12: Uma dupla roubou 50 mil euros em dinheiro vivo de um café durante a hora de almoço desta terça-feira. Marina Pestana é gerente deste mesmo café. Como é que tudo aconteceu?
13: Boa tarde. Aconteceu que eu estava lá dentro a servir, dentro do balcão. Percebi-me que havia qualquer coisa cá fora, saí para fora. Quando vi que estava alguém encapuçado, vestido todo de preto, a tentar tirar duas malas do nosso multibanco ao senhor que vem cá.

0: agarrar um multibanco.
1: Mas só um destes assaltantes é que entrou?
0: Só um assaltante é que entrou. Depois, quando ele, nós não conseguimos tirar as malas, fazer nada, porque estava armado, quando ele sai do estabelecimento e começa a correr, verifiquei que ainda corri um bom bocado atrás dele, verifiquei que ele tinha um cúmplice à espera dele numa moto.
1: Conseguiu perceber para que lado é que eles fugiram?
0: Não faço ideia, não. Não consegui me aperceber, não.
1: Mas foi atrás deles, conseguiu perceber quem é que poderia ser este suspeito? Reconheceu o modo de andar, por exemplo?
0: Não reconheci, não vi quem era, ele estava todo encapuçado, todo vestido preto, só se viu os olhos dele cá dentro do estabelecimento. Quando corri atrás dele e carei mesmo com ele, deu-me mesmo a percepção que ele tinha uma filosofia mesmo de miúdo, era um miúdo que estava ali. E pode-me parecer estranho, mas acho que até não tinha assim tanta experiência no ramo que ele está agora.
1: E o que é que disse este assaltante?
0: Só disse ao rapaz que estava a pôr as duas caixas, que ele já não conseguiu pôr, só dizia larga, larga, larga. E ele depois apontou uma arma ao senhor e o senhor acabou por largar, evidentemente.
1: Mas qual é o estado deste vigilante? Ficou ferido?
0: Não ficou ferido, bastante nervoso. Comentou comigo que há 18 anos está nesta profissão. Foi a primeira vez que lhe aconteceu tal coisa. Foi a primeira vez que veio ao meu estabelecimento carregar o multibanco. Portanto, não ficou ferido nem nada, mas ficou bastante abalado.
1: Tal como as pessoas que também estariam no interior do café.
0: Sim. As pessoas não se manifestaram, ficaram todas quietas onde estavam, mas bastante assustadas com a situação, sim.
1: E é comum acontecerem assaltos nesta zona?
0: Deste tipo, não é. Já houve aqui muitos assaltos nas garagens, apartamentos, mas desta situação, não. Pelo que eu sei, não, né?
1: E este homem, este vigilante, costuma vir sempre a esta hora colocar o dinheiro, ou sempre às terças-feiras?
0: Não, não há hora certa de pôr o dinheiro. O dinheiro acaba, eles têm lá uma situação que sabem que o dinheiro acabou, podem vir ao fim de um dia, dois dias, três dias, podem vir a qualquer hora do dia.
1: Mas de qualquer das formas, este assalto pareceu-lhe premeditado?
0: Sem dúvida. Como fizeram, como entraram, como foi tudo tão planeado, penso que sim, com a certeza que sim.
1: Muito obrigada. Fica aqui o testemunho de Marina Pestana, a gerente deste café, que foi assaltado por volta da 1:30 da tarde desta terça-feira. A verdade é que dois assaltantes acabaram por levar 50 mil euros em dinheiro vivo. Um vigilante que viria também colocar o dinheiro na caixa multibanco que se situa no interior do café, mas foi surpreendido pelas costas por um homem, que parecia ser um homem também jovem, segundo aqui a Marina Pestana, que acabou mesmo por fazer um assalto à mão armada e por levar os 50 mil euros.
2: Uma mulher de 73 anos foi assaltada na estação de metro da Pontinha, ou Odivelas. Ficou sem os 25 mil euros que tinha acabado de levantar hoje à tarde. O incidente aconteceu às 2 da tarde em Odivelas. Fonte policial confirmou à CMTV que o roubo foi feito por método de esticão. A vítima perdeu os 25 mil euros acabados de levantar estavam dentro da mala que foi levada por um ladrão. A mulher não terá sofrido ferimentos. A polícia está a investigar este incidente que ocorreu esta tarde em Odivelas. Estão a ser ouvidos 17 dos 23 detidos por suspeita de tráfico de droga em Évora. PSP diz que se trata de uma rede familiar, uma rede de tráfico. O jornalista José Lameira está agora em direto. Estas 17 pessoas, Lameiras, estão a ser ouvidas no DIAP e querem colaborar.
3: Boa tarde, José Carlos. Alguns deles, se não dizer grande parte, posso também dizer, decidiram falar perante os juízes de instrução criminal. Dizer-te que já terminaram os interrogatórios, agora aquilo que se espera é que o Ministério Público peça então as medidas de coação e depois o juiz irá dar esse despacho. Veremos se atende ou não àquilo que vai pedir o Ministério Público no que toca às medidas de coação. Aliás, aquilo que vai dizer o juiz de instrução criminal em relação àquilo que vai pedir o Ministério Público. Portanto, 17 a serem ouvidos, tiveram a ser ouvidos durante a tarde e princípio, final da manhã de hoje aqui no DIAP de Évora, e a dizer-te que há pouco tempo chegou aqui também uma ambulância dos bombeiros de Évora para alguma assistência a

0: algum dos detidos. Não será nada de grave, tentaremos apurar em concreto o que é que poderá ter acontecido, mas para já também não há ainda essa informação em relação a medidas de coação. Veremos o que irá sair depois do despacho do juiz de instrução criminal.
1: É o jurista José Lameiras com todos os pormenores deste caso. São 17 arguídos, 17 pessoas que respondem ao juiz de instrução criminal. O INEM precisou de quase meia hora para dar resposta ao alerta de uma doente cardíaca referenciada, uma mulher de 73 anos, que acabou por morrer este sábado no Hospital de Santarém, a 150 metros de casa. Quando a ambulância chegou ao local, à procura da morada, já o filho de Teresa Pereira a tinha levado ao hospital.
2: Quatro chamadas, meia hora de espera e 150 metros de viagem. Estes são os números da noite fatídica deste sábado, quando Teresa Pereira, de 73 anos, se queixou de dificuldades em respirar quando se encontrava em sua casa no bairro de São Domingos, em Santarém. O filho Miguel deu o alerta ao INEM e ficou a aguardar pelo socorro.
3: Informaram-me que a viatura de emergência médica estava a caminho. Eu vim a correr para a varanda, o meu filho ficou com a minha mãe e não havia sirenes nenhumas, não havia nada. E eu disse para o meu filho, eu vou imediatamente buscar o carro e vou pôr o carro aqui à porta do prédio. E então voltei, fui buscar o carro, coloquei o carro ao pé à porta do prédio, subi e voltei novamente a ligar para o INEM às 21h08. Onde me disseram a mim que a viatura ia a caminho, disse, mas eu vou pegar na minha mãe e vou já imediatamente para o hospital. E a pessoa no INEM, que está gravado, isso está gravado, se não pagarem as gravações, pronto, disse-me a mim, avance, porque a sua mãe já para o hospital, avance já imediatamente. E o meu pai, depois, mais tarde, veio-me a dizer que a viatura de emergência médica chegou às 21h22, onde eles nem sabiam onde é que era a morada sequer, andavam à procura.
2: A casa dista a cerca de 150 metros do hospital, onde Teresa Pereira, entretanto reformada, tinha sido funcionária durante largas décadas.
3: Minha mãe trabalhou 42 anos no Hospital de Santarém. É uma pessoa bastante querida no hospital. Sempre ajudou toda a gente e é a vergonha que nós temos. Isto é vergonhoso, isto passar-se e espero que não volte a morrer mais ninguém com este tipo de situação.
2: Miguel revelou que a família aguardava desde o dia fatídico pelo despacho do Ministério Público para saber se haveria ou não a autópsia. O Correio da Manhã questionou a instituição, que declarou que o inquérito estava a decorrer e que não iria prestar mais informações. 5 minutos depois, a família foi informada da libertação do corpo e a autópsia decorreu ainda esta terça-feira.
1: Há uma nova terapia contra o cancro que elimina tumores no pescoço ou na cabeça resistentes à quimioterapia. Portugal vai participar na fase de ensaios clínicos. Veja a reportagem daqui a pouco. Marcos Silva já não é treinador do Fulham. Já tínhamos avançado essa informação aqui na CMTV. O Fulham iria comunicar a saída do treinador durante a tarde de hoje, algo que se confirmou. O clube londrino publicou um vídeo de despedida nas redes sociais com os melhores momentos de Marcos Silva em Inglaterra. A acompanhar o vídeo, o Fulham escreveu a frase: "Obrigado, Marco." Esta oficialização surge pouco depois de Marcos Silva ter viajado até Londres para comunicar ao Fulham que não aceitaria a proposta de renovação que tinha em cima da mesa do clube inglês. Marcos Silva já não é treinador do Fulham, está portanto livre para poder assinar pelo Benfica quando Mourinho rumar ao Real Madrid. Marcos Silva quis comunicar cara a cara que vai colocar um ponto final na sua ligação ao clube inglês, que liderou nas últimas 5 temporadas. Numa primeira reação à saída do Fulham, Marcos Silva diz que mais cedo ou mais tarde regressará a Londres. As declarações do treinador português constam do comunicado oficial que o clube londrino publicou no site. Marcos Silva diz que o Fulham ficará para sempre no seu coração. Numa mensagem dirigida principalmente aos adeptos, ou sobretudo aos adeptos, o treinador português diz que os adeptos estiveram sempre com a equipa técnica nos últimos 5 anos e que juntos alcançaram muitas coisas. Marcos Silva diz mesmo que tanto ele como a equipa técnica nunca se irão esquecer do apoio dos adeptos do Fulham.

0: Há dezenas de casas sem luz há 5 anos em Santa Marinha do Zêzere, em Baião. É o tema do Investigação CM desta noite.
1: É o primeiro intervalo no Grande Jornal apresentado pelo José Carlos Castro. Na rádio continuam as notícias. E neste serão, contamos com a jornalista Leonor Ferraz na redação da Correio da Manhã Rádio no Porto. Viva, Leonor! Boa noite.
2: Muito boa noite. As alterações ao trânsito na Baixa do Porto vão entrar em vigor faseadamente. Em causa as mudanças na circulação rodoviária nas ruas do Moreira, da Firmeza e do Fernandes Tomás, previstas para este mês e que foram anunciadas ontem pela autarquia. Já esta sexta-feira muda a circulação na Rua do Moreira, que passa a ter sentido único nascente poente. Já até ao fim do mês vão ser posteriormente implementadas as alterações de sentido de trânsito nas ruas da Firmeza e de Fernandes Tomás. A Câmara do Porto justifica a reorganização com a necessidade de melhorar a fluidez do trânsito e reforçar a prioridade aos transportes públicos, tendo em conta a conclusão das obras da linha rosa do metro do Porto. A Câmara de Valongo avançou com a consignação da empreitada para a construção de 74 habitações destinadas a arrendamento acessível. Representa um investimento superior a 10 milhões de euros. De acordo com a autarquia em comunicado, o projeto integra a estratégia local de habitação do concelho e é financiado pelo programa Primeiro Direito. Prevê a construção de 2 blocos habitacionais na Quinta da Lousa, com tipologias entre T1 e T5. A época balnear em Setúbal arranca esta quinta-feira com restrições à circulação rodoviária. A medida integra o programa Arrábida Sem Carros 2026 e surge num contexto de várias situações de riscos naturais agravadas pelas tempestades do início deste ano. Deste modo, entre as 7 da manhã e as 8 da noite, fica proibida a circulação de viaturas particulares nos acessos às praias de Albarquel e Figueirinha, com exceção para moradores, trabalhadores naquela zona e viaturas portadoras de dístico de deficiente. Perante estas restrições, na autarquia de Setúbal, garante o reforço do transporte público para assegurar o acesso às praias da Arrábida. Estudantes e investigadores da Universidade de Coimbra vão poder aceder a espaços da Quinta das Lágrimas para realizarem trabalhos de investigação. É o resultado de um acordo estabelecido entre a Instituição do Ensino Superior e a Fundação Inês de Castro, gestora do património ambiental e histórico da Quinta das Lágrimas, em Coimbra. Fica por aqui esta síntese informativa. Regresso com mais notícias no próximo intervalo do Grande Jornal da CMTV. Até já.
1: E agora que olhei para o trânsito, percebo a cara de espanto do Vítor Figueiredo quando eu disse que não tinha apanhado trânsito. Vítor, tinhas razão, realmente ainda há muita dificuldade, sobretudo na Grande Lisboa e sobretudo para quem quer ir para Sintra. Uma fila enorme começa logo no final da segunda circular e só se começa a andar melhor a partir do nó do Palácio de Queluz. Isto por causa de um acidente que ainda está em vias de resolução aí no acesso para o centro de Queluz, Samai Queluz. Quanto à saída de Lisboa para Cascais, também com alguma dificuldade, logo desde a descida de Monsanto, só começa a andar melhor depois de passar a saída de Carnachide e Linda a Velha, volta de novo a abrandar a partir do nó do Estádio Nacional até praticamente a área de serviço de Oeiras. Acessos à Ponte 25 de Abril, a fila no Eixo Norte-Sul ainda a começar na estação de Campolide, o acesso às Amoreiras está preenchido até meio, o de Alcântara é uma boa alternativa, já está limpinho, o acesso da Pimenteira, esse não é recomendável porque a fila entra na A5 praticamente desde o Alto de Monsanto. Em Lisboa também com alguma dificuldade na segunda circular no sentido Benfica-Aeroporto entre o nó de Telheiras e praticamente há o Terminal 2 do aeroporto. Há também agora um acidente na rotunda do relógio em vias de resolução e um outro em frente ao Terminal de Cruzeiros de Lisboa, ao pé da estação de Santa Apolónia. Quanto à Grande Lisboa, são estes os principais problemas. Vamos agora olhar a situação no Porto com a maior preocupação entre

0: O nó de Sindim e a rotunda AEP, e é nos dois sentidos. Pelo meio há um acidente no sentido Matosinhos-Porto. Depois volta de novo a abrandar na reta final da Avenida AEP, direção ao nó de Francos. De resto, no Grande Porto, a habitual lentidão apenas sul do Douro, na saída da A44 para Norte, na entrada para A1. Isto é no nó de Coimbrões, pois claro. De resto, tudo a circular bem. Boa viagem.
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0: Vai fazer 40 aninhos este tema, estreado em setembro de 86, o álbum de estreia dos Pet Shop Boys, Suburbia. Agora a segunda parte do Grande Jornal.
1: O Tribunal de Beja condenou esta terça-feira o pai que tirou a vida ao próprio filho em Amareleja, no concelho de Moura. Ele foi condenado a 23 anos de prisão. Já o filho, Orlando Cardas, vai cumprir 9 anos de cadeia.
2: Sanches Cardas, de 68 anos, e Orlando Cardas, de 35 anos, entraram no Tribunal de Beja para conhecerem a sentença. O pai foi condenado a 22 anos de prisão pelo crime de homicídio qualificado agravado e a 2 anos pelo crime de detenção de arma proibida. No total, vai cumprir 23 anos de cadeia. A defesa de Sanches Cardas admite que vai recorrer da decisão do juiz.
3: Primeiro, porque a decisão aplicou uma pena severa. De facto, o meu cliente arriscava 25 anos. Foi aplicada uma condenação em 23. Mas, do ponto de vista jurídico, o que pretendo é a redução da pena, é uma das hipóteses, uma vez que estamos a falar de um homicida, confesso, admitiu que disparou e que causou a morte do próprio filho, mas a realidade também é que temos um forte argumento para a anulação do acórdão. A defesa pediu que o julgamento fosse feito com intervenção do tribunal de júri, o juiz negou sob a alegação de que isso teria que ser pedido logo a seguir à acusação. Eu pedi logo a seguir à decisão instrutória, conforme previsto na lei, e o juiz fez o julgamento apenas com intervenção do tribunal coletivo. Sendo certo que, se a relação de Évora anular o acordo, pode ser repetido todo o julgamento, produzida toda a prova, e é um dos argumentos fortes que tenho no recurso a ser interposto.
2: O filho foi condenado a 9 anos de prisão. O tribunal considera que Orlando foi cúmplice do crime de homicídio qualificado agravado praticado pelo pai. Para além do cumprimento das penas, os dois arguídos têm de pagar 195 mil euros de indemnização à família, nomeadamente à esposa da vítima e aos filhos. O caso aconteceu em junho do ano passado, em Amareleja, no concelho de Moura. Sanches Cardas assassinou o próprio filho, António Cardas, após uma discussão familiar relacionada com a compra e venda de um cavalo.
1: Um homem de 42 anos foi detido no sábado passado nas Caldas da Rainha por tentativa de homicídio através de um atropelamento. Ficou em prisão domiciliária, ficou com pulseira eletrónica. O suspeito esteve envolvido numa zaragata momentos antes.
4: O condutor do carro que terá provocado um atropelamento intencional foi presente a primeiro interrogatório judicial no Tribunal de Leiria. Recebeu a medida de coação da obrigação de permanência na sua habitação, sujeita a vigilância eletrónica, enquanto o Ministério Público desenvolve o processo. Segundo fonte policial, o homem de 42 anos possui um extenso histórico de antecedentes criminais registados na área das Caldas da Rainha, encontrando-se referenciado por crimes contra a integridade física, contra a liberdade pessoal, incluindo situações de ameaças com recurso à arma de fogo e agressões físicas, crimes contra a propriedade e ainda ilícitos relacionados com o tráfico de estupefacientes. Uma rixa entre 5 homens, com idades entre 27 e 42 anos, na Praça 5 de Outubro, numa zona de bares na cidade das Caldas da Rainha, estará na base do atropelamento cerca das 5 da tarde do passado sábado, revelou a PSP. Os intervenientes tinham saído momentos antes de um estabelecimento de bebidas, tendo-se envolvido numa violenta rixa na via pública. Quando a altercação parecia dissipar-se, o homem que foi detido terá conduzido o seu automóvel de forma deliberada na direção de 2 dos envolvidos na rixa, atropelando-os. A PSP teve de utilizar gás-pimenta

0: e o dispositivo elétrico incapacitante Taser, pondo termo às ameaças verbais e confrontos que ainda persistiam entre alguns dos intervenientes. Quatro deles foram levados pelos bombeiros para o hospital para observação e tratamento. A Polícia Judiciária foi acionada, desenvolvendo diligências de investigação.
1: Há dezenas de casas que não têm luz há 5 anos em Santa Marinha do Zêzere, em Baião. É o tema do Investigação CM desta noite. Foi hoje discutido no Parlamento, foram discutidas as propostas de lei para as heranças indevidas, em que o Governo prevê que um único herdeiro possa avançar judicialmente para a venda dos imóveis urbanos ou rurais. O Executivo defendeu durante a discussão que o Estado não quer forçar a nenhuma divisão e que só quer estimular o entendimento entre os herdeiros. A votação da proposta do Governo, assim como os projetos do LIVRE e da Iniciativa Liberal, vão ser discutidos em sessão plenária na quarta-feira. O secretário-geral da CGTP diz estar confiante com a adesão à greve geral marcada para amanhã. Está confiante numa forte adesão. Tiago Oliveira garante querer derrotar o pacote laboral apresentado pelo Governo.
2: Nós vamos ter mesmo uma grande greve, que não haja dúvidas. Este é o momento, e a CGTP tem apelado isto aos trabalhadores, este é o momento de derrotarmos o pacote laboral. O que está em cima da mesa é muito negativo para os trabalhadores. Está a eternização da precariedade, está a colocar um jovem trabalhador com a possibilidade de ser precário toda a sua vida. Está a desregulação dos horários de trabalho, está a facilitação dos despedimentos, está o ataque ao direito à greve, está o impedimento dos sindicatos de entrarem nos locais de trabalho. Tudo isto nós temos denunciado ao longo destes 10 meses. E nós chegou o momento de nós, os trabalhadores, trazemos para a rua, mais uma vez, a nossa indignação perante este pacote laboral e a confiança de que com a luta vamos derrotar este pacote laboral.
1: É meu convidado neste grande jornal do ministro Leitão Amar, ministro da Presidência. Boa noite, obrigado por ter vindo. Vamos começar pela greve geral. A crítica a esta nova lei dos sindicatos, sobretudo da CGTP, é que de facto tem um recuo nos direitos dos trabalhadores. Aceita essa crítica?
3: Boa noite, não. Aliás, se compararmos a lei portuguesa com a lei de países onde os salários são pagos, são salários bastante mais elevados, países europeus, designadamente, e onde os jovens não estão tão afastados, tão prejudicados no mercado de trabalho, isto é, não são tão precários como em Portugal, nós vemos que Portugal tem uma legislação mais rígida, mais atrasada, do que com menos flexibilidade para os trabalhadores organizarem a sua
1: Mas
3: vida
1: familiar. Mas acha que é a lei que faz com que haja uma taxa de desemprego jovem em Portugal muito alta?
3: Muito, claro.
1: Acha que é a lei?
3: É uma parte da explicação. Não é só o desemprego jovem ser o triplo do desemprego normal. É também a precariedade ser o triplo nos jovens do que ser nos trabalhadores em geral. Porquê? Porque temos uma legislação que é muito rígida, protege muito contratos que existem e desprotege muito aqueles que vão entrar no mercado, que ficam numa posição em que os empregadores, quando vão empregar trabalhadores novos, dizem: ora, eu nos outros já tenho uma rigidez grande, então vou transferir o equilíbrio precarizando os contratos novos. Nós temos que equilibrar isto. Temos que equilibrar mais os que estão dentro com aqueles que
1: Isso
3: vêm
1: é retirar
3: de
1: fora. Direitos aos
3: não,
1: que já estão dentro?
3: Não, repare, acha que é retirar direitos dizer que a empresa, o empregador e o trabalhador podem combinar que nesta semana a empresa tem um pico, o trabalhador trabalha mais 2 dias. Na semana a seguir, o trabalhador precisa de ir assistir um membro da família.
1: Banco de horas, né?
3: Estou a falar do banco de horas individual, o trabalhador fica com essas 2 horas. Podíamos inverter a ordem.
1: O individual é uma questão que diria, sofreu um forte travão nas negociações, todos disseram que não, todos os sindicatos disseram que não, porque se perde a negociação coletiva. E seria assim tão importante que o Governo não pudesse manter o banco de horas em discussão coletiva?
3: Eu pergunto às pessoas lá em casa que nos ouvem se não gostam de ter esse direito de poder organizar a sua vida em confiança com o seu empregador e combinar a sua solução para a sua vida. Agora o que me dá mais jeito é eu faço mais estas 2 horas aqui, preciso assistir a família, preciso ter algum compromisso da minha vida pessoal, combino com o meu empregador que agora trabalho menos 2 horas, depois trabalho 2 horas daqui a umas semanas e vou organizando assim. É um exemplo. Ou outra, é ou não melhor trabalhar em empresas que se focam e podem se focar mais

0: na sua atividade principal, na sua atividade chamada essencial, e podem, por exemplo, contratar outras empresas que até pagam mais aos seus trabalhadores para fazer aquilo que se chama o outsourcing, mas que nesses casos, se as pessoas podem fazer esse trabalho nas empresas que prestam esses serviços, os salários são, em geral, mais elevados. É ou não é melhor para os trabalhadores? Nós vamos falar também, se calhar, vai-me perguntar alguma coisa sobre a greve.
1: Vou perguntar sobre a greve, porque aquilo que se ouve dos sindicatos não tem essa visão. Não quero dizer cordosa porque o senhor é do PSD, porque senão dizia uma visão cordosa.
0: Não tenho. José Carlos, é dizer assim, porque é que isto que

0: há uma maior produtividade na economia e os trabalhadores recebem mais quando levam dinheiro para casa. Os portugueses têm que se perguntar, tal como nós, quando fizemos reformas nas outras áreas, veja o arrendamento. Também tínhamos uma legislação até 2012 muito rígida e nós dissemos, eu lembro, estava no Parlamento, fiz essa lei na altura, é preciso flexibilizar, dar mais possibilidades aos senhorios e aos inquilinos para fazerem acordos. Com isso, o que é que aconteceu? Todos têm mais confiança, há mais contratos a serem feitos.
1: Não resolveu, não é?
0: Não. Aumentou muito o número de casas no mercado, tal como aqui.
1: Mas é um setor com muitos problemas ainda hoje. E uma certa desconfiança dos senhorios, porque...
0: Porquê?
1: Há ocupações de casas, porque é moroso, a justiça é morosa, etc.
0: Mas sabe porquê?
1: Bem que o problema existe.
0: Porque
1: não é?
0: Tivemos um governo da geringonça que voltou a rigidificar e a tornar a lei, naquele caso de arrendamento, a mesma coisa que fizeram na lei laboral. É preciso que... Eu acho que os portugueses sabem que nestas áreas onde o Estado quer bloquear tudo, travar tudo, fazer leis que não deixam nada, não dão liberdades às pessoas... Há menos possibilidades de fazer acordos, há menos possibilidades de haver mais casas, de haver mais trabalhos, de haver salários mais elevados e as pessoas ficam prejudicadas. Eu percebo que os sindicatos digam, eu quero controlar tudo, eu quero controlar as conversas todas. Quem é que fica a prejudicado com isto? São os trabalhadores que têm salários mais baixos e sobretudo os mais novos que estão fora do mercado.
1: Acredita, para uma resposta curta, acredita que a lei laboral, como está, vai passar?
0: Nós estamos a fazer por isso. Fizemos muito por isso com os sindicatos, sobretudo com a UGT. A UGT, no final, mostrou que não queria mesmo fazer o acordo, agora vamos fazer isso no Parlamento.
1: Bom, vamos para as heranças indevidas, que também têm gerado alguma polémica ou alguma dúvida, sobretudo, do que é que se pretende com as heranças indevidas. É evidente que há muitas heranças que têm vários herdeiros, não é? Agora, dar direito a um herdeiro decidir a venda de uma propriedade que tem 5 herdeiros parece-me difícil de aceitar, não é?
0: Não. Veja o seguinte. Todos nós, provavelmente, já ouvimos falar destes casos, conhecemos e se calhar...
1: Alguma vez herdou alguma coisa com algum...
0: Felizmente, os meus pais estão vivos e eu gostava que eles ficassem
1: mas
0: muito tempo.
1: Mas olha que lhe pode acontecer, quando herdar alguma coisa...
0: E nós... Não, vou-lhe só dizer isto. Há 11 milhões de prédios rústicos, terrenos rurais, 11 milhões, dos quais 3 milhões e meio se estimam que sejam terrenos que estão em heranças indevidas e muitos deles abandonados porque ninguém lhes pega. Ou casas nas cidades onde as pessoas podiam viver, há 380 mil casas paradas, muitas delas paradas porque os herdeiros não se entendem. Então vejamos. Imagina uma pessoa que recebe com os 3 ou 4 irmãos ou só com um grupo de primos uma herança de várias coisas, um bocadinho de umas medalhas ou uma joalharia pequenina que a pessoa poupou, uma casa, se calhar um carro antigo, um conjunto de coisas. Começam a discutir e não se entendem. Na verdade, chegamos a uma fase que todos os irmãos se entendem, menos um. O que é que acontece hoje? Na lei portuguesa, um apenas consegue...
1: Pode bloquear a venda.
0: Bloqueia, está nos tribunais
1: mas
0: e depois recorre.
1: Isso pode servir para objetos, coisas...
0: Não, para tudo.
1: Normalmente avalia-se e depois há tornas uns para os outros e chega-se ninguém fica prejudicado.
0: Não.
1: Quando se trata de um imóvel é diferente, porque há valores sentimentais.
0: E tudo isso fica protegido nesta lei. Então, o que é que nós fazemos?
1: Não
0: só
1: é
0: para
1: igual.
0: Dizer, só para dizer, para as pessoas também poderem compreender bem o que é que a lei faz. A lei não diz que um herdeiro pode dizer eu vou vender a casa sozinho. Não é nada disso. O que se diz é, enquanto antes um podia bloquear, agora há um passado 2 anos, depois de terem passado 2 anos em que os herdeiros tentaram entender. Ok, passaram 2 anos, não conseguiram resolver isto.
1: É porque há mesmo... A probabilidade de se entenderem é menor.
0: Pronto, é porque o processo está bloqueado. Vamos continuar, arrastar-nos. E todos nós vemos pelas cidades fora e pelas aldeias terrenos que não estão tratados e casas que estão abandonadas por causa disto. E então, o que é que se faz? Um dos herdeiros, ou vários, ou a maioria, pode dizer, então, vamos pegar um juiz vai pegar nesta casa, neste imóvel, que é o bem mais valioso, e coloca-o num processo especial de venda, com avaliações que cada uma das partes, incluindo aquele que não quer vender ou aquele que quer ficar com a casa, pode apresentar a sua avaliação. O juiz vê se a diferença não for muito grande, é ali o meio entre as avaliações. Se for muito grande, o próprio juiz pede uma avaliação. Depois, coloca-se em venda. Há um terceiro qualquer que faz uma oferta. Imagine, 150 mil euros pela casa. Aquele que quis ficar com ela pode dizer, por 150 mil euros fico eu. Tem direito de preferência.
1: Tem direito de preferência.
0: Mas ainda há mais um caso...
1: As câmaras também têm?
0: As câmaras têm direito de preferência nos termos legais. Não tem a ver com o direito de história. Ainda há mais uma proteção. Às vezes há casos destes, e há se calhar pessoas que estão lá em casa a ouvir-nos preocupadas porque dizem assim, mas eu estou a viver com a minha mãe, ou estou a viver com o meu pai. É a minha casa de morada de família. Estou protegido nisso? Também estou protegido nisso. Ou seja, Os herdeiros têm todos direito de preferência.

0: se serem eles a ficar se pagarem, têm direito a pedir uma avaliação e têm direito à proteção da casa de morada de família.
1: Eu prevejo, não quero ser um arauto da desgraça, mas prevejo que muitos destes processos vão parar em litígio judicial.
0: Mas estão...
1: O que quer dizer que ainda bloqueia mais estes
0: processos. Não, deixa-me dizer que... Não por duas razões. Primeiro, são casos que já estão parados nos tribunais, muitos deles, ou que vão estar parados nos tribunais. E nós criamos um processo mais rápido. Em segundo lugar, nós introduzimos outras mudanças na lei que dão mais liberdade à pessoa que está a compor o seu património, chamado testador, para dizer, antes de morrer, o que é que vai para cada um.
1: Certo.
0: E, em segundo lugar, permitimos o recurso à arbitragem judicial, que é, no fundo, ter um árbitro que não vá para o processo judicial.
1: Para ser mais rápido.
0: E, portanto, são coisas para acelerar, para que estas casas que estão hoje paradas, onde as pessoas podiam viver e hoje não estão a viver no centro das cidades, ou terrenos que não estão a ser limpos porque ninguém pega neles, finalmente tenhamos estas propriedades.
1: Já não temos muito tempo, vamos rapidamente à PSU. Esta junção são 13 no total, não é?
0: 13.
1: A intenção é cortar direitos? É o que parece.
0: Não, não parece. Vamos ver.
1: A mim parece.
0: Nós temos.
1: Porque as regras mudam, não é?
0: As regras mudam. E as regras fazem isto. Garantem que quem tenha uma, duas ou três destas, isto são prestações, para que ficar claro, são prestações de pessoas que estão a recebê-las porque precisam, estão numa grande situação de vulnerabilidade, mas não contribuíram, não são chamadas prestações contributivas,
1: certo.
0: Ok? Pronto, são nas outras. Tinha uma, duas, cinco, dez, juntam. Nós temos uma regra que garante que quem tinha uma prestação de... Imagina, 350 euros, mantém com as novas regras para que a sua
1: Mas
0: situação...
1: Mas há novas condições, não é? Não, tem que prestar apoio comunitário?
0: Há novas regras. O que é que nós... As duas grandes mudanças são, por um lado, dizemos que trabalhar tem que sempre que valer a pena. O que é que acontecia? Nós todos provavelmente já ouvimos casos destes, de pessoas que começavam assim, estavam com o RSI ou outra prestação destas e tinham... Uma possibilidade de trabalhar e diziam, começavam a fazer contas, bem, o que eu recebo mais por este trabalho a tempo parcial, em part-time, comparado com aquilo que eu perco de prestações sociais, não vale a pena trabalhar. Ora, o que nós fazemos é, mudamos as regras de cálculo para trabalhar valer sempre a pena, haver um incentivo. Ora, isto é bom para quê? Que seguramente é bom para a economia, mas é bom para aquelas pessoas, para não ficarem agarradas na armadilha da pobreza. Os apoios sociais a quem precisam são fundamentais. Nós não podemos deixar de apoiar as pessoas mais vulneráveis. Não pode haver pessoas a morrer porque não têm o que comer. Isso não pode acontecer. Agora, nós não podemos desistir delas, se quiser, de uma certa maneira. Esta rede de apoio social não pode ser uma rede que agarra à pobreza. Tem que ser um empurrão, um trampolim para as pessoas terem um incentivo de trabalhar. Pode ser a fazer trabalho pago, trabalho normal, ou pode ser, enquanto essa oferta de trabalho não acontece, poder fazer prestações de atividade voluntária.
1: Certo.
0: E essa atividade voluntária é uma forma de a solidariedade que a comunidade tem com a pessoa devolve à comunidade, está a receber... Por isso, faz também algum trabalho de
1: comparticipação
0: para a vida.
1: A questão é que vai obrigar é multifatorial e, portanto, vai obrigar a uma colaboração de várias entidades, muitas, o que vai ser difícil de aplicar.
0: Eu percebo que está pessimista com todas as transformações, mas noto o seguinte, todos isto são coisas...
1: É que a realidade parece... Ou seja, a intenção pode até ser boa, o que está no papel pode estar muito bem feito, mas a realidade... vai chocar com
0: portanto,
1: algumas destas medidas.
0: Compreende que o trabalho do governo é lutar contra o que está mal na realidade e não desistir dizendo que é difícil. É difícil, mas nós temos que mudar. Eu acho que os portugueses percebem que, por um lado, trabalhar tem que valer mais a pena do que não trabalhar e estar só com apoios sociais. Tem que sempre valer a pena para as pessoas quererem ir para essa situação. Segundo, nós não podemos desistir destas pessoas e temos que lhes dar este empurrão para não estarem na armadilha da pobreza. Finalmente, também esta lei faz. Se calhar é aí que há os cortes no abuso. Por exemplo, nós passamos a contar coisas que não contavam para a necessidade.
1: Tem-se estudado da percentagem de abusos ou números de algo que seja, enfim, indicie abuso?
0: Nós
1: há estudos sobre
0: temos,
1: isso?
0: Há várias avaliações que não vão ser. Eu não vou dar aqui um decretamento dizer assim, há X% das pessoas que beneficiam de abusos porque essa estatística feita desta maneira não existe. O que é que nós sabemos? Nós sabemos que há casos em que há manifestações de valores, por exemplo, automóveis que...
1: Portanto, a partir de agora conta tudo, não é? Património, mesmo que seja um património móvel, ou seja...
0: Isso, é contar coisas como carros, por exemplo, que passam a contar, e património que as pessoas tenham, tem que se considerar que aquilo é potencialmente gerador de alguma riqueza, de algum rendimento também. É isso, por exemplo, outra coisa, outro combate ao abuso, que é ter aqui um incentivo para quem tenha esta prestação social e tenha habitação social, por exemplo, dada pela Câmara, a pessoa, se recebe este apoio, não deve deixar de pagar a prestação da habitação social à Câmara.
1: O sigilo bancário vai se manter, 100%?
0: Repare, esta lei não altera essas regras sobre isso. Há um conjunto de mecanismos de fiscalização. O que tem é um canal de denúncias e uma equipa na Segurança Social para fazer a fiscalização, mas repare, é como aquele, é o caso das heranças indevidas, é como o caso da lei laboral. Há problemas no país, o governo está consciente e está a fazer reformas, leis, mudanças, que com certeza deixam inquietações em muitos, mas são mudanças para resolver os problemas. E tudo isto, os jovens terem mais salários mais baixos e emprego mais precário. As casas que estão abandonadas e os terrenos que estão abandonados e não são tratados. E estes casos em que trabalhar não é assim tão incentivado ou que há abusos em prestações sociais têm que ser combatidos, têm que ser resolvidos. E isto é o nosso papel. Repare, em tão pouco tempo, falámos aqui de três mudanças importantes de um governo que, apesar de ser minoritário, está a fazer mudanças muito importantes que ajudam a vida de todos.
1: Já passamos o nosso tempo, mas temos que abordar este assunto porque me interessa a mim, mas acho que interessa aos portugueses. Esta questão da distribuição dos jornais era muito importante, até por, enfim, o país é um só, não há um país do litoral e um país do interior. Acha que vai resolver este 1 milhão por ano, vai resolver o problema?
0: Eu estou convencido que sim, porque fizemos muito bem as contas. Então, vou tentar ser muito rápido. Quando há menos pessoas numa certa região e há hoje menos gente a comprar jornais em papel, o custo por cada jornal que se vende é maior, não é porque se vendem menos jornais, e quando aumenta o custo dos combustíveis, os salários, torna-se menos rentável distribuir jornais em banca, em papel, em muitos sítios no interior. E dar prejuízo, e foi isso que se identificou, que há partes do interior do país onde há menos gente a comprar jornais. Agora, eu acredito muito que nós não podemos deixar esses territórios para trás. Seja em Trás-os-Montes, seja no Alentejo, nas Beiras, nós não podemos desistir destes portugueses. Tal como aqui subsidiamos o transporte público nas áreas metropolitanas, com dinheiro dos contribuintes todos, também aqui apoiamos a distribuição de jornais no interior do país. Fazemo-lo como? Lançando um concurso público que permite que haja concorrentes, não há ninguém que fica com aquele negócio garantido, para poder ter este apoio público tem que mostrar que é melhor que os concorrentes, e um valor baseado em quê? Nas estimativas que nós tivemos de quanto é que custa, quais é que são as perdas para entregar jornais naqueles territórios, porque nós não aceitamos que os portugueses do interior estejam privados de imprensa livre, que é muito importante. Porquê é que isto demorou mais um tempo? Porque nós, durante um tempo, estávamos a receber informação do único operador, neste momento só há um operador, que até começou a dizer, chegou a dizer que ia cancelar boa parte da distribuição. Os números que nós recebemos, enfim, eles próprios já reconheceram que tinham dado informação ao governo que não era rigorosa e, portanto, pediram desculpa por isso. Deu-nos mais trabalho. Eu estou convencido, com os cálculos todos que fizemos, que permitimos dar um apoio adequado para superar aquele déficit, aquela perda, quando não é rentável, para entregar ali. Com isto temos uma solução duradoura durante 3 anos, que é melhor para quê? É melhor para a liberdade de imprensa, para a imprensa livre que tem que chegar a todo o território, e é melhor para os cidadãos do interior, que sabem que não são cidadãos de segundo e recebem jornais também como os outros.
1: Obrigado por ter vindo aqui ao Grande Jornal.
0: Obrigado.
1: Na freguesia de Santa Marinha do Zézer, no concelho de Baião, há vários anos que os moradores se queixam da falta de luz em muitos momentos do dia. É frequente e é quase diário. Eles estão fartos de reclamar da situação, há redes, mas ninguém resolve o problema. São cerca de 50 habitações, 50 casas que são afetadas e os moradores não conseguem fazer coisas básicas como cozinhar, tomar banho, banho de água quente ou passar a ferro. Este é o tema de uma investigação CM. Desta noite.
2: Quero passar a ferro, não tenho luz, porque só chegam à noite. Quero fazer o jantar, não tenho luz. Quero dar banho aos meninos, não tenho luz. E isso é recorrente, mesmo recorrente.
3: É placa, não tem, é tudo a luz em casa dela. Chega uma hora destas, começa a fazer a comida, falha a luz, vai ter com a panela, vai para a minha casa, ainda é desviadito.
4: É uma situação que já se arrasta há vários anos. Em vários momentos do dia, os moradores de várias ruas da freguesia de Santa Marinha do Zézer, no concelho de Baião, ficam sem energia elétrica.
2: Eu não consigo dar o pequeno almoço aos meus filhos, porque quando eles às 8 têm que ir para a escola, eu até às 8:30 quase que não tenho luz mesmo. À noite quero fazer o jantar e tenho que ir muitas vezes comer à minha mãe porque não consigo ligar o forno, tenho as máquinas desligadas porque tenho medo que elas queimem.
3: O que acontece aqui é, as pessoas são incompetentes. Quando a gente chama as pessoas para vir, eles dizem que vêm e não vêm. E a minha filha estar a querer dar banho aos filhos e não poder dar banho aos filhos e ter que levá-los para a minha casa. Tanto como quando está a fazer o jantar e ter que levar a panela da sopa ou daquilo que esteja a fazer e levá-los para a minha casa para os filhos ter alguma coisa para dar aos filhos.
2: Porque não posso ter a arca com carne porque ela descongela. Se eu saio de manhã para trabalhar e chego à noite, está tudo descongelado, porque o diferencial não liga sozinho. E é muito difícil dar banho aos meninos. Tenho que ir à minha mãe dar-lhe banho, porque não tenho água quente. A bomba de calor não a posso ligar, porque se queima, quero ver quem é que paga. E isto não pode ser, porque com duas crianças eu não tenho como conseguir viver assim.
3: Coisas de congelados. Eu, em minha casa, não podia ter as coisas todas, porque eu também tenho as minhas, e teve que dar ali a vizinha, ter que lhe deixar pôr as coisas na arca dela para ter as coisas conservadas até hoje. Ainda lá tenho as coisas. Porque isto vai e vem, ela... Isto não pode ser assim. Ele ou tem que mudar isto, ou tem alguma coisa a ter que fazer. Porque isto não pode.
2: Até os meninos, não é? Ando sempre com eles para cá e para lá e não... Isto não é vida. Não é vida.
3: Ainda na sexta-feira, oh mãe, deixa-me ir acabar de fazer o jantar à sua casa. E eu, o que é que eu vou dizer? Vou dizer que não? Não. Manda cá. Vem fazer a comida. Então, e passar os filhos fome? Não, que uma mãe não é para isso. Deus me ajuda.
2: Nós pagamos a luz para ter luz, não é para não ter... Não é chegar a um ponto de precisar da luz e não ter.
4: Arlete tem dois filhos de 6 e 11 anos. Em momentos de grande afluência de utilização de energia elétrica, sobretudo ao início da manhã e depois ao final do dia, não há luz. Estes moradores dizem que estão fartos de apresentar reclamações à E-Redes.
1: Donald Trump terá tido uma conversa telefónica muito tensa com o primeiro-ministro israelita, a quem chamou louco. A chamada surgiu na sequência da ampliação das operações militares de Israel, no sul do Líbano, e com as ameaças de bombardear Beirute, feitas pelo primeiro-ministro Bibi Netanyahu. Postura que deixou o presidente norte-americano fora de si. Trump terá acusado Netanyahu de colocar em risco os esforços diplomáticos dos Estados Unidos nas negociações com o Irão. O líder norte-americano acrescentou ainda que Israel se estaria a isolar internacionalmente e que uma ofensiva contra a capital libanesa agravaria ainda mais a situação. Trump terá chegado mesmo a dizer que o mundo inteiro odeia Israel. O republicano afirmou também que Netanyahu já estaria na prisão se não fosse o escudo protetor dos Estados Unidos. Foi um telefonema com este teor, um teor muito tenso entre Donald Trump e Netanyahu. Os últimos ataques contra a Ucrânia mataram 21 pessoas, mais de 100 ficaram feridas. As cidades de Kiev e Dnipro foram as mais afetadas na última madrugada. A Força Aérea Ucraniana diz que a Rússia lançou quase 700 drones e 73 mísseis. Foram atingidos prédios residenciais e centros médicos. O presidente ucraniano pede apoio aos Estados Unidos na defesa aérea do país, precisa de mais meios e apela ao fornecimento de mísseis para os sistemas Patriot. Na capital ucraniana, o ataque deixou mais de 140 mil pessoas sem energia elétrica, sendo que para 110 mil a energia já foi reposta neste momento. Ricardo Salgado foi condenado a 13 anos de cadeia, mas com pena suspensa, a doença de Alzheimer justifica o facto de não ir parar à cadeia. Todos por nós. Daqui a pouco. PSD e Chega apresentaram um requerimento conjunto para suspender o prazo de entrega de projetos de revisão constitucional até 30 de dezembro. Os dois partidos querem concluir o processo até ao final da próxima sessão legislativa. O requerimento assinado pelo líder parlamentar do PSD, o Soares, e pelo presidente do Chega, André Ventura, levou o presidente da Assembleia da República

0: a devolver ao Chega o projeto de revisão constitucional, o projeto que o Chega já tinha entregado e que estava para análise. Camilo Lourenço está aqui comigo em estúdio. Boa noite, Camilo. Vamos ao gráfico da semana. O que é que traz?
1: Vamos. Antes disso, deixa-me só dizer uma coisa. Aquilo que vimos há bocado António Leite Omar fazer aqui, o Governo devia ter feito há 10 meses. Explicar convenientemente porque é que era preciso uma reforma da lei laboral e o que é que isso implicava. Porque quando nós não explicamos bem as coisas, deixamos a vantagem toda do outro lado. E foi isso que aconteceu nos últimos meses. E outro problema da conversa que ele teve aqui...
0: A mudança
1: sobre
0: a questão... só em si cria alguma...
1: Mas por isso mesmo, José Carlos. Tu tens de planear isto muito bem. Aliás, o PSD fazia isto muito bem. Marcos Mendes era quem fazia isto com o Cavaco Silva. Portanto, é só copiar o que Marcos Mendes fazia. E já agora, o pormenor que ele estava aqui a falar da habitação tem toda a razão. O mercado da habitação estava a melhorar até o dia que António Costa fez aqueles fretes ao Bloco de Esquerda e ao PCP e deu cabo do mercado da habitação outra vez. Portanto, isto tem que ser tudo bem explicado às pessoas, senão as pessoas não entendem.
0: Ainda sobre a habitação, já agora, como prelúdio. Há coisas que o Governo podia mudar ainda na habitação. Por exemplo, as mais-valias são um bocadinho estranhas. E indexar as mais-valias ao salário das pessoas cria assimetrias incríveis. É. Se for uma casa dada, de repente há um dos irmãos que vai pagar cinco vezes mais do que isso.
1: Depois,
0: é um mínimo injusto, não é?
1: A questão dos despejos é fundamental para criar confiança no mercado. Quem não paga tem que ir para a rua, ponto final. Isto tem que ser explicado às pessoas.
0: Continua demorado. Temos que ir para os nossos assuntos. Gráfico da semana.
1: O gráfico da semana tem a ver com uma realidade que nós estamos a enfrentar cada vez mais, que não é só a inteligência artificial nos chips. Os chips é aquilo que são os semicondutores que fazem funcionar todas as máquinas com computação. Mas depois há as memórias. Olha para isto. Tu tens a comparação entre os principais fabricantes de memórias, Samsung Electronics, SK Hynix, Micron Technology e a SanDisk. E agora compara a capitalização daquelas empresas com as empresas de petróleo. Estamos a falar da maior do mundo, a Saudi Aramco, da Arábia Saudita, a ExxonMobil, a Chevron e a PetroChina, China. Todas estas empresas nos Estados Unidos, a Arábia Saudita e PetroChina. O que é que isto mostra? As empresas de memórias já valem mais em bolsa neste momento que as empresas petrolíferas. Ora, isto
0: e a previsão de crescimento é brutal. É. Há um investimento que eu hoje li que mostra bem o crescimento, por causa da inteligência artificial, das tech relacionadas. Sim. Que é a Anthropic, não é?
1: Anthropic. Sim, já vamos ver a seguir.
0: Aí vamos.
1: Vamos ver a seguir.
0: 65 mil milhões.
1: Já vamos ver
0: é uma investição brutal.
1: É
0: um investimento brutal, não é?
1: Mas deixa-me só dizer isto para as pessoas. Isto é uma nova realidade e veio para ficar. Isto não é vaporware. Isto veio para ficar. Aliás, a gente vai um ChatGPT, um Gemini, ou mesmo ao Claude Anthropic.
0: É isto que eu estava a falar, mas sabia que trazias este.
1: E tu usas aquilo é um avanço brutal na forma de funcionar em sociedade e na própria economia.
0: É um avanço. Tem alguns limites que são até ecológicos.
1: Claro.
0: Arrefecer um data center é um...
1: Tem os seus desafios.
0: O consumo de energia
1: mas vai lá parar.
0: Bom, há de ir, sim.
1: Agora, repara, aquele número da semana que está ali, para mim é uma coisa fabulosa. Aquilo é a ronda de financiamento que a Anthropic fez. É só uma ronda de financiamento. Captou 65 mil milhões de dólares, quase 60 mil milhões de euros. Lembras-te do resgate de Portugal? 78 mil
0: pois,
1: milhões.
0: Pois, é perto, estava a pensar nisso, é muito perto.
1: Estás a ver? Isto é, neste momento, a confiança que a economia, que os investidores estão a manifestar neste setor. Algumas é duvidoso. Eu não sei se a OpenAI, por exemplo, vai ganhar dinheiro. Agora, Anthropic está muito bem encaminhada. 65 mil milhões de dólares.
0: Temos que ir para a frase da semana.
1: Vamos lá.
0: O que se diz, os analistas que estão a observar esta evolução, que é assim, se fosse um gráfico, era assim, é que 6 ou 7 vão sobreviver.
1: É verdade,
0: e neste momento
1: assim.
0: Há para aí 300.
1: É sempre assim.
0: Mas só 6 ou 7 vão sobreviver. Vamos para a frase da semana.
1: Isto é o artigo que o professor Cavaco Silva escreveu hoje e que tem a ver com a questão da reforma do Estado. E o que ele diz é verdade. Uma das novidades dos anos mais recentes tem sido a elevada frequência das intervenções dos meios de comunicação social dirigentes à administração pública. Por essa via, reforçando o seu poder. O que é que ele está a querer dizer com isto? A reforma do Estado é parada dentro do próprio Estado. Há uns 20 anos, a doutora Manuela Freire Leite, quando era Ministra das Finanças, mandou fazer um estudo sobre como é que, para quem é que produzia serviço à administração pública. Mais de 50%, José Carlos, era para dentro da própria administração pública. Ou seja, tu tens serviços hoje em dia que fazem certas coisas para justificar a sua existência, porque elas não têm impacto nenhum na vida do contribuinte e na vida do cidadão em sociedade. Ora, ele tem toda a razão nisto. Agora, lá está o problema. O Governo tem de explicar isto muito bem, que é o
0: certo,
1: que está a fazer.
0: Mas também foi o próprio Cavaco Silva, há muitos anos, que disse que criou um monstro quando viu o quadro da função.
1: Claro, claro, exatamente.
0: Bom, passaram muitos anos, mas ele tem alguma razão. Obrigado por ter vindo.
1: Até para a semana.
0: Até para a semana. 50 casos.

0: Casas estão sem luz há 5 anos em Santa Maria, Marinha do Zezere, em Baião. É o tema da investigação CM desta noite.
1: Quero passar a ferro, não tenho luz, porque só chegam à noite. Quero fazer o jantar, não tenho luz. Quero dar banho aos meninos, não tenho luz.
2: Chega uma hora destas, começa a fazer a comida, falha a luz. Vai ter com a panela, vai para a minha casa, ainda é desviadito.
3: O meu dia-a-dia é, se eu ligar 3 eletrodomésticos, não consigo, porque a energia não é suficiente para suportar os 3 eletrodomésticos.
0: Ricardo Salgado foi condenado esta terça-feira a 13 anos de cadeia com pena suspensa em cúmulo jurídico. O advogado do ex-banqueiro deixou em aberta a possibilidade de avançar com um processo contra o Estado.
4: Para o coletivo de juízes não restaram dúvidas sobre a prática dos crimes dos quais Ricardo Salgado foi acusado. No entanto, o facto do ex-banqueiro sofrer da doença de Alzheimer acabou por ditar a decisão final, anunciada esta terça-feira no Tribunal Central Criminal de Lisboa. 13 anos de prisão em cúmulo jurídico. Foi esta a pena única aplicada ao antigo líder do Banco Espírito Santo. Uma condenação que, no entanto, não irá cumprir em prisão efetiva. Francisco Proença de Carvalho, advogado do ex-banqueiro, disse que não era a sentença que esperavam.
5: Não, era aquilo que esperávamos, depois de sabermos que o nosso cliente sofre doença de Alzheimer e que, aliás, como ficou demonstrado nesta perícia, com os primeiros indícios desde 2017, portanto, há 9 anos, sendo que há 6 anos, salvo erro, ou em 2021, desde 2021, que esta defesa vem alertando para os relatórios médicos inequívocos sobre a doença de Alzheimer do nosso cliente. Portanto, desde esse primeiro momento, nós esperávamos que pelo menos este fosse o resultado final, que é o resultado que está na lei, que está na Constituição, que está em todas as convenções de direitos humanos, mas também constatámos que o nosso cliente tem vindo a ser julgado e foi julgado neste processo onde foi condenado, sem possibilidade de se autodefender.
4: Em causa estavam 2 condenações já aplicadas, 6 anos e 3 meses de prisão, no caso EDP, por ter corrompido o ministro Manuel Pinho para que beneficiasse o grupo Espírito Santo em processos urbanísticos, e 8 anos de prisão, no âmbito do processo separado da Operação Marquês, por crimes de abuso de confiança. A defesa de Salgado considera que, apesar de tudo, foi feita alguma justiça.
5: A justiça não é prender pessoas só.
4: Em aberto fica a possibilidade do advogado de Ricardo Salgado avançar com processo contra o Estado. A decisão será tomada junto dos familiares mais próximos do ex-banqueiro de 81 anos.
0: São as convidadas neste jornal do professor Rui Pereira. Boa noite, professor. E a doutora Maria Moreno, que é psiquiatra. Começo por si para esclarecer, tentar esclarecer uma coisa. É a doença de Alzheimer... Pode enganar as avaliações, ou seja, é possível uma pessoa simular uma doença de Alzheimer? Acha possível?
6: Boa noite. Eu acho que é importante nós percebermos que estes sistemas foram desenhados para isso não acontecer, não é? Neste tipo de processos, aquilo que se passa propriamente, e às vezes eu acho que a ideia que passa um bocadinho para casa, é que a pessoa chega lá com um atestado que diz doença de Alzheimer, não é isto que se passa, não é? Portanto, o tribunal pede avaliações periciais, que são feitas por um grupo de especialistas, uma coisa...
0: Há
6: um protocolo de avaliação, isto mete testes neuropsicológicos, entrevistas clínicas, toda uma revisão do processo clínico, que se pretende abrangente, rigorosa, e que, portanto, e principalmente imparcial, não é? Portanto, queremos acreditar que isso não é possível.
0: Mas de início, este processo já tem muitos anos, ou seja, de início... os peritos não tinham a mesma opinião, exatamente a mesma opinião, pelo menos no estado da doença, no estádio da doença. É possível, ou seja, acha, daquilo que conhece, uma pessoa com doença de Alzheimer que tem capacidade para se defender num caso de tribunal, mas a partir de determinado momento eventualmente já não tem? É assim, há uma evolução que pode tirar dessa capacidade, não é?
6: Ora, quando nós falamos em demência de Alzheimer, nós falamos sempre numa doença que tem uma instalação lenta e mandatoriamente progressiva. E nós associamos muito a demência de Alzheimer aos esquecimentos, mas a verdade é que a demência de Alzheimer é muito mais que isso, não é? E quando nós falamos, ok, uma pessoa com demência de Alzheimer não pode defender-se em tribunal ou não pode ser condenada, não é assim. Ou seja, nós podemos ter 2 pessoas com demência de Alzheimer,

0: Alzheimer, que em estadios diferentes da doença, isto vai levar a uma conclusão distinta pelos especialistas. Ora, a demência de Alzheimer, eu costumo imaginar isto um bocadinho como uma biblioteca, e eu acho que é sempre importante trazer um bocadinho estas metáforas para explicar isto. Ora, uma biblioteca com umidade, e nós temos um livro em que inicialmente os livros vão começar a ficar com algumas páginas coladas, não é? Portanto, a pessoa vai ter pequenos esquecimentos. Mas isto, no limite, já não vai haver informação dentro dos livros, porque a informação é literalmente apagada. E, portanto, a capacidade da pessoa compreender o mundo em que vive é alterada. Portanto, da mesma forma, a justiça não procura propriamente apenas a condenação dos atos, mas também a condenação deve trazer uma compreensão do que é que está a acontecer, porque não,
1: há
0: porque
1: pessoas
0: senão
1: que chegam
0: é um jogo sem regras, não é?
1: Deixar de conseguir ler, não é?
0: Exatamente,
1: é uma coisa,
0: e deixar de conseguir ler, perceber quem são, perceber em que situação é que estão, quem é que é a pessoa que têm à frente.
1: É uma doença realmente até um pouco assustadora. Professor, boa noite. Não é comum isto acontecer, alguém ser condenado a uma pena pesada, posso dizer 13 anos, é uma pena pesada, e depois não a cumprir por doenças de Alzheimer. Não é comum?
2: A resposta é uma resposta clara e perentória da lei penal, José Carlos, antes de tudo, boa noite. Porque o Código Penal prevê duas situações. Uma é a de quem é inimputável, por não ter, digamos assim simplificadamente, o senhorio de si, quando comete o crime. E nesse caso, não responde pelo crime. Não é o caso de Ricardo Salgado.
1: Não.
2: A outra situação é a de inimputabilidade superveniente. Ou seja, inimputabilidade quando chega a hora de cumprir a pena.
1: É este o caso?
2: É este o caso, que foi certificado. Neste caso, a resposta do Código Penal não é por inferência, não é indireta, não é nada. É clara e direta. Neste caso, o condenado, que é condenado, não vai para o sistema prisional, o que seria, aliás, absurdo. Vejamos. Neste caso, se for perigoso, é internado. E,
1: não
2: notoriamente,
1: é
2: não é o caso. Muito menos para a criminalidade económica e financeira. Claro. Se não for perigoso, é tratado em casa. E o que a lei penal depois diz é irrealizável neste caso. É,
1: mas
2: quando estiver
1: via...
2: melhor, vai cumprir a pena. Como nunca estará
1: nunca
2: melhor,
1: estará um...
2: nunca
1: neste
2: cumprirá.
1: Caso, não, isso não se aplica. Mas, professor, o tribunal não teria, ao longo deste processo, que foi longo, perceber que não valia a pena julgar por causa do estado de saúde
2: mas
1: da pessoa?
2: Mas isso aí, eu discordo, sim, José Carlos, isso aí discordo completamente. Vamos lá ver. As duas situações que eu referi antes são claras. Há uma que é obscura no meio, que não é tratada pelo Código de Processo Penal. Qual é? É a situação da pessoa ser sujeita a um julgamento sem compreender o que se passa. Para falar de novo simplificadamente, essa não está prevista. Ora bem, neste caso, que é de inimputabilidade durante o próprio julgamento, temos de ter uma solução construtiva à luz do direito. E o direito prevê que uma pessoa possa ser condenada na ausência, hoje e desde a revisão constitucional de 1997. E também prevê que o tribunal a possa julgar quando está incapacitada por motivo de doença. A questão que subsiste depois de tudo isto é a de saber se Ricardo Salgado teve oportunidade, mesmo assim, de se defender.
1: Uhum.
2: De prestar declarações nos processos, de apresentar documentos nos que já chegaram ao fim. E repare, hoje houve não propriamente um julgamento por crimes, mas um cúmulo jurídico em relação a dois cúmulos que já tinham sido feitos antes. O que é mais complicado, por exemplo, é saber o que vai acontecer se realmente se pode dizer que ele teve a oportunidade de se defender em relação ao processo maior que ainda falta ser julgado.
1: Faço
2: que é
1: uma
2: caso
1: última mexe. Pergunta, professor. O senhor foi juiz, não é? Não vou discutir...
2: O tempo, o juiz constitucional também
1: mas foi,
2: tem, numa encarnação.
1: Sabe esses processos de decisão e tem esse pensamento de análise...
2: O Zé Carlos também
1: justa.
2: Não está mal como jornalista também.
1: Obrigado, professor. Acha que é... Não falo dos 13 anos, porque isso envolve coisas que nós nem sabemos. Mas acha justo que não cumpra a pena pessoalmente?
2: Eu acho que seria injusto que cumprisse a pena. porque a justiça não é taliónica e retributiva. Eu estava aqui

0: dê-me só 10 segundos para lhe dizer isto. Estava aqui com a doutora antes, ela não leva a mal em confidência, a falar-lhe de um filme do Buñuel que mostra o que se passava no tempo da Inquisição. Por certos crimes, pessoas que já tinham morrido eram exumadas, eram queimadas, depois de condenadas à morte, depois de terem morrido. Ricardo Salgado, em certo sentido, para o direito penal, já morreu.
1: Doutora, faço-lhe a mesma pergunta, mas com uma visão diferente. Seria, a seu ver, injusto prender uma pessoa destas?
2: Eu sei que isto, na verdade, na população traz sempre uma grande revolta, não é? Como é que é possível alguém que fez um crime não é condenado? Mas a verdade é que a posição da justiça não é essa, como o professor diz e bem, não é? Aquilo que se pretende não é condenar o ato sobre qualquer circunstância, é que a pessoa possa compreender a condenação que é feita, não é? Porque senão perde-se o motivo principal. Não é? É, no fundo é uma pessoa, e eu pegava há pouco noutra metáfora que eu acho que é muito interessante, que é, ok, nós temos um jogo com determinadas regras, mas uma pessoa com demência de Alzheimer no final desta doença é um corpo presente, não é? Pois, ela não consegue compreender verdadeiramente o que é que se está a passar.
1: Entendendo a justiça como punição, que não é só isso, a punição não existiria quase de todo.
2: Exatamente,
1: não é?
2: Porque a pessoa não percebe o que se está a passar.
1: Não percebe o que se está a passar à sua volta. Obrigado, professor, por ter vindo. Muito obrigado por ter vindo ao Grande Jornal. Há uma nova forma de lutar contra o cancro. Elimina tumores no pescoço ou na cabeça resistentes à quimioterapia. Portugal vai participar na próxima fase de ensaios clínicos. A reportagem daqui a pouco. Prosseguiu hoje no Tribunal de Leiria o julgamento no qual um chefe da PSP, da Polícia de Segurança Pública, é acusado de crimes de violência doméstica contra a sua ex-companheira. Durante a sessão foram ouvidas a terapeuta e uma amiga da vítima que relataram casos e consequências das ações de controlo que o acusado exercia sobre a mulher.
3: As testemunhas ouvidas esta terça-feira no Tribunal de Leiria durante o julgamento do chefe da PSP, acusado de crimes de violência doméstica contra a sua ex-companheira e mãe do seu filho, explicaram ao Tribunal os efeitos das agressões e a forma como o arguído exercia controle sobre a vítima. A terapeuta explicou que a queixosa apresentava um quadro clínico de pânico e de ansiedade quando começou a acompanhá-la em março do ano passado e afirmou que lhe disse temer pela sua vida e pela vida dos seus filhos. A especialista notou que a violência que sofreu destruturou-a e que ainda apresentava repercussões psicológicas compatíveis com um quadro de violência doméstica. Já a amiga da vítima descreveu variadas situações que presenciou, durante as quais o arguído dirigiu insultos e palavras ofensivas à vítima que pretendia controlar. Segundo a testemunha, a situação agravou-se quando nasceu o filho do casal. Nenhuma das testemunhas presenciou quaisquer abusos físicos. Na primeira sessão do julgamento, o arguido tinha já admitido ter efetuado ameaças verbais e por mensagem à vítima, embora negue que alguma vez tenham ocorrido agressões físicas.
1: A PSP deteve um homem que agrediu o pai e ameaçou os agentes na zona da Figueira da Foz. O agressor foi maniatado por populares até à chegada da patrulha.
4: A denúncia recebida na esquadra da PSP da Figueira da Foz dava conta de que um jovem tinha ameaçado e agredido fisicamente o pai na via pública em Boarcos. Perante os factos, as pessoas que passavam na rua e presenciaram as agressões conseguiram maniatar o suspeito até à chegada dos elementos policiais. Já na presença dos agentes, o agressor, de 21 anos, adotou uma postura hostil. Segundo um comunicado da PSP de Coimbra, além de não acatar qualquer ordem, insultou e ameaçou os polícias. Foi advertido para as consequências dos seus atos, mas continuou a proferir ameaças e injúrias. Por isso, acabou detido pela prática do crime de resistência e coação sobre funcionário. O suspeito será, entretanto, presente a primeiro interrogatório judicial para a aplicação das medidas de coação. O pai sofreu ferimentos e foi transportado para o Hospital da Figueira da Foz para receber tratamento médico.
1: Várias famílias podem estar prestes a perder a casa onde vivem, algumas delas há décadas, em Gaia. Saiba porquê. Já a seguir, e ainda temos uma história bizarra, 50 casas sem luz em Baião.

0: Quero passar a ferro, não tenho luz, porque só chegam à noite. Quero fazer o jantar, não tenho luz. Quero dar banho aos meninos, não tenho luz.
1: Chega uma hora destas, começa a fazer a comida, falha a luz. Vai ter com a panela, vai para a minha casa, ainda é desviadito.
2: O meu dia-a-dia é, se eu ligar 3 eletrodomésticos, não consigo, porque a energia não é suficiente para suportar os 3 eletrodomésticos.
3: Nova pausa no Grande Jornal. O José Carlos Castro já regressa para a reta final. Na rádio seguimos com outras notícias, edição de Leonor Ferraz. Boa noite.
4: Muito boa noite. A concessionária do edifício transparente no Porto avançou com uma ação judicial contra a intenção anunciada de demolição do imóvel e o fim antecipado da concessão. Em comunicado enviado à agência Lusa, o advogado da concessionária sublinha que uma eventual cessação antecipada da concessão, prevista para 2044, pode dar origem a responsabilidades jurídicas e financeiras relevantes para o município, com indemnizações que podem ultrapassar os 18 milhões de euros. Criticar ainda a falta de estudos técnicos, ambientais ou económicos que fundamentem a demolição e questiona a sustentação jurídica da decisão anunciada pelo município. A concessionária destaca ainda que o edifício transparente serve cerca de 88 empresas e assegura aproximadamente 200 postos de trabalho. A Câmara de Gaia aprovou por maioria a reorganização do Serviço de Atendimento e Acompanhamento Social. O novo modelo proposto do SAS e de acompanhamento do rendimento social de inserção prevê o envolvimento de 65 técnicos e assistentes e a divisão em 10 lotes territoriais. A discussão sobre o regulamento de seleção das novas instituições foi adiada para uma próxima reunião. Os municípios da Comunidade Intermunicipal das Terras de Trás-os-Montes vão ter uma rede de transporte a pedido a partir de agosto. A medida visa colmatar a falta de transportes públicos nas aldeias, revelou o presidente desta comunidade intermunicipal. De acordo com Pedro Lima, o transporte vai ter uma vertente permanente, com as rotas associadas aos transportes escolar, e outra vertente com transporte a pedido, através de uma articulação entre câmaras municipais e juntas de freguesia. Em Lisboa, o Palácio Nacional da Ajuda reabre renovado até ao final do ano, previsão avançada pelo presidente do Conselho Diretivo do Património Cultural Instituto Público. As obras no Palácio da Ajuda decorrem há mais de um ano e abrangem diferentes áreas, desde a estrutura às fachadas. Vão também permitir a abertura ao público de 3 salas encerradas há mais de um século. A intervenção decorre ao abrigo do Plano de Recuperação e Resiliência, no valor de 12,8 milhões de euros. Fica por aqui esta síntese informativa. Regresso à meia hora com mais notícias. Até já.
3: Agora com 12 minutos, depois das 9 da noite, tudo bem melhor no trânsito em relação a cerca de uma hora atrás. As filas já foram resolvidas. Agora ficaram aqui alguns acidentes, poucos, em Lisboa. Acidente na rotunda da Avenida Infante Dom Henrique com a Avenida Marechal António de Spínola. Está mais complicado, sobretudo no sentido ascendente. A Grande Lisboa não há mais problemas. É sempre para andar. Já no Porto também tudo bem, um acidente apenas também aqui na lista, mais a norte, na Trofa, Estrada Nacional 114, acidente na chamada Rotunda do Monte Cabrito, direção que faz a distribuição para Lantemil. Há fila de sul para norte por causa deste acidente. De resto, sem mais problemas. Boa viagem.
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0: Adoramos quando Lady Gaga chama pelo Alejandro, ela que continua a ser uma das senhoras mais rentáveis nas turnês e já houve um primeiro apanhado deste ano, 2026, está no número 1 com valores de 236 milhões. Bad Bunny está ali no encalce com 230 milhões até agora faturados em concertos. E agora regressamos às notícias com a reta final do Grande Jornal. José Carlos Castro.
1: Uma nova injeção contra o cancro elimina tumores no pescoço ou na cabeça, tumores resistentes à quimioterapia. Ainda não pode tornar-se uma prática clínica, mas os resultados do ensaio realizado são muito promissores e Portugal vai participar.
2: É uma nova esperança. 3 injeções de amivantamab entre a pele e o músculo em poucos dias e depois novas doses apenas de 3 em 3 semanas. O ensaio envolveu 102 doentes de 11 países com cancro no pescoço ou na cabeça. Revela que o tumor, em estado avançado, resistente à quimioterapia e imunoterapia, começou a regredir e em 15 doentes o tumor foi totalmente eliminado. Melhorias sem precedentes e respostas excepcionalmente fortes com um medicamento já utilizado no tratamento do cancro de pulmão.
3: O amivantamab é um anticorpo que nós já utilizamos no tratamento de outras doenças, particularmente do cancro de pulmão avançado, no subúrbio, portanto, gente que também tem uma alteração específica, de uma doença específica da GFR, mas já é utilizada e teve bastante bons resultados e utilizamos na nossa prática clínica.
2: O estudo refere efeitos secundários leves ou moderados, como níveis baixos de albumina, proteína produzida pelo fígado, ou irritações na pele. Os resultados foram divulgados há dias pelos investigadores do Institute of Cancer Research, o Instituto de Investigação Oncológica do Reino Unido, na maior conferência de oncologia do mundo, em Chicago, nos Estados Unidos. O mesmo fármaco está a ser avaliado em 60 ensaios clínicos, tendo em vista outros cancros, como o colorretal, cerebral ou gástrico. O tratamento poderá, no futuro, beneficiar milhares de doentes.
3: Até porque estamos a falar de um tipo de tumor que, neste setting específico, na doença avançada, aquilo que nós tínhamos para oferecer. Claro que quando apareceu a imunoterapia já foi um avanço, já uma melhoria daquilo que nós chamamos de outcome, ou seja, dos resultados, da sobrevivência, da resposta. Mas aquilo que este ensaio nos disse, desta fase 2 do amivantamab, é que, de facto, em termos de resposta, houve aqui um ganho considerável para este grupo de doentes. E, portanto, estamos muito com muita expectativa.
2: E uma nova fase de ensaios clínicos inclui Portugal. Serão recrutados pacientes com cancro da cabeça e do pescoço em 5 unidades de saúde nacionais. São elas o IPO do Porto, o Hospital de Santa Maria em Lisboa, a Unidade Local de Saúde Gaia Espinho, Hospital de Portimão e o CUF Descobertas.
1: Várias famílias podem estar prestes a perder a casa onde vivem, numa pequena rua de Gaia. Um investidor comprou todas as habitações e os contratos de arrendamento terminam já nos próximos meses. Os moradores dizem que não têm para onde ir.
4: Nesta rua, no bairro do Cedro, em Vila Nova de Gaia, há um futuro por decidir. 13 moradias foram compradas por um empresário imobiliário. Muitos moradores vivem aqui à larga.

0: colegas dezenas de anos e dizem não ter capacidade financeira para encontrar uma alternativa no mercado atual.
1: Comprei uma tenda na Decathlon e vou para esta ponte. Não tenho hipótese. Não tenho hipótese. Eu tenho um filho. Ele tem um menino, também está com problemas. Ele tem o quarto dele, tem o quarto do menino. Para onde é que eu vou? Porque ele mora até ali, os quatro caminhos. Para onde é que ele vai? Vou para lá? Eu não tenho lugar lá na casa. Vou fazer. Vou ser um gestor lá? Não. Não vou.
0: Há quem tenha criado os filhos nesta rua e quem dependa de reformas ou salários baixos. É o caso de Fernanda Alves, que mora há mais de 40 anos nesta casa.
2: Para onde é que eu vou? Eu respondo para mim, para onde é que eu vou? Com a reforma que eu ganho e o meu marido? Se já sou aqui há 40 anos e eles põem-nos assim fora da porta? Não. Eles viessem fazer uma proposta a mim, quem diz a mim ou aos outros, eu dava, dava. Podia comer sopa, mas dava pelo menos para ter as telhas debaixo de mim.
0: Os moradores contestam também o processo que levou à venda do conjunto de habitações, queixam-se de não ser ouvidos, tanto pelo município como pelos senhorios.
1: Eu quando acabar no dia 30, eu não saio de casa porque eu não tenho para onde ir. Eu tenho recorrido várias vezes à Gaiurbe, a Gaiurbe não tem casas.
2: Passam aqui de para baixo, para cima, para cima, para baixo e não dão qualquer resposta a ninguém.
0: Enquanto os prazos se aproximam, cresce a ansiedade. Entre a incerteza e a revolta, todos aguardam por uma solução que ainda não chegou.
3: A resposta é esperar. Esperar, esperar e esperamos. E vamos esperar mesmo que chegue o dia de cessar o contrato. É esperar.
0: Para já, não há garantias de realojamento para estas famílias.
4: Chega o dia 31 de julho. O que é que vos acontece?
5: O que é que acontece? Temos que sair. Mas não sei o que é que vai acontecer.
4: Mas sair para onde?
5: Pois, para onde? Não. Eu não sei. Bom, aqui vou ter que sair, não é? Mas é complicado. Meus familiares também não têm as posses para... Nem têm sítio para nós estarmos a viver com eles.
0: A maior parte dos contratos termina entre junho e julho e até lá os moradores prometem continuar a lutar para permanecer nesta rua e nas suas casas.
6: Fechamos assim o Grande Jornal, foi um simultâneo CMTV, Correio da Manhã Rádio, mas há mais notícias dentro de instantes. É só chamar a Mafalda Veiga para nos cantar este Madrid ou a Pequim.

0: E agora com um minuto depois das 9:30, vamos atualizando notícias num novo jornal, edição de Leonor Ferraz. Boa noite.
1: Muito boa noite. O Ministro da Presidência garante que o Governo está a fazer tudo para que as alterações à lei laboral sejam aprovadas. A revisão ao Código de Trabalho, que está no centro das reivindicações da greve geral desta quarta-feira, a segunda que o Governo de Luís Montenegro atravessa em 6 meses. Esta noite, em entrevista à CMTV, António Leitão Amaro considerou que a lei laboral deverá ser aprovada como está.
2: Eu percebo que os sindicatos digam, eu quero controlar tudo, eu quero controlar as conversas todas. Quem é que fica a prejudicado com isto? São os trabalhadores que têm salários mais baixos e, sobretudo, os mais novos que estão fora do mercado.
3: Acredita, para uma resposta curta, acredita que a lei laboral, como está, vai passar?
2: Nós estamos a fazer por isso. Fizemos muito por isso com os sindicatos, sobretudo com a UGT. A UGT, no final, mostrou que não queria mesmo fazer o acordo. Agora vamos fazer isso no Parlamento.
1: Ministro da Presidência, esta noite, no grande jornal da CMTV, a poucas horas do início da greve geral, já esta tarde, Luís Montenegro deixou um apelo. O Primeiro-Ministro pediu que se deixasse trabalhar quem não quiser aderir ao protesto. Luís Montenegro acredita que será a grande maioria.
4: Temos um grande respeito pelos portugueses que querem emitir a sua discordância sobre alguns temas e querem fazer greve. Mas temos igualmente muito respeito pelos portugueses que querem trabalhar e aquilo que eu espero é que deixem os portugueses trabalhar, isto é, deixem os portugueses que querem exercer um direito a poder exercê-lo, o direito à greve, mas também deixem aqueles que não querem exercer esse direito, que querem trabalhar, que querem ir para a escola, que querem ir às consultas médicas, que querem fazer aquilo que são as suas tarefas diárias, que o possam fazer também.
5: Por causa disso, acha que o país vai parar amanhã? A greve vai ter um forte impacto?
4: Isso não faço ideia, logo veremos. O que eu espero é que, como tenho a minha convicção, é que a grande maioria, a esmagadora maioria dos portugueses que trabalham, vai trabalhar amanhã.
1: Luís Montenegro, esta terça-feira no Porto, e já se fazem sentir os efeitos da greve geral desta quarta-feira, sobretudo nos transportes. O que esperar desta greve geral da CGTP? No mínimo, uma quarta-feira atípica, como nos explica a jornalista Alexandra Pereira.
6: De uma forma generalizada, a greve geral convocada pela CGTP a 1 de maio foi reunindo apoio em praticamente todos os setores de atividade no país. Começando pelos transportes, a CP e a Carris garantem apenas serviços mínimos. O metro de Lisboa vai estar encerrado e o do Porto limitado à linha amarela entre Santo Ovídio e o Hospital de São João e no troço da linha azul entre as estações da Senhora da Hora e do Estádio do Dragão. A Transtejo Soflus admite constrangimentos na ligação fluvial em Lisboa, até porque não foram decretados serviços mínimos. Na aviação, a estimativa é que a adesão ao protesto atinja cerca de 500 voos. No setor da saúde, a greve pode abranger médicos e enfermeiros. Garantidos estão apenas serviços mínimos e a realizarem-se atos

0: médicos, conto com atrasos em consultas, exames e atendimentos. Nota ainda para os técnicos de emergência, que podem igualmente aderir a este protesto. No setor da educação, professores e funcionários podem deixar as escolas de portas fechadas. O mesmo se aplica a docentes e a investigadores do ensino superior. Mas há mais. Conto com serviços limitados ou até inexistentes em secretarias, tribunais e serviços municipais. É também possível que encontre entraves no comércio, em serviços de escritório, na hotelaria, na restauração, nos serviços relacionados com telecomunicações e em call centers. À greve aderiram igualmente várias indústrias, como é desse exemplo a Auto Europa, mas ao protesto podem juntar-se ainda arquitetos e até jornalistas.
1: Um trabalho da jornalista Alexandra Pereira sobre os setores que vão parar e os serviços que podem ser afetados pela greve geral desta quarta-feira. Já são conhecidas as medidas que lá são aplicadas aos arguidos na operação Águas Turvas. Ficou em prisão preventiva o ex-diretor da empresa Águas de Gaia, José António Martins, e o empreiteiro António Santos Mota. Com pulseira eletrónica ficam dois funcionários, como nos explica a repórter Aurelia.
2: Sabemos já que António Santos da Mota, o empreiteiro e também o ex-diretor da Águas de Gaia, José António Martins, vão ficar em prisão preventiva. De resto, tinha sido essa a medida pedida pelo Ministério Público. Quanto aos outros dois arguidos, aos outros dois suspeitos de corrupção, o Ministério Público tinha pedido também prisão preventiva, mas esses ficarão com pulseira eletrónica. Estamos a falar dos funcionários da empresa municipal Filipe Pires Lima e também António Costa. Quanto aos restantes 10 que já vieram aqui em liberdade ouvir as medidas de coação esta terça-feira, esses vão ficar com as medidas pedidas pelo Ministério Público, nomeadamente de suspensão de funções, proibição de contacto entre eles e também com os funcionários da empresa Águas de Gaia, e outros 5 vão ter que pagar uma caução na ordem dos 100 mil euros, e um deles terá que entregar o passaporte. Estamos a falar de uma operação Águas Turvas, que já decorria há mais de um ano e que culminou na terça-feira com a detenção destes 14 suspeitos de corrupção ativa, passiva, abuso de confiança e também de branqueamento. Abuso de poder, aliás, e branqueamento.
1: A reportagem da Aureliana Gomes a partir do Tribunal de Instrução Criminal do Porto. Dia fica também marcado pelo cúmulo jurídico aplicado a Ricardo Salgado, 13 anos no conjunto das penas aplicadas nos processos EDP e Operação Marquês, mas a execução da pena fica suspensa por causa do diagnóstico de Alzheimer. O advogado de Ricardo Salgado, Francisco Proença de Carvalho, admite que só em parte se fez justiça.
3: Não era aquilo que esperávamos, depois sabemos que o nosso cliente sofre doença de Alzheimer e que, aliás, como ficou demonstrado nesta perícia, com os primeiros indícios desde 2017, portanto há 9 anos, sendo que há 6 anos, salvo erro, ou em 2021, desde 2021, que esta defesa vem alertando para os relatórios médicos inequívocos sobre a doença de Alzheimer do nosso cliente. Portanto, desde esse primeiro momento, nós esperávamos que pelo menos este fosse o resultado final, que é o resultado que está na lei, que está na Constituição, que está em todas as convenções de direitos humanos, mas também constatámos que o nosso cliente tem vindo a ser julgado, e foi julgado neste processo onde foi condenado, sem possibilidade de se autodefender.
4: Considera que esses julgamentos nem deveriam ter ocorrido?
3: Claro que consideramos isso. Eu acho que hoje, apesar de tudo, se fez alguma justiça. A justiça não é prender pessoas só. Hoje foi um ato de justiça, pelo menos no que respeita à suspensão da pena.
1: Francisco Proença de Carvalho, que admite agora processar o Estado por considerar que o julgamento devia ter sido suspenso devido à doença de Ricardo Salgado. Tony Carreira, Dama e Nunca Mates o Mandarim, atuou na Noite de São João, no Porto. À semelhança dos anos anteriores, a animação vai concentrar-se em 3 palcos, como revelou esta tarde Rodrigo Passos, vereador e presidente do Conselho de Administração da Ágora.
5: Entre 50 artistas e 3 palcos, aliados, ao largo de uma repetição, e também na Casa da Música, ao Palco da Juventude, e depois 7 em cada uma das juntas, a União de Freguesias, com 2 espetáculos em 2 dias diferentes. Ou seja, vamos manter o número de palcos.
1: Uma festa descentralizada e para todos os gostos musicais, como é habitual, na passagem de 23 para 24 de junho, à meia-noite, os céus de Porto e de Vila Nova

0: de Gaia, vão ser palco de um espetáculo multimédia de fogo de artifício com duração de 12 minutos entre as pontas Luís I e da Arrábida. A iniciativa representa um investimento conjunto das duas autarquias no valor de 215 mil euros. As tradições populares voltam também às ruas da cidade do Porto neste São João. A 13 de junho tem lugar a habitual arruada de ranchos e no dia 27 as rusgas trazem às ruas da Baixa e aos aliados os grupos das sete freguesias e uniões de freguesia. Quanto às habituais zonas de diversão, vão situar-se nas Fontainhas, Jardim do Calam e na Avenida Dom Carlos I. No Mercado do Bolhão vai estar exposta a tradicional cascata comunitária de São João entre 8 e 28 de junho. As festas de São João do Porto 2026 dispõem de um orçamento global de 800 mil euros. O objetivo é tornar as celebrações uma referência além fronteiras, como explica Rodrigo Passos.
1: Cada vez investimos mais em segurança, em acessibilidade e na melhoria do espetáculo. Trazer artistas de renome, como podemos ver e ouvir aqui hoje, que junta aqui os trabalhadores municipais, é uma oportunidade de mostrar que o Porto se quer afirmar não só no mercado nacional, mas também no mercado internacional e que o São João continua a ser uma referência cá dentro, mas também lá fora.
0: Rodrigo Passos, o vereador e presidente do Conselho de Administração da Ágora, esta tarde, à margem da apresentação do programa das festas de São João no Porto, que decorreu nos jardins do Palácio de Cristal. Fica por aqui esta edição. Regresso com mais notícias no intervalo da Liga Douro. Até já.
2: E ora bem, vamos lá ver como é que vai estar o tempo amanhã. Chuva, pois é, previstos alguns aguaceiros nos distritos do Porto, de Braga e de Viana do Castelo. Tudo o resto com o sol a dominar e até nuvens branquinhas. Claro que há aqui algumas nuvenzitas na transição nos distritos de Aveiro, de Coimbra e de Leiria. Mas aí não chove, chuva também para o grupo ocidental e central dos Açores. Quanto a temperaturas, comparando praticamente tudo na mesma, uma ligeira subida no centro e sul. O Porto entre 14 e 21 graus, Lisboa entre 15 e 26 e Faro entre 17 e 34 e continua assim a ser a capital de distrito mais quente, também na quarta-feira. Temperaturas a esta hora, 18 minutos das 10. Porto 16, Lisboa 17 e Faro 23 graus.
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Juntos e Pontapés pela voz do Camané. Uma interpretação improvável, mas aconteceu e está aqui a prova. Por falar em Camané, ele vai estar em Sintra, no Olga Cadaval, no dia 7 de junho. A partir das 6 da tarde acontece por ali um concerto especial integrado na série Concertos da Europa, que leva então a Orquestra Filarmónica Portuguesa a este palco, como já passou por vários palcos europeus, como o nome deixa adivinhar, Paris em 2022 e 2023, Berlim em 24 e o ano passado em Madrid. Este ano, para além de Sintra, também vão até Paris ou até ao Luxemburgo. Camané faz então a segunda parte, sobe ao palco para apresentar fados orquestrados, a ser acompanhado pela Orquestra Filarmónica Portuguesa e a direção do maestro Osvaldo Ferreira.

Estamos à espera da Liga de Ouro, edição desta terça-feira. Vai ter a apresentação da Sara Guterres, para já com recuperação para os Chicago. Boa noite.

0: Acrescentámos a Nena e o Coldplay e agora está na altura de falar de futebol na Ligadora, edição de terça-feira, patrocínio Esc Online, Casino, Apostas Desportivas e Póquer.
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2: Boa noite. Marco Silva já não é treinador do Fulham. Como já tínhamos avançado aqui na CMTV, o Fulham iria comunicar a saída do técnico a português durante a tarde de hoje, algo que acabou por se confirmar. O clube londrino publicou um vídeo de despedida nas redes sociais com os melhores momentos de Marco Silva em Inglaterra. A acompanhar o vídeo, o Fulham escreveu a frase, e estou a citar, obrigado Marco, em inglês. Esta oficialização surge pouco depois de Marco Silva ter viajado até Londres para comunicar ao Fulham de que não aceitaria a proposta de renovação que lhe foi colocada em cima da mesa. Depois de ter acertado os detalhes do contrato que irá assinar pelo Benfica, quando o Mourinho arrumar ao Real Madrid, Marco Silva quis comunicar cara a cara que iria colocar um ponto final na ligação ao clube inglês que liderou nas últimas 5 temporadas. E Marco Silva é treinador do Benfica. Independentemente daquilo que aconteça nas eleições do Real Madrid, no próximo dia 7 de junho, segundo o Vítor Pinto, Marco Silva já tem garantias, por escrito, de que vai ser treinador do Benfica na próxima temporada. O subdiretor do jornal Record revelou esta tarde, no programa Mercado, aqui na CMTV, que Marco Silva quis garantias muito sólidas de que não iria ter nenhuma surpresa. O último fim de semana foi decisivo nesse aspecto, com o Benfica a aceder a todas as exigências do agora ex-treinador do Fulham. Marco Silva é treinador do Benfica e não está dependente daquilo que vai acontecer em Madrid. O Benfica, sim, está à espera do desfecho das eleições, apenas para perceber se vai receber 15 milhões de euros pela rescisão de José Mourinho ou se terá de negociar a saída do treinador. Marco Silva vai receber menos de 6 milhões de euros limpos no Benfica. Rui Costa subiu a proposta inicial, mas não cedeu neste ponto e não vão ser ultrapassados os valores salariais até aqui pagos a José Mourinho. Segundo a informação revelada esta tarde pelo Pedro Sousa, diretor executivo da Correio da Manhã Rádio, Marco Silva já tem acordo total com o Benfica para um contrato de 2 temporadas, mais uma de opção. Está excluído qualquer prémio de assinatura, mas esse valor ficará diluído no contrato. Além disso, a proposta de renovação que foi apresentada a José Mourinho era financeiramente superior ao que está acordado pagar a Marco Silva. Marco Silva rejeitou uma proposta da Arábia Saudita e outra da Liga Inglesa durante as negociações com o Benfica. O treinador português colocou o Benfica como prioridade neste momento da carreira e nem as abordagens de última hora o fizeram mudar de ideias. A oferta muito vantajosa a nível financeiro que surgiu da Arábia Saudita e outra de um clube de Inglaterra, de um clube com uma dimensão semelhante à do Fulham, não convenceram Marco Silva. Sem esquecer a oferta de renovação do próprio Fulham. Segundo Pedro Sousa, diretor executivo da Correio da Manhã Rádio, o Benfica é o clube de coração de Marco Silva, o que também pesou na decisão final. Numa primeira reação à saída do Fulham, Marco Silva diz que mais cedo ou mais tarde regressará a Londres. As declarações do treinador português constam do comunicado oficial que o clube londrino publicou no site. Marco Silva diz que o Fulham ficará para sempre no seu coração, numa mensagem dirigida sobretudo aos adeptos. O treinador português diz que os adeptos estiveram sempre com a equipa técnica nos últimos 5 anos e que juntos alcançaram muitas coisas. Marco Silva diz mesmo que tanto ele como a equipa técnica nunca vão esquecer o apoio dos adeptos do Fulham. Marco Silva está muito entusiasmado por ser o treinador do Benfica. Segundo o jornal Record, o técnico português sente que tem condições na luz para lutar pelo título nacional, algo que é uma ambição pessoal que tem. Além do mais, fontes ouvidas pelo jornal Record dão conta de que Marco Silva dificilmente regressaria a Portugal se não fosse para treinar o Benfica. Recordo que esta não é a primeira vez que Marco Silva é associado ao Clube da Luz. Em 2015, ainda com Luís Filipe Vieira na presidência, o treinador de 48 anos chegou a reunir-se com a direção do Benfica, mas Luís Filipe Vieira já tinha dado a palavra a Rui Vitória, o que fez com que o sonho de Marco Silva ficasse adiado. Agora vai mesmo cumprir-se, o acordo está fechado, embora a oficialização só seja feita depois de se consumar a rescisão de José Mourinho. E José Mourinho vai receber

0: Receber mais no Real Madrid do que iria receber no Benfica, caso tivesse aceitado a proposta de renovação. Apesar de a proposta de Rui Costa ter sido considerada muito boa e incluir um aumento salarial em relação ao que já recebia, o certo é que o que está acordado com o Real Madrid é um valor superior a essa segunda proposta do Benfica. Em negociações lideradas por Jorge Mendes, Mourinho passará a ganhar bem acima do que acontecia na Luz, o que acaba por ser natural até pelas diferentes responsabilidades terá num clube como o Real Madrid, que tem como objetivo voltar a vencer a Liga dos Campeões. As sondagens apontam para uma vitória arrasadora de Florentino Pérez nas eleições. Uma sondagem promovida pelo jornal espanhol OK Diário aponta para uma reeleição de Florentino Pérez com 77,3% dos votos contra 22,7% de Henrique Riquelme. O atual presidente continua a reunir a grande maioria das intenções de voto numa altura em que já tem acordo total com José Mourinho para ser o próximo treinador do Real Madrid. Ainda assim, Florentino Pérez não revelou publicamente esta escolha. Por outro lado, o candidato da oposição já deixou claro que, caso vença as eleições, José Mourinho não é opção. Claro que o clube espanhol não ia a eleições com duas candidaturas há mais de 20 anos. Henrique Riquelme considera que José Mourinho não é o treinador de que o Real Madrid precisa neste momento. O candidato diz acreditar que o técnico português está com a outra candidatura, a de Florentino Pérez, acrescenta em entrevista à cadena COP que José Mourinho é um grande treinador, mas que o Real Madrid precisa de um projeto com resultados desde o minuto 1 e sustentável no tempo. Por isso, conclui que o técnico português não é aquilo que o Real Madrid precisa neste momento. Henrique Riquelme anunciou ainda o nome de Raul González Blanco como novo diretor desportivo do clube, caso seja eleito, e alça que foi alguém que jogou 16 épocas no Real Madrid e que vai decidir as contratações em articulação com o treinador e com o presidente. Sidney Lopes Cabral vai mesmo ser jogador do Trabzonspor, num negócio que pode render mais de 10 milhões de euros ao Benfica. O jogador viaja esta quarta-feira até à Turquia para assinar contrato. Segundo o jornal Record, o negócio total pode chegar ao dobro dos 6 milhões de euros que o jogador custou ao Benfica em janeiro. Sidney Lopes Cabral chegou à Luz proveniente do Estrela da Amadora. Apenas alguns meses depois, está a caminho da Turquia. Curiosamente, esta semana, o jogador garantiu que tinha o objetivo de continuar no Benfica. E o Benfica só aceita vender Sheldrup este verão por um valor mínimo de 40 milhões de euros. Segundo o jornal A Bola, apesar de o jogador ser visto como um dos mais importantes do plantel, a necessidade do Benfica de vender jogadores pode levá-lo a sair do clube. Nesse cenário, surge até como a principal venda que o Benfica pode fazer neste mercado. Além do que fez na segunda metade da temporada passada, Sheldrup está convocado para o Mundial e pode valorizar-se ainda mais. Por isso mesmo, alguns clubes podem tentar antecipar a compra para evitar que o preço suba. Por outro lado, o Sheldrup pretende sair do Benfica este verão, apesar de ter contrato até 2028. Tem também uma cláusula de rescisão no valor de 100 milhões de euros. O Benfica continua a pedir 50 milhões de euros por Pavlidis. Segundo a imprensa turca, o Beşiktaş está a preparar uma oferta e tem reservados 20 milhões para contratar o avançado do Benfica. Um valor acrescido de bónus por desempenho. No entanto, segundo a mesma fonte, o valor em causa está muito abaixo dos 50 milhões de euros definidos pela SAD liderada por Rui Costa para negociar a transferência do avançado. Ainda assim, o Beşiktaş acredita que pode ser bem sucedido, uma vez que o Benfica ficou sem o encaixe financeiro da Liga dos Campeões. Recordo que Pavlidis está em contrato com o Benfica até 2029 e uma cláusula de 100 milhões de euros. O Benfica está na corrida pelo extremo Octaman Mahama, dos ingleses do Watford. A notícia é do jornal francês L'Equipe. O jovem de 20 anos é visto como uma grande promessa do futebol mundial. Na época de estreia na 2ª Liga Inglesa, fez 4 golos e uma assistência em 25 jogos. Mas tem-se destacado principalmente nas seleções jovens de Marrocos. Sagrou-se no ano passado campeão mundial de sub-20, numa final frente à Argentina, de Gianluca Prestiani. De acordo com esta notícia, o Benfica enfrenta a concorrência de outros clubes, nomeadamente o Crystal Palace e o Everton. Yilmaz já tem um acordo com o Atlético de Madrid, que prepara agora uma proposta ao Sporting. A informação foi avançada pela Antena 1 e já confirmada pela CMTV. O capitão do Sporting chegou a um entendimento total com a equipa de Diego Simeone e está decidido a mudar-se para o Atlético. Fica a faltar agora uma oferta que vá ao encontro das expectativas do Sporting, ou seja, algo a rondar os 40 milhões de euros. Aliás, de acordo com o Pedro Sousa, diretor executivo da Correio da Manhã Rádio, o Sporting já foi informado de que vai chegar uma proposta em breve. Recordo que foi um alegado interesse do Atlético de Madrid que motivou uma polémica em Alvalade durante o mercado de janeiro. Na altura, Yilmaz ficou mesmo de fora dos convocados de Rui Borges. Entretanto, Yilmaz foi dispensado da seleção da Dinamarca devido a uma suposta lesão. O anúncio foi feito pela Federação Dinamarquesa através de uma nota publicada nas redes sociais. Foi revelada a informação que o médio do Sporting deixou a concentração da seleção devido a uma lesão, mas não foi especificado no comunicado de que lesão se trata. Yilmaz vai falhar os dois jogos particulares da seleção da Dinamarca. Tudo isto é no dia em que é conhecido que o Atlético de Madrid já conseguiu convencer o capitão do Sporting a mudar de clube no próximo mercado de verão. Yeremay abre a porta ao Sporting numa entrevista exclusiva ao Jornal Record. O extremo de 23 anos do Deportivo confirma que sabe de abordagens do Sporting, tanto na época passada como este ano, mas garante que ninguém do Sporting falou com ele diretamente. Ainda assim, ao Jornal Record, Yeremay diz que jogar na Liga dos Campeões é o sonho de qualquer jogador e confessa que acompanhou o percurso da equipa de Rui Borges na prova milionária na época que agora terminou. Deixa elogios a Luís Suárez, Yilmaz, Maxi Araújo, Jenny Catam, Francisco Trincão e Rui Silva. Até comenta a contratação de Rodrigo Zalazar, que diz ser um jogador muito bom. Questionado sobre que resposta daria se recebesse uma proposta agora, Yeremay diz apenas que o Sporting é um clube grande, um clube muito grande, com jogadores muito bons, usando mesmo a palavra estrelas. Contudo, reitera que tem contrato com o Deportivo e que para já não pode dizer mais nada. Por outro lado, nega taxativamente que lhe tenha chegado a informação do interesse do Benfica. O regresso de João Palhinha ao Sporting está a complicar-se. Isto porque de Inglaterra chegam informações do forte interesse do Tottenham em manter o médio português. Segundo o jornal O Jogo, o clube inglês não exerceu o direito de opção de compra do passe dos jogadores, junto do Bayern Munique, mas também não saiu de cena. Ou seja, o Tottenham quer ficar com João Palhinha, mas quer negociar a continuidade por um valor inferior aos 30 milhões de euros estabelecidos na cláusula de opção de compra. Ainda assim, será sempre um valor superior aos cerca de 20 milhões que o Sporting contava investir. Não será por isso fácil para a SAD liderada por Frederico Varandas convencer o Bayern Munique. Do lado de João Palhinha, há a intenção de voltar a Portugal e até admite baixar o salário. No entanto, o Sporting nunca pode ir além dos 6 milhões de euros brutos por época, um valor muito inferior aos 9 milhões que Palhinha recebe no Tottenham. Issa Dombiá, novo reforço do Sporting, já está a trabalhar, a pensar na próxima época em Alvalade. Através das redes sociais, o irmão do médio, de 22 anos, partilhou várias imagens de Dombiá a fazer exercícios num ginásio particular em Milão, de modo a manter a forma física. Dombiá foi anunciado como reforço do Sporting na segunda-feira e tem agora direito a um período de férias antes de se apresentar no arranque dos trabalhos de pré-época do Sporting, no dia 30 de junho. Issa Dombiá foi contratado ao Veneza por 20 milhões e meio de euros fixos, mais 6 milhões e 300 mil em objetivos. O médio de 22 anos assinou um contrato com o Sporting válido até 2031 e tem uma cláusula de rescisão de 80 milhões de euros. O Veneza ficou ainda com 10% de futuras mais-valias. O Arsenal está interessado em Fresneda para reforçar o lado direito da defesa. Segundo o The Athletic, o campeão inglês e vice-campeão da Europa está no mercado por um lateral e tem um alvo prioritário que é Timo Livramento, do Newcastle. No entanto, mantém uma lista de alternativas que inclui o lateral do Sporting. Curiosamente, também hoje, o mesmo Fresneda foi apontado por Fabrizio Romano como um jogador que é seguido pelo Real Madrid, que muito provavelmente será treinado por José Mourinho na próxima temporada. Fresneda fez 39 jogos esta época, com um golo e duas assistências. Foi um dos melhores jogadores do Sporting na Liga dos Campeões. O acordo entre André Silva e o futebol, o Clube do Porto, está praticamente fechado. Segundo o jornal, o jogo, a sala livrada por André Villas-Boas, está a contar a oficializar a contratação de André Silva, no máximo até à próxima semana. Em cima da mesa está uma proposta de contrato de duas temporadas, a questão salarial já está ultrapassada e a formalização ficará apenas dependente da realização dos habituais exames médicos. O jornal O Jogo garante que o internacional português vai fazer esses exames nos próximos dias, quando regressar de um período de férias no Japão. André Silva, tudo indica, regressa assim ao Dragão 9 anos depois. William Gomes está a ser apontado ao Manchester United, depois de ter sido associado ao Atlético de Madrid. O extremo do Futebol Clube do Porto surge agora na imprensa inglesa, ligado ao interesse do Manchester United. Segundo o jornal Record, aos escritórios da SAD liderada por André Villas-Boas, ainda não chegou qualquer oferta concreta pelo jogador, embora exista a consciência de que William está a ser seguido por grandes clubes. Recordo que em janeiro de 2025, William Gomes custou ao Futebol Clube do Porto 9 milhões de euros por 80% do passe, sendo que a direção de André Villas-Boas está a ponderar adquirir os outros 20%. A cláusula de rescisão é de 80 milhões de euros. Diogo Costa está no topo da Europa e foi decisivo para a conquista do título do Futebol Clube do Porto. A equipa de Francesco Farioli não sofreu golos em 21 das 34 jornadas do campeonato. Nos 21 jogos em que o Futebol Clube do Porto não sofreu golos na Liga, Diogo Costa esteve na baliza em todos e só em dois deles não completou os 90 minutos. O guarda-redes do Futebol Clube do Porto superou assim o anterior recorde que tinha, que eram 16 jornadas sem sofrer golos. A nível europeu, o Olympiacos foi o único clube com menos golos sofridos do que o Futebol Clube do Porto, mas também com menos jornadas jogadas, apenas fez 32 jogos contra os 34 do Futebol Clube do Porto. Diogo Costa tem vários clubes interessados, um deles é o PSG. Agora é oficial, Denis Gül faz parte da lista de convocados da Turquia para o Mundial. Antes de serem divulgados os nomes finais, o avançado do Futebol Clube do Porto marcou um dos golos na vitória por 4-0, um particular diante da Macedónia. Denis Gül foi titular e no arranque da segunda parte marcou de cabeça o terceiro golo da seleção turca. Acabou por ser substituído pelo selecionador aos 62 minutos de jogo. Esta foi a 7ª internacionalização do avançado do Futebol Clube do Porto e o segundo golo pela Turquia. Cristiano Ronaldo esteve em destaque no treino da seleção nacional. O capitão foi último jogador a pisar o relvado, sempre um ambiente de boa disposição. Cumprimentou os colegas e também Roberto Martínez antes de tirar fotografias com a seleção nacional feminina. Ao centro, a Cristiano Ronaldo, juntamente com os colegas da seleção, posaram para a fotografia de grupo com a seleção feminina, liderada por Francisco Neto. Depois foram várias as jogadoras que quiseram também tirar uma fotografia individualmente com o jogador do Al-Nassr. Momentos de descontração e de boa disposição, também as jogadoras ali sorridentes com este momento em que Cristiano Ronaldo depois vai ali também cumprimentar o selecionador Roberto Martínez. Estão durante alguns minutos também ali à conversa, depois deram a habitual volta ao relvado. Cristiano Ronaldo Ronaldo, que liderou assim os convocados de Roberto Martínez. Roberto Martínez, que ainda não conta com alguns jogadores, e aqui está o tal momento de que falávamos, que os jogadores da seleção nacional posaram ali com as jogadoras e tiraram a habitual fotografia. Depois houve algumas delas que quiseram tirar uma fotografia individualmente com Cristiano Ronaldo. Temos muito para falar na Liga de Ouro, mas agora vamos ver os golos do jogo de hoje. A Colômbia, Luís Suárez marcou. Vamos ver isso mesmo com a Débora Carvalho.
1: Boa noite, Luís Suárez. Marcou pela Colômbia, adversária de Portugal, na fase de grupos do Mundial, numa vitória por 3-1, um jogo particular com a Costa Rica. A seleção colombiana inaugura o marcador logo aos 17 minutos, por intermédio de Davinson Sánchez. O cruzamento no canto é de Luís Dias. O ex-Futebol Clube do Porto foi precisamente o marcador do 2-0 para a Colômbia. Luís Dias aproveita o erro da defesa da Costa Rica e marca Dias, que acaba por ser abraçado por Richard Rios, jogador do Benfica e titular também nesta partida.
2: Gol para a baliza do frustrado Patrick Sequeira, guarda-redes do Casapia, ainda não fez uma única defesa neste jogo e, no entanto, já foi buscar a bola duas vezes.
1: A resposta da Costa Rica surgiu ainda antes do intervalo com este cabeceamento de André Soto, 2-1 para a Costa Rica.
2: Depois de bater o ataque, portanto não é uma recarga, mas é uma reação imediata à defesa de Camilo Vargas.
1: Mas já perto do final, o avançado do Sporting, Luís Suárez, fecha a contagem em 3-1 depois de uma boa assistência de James Rodrigues.
2: Javier Suárez é uma máquina de atacar e de fazer gols. Está aí a prova, como se dúvidas subsistissem.
1: James Rodrigues.
2: O passe de James Rodrigues.
1: Assistência para o gol de Suárez. Estão vistos os golos, Sara Guterres, agora é contigo.
0: Voltamos à Liga de Ouro e vamos falar de Marco Silva, que vai receber menos de 6 milhões de euros limpos no Benfica. Rui Costa subiu a proposta inicial, mas não cedeu neste ponto a todas as exigências e não serão ultrapassados os valores salariais até aqui pagos a José Mourinho. Segundo a informação revelada esta tarde pelo Pedro Sousa, diretor executivo da Correio da Manhã Rádio, a Marco Silva já tem acordo total com o Benfica para um contrato de 2 temporadas, mais uma de opção. Está excluído qualquer prémio de assinatura, mas esse valor ficará diluído no contrato. Além disso, a proposta de renovação que foi apresentada a José Mourinho era financeiramente superior ao que está acordado pagar a Marco Silva. É por aqui que começamos a conversa nesta edição da Liga de Ouro. Comigo em estúdio já tenho o João Queiroz, o José Calado, o Jorge Amaral e o Fernando Mendes. Boa noite a todos. Calado, começo por ti. Vão surgindo aqui novas informações relativamente a esta questão do contrato de Marco Silva. Sabemos agora que não vai receber um valor tão alto como José Mourinho recebeu na temporada passada, mas parece justo que esteja num nível superior, digamos assim, aos demais treinadores portugueses, no caso os rivais Rui Borges, Francisco Farioli.
3: Boa noite. Eu falar em profissionais de futebol, falar sobre valores, às vezes, dos contratos, é um pouco ingrato para as pessoas, porque geralmente os jogadores ou os treinadores valem aquilo que lhes pagam. E se for treinador do Benfica, nós temos que ver uma coisa: o Benfica passa momentos de instabilidade. É normal que um treinador venha para o Benfica e também queira ser remunerado e, acima de tudo, tomar conta daquilo que é o dossiê desportivo. Eu acho que isso vai acontecer com o Marco Silva. E por isso eu acredito que ele poderá fazer um bom trabalho, terá o apoio certamente de toda a direção. É aquele treinador que o presidente, ou por assim dizer, ou morre com ele ou vive com ele, porque vai depender muito daquilo que for o trabalho do Marco Silva, mas eu confio no seu trabalho, sinceramente. Eu acho que o Marco já há muito tempo que dizia que gostava de treinar o Benfica, tem uma oportunidade para treinar. Os valores em causa, eu sei que agora há muita gente que vai dizer que é muito dinheiro, é pouco dinheiro. A realidade é que, se as coisas correrem bem, mais ninguém pensa no dinheiro. Só se pensa no dinheiro quando existe fracassos. Eu não vou colocar em causa o dinheiro, até porque tu próprio disseste ainda há pouco, Sara. Se fosse o caso do José Mourinho, seria muito mais dinheiro. O Benfica está numa fase onde precisa de resultados. Ainda bem que já tem um treinador. Era inconcebível uma equipa que começa a treinar daqui a 20 dias praticamente não ter um treinador para preparar a sua época. Eu acho que essa época já está a ser preparada e agora só falta, obviamente, José Mourinho sair para o Real Madrid. O Benfica vai encaixar esses 15 milhões, se isso acontecer, e a partir daí tudo aquilo que se fala, daquilo que são valores em causa para o Marco Silva, vão ser diluídos. Acho que os valores realmente são elevados, é uma realidade, mas o Benfica também não passa um bom momento e o Marco Silva vai ter que equilibrar o clube, vai ter que estabilizar, e isso só se faz com resultados. Por isso, ele que tome conta do pelouro desportivo, ele que tome decisões, ele que morra com as suas ideias, se assim tiver que ser, e que não deixe que muita gente, se calhar, que está dentro do Benfica, que gosta de minar, que deixe minar o seu trabalho. E por isso, ele que faça o trabalho que tem feito, subiu a pulso, ninguém lhe deu nada, está no melhor campeonato do mundo neste momento, tinha uma proposta para renovar ainda maior do que aquela que o Benfica lhe apresentou, e ele vai para o Benfica com um contrato, obviamente, que também vai ter alguns objetivos, mas na realidade, para mim, quando se fala dos contratos dos jogadores aos treinadores, podemos dizer que são elevados, mas quando existe sucesso, ninguém se lembra disso.
0: João, mas no meio desta história e depois das críticas que têm sido feitas nas últimas semanas, a Rui Costa, tu achas que pode ficar bem na fotografia o presidente do Benfica? Porque se tudo correr como planeado, o Benfica vai receber os tais 15 milhões de euros da rescisão de José Mourinho e depois até ficar a pagar menos ao treinador.
4: Boa noite, Sara. Cumprimentar o Fernando, o Jorge, o Zé e os nossos telespectadores e ouvintes. Antes de responder à tua pergunta, dizer que o Fulham hoje deve merecer de nós uma nota muito positiva, porque fez uma proposta ao Marco Silva, definiu um timing e as coisas decidiram-se quando o Fulham quis. O Marco Silva teve um comportamento absolutamente extraordinário com o clube inglês, foi reunir com os seus dirigentes, eticamente perfeito. Acho que o Benfica vai contratar um extraordinário treinador. Para Rui Costa não havia grandes hipóteses, era Marco Silva ou então as coisas poderiam acabar por desabar. Será caro, evidentemente, se o Benfica não obtiver resultados, mas se obtiver, como disse o José Calado, ninguém se irá recordar do que Marco Silva irá receber. Acho que não haverá prémio de assinatura, portanto será
0: prémio de assinatura.
4: Sim, será diluído. Marco Silva, segundo as informações que tem, terá autonomia. Aliás, ele tem experiência de diretor desportivo e tem experiência agora em Inglaterra de manager. Terá autonomia para contratações. Portanto, não será por Marco Silva, mas também houve outros bons treinadores que o Benfica teve nos últimos anos que as coisas correram mal. Poderão correr mal de outro ponto de vista, do ponto de vista estrutural, do ponto de vista da sua liderança, como correram com José Mourinho, enfim, com Bruno Lage, com o Roger Schmidt, por aí fora. Rui Costa acabará por, independentemente de ter dito no dia 17 de maio que falaria durante uma... na próxima semana, ou falaria durante essa semana e não ter proferido uma palavra, ter apresentado aquela proposta completamente ultrapassada a José Mourinho no dia 13 de maio. Ter passado aqui por algumas situações menos positivas. Quer dizer, neste momento, e eu volto a reafirmar que o comboio em andamento não tem muito mais a fazer, não conseguiu controlar os timings, esteve sempre refém daquilo que Mourinho e o Real Madrid ditaram. Agora é esperar que a Florentino Pérez ganhe as eleições, que pague os 15 milhões e depois, exatamente, apresentar Marco Silva e criar uma narrativa não olhando para o passado. Acho que os seus assessores que o coadjuvam assim o irão ditar, por muito que o Benfica não funcione bem na comunicação, para isso ainda chega. Portanto, acho que vou-lhe transmitir a ideia de que a narrativa terá de ser uma esperança e uma ilusão de que o futuro correrá bem com este treinador. Portanto, vincar muito a perspectiva de que o Benfica contratou um grande treinador, e na minha opinião contratou realmente um excelente treinador, e que com este treinador acabará por ter sucesso, sendo que no meio disto tudo acaba não por receber os 3 nem os 7 milhões, mas acaba por receber os 15 milhões e valer-se-á disso para supostamente

0: Londres para falar cara a cara com os responsáveis do Fulham e o João tocava aqui neste ponto. Tu achas que o Fulham e Marco Silva tiveram aqui a atitude que era exigida pelos sócios e adeptos do Benfica?
1: Boa noite, Sara. Boa noite aos nossos telespectadores, aos nossos ouvintes. Deixa-me só aqui fazer aqui uma introdução, que eu recebi aqui uma camisola do Clube de Futebol Cerzedo e mandada pelo meu amigo Dani, e é só para fazer uma homenagem ao trabalho que eles fazem na formação. Foram campeões de série em diversos escalões e mais do que formar jogadores de futebol em Vila Nova de Gaia. É mais do que formar jogadores, formarem homens, portanto é um abraço para ele, porque fazem um trabalho, acho que notável, a estes níveis, e cada vez mais nós necessitamos é desta gente a trabalhar em prol do desporto e dos miúdos e tirá-los dos vícios e dos telemóveis e etc. Zé, tira, deixa o telemóvel, toma atenção a isto. É por causa dos miúdos. Portanto, posto isto.
2: Devia-te ter mandado uma maiorzinha.
1: Não, maior isto já. Tinha de não te ser.
2: É Slim. Imagina.
3: Sabes quando você não vejo, é uma maiorzinha para as pessoas. Ainda consigo ouvir.
1: Olha, agora de férias.
2: Agora vem com uma camisa.
1: De férias, vais ver como é que ele vai vir.
2: Uma camisinha Slim para o velhote. Olha lá, só está a ver esta
1: agora. Respondendo à tua pergunta, eu acho que isto estava tudo mais ou menos demarcado entre estas. Entre Jorge Mendes, Marco Silva, Mourinho, tudo isto, estava tudo ligado, e os timings só a eles lhes interessa. Eu, para mim, não tenho que elogiar o Fulham por nada, pouco me importa que ele tivesse esperado ou não esperado. Quem pode elogiar é o Marco Silva e o Benfica, podem elogiar, eu não tenho que, não me passa por mim, é uma atitude deles, o problema é deles, não tenho rigorosamente nada a ver com isso. Aliás, eu acho que até esperaram demais por aquilo, porque deve ter agido ali.
0: Mas houve um timing, não é? Do lado do Fulham, enquanto do lado do Benfica foi apresentada a tal proposta no dia 13 de maio, a José Mourinho, e segundo aquilo que sabemos, não foi colocado nenhum timing para José Mourinho dar uma resposta.
1: Não, o José Mourinho teve um timing sempre. Tem aquela cláusula que está ali, que ainda vamos ver com esta confiança toda que o João falou dos 15 milhões. Parece que já lá bateram os 15 milhões há duas semanas. Isto vai ser esgrimido, certamente, em termos de entre os presidentes, para já, chegar a acordo, e depois vamos ver se será o seguinte, porque os 10 dias, aquilo que está escrito é no fim da época desportiva. Portanto, os 10 dias vão acabar mesmo no dia 7. Portanto, agora é eles entenderem-se, os presidentes essencialmente, se será os 7 pela parte legal ou poderá haver outra abertura em termos da leitura da época desportiva ou a época da Liga Portugal Betclic. É isso que está um bocadinho, que cada um agarra se calhar a essas situações. Mas vamos ver, em relação a essa parte financeira, acho que o Marco, já é uma coisa que já sabia, que o Marco era o ponta de lança da equipa do Benfica para a próxima época. Certamente que esta gente toda sabia destas coisas, e aquilo que o Marco andou azedo um pouco nos últimos dias foi porque, foi aquilo que tu disseste na introdução, queria garantias de que realmente não ia embora, independentemente daquilo que acontecer no Madrid. A gente sabe que no Real Madrid Florentino Pérez vai ganhar, claro que vai, que não vai haver problema, mas há sempre aquele 1% que até o próprio Mourinho disse que podia ficar. Portanto, quer dizer, o Marco teve que se agarrar a isso, e foi isso que se impôs. Impôs-se a isso, impôs-se inclusive a jogadores, porque ele queria que o mercado começasse a andar, e não é casualidade nenhuma aparecer um Cuenca. Cuenca aparece porquê? Porque cai do céu de paraquedas? Não, foi o Marco que mandou, e certamente que é um bom central, e certamente que o Marco quer que o Cuenca venha para o Benfica, e disse, pô, por amor de Deus, acelerem isto, porque vamos estar aqui à espera no dia 9 ou no dia de coisa, e depois eu vou ter com os jogadores. Portanto, acho que o Marco, aquilo está tudo, eu não vou dizer se é bem, se é mal, o importante é que todas as partes tenham ficado satisfeitas. Pronto, a partir do momento é isso, e que nós também terminamos as telenovelas. Só lamento, e vamos perder muito, é as conferências de imprensa do José Mourinho. Isso é que vamos perder aqui. Mas, muito sumo. Vamos perder aqui muito sumo, muita coisinha aqui.
4: Reparaste no pormenor do dia em que o José Mourinho entregou o carro? Reparaste no pormenor do dia em que o José Mourinho entregou o carro?
1: Não.
2: Foi ontem.
4: Não, foi anteontem.
2: Que é que tem?
4: Foi dia 31 de maio.
0: Foi ontem? Sim.
4: Eu pensava que tinha sido domingo.
0: Não, foi ontem.
4: Portanto, tendo sido domingo,
1: gasolina,
4: tinha ali um significado de ser no último dia do
0: domingo
4: mês.
0: Foi ao Seixal, ontem entregou a chave do carro.
2: Foi ontem que a gasolina estava mais barata, baixou os 10 cêntimos, não foi o gasóleo.
0: Mas
4: o dele deve ser elétrico já.
0: Fernando, há aqui um elo de ligação, como sabemos, que é o empresário Jorge Mendes, que é empresário de Marco Silva e de José Mourinho. Sabemos que Jorge Mendes estava na posse de tudo, digamos assim.
2: Um lado e do outro.
0: Exatamente. Tu achas que isso pode ter sido

0: estado aqui nesta questão depois do salário de Marco Silva, porque Jorge Mendes estava na posse da tal proposta de renovação que foi apresentada a José Mourinho, não é?
1: Mas
0: pode ter jogado com isso ou não?
1: Pois é, José Mourinho. Os salários que José Mourinho ganha, outra coisa, é a grande maioria dos treinadores a nível mundial.
0: Mas mesmo ficando abaixo, mesmo Marco Silva ficando com um salário abaixo de José Mourinho, aproxima-se do valor, ou seja...
1: O José Mourinho era com 7 milhões ou 8 milhões?
2: 7 e meio. 15 para o ano.
1: 7 e meio? 7 e meio dava quê? 15
2: para o ano.
1: 15. Sim. Portanto, é muito dinheiro. Mesmo assim, estamos a falar de uma proposta, salvo erro, do Marco Silva de 6 milhões, não é?
3: 12.
1: São 12 milhões. 12 milhões de ano. Aí 6 milhões. Net.
3: É? Sim. 6 milhões, claro.
1: Ah, pensei que era 3.
4: Bom dia, Fernando.
1: Ah, não, não, pensei que era 6. Pensei que era 3 só.
2: Estás cá?
1: 6 milhões.
2: Boa noite para ti também.
3: É bom para o
0: Marcos. Por isso é que eu estava a fazer esta pergunta, não é?
1: Não, vamos lá ver.
3: Olha, Marco Silva, é que é bom, é que não somos nós que pagamos.
1: O Marco Silva atualmente não é um treinador qualquer. É um treinador que está há muito tempo em Inglaterra. É um treinador que já foi campeão, salvo erro, na Grécia. É um treinador com currículo, tem feito um trabalho excelente. E passado 10 anos, finalmente o Marco Silva veio para o Benfica. E já me faz lembrar o João Félix. Né? É no verão, é no inverno. Está há anos que antes a falar que o Marco Silva vem para o Benfica. O Benfica contrata um bom treinador. Acho que é um bom treinador. É bom moço. É bom moço, meu colega, no Belenenses. O que eu desejo é a sorte que o Mourinho teve no Benfica. Apesar de ser um bom moço, desejo-lhe a mesma sorte que o Mourinho teve no Benfica. Somente.
0: Mas então, agora que já sabes, o salário que Marco Silva vai receber no Benfica,
1: é muito,
0: tu achas que...
1: É muito para o futebol português, é, mas isso aí cada um...
0: Mas achas que é ajustado, tendo em conta a experiência de Marco Silva lá fora, na tua
1: 6 milhões para o futebol português dá 12, não é? 12 acho que não é ajustado. Sinceramente, acho que é muito. Não me recordo de um treinador...
3: Vai receber o dobro do Rui Borges.
1: Sim, não... Isso para mim, isso aí não diz nada. Isso aí não diz nada. Até podia receber o triplo.
3: O Rui Borges foi campeão ano passado.
1: Mas cada um é como cada qual. Isso aí, o Mourinho também recebia mais que o Rui Borges, mas também não ganhou nada.
3: É verdade.
1: Isso para mim é...
0: Mas tu não achas que
1: o jornalista do Porto também ganhava um balão.
0: Oh, Fernando, mas tu não achas que José Mourinho tem outro estatuto?
1: Isso é diferente. É que eu queria chegar. José Mourinho é José Mourinho. José Mourinho ganha mais dinheiro do que a grande maioria dos treinadores a nível mundial. E Marco Silva, neste momento, ao vir para o Benfica, como tudo indica, também vai ter com um ordenado, um salário muito, muito, muito acima da grande maioria dos treinadores a nível europeu. Acho eu, pelo menos 12 milhões. O Marco Silva, 12 milhões de euros. Agora, 12, há poucos treinadores, poucos, não, acho eu. Por exemplo, em Inglaterra, se calhar, há alguns, não é? Mas nem todos. Mas nem todos. Agora, a ganhar há este muitos. Salário, é, é. Mas é, vamos lá ver, é um treinador que sabe o que quer, que está a aproveitar esta fase do Benfica, é um treinador que trabalha bem. E é uma coisa, o Marco Silva ao vir, não é só para estar ali no banco e a dar habitat, é para tratar de uma série de coisas, que é isso que acho que o Benfica precisa. Mas independentemente disso tudo, que tenha o mesmo sucesso que Zé Mourinho teve no Benfica.
2: Deixa-me só dizer uma coisa.
1: Mas posso já felicidades, é tudo bem.
2: Que é um
1: tudo
2: salário.
1: Bom a nível familiar e de saúde, é, pá, a nível desportivo.
2: Que é um salário muito alto, é pega. Lógico que é.
1: É muito alto.
2: É um salário fora daquilo que nós estamos habituados.
1: Pensei que era 6.
2: Andamos a tentar que as equipas estejam
1: comedidas. Mas isto só foi?
2: Comedidas na...
1: O treinador esteve assim fora.
2: Há um mês e tal que se sabe.
1: Não, os 12 milhões.
2: Que realmente que as equipas andam comedidas e tal. Agora, nós temos que ver aqui... vem o Marco Silva, vem da Primeira Liga, claro. Vem de Inglaterra, não vem para... E se a gente ouvimos, se calhar certamente todos... hoje o Guardiola falar dele, como ele falou, não é? Simplesmente nem todos olham, se calhar com os mesmos olhos, para o Marco Silva, como se calhar o Guardiola olha. Se calhar os clubes ingleses, alguns deles, não olham para o Marco Silva como no topo, ao meter já durante estes 6 anos que esteve no Fulham e que fez 6 bons trabalhos, se calhar justificava outro clube, mas as equipas não apostaram. Agora, ele vem ganhar muito dinheiro. O Mourinho, quando veio lá da equipa turca, não é? Não vai ganhar tanto assim. Pois não, não vai ganhar tanto assim.
1: Mas
2: o ano aqui é.
1: Mas vem por amor.
2: E agora,
1: por
2: e agora amor. Vamos perguntar. Vai ganhar... Quanto é que ele vai ganhar agora para o Real Madrid?
0: Vai ganhar mais do que estava... Do que iria ganhar.
2: Não é isso que eu estou a dizer. Não é isso que eu estou a dizer. É para onde nós vamos, de onde nós viemos. Tudo isso pesa, tudo isso tem um peso extraordinário na parte da financeira. Ninguém vai fazer...
5: Sempre ganhou? Estava a ganhar muito dinheiro. Quem? Já estava.
2: Quem? No Benfica. Quem? O
5: Mourinho.
2: Sim, mas o Marco Silva também já estava a ganhar muito dinheiro.

0: E tinha uma proposta grande.
1: Esta proposta
0: não vinha para cá para ganhar pouco.
1: A proposta de renovação que o Benfica fez ao José Mourinho ainda era maior, muito maior do que esta.
2: Mas essa proposta também fez por saber que ele não ia aceitar. Até podia oferecer 10 milhões por ano neto. Sabia que ele não ia aceitar.
1: 5 milhões, claro. Objetivos.
3: Ah, lógico que não.
2: Aquela ali, até podia 20 milhões que ele não aceitava.
1: Acho que neste caso, eu acho que neste caso.
2: Aquilo foi só para.
1: Se colocar em cima da mesa aquilo que é o contrato, antes de mais, só o facto de ter o pluro desportivo e ter essa capacidade para ser ele a decidir e morrer com as ideias dele ao viver, isso para mim é o mais importante.
2: Sim.
1: E tenho a certeza que vai ter o apoio da direção, principalmente das pessoas mais importantes do Benfica. Até porque o Marco, como eu disse há, sei lá, se calhar há um mês atrás, é um amigo pessoal do Rui Costa há muito tempo. E às vezes as pessoas, quando se dá esta oportunidade, eu acho que o Marco também teve um grande estômago para esperar toda esta situação. Isso denota realmente a sua vontade de querer vir para o Benfica. Ele tinha uma proposta de renovação no Fulham maior, a ganhar mais dinheiro do que aquele que ele vem ganhar para o Benfica, pelo menos 2 milhões quase a mais.
4: E mais anos.
1: Por isso agora tem dois anos de contrato, um de opção, vai praticamente aquilo que é o mandato do Rui Costa. Por isso, Rui Costa e Marco Silva vão estar unidos umbilicalmente no sucesso ou na derrota.
5: Mas além deste ponto que referia aqui o Calazo, João, havia essa proposta de renovação do Fulham, mas há agora também informações do jornal Record de que Marco Silva, naquele período em que estava ainda em negociações com o Benfica, recebeu também uma proposta da Arábia Saudita, mais vantajosa a nível financeiro, como é óbvio, não é? E outra da Liga Inglesa, portanto, não recusou apenas a proposta de renovação do Fulham, recusou na prática três propostas que tinha em cima da mesa. É um treinador que tem mercado, portanto, decidiu vir para o Benfica.
4: Sim, decidiu vir para o Benfica, era a sua vontade, e começou a perceber-se isso há algum tempo.
2: Há 10 anos atrás.
4: Não, há 2 anos não.
2: Começou, não há 10? Há 10 que vem para o Benfica?
4: Não, começou a perceber-se, sobretudo, a partir do momento. O Benfica sabia que Mourinho não ia continuar e houve, supostamente, diligências de Mário Branco, que se deslocou, ou ter-se-á deslocado a Londres para falar com Marco Silva. Já havia uma relação, ou há uma relação entre os dois de grande proximidade. E portanto, quer dizer, há treinadores que têm quase que escrito no seu destino que um dia vão parar a determinado sítio. Olha, por exemplo, o Sérgio Conceição, acho que estava destinado a treinar o Futebol Clube do Porto, é um exemplo disso. O Marco Silva, evidentemente, tem um carisma totalmente diferente, um perfil totalmente diferente, mas até por essa proposta que tu já tinhas relatado, a que tinha recebido, e o Fernando também disse, tinha recebido há 10 anos de Luís Filipe Vieira.
5: Em 2015,
4: exatamente, parece-me que mais ano, menos ano, iria treinar aquele clube que pretendia.
5: Temos muito ainda para falar, mas agora vamos fazer um intervalo nesta Liga de Ouro. Já voltamos. Regresso connosco.
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6: E agora aproveitamos para um ponto na atualidade feito pela Leonor Ferraz. Boa noite.
8: Muito boa noite. A greve geral já afeta a recolha de lixo. A presidenta do Sindicato dos Trabalhadores da Administração Local espera uma grande adesão à paralisação. Em declarações à agência Lusa, Cristina Torres admitiu que os primeiros serviços afetados sejam os da recolha de resíduos, que costumam começar a operar a partir das 10 da noite. Devido à paralisação, os carros vão ficar nos estaleiros e nos parques de viaturas e não haverá recolha de resíduos. O setor dos transportes também também já começou a sentir os efeitos da paralisação, com o cancelamento de ligações de comboio, como nos conta a repórter Joana Ricardo Silva.
3: A CP, aliás, já suprimiu 153 comboios e, por isso, do metro aos comboios, a greve geral que acontecerá no dia de amanhã já está a causar muitos constrangimentos no dia de hoje, no que diz respeito, aliás, aos transportes públicos e não só. No entanto, há que realçar que um dos setores mais afetados será precisamente este, o dos transportes. O metro de Lisboa, por exemplo, não vai garantir serviços mínimos e por isso mesmo é que constrangimentos no que diz respeito ao metro vão começar a fazer-se sentir já a partir das 11 da noite. Também os comboios já começam a ser suprimidos e por isso muitas pessoas apanhadas de surpresa.
8: A repórter Joana Ricardo Silva, a partir da estação do Rossio, na véspera da greve geral, e como já dito pela Joana, às 11 da noite, o Metro Lisboa encerra a atividade, a empresa não tem serviços mínimos garantidos e, por isso, a circulação apenas é retomada na quinta-feira. No Porto, as últimas viagens do metro estão também previstas até às 11 da noite, mas há serviços mínimos garantidos para esta quarta-feira. O serviço vai funcionar durante todo o dia, na linha amarela, entre Santo Ovídio e o Hospital São João, assim como entre as estações da Senhora da Hora e do Estádio do Dragão. Pela segunda vez, no espaço de meio ano, a CGTP marcou um protesto que abrange todos os setores de atividade pública e privada. O secretário-geral, Tiago Oliveira, antecipa uma grande adesão dos trabalhadores.
9: Nós vamos ter mesmo uma grande greve, que não haja dúvidas. Este é o momento, e a CGTP tem apelado isto aos trabalhadores, este é o momento de derrotarmos o pacote laboral. O que está em cima da mesa é muito negativo para os trabalhadores. Está a eternização da precariedade, está a colocar um jovem trabalhador com a possibilidade de ser precário toda a sua vida. Está a desregulação dos horários de trabalho, está a facilitação dos despedimentos, está o ataque ao direito à greve, está o impedimento dos sindicatos a entrarem nos locais de trabalho. Tudo isto nós temos denunciado ao longo destes 10 meses. E nós, chegou o momento de nós, os trabalhadores, trazemos para a rua, mais uma vez, a nossa indignação perante este pacote laboral e a confiança de que com a luta vamos derrotar este pacote laboral.
8: As declarações de Tiago Oliveira, secretário-geral da CGTP, a propósito da greve geral de amanhã, convocada pela Central Sindical. No centro das reivindicações está o pacote laboral. Já Luís Montenegro deixa um apelo. O primeiro-ministro pede que se deixe trabalhar quem não quiser aderir ao protesto. Luís Montenegro acredita que será a grande maioria.
10: Temos um grande respeito pelos portugueses que querem emitir a sua discordância sobre alguns temas e querem fazer greve. Mas temos igualmente muito respeito pelos portugueses que querem trabalhar e aquilo que eu espero é que deixem os portugueses trabalhar, isto é, deixem os portugueses que querem exercer um direito a poder exercê-lo, o direito à greve, mas também deixem aqueles que não querem exercer esse direito,
11: vai ter um grande impacto,
10: que querem trabalhar, que querem ir para a escola, que querem ir às consultas médicas, que querem fazer aquilo que são as suas tarefas diárias, que o possam fazer também.
11: Por causa disso, acha que o país vai parar amanhã? A greve vai ter um forte impacto?
10: Isso não faço ideia, logo veremos. O que eu espero é que, como tenho a minha convicção, é que a grande maioria, a esmagadora maioria dos portugueses que trabalham, vai trabalhar amanhã.
8: Luís Montenegro, esta tarde, à entrada da Alfândega do Porto, onde foi recebido por vários manifestantes que protestavam contra o pacote laboral do governo. Já esta noite, o ministro da Presidência garantiu que o Executivo está a fazer de tudo para que as alterações à lei laboral sejam aprovadas. Em entrevista à CMTV, António Leitão Amaro rejeita as críticas dos sindicatos de que a nova proposta retira direitos aos trabalhadores.
12: Eu percebo que os sindicatos digam, eu quero controlar tudo, eu quero controlar as conversas todas. Quem é que fica a prejudicado com isto? São os trabalhadores que têm salários mais baixos e, sobretudo, os mais novos que estão fora do mercado.
13: Acredita, para uma resposta curta, acredita que a lei laboral, como está, vai passar?
12: Nós estamos a fazer por isso. Fizemos muito por isso com os sindicatos, sobretudo com a UGT. A UGT, no final, mostrou que não queria mesmo fazer o acordo. Agora vamos fazer isso no Parlamento.
8: Ministro da Presidência, esta noite, no Grande Jornal da CMTV, a poucas horas do arranque da greve geral. Noutras notícias, um homem de 78 anos morreu enquanto pescava na Lagoa de Albufeira, no concelho de Sesimbra. De acordo com a Autoridade Marítima Nacional, o alerta para o desaparecimento foi dado pouco antes das 3 da tarde. A vítima acabou por ser encontrada sem vida, já ao final da tarde, numa zona de lodo, no interior da lagoa, por um popular. Nas buscas participaram elementos da Polícia Marítima, bombeiros, meios de vigilância aérea e populares que se encontravam no local. As causas da ocorrência estão ainda por apurar. Uma mulher de 73 anos foi assaltada esta tarde na estação de metro da Pontinha, em Odivelas. O assaltante levou uma mala com 25 mil euros. A vítima terá levantado o valor momentos antes, numa agência bancária. Segundo a PSP, o roubo pelo método de esticão aconteceu por volta das 2 da tarde. A mulher não terá sofrido ferimentos. A PSP está a investigar. Sobre a operação Águas Turvas, ficou em prisão preventiva o ex-diretor da empresa Águas de Gaia, José António Martins, e o empreiteiro António Santos Mota. Com pulseira eletrónica, ficam 2 funcionários. A repórter Aureliana Gomes tem mais detalhes.
14: Sabemos já que António Santos da Mota, o empreiteiro e também o ex-diretor da Águas de Gaia, José António Martins, vão ficar em prisão preventiva. De resto, tinha sido essa a medida pedida pelo Ministério Público. Quanto aos outros dois arguidos, aos outros dois suspeitos de corrupção, o Ministério Público tinha pedido também prisão preventiva, mas esses ficarão com pulseira eletrónica. Estamos a falar dos funcionários da empresa municipal Filipe Pires Lima e também António Costa. Quanto aos restantes 10 que já vieram aqui em liberdade ouvir as medidas de coação esta terça-feira, esses vão ficar com as medidas pedidas pelo Ministério Público, nomeadamente de suspensão de funções, proibição de contacto entre eles e também com os funcionários da empresa Águas de Gaia, e outros 5 vão ter que pagar uma caução na ordem dos 100 mil euros e um deles terá que entregar o passaporte. Estamos a falar de uma operação Águas Turvas, que já decorria há mais de um ano e que culminou na terça-feira com a detenção destes 14 suspeitos de corrupção ativa, passiva, abuso de confiança e também de branqueamento. Abuso de poder, aliás, e branqueamento.
8: A reportagem da Aureliana Gomes a partir do Tribunal de Instrução Criminal do Porto. Tony Carreira, Dama e Nunca Mates o Mandarim animam a Noite de São João no Porto. O programa das festas foi apresentado esta tarde nos Jardins do Palácio de Cristal. À semelhança dos anos anteriores, a animação vai concentrar-se em 3 palcos, como revelou o vereador da Câmara do Porto, Rodrigo Passos.
15: 150 artistas e 3 palcos aliados, ao largo de uma repetição e também na Casa da Música, ao Palco da Juventude. E depois 7 em cada uma das juntas, a União de Freguesias, com 2 espetáculos em 2 dias diferentes. Ou seja, vamos manter o número de palcos.
8: Uma festa descentralizada e para todos os gostos musicais, como é habitual, na passagem de 23 para 24 de junho, à meia-noite, os céus do Porto e de Vila Nova de Gaia vão ser palco de um espetáculo multimédia de fogo de artifício com duração de 12 minutos entre as pontes Luís I e da Arrábida. A iniciativa representa um investimento conjunto das duas autarquias no valor de 215 mil euros. As tradições populares voltam também às ruas da cidade do Porto neste São João. A 13 de junho tem lugar a habitual arruada de ranchos e no dia 27 as rusgas trazem às ruas da Baixa e aos aliados os grupos das 7 freguesias e uniões de freguesia. Quanto às habituais zonas de diversão, vão situar-se nas Fontainhas, no Jardim do Cálamo e na Avenida Dom Carlos I. No Mercado Bolhão vai estar exposta a tradicional cascata de São João entre 8 e 28 de junho. As festas de São João do Porto 2026 dispõem de um orçamento global de 800 mil euros. Fica por aqui esta edição. Regresso no intervalo da próxima Ligadouro. Até já.
6: Onze menos 5, previsão do tempo para esta quarta-feira, com o sol a dominar, ainda assim pode cair uma outra gotita nos distritos do Porto, de Braga e de Viana do Castelo. Temperaturas praticamente na mesma, mais fresco no norte litoral, Porto entre 14 e 21 graus. É modesto em relação, por exemplo, a Lisboa, que vai chegar aos 26, parte dos 15, ou Faro, que consegue ser a capital do distrito mais quente amanhã, a chegar aos 34 graus, não desce abaixo dos 17. A esta hora, o Porto mantém os 16 graus, Lisboa está com 17 e Faro agora com 21.
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0: O Sr. Morrissey a mostrar que ainda está aqui para as curvas. É música nova, exatamente, deste verão. Chama-se Happy New Tears. E agora Ligadouro.
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2: Rejeitou uma proposta da Arábia Saudita e outra da Premier League durante as negociações com o Benfica. O técnico português colocou o Benfica como prioridade neste momento da carreira e nem as abordagens de última hora o fizeram mudar de ideias. A oferta muito vantajosa financeiramente da Arábia Saudita e outra de um clube de Inglaterra, de um clube com uma dimensão semelhante à do Fulham, não convenceram Marco Silva, sem esquecer a oferta de renovação do próprio Fulham. Segundo revelou Pedro Sousa, diretor executivo da Correio da Manhã Rádio, o Benfica é o clube do coração de Marco Silva, o que também pesou na decisão final. Portanto, Fernando, além da tal proposta de renovação de que já tínhamos conhecimento do lado do Fulham, houve também estas duas propostas, uma da Arábia, muito vantajosa a nível financeiro, e outra da Premier League. Tu achas que realmente esta questão de querer voltar um dia ao Benfica, que se vai confirmar agora, pesou aqui na decisão final do Marco Silva? É o que dá a entender no fundo.

0: Que não estava tão preocupado com os milhões que iria receber.
1: Os milhões que ele recebia do Fulham andava sempre, infelizmente para ele, ele está à primeira tabela. A realidade é essa. Ia ganhar muito dinheiro, mas não passava daquilo. A realidade é essa. Para a Arábia Saudita, acho que é muito novo. Acho que vai para a Arábia Saudita também para aquele campeonato, com todo o respeito, que merece, que acho que, e volto a dizer que acho que aquilo não é nada. É pá, sinceramente, acho que aquilo não é nada. Ponto. Não podem achar que aquilo é muito bom, tudo muito bonito, mas eu não acho, tudo bem. Portanto, ele tem tempo para isso. Vem para um clube, quer queiramos, quer não, goste ou não goste, dos maiores clubes da Europa. A realidade é esta. Vai lutar, espero que não lute, mas vai lutar por outros objetivos, para títulos. Que infelizmente, tirando onde ele ganhou, foi na Olympiacos, não é? Mas também foi naquela fase, ganharam alguns 11 campeonatos. Há alguns 11 campeonatos e vem para um grande clube, a realidade é essa. É benfiquista, vem ganhar bem, se puder juntar o útil ao agradável, melhora para ele. E tem tempo de mais tarde, se calhar, regressar à Inglaterra e aparecer uma Arábia daqui, mais uns anitos.
0: Mas, Jorge, achas que também é justo, neste caso, dizer que na indefinição em torno de José Mourinho atrasa necessariamente a preparação de Marco Silva da próxima temporada? Achas que os adeptos e os sócios do Benfica vão também ter em conta esse aspecto, acaso as coisas no arranque de temporada não corram da melhor forma ou da maneira que desejavam?
2: Muito sinceramente, por aquilo que eu sei, posso estar completamente errado, como é evidente, mas a ligação que existe em termos negociais já existe cerca de um mês e meio. Portanto, se estes contactos já existem há um mês e meio, ninguém vai deixar de olhar para a parte desportiva. Portanto, certamente que a parte financeira, Marco, Benfica, foi a primeira coisa que normalmente se acautela, mas depois vamos olhar, então e agora o que é que vocês me dão? Para que projeto é que eu vou trabalhar? Pois tem que saber que projeto é que vai trabalhar. E certamente que o Benfica lhe prometeu um projeto aliciante de ter jogadores, de fazer boas contratações para... Digamos, ele se projetar, que é uma coisa que eu acho que ele, este contrato com o Benfica, eu penso que é um projeto de carreira. Tem a ver com a carreira. É andar num Fulham comparado com o Benfica, é só porque está lá na Liga Inglesa, o Benfica é muito maior na nossa Liga, muito maior. Em termos, não há comparação possível, só tem dinheiro. O dinheiro é ali, é que faz muita diferença e nem sempre faz essa diferença. Agora, portanto, eu acho que o Marco fez uma opção de carreira e escolher o Benfica com um projeto que certamente para ele vai ser sólido. Ele é um indivíduo muito mais pragmático. Muito mais pragmático em termos de relações com as pessoas. Não é tão tanto de brincadeiras de algumas coisas. É muito mais, vai muito mais direto ao assunto. Portanto, acho que esta contratação tem a ver com isso e a escolha dele tem a ver com o querer ganhar. Quer ganhar. Quer ganhar com o Benfica, como se calhar se tivesse a escolher um clube de inglês, queria um onde pudesse ganhar. Mas como não lhe apareceram essas hipóteses de ir ganhar para a Arábia, tem muito tempo. Ir para as Turquias ou para o outro lado, onde há muito dinheiro, e penso que o projeto dele, e já vem ganhar muito dinheiro, estamos a falar disto, quase do dinheiro, mas vem ganhar muito dinheiro, mas aliado a isso, pode se projetar em termos de carreira, e isso para mim acho que é o principal motivo.
0: Mas João, só hoje é que foi oficializada a saída de Marco Silva do Fulham, portanto mesmo que já esteja a trabalhar com o Benfica, é aquele trabalho fantasma, digamos assim. Tu achas ou não que esta questão da indefinição no Benfica pode ter impacto naquilo que será o trabalho de Marco Silva na próxima temporada?
3: Creio que não. Neste momento...
2: Deixa-me só dizer aqui uma coisa antes de...
3: Saíram logo.
1: Deixa-me
2: só dizer uma coisa. É muito rápido, muito rápido. E ele também não podia voltar às costas a um Jorge Mendes, que foi quem deu a rampa de lançamento.
3: Sim, claro.
2: Também não podia fazer
3: isso. É verdade.
2: Isso. Quem? O Marco não podia voltar às costas.
1: E é bom treinador. Gosto de ser bom treinador.
2: Tem nada a ver. Sim, mas... claro que é bom treinador.
3: Mas as coisas... Eu disse que não, porque as coisas, como disse o Jorge, estão a ser trabalhadas e preparadas há bastante tempo. E, portanto, desse ponto de vista, independentemente... De eu considerar que o problema no Benfica nas últimas épocas não tem sido os treinadores, tem sido noutra vertente, noutro prisma, acho que sendo o Marco bom treinador tendo decisão

0: na política desportiva do clube. Terá aqui condições para, quem sabe, fazer algo diferente. E portanto, até se arrisca fazendo algo diferente e tendo algum sucesso.
1: Tu, neste momento, o Benfica tem dois treinadores, não é?
0: Não, nenhum. O Marco Silva ainda não é treinador do Benfica.
2: José Mourinho
1: tem dois.
2: Ainda. Sim. É o oficial, digamos assim, o Marco Silva.
1: Mas tem dois.
0: Sim, é como um bocadinho há 10 anos. O Sporting tinha dois.
3: Quem?
0: O Marco Silva e o Jorge Jesus. E o Benfica tinha o Jorge Jesus e o Rui Vitória. Sim. Porque até ali, até ao dia 30 de junho...
1: São dois.
0: Que era a data
1: em
0: que
1: o contrato expirava. É um oficial e o Topera. Um Topera.
0: Mas já se percebia que o Jorge Jesus ia ser treinador do Sporting e o Rui Vitória era o substituto dele no Benfica.
2: João, mas eu já percebi que tu acreditas que as coisas podem efetivamente correr bem a Marco Silva, mas e se correr mal? Achas que o Rui Costa tem condições para continuar a ser presidente do Benfica? Com mais um falhanço?
0: Vamos ver. Isso do meu ponto de vista, o caminho é cada vez mais estreito. E por isso é que eu disse que a hipótese de Rui Costa... estava praticamente condenada a contratar Marco Silva. Havia um nome que era querido na massa associativa do Benfica, mas eu acho que não encaixava tão bem, até pelo sistema tático que utiliza, que é Ruben Amorim. Mas depois todos os outros nomes, quer portugueses, por não terem currículo, ou por virem de um clube de menor dimensão, não virem do estrangeiro. O Marco Silva vem do estrangeiro. Quer estrangeiros, pelo desconhecimento que os sócios têm desses treinadores...
1: Às vezes é melhor assim.
0: Pois, mas...
1: O Schmidt também ninguém ganha, jogou aqui, pimba.
0: O Farioli também não.
1: E mas, nem liga ao que dizem.
0: Mas neste momento, que é um momento...
1: Não ligam ao que dizem.
0: Mas neste momento é um momento delicado do Benfica. É que uma coisa...
1: Se calhar era melhor.
0: O Schmidt chega ao Benfica. O Benfica é verdade que já não ganhava há algum tempo. Mas não havia... Acho que tanto desgaste, porque o Benfica nos últimos 7 anos ganhou um campeonato.
1: E ele ganhou.
0: Foi o único.
2: O que estás a querer dizer é que Marco Silva... Sabemos que essa pressão existe sempre, mas achas que também por isso, por esse historial, Marco Silva está mais pressionado?
0: Não, eu acho que a pressão aqui nem é do Marco Silva.
2: Está mais do lado do Rui Costa, é
0: acho
2: isso?
0: Acho que sim. Acho que estará mais do lado do Rui Costa, porque o Marco Silva... Independentemente de correr bem ou correr mal, é assim, o Marco Silva sabe que...
1: Ganha a pé que vai receber.
0: E não é só isso, é assim, é um bocadinho aquela frase do Ruben Amorim, e se correr bem, porque, quer dizer, correu mal com o Mourinho, correu mal com o Lage, correu mal com o Schmidt, correu mal com o...
1: Que o Schmidt não correu nada mal, correu mal porquê?
0: Em duas épocas e meia ganhou um campeonato.
1: Mas agora o treinador tem que ganhar 10 campeonatos seguidos. Dizer,
0: mas aquela segunda época.
1: Mas faltava isso, era.
0: Aquela segunda época ele foi muito criticado. O homem. Pois, as pessoas tendem a esquecer-se. O homem levou com garrafas, que é uma coisa que, atenção, temos que criticar.
1: O Bruno Lage também é pura Benfica.
0: Com garrafas do Liga dos Campeões, e foi a substituiu
1: e era maltratado todos os jogos. Pronto. O Bruno Lage, por exemplo.
0: Pronto, mas é assim, as pessoas tendem a esquecer-se. O Schmidt foi maltratado na segunda época. Começou a ser maltratado na segunda época. E, portanto, quer dizer, as pessoas já perceberam que ali o problema não é o treinador. Portanto, a pressão recairá sempre sobre a direção. Portanto, eu acho que é muito mais um Marco Silva despreendido de qualquer pressão, a tentar fazer o seu trabalho e a tentar fazer o melhor para ganhar e alcançar resultados. E a reboque traz Rui Costa consigo e aguentam-se os dois... 3 anos, ou então é como dizia o José Calado. Eles estão intimamente ligados, mas neste caso é mais o Rui Costa, se as coisas não correrem bem, correr o risco de, pronto, a paciência esgotar-se e não sei que consequências haverá no clube. Não, tu concordas com isto,
2: não,
0: certeza.
2: Não, sim, já vais dizer que o nosso João é o profeta da desgraça, mas não concordas neste ponto, porque a certa altura, eu já não me lembro... com quem é que foi o jogo, mas foi no estádio da Luz, aquele momento de muita contestação, os adeptos viraram-se todos para Rui Costa, sim, e não para José Mourinho, como sim, seria expectável, digamos assim. Tu achas que, de facto, é um presidente fragilizado e que, se as coisas não correrem bem com o Marco Silva, a atenção não recairá sobre o treinador, mas sim sobre o presidente, e aí os adeptos e sócios vão pedir alguma coisa a mais ao presidente do Benfica?
3: Sim, sim. Está muito fragilizado.
2: Deixa de ter condições, na tua opinião?
3: Deixa. O Rui está muito fragilizado. E eu vou-te dizer porque é

0: Ele está muito fragilizado. Não, vou explicar.
1: Não, tu fizeste.
0: Vou explicar a minha opinião porque é que eu acho que o Rui está muito fragilizado. Quem conhece o Rui Costa como pessoa, não é presidente. Aqui vou tirar a parte do presidente.
1: Excelente pessoa.
0: Quem conhece o Rui Costa como presidente é uma pessoa afável, é boa pessoa para nós estarmos, para falarmos. Eu acho que ele, como presidente, desde o início está a tentar ser essa pessoa. Eu acho que o Rui ainda não percebeu que presidente do Benfica, chegas a uma altura, tens de tomar decisões sim ou sim, independentemente da opinião pública, porque a opinião pública vai sempre pronunciar. Eu acho que o Rui chegou a uma altura que, em vez de ouvir a opinião de todos, mas ser ele sempre a decidir, independentemente das decisões serem boas ou serem más, mas ele decide, e depois a partir daí ele morre com as ideias dele, ele, ao fim e ao cabo, durante todo este trajeto, ele tem ouvido muitas opiniões que às vezes até nem são as dele e vão ao encontro daquilo que ele vai fazer. É que ele não se lembra de uma coisa: quando as coisas correm mal, o universo todo cai em cima dele. É ele que depois tem que arcar com todas as consequências. É o que tem acontecido.
2: Mas Rui Costa também é responsável por isso, não é?
3: Mas será que ele é assim tão influenciado?
0: Não, a questão não é essa. A questão é que...
3: Ele é presidente e...
0: Fernando, houve uma coisa. Se tu não tomas
3: decisões... Então ele é o quê? Está ali Fernando, só para fazer...
0: Fernando, se tu não tomas decisões quando elas têm que ser tomadas, porque tens receio da opinião pública, muitas vezes, e do que vão pensar de ti, logo ficas refém quando as coisas correm mal.
3: Vamos pensar neste caso,
0: ver uma coisa. Neste caso, já houve vários. Eu acho que esta questão com o Marco Silva é um pouco à imagem daquilo que Frederico Varandas fez com o Ruben Amorim. É a última cartada. Ocorre bem, ocorre muito mal. No caso do Frederico Varandas, correu bem porque ele deu 10 milhões para um treinador e as coisas acabaram por correr bem. No caso do Rui Costa, se correr mal com o Marco Silva, não tem a mínima hipótese, porque já não há margem de manobra. Complica. Já não há margem de manobra. Eu vou só dar um exemplo. Já houve vários ao longo do seu mandato e atenção, custa mais vezes falar estas coisas do Rui Costa pessoa, porque eu gosto do Rui Costa pessoa. Eu acho é que ele tem cometido muitos erros como presidente.
2: Quando avaliamos é como presidente do Benfica.
0: E a maior parte das perguntas que são feitas, a mim como comentador desportivo, é como presidente do Sport Lisboa Benfica, não é como a pessoa.
1: A maior parte é todas.
0: Custa mais vezes falar certas coisas, porquê? Porque tenho carinho pelo Rui enquanto pessoa. Agora, como presidente, tenho cometido vários erros. E eu vou-te explicar. Por exemplo, esta questão de Mourinho, esta questão só se arrastou porque o Rui, quando tinha que ter tomado a decisão, realmente depois de ter ganho as eleições e ter mudado o contrato, não o fez.
3: Mas
0: porquê?
3: Se fosse assim, se calhar o Mourinho não aceitava também.
0: Por respeito.
3: O Mourinho podia não aceitar isso.
0: Mas não fez porquê? Por respeito ao treinador.
3: Não aceitava.
4: É Mourinho, estás a falar ali do...
0: Por respeito.
3: Sim, senhor, eu vou, deixo as condições.
0: Ele não o fez por respeito ao treinador. Não fez por respeito ao treinador.
3: E o treinador não aceitou.
0: Lá está. Por ser uma pessoa bem formada, não é? Por respeito ao treinador, e o Rui, por ser uma pessoa bem formada, não o fez. O que é que aconteceu? Chega ao final da época, fica refém.
1: Já sabia que ele ia embora e apresentou-lhe aquela proposta três dias antes.
0: Ficou refém da vontade de José Mourinho. Ou seja, José Mourinho, neste momento, se quisesse, era treinador do Benfica, e se o Benfica quisesse mandar embora porque já chegou a um acordo com o Marco Silva...
3: Tinha que pagar.
0: Não é? Tinha que lhe pagar para ele ir embora. Essa é que é a realidade.
3: O José Mourinho,
0: se alguma coisa corresse mal, no meio desta história toda, aqui, a balança que existe é o Jorge Mendes. No meio desta história toda, a balança que existe é o Jorge Mendes. Porquê? Porque Jorge Mendes...
4: E é uma grande balança.
0: Jorge Mendes é uma pessoa que provavelmente já falou com todos os intervenientes e se houver algum problema, ele resolve o problema. Nem é preciso os clubes resolverem. Ele resolve os problemas e coloca o treinador aqui e coloca o treinador ali. Agora, a partir do momento que o Benfica fica refém da vontade de um treinador ou de lhe pagar uma rescisão, quando na realidade as coisas podiam ter sido feitas de outra maneira, nós tivemos aqui, não é, há um mês e meio que andamos a falar de treinadores e desde 17 de maio que não ouvimos uma palavra nenhum responsável do Benfica sobre esta situação. Por isso, ainda bem que Marco Silva vai ser o próximo treinador do Sport Lisboa Benfica, independentemente daquilo que aconteça. Porquê? Porque eu acho que neste momento José Mourinho já não teria condições para ser o treinador do Benfica.
2: Mas já agora, Fernando, tu estavas aí a sorrir, porque quando o Calado colocava aqui esta hipótese, no fundo...
3: Quando José Mourinho veio.
2: Não, que Rui Costa ficou refém de José Mourinho e que agora podia-se dar aqui o caso de José Mourinho querer continuar.

0: lá no Benfica e ter de ser o Benfica a pagar.
1: Não me acredito.
0: Tu estavas aí
1: não
0: a
1: rir. Não me acredito que o Mourinho
0: porque
1: fizesse
0: isso. Não acreditas que o José Mourinho fosse capaz de o fazer?
1: Não me acredito, sinceramente. Não me acredito que eu fizesse isso.
2: Já entregou o carro e já escalou ao stand.
1: Não, não me acredito se as coisas agora corressem mal. Não, agora fica bem, fica. Não, não me acredito. Não vamos estar aqui
2: também a pôr as coisas. Não, já
1: não me acredito minimamente. Agora, o Calado disse aqui uma coisa. Mas olha, quando Zé Mourinho veio, aquela cláusula foi mesmo ou é aquilo ou ele não vinha. É o que eu acho. Se o Rui Costa não aceitar aquilo, vamos lá ver, eu já disse isto e volto a repetir.
0: Mas
1: acho
0: que o Rui Costa não precisava. Foi, digamos. Foi dito, pelo menos, que seria uma cláusula, porque nós estávamos em período eleitoral e caso Rui Costa não fosse eleito, quem fosse o presidente do Benfica poderia ter ali uma decisão contrária.
1: Rui Costa, se não viesse o Mourinho...
0: Foi passado.
1: Foi passado, mas isso é outra história. Rui Costa, se não viesse Mourinho, ganhava as eleições na mesma. Não ganhava com 60 e não sei quantos por cento, ou 70, ou o que é que foi, mas ganhava na mesma. O Zé Mourinho veio... Dá-lhe ali mais arcabouço, mas ganhava as eleições na mesma. E ele tinha que apresentar, naquela altura, um treinador desta dimensão, para tudo o que estava a passar antes da chegada de Zé Mourinho.
0: Mas mesmo que essa cláusula tivesse sido apagada e deixasse
1: de
0: existir,
1: estamos a ver.
0: Tu achas que José Mourinho, se tivesse uma proposta do Real Madrid, recusaria?
1: Do quê? Não recusaria. Não. Não há ninguém que recuse. Essa cláusula estava feita, mesmo que a cláusula sem cláusula, Zé Mourinho ia embora. É o Real Madrid, estamos a brincar, ok? Vai ter o melhor clube do mundo.
0: Mas a certa altura a sensação que passa é que o José Mourinho queria efetivamente ficar no Benfica. Quando fala naquela questão da renovação e de que se lhe apresentassem um contrato não mudaria uma vírgula, isto calhar, foi em março, não é?
1: Se calhar foi para ficar risco. Bem entre os benfiquistas.
3: Para mandar o risco.
1: Para mandar o isto. E como há proposta de renovação do Rui Costa, no dia do Estoril, não foi? Um dia antes. Ele dá-lhe aquele dinheiro todo, dá-lhe aquele contrato fantástico, porque sabe que Zé Mourinho não ficava no Benfica. A realidade é essa, e pronto, olha, deixa estar assim, vou mandar isto para a frente. Ele não ficava.
3: Então para quê? Então para quê é isso?
1: Ah, é para inglês, ver. Claro.
3: Ah, pronto.
1: Lógico. E assim, pá, tem tudo.
3: Então andamos, lá
1: fez
3: está.
1: Tudo.
3: Então
1: fez
3: lá está.
1: Tudo.
3: Olha, então lá está.
1: E agora aquela história, afinal, aquela história que eles...
3: Então isso quer dizer o quê?
1: Eles falavam, eles estavam todos os dias juntos.
3: Então isso quer dizer que no Benfica temos dependentes da opinião pública.
1: Claro.
3: Ah,
1: e é isso. E mandou aquilo para a frente.
2: Mas tu achas, falando no caso dos outros dois grandes...
1: Quem?
2: Até por aquilo que aconteceu entre a Varandas e a Mourinho. Sim. Varandas ou André Villas-Boas tinham a mesma atitude
1: do que
2: com os seus treinadores.
1: Então o que é que fica? Iam fazer o quê?
2: Varandas,
1: mas... Iam dar sempre os dois embora?
2: O Varandas, por exemplo, com o Ruben Amorim, mas estão assim intransigente.
1: Ah, isso é outra coisa. Mas
2: foi ele que ditou as leis.
1: Mas o Amorim não tinha uma cláusula de até X dias. Mas
2: não, tinha uma
1: dias para decidir.
2: Não, até tinha uma cláusula de 30 dias.
1: Mas isso é diferente.
2: E teve que ficar cá 3 semanas a penar quase.
1: Não aceitou. Não aceitou.
2: Pronto.
1: Então se isto acaba o campeonato a fazer o quê?
2: Pronto.
1: Não sais daqui. Ele não saiu, ele está lá. Não está lá. Ainda ontem foi lá entregar o carro?
2: Ok, mas o
1: quanto tempo é que já acabou o campeonato? Vai para
2: o Rodrigo Varandas.
1: Quase há um mês. E ele não vai lá todos os dias.
2: Até
1: vai à Alemanha, vai.
2: O Vítor Jócares fez a mesma coisa.
1: Pá, mas isso é diferente. Não tem nada. Mas que é que...
2: E as coisas às vezes.
1: Até que agora está a fazer a mesma coisa. Isto está a fazer a mesma coisa. Não. Quando vais-te embora no dia 7 ou dia 8, traz os 15 milhões e vais-te embora. É a mesma coisa.
2: É.
1: Agora nesta fase vai fazer o quê? No lugar dele não. Venha, mas é aos 15 milhões,
2: já não há nada a fazer.
1: 7 ou 8 ou 9.
2: Está calado há não sei quanto tempo.
1: Até ele para mandá-lo embora vai-lhe pagar. Eu tinha
2: que falar durante uma semana.
1: Eu já disse isso aqui. Por isso é que eu não sou nem tenho capacidades.
2: Há 3 semanas quase.
1: Não tenho capacidades para ser presidente. Mas se fosse presidente, numa situação destas, eu dava-lhe o dinheiro, os 3 ou 4 milhões. Pá, obrigadinho para a atenção e vai embora. Ou 7.
3: Ou 15.
1: Do que andar tudo com isto. Agora, isto o que é que se vem a saber no meio disto tudo? E o Jorge já disse isto. Isto não com o Marco Silva, já está tratado, já sei lá, mal o Mourinho disse que se embora, já está o Marco Silva em andamento já há muito tempo. Mas se treta, não podem falar, não podem o quê?
0: Então, mas o que estás a querer dizer é que Marco Silva também andou a enganar o Fulham, ou o Fulham já sabia que estava feito com o Benfica.
1: O Fulham não sabia, mas o Marco Silva sabia que vinha para o Benfica, não tenho a mínima dúvida. Agora, depois há nos sessões uma coisa.
0: Então, o que estás a querer dizer é que Marco Silva deixou o Fulham à espera até ao dia de hoje.
1: Até as coisas estarem certas, claro. Já sabia, claro.
0: Marco Silva já sabe.
1: Ó Sara, as negociações... Acho eu. Isto não é... Não é como o Zé Mourinho veio para aqui. Não, é? Não, lembrou-se de um momento para o outro, perdeu aquele jogo. Tal. Zé Mourinho no dia a seguir estava aqui, com o avião, aparece aqui, todo pimpão, treinador do Benfica.

0: Já dava muito tempo a ser trabalhado. Isto não é. Não foi de um dia para o outro que o Zé Mourinho, o Rui Costa decidiu. Pá, vamos lá ver, pode ser que o Zé Mourinho
1: quem
0: que queira
1: é,
0: vir. Isto já estava tratado há muito tempo. Aliás,
1: é como
0: antes,
1: que ainda
0: antes
1: está a
0: o Zé Mourinho. Antes da minha vida, posso estar relativamente. Antes das eliminatórias com o Fenerbahçe, já sabia que vinha para o Benfica.
2: O Mourinho?
0: É o que eu acho, posso estar redondamente. Mas o Zé Mourinho não é treinador de um presidente. Está aqui, o Zé Mourinho está onde quer que seja, na Alemanha, ou na França, ou seja onde for. Não é? É pá, lembrei-me aqui do Zé Mourinho, ele está ali a treinar. Deixa lá ligar para o Zé, pode ser que ele queira vir para o Benfica. Assim, de um momento para o outro. Não, deixem-se treta, isto não funciona. Acho eu que não funciona assim. Não funciona.
3: Acho que já tens a certeza.
0: É pá, eu quase tenho a certeza, posso estar ligado. Mas eu tenho a certeza, desde strip de treinadores, não é num momento para o outro. É, pá, o Marco Silva, pá, pode ser. Não, vamos lá ver, pode ser que ele queira ver. Não, já andava até a trabalhar. E o Jorge tem razão nisso. Ok, é um mês e tal, disseste um mês e tal, não é?
4: Uma semana.
0: Ai, é, logo. Porquê é que se começou sempre a falar de Marco Silva? Começaram a tentar mandar o barra à parede ou coisa, ou como é que se chama, o Rubén Amorim, não foi?
4: O Ruben é que veio logo dizer que não caía.
0: Não foi o Ruben, foi o Antero. O Antero assim por coisa, como é coisa, naturalmente logo ali um comunicadozinho, esqueçam lá isso. As coisas funcionam assim. Agora, não se pode falar com os treinadores. É como os jogadores. O jogador tem contato, não podem falar. Não podem falar o quê? Mas eles não falam. Os empresários, os clubes que os querem, não falam com os empresários, com eles, com contratos dos outros.
2: Sim, mas neste caso foi o diretor desportivo, o Mário Branco.
0: Olha, melhor.
2: Que alegadamente terá ido a Londres falar com o Marco Silva. Ninguém da
0: mas mesmo que não fosse o Mário Branco.
1: Está na casa dele.
0: Está o Jorge Mendes.
2: É inquilino dele.
0: Mesmo que não fosse o Mário Branco, está o Jorge Mendes, que trata das coisas dos dois. E vão falando, pronto, é preciso o Mário Branco para quê?
3: Pois, até por esse ponto que nós já tínhamos noticiado aqui, não será muito difícil para os dois comunicarem-se. Não há essa necessidade também de fazer uma viagem até Londres.
2: Naquele dia que o Jorge Mendes foi receber o contrato do Mourinho, quer dizer... Foi lá, recebeu o contrato do Mourinho e veio-se embora. Pode ter, eventualmente, acontecido.
3: Mas, Jorge, não sei se pensas como o Fernando, que isto aqui já estava
0: a
3: ser trabalhado há muito tempo. Então, porquê é que tu achas que Marco Silva levou o timing que lhe foi dado pelo Fulham até ao limite? Porque não tinha as tais certezas, digamos assim, do lado do Benfica?
1: Faltava-lhe as certezas estruturais, que eram mais importantes. É que nós estamos...
3: Ou seja, precisava da garantia de que, independentemente do que aconteceu nas eleições, José Mourinho não será treinador e que ele será o treinador.
1: Exatamente. E ele é que vai definir o que é que quer e o que é que não quer. Isso é que lhe faltava. Não era nada em termos financeiros. Já estava tudo tratado. Queria, eu quero este jogador ou outro. Agora, ali o profeta da desgraça e o calado...
0: embaixador
1: da desgraça e o calado falam muito nos erros do Rui Costa. É claro que todos os presidentes que erraram. Olha, o Varandas foi buscar dois que já eram a última sumidade já para o outro lado, não sei o quê.
0: Quem?
1: E tal. O Pereira,
0: o Pereira,
1: mas não sei o quê. Foi. Eu lembro-me de André Villas-Boas também, ainda no Campeonato Mundial, disse que
0: o jornalista.
1: O treinador ia continuar. Era o treinador do Futebol Clube do Porto, não é? Aquele... Como é que ele se chama?
2: Anselmo.
0: Era jornalista.
1: Ainda por cima andou lá com o Zubizarreta, que não sei o que é que na lei andou lá a fazer. As pessoas erram. O erro faz parte. Agora, digam-me uma coisa. É claro que ficar refém, quando fica-se refém de quem? Otamendi, Di Maria, José Mourinho. Porra, estamos a falar de gente que tem que se gerir e com pinças. Não é propriamente o Rui Costa que quer dizer assim, também nem vai embora, que eu não quero contigo, não sei, porque é bom. Não, é pá, decide tu, diz-me a tua carreira, os timings das coisas. Então, mas foi buscar um treinador, foi buscar o Roger Schmidt, foi buscar o Rui Costa e foi campeão. Foi campeão. Toda a gente dizia, inclusive a Luís Filipe Vieira disse-o aqui, que jamais iria buscar um treinador estrangeiro. Foi campeão com ele, foi campeão.
0: E bem.
1: Depois... as coisas não deram continuidade. Não deram continuidade ao trabalho. Houve ali aquelas quesilhas. Foi o Rui Costa que teve culpa das quesilhas. Não, não foi. Foi buscar Bruno Lage. Bruno Lage, com um plantel que não era dele, chegou ao fim em segundo lugar, foi disputar a Taça de Portugal, ganhou a Taça de Portugal. Com pé ou sem pé, isso agora... eu não sei.
2: Ganhou.
1: Não ganhou. Mas com pé, pois, perdeu para o Sporting, exatamente com o tal pé. Exatamente. Independentemente disso... mas fez um bom trabalho. Começou uma época em que o Bruno Lage apurou para a Liga dos Campeões, Ganhou a Supertaça, isso é o que eu queria dizer. Ganhou a Supertaça ao princípio.
5: Estava a dois pontos.
1: Teve um azar lá no Carababa, ou Caraças, e pronto, teve um acidente. Não é? E olharam logo e disseram assim: não,

0: tu vais-te embora, e no fim ele no carro ainda disse, pá, boa sorte para o Mourinho, porque agora vais ter lá o, vais ter ainda lá os Luque Bacchio e o outro do meio campo, ajuda-me, que entrou
1: o também. Sudakov.
0: O Sudakov. Boa sorte. E tá. E entrou o Mourinho, mas quem é? O Mourinho é o melhor treinador. É um grande, enorme treinador. Mas é o Rui Costa que tem culpa de não terem acontecido os resultados? É o Rui Costa que tem a culpa? O Rui Costa foi buscar o Rafa para reforçar, foi buscar o Sidney Cabral para reforçar.
2: Quem é que manda?
0: Hã? Foi para... Oh,
2: Jorge, quem é que manda?
0: É o Mourinho.
3: Uma coisa é mandar, outra coisa é a equipa.
0: É o Mourinho. Então, com certeza.
3: Uma coisa é a equipa.
0: Então, não quero.
2: Então, o Presidente...
0: Então, se o treinador...
2: O Presidente...
0: Se o treinador... Se o treinador...
2: Não diz nada.
0: Eu só gostava que vocês...
3: Então, tem um bom plantel, é o Rui Costa que é ocupado.
0: Eu só gostava que vocês me respondessem.
2: Se quem é que mandou embora o Lage?
0: Eu só gostava...
2: Quem é que contratou o Mourinho?
3: Isso é outro assunto.
0: Deixa-me acabar o meu raciocínio. É aí que foi para mim o grande erro dele. Para mim foi o grande erro ele não ter dado continuidade ao Bruno Lage em termos disso. Olhou se calhar mais para as eleições do que propriamente para a parte competitiva. E para mim, se calhar, foi o erro dele. Agora, de resto, ninguém me tira a ideia que quando o Mourinho vem, todos nós dissemos, pô, esta equipa vai fazer um upgrade do caraças, pá, pois, isto vai andar mais, esta equipa vai andar mais. E é o Rui Costa que tem culpa de não ter andado mais. É o Rui Costa... Já disse isso lá fora, o Fernando sabe, uma vez, e vou dizê-lo aqui em direto, posso estar errado, mas é o Rui Costa que tem culpa que do caso Prestiani, que de certeza acabou num balneário, abala qualquer balneário.
1: Achas que o Benfica, em termos comunicacionais, esteve bem?
0: Mal, a começar pelo treinador. Pronto. Olha, a começar pelo treinador e pelo jogador.
2: Mas está bem, se calhar.
1: Tiveste um presidente no teu clube, durante 42 anos, achas que seria a coisa assim?
3: O grande mal do Benfica é o Rui Costa, estão em tudo.
0: O problema...
3: É o Rui Costa que faz gols, espalha gols...
0: O problema de um balneário... Que certeza que isto implica em qualquer um. Se fosse no Porto ou no Coço, mexe. Isto mexe com a estrutura. Mexe. Agora, não me podem pôr é que as responsabilidades são todas para o Rui Costa. Quer dizer, claro. Zé Mourinho vai ganhar Alvalade e aponta a dizer Zé Mourinho. E depois a seguir, empata com o Famalicão. E empata com o Braga. E a culpa é
2: sempre
0: de quem?
2: Foi assim.
0: Do Rui Costa. Mas a culpa é do
2: Chelsea,
0: Rui Costa.
2: No Inter, no Real Madrid.
0: Mas a culpa é do Rui Costa? Não, mas dois dias.
2: A culpa é do Rui Costa.
0: Diz-me.
2: Vou-te fazer uma pergunta assim.
0: Posso-lhe fazer uma pergunta? Senhor embaixador, diga-me lá. É culpa do Rui Costa, é isso?
2: O Rui Costa... Não me deixas responder-te. O Rui Costa, obviamente, como presidente do Benfica, é o principal responsável por tudo o que acontece no clube. Para o bem ou para o mal.
3: As coisas não têm corrido
2: bem.
0: É
2: se em 7 anos o Benfica é campeão uma vez, ganha duas supertaças e uma taça da Liga, se os outros ganham mais que o Benfica...
0: Mas joga sozinho.
2: Está bem, mas ouve lá.
0: Vamos lá ver uma coisa.
2: O Rui Costa foi um extraordinário jogador de futebol. Acho que todos concordamos com isso. Mas o Maradona também foi, o Pelé também foi, o Eusébio também foi. Foram bons treinadores. Não foram. Quer dizer, lá por ser um bom jogador, não quer dizer que depois seja um bom treinador, ou um bom presidente, ou um bom diretor desportivo. Já dissemos todos, como cidadão exemplar, como homem, extraordinária pessoa. Pá, como presidente.
0: Mas erra como os outros. Erra e não joga sozinho.
2: Pronto.
0: Erra e não joga sozinho.
2: Mas são situações. Tu acabaste por falar, no caso de Prestiani, a nível de comunicação, foi um desastre completo. Foram tiros nos pés atrás de tiros nos pés.
3: Pá, também é uma situação complicada. Uma pessoa nem
2: sabe. O Benfica vai para a Assembleia Geral da Liga. Sabes quem é que votou os direitos contra os direitos de centralização? O Benfica, não votou. Eu disse aqui, nem o colega de carteira votou com o Benfica.
3: Se calhar vão perder dinheiro.
2: É pá, está bem, mas quer dizer, tu achas que o Benfica. Tu achas.
0: Estão preocupados com a centralização ou com o futebol?
2: Tu achas que o Benfica, liderado por Luís Filipe Vieira, votava sozinho contra?
3: Se calhar.
2: Epá, não, de certeza que não. Não já ali pelo menos um ou dois que votavam.
3: Então nas eleições disse que conseguia 70 milhões
2: A gente não sabe. 70 milhões não conseguimos provar isso.
3: Então, mas ele disse isso?
2: Não conseguimos provar isso.
3: Disse ele, Luís Filipe Vieira.
2: Mas por isso vê o poder institucional do Benfica quando o Benfica vota sozinho contra todos os outros.
4: Mas compreendes isto que está a dizer o João, que está a perder esse poder, o Benfica?
5: Não, já perdeu.
3: Isso é outro assunto.
5: Não, já perdeu. Não, já perdeu. Esse é que é o problema, é que o Benfica tinha...
4: Isso é culpa de quem, na tua opinião?
5: Da direção.
3: Também sempre recordo.

É só. Então, mas eu sei que para os rivais isto é ótimo. Até para alguns benfiquistas, até parece que ficam satisfeitos por verem o Benfica numa instabilidade total. Eu não fico. Eu não fico. E podem pôr o que quiserem em redes sociais, podem chamar o que quiserem, já nada me faz dano, porque tenho as costas largas, eu não me importo. Eu quero ver o Benfica estável, quero ver o Benfica a ganhar como o Benfica estava aqui há uns anos atrás. Eu sei que para os rivais é

0: isto é tudo muito bom. Aliás, eu até já ouvi vários rivais a dizer que Deus queira que lá fiquem as pessoas durante muito tempo, mas depois não. Depois falam bem do Rui Costa. Isto é como tudo na vida. Passam a mão pelo pelo. Passam a mão pelo pelo.
1: Claro.
0: Interessa-lhes.
1: Interessa-lhes.
0: Gosto do Rui Costa. Mas da mesma maneira que tu não ganhavas, falavas mal do Vilas Boas. Da mesma maneira que o Fernando, quando não ganhava, falava mal do Bruno Carvalho.
1: Mas nós somos críticos quando as coisas correm menos bem.
2: Calada, então, mas isso é uma crítica que estás a fazer a Rui Costa quando dizes que sportinguistas e portistas querem que Rui Costa continue lá?
0: Claro, porque cometeu imensos erros. É, por isso é que nós dizemos, e ninguém pode negar, que é uma pessoa fragilizada neste momento. E o Marco Silva, se ganhar, as coisas endireitam. Se não ganhar, ou se o Benfica continuar com esta instabilidade, nós se olharmos para o ano que foi, este ano, a instabilidade que houve a todos os níveis, é surreal. O Benfica, vamos ver uma coisa, nós vamos para 5 anos, vamos para o 6º treinador. O Benfica acho que ainda está a pagar a 3 treinadores. Não sei se ainda está a pagar a Roger Smith, está a pagar a Bruno Lage. Ainda deve estar a pagar a Mourinho, que ainda é treinador do Benfica. Agora tem o Marco Silva. Ou seja, se isto não é ter instabilidade, então isto é o quê?
3: Mas o Schmidt.
2: Muito bem, meus senhores, já vamos ter a oportunidade de continuar a nossa conversa, mas agora temos de fazer uma curtíssima pausa, é mesmo muito curta.
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4: Dois minutos depois das 11h30, agora vamos conferir as notícias com a Leonor Ferraz. Boa noite.
6: Muito boa noite. Já se fazem sentir os efeitos da greve geral desta quarta-feira, da recolha do lixo aos transportes públicos. O Metropolitano de Lisboa encerrou pelas 11 da noite devido à greve geral de amanhã, de referir que o Tribunal Arbitral não decretou serviços mínimos, pelo que o Metro de Lisboa só retoma a atividade na quinta-feira. Pela estação do Rossio, a repórter Joana Ricardo Silva falou esta noite com uma passageira que já pensa em alternativas para ir trabalhar amanhã.
7: Amanhã já estou preocupada porque eu trabalho em 3 lugares e eu dependo do autocarro, dos comboios e do metro.
8: Hoje também fez o trajeto que normalmente costuma fazer. Sentiu algum constrangimento uma vez que, por exemplo, os comboios já têm vindo a ser suprimidos ao longo do dia?
7: Não, até que hoje não, hoje foi tranquilo.
8: Amanhã, claro que uma vez que tem esta rotina, também a preocupa porque há atrasos, há comboios que nem sequer vão circular.
7: Não, amanhã não tem. Amanhã vou ter que pedir um Bolt. A gente paga um passe caro já, né? Os ônibus tudo atrasam, não tem horário certo, constrangimento chegar ao serviço atrasada. E para não chegar atrasada amanhã eu tenho que pegar um Bolt, vai ser o jeito.
6: De Lisboa até à Madeira já começaram a ser cumpridos serviços mínimos no Hospital Nélio Mendonça. Os assistentes operacionais iniciaram a paralisação às 10 da noite. Os efeitos vão sentir-se sobretudo amanhã com a paralisação dos médicos e também dos enfermeiros. Ao repórter Egídio Carreira, Nelson Pereira, da União de Sindicatos da Madeira, fez um ponto de situação.
9: Para já o turno da noite vai funcionar nos serviços mínimos, com os trabalhadores que estão. Estamos a calcular cerca de 20 e poucos trabalhadores pelas aulas todas que temos aqui no Nélio Mendonça e mais, apesar também do nosso sindicato, mas principalmente sabemos que os enfermeiros vão estar já nos serviços mínimos também esta noite, portanto, para já, o que temos aqui é serviços mínimos a funcionar só.
6: Ponto de situação da União de Sindicatos da Madeira, em declarações ao repórter Egídio Carreira, junto ao Hospital Nélio Mendonça, no Funchal, onde estão já concentrados os assistentes operacionais. Pela segunda vez, no espaço de meio ano, a CGTP marcou um protesto que abrange todos os setores da atividade pública e privada. O secretário-geral, Tiago Oliveira, antecipa uma grande adesão dos trabalhadores à greve geral desta quarta-feira.
3: nós vamos ter mesmo uma grande greve, que não haja dúvidas. Este é o momento, e a CGTP tem apelado isto aos trabalhadores, este é o momento de derrotarmos o pacote laboral. O que está em cima da mesa é muito negativo para os trabalhadores. Está a eternização da precariedade, está a colocar um jovem trabalhador

0: com a possibilidade de ser precário toda a sua vida. Está a desregulação dos horários de trabalho, está a facilitação dos despedimentos, está o ataque ao direito à greve, está o impedimento dos sindicatos a entrarem nos locais de trabalho. Tudo isto nós temos denunciado ao longo destes 10 meses. E nós, chegou o momento de nós, os trabalhadores, trazermos para a rua, mais uma vez, a nossa indignação perante este pacote laboral e a confiança de que com a luta vamos derrotar este pacote laboral.
1: As declarações de Tiago Oliveira, secretário-geral da CGTP, a propósito da greve geral desta quarta-feira, convocada pela Central Sindical. No centro das reivindicações está o pacote laboral. Luís Montenegro deixa um apelo. O primeiro-ministro pede que se deixe trabalhar quem não quiser aderir ao protesto. Luís Montenegro, que acredita que será a grande maioria.
2: Temos um grande respeito pelos portugueses que querem emitir a sua discordância sobre alguns temas e querem fazer greve. Mas temos igualmente muito respeito pelos portugueses que querem trabalhar e aquilo que eu espero é que deixem os portugueses trabalhar, isto é, deixem os portugueses que querem exercer um direito a poder exercê-lo, o direito à greve, mas também deixem aqueles que não querem exercer esse direito,
3: vai ter um grande impacto,
2: que querem trabalhar, que querem ir para a escola, que querem ir às consultas médicas, que querem fazer aquilo que são as suas tarefas diárias, que o possam fazer também.
3: Mas por causa disso acha que o país vai parar amanhã, a greve vai ter um forte impacto?
2: Isso não faço ideia, logo veremos. O que eu espero é que, como tenho a minha convicção, é que a grande maioria, a esmagadora maioria dos portugueses que trabalham, vai trabalhar amanhã.
1: Luís Montenegro, esta tarde, à entrada da Alfândega do Porto, onde foi recebido por vários manifestantes que protestavam contra o pacote laboral. Já esta noite, o Ministro da Presidência garantiu que o Governo está a fazer tudo para que as alterações à lei laboral sejam aprovadas. Em entrevista à CMTV, António Leitão Amaro rejeita as críticas dos sindicatos de que a nova proposta retira direitos aos trabalhadores.
4: Eu percebo que os sindicatos digam, eu quero controlar tudo, eu quero controlar as conversas todas. Quem é que fica a prejudicado com isto? São os trabalhadores que têm salários mais baixos e, sobretudo, os mais novos que estão fora do mercado.
5: Acredita, para uma resposta curta, acredita que a lei laboral, como está, vai passar?
4: Nós estamos a fazer por isso. Fizemos muito por isso com os sindicatos, sobretudo com a UGT. A UGT, no final, mostrou que não queria mesmo fazer o acordo. Agora vamos fazer isso no Parlamento.
1: Ministro da Presidência, esta noite no grande jornal da CMTV, a poucas horas do arranque da greve geral. Um homem de 78 anos morreu enquanto pescava na Lagoa de Albufeira, no concelho de Sesimbra. De acordo com a Autoridade Marítima Nacional, o alerta para o desaparecimento foi dado pouco antes das 3 da tarde. A vítima acabou por ser encontrada sem vida ao final da tarde, numa zona de lodo do interior da Lagoa, por um popular. Nas buscas participaram elementos da Polícia Marítima, bombeiros e populares. As causas da ocorrência estão ainda por apurar. Ficou em prisão preventiva o ex-diretor da empresa Águas de Gaia, José António Martins, e o empreiteiro António Santos Mota, detidos no âmbito da Operação Águas Turvas. Com a pulseira eletrónica ficaram dois funcionários. Mais detalhes com a repórter Aureliana Gomes.
6: Sabemos já que António Santos da Mota, o empreiteiro e também o ex-diretor da Águas de Gaia, José António Martins, vão ficar em prisão preventiva. De resto, tinha sido essa a medida pedida pelo Ministério Público. Quanto aos outros dois arguídos, aos outros dois suspeitos de corrupção, o Ministério Público tinha pedido também prisão preventiva, mas esses ficarão com pulseira eletrónica. Estamos a falar dos funcionários da empresa municipal Filipe Pires Lima e também António Costa. Quanto aos restantes 10 que já vieram aqui em liberdade ouvir as medidas de coação esta terça-feira, esses vão ficar com as medidas pedidas pelo Ministério Público, nomeadamente de suspensão de funções, proibição de contacto entre eles e também com os funcionários da empresa Águas de Gaia, e outros 5 vão ter que pagar uma caução na ordem dos 100 mil euros e um deles terá que entregar o passaporte. Estamos a falar de uma operação Águas Turvas, que já decorria há mais de um ano e que culminou na terça-feira com a detenção destes 14 suspeitos de corrupção ativa, passiva, abuso de confiança e também de branqueamento. Abuso de poder, aliás, e branqueamento.
1: A reportagem da Aureliana Gomes, a partir do Tribunal de Instrução Criminal do Porto. E já há artistas para a noite de São João no Porto. São eles, entre vários, Tony Carreira, Dama e Nunca Mates o Mandarim. O programa das festas foi apresentado esta tarde nos...

0: jardins do Palácio de Cristal. É também o regresso da festa descentralizada a três pontos da cidade, como revelou o vereador da Câmara do Porto, Rodrigo Passos.
1: Entre 50 artistas e 3 palcos aliados, ao largo de uma repetição, e também na Casa da Música, ao Palco da Juventude, e depois 7 em cada uma das juntas, a União de Freguesias, com 2 espetáculos em 2 dias diferentes. Ou seja, vamos manter o número de palcos.
0: Como é habitual, na passagem de 23 para 24 de junho, à meia-noite, os céus de Porto e de Vila Nova de Gaia vão ser palco de um espetáculo multimédia e de fogo de artifício, com duração de 12 minutos, entre as pontas Luís I e da Arrábida. A iniciativa representa um investimento conjunto das duas autarquias no valor de 215 mil euros. As tradições populares voltam também a sair às ruas da cidade do Porto neste São João, com a habitual arruada de ranchos no dia 13 de junho. Já no dia 27, as rusgas trazem às ruas da Baixa e aos aliados os grupos das 7 freguesias e uniões de freguesia do concelho. Quanto às habituais zonas de diversão, vão situar-se nas Fontainhas, no Jardim do Calame e na Avenida Dom Carlos I. Já o Mercado do Bolhão vai estar exposta na tradicional cascata de São João entre 8 e 28 de junho. Este ano, as festas de São João no Porto dispõem de um orçamento global de 800 mil euros. Fica por aqui esta edição. Marcamos novo encontro para a meia-noite e meia. Até já.
2: E já que a Leonor Ferraz terminou o noticiário no Porto, também trago boas notícias para o Porto em relação ao trânsito, praticamente sem problemas. É apenas ligeiro abrandamento por causa de obras na transição da A20 para a A29, aliás, no contrário, saída da A29 para a A20, direção a norte, e na VCI algum condicionamento ali entre o nó das Antas e do nó do Mercado Abastecedor, direção à Ponte do Freixo. Em Lisboa, as obras estão a causar mais filas do que no Porto, sobretudo na A2, com fila logo desde a Baixa da Almada, no sentido Almada-Setúbal, até praticamente à descida de Corroios. Lá mais à frente também há obras, mas aí já não há fila. Depois na A5 também, com obras a decorrer a partir do nó da Crel, no Estádio Nacional, com uma pequena fila logo depois de passar o nó do estádio, a afetar sobretudo quem sai da Crel para Cascais. De resto, tudo bem, boa viagem.
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0: Dupla entre o Diogo Pissarra e a Marisa Liz neste amanhã. 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
2: Estamos de volta. José Mourinho vai receber mais no Real Madrid do que iria receber no Benfica caso tivesse aceitado a proposta de renovação. Apesar de a proposta de Rui Costa ter sido considerada muito boa pelo próprio José Mourinho e incluir um aumento salarial em relação ao que já recebia na Luz, o certo é que o que está acordado com o Real Madrid é um valor superior a essa segunda proposta do Benfica. Em negociações lideradas por Jorge Mendes, Mourinho passará a ganhar bem acima do que acontecia na Luz, o que acaba por ser natural, até pelas diferentes responsabilidades que terá num clube como o Real Madrid, que tem como objetivo voltar a vencer a Liga dos Campeões. Também por isto, não te surpreende que vá receber mais o Real Madrid, Calado?
3: Não, me surpreende até porque vai ter um trabalho também difícil. A intenção de contratar Mourinho para o Real Madrid é por ser um treinador com provas dadas, por ser um treinador, acima de tudo, não só conhecido, mas muito respeitado, e pelo trabalho que ele fez em Madrid. Ou seja, Mourinho conseguiu ser campeão no Real Madrid quando o Barcelona tinha todas aquelas estrelas, nomeadamente Messi. Por isso, há um balneário do Real Madrid que parece que está partido. Jogadores que não se dão bem, jogadores que se pegam uns com os outros, muita contestação. Vai reformular um plantel, vai ter que mandar jogadores embora e vai ter que trazer outros. Ou seja, vai ter um trabalho muito complicado em Madrid. E depois a imprensa espanhola também. Alguma da imprensa gosta muito de Mourinho, outra nem tanto. Ou seja, é algo que ele já está habituado, é algo que ele gosta de levar com esse tipo de críticas, com esse tipo de pressão. Mas, acima de tudo, em Madrid vai ter um presidente que vai estar com ele até à morte, como se costuma dizer. E, por isso, se ele chegar ao Real Madrid e conseguir fazer um bom trabalho e destronar, neste momento, novamente o Barcelona, acho que vão todos ter que se render, não só em Madrid, mas outros, principalmente aqueles que diziam que o homem já estava acabado, vão ter que se render ao trabalho dele. Por isso, acho que também o seu trabalho não vai ser fácil.
2: João, mas realmente esta proposta do Real Madrid, a proposta não, que já está tudo fechado, acaba por não ser surpreendente, até pela dimensão.

0: do Real Madrid. Parece-me que aqui o mais surpreendente foi a tal proposta de renovação por parte do Benfica, que muitos já disseram que foi uma proposta dantesca, que um campeonato português não é muito anormal chegar-se a esses valores, não é?
1: Sim, foi surreal, foi fora de tempo, foi... Olha, não tenho mais adjetivos para caracterizar
2: esse
1: momento.
3: Tudo o que não seja
1: quanto,
3: para
1: o momento mais. Quanto ao Mourinho, acho que vai para um grande clube, vai para o melhor e maior clube do mundo. Vai ser extraordinariamente positivo para os nossos camaradas espanhóis. Acho que vão ter conferências de imprensa com muito sumo. Se ganha ou não, isso não sabemos. Agora, o que fica de Portugal, e as reações muitas das vezes são emocionais, foi aquele quem é que diz não ao Benfica, e acabou por não dizer não, acabou por dizer não. Pelo meio houve uma proposta quase que se autoconvidou a renovar e não teve resposta. Disse que gostaria que o Sporting não ganhasse a Liga dos Campeões, porque ficaria ele como o único treinador português vivo, porque Artur Jorge ganhou a garantir esse título. E, portanto, fica aqui um sabor agridoce do que acaba por deixar, e mesmo como futuro selecionador nacional, com o Futebol Clube do Porto não se meteu muito, mas perante o que disse, quer de Sporting, quer de Benfica, não sei se ficará muito, muito bem visto. Como português que é, desejo-lhe as maiores felicidades enquanto treinador do Real Madrid.
0: Fernando, pegando até nesta última ideia do João, que falava ali no futuro a selecionador nacional, tu disseste aqui por diversas vezes que esse era o objetivo de José Mourinho. Até...
2: Falava-se. Toda a gente dizia que um dos objetivos dele era o objetivo e quase consumado. Diziam que era o próximo selecionador. Mas parece que é o nosso amigo, né? O JJ, né?
4: Se calhar.
2: Anda JJ. Toda a sorte do mundo. Entrenador. E uma máquina. Acho que é excelente para a seleção. Sinceramente, acho que é excelente para a seleção do Jorge Jesus.
0: Mas, Jorge... E tu achas que realmente esta questão da proposta que é apresentada pelo Benfica, há pouco eu acho que até foi, não sei se foi o Fernando que disse, que quando faz essa proposta o Benfica já sabia que iria ser recusada, independentemente dos valores que estavam em cima da mesa. Tu achas que realmente não é isso que move neste momento a José Mourinho, mas que indo para o Real Madrid também não ficaria a receber menos do que os antecessores?
4: Não era a proposta. Há duas coisas que eu acentuei na altura e vou dizê-lo agora. Houve duas coisas que eu acho que o Rui devia ter feito. Não sei se o fez e o Mourinho não andeu andamento, que é, após as eleições, o ato eleitoral agarrava, chegava ali, olha, vamos embora tratar disto, vamos rescindir, vamos acabar com esta cláusulazinha e ficas aqui com um ano e meio e depois a gente vamos vendo para o ano. Pronto, era a primeira coisa que eu faria e posso lhe apontar alguma responsabilidade. Eu disse isso, não sei se o fez e se Mourinho aceitou ou não. Claro. Foi eu que eu disse. Primeiro ponto. Segundo ponto. Acho que isto é ridículo, muito sinceramente é ridículo apresentar esta proposta nesta altura, nem que fosse de maiores milhões, seja aquilo que for, quando já se sabia que ele não ia ficar, quer dizer, já tinham falado, já tinham, aí apresenta uma proposta e não acho que fique bem, muito sinceramente não acho, que parece que foi atrás, deixa-me cá ver se ainda a boia, aquelas boias que eles já estão a afogar-se, não é? Neste caso não é afogar-se, é fugir, estão a fugir e a manda a boia para tentar salvar a ele, ou a Costa neste caso. E, portanto, eu acho que aí não teve. Agora, Rui Mourinho vai para um patamar extraordinário, com uma equipa extraordinária. Deus queira que ganhe, Deus queira que seja campeão, Deus queira que tenha o maior sucesso. Vou ficar muito, muito curioso de ver os festejos do Vinícius. Vou ter muito curioso. Quando marcar um golo, vou ter muita curiosidade de como é que ele vai festejar os golos, se vai festejar da mesma forma ou de outra. Vou ter muita curiosidade. Agora, tem tudo
0: estás
4: na mão.
0: Estás a dizer isso porque na altura José Mourinho exatamente. Disse que achava que era excessivo.
4: Criticou os exageros. Portanto, acho que tem tudo, é o palco dele. É o palco onde realmente ele se mostra nos grandes jogos, Mourinho apareceu sempre nos grandes jogos, Mourinho apareceu sempre com coisa diferente, com uma nuance diferente, tática, fez sempre alguma diferença. Portanto, aqui está no palco que onde ele esteve habituado.
0: Calado, muito rapidamente, sobre esta questão também do contrato de Marco Silva, sabemos que são duas temporadas, mais uma de opção. Achas que, de facto, Rui Costa está aqui a apostar naquilo que muitos adeptos e sócios têm pedido, que é estabilidade no clube, começando pelo treinador?
3: Acho que sim, acho que sim. E nós, como benfiquistas, a nossa função é dar essa estabilidade também e deixar trabalhar Marco Silva. Eu acho que isso é o essencial.
2: Mas todos os treinadores, desde Roger Schmidt até Zé Mourinho, têm tido dois ou três anos de dois mais
3: não,
2: um.
3: Não tem.
2: Não? Não, os contratos. Quanto tempo foi o Schmidt?
3: Não, os contratos são de dois anos.
2: Dois?
3: É.
2: Sim.
3: Sim, mas a questão não é essa.
4: Renovou logo.
3: A questão é que
2: todos têm
3: eu acho que o Benfica, neste momento, precisa de estabilidade. Quando eu digo estabilidade é, se nós estivermos à espera que um treinador chegue e que vá ganhar logo tudo, eu acho que há coisas no Benfica que precisam de tempo para se estabilizar. Tem que haver esse tempo, tem que haver essa paciência também. Eu sei que é difícil, mas se não se criar uma estrutura para que o Marco Silva possa, de alguma maneira, pôr o seu trabalho dentro das quatro linhas com os seus jogadores, e se estiver sempre sob brasas, e se estiver sempre sob aquela pressão constante de ter que ganhar, porque o Benfica, como não ganha há muito tempo, obrigatoriamente tem que ganhar já, então as coisas não vão correr bem. Eu acho que temos que perceber que, neste momento, o Benfica parte atrás dos nossos dois rivais. Porque o Sporting tem uma equipa consolidada, com muitos jogadores que jogam há bastante tempo, com uma estrutura diferente. O Futebol Clube do Porto reforçou-se muito bem o ano passado e tem uma equipa muito boa, que também foi campeão e que todos conhecem perfeitamente. E o Benfica está à procura dessa estabilidade, não só no plantel, com o treinador e a nível estrutural. Por isso, temos que ter essa paciência.
4: Tem que criar uma equipa.
3: Tem que criar uma equipa.
4: Somente isso.
3: Nós temos que ter essa paciência. Quando digo nós, digo eu, benfiquista, tenho que ter também essa paciência. Mas, acima de tudo, agrada-me que o Marco Silva tenha vindo para o Benfica, porque eu confio no seu trabalho. E eu acho que ele tem um perfil certo para estar no Benfica. Não só da maneira como comunica, mas na maneira como fala também com os seus jogadores. Gosto de ver as suas equipas a jogar futebol. Uma pessoa, quando segue a Primeira Liga ou segue o trabalho de algum treinador português, nós costumamos apreciar e costumamos ver como é que jogam as suas equipas. Gosto de ver as suas equipas a jogar futebol. Mas isto, no futebol, Sara, nós termos a certeza que algum treinador vai resultar, nós nunca sabemos. Eu gosto do perfil e gostava que ele tivesse sucesso no Benfica.
0: Já voltamos, mas agora vamos conhecer os destaques da Noite das Estrelas com a Maia. Maia, vamos a isso. Boa noite.
5: Vamos então a isso. Tudo o que nunca fuimos, que junta no ecrã Margarida Cruzeiro e o ator espanhol Maxi Iglesias, tem amanhã de estreia em Lisboa, no cinema São Jorge. Entretanto, os atores têm estado a fazer a promoção ao filme e Magui já conquistou o país vizinho. Magui esteve no programa La Revuelta, um dos programas de maior audiência em Espanha, e encantou. Tocou bombo e ofereceu ao apresentador uma camisola assinada por todo o plantel do Sporting. E com Maxi Iglesias imitou um casal de lontras. A Espanha ficou rendida a Magui e na Noite das Estrelas vamos ver e comentar. O sonho do Mundial já começou. Quando a seleção joga, jogamos todos. Temos os melhores jogadores do mundo e também os mais elegantes. Na Noite das Estrelas analisamos alguns dos nossos à chegada à concentração e também ao início da Jornada Mundial. João Mário, antigo futebolista do Porto, jogador das Juventus que esteve esta época cedido ao Bolonha, casou com a Adriana Costa numa cerimónia que parou a cidade invicta. Depois de uma cerimónia romântica no Lago de Como, na região italiana de Milão, o casal celebrou o casamento religioso nos clérigos, seguindo depois uma festa magnífica no Yetman Hotel em Gaia. Mas um casamento de luxo, com momentos deslumbrantes, é o que vamos ver na Noite das Estrelas. Agatha Rodrigues prepara o seu casamento de sonho com o médico Ricardo Moutinho Guilherme, que será no Porto no dia 28 de agosto. E a Agatha não facilita. E para o vestido de noiva, a peça rainha de todos os casamentos, a Agatha elegeu Micaela Oliveira, a estilista da Trofa, que faz de cada vestido uma obra de arte. A Noite das Estrelas e a TV Guia assistiram ao encontro afortunado entre as duas. Ao Presidente da República, António José Segura, aplica-se o lema: olha para o que digo e olha para o que eu faço. quando a presidência aberta, o presidente tinha deixado um apelo que os portugueses fizessem férias na região centro.

0: centro, devastada pela tempestade Christine. E ele já deu o exemplo e passou um fim de semana na Sertã. E nós vamos ver. Estes e outros temas à meia-noite 50 com o nosso painel de hoje. Léo Cairo, Ágata Rodrigues, Ricardo Azedo, Daniel Nascimento e, claro, consigo que não pode faltar, porque temos, de facto, coisas deslumbrantes para lhe mostrar. Então, à meia-noite 50, espero por todos.
1: A Noite das Estrelas começa à meia-noite e 50. Antes disso, à Jornal da Meia-Noite, vamos também olhar para as notícias em destaque com a Débora Carvalho.
2: Boa noite, e começamos por revelar a manchete do Correio da Manhã desta quarta-feira. Miron vigia mulheres da polícia durante o DUS. É uma notícia exclusiva do Correio da Manhã. Saiba como e porquê. Há um agente principal da PSP que foi apanhado. É tudo para ler na edição que daqui a poucas horas vai estar nas bancas. Quarta-feira é dia de revista Sábado. A saga dos judeus na fuga por Portugal. Um trabalho alargado que faz o destaque principal da revista Sábado desta quarta-feira. Quarta-feira, que é dia de greve geral e os efeitos já se fazem sentir muito antes da meia-noite. Ligação em direto até ao Porto para falar com o Fernando Coelho. Está a acompanhar o setor dos transportes. Por aí, quais são os principais impactos desta greve?
3: Muito boa noite, Débora. Já se vai sentindo, uma vez que falamos neste horário do piquete, que entra agora à meia-noite, e pelo que conseguimos perceber, haverá uma paralisação significativa, ou seja, não haverá autocarros a sair logo nestas horas iniciais do dia. E, portanto, há pelo menos essa certeza, pelo que conseguimos perceber aqui nesta zona onde nos encontramos. Nós aproveitávamos agora para tentar falar com algumas pessoas que estão aqui para já a manifestar-se, estão aqui com coletes aqui por perto, perguntar-lhe, muito boa noite,
4: se os serviços mínimos de jornalismo se calhar faziam greve, certo?
3: Aqui a deixar-nos uma mensagem, muito obrigado, mas eu tentava falar aqui com estas pessoas que estão à minha volta, não está a ser muito fácil, mas tentava aqui com estes jovens, muito boa noite, perguntar-vos porquê fazer greve, o que é que está aqui em causa para vocês?
4: Bem, este pacote laboral é o grande motivador para nós estarmos a fazer greve, é um dos maiores atentados aos direitos laborais das últimas décadas e eu faço greve e aconselho toda a gente a juntar-se porque o que temos agora está em jogo, todos os nossos direitos estão em jogo, é nosso dever e nossa greve, nosso dever lutar por isto e a força dos trabalhadores produz tudo e como tudo produz também pode fazer parar e é por isso que nós aqui fazemos greve.
3: Muito obrigado por falares connosco aqui. Uma jovem aqui a enumerar os seus motivos para estar a fazer greve, sobretudo uma grande crítica ao pacote laboral por parte destas pessoas que se encontram aqui insatisfeitas, querem melhores condições de vida e sentem-se, sobretudo, injustiçadas.
2: O secretário-geral da CGTP, Carlos Oliveira, está a fazer o primeiro balanço. Vamos ouvir.
5: É nesta greve geral que estamos hoje a realizar.
6: Tiago Oliveira, direto para a RTP. O primeiro-ministro disse hoje estar convicto de que a maioria dos portugueses que trabalham iriam trabalhar neste dia de greve geral. A sua previsão vai bater certo quando o primeiro-ministro...
5: Reforço que nós temos um primeiro-ministro que está completamente aliado à realidade. E o primeiro-ministro, em vez de se preocupar em dizer algo dessa dimensão, devia se preocupar porque é que, no seu mandato, esta já é a segunda greve geral. Devia se preocupar com as razões que trazem os trabalhadores a assumir a luta contra este pacote laboral. Isso é que deviam ser as principais preocupações de alguém que está à frente do país. E, de facto, aquilo que o primeiro-ministro está a demonstrar está completamente desfasado daquilo que são os problemas concretos com que os trabalhadores se deparam. E era isso que o primeiro-ministro devia tentar perceber. O que é que...
2: Das declarações de Tiago Oliveira da CGTP, mas vale a pena olhar também para o aeroporto de Lisboa. É lá que está o Pedro Duarte Gonçalves. Pedro, boa noite. Por aí já voos adiados ou isso vai acontecer durante a madrugada?
7: Boa noite, Débora. Por aqui já começam a ver os primeiros sinais de voos cancelados. É isso que nós conseguimos ver através da placa informativa que tem os voos para o dia de amanhã. E ali constam os voos marcados até às 3 da tarde e cerca de 20 voos já estão cancelados, mas desde a meia-noite é este aviso de greve geral que os passageiros podem verificar se olharem para este ecrã. Um aviso que hoje é dia de greve geral e é esperado que esta greve tenha algum impacto, apesar dos serviços mínimos que estarão assegurados. E se olharmos para a companhia aérea portuguesa, a TAP, irá operar um total de 79 voos para Ponta Delgada, Funchal, Estados Unidos ou Brasil. Os sindicatos vão aderir a esta greve, como os sindicatos dos controladores aéreos, mas os pilotos preferem se manter de fora, dizendo que não é o tempo desta guerra.
2: A situação no aeroporto de Lisboa por esta altura, mas em Lisboa o metro fechou pelas 11 da noite. Joana Ricardo Silva, por aí, em Sete Rios, como é que é a situação? Muitas pessoas apanhadas desprevenidas ou nem por isso?
8: Muito boa noite, Débora. Muitas pessoas apanhadas desprevenidas de surpresa porque acabam por descer as escadas onde nos encontramos em direção ao metro de Sete Rios e acabam por se deparar com as portas fechadas. São várias as pessoas que já estão a sofrer com constrangimentos e vou aproveitar para falar aqui com esta menina que vai apanhar agora o Uber, mas há pouco estava no metro, ou seja, tinha-se dirigido aqui para o metro de Sete Rios e acabou por se aperceber que as portas estavam fechadas, apanhada de surpresa, e por isso teve de arranjar uma solução. Solução essa que passou por apanhar um TVDE, algo que acontece e que faz com que também haja muitas despesas que estas pessoas acabam por ter consequências no que diz respeito a esta greve geral, e por isso mesmo também apanhadas de surpresa quando se deslocaram ao metro para seguirem a vida, para se dirigirem a casa, e depois acabaram por perceber que o metro está encerrado. Encerrou por volta das 11 em Lisboa. No dia de amanhã, o metro de Lisboa não assegurará serviços mínimos. Já os comboios asseguram, ainda que haja muitos constrangimentos, mas por aqui as pessoas são apanhadas de surpresa.
2: Imagem em direto da Joana Ricardo Silva com os constrangimentos nos transportes, um dos setores mais afetados pela greve que agora oficialmente entra em vigor. Noutras notícias, um caso no mínimo insólito, um homem invadiu a pista do aeroporto da Madeira durante a madrugada desta terça-feira. O passageiro estaria atrasado para o voo e considerou que, desta forma, conseguiria ainda embarcar, entrando de forma ilegal em plena pista. O homem de 60 anos, estrangeiro, acedeu ao perímetro aeroportuário da Madeira, atravessou a pista e, quando já estava a chegar ao avião, foi interceptado pelos seguranças. O suspeito foi detectado pelo sistema de segurança do aeroporto por volta das 5 da manhã, foi levado para uma esquadra da PSP, mas terá sido já libertado depois de ter demonstrado que não tinha intenção de fazer qualquer atentado. Justificou que invadiu a pista por ser o caminho mais rápido para apanhar o voo. Um menino de 10 anos ficou gravemente ferido na sequência de um atropelamento na tarde desta terça-feira em Arcos de Valdevez. O alerta foi dado perto das 7 da tarde. Um helicóptero teve de ser acionado para transportar a criança para o hospital. Para o local foram acionados os bombeiros, também a viatura médica de emergência e reanimação do Alto Minho e a ambulância de suporte imediato de vida. Até ao momento, as causas do atropelamento são desconhecidas e as autoridades estão a investigar. Um homem foi à pesca e foi encontrado morto numa zona de lodo na tarde desta terça-feira, na Lagoa de Albufeira, em Sesimbra. O alerta para este desaparecimento foi dado pelas 4 da tarde. De seguida foram iniciadas as buscas através de elementos do comando local da Polícia Marítima de Setúbal, assim como elementos dos bombeiros de Sesimbra. Até o momento, as causas deste incidente continuam por apurar. O corpo já foi transportado para um Instituto de Medicina Legal. É lá que será feita a autópsia. Ricardo Salgado não vai cumprir a pena de cadeia de 13 anos a que foi condenado para o tribunal. Não há dúvidas de que o estado de saúde do ex-banqueiro, que chegou a ser conhecido como dono disto tudo, o impede de cumprir uma pena efetiva de cadeia. Sofre de doença de Alzheimer e, perante tudo isto, o tribunal não teve dúvidas. O ex-presidente do BES não deve.

0: para a cadeia, fica assim livre de cumprir a pena de 13 anos relativa ao processo Marquês e também ao processo do caso BES. O ex-banqueiro continua ainda a ser julgado em outros processos, mas a decisão do futuro deverá ir no mesmo caminho daquela que agora foi conhecida. São os destaques do Jornal da Meia-Noite, que, como sempre, começa à meia-noite e meia.
1: Até lá, voltamos à Liga de Ouro e com todas as informações relativamente ao futuro do Benfica. Marco Silva é treinador do Clube da Luz, independentemente daquilo que venha a acontecer nas eleições do Real Madrid no próximo dia 7 de junho. Segundo o Vítor Pinto, Marco Silva já tem garantias por escrito de que vai ser o treinador do Benfica na próxima temporada. O subdiretor do Jornal Record revelou esta tarde no programa Mercado que Marco Silva quis garantias muito sólidas de que não iria ter nenhuma surpresa. O último fim de semana foi decisivo nesse aspecto, com o Benfica a aceder às exigências do agora ex-treinador do Fulham. Marco Silva é treinador do Benfica e não está dependente daquilo que vai acontecer em Madrid. O Benfica, sim, está à espera do desfecho das eleições para perceber se vai receber 15 milhões de euros pela rescisão de Mourinho ou se terá de negociar a saída do treinador. Foi um dos temas em grande destaque, Marco Silva, mas agora vamos falar de Yulman, que já tem um acordo com o Atlético de Madrid, que prepara agora uma proposta para apresentar ao Sporting. A informação foi avançada pela Antena 1 e já confirmada pela CMTV. O capitão do Sporting chegou a um entendimento total com a equipa de Diego Simeone e está decidido em mudar-se para o Atlético. Fica a faltar agora uma oferta que vá ao encontro das expectativas do Sporting, ou seja, algo a rondar os 40 milhões de euros. Aliás, de acordo com o Pedro Sousa, diretor executivo da Correio da Manhã Rádio, o Sporting já foi informado que em breve vai chegar uma proposta. Recorde-se que foi um alegado interesse do Atlético de Madrid que motivou uma polémica em Alvalade durante o mercado de janeiro. Na altura, Yulman ficou mesmo afastado da convocatória de Rui Borges. Há agora esta informação de que Yulman já chegou a acordo total com o Atlético de Madrid. Não te surpreende, Fernando?
2: Surpreende-me o clube em si. Acho que depois de se falar de alguns clubes a nível, principalmente na Premier League, esperava que Yulman fosse aí parar. Não.
1: Mas porquê achas que não se enquadra no Atlético de Madrid?
2: Qualquer jogador que vá para ali, aquilo é o tipo de futebol, viu-se o João Félix, viu-se uma série de jogadores.
1: Temos que isso possa acontecer com o Yulman.
2: Tem um treinador que é o treinador mais caro do mundo, tem passado ali jogadores fantásticos, equipas fantásticas e ganha uma coisa de vez em quando. Ganham dinheiro e ganham uma coisa de vez em quando. Parece que os jogadores, quando chegam ali, são bloqueados ou são cortados das suas capacidades. E tem-se visto N de jogadores que uma capacidade excelente. Porque acho que o tipo de futebol do Yulman não tem nada a ver com aquele tipo de futebol. Por exemplo, quando se falaram a época passada do Gyökeres, falou-se uma altura, aí sim, acho que era o clube ideal para ele, para a forma de jogar. Da minha maneira de...
3: Contra-ataque, bola nas
2: da
3: costas.
2: Minha maneira de ver ali fechadinhos, bola nas costas, tudo bem. E o Mané é um jogador diferente agora. Se for, desejo toda a sorte do mundo, que acho que é um jogador extraordinário. E vamos ver o que é que vai dar isto agora do dinheiro. Espero bem que não tenhamos outra novela.
1: Admites essa possibilidade de existir aqui uma novela à semelhança daquilo que aconteceu com o Vitória?
4: Não, sinceramente não acredito. Com uma, não. Porque acho que as coisas já estão tratadas há bastante tempo. Essas coisas não nascem, não aparecem do acaso. Sempre quando estamos a falar do Marco ou do Mourinho, são coisas que já estão na mesa há bastante tempo. Certamente que o Presidente já sabe das coisas todas. Qual é o clube, não sei, faço ideia, mas... Se for o Atlético de Madrid, assim as coisas...
1: Mas aqui a questão é, ainda não chegou uma proposta, vai chegar em breve, mas sabemos que há aqui a tal fasquia de pelo menos 40 milhões de euros, não é?
4: Certamente que esses limites são conhecidos pelo representante do Human, são conhecidos pelo Varandas, todos conhecem esse valor. Vai para uma equipa, a gente fala sempre muito disto, mas a gente não se pode esquecer, é que se eles investem 100, 200 milhões, vai lá, vou pôr assim o número baixo só para não, só para não chatear muito, 200 milhões, o Barcelona aposta 600 e o Real Madrid se calhar aposta 800. O problema é que tem sempre, internamente, tem sempre duas equipas que são aquelas que têm mais dinheiro, mais capacidade de investimento e pronto, tudo isso. E isso dificulta sempre muito. Agora, aqui e acolá, está sempre a fazer uma gracinha numa competição ou noutra, está sempre próximo de ganhar. Está sempre, não ganha, mas está sempre próximo de ganhar. É uma equipa muito, sempre muito competitiva. A gente gosta ou não gosta do modelo de jogo, é aquele que os associados do Atlético de Madrid gostam, competitividade, garra, gostam daquilo. E o Woman pode dar uma coisa que é estabilidade, organização. Quando não tiver a bola, haver sempre alguém que organize a equipa sem bola. Pronto, penso eu que será esse o papel dele, que é isso que ele também fazia muito bem no Sporting. Portanto, sorte para ele, que é um capitão que eu gosto pelo seu caráter, a sua maneira de ser, que eu gosto.
1: João, mas admites, já há este acordo entre Yulman e o Atlético de Madrid, mas admites aqui a possibilidade de algum clube se intrometer? É porque há algumas semanas falávamos, por exemplo, do Real Madrid, de que será o futuro clube. Sim. De José Mourinho, à partida, a não ser que haja aqui uma reviravolta total.
3: Mas a questão das eleições não serve só para Mourinho, também serve para os jogadores. E, portanto, o Florentino Pérez está, até à próxima segunda-feira, impedido de fazer qualquer tipo de transação. O Atlético tem aqui esta janela para se movimentar e fechar um acordo com o Yulman. É um clube que contrata bons jogadores.
1: Mas em termos dos estatutos isso não é permitido. Eu tenho ideia que na questão do treinador isso é claro. Ou seja, Florentino Sim. Pérez, estando agora nesta corrida às eleições, não poderia chegar e apresentar um treinador. Sim. Mas em termos de contratações, claro. Então, parece-me Florentino que isso Pérez é possível.
5: Já, mas Florentino Pérez já no passado disse que se ganhasse as eleições apresentava Figo e tal, e apresentou.
3: Se ganhasse as eleições.
5: Então, mas para isso já tinha que haver um pré-contrato.
3: Está bem, mas eticamente
5: eticamente no futebol, eticamente não existe. A ética no futebol é uma coisa que às vezes passa um bocado ao lado.
3: Mas vamos ver uma coisa. Eu acho que o Florentino, se não contratou ninguém até agora, acho que vai esperar até à próxima segunda-feira e apresentará primeiro o seu treinador.
2: Já não contrataram dois jogadores? Não. Aquele lateral direito?
3: E o Konaté?
2: Não contrataram?
5: Sim, mas o Real Madrid, imagina, mesmo que fosse a nível de eleições, e não é desprimor nenhum para o Yulman, que eu acho que é um jogador fantástico, mas quando estás nas eleições, geralmente querem apresentar aqueles nomes sonantes, não é? Querem sim, nomes sonantes.
3: E o Yulman, por muito que seja um nome sonante em Portugal,
4: crack. O treinador do Real Madrid, do Atlético Madrid, não é muito esses nomes sonantes, às vezes vai buscar.
5: Não, estou dizendo do Real Madrid. Tem lá nomes sonantes.
3: Ele às vezes faz apostas com os malucos. Tem lá o Sorlote, tem lá o Alvarez, tem lá o Lucas.
4: Faz muitas apostas.
2: Sorlote não é nome sonante.
4: Faz muitas apostas.
3: Alvarez no Campeonato do Mundo.
2: Alvarez e
3: Sorlote. Vai ver no Campeonato do Mundo.
5: Eu, por acaso, vou dizer uma coisa. O Atlético Madrid deste ano teve perto de chegar à final da Champions. É verdade, tem aquele futebol. Eu acho que o Yulman encaixa bem naquele futebol. Eu acho. Porquê? O Yulman é um jogador de garra, agressivo. O Rodrigo de Paul saiu, foi para o pé do Messi. O Koke, que é o capitão, o eterno capitão, está com 34 anos, não é? Precisa de um jogador naquele meio-campo com esse poder. Eu acho que o Mano naquela equipa...
4: É um jogador inteligente.
5: Eu acho que o Mano naquela equipa podia encaixar muito bem na maneira como joga o Atlético de Madrid. Agora, se ele for, desejo-lhe muita sorte, obviamente.
1: Vamos então agora avançar e falar de outros jogadores, no caso André Silva, porque o acordo com o Futebol Clube do Porto está praticamente fechado. Segundo o jornal, o jogo lançado liderado por André Villas-Boas está a contar, a oficializar a contratação do jogador, no máximo até à próxima semana. Em cima da mesa está uma proposta de contrato por duas temporadas, a questão salarial também já foi ultrapassada e está este processo agora apenas dependente dos habituais exames médicos e, segundo a mesma fonte, o internacional português vai fazer esses exames nos próximos dias quando regressar de um período de férias no Japão. A confirmar-se este negócio, André Silva regressará ao Dragão 9 anos depois. O que é que te parece, Jorge?
4: Parece-me muito bem. Parece-me uma estratégia muito boa. Imagino, e também acho que também já foi dito, que virá outro avançado, se calhar com características totalmente diferentes, mas eu acho que esta aposta, a partir do momento em que Mofa e Denis Gu, pronto, vamos ver o que é que Denis Gu faz no Mundial, porque às vezes até pode surpreender. Ontem fez um gol, mas nunca sabe o que é que pode sair dali. Mas eu iria buscar outro avançado.
3: Não, mas agora, o Mofa já foi embora.
4: Não, eu sei, o Mofa já foi. Estou a falar de Denis Gu. Estou a falar de mim, isso é um dado
2: adquirido. Justiça,
4: não, dizer, é uma injustiça. E portanto, eu acho que isto é um jogador que conhece o que é o Porto, até se vai encaixar neste estilo de equipa, porque é um jogador de combatividade. É um jogador de luta, não é um jogador estar ali à espera da bola e estar ali com fazer equilíbrios, não. É um jogador de muita luta. O futebol aéreo também, também se encaixa bem. Portanto, acho que é uma excelente contratação para o Futebol Clube do Porto, pensamento que não pode contar com o Samu logo no princípio. Portanto, André, bem-vindo.
1: Até porque, por isto que dizia também o Jorge Calado, é aqui a questão do ataque, uma das prioridades do Futebol Clube do Porto, não é?
5: Não, sejamos claros, um dos méritos do Futebol Clube do Porto este ano foi com a lesão do Samu. Mesmo assim, o Futebol Clube do Porto conseguiu ser campeão com os avançados que pôs, porque, sejamos claros, o Denis Gul, com todo o respeito, nada tem a ver com o Samu.
2: E o Mofi, então?
5: O Mofi, então, muito pouco. E o Futebol Clube do Porto precisa de um avançado. Luke de Jong teve o azar das lesões.
4: Também teve.
5: Teve o azar das lesões. Agora, o Futebol Clube do Porto precisa de ter uma opção, e quando eu digo uma opção, tem que ser uma opção muito válida. Um jogador que, se o Samu também não estiver, ou mesmo até quando quer jogar com dois pontas de lança, se for o caso, para poder jogar, eu acho que o André é uma excelente opção, grande jogador. Se calhar não teve aquela carreira que toda a gente achava que ia ter, mas tem passado por grandes clubes, tem passado por bons clubes, e eu acho que ele mentalmente tornou-se um jogador diferente também. Eu acho que estares fora do país e passares também as dificuldades...
2: Não, para a Alemanha, não foi?
5: Sim.
2: Para a Alemanha,
5: muitas vezes não seres titular, seres titular, isso faz com que a nível mental tenhas que ficar muito mais forte. Por isso eu acho que o André seria uma boa opção para o Futebol Clube do Porto, sinceramente. E é um jogador, lá está, que se identifica, como diz o Jorge, identifica-se com o ADN Porto, e por isso acho que seria um bom encaixe.
1: Também achas... Será um bom encaixe?
3: Vamos ver, é um jogador que tem vindo de mais a menos. Já foi internacional por Portugal e neste momento não entra nas contas do selecionador, Roberto Martínez. Acho, inclusivamente...
2: Sou o Paulinho, que é foi o melhor jogador na Sede Marco. Não entra nas contas,
3: era precisamente por aí. Era precisamente por aí que eu ia, Fernando. Acho que neste momento... Estão Ronaldo e Gonçalo Ramos, mas até o Paulinho está à frente do André Silva numa possível ida à seleção.
2: Vamos ver.
1: Mas o André... Paulinho joga... Também podemos dizer que Paulinho joga na Liga Mexicana.
3: Sim.
1: E não é bem a mesma coisa, não é?
2: Os outros jogam na Arábia e vão.
3: Mas na última...
2: Alguns jogam na Arábia e vão lá parar.
3: Mas na última convocatória...
1: Não, mas neste caso estávamos aqui, porque estávamos a falar de André Silva e tu trouxeste Paulinho.
3: Sim, mas eu falo do Paulinho,
2: está no
3: porque
2: México.
3: O Paulinho foi à última convocatória.
2: O Rubén Neves está na Arábia.
3: E o André Silva há muito tempo que não vai à seleção. Foi um jogador que prometeu muito no Futebol Clube do Porto, deu algumas alegrias aos adeptos do Futebol Clube do Porto, depois andou por muitos clubes, e eu acho que isso não foi positivo para a carreira do André Silva, andou no Milan, no Leipzig, no Sevilha.
4: Nunca teve estabilidade.
3: Passou pelo Elche na última temporada, aliás foi decisivo para a permanência do Elche, mas é uma equipa que luta lutava e continua a lutar, porque se manteve na primeira divisão espanhola por objetivos diferentes do Futebol Clube do Porto. Agora, muitas das vezes os jogadores, quando regressam ao seu habitat, acabam por produzir mais, porque se sentem mais confortáveis, estão mais próximos de casa, da família, e, portanto, estando o Futebol Clube do Porto necessitado de um jogador com estas características, de um avançado, acho que será uma boa contratação, independentemente de tudo aquilo que eu referi.
1: Fernando, muito rápido.
2: É um bom jogador. Concordo com o que diz o João, tem vindo em crescendo, mas acho que é uma excelente... Melhor que o Mofi, de certeza. Pelo menos com o Mofi e com o Denis Gou, acho que é uma excelente aquisição.
1: Muito bem, vamos agora olhar para o Benfica, que continua a pedir 50 milhões de euros por Pavlidis. Segundo a imprensa turca, o Beşiktaş está a preparar uma oferta e tem reservados 20 milhões de euros, um valor acrescido de bónus por desempenho. No entanto, segundo as mesmas fontes, o valor em causa está muito abaixo dos 50 milhões de euros definidos pela SAD liderada por Rui Costa. Achas possível... alguém chegará aos 50, neste caso estamos a falar do Beşiktaş, que é o clube que tem interesse em Pavlidis? Ou achas que é excessivo os 50 milhões de euros?
5: Eu no futebol acho que é tudo possível, sinceramente. E seria muito bom para o Benfica. Depois tinha que haver era outra opção. Porque o Benfica esta temporada foi muito dependente daquilo que era o jogo de Pavlidis. E da sua boa forma física, que eu acho que chegou a uma altura e ficou completamente desgastado pelo excesso de jogos e não teve muito descanso. É muito bom jogador, é verdade, e eu acho que ele com a bola nos pés é bom jogador, dá-se muito ao jogo, cai como ponta de lança, cai em zonas que muitas vezes não são as dele e desgasta-se muito, mas se houvesse alguém que desse 50 milhões ou 40 milhões, eu acho que o Benfica, obviamente, vai ter que ir ao mercado para ir buscar um ponta de lança, em vez de ir buscar um, ia buscar dois.
1: Mas, Jorge, parece que poderá existir aqui algum entendimento, porque aquilo que há do lado do Besiktas são 20 milhões. Portanto, 20 milhões ainda estão a uma distância considerável dos 50.
4: Ainda faltam uns trocos, não é? Tem que chegar à frente. Tem que chegar à frente, se quiserem o jogador. Mas é praticamente isso tudo. Isso. A minha opinião do jogador também é essa. Normalmente desgasta, é um jogador que tem que se desgastar de que maneira, em zonas que não o deveria fazer, em ligações que não o deveria fazer. Ele tem inúmeras assistências no campeonato, há muito trabalho de sapa que ele não tinha necessidade de o fazer, e depois quando chega, que é aquilo que é importante, estar com níveis de concentração para o gol, para ter calma para o gol, já ouvimos falhar coisas incríveis, coisas realmente de bradar aos céus. Portanto, acho que como nós estamos fartos de dizer, o jogador vale aquilo que pagam. Se eles chegarem com os 40, leva, claro. Os 40. Agora, 20 milhões eu também acho que é brincar um bocadinho.
1: Mas achas que por 40, Fernando, o negócio já se faz?
2: Sei lá, não faço a mínima ideia. Estamos no tempo do Benfica pedir 80, 90 e 100, claro. E 100 milhões para os jogadores, estamos nesse tempo. Agora, segundo, até ouvi do Shell Drupa, é 40 milhões, não era? Ouvi que era
1: no mínimo.
2: No mínimo, 40 milhões, olha lá, quem é a grande estrela da companhia. Não, há aqui uma coisa que o Jorge diz, tem razão. O Pavlidis faz coisas, desgasta-se. Mas eu recordo-me do Jorge, e bem, a dizer, ele fazia as coisas que os outros não faziam. Se os outros não faziam, eu tinha que fazer. Agora, não podia, não é? A gente falávamos aqui de vezes disso. Os jogadores que chegaram, que era só aquilo que está ali. Ele não tinha que andar na esquerda, andar na direita, pressionar, correr, virar os cantos, virar as faltas. Não há jogador que resista aí, sabe? Mas acho que é um bom, apesar de falhar muitos gols, acho que é um bom ponta de lança.
1: E achas que também por isso o Benfica coloca aqui esta fasquia dos 50 milhões?
3: Sim, vamos ver se alguém lá chegará.
5: Tu acreditas?
6: Ela é muito negativa.
2: Muito negativo, o homem, pá.
6: É muito negativo.
2: É verdade. Eu não disse a mesma coisa, não.
6: É incrível. Que negatividade.
2: Quanto é que dão pelo rapaz?
3: Então, dizer, sabes lá quanto é que dão pelo rapaz? E dizes,
6: sabe
3: que é
6: possível 10
2: ou 10? Que era na Xebra.
6: A fasquia 40, não.
2: A fasquia baixou muito.
3: Se lá chegarem para o Benfica, é muito positivo. Até porque ele não marca golos com frequência há muito tempo. É verdade.
2: Também não jogava, houve uma altura que deixou de jogar.
3: Tá bem.
2: Estava por lá. Positivo.
3: Ele andou ali tac-a-tac com o Soares e depois o Soares disparou e ele ficou nos 20 gols ou 21 ou coisa que o valha.
5: Eu acho que ele pisa treinos onde se desgasta.
2: Mas é o que o Jorge diz. Se os outros não vão, tem que ir ele.
3: É pá, tá bem, mas... Agora também acho que não é.
4: Tu agora andaste a jogar com Rafa, Luque Bacchio às vezes, para este ano, Sheldon. E o Shell Drupa. E quem é que vem atrás deles?
3: Não é, não é. Eu acho que se o Benfica fizer esse negócio, é um negócio absolutamente fantástico.
4: 20 milhões.
2: Já tinha para receber do Besiktas.
4: 20 milhões já
2: está o Chu, está o Pé, porque está ali muito dinheiro ali.
4: 20 milhões já paga a contratação. Custou 18, portanto.
5: Pois é.
4: Apaga.
3: Sim.
1: Mas o Benfica coloca aqui nos 50.
2: É mais do que o Shell Drupa, já está mais.
5: Isto é como tudo. O Benfica pede aquilo que quer e depois tenta negociar.
2: Lógico.
5: Eu acho que isso é o normal. E se alguém der 35, o Benfica já está a ganhar dinheiro também.
1: Muito bem, meus senhores. Obrigada aos quatro. Chega ao fim esta Liga de Ouro. Obrigada também a si que esteve connosco desse lado, também na Correia da Manhã Rádio. Fico na nossa companhia já a seguir. A Débora Carvalho traz o Jornal da Meia-Noite.
7: Estamos a Liga de Ouro com a Sara Guterres. Esteve na companhia do João Queiroz, do José Calado, do Jorge Amaral e o Fernando Mendes. 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
7: E agora é tempo de voltar a reunir a informação pela mão da jornalista Leonor Ferraz. Boa noite.
9: Muito boa noite. Miron vigia mulheres da polícia durante o duche. É a manchete do Correio da Manhã desta quarta-feira. Tudo aconteceu na casa.

0: Todos os detalhes para ler na edição desta quarta-feira do Correio da Manhã. Já arrancou a greve geral. Transportes, educação e saúde deverão ser as áreas mais afetadas pela paralisação desta quarta-feira contra a reforma laboral. O secretário-geral da CGTP antecipa uma forte adesão. Em declarações aos jornalistas há instantes, Tiago Oliveira voltou a criticar o pacote laboral apresentado pelo governo, que diz ser um retrocesso de direitos. Quanto às declarações de Luís Montenegro, de que a maioria das pessoas que trabalham vão trabalhar no dia de greve geral, Tiago Oliveira diz que o Primeiro-Ministro está desfasado da realidade.
1: Nós temos um Primeiro-Ministro que está completamente alheado à realidade e o Primeiro-Ministro, em vez de se preocupar em dizer algo dessa dimensão, devia se preocupar porque é que no seu mandato esta já é a segunda greve geral. Devia se preocupar com as razões que trazem os trabalhadores a assumir a luta contra este pacote laboral. Isso é que deviam ser as principais preocupações de alguém que está à frente do país. E, de facto, aquilo que o Primeiro-Ministro está a demonstrar está completamente desfasado daquilo que são os problemas concretos com que os trabalhadores se deparam. E era isso que o Primeiro-Ministro devia tentar perceber.
0: As declarações de Tiago Oliveira, secretário-geral da CGTP, nas primeiras horas desta greve geral. Tiago Oliveira, que falava aos jornalistas a partir de Lisboa. Já o coordenador do Bloco de Esquerda também espera uma mobilização forte dos trabalhadores.
2: Os trabalhadores não baixarão os braços e continuarão a luta, porque esta vai ser, no Parlamento, uma tramitação longa, vai demorar tempo e é muito importante que haja hoje um sinal muito forte e que essa força se mantenha ao longo do tempo para derrotar o pacote laboral.
3: O Tiago Oliveira, da CGTP, e também o Paulo Raimundo, aqui do PCP, disseram que Luís Montenegro está a ser arrogante. É mesmo essa a palavra para descrever este ato do Primeiro-Ministro em relação à lei laboral?
2: É uma arrogância que é um sinal de desespero. É uma arrogância de quem percebeu que já perdeu e que está a fazer tudo para desmobilizar os trabalhadores. Não vai conseguir. Esta greve vai ser uma greve muito grande.
0: José Manuel Pureza, coordenador do Bloco de Esquerda, em declarações aos jornalistas a partir do Marquês de Pombal em Lisboa esta noite. Os transportes públicos foram um dos setores que começaram a sentir os efeitos na véspera da greve geral. O Metropolitano de Lisboa encerrou às 11 da noite. Não foram decretados serviços mínimos, pelo que a operação só é retomada na quinta-feira de manhã. A repórter Joana Ricardo Silva está junto à estação de Sete Rios.
4: Algumas pessoas já estão avisadas, mas outras acabam por ser apanhadas de surpresa numa altura em que nos apercebemos que são vários aqueles que descem as escadas e depois se deparam com as portas do metro aqui em Sete Rios completamente fechado. Como vemos, o metro não está aberto e por isso mesmo é que também já foram fechadas as portas para que ninguém utilize este meio de transporte e por isso mesmo é que também se têm sentido vários constrangimentos no que ao metro diz respeito. E um metro que encerrou totalmente e vai estar encerrado também no dia de amanhã, no dia da greve geral, mas precisamente no dia de hoje o metro encerra em Lisboa às 11 da noite, ou seja, o horário já permite que o metro esteja encerrado, não só aqui em Sete Rios, como em todas as outras estações, mas na quarta-feira vão funcionar apenas serviços mínimos no que diz respeito aos comboios, mas não estão sequer assegurados serviços mínimos no metro e por isso muitas pessoas são apanhadas de surpresa.
0: Uma paralisação que se estende também às regiões autónomas. Na Madeira já começaram a ser cumpridos serviços mínimos no Hospital Nélio Mendonça. Os assistentes operacionais iniciaram a paralisação às 10 da noite desta terça-feira. Os efeitos vão sentir, sobretudo esta quarta-feira, com a paralisação dos médicos e dos enfermeiros. Ao repórter Egídio Carreira, Nelson Pereira, da União dos Sindicatos da Madeira, fez um ponto de situação.
5: Para já, o turno da noite vai funcionar nos serviços mínimos, com os trabalhadores que estão. Estamos a calcular cerca de 20 e poucos trabalhadores pelas aulas todas que temos aqui no Nélio Mendonça. E mais, apesar também do nosso sindicato, mas principalmente sabemos que os enfermeiros vão estar já nos serviços mínimos também esta noite. Portanto, para já, o que temos aqui é serviços mínimos a funcionar só.
0: Pela saúde e também nos aeroportos, alguns voos.

0: Os já foram cancelados no aeroporto Humberto Delgado, em Lisboa, onde está o repórter Pedro Duarte Gonçalves.
1: Por aqui já começam a ver os primeiros sinais de voos cancelados. É isso que nós conseguimos ver através da placa informativa que tem os voos para o dia de amanhã. Ali constam os voos marcados até às 3 da tarde e cerca de 20 voos já estão cancelados, mas desde a meia-noite é este aviso de greve geral que os passageiros podem verificar se olharem para este ecrã. Um aviso que hoje é dia de greve geral e é esperado que esta greve tenha algum impacto, apesar dos serviços mínimos que estarão assegurados. E se olharmos para a companhia aérea portuguesa, a TAP, irá operar um total de 79 voos para Ponta Delgada, Funchal, Estados Unidos ou Brasil. Os sindicatos vão aderir a esta greve, como os sindicatos dos controladores aéreos, mas os pilotos preferem se manter de fora, dizendo que não é o tempo desta guerra.
0: A reportagem do Pedro Duarte Gonçalves a partir do aeroporto de Lisboa, naquela que é a segunda greve geral convocada pela CGTP em meio ano. No centro das reivindicações estão as alterações à lei laboral. Esta noite, o Ministro da Presidência garantiu que o Governo está a fazer de tudo para que as alterações ao Código do Trabalho sejam aprovadas. Em entrevista à CMTV, António Leitão Amaro rejeitou as críticas dos sindicatos de que a nova proposta retira direitos aos trabalhadores.
2: Eu percebo que os sindicatos digam: eu quero controlar tudo, eu quero controlar as conversas todas. Quem é que fica a prejudicado com isto? São os trabalhadores que têm salários mais baixos e, sobretudo, os mais novos que estão fora do mercado.
3: Acredita, para uma resposta curta, acredita que a lei laboral, como está, vai passar?
2: Nós estamos a fazer por isso. Fizemos muito por isso com os sindicatos, sobretudo com a UGT. A UGT, no final, mostrou que não queria mesmo fazer o acordo. Agora vamos fazer isso no Parlamento.
0: Ministro da Presidência, esta noite, no grande jornal da CMTV, na véspera da greve geral que já decorre. Noutras atualidades, um homem entrou de forma ilícita na pista do aeroporto da Madeira na madrugada desta terça-feira. O suspeito trata-se de um passageiro que estaria atrasado para um voo. Todos os detalhes com o repórter Egídio Carreira.
4: O homem que terá então acedido através da rede de proteção localizada a norte da pista do aeroporto, desceu a rampa e depois atravessou a pista e estava a caminho de bem próximo da aeronave quando acabou por ser coartada a seu acesso por parte dos técnicos da empresa de segurança, bem como da empresa de handling que estavam a proceder à assistência à aeronave. O avião partia às 6 da manhã para Charleroi, na Bélgica. Isto aconteceu às 5 da manhã, ou seja, o homem foi interceptado, de imediato foi acionado a PSP, que tomou conta da ocorrência. O homem foi então identificado, mas não está sob custódia da polícia, na medida em que, até quanto se sabe nesta altura, não foi ainda apresentada queixa por parte do diretor do aeroporto. Ora, sendo este um crime de natureza semipública, depende da apresentação de queixa para que seja constituído o restante desenvolvimento processual, isto é, que o homem tivesse sido apresentado a juiz de instrução, o que não veio a acontecer.
0: A reportagem do Egídio Carreira, a partir da Madeira. Fica por aqui esta edição. Da minha parte, por hoje é tudo. Tenha a continuação de uma boa noite.
5: A quarta-feira já entrou e traz em praticamente todo o território sol a espreitar. Vai estar um bocadinho mais instável no litoral norte, distritos do Porto, Braga e Viana do Castelo, onde pode cair uma gotita ou outra. O mesmo a acontecer, mas de forma mais cinzenta, no grupo ocidental e central do arquipélago dos Açores. Quanto a temperaturas, praticamente tudo na mesma, mais fresco também no litoral norte, o Porto entre 14 e 21 graus, Lisboa espera um intervalo entre 15 e 26 e Faro entre os 17 e os 34 graus de temperatura máxima. A esta hora, 19 minutos até à 1 da manhã, termómetros a marcar 15 graus no Porto, 17 em Lisboa e 20 em Faro.
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Uma balada de sempre. Já não vi há muito tempo. Esta de Glenn Medeiros. Nothing Gonna Change My Love For You. Fuerte. Vamos daqui a pouco, recebendo a Tia Maia para a edição da Noite das Estrelas. Até lá, uma das mais novas do filho mais velho de Tony Carreira. Miquel Carreira, que chamou o brasileiro Thierry para, por sua vez, cantarem Tina. O tema foi gravado em São Paulo e o videoclipe por cá no Algarve.

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2: Relógio a marcar agora exatamente 10 minutos para a 1 da manhã, significa que está mesmo quase a começar mais uma sessão da Noite das Estrelas em simultâneo na CMTV e na Correio da Manhã Rádio. Vamos lá estendendo a passadeira vermelha à tia Maia, que hoje fala de casamentos. Pareceu-me ver há bocado nos destaques que a nossa jornalista Ágata Rodrigues vai casar. Ainda há pouco tempo dava conselhos aqui no início da Correio da Manhã Rádio como solteira. Bom, vamos lá a esse simultâneo.
3: Muito boa noite, bem-vinda à Noite das Estrelas e hoje é uma Noite das Estrelas muito internacional. Tudo Louco e Fuimos, que junta no ecrã Margarida Cruzeiro e o ator espanhol Max Iglesias, teve hoje a antestreia em Lisboa no cinema São Jorge. Entretanto, os atores têm estado a fazer promoção ao filme em Espanha e Magui já conquistou o país vizinho. Magui esteve no programa La Revuelta, um dos programas a maior audiência em Espanha, e encantou. Tocou bombo, ofereceu ao apresentador uma camisola assinada por todo o plantel do Sporting e com Max Iglesias imitou um casal de lontras. Parece-lhe estranho, mas olha que não é. Já vamos ver. Mas agora apresento Léo Caeiro, Ricardo Azevedo, Daniel Nascimento e Ágata Rodrigues em participação especial hoje na Noite das Estrelas. Muito obrigada, Ágata. Muito obrigada, Léo. Ah, o menino obrigada. Já é mais habitual. A Ágata é que é, de facto, hoje aqui a estrela convidada.
4: Com muito gosto.
3: Ora bem, e então, Ágata, olha, começo já por ti, que me dizes aí este brilharete que a nossa Margarida Cruzeiro anda a fazer pelo mundo.
4: A Margarida é uma mulher completa, eu acho. É uma mulher que não é só bonita, não fala apenas bem, tem muito talento, representa-nos muito bem. E deixa-me sublinhar que, ao ver trechos desta entrevista que ela deu, o espanhol dela está top. Fantástico. Eu acho que ela deve ter tido algumas aulas de espanhol, deve ter tido também ali a ajuda, acho eu, de alguém da área, julgo eu, vou atirar aqui,
3: mas
4: alguém da área da fonética, talvez até alguém, uma terapeuta da fala, eu acho. Porque a forma como ela fala é muito natural e ela, portanto, está lá. É impressionante, ela parece.
3: Nós temos aqui
4: nativa.
3: Um mestre linguístico, deixa-me dizer, caso não saibas. Daniel Nascimento fala para aí 6 ou 7 línguas. Eu não estou em erro, posso estar a falhar por defeito. Daniel, é assim? Também concordas que este espanhol da Magui é importante?
5: É perfeito. É perfeito. Aquilo que a Ágata disse é absolutamente verdade. Ela tem tido um crescimento profissional absolutamente notável, não é? E o que eu aprecio nela é que ela tinha uma escolha. Aliás, tinha duas. Uma era ser a namorada de, ou a amiga de, ou a qualquer coisa de. Ou ser uma atriz, uma rapariga jovem, independente, que trabalha e que ganha o seu dinheiro e que tem a sua vida. E ela escolheu usar o seu talento, trabalhar, construir o seu caminho, e é isso que ela está a ser, porque, na verdade, nós ouvimos falar dela muito mais pelo trabalho, independentemente de ouvirmos falar do Lando Norris, mas a verdade é que ninguém pensa no Lando Norris como uma influência direta no trabalho dela.
3: Claro que sim. Bom, mas já vou aqui a estes meninos, que talvez não estejam de acordo, sabem como Léo Caeiro é do contra. Bom, mas é mais
5: de
3: manhã,
5: está de acordo comigo.
3: À noite é menos. À noite é menos.
6: À noite são menos. À noite são menos contra.
3: É menos contra, exatamente. E antes de passarmos aqui ao Ricardo e ao Léo, vamos a ver o tal vídeo que eu vos falei das lontras. Eu não sabia certas coisas sobre as lontras. Esse cara aí em casa também não sabem. Vamos ver.
7: Há muita atividade agora em Madrid, se ha juntado todo, ¿eh?
8: Há nutrias.
9: Hay nutrias, es verdad, en el Manzanares.
8: En Manzanares, macho.
9: ¿Ha vuelto?
7: Hay nutrias.
8: Hay nutrias, tú. ¿Sí?
7: ¿En el Manzanares?
8: Sí.
9: ¿A falta de títulos?
8: Hay nutrias.
9: Como no hemos ganado nada esta temporada, pues tenemos nutrias.
10: Oh. ¡Qué mono!
7: Esto es bonito, esto lo habéis visto, que se abrazan las parejas de nutrias, van así, abrazadas por el agua. ¿Lo habéis visto esto? Se abrazan
10: sí.
7: En el agua.
10: Sí.
9: Nosotros también nos abrazamos en el agua, en la película. Como, tiene de todo.
7: Como dos pequeñas...
9: abrazos en el agua.
7: Como dos nutrias.
9: Como dos
10: como
9: nutrias.
10: Como dos nutrias.
9: Como la trucha al trucho.
7: Pero... pero no es bonito un animal que se abraza en el agua. Es que eso es una preciosidad. Se dan la manita. A ver, ¿los habéis visto? Así es en la tarde, oh. ¿Tú te crees?
10: Oh. Qué mono. Ay, mira, somos nosotros.
9: Sí. Bueno, falta la tabla de surf y estamos iguales en la peli.
7: Ahora pongo ahora.
9: Mira, la hacemos, mira, hacemos la foto. Mira, dámela.
7: A ver, recrearla. Dos nutrias, efectivamente.
9: Igual, ¿eh?
10: Este quiere.
7: Solo nos queda despedirnos como amigos.
9: Oh. Oh,
10: pues muy... muchas gracias.
7: Lo has pasado bien, has estado bien, Margarita.
10: Súper bien, estoy en mi casa.
9: ¿Cómo se despiden las nutrias?
7: ¿Nos damos las manos los tres?
9: Sí, va.
7: Perfecto, qué bonito, ¿eh?
9: Has convencido.
7: Las tres manitas.
3: Ora bem, Ricardo.
0: Eu gosto da simplicidade da Margarida, gosto do facto...
4: Eu sei que íamos dar as mãos e fazer assim também. Com o Léo, com o Léo.
0: Eu gosto de alguém no meio público que reconhece o seu valor e que sabe o seu lugar. E a Margarida não precisa de fogos de artifício, nem de se meter em bicos de pés, nem à frente de ninguém, para ser quem é. E esta entrevista, eu acho que é o espelho disso mesmo. Porque é toda ela muito calma, ela deixa falar as pessoas, dá protagonismo a quem tem que dar, e ela própria tem o protagonismo que lhe dão

0: mas sempre de uma forma muito quieta, muito calma. É isso que eu gosto de ver na evolução que a Margarida tem tido ao longo do tempo. E pensa-se muito que haverá influência desta relação com Lando Norris na escolha da Margarida para protagonista deste filme, mas convém que as pessoas se lembrem, ou que saibam, aquelas que não se podem lembrar porque não sabem, que a Margarida foi escolhida para o Ponto Nemo, uma série que é uma parceria, resulta de uma parceria entre a TV da Galiza e a RTP, e em que a Margarida dá provas daquilo que é capaz de fazer.
1: Sim.
0: E ainda não havia este...
1: Já havia Lando Norris.
0: Já havia, mas não havia,
1: não havia
0: este enredo todo.
1: Lando Norris a invocá-la.
0: Portanto, isto é mérito. Isto é mérito.
1: Muito bem. Uma das pessoas críticas de Maggie logo no início de carreira foi o nosso querido Léo Queiro, mas que penso que mudou um pouquinho a sua opinião.
2: Sim, os tempos são outros. Obviamente, hoje olho para a Margarida Corceiro e aquilo que eu diria há 5 anos atrás, hoje em dia não me revejo naquilo que disse. A Margarida Corceiro podia ser como tantas outras que por aí andam, que se encostam a esta fama exagerada como a de Lando Norris, que é uma pessoa conhecida mundialmente, e a Margarida Corceiro tentou desvincular-se muito daquilo que era fama. Ela já tinha uma fama, era muito famosa cá em Portugal, e tentou-se sempre desvincular à fama de todos os namorados, tanto do João Félix como do Lando Norris. E quis sempre trabalhar, portanto. Ela podia estar completamente sossegada e aproveitar aquilo que a fama lhe dava, mas não, fez sempre campanhas publicitárias, agora faz esta série também. Portanto, a Margarida Corceiro não para. Eu, obviamente, hoje estou um pouco arrependido de algumas coisas que disse sobre a Margarida, porque não me revejo e até fui um pouco injusto com ela, olhando para aquilo que a Margarida agora tem feito. Ela representa-nos realmente muito bem. Ela é uma mulher muito bonita, eu sempre o disse, há 5 anos.
1: Tem que lhe mandar, tem que lhe enviar um ramo de flores. Sim, Margarida, perdoa-me.
2: Olha, posso-vos dizer que eu tive a oportunidade de falar com a Margarida Corceiro há algum tempo, e a Margarida Corceiro disse que todos nós gostamos de uma boa fofoca. Portanto, ela percebe perfeitamente o que é isto, comentar a vida.
1: Mas a Margarida, a uma dada altura, não passou por fofocas, mas por calúnias e difamação.
0: Sim,
1: e ela, mas não estou a dizer que foi o Léo.
0: Não.
1: Mas
0: não,
1: ela, não. E ela fez mal na altura não ter falado. Essa foi sempre a minha opinião. Mas Margarida Corceiro tem um amor, para além de Lando Norris. É uma... Bom, aliás, eu penso que em Espanha não se tem falado muito do Lando Norris, há essa separação, mas Margarida Corceiro tem um amor para além de Lando Norris, dizia eu, que é a melhor equipa do mundo. Segundo, Maggie. Vamos ver mais um bocadinho da presença de Margarida no La Revuelta.
3: Sim. Es tu equipo, supongo.
4: Es mi equipo.
3: Una camiseta muy guapa, do Sporting de Portugal.
4: Está firmada por todos.
3: Ay, así, ¿eh?
5: Y con el nombre, joder, ¿eh?
3: ¿Qué tienes? Nosotros tenemos un regalo también, ¿no? Pero, bueno.
6: Ábrelo y verás.
1: A Margarida fez confusão, não é a melhor equipa do mundo, mas a equipa onde jogou o melhor jogador do mundo. Era isso que ela queria dizer.
7: Não, é a melhor equipa do mundo para ela. É a melhor equipa do mundo para mim e para o Ricardo.
1: E para o Ricardo, pronto. Exatamente.
7: Presumo que vocês não sejam benfiquistas.
1: Sejam benfiquistas. Eu sou benfiquista, o Léo também, pronto. A Agatha é portuguesa.
0: Não pode ser perfeito.
1: Não.
7: Exatamente.
1: Bom, mas na verdade, seguramente, o Sporting é muito conhecido em Espanha e noutros pontos do mundo por ser a equipa onde Cristiano Ronaldo cresceu e se fez jogador.
7: Exatamente.
1: Isso
7: Maia,
1: sim.
7: Maia, queria só dizer aqui uma coisa, que é para o Léo, gostei muito daquilo que ele disse em relação à Catarina. É muito nobre as pessoas saberem reconhecer quando cometeram excessos, e aquilo que acabaste de fazer é de ser aplaudido. Eu gosto de ver isto, porque isso é que mostra quando as pessoas evoluíram, amadureceram, e isso sim é que faz de um comentador um dos melhores.
2: Obrigado,
1: muito
2: Daniel.
1: Muito bem, estou a dizê-lo de forma sentida,
7: não digo coisas só por dizer.
1: Ah, isso é, sou Daniela, é assim, pumbas. Bom, na verdade, o filme estreou, teve hoje a sua antestreia em Lisboa, amanhã estará nos cinemas Luz ao Mundo, penso eu, que são os cinemas onde este filme vai ser exibido, em Espanha também terá a sua estreia. E nós, para lhe abrir o apetite, temos o trailer deste filme. Vamos ver um bocadinho. Um bocadinho que é o trailer.